0: 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Entonces me continúo acostumbrando, adaptando a esa nueva realidad y he gustado mucho de ella y estoy haciendo mi mejor esfuerzo.
1: Obrigado a todos.
2: Nove horas e 2 minutos, está aí o técnico Barba Domingues, Eduardo Domingues, então, comentando em entrevista coletiva no estádio do Morumbi, alguns dos motivos e fazendo uma análise também desse resultado negativo para o Galo, que pede aí uma invencibilidade que já durava 14 jogos, não era derrotado desde o mês de maio, quando foi batido pelo Corinthians, pelo Campeonato Brasileiro, estava invicto, principalmente nesse pós-Copa. Não deixa de viver ainda um bom momento, né? Falou já um pouco sobre a partida contra o Santos na terça-feira, pela Copa Sul-Americana. Falou também sobre a questão do calendário, né? Que é uma reclamação que a gente já está habituado aqui no futebol brasileiro. O Galo, por exemplo, está entre as equipes que estão vivas ainda em três frentes, né? Semifinalista da Copa do Brasil, também nas quartas de final da Copa Sul-Americana. Jogo contra o Santos na quarta-feira e não na terça, né? Como disse há pouco, então na quarta-feira, às 7 horas da noite. E ainda com essas ambições aí no Campeonato Brasileiro. Claro que o Galo não vai brigar pelo título, né? Tem 36 pontos neste momento, mas tenta se manter o mais próximo possível ali da zona de classificação a Libertadores da América, para não depender exclusivamente das Copas. Então as equipes, mesmo que ainda vivas em Copas do Brasil, Copa do Brasil, Copa Sul-Americana, precisam olhar com carinho para o Campeonato Brasileiro como uma via também de classificação a Libertadores da próxima temporada. Aline Fanelli, movimentação por aí na zona mista, ainda ninguém, e o Dorival deve falar em instantes por aí, Aline.
3: Isso, estou acompanhando aqui que o pessoal já fez a troca, né, dos materiais visuais para o São Paulo na sala de coletiva. Inclusive, o técnico Eduardo Domingues ainda estava conversando com os três jornalistas setoristas do Galo ali, né, tirando algumas dúvidas. Mas a gente já está esperando a passagem do técnico Dorival Júnior. E aqui na zona mista, não sabemos ainda quais jogadores vão parar para conversar com a gente. O Luciano, talvez, um deles, o Luciano que fez o gol de número 116 com a camisa do São Paulo, e tá ele e o Caleri, os dois estão brigando pela artilharia desse ano, um faz, o outro empata, agora o Luciano chegou a 14, o Caleri tem 13, no Brasileirão a mesma coisa, Luciano com 8 e o Caleri com 7, então por enquanto ainda nenhuma movimentação, eu tô de olho aqui na saída do vestiário do São Paulo, e assim que o Dorival Júnior passar por aqui, eu já vou te chamar para sinalizar que ele vai para entrevista. O São Paulo vai chegar em Buenos Aires na segunda-feira por volta de 6 da noite, e a torcida do São Paulo marcou um encontro, né, para empurrar o time nessa chegada, para fazer essa celebração com a equipe na segunda-feira, mais ou menos às 4 da tarde, em frente ao hotel que o São Paulo vai estar hospedado. A Band News FM estará presente, então a gente vai acompanhar a chegada do elenco do São Paulo. Nós estaremos na Argentina para fazer o jogo do Boca contra o São Paulo e também Estudiantes contra o Corinthians. Vai ser uma dobradinha por lá. Então a gente vai acompanhar a chegada da delegação do São Paulo na segunda-feira, junto com todos os torcedores que vão para lá, alguns já vão até de ônibus, saindo inclusive na madrugada deste domingo. Bom, o técnico do Galo já saiu da sala, então a sala está liberada. Aí eu vou ficar de olho quando o Dorival passar por aqui e for para lá, Mal.
2: Combinado, Aline. O fato do Calleri hoje ter ficado no banco de reservas indica que ele ainda não esteja 100% fisicamente, né, daquela lesão que ele sofreu no tornozelo. Ou nada disso, é mais uma questão pensando no Boca também na terça-feira. Qual que é a informação, e Aline, claro que o Dorival possivelmente vai falar sobre isso também na entrevista coletiva, né? Mas pra gente entender o motivo de mais uma vez o Calleri ficando no banco de reservas e o Gustavo Santana entre os titulares.
3: Essa é a nossa dúvida também, a gente espera que ele explique, porque a gente imaginava que o Calleri pudesse jogar, né? Ele machucou no primeiro tempo da partida contra a Chapecoense, praticamente duas semanas atrás. No confronto contra o Bragantino, ele é relacionado, mas não entra. E aí hoje começou no banco de reservas, entra no segundo tempo, mas entrou bem também, sem mostrar nenhum tipo de dificuldade, indo para todas as divididas. E o Calleri, ele é um jogador que ele não gosta de ficar fora de partidas, né? Muito difícil, o Calleri, ele só fica fora se ele realmente não tiver nenhum tipo de condição, porque ele é um cara muito brigador. Eu acredito que tenha sido mais também para dar mais uma oportunidade para o Gustavo Santana e que a entrada do Calleri já estivesse planejada, mas a gente vai entender isso melhor daqui a pouquinho.
2: Boa, Aline Fanelli, então quando o Dorival Júnior pintar por aí na sala de coletiva, é só chamar, a gente vai ouvir o técnico do São Paulo também. Há pouco já acompanhamos a entrevista coletiva do Barba Domingues falando sobre essa derrota do Galo. Bernardo Ramos, em relação a essa dúvida para o jogo de terça-feira, né? Se joga Gustavo Santana ou se joga o Calleri entre os titulares. Você falou e analisou aqui, olhando para a partida de hoje, que um dos principais pontos do São Paulo para incomodar esse Galo foi a marcação-pressão ali no campo de defesa do Atlético Mineiro. Passa por um vigor físico, né? Uma vitalidade diferente também do Gustavo Santana. A gente está falando de um garoto e de um Calleri que já não é mais tão assim... um garoto e que vem ainda desse problema físico no tornozelo. Passa por isso também, o Gustavo Santana, ele é mais capaz nesse sentido e foi fundamental para essa marcação, pressão que você citou?
4: Olha, faz todo sentido o que você perguntou, Maurício, porque esse tipo de marcação insuportável, como eu defini, na saída de bola do adversário, ou melhor dizendo, no campo defensivo do adversário, ela obriga que todo mundo esteja bem fisicamente, no limite, jogando no limite. E aí, se o Calleri não está tão bem assim, não faz sentido para essa proposta de jogo ter um atleta que não esteja 100% fisicamente. Acho que passa muito por isso, e passa também pelas boas atuações do Gustavo Santana, jogador que se mostrou muito bem na partida contra o Red Bull Bragantino, inclusive fazendo gol e saindo com uma lesão na panturrilha, que não foi nada grave, caso contrário ele não estaria em campo hoje, e ele fez mais uma boa partida, com um bom trabalho de marcação na saída de bola do adversário. O Calleri não tem muito esse perfil, o Gustavo Santana é um jogador de mais movimentação, mais mobilidade, tem 21 anos só. Então ganha o São Paulo Futebol Clube nesse aspecto, né? Bom, muitas vezes o técnico vai ter de fazer uma opção, o cobertor é curto no futebol, né?
2: 9:08, a gente está aguardando ainda o técnico Dorival Júnior. Só para atualizar por aqui, a bola já está rolando no Maracanã, no Rio de Janeiro, tem clássico carioca. A partida começou às 9:00 PM, então temos aí quase 9 minutos do primeiro tempo, Fluminense e Vasco vão empatando em 0-0. Vasco vem aí de uma classificação na Copa do Brasil... Fluminense na terça-feira tem compromisso pela Copa Libertadores da América, então com atenções divididas, o Vasco também no meio da próxima semana entra em campo pela Copa Sul-Americana, né? Vai enfrentar o Santa Fé da Colômbia, que eliminou o River Plate, acho que melhor pro Vasco, né, Bernardo Ramos, não tem discussão que tirar o River do caminho assim sem ter que enfrentar foi a melhor das oportunidades para o Vasco nessa Copa Sul-Americana.
4: Embora seja um River passando por um péssimo momento, contratou o Thiago Almada, que não está jogando bem, pelo menos nesse primeiro momento, também em processo de adaptação. Coudé não é mais o técnico dos milionários de Buenos Aires. Tem a questão da logística, né, Maurício? O Vasco tem de fazer uma viagem até Bogotá, é uma viagem desgastante. Então, há essa questão também, além do fato de jogar na altitude, 2.650 metros, ou seja, não é uma logística tão fácil. O Independente Santa Fé é um time de muita torcida também, né? Fez, aliás, na última quarta-feira o clássico contra o Milionários. Então, não é uma parada tão simples assim, embora o River tenha mais valores individuais.
2: Jogo esse que será na terça-feira no El Campín, então às 19h pelo horário de Brasília, o Fluminense vai à Argentina, pega o Platense também na terça-feira às 19h. Daqui a pouquinho a gente detalha também esses compromissos dos torneios continentais na próxima semana, com Corinthians, Flamengo, Palmeiras e Fluminense na Libertadores, e na Copa Sul-Americana com São Paulo, Vasco e um duelo 100% brasileiro, Santos e Atlético Mineiro. Aproveitando esse compromisso, que é o próximo do Galo, diga lá, Aline Fanelli.
3: Não, por enquanto ainda nada do

0: Marcos Antônio. Vamos, Marco, vamos fechar. O fechar no linguajar do futebol é aquela última reunião do vestiário. Então, aquele último papo no pós-jogo, que o treinador conversa com os jogadores, eles falam alguma coisa, aí depois a galera vai tomar banho, sai, tá liberada e tal. Então, esse fechamento que falta, entendeu?
1: Entendi, entendi. Ô, Dorival, não é pra fazer fechamento de meia hora não, tá bom? No máximo 5 minutos aí, tá todo mundo esperando pra entrevista coletiva do técnico do São Paulo, mas a Aline tá ligada em tudo, assim que o técnico tricolor já pintar por ali na sala de coletiva, a gente ouve também o Dorival, então, sobre essa importantíssima vitória que dá um certo respiro no Campeonato Brasileiro. 8 pontos nesse momento, né, Bernardo Ramos? Tem o São Paulo em relação ao Z4 do Brasileirão, o São Paulo é o décimo colocado, 33 pontos, o Vasco nesse momento tá chegando a 26, com esse empate momentâneo com o Fluminense. Então o Mirassol está entrando na zona de rebaixamento com 25 pontos. São Paulo com 8 de vantagem. Não dá para abrir mão completamente assim ainda no sentido de tranquilidade, né? Claro que dá um respiro em relação a essa distância do Z4, mas ainda tem que continuar com a conta, Bernardo Ramos, de que faltam 12 pontos para sacramentar o compromisso tricolor no Campeonato Brasileiro?
2: Sem dúvida, a briga do São Paulo é essa, nesse momento. Depois pode pleitear coisas maiores, mas nesse momento a briga do São Paulo é justamente essa. Chegaram aos 45 pontos, como falava Hernan Crespo, né, e até foi demitido por conta desse discurso, que é de encontro, ou seja, contra aquilo que pensavam principalmente Harry Maciz e Rafinha. E me parece que a questão é essa: chegar aos 45 pontos, escapar de qualquer possibilidade de rebaixamento e aí sim pleitear coisas maiores, a depender da melhora de desempenho. Vejamos se é algo circunstancial ou se isso vai se sustentar adiante.
1: Boa, vamos fazer o seguinte: como o Dorival deve demorar mais um pouquinho para chegar na sala de coletiva, depois a gente fala de São Paulo e Boca na terça-feira, também de Atlético Mineiro e Santos, que jogam na quarta na Vila Belmiro, no primeiro jogo das quartas de final da Copa Sul-Americana. A gente vai para um rápido intervalo para já então pegar a entrevista toda do técnico Dorival Júnior e com o Anderson Gonçalves, a narração do primeiro gol dessa vitória por 2-0 do São Paulo para cima do Atlético Mineiro. Bola na rede marcada pelo Luciano. 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
3: Chega Caleri, recupera a posse de bola, abre bem a jogada pelo lado esquerdo, acelera, vem-se embora o São Paulo, já liga a jogada mais à frente para Marcos Antônio, dominou, encarou a marcação, devolveu na linha de fundo, cruzamento, rasteiro, dominou, Luciano passou, sobrou para Arthur, tá na área, pé direito, bateu cruzado, vem o toque!

0: momento de pressão do São Paulo. Cruzamento para dentro da área, o Luciano não conseguiu na primeira. Ela sobrou com o Arthur, bateu cruzado de perna direita na pequena área, fechou o Luciano. Luciano, posicionamento de centroavante, o camisa 10 do São Paulo, cumprimenta para o fundo da rede. Marca de 22 minutos do segundo tempo, Luciano faz explodir a torcida tricolor no estádio do Morumbi. Luciano, 1 para o São Paulo, 0 para o Galo. Aline Panelli,
1: 116 gols com a camisa do São Paulo e vem mais.
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8: Nove horas e 17 minutos, 9:17, seguimos juntos aqui no pós-jogo da Band News FM, bola rolando no Maracanã, 17 da primeira etapa, por enquanto tudo igual, 0-0 Fluminense e Vasco, jogo pela 26ª rodada do Campeonato Brasileiro também, Bernardo Ramos, diga lá.
9: Esse time do Vasco joga bem, né? Faz algumas boas partidas, o trabalho do Pedro Emanuel não é ruim não, muito pelo contrário. Foi o Vasco que eliminou Vitória, né, num 3-0 no placar somado, ganhando no Barradão por 2-0. Jogou um bom primeiro tempo contra o Palmeiras, fez um bom jogo contra o Santos, mas tomou um 7-1 no agregado dessas duas partidas, né? Então, um time que tem problema até de mentalidade, às vezes desaba nos jogos facilmente, emocionalmente, eu digo. Mas é uma equipe bem treinada pelo português Pedro Emanuel.
8: E nesse momento ainda apresenta mais sinais do que Internacional, Remo, Mirassol, Grêmio e Santos para não ser rebaixado?
9: Sem dúvida. Aliás, o Paulo Pezzolano está na corda bamba. Dependendo do que acontecer amanhã no Beira-Rio, um abraço, né?
8: É, e amanhã, eu sei que você gosta, né, Bernardo Ramos? O famoso jogo de 6 pontos.
9: É, verdade.
8: Entre Internacional e Santos. Diga, Aline.
10: Dorival já está aqui?
8: Boa. Maravilha, vamos ouvir então o técnico Dorival Júnior. Em instantes vai começar a entrevista coletiva do Dorival Júnior após essa vitória do São Paulo por 2-0 para cima do Atlético Mineiro. Tricolor do Morumbi também dando uma respirada aí na tabela do Brasileirão. Começando a entrevista coletiva.
11: Queria que você falasse um pouquinho sobre a opção pelo Calleri no banco de reserva, se já estava previsto realmente ele entrar só no segundo tempo para ter mais minutos, visando a sequência de jogos. Ou se você realmente está confiando aí nessa disputa por posição com o Gustavo Santana? Parabéns pela vitória.
12: Obrigado. O Calleri está fazendo um trabalho de recuperação. Ele vem evoluindo com um passar de dias aí, treinamentos. Não quisemos arriscar, até porque estamos abrindo aí 2 semanas com vários jogos. Nós precisávamos ter todo o elenco em condições... E o jogo era muito importante, a postura da equipe desde o início, acho que nós optamos por aqueles que estão nesse momento num condicionamento melhor do que alguns outros, não quer dizer que no jogo seguinte de repente não alteremos, tudo é questão aí das necessidades e do desenvolvimento dos trabalhos para a próxima partida.
13: Dorival, tudo bem? Essa mudança de sistema que você fez, né, além de colocar 3 zagueiros que viviam um bom momento e também o Marcos Antônio com o Danielzinho no meio, outro destaque que dá para dizer que são os seus alas, laterais ou alas, né? Hoje eles tiveram uma partida de destaque, principalmente quem entrou no segundo tempo, que foi o Iago Borducci. Então, ele participa do primeiro gol, ele marca o segundo gol e o próprio Lucas Ramon, né? Ele lembrou um pouco aquele Lucas Ramon do Mirassol, que muitas vezes parecia um atacante pelo lado direito. Eu gostaria de saber se você acha que a evolução, né, principalmente desses 2 jogadores, ela se dá pelo sistema ou não? Para você não tem nada a ver com isso.
12: Olha, jogando com o Newton, nós já estávamos jogando dessa forma. Precisou que nós tivéssemos em campo 3 zagueiros para dar uma conotação um pouco diferente. mas a equipe vinha atuando dessa maneira, com liberdade pelos lados, para os laterais, uma equipe segura no seu sistema defensivo, tanto é que nós sofríamos muito pouco na maioria dos jogos. Nós estávamos tomando gols assim, em bolas paradas, e isso aí estava nos tirando realmente o sono e a possibilidade de resultados melhores. Eu acho que quando entramos com três zagueiros, se caracterizou uma condição que ela já vinha sendo movimentada e apresentada com o Newton e às vezes com um terceiro homem que flutuava entre um dos volantes ou um dos meias. Eu acho que a equipe ganhou corpo, é natural. Tudo aconteceu depois da partida da Chapecoense. E eu espero que a gente mantenha essa postura, já que nós temos ainda um processo complicado de recuperação no Campeonato Brasileiro e um novo campeonato agora, iniciando uma nova fase na terça-feira, com dois jogos, espero eu, de altíssimo nível, contra um excelente adversário.
14: Dorival, boa noite. Bruno Faria, da Rádio CBN. Até em cima do esquema com três zagueiros, hoje foi o 13º jogo seu desde que você retornou ao São Paulo. E apenas a segunda partida que conseguiu manter a baliza zero. Isso tem a ver exclusivamente com o sistema com três zagueiros? O quão aliviado você está em conseguir manter a zaga sem ser vazado? Obrigado.
12: Aliviado no futebol você nunca fica. Nós acabamos o jogo aqui e nós já estamos pensando no nosso próximo adversário. O resultado foi importante, sim. Enfrentamos uma equipe que não perdia, se não me falha a memória, 14 jogos. Eu acho que isso é um número considerável, uma equipe que vem num processo de evolução, vem alcançando resultados importantes. A maneira como São Paulo jogou com autoridade, com uma condição nos momentos em que tinha a bola de envolvimento do adversário, criamos muitas situações. O Rafael pouco foi acionado nessa partida em razão da participação de todos, e eu acho que esse é um fator importante. O que não vinha acontecendo em algumas partidas é aquilo que eu falo: quando o resultado não acontece, tudo que é feito dentro de campo ele é apagado. Então nos tirava a possibilidade de estarmos um pouco mais seguros no jogo seguinte em razão de não aparecerem resultados. E no futebol é assim, você paga um preço muito alto. Estava vendo uma partida no meio dessa semana, onde uma equipe atacou quase que 90 minutos, uma equipe se defendeu, só que ao final dessa mesma partida o resultado foi favorável àquela equipe que estava com pouquíssima posse e se defendendo muito bem. E todos os jogadores dessa equipe, naturalmente, foram valorizados pela vitória. Os que vinham atuando na equipe adversária, bem desvalorizados. Então, esse é um aspecto que nós optamos por uma reformulação da equipe dentro da competição. Então, pagamos um preço por isso. Agora, estava demorando um pouquinho para as coisas acontecerem. Eu espero que nós possamos, a partir de agora, encontrar aí um caminho e seguirmos com segurança, buscando e tendo o alcance aí de uma regularidade que será importante para a equipe.
15: Dorival, boa noite. Gabriel Sara, aqui, bancada Tricolor. Parabéns pela vitória. Vocês tiveram, durante essa semana, o Hernanes, né, no dia a dia da Barra Funda. Ele tá fazendo cursos, né, e esteve com você essa semana ali, próximo do grupo. Queria que você falasse como é que foi para você reencontrar o Hernanes, depois de tudo que vocês estiveram juntos no vestiário em 2017, e o quão importante você entende ter uma figura como ele, né, que tem uma história gigantesca pelo clube e já passou por um cenário também de briga com uma zona perigosa próximo do grupo. Obrigado.
12: Eu acho que toda experiência é importante, é uma troca constante, né? Não é apenas ele vem aqui e vai observar o que nós estamos fazendo, é uma troca. Eu acho que para ele que está buscando um novo momento, a definição de um novo momento, que caminho seguir, eu acho que isso tudo passa a ter uma importância grande. É um jogador que tem uma experiência fantástica, foi fundamental naquele processo todo de 2017, e uma pessoa que eu tenho um respeito muito grande, uma consideração não só por aquele momento que nós tivemos, mas pela história profissional dele. a história do Hernandes é uma história de um alcance impressionante, de chegar a atingir um momento dentro da sua carreira que todo o destaque que teve foi em razão do esforço, da dedicação e da entrega com que aconteceu a carreira. Então, eu acho que para todos os jogadores lá foi muito bem recebido, exaltado como um grande atleta, um ídolo do clube. Eu acho que isso para ele foi importante e para todos nós que lá estamos, ainda mais.
16: Dorival, tudo bem aqui? Felipe Oliveira, Nova Brasil FM. Parabéns pelo resultado. Você citou em uma das suas respostas a um dos colegas justamente o próximo confronto difícil contra o Boca Juniors lá na La Bombonera. Como esse resultado, agora o São Paulo a 8 pontos da zona do rebaixamento, chegando na 10ª colocação, pelo menos até nesse momento, quanto esse resultado é importante para ter tranquilidade para pensar no duelo da Sul-Americana? E se já iniciou um processo de pensar se vai preservar X, Y, vai com força máxima? Queria que você também falasse um pouquinho sobre esse jogo contra o Boca.
12: Bom, assim, preservação, não. Nós vamos, caso haja necessidade de alterarmos aquilo que eu estou pensando para a partida de lá. Nós já estamos, naturalmente, estudando a equipe adversária e tentando colocar a melhor equipe possível para o jogo da terça-feira. Um jogo fundamental, importantíssimo. Um grande clássico do futebol sul-americano. Acho que todos nós conhecemos um pouco da história das duas equipes. E eu não tenho dúvidas que teremos aí duas partidas bem complicadas. Então, vamos ter que chegar ao nosso limite, ao nosso máximo, em busca da nossa classificação. É isso que nós vamos tentar fazer contra uma equipe que merece todo o nosso respeito, consideração, porque tem jogadores de altíssimo nível do outro lado, muito bem orientado, vem também buscando um caminho, assim como a equipe de São Paulo. Eu espero que possamos aí fazer um grande jogo e tentarmos aí o alcance da nossa classificação, que vai ser fundamental para a nossa sequência.
17: Dorival, boa noite. Aline Fanelli, Band News FM. Você citou o Newton, né, que fazia esse trabalho como um terceiro zagueiro já antes de efetivamente você colocar um terceiro zagueiro. Agora ele está de volta, mas parece que o seu sistema deu um pouco mais de segurança para a defesa. O que o Newton te proporciona de diferente de um zagueiro que você agora tem escalado?
12: Bom, ele tem uma entrada com bola que favorece muito o nosso sistema. A partir do momento que nós giramos a bola e ela cai nos seus pés, ele é muito agressivo nesse início, provocando a marcação adversária, que às vezes salta ou às vezes não salta, para que possa tentar neutralizar esse primeiro passe dele, e ele qualifica esse primeiro passe. É um jogador que teve aí, desde que chegou, duas lesões bem complicadas, alcançou uma recuperação. Temos outros jogadores que vêm também no processo, vêm evoluindo. Newton, ele com certeza será importante ao longo de todo o ano. E é mais uma opção. Eu acho que a força do grupo ela vai sendo mostrada a partir do momento que as oportunidades vão sendo dadas. Cada um vem, deixa o seu recado, marca o seu território. Eu acho que isso é importante numa equipe. Então, a partir do momento que nós possamos ter todos os jogadores em condições, por exemplo, Bobadilha, até hoje eu ainda não tive ele em condições. O próprio Sá, até agora também muito pouco. Então, tudo vai acontecendo aos poucos, a equipe vai se reforçando, vai acreditando, aqueles que estão de fora buscando uma condição de poderem também estar presentes. Eu acho que é essa disputa que torna um ambiente saudável, em condições de você poder ter opções e mexidas. E aí é tentar errar o mínimo possível para que o encaixe continue evoluindo.
13: Dorival, na esteira do que o Felipe perguntou, você disse que para terça sem chance de preservar. E para sábado, clássico no sintético, São Paulo tem vários jogadores que sofreram lesões importantes no gramado sintético. Existe alguma chance de um time alternativo? E se sim, existe chance de um time totalmente alternativo no Allianz?
12: Então, é muito difícil você falar alguma coisa para daqui uma semana. Nós temos que ver rodada a rodada. O jogo de hoje estava diretamente ligado àquilo que nós vamos fazer no jogo da terça-feira. Não tem como você desvencilhar uma coisa da outra. Nós precisávamos de um resultado aqui para dar uma acalmada no Campeonato Brasileiro, para a gente poder retomar um fôlego para essa competição daqui a uma semana. O mais importante agora passa a ser o jogo da terça. Então nós temos que concentrar todas as nossas forças em cima dessa partida para que possamos ter, se Deus quiser, lá um grande... Nós vamos fazer no jogo da terça-feira. Não tem como você desvencilhar uma coisa da outra. Nós precisávamos de um resultado aqui para dar uma acalmada no Campeonato Brasileiro, para a gente poder retomar um fôlego para essa competição daqui a uma semana. O mais importante agora passa a ser o jogo da terça. Então nós temos que concentrar todas as nossas forças em cima dessa partida para que possamos ter, se Deus quiser, lá um grande... Então nós temos que concentrar todas as nossas forças em cima dessa partida para que possamos ter, se Deus quiser, lá um grande... Não, ela não se define em casa, ela se define na primeira partida realizada dentro ou fora dos seus domínios, e nós temos que fazer o nosso máximo em busca do melhor resultado possível lá fora.
18: Dorival, boa noite, tudo bem? Giovanni Chacon, Jovem Pan. Uma partida como a de hoje, me pareceu um domínio claro do São Paulo durante as duas etapas. O São Paulo pressionando saída de bola muito bem, atrapalhando a saída do Atlético, que em todo esse contexto de 14 partidas consecutivas sem ser derrotado, o quanto isso engrandece essa vitória? E te pergunto, em questão de desempenho para além do resultado, na tua visão, dentro desse seu trabalho de 13 jogos, foi a melhor partida até aqui? É o que mais se aproxima do ideal que você pensa para o São Paulo?
12: Não, foi a melhor partida, não tenha dúvidas disso, não pelo resultado, mas também pelos comportamentos que nós tivemos. Nós pressionamos o Atlético praticamente o jogo todo, não é fácil fazê-lo. Uma equipe que tem as qualidades que tem a equipe adversária, que sai com facilidade, encontra espaços com facilidade. Tinha um atacante flutuando, gerando sempre um homem a mais no meio-campo, e mesmo assim, nós, no balanço da nossa marcação, nós conseguimos neutralizar isso. Eu acho que isso foi um fato importante. O que vem nos inspirando é a participação do nosso torcedor. Torcedor São Paulino, quando abraça a equipe, ele passa a ser fundamental em todo o desfecho de um resultado. E isso tem nos dado uma força muito grande, porque eles acreditaram, mesmo no momento mais complicado, mais difícil da competição, eles nos mostraram um caminho importante. Eu acho que isso daí aconteceu em 17, aconteceu comigo em 23 e agora está se repetindo. E o que nós vamos tentar realizar em campo é justamente para poder valorizar tudo isso que nós temos recebido do torcedor. Porque é impressionante essa harmonia que existe quando a torcida apoiando, botando a cara, nos mostrando sempre que há uma luz ali no fim de todo o processo. Eu espero que nós continuemos assim, podendo responder à confiança do torcedor, e eles continuem alimentando toda essa situação, porque é uma recuperação importante, é o início dela, mas sem o apoio nós não teríamos essa possibilidade, essa condição, eu não tenho dúvidas disso.
19: Dorival, boa noite, Everton Ramos aqui da Rádio Bandeirantes. Dorival, há pouco você comentou sobre os jogadores marcarem suas posições. Depois de um jogo como esse, o quanto o Iago Borducci marcou a posição dele? Eu queria saber de você, porque é um jogo com amplo domínio do São Paulo, mas o São Paulo só vai à rede depois das suas três alterações e com ele participando definitivamente das duas jogadas de gol, marcando inclusive o primeiro gol com a camisa do São Paulo. Uma análise desse jogador.
12: Eu acho que Iago vem encontrando aí e vencendo para a gente um diferencial. Jogando às vezes com uma dobra ali, com o Wendel e Iago, jogando solto, jogando com liberdade. Ele bateu o escanteio e veio buscar o rebote da jogada. Então é um cara muito participativo. A equipe já vinha tendo boas oportunidades. Nós não estávamos aproveitando, como acabou acontecendo na jogada originária ali, acredito, do primeiro gol. Ele participa também da jogada, enfim, e gera um fato novo que nós ali soubemos aproveitar. Mas a equipe, de modo geral, foi muito consistente. Eu acho que isso é um fato importante. Você marcar uma equipe como a equipe do Atlético Mineiro, marcar como nós marcamos, pressionar como aconteceu, posse de bola, nós tivemos paciência, girando de um lado para o outro, às vezes procurando caminhos, dificultando pela marcação adversária, girando a bola para o lado oposto, pegando o adversário um pouco mais aberto. Então, tudo isso aí foram detalhes importantes. Nada disso nós estaríamos falando aqui se não houvesse a vitória, se não acontecesse o resultado. Com certeza, mais se, estaria prevalecendo, e a falta de gols aí estaria sendo, com certeza, um problema muito sério. Graças a Deus, agora as coisas começam a se abrir um pouco mais. Anteriormente, nós criávamos e não alcançávamos gols. Em compensação, estávamos sofrendo gols assim com muita facilidade. Isso aí vinha nos tirando aí a condição de podermos estar um pouco melhores aí na tabela de classificação.
20: Dorival, Fabiano Fará aqui da TMC. Muito se fala, né, quando o time está pressionado ou precisa de um resultado, como o São Paulo precisava, contra o Bragantino, que dá pouca utilização dos jovens, né? Até pelo momento de pressão, você recorre naturalmente aos jogadores mais experientes. Mas o Gustavo Santana, ele foi utilizado na vitória aqui contra o Bragantino, antes contra a Chapecoense, né? E hoje, o que ele está te entregando de diferente para passar à frente do André Silva, por exemplo?
12: Não, é uma questão de momento. Às vezes o jogador tem uma oportunidade. O André, na última partida que ele teve, ele foi muito bem. Por exemplo, Cauli também, na última partida, ele fez uma boa partida. Só que nós perdemos o jogo e, de repente, não tem a conotação de um momento como esse vivido pelo Gustavo. A própria partida com a Chapecoense, ele teve praticamente 3 oportunidades no SPES. E naquela ocasião não foi feliz. Se de repente você desiste rapidamente de um jogador, não tem porquê disso acontecer. Eu confio muito. Agora eu preciso também que a equipe me passe condições e confiança para que eu possa colocar esses garotos em campo. Geralmente você fica esperando uma resposta da equipe para que você possa provocar uma oportunidade a um garoto desse. Em outros momentos, de repente, você tem que acreditar, e mesmo correndo um risco desnecessário, mas o mais importante é a equipe te proporcionar essa condição. Quando isso acontece, você lança com um pouco mais de certeza e segurança para o próprio atleta, que é jovem, que ainda está buscando uma possibilidade e que não pode ser visto como a solução dos problemas. Essa responsabilidade tem que ser dividida por todos nós que ali estamos.
21: Rival, boa noite. Isabela, do Band Esportes. Há exatamente uma semana antes do jogo contra o Bragantino, a notícia, o tema era como São Paulo iria escapar do rebaixamento e a preocupação principalmente do torcedor. Exatamente uma semana depois, 2 vitórias consecutivas no Campeonato Brasileiro, o torcedor está empolgado, já pensando em título em Sul-Americana. Como você trabalha isso externamente e internamente, principalmente com o elenco?
12: Com a mesma tranquilidade que eu tive nos momentos mais difíceis e complicados, que não foram poucos, não. Confesso a vocês, a situação foi bem difícil desde a minha chegada dentro de São Paulo. Eu jamais exteriorizei isso, porque isso daí são problemas internos que nós temos que resolver. Mas é a mesma tranquilidade. Amanhã eu chego fazendo as mesmas coisas que eu vinha fazendo quando vinha chegando, com um empate, com uma derrota, coisas que foram... até uma novidade para mim, pelo momento que aconteceu, pelo número de jogos, mas tendo a consciência que eu estava no caminho. E eu continuo tendo essa certeza. Se nós continuarmos contando com o apoio do nosso torcedor, com o crescimento individual desses jogadores, deles continuarem acreditando naquilo que está sendo proposto, realizando como eles vinham realizando em treinamentos. Uma ou outra partida pode ser que não aconteça, mas na grande maioria delas nós teremos uma resposta importante. E eu espero que essa resposta venha acompanhada de resultados.
22: Dorival, boa noite. Alexandre Salvador, canal Arnaldo Tirone. O colega já falou, né, que na primeira etapa o São Paulo teve uma contundência boa, só que não conseguiu marcar na segunda etapa. No começo, parece que perdeu um pouco do controle, o Galo fez as mudanças que teve mais pressão no campo de ataque, aí você faz as suas mudanças e elas parecem ter transformado o time. Queria entender da sua visão, qual foi a sua visão em cada um dos jogadores ali que entraram, do Iago, do Caleri, do Pablo Maia ali, que você acha que deu virou a chave para o São Paulo conseguir os dois gols da vitória?
0: Bem, primeiro assim, eles tiveram um preenchimento um pouco maior do meio, né? A partir do momento que o Fred vai para campo, o Fred é um jogador de altíssimo nível. É um jogador que vem modificando muito um contexto, né, de equipe que o Atlético já possuía, mas que pelas qualidades e capacidades dele, individualmente falando, ele acrescentou demais em todo esse processo. Com isso também, eles tiveram a entrada, se vocês puderem me ajudar, mas foi do Fred, foi do Vitor Hugo, e aí tiveram um homem de referência. Então, a partir daí, eu sabia que nós teríamos uma definição um pouco maior, porque eles estavam tendo um preenchimento de meio no primeiro tempo, desculpa, eu falei, eles estavam tendo um preenchimento de meio em razão da flutuação que existia do Renier. E isso daí estava dificultando e provocando uma dificuldade no balanço da nossa marcação, porque ninguém tinha a confiança de sair para ser um combate mais direto. O zagueiro, ele naturalmente já quer ficar um pouco mais posicionado, e isso fazia com que os nossos dois volantes tivessem que balançar rapidamente para poder estarem posicionados para qualquer eventualidade por dentro. E estava acontecendo deles jogarem no entre linhas, buscando sempre a flutuação de um desses jogadores. Com o Cassier, eles centralizaram, naturalmente o Fred começou a dar uma movimentação ainda maior, e aí já estava um pouco mais definido com esse homem um pouco mais enfiado. Então, a partir disso, nós fizemos uma leitura rápida que poderíamos encontrar alguns espaços, justamente porque nós começamos a jogar o Arthur muito mais por dentro, para que ele pudesse, na teoria, não imaginando que eles fizessem a alteração, mas que ele pudesse preencher um pouco mais o nosso meio, e termos os dois volantes um pouco mais plantados. Arthur começou a flutuar bastante, numa situação em que a passagem do nosso lateral obrigava o lateral, o Lodi, ficar um pouco mais aberto. O Arthur vinha por dentro, jogando numa condição em que até então nós não estávamos tendo, que era justamente esse espaço entre linhas que nós passamos a aproveitar um pouco mais. A entrada pelo lado esquerdo nos gerou uma possibilidade ainda maior. Sabino começou a se soltar ainda mais do que vinha fazendo. Eu acho que foram esses pontos aí que foram importantes. Até porque nós ganhamos mais mobilidade na frente e um ataque à última linha adversária que vinha faltando na primeira etapa.
2: Dorival, o Luca Bopp da Cazé TV tem uma expressão no futebol que diz que o campo fala. Eu acho que nesse caso o campo está gritando, mostrando que o São Paulo encaixou com três zagueiros, Marcos Antônio entrando no meio de campo, centralizado, e oportunidade para os meninos da base. Você está disposto a manter os três zagueiros como sistema fixo do São Paulo de agora em diante? E aproveitando uma segunda, a torcida do São Paulo está cansada de más notícias em 2026. E o São Paulo tem, se chegar até a final da Sul-Americana, mais 18 jogos em 2026. Você acabou de elogiar essa simbiose da torcida do São Paulo com o time. Se você pudesse dar um recado, mandar um recado, fazer um pedido para essa torcida que quer ser feliz em 2026, o que você pediria para ela?
0: Que não vai faltar, primeiro, não vai faltar entrega, determinação, assim como eu falei para eles no momento em que nós havíamos perdido da Chapecoense e nós tivemos uma reunião lá no centro de treinamento. E eu assumi o São Paulo em 2017 num momento muito complicado, zona de rebaixamento. Eu assumi em 23 que ninguém, já dava um ano como perdido. E eu acho que eles confiaram nesses dois instantes, eles confiaram no nosso trabalho, naquilo que nós poderíamos realizar. Dessa vez não foi diferente. Politicamente falando, é um momento super complicado, super complicado. E eles entenderam isso, tanto é que eles expuseram toda essa situação a todos nós. Eles nos mostraram isso. E eu só falei que nós precisávamos muito que eles não nos abandonassem, que eles não se voltassem naquele momento, naquele instante, contra a equipe. E a torcida sempre, ao contrário, sempre demonstrou um carinho especial e uma força especial a essa nossa equipe. Por isso que nós temos uma obrigação muito grande com eles. E a nossa entrega vai continuar sendo ainda maior do que vem existindo, vem acontecendo. eu acho que a equipe está começando a adquirir uma nova condição. Isso tudo acaba na primeira derrota, então nós não podemos vacilar mais, nós não temos esse direito, nós temos que lutar até o último instante, porque as coisas ainda continuam sendo como há uma semana atrás. Nós não podemos nos esquecer disso. Essa referência e esse exemplo tem que ser muito claros na nossa memória, no nosso dia a dia, até a última partida desse ano. Olha, é relativo. Pode ser que em determinado momento sim, pode ser que em determinado momento a gente use um quarto homem. Aí vai depender muito daquilo que nós possamos ter, da evolução e o crescimento de um ou outro jogador. Tudo é muito relativo no futebol, você não pode dar certeza de nada. Às vezes você tem que alterar para poder mudar um pouco, porque daqui a 2, 3 jogos, com certeza, nós teremos outros tipos de marcação que farão com que as dificuldades sejam ainda maiores.
3: Dorival, boa noite. Diego Bonetti, Rádio ZFM. Há pouco tempo atrás, vocês ficaram 10 rodadas de Campeonato Brasileiro sem vencer e, recentemente, você até subiu o tom na coletiva falando sobre assumir responsabilidades, entender o tamanho do clube, entender que isso aqui é o São Paulo e que os jogadores precisavam dar uma resposta diferente. Claro que futebol não se explica só por um elemento, né? Eu queria saber de você, a que você atribui essa virada de chave dessas duas vitórias consecutivas? Foi a postura? Foi o comportamento dos atletas? Foi o esquema tático que encaixou melhor? Foram as chances que antes a equipe perdia e agora conseguiu fazer? A que você atribui essa virada de chave, esse momento positivo que o São Paulo se encaminha nesse momento?
0: É uma série de fatores. Primeiro, que eu nunca tirei a nossa responsabilidade de tudo isso, jamais. Quando eu chamo os jogadores para virem juntos, eles têm que saber que nós somos quem comandamos e nós somos os maiores responsáveis pelo momento que a equipe vivia. E eu não fugia a essa responsabilidade. Segundo, que é um contexto muito amplo. A gente trabalha lá todos os dias e não é porque nós tivemos a vitória da semana anterior, a vitória de hoje, que amanhã eu vou chegar lá relaxado, tranquilo, achando que as coisas vão acontecer. Não, o trabalho ele é o mesmo, as cobranças serão ainda maiores. Os resultados não se administra, a gente não tem condições de fazê-lo, mas nós estamos buscando um caminho correto de dedicação, de entrega, de comprometimento. Eu vejo tudo aquilo que eles estão nos doando em campo, em treinamentos, para que nós pudéssemos ter também um momento como esse, em que não só o jogo seria bem jogado, mas o resultado aconteceria. Fato esse que não vinha, não vinha encaixando. Era um pequeno detalhe e nos tiravam, às vezes, resultados aí que já estavam praticamente nas nossas mãos. Então, alguma coisa tinha que melhorar. E nós acreditamos no trabalho. Não desistimos. Eu não perdi o foco, porque alguns achavam que eu deveria mudar de uma maneira, mudar de outra. Se fosse assim, eu estaria, com certeza, sem condições de poder estar à frente de uma equipe como São Paulo. Passei por muitas equipes em que esses problemas aconteceram e nós soubemos administrá-los. Então, eu confiava que isso pudesse vir a acontecer a qualquer momento. E eu acho que foi importante. Foi importante você acreditar, você saber que as suas convicções não podem mudar independente de resultados positivos ou negativos. Eu acho que esse é o ponto principal. Essa é a maior contribuição de um treinador para com sua equipe.
8: 9:49, está aí então boa parte da entrevista coletiva do técnico Dorival Júnior, falando após essa vitória do São Paulo 2-0 para cima do Atlético Mineiro por essa 26ª rodada do Brasileirão. Bernardo Ramos, rapidinho, 2 pontos para eu já te liberar também. E aí, 2 temas que a gente falava aqui já no pós-jogo da Band News FM. Não garantindo essa questão dos 3 zagueiros, né? Se você acredita que ele vai nesse esquema ainda para pegar o Boca na terça-feira na Bomboneira. E ele também não abriu o jogo em relação ao Gustavo Santana e ao Calleri, né? Dizendo ali que ele esperava para o jogo de hoje, que ele escalou quem ele entendia fisicamente estar em uma condição melhor para esse compromisso. Para o jogo de terça contra o Boca, vai com 3 zagueiros, pelo que deu certo nos últimos 2 jogos. E o Calleri também? Diga, Aline.
4: Não, deixa eu só entrar nessa. Desculpa, não tem discussão, é o Calleri. Não tem nenhum tipo de discussão. O Calleri é o capitão do São Paulo. Então ele explicou que o Caleri não tinha condição ainda por causa da entorse e é um cuidado maior e vem uma sequência de 4 jogos difíceis para o São Paulo. Mas assim, não vejo nenhum tipo de disputa aberta na posição do Caleri. Tanto é que o Caleri entra no campo, o Luciano já passa a faixa de capitão, entendeu? Acho que essa não tem discussão.
8: E aí, Bernardo Ramos?
9: Não, ficou claro para mim, e foi a primeira resposta da entrevista coletiva, que o Caleri não jogou porque não estava 100%, né? E vai ao encontro daquilo que a gente falava anteriormente sobre o estilo de jogo do São Paulo, principalmente no aspecto defensivo, que começa lá na frente, né? Com aquela marcação a qual me referi como insuportável do São Paulo na saída de bola no adversário, não necessariamente só na saída de bola no adversário, mas no campo defensivo do adversário, né? Por melhor que esteja o Gustavo Santana, me parece, como disse a Aline, sim, claro que o Caleri é o titular da posição, a ver se ele estará 100% para o jogo da próxima terça-feira na Bombonera, em Buenos Aires, contra o Boca Juniors. E sobre o sistema com 3 zagueiros, Mauro, ele deu uma pista aí quando ele fala do posicionamento dos alas, né? Que são alas que agridem bastante e para isso precisam estar guarnecidos. Não foi essa a palavra que ele usou, eu estou fazendo uma adaptação aqui pelos 3 zagueiros.
8: É isso, então agora... E ele até diz o seguinte, né, quando ele é perguntado agora já na reta final também da entrevista coletiva, se esse vai ser o novo padrão de São Paulo. Ele fala, ó, não sei, daqui 2-3 jogos a gente pode mudar caso a gente entenda que num determinado momento outro jogador e que exija uma outra configuração esteja pedindo passagem nesse time do São Paulo. Então acho que foi um indicativo de que sim, talvez para o jogo de terça-feira, como deu certo nos últimos 2 compromissos pelo Campeonato Brasileiro, Dorival não tem motivos ali para mudar esse esquema tático do São Paulo. E é isso, né? Claro, como disseram aqui...
4: E tem um
8: aqui...
4: detalhe também, Mauro.
8: Vai lá.
4: Não, só sobre o esquema. O que ele falou ali do Newton é muita verdade, porque eu tô até caçando aqui num tweet que eu fiz no dia que ele coloca o Newton para jogar como terceiro zagueiro pela primeira vez. Foi no dia 11 de agosto, no empate com o Bolívar por 1-1. E o que ele fala é verdade, né? Porque se você não tem o resultado, ninguém vai reparar e ninguém vai falar sobre isso. Mas a real é que o São Paulo já vinha atuando nesse esquema e quando o Newton se machuca, que ele não tem mais esse jogador, e até falou, olha, ele se machucou 2 vezes desde que ele chegou, né? E aí ele não tem o jogador, o Dorival foi obrigado a colocar realmente um terceiro zagueiro mesmo. Mas o fato é que o São Paulo já vinha nesse trabalho, atuando nessa linha de esquema tático e o Dorival trabalhando isso. Mas naquele momento, enquanto os resultados não vinham, todo o que o São Paulo estava passando ficava um pouco mais complicado. Aí talvez agora ele fique mais seguro também, tenha essa liberdade.
8: Boa, valeu então, Aline Fanelli. Já vou te liberar também, depois você volta aqui ao longo da nossa programação da Band News FM. Boa sequência de trabalho por aí, até amanhã, Aline.
4: Combinado, até amanhã. Amanhã cedo eu tô aí, hein? Tem Fórmula 1 a partir de 9h20 da manhã, eu tô aí.
8: Boa, Aline Fanelli tá de volta já nas primeiras horas do dia, então, desse domingão, tudo também com o Grande Prêmio da Itália de Fórmula 1, com transmissão de toda a nossa equipe Band News FM. Bernardo Ramos, já vou me despedir de você também. Um abraço, Bernardo, foi uma honra mais uma vez.
9: Uma honra é minha, Maurício. Um abraço, boa semana pra todos.
8: Tamo junto. Vamos que vamos, 9 horas e 53 minutos, uma parada rápida por aqui e a gente vai com o gol do Iago, segundo do São Paulo, nessa vitória por 2-0 para cima do Atlético Mineiro e assim narrado pelo Anderson Gonçalves.
1: E o São Paulo vem de novo para o campo de ataque, Luciano domina, chama a falta, para na bola e o São Paulo fica de novo com ela. Vem carregando para o campo de ataque com o Arthur, tem Lucas Ramon aberto, a bola vem para ele, linha de fundo, chega de novo o São Paulo. Lucas Ramon levantou na boca do gol, toque de cabeça!

0: Thiago, camisa 12, tricolor! 2 minutos depois do primeiro gol do São Paulo! Grande jogada pelo lado direito, Lucas Ramon! Cruzamento na medida, Iago antecipa todo mundo! Toque de cabeça fatal no ângulo do goleiro Gabriel Delfim! 24 minutos do segundo tempo, Iago! Iago! 2 para o São Paulo, 0 para o Galo, Aline!
1: Lateral que chegou emprestado do Bahia, é apenas o 6º jogo dele e já marca...
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6: Nove horas e 57 minutos, reta final aqui do pós-jogo da Band News FM. Você acompanhou com a narração do Anderson Gonçalves, os comentários de Bernardo Ramos, reportagens de Aline Fanelli. A vitória do São Paulo, 2-0 para cima do Atlético Mineiro por essa 26ª rodada do Campeonato Brasileiro, que já teve bola rolando mais cedo e na abertura da rodada o resultado positivo do Bahia, o triunfo do Bahia por 3-2 de virada pra cima do Bragantino no Cícero de Souza Marques. E tem bola rolando? Agora, na verdade, não, porque estamos num intervalo no Maracanã, mas um primeiro tempo de muitas reclamações de Fluminense e Vasco com relação à arbitragem do David Oliveira Lacerda. E Fluminense e Vasco vão empatando, então, em 0-0. São esses os 3 jogos desta 26ª rodada do Brasileirão neste sábado. Amanhã a rodada segue 11 da manhã com Coritiba e Mirassol, que jogam no Couto Pereira. Às 4 da tarde, com 3 jogos, tem Cruzeiro e Atlético Paranaense no Mineirão. E aí duelo direto ali na parte de cima da tabela, o Furacão terceiro colocado, Cruzeiro eliminado da Copa do Brasil, eliminado da Libertadores, vai buscar essa classificação ao torneio continental da próxima temporada, então é um jogo importantíssimo. Às 4 da tarde, aí tem duelo lá embaixo na tabela de classificação, Internacional e Santos no Beira-Rio. E no mesmo horário, no Mangueirão, o Remo, vice-lanterna da competição, encara o Flamengo, que pode até ali, após os 90 minutos, assumir a liderança do Campeonato Brasileiro. Isso porque depois o Palmeiras entra em campo, na sequência, às 6h30 da noite, o time do técnico Abel Ferreira pega o Botafogo no estádio Nilton Santos, no Rio de Janeiro. Às 7h30 da noite, na Arena do Corinthians, em Itaquera, o time do Fernando Diniz enfrenta a Lanterninha Chapecoense e a rodada será concluída, então, só na segunda-feira, às 8 horas da noite, com Vitória e Grêmio se enfrentando no Barradão. O Grêmio que eliminou o Internacional nesse meio de semana pela Copa do Brasil e agora busca dias melhores também no Campeonato Brasileiro. Bom, fim de papo aqui no futebol da Band News FM neste sabadão. Amanhã tem mais, estaremos por aqui contando tudo de Botafogo e Palmeiras. Encerramos a jornada por aqui, mas eu, Maurício Ferreira, Sigo ainda com vocês até a meia-noite. Até já.
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0: 10:01, 10:01, ótima noite a você, ouvinte Band News FM, que segue ligado e sintonizado com a gente por aqui neste sábado, dia 5 de agosto de 2026. Eu sou Maurício Ferreira, te faço 5 de agosto, não, 5 de setembro, já viramos a página do calendário. 5 de setembro de 2026, eu sou Maurício Ferreira e vamos juntos por aqui, então, pelas próximas 2 horas, atualizando o noticiário do Brasil e do mundo neste sábado, ao longo de todo o fim de semana, feriado prolongado e, claro, contando com a sua participação aqui pelo nosso WhatsApp no 11 999 592 100. 11 é o nosso código diário para você, ouvinte fora de São Paulo, 999 592 100. E claro que seguimos ao vivo lá pelo YouTube da Band News FM, pelo chat você também pode mandar sua mensagem para cá. Delegados da Polícia Federal pedem que o Procurador-Geral da República se declare impedido de atuar no caso Master. Detalhes com Augusta Proença.
1: A Associação Nacional dos Delegados de Polícia Federal pediu nesse sábado que o Procurador-Geral da República, Paulo Gonet, se declare impedido de atuar nos procedimentos relacionados aos fatos em que é citado na Operação Compliance Zero, que investiga o Banco Master. A entidade também solicitou o arquivamento do procedimento aberto pela PGR para apurar a atuação da PF na elaboração de um relatório sobre o material apreendido na operação. Segundo a associação, os policiais apenas cumpriram uma ordem judicial e a apuração da PGR pode gerar um efeito intimidatório sobre os investigadores.
0: O presidente da Rússia, Vladimir Putin, autoriza 3 dias de cessar-fogo na guerra contra a Ucrânia. A medida foi tomada para garantir que delegações dos Estados Unidos consigam desembarcar em Kiev. Autoridades norte-americanas tentam costurar um acordo de paz na região. A guerra entre Rússia e Ucrânia já dura 4 anos. O Superior Tribunal de Justiça Desportiva, o STJD, suspende a pena de 2 partidas aplicada ao técnico Abel Ferreira por chutar o microfone da transmissão na partida contra o Mirassol, no jogo do Palmeiras pelo Campeonato Brasileiro. Depois de um pedido de um efeito suspensivo do Palmeiras, neste sábado a relatora do processo no STJD, Antonieta da Silva, atendeu a esse pedido palmeirense e concedeu o efeito suspensivo. Desta maneira, Abel Ferreira então estará no banco de reservas no jogo deste domingo contra o Botafogo, às 18h30 da noite pelo horário de Brasília, no Rio de Janeiro, estádio Nilton Santos, com transmissão aqui da Band News FM.
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0: E com boa notícia nesse sabadão, hein? O medalhista olímpico Alisson dos Santos vence a última etapa da Diamond League em Bruxelas, na Bélgica, e conquista o título da temporada. O Pio venceu a prova dos 400 metros com barreiras neste sábado com um tempo de 46 segundos e 70 centésimos, com quase e mais de 1 segundo aí em relação ao segundo colocado. Agora o brasileiro é tricampeão da Diamond League, com os títulos também em 2022 e 2024. Na etapa anterior, em Zurich, na Suíça, o Pio, além da medalha de ouro na etapa, nesse evento da Diamond League, estabeleceu um novo recorde mundial com um tempo de 45 segundos e 80 centésimos. É a grande expectativa nossa do atletismo para os Jogos Olímpicos de 2028. O pódio na prova de ontem ainda teve Matheus Lima, ou melhor, na prova de hoje, ainda teve o Matheus Lima com a medalha de bronze, se colocando também entre os grandes nomes aí da atualidade nos 400 metros com barreiras. Mais um grande trabalho sendo feito pelo Matheus Lima.

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1: Dez horas e seis minutos, acontece em São Paulo a 28ª Bienal Internacional do Livro, no Distrito Anhembi. O evento vai até o próximo domingo, dia 13 de setembro. O tema dessa edição é Festival de Emoções. Os âncoras do Band News São Paulo, Luiz Megali e Carol Ercolim, conversaram com Sevane Matos, presidente da Câmara Brasileira do Livro, sobre o evento, o novo público e também o mercado editorial brasileiro. E agora você acompanha a primeira parte dessa entrevista.
2: Quem aí gosta de Bienal do Livro?
3: Boa!
2: Cara de quem adora, Carol.
3: Boa pedida.
2: Eu também gosto muito. Tenho tantas lembranças boas da Bienal. A minha mãe me conta que um dia ela me levou, eu era pequena, não me lembro disso. Mas ela me levou num stand em que, por algum motivo, estavam a Bruna Lombardi e o Ziraldo.
3: Olha!
2: E aí eles foram lá tietar os dois.
3: Uhum.
2: O Ziraldo tem uma história em Minas, ele conheceu a minha avó, inclusive. Então ele foi lá e falou: oh, eu sou filho da Marta, sou filho da Marta. Oh, Martinha, que saudade. Ele foi uma simpatia, ele fez uma dedicatória linda pra mim no livro, se não me engano, era o Flicts. Eu tenho até hoje.
3: Uhum.
2: E a minha mãe disse que eu fiquei hipnotizado pelos olhos da Bruna Lombardi. Eu não conseguia fechar a boca. Essa é a minha primeira lembrança de Bienal.
3: Olha só que legal.
2: Depois teve muitas outras, depois eu conto uma história também do Maurício de Souza, que foi numa Bienal do Livro. Cara, são eventos sempre muito marcantes. Pretendo levar meus filhos. E tá conosco Sevane Matos, presidente da Câmara Brasileira do Livro, uma das organizações que auxiliam na realização da Bienal. Sevane, obrigado pela sua participação aqui na Band News.
4: É um prazer falar com vocês. E eu os acompanho diariamente no jornal cedinho.
2: Opa,
4: pela manhã.
2: Aí sim, aí a gente já entra com o jogo meio ganho. Sevane, o que tem de mais legal nessa Bienal que vai marcar os meus filhos como essa da Bruna Lombardi me marcou lá no passado?
4: Olha, esse ano o nosso tema é um festival de emoções. Então, nós fizemos uma programação e uma curadoria baseado nos grandes eventos culturais ao redor do mundo. Então, o visitante poderá ter experiências, além dos livros, é claro, né, de visitar os estandes, conhecer autores brasileiros e estrangeiros, mas participar de 11 espaços oficiais, todos gratuitos, com palestras sobre mercado, sobre saúde, sobre autógrafos também com os seus autores. E também teremos esse ano um espaço dedicado à Alameda dos Artistas, onde teremos ilustradores, quadrinistas. Então, teremos uma ampla programação para todas as idades e para todos os gostos.
3: E eu queria te ouvir também sobre essa aproximação de um novo público.

0: é o mundo dos livros, né?
1: E tradição mantida, Bienal do Anhembi, né?
0: Sim, sem dúvida. Inclusive, o Distrito Anhembi, há alguns anos, ele foi totalmente reformado, está climatizado, ampliou o espaço físico, toda a parte de estrutura, de alimentação, de toaletes, enfim, é muito agradável, tem um espaço muito gostoso. Esse ano nós teremos uma praça ao ar livre, onde as pessoas poderão também descansar um pouco. Teremos também um espaço de descompressão também para pessoas, para neurodivergentes. Então, tudo foi pensado com muito carinho, com uma curadoria muito específica.
1: Sevani, a livraria durante algumas décadas foi seguindo o caminho dos cinemas, né? As livrarias de rua foram desaparecendo e a gente passou a encontrar só livrarias em shoppings. E em alguns shoppings, nem isso, né? Nenhuma livraria. Foram fechando, fechando. E dá uma tristeza, né? Quando a gente vai para cidades como Buenos Aires, com tantas livrarias, tantas boas livrarias, e aqui a gente não via nenhuma. E eu comecei a reparar, é uma percepção minha, tá? Posso estar falando uma bobagem. Eu comecei a reparar um certo esforço de algumas pessoas em abrir livrarias. Mais em bairros descolados, assim, no, na Vila Madalena, na Santa Cecília, Higienópolis, etc. Bairros de. Mas um esforço para trazer ali as livrarias de volta para as ruas. É uma percepção sua também?
0: Sim, sem dúvida. Nós chamamos de livrarias independentes, já que elas não fazem parte de grandes redes. Existe esse movimento, como você falou, Santa Cecília, o centro da cidade, de livrarias que têm uma curadoria específica. O que eu acho fantástico, porque o público vai caminhar no centro no fim de semana ou até durante a semana, na hora do almoço, e pode entrar na livraria e procurar seu livro ou, enfim, aproveitar uma programação que a livraria esteja oferecendo. Então, nós sabemos que grande parte dos municípios do Brasil, infelizmente, não tem uma livraria, mas existe sim um movimento crescente de abertura de livrarias independentes. Inclusive, há uma livraria que é uma graça ali no Bom Retiro, que é especializada em literatura coreana, que está muito em alta também. Então, eu
1: Olha.
0: acredito que esse é um movimento muito positivo e que vai começar a trazer livrarias em mais bairros mais alternativos, digamos assim, e não só nos grandes centros.
1: Faço uma propaganda de uma que abriu lá pertinho de casa, a Bibla, fica em frente à Escola das Crianças, na Nazaré Paulista, ali é meio Vila Ida, meio Vila Madalena, enfim, essas vilas aí da Zona Oeste, uma graça. Serve um cachorro-quente maravilhoso, uns lanches excelentes e tem um acervo magnífico. Quadrinhos, eu gosto, tem bastante também. Lugar simpaticíssimo, tá? Vou repetir o nome aqui, Bibla, porque eu faço questão, cara. Quem faz o esforço de investir em livraria merece aplausos e divulgação.
2: E outra coisa também que eu percebo na cidade de São Paulo são sebos, que também tem a questão mais cultural, né? Eles não são apenas lugares ali para você conseguir um livro. Cada vez esses lugares estão abraçando mais uma comunidade. Então faz saraus, né? Tem uma lanchonete, um bistrozinho. Enfim, são lugares de ponto de encontro, porque aí você fomenta a leitura, a conversa, você socializa com a literatura. Você encontra pessoas para tomar um café e conversar de alguma coisa nesse sentido. Leva um livro de bola, né, para casa.
1: Você reparou que à medida que as livrarias foram desaparecendo, as farmácias foram se multiplicando? Eu acho que uma coisa tem a ver com a outra, tá? Eu vejo correlação aí entre uma cabeça saudável e um número menor de farmácias, né?
2: Ô, Sevaninho, eu queria te perguntar sobre o mercado brasileiro, se está conseguindo formar autores com projeção internacional ou se ainda a gente está principalmente consumidor de literatura estrangeira. Eu estava dando uma olhada nos nomes da literatura, né, que vocês trazem nessa edição. Então, de brasileiro, Conceição Evaristo, Paula Pimenta, Rafael Montes, Tamar Vieira Júnior, Aline Bey, a Socorro Racioli, mas também nomes como Ana Wang, Helena Armas, Alice Osman. Queria que você falasse um pouco de como a gente se tem se projetado. Tem diversos influencers, por exemplo, que estão apaixonados em Machado de Assis, né, internacionais, que olham para a nossa literatura e ficam vislumbrados. Queria que você falasse um pouco dessa nossa potência.
0: A Câmara Brasileira do Livro tem um projeto chamado Brazilian Publishers, que é um projeto de

0: profissionalização das obras brasileiras. Então, nós participamos ao longo do ano de diversas feiras internacionais, onde os editores brasileiros podem levar as obras publicadas por autores nacionais para vender os direitos a outros países. Então, nós temos muitos autores, como o Rafael Montes, que você citou, que os direitos foram vendidos para diversos outros idiomas, e esse projeto do Brazilian Publishers, ele tem alcançado cifras em dólares excelentes com a venda de direitos de autores brasileiros para o exterior. Nós temos um conteúdo literário vasto, riquíssimo, excelentes autores e autoras, não só os clássicos, como você citou, mas também os contemporâneos. Quando eu digo contemporâneos, não são apenas autores jovens, mas às vezes autores que já são maduros, mas que começaram a escrever há pouco tempo. Então, esse projeto é importantíssimo e nós temos, ano a ano, crescido a venda de direitos para o exterior.
1: Legal. Bom, queria que você então convidasse o nosso ouvinte, dando as informações, começa a partir de quando, que horas as pessoas podem chegar. Eu vi que também tem como você fazer reserva, né, para fazer autógrafo de livros no site.
0: Sim, todas as informações estão no site bienaldolivrosp.com.br e também no Instagram, com o mesmo endereço, de 4 a 13 de setembro, no Distrito Anhembi. Nós temos a entrada a partir das 9 da manhã durante a semana, até às 22 horas. Quem compra um ingresso diurno pode ficar o dia todo. Esse ano, uma informação muito importante: nós criamos um ingresso noturno para aquelas pessoas que trabalham durante o dia e querem visitar a Bienal durante a semana. É um ingresso que tem um preço mais barato, a pessoa pode acessar a Bienal a partir das 17 horas, ficar até as 22, com cashback de 100% do valor do ingresso.
2: Opa.
0: Dicas: sapatos e roupas confortáveis. Pode levar o seu lanche, garrafinha térmica, teremos ponto de hidratação e também um transfer gratuito saindo da estação Tietê do
2: Opa.
0: metrô, linha azul. E eu convido a todos a participar deste grande evento literário, um festival de emoções que foi feito com muito carinho para todos vocês, e esperamos todos lá no Distrito Anhembi a partir do dia 4.
2: Muito bem, Sevani Matos, presidente da Câmara Brasileira do Livro, que participa da organização da Bienal do Livro de São Paulo, 28ª edição, tá certo?
1: Isso.
2: É isso, 28ª edição.
0: Correto?
2: Sevani, obrigado pela entrevista. Bom evento, a gente se encontra lá.
0: Com certeza, será um prazer recebê-los.
1: Até mais.
2: E a história que eu fiquei devendo é a seguinte: tava eu com os meus, sei lá, 25 anos, já adulto, né? Barba na cara, passeando pela Bienal, eu, meu primo e as respectivas namoradas. Não é a Ana com quem eu me casei, uma ex-namorada. E aí passamos por um estande e estava lá o Maurício de Souza autografando, fazendo autógrafos para as crianças. Ele tinha os papéis sulfites ali, e aí desenhava, fazia um desenho que a criança pedia, uma Mônica, um Cebolinha, e enfim, aquela fila de 40 crianças. Entramos lá, os dois marmanjos, para desespero das namoradas, que morreram de vergonha daquilo, acharam uó, e foram passear, deixaram a gente lá, né? Os crianções. E ficamos na fila, cara. Os dois grandões ali, todos cotoquinho lá, com o papelzinho na mão, esperando pro Maurício desenhar. E ele desenhava só o rosto, né? Fazia rapidinho ali o rosto da Mônica. Qual que você pediria, Carol?
1: Eu pedi o Cebolinha quando eu tive a oportunidade.
2: Ah, então, Cebolinha. Ele desenhou o rosto do Cebolinha para a Carolina, do amigo Maurício e tal. Aí quando chegou na minha vez, Maurício, faz para mim o Cebolinha bicudo dos anos 70. Aquele que tem a cara mais pontuda, ele, nossa, o Cebolinha bicudo, aquele eu desenhava. Ele vira para a mulher dele, que tava lá fazendo sei lá o quê, ó, tava lá, aqui, ó, aprendeu a ler comigo.
1: Ah,
2: Aí me deu
1: garoto.
2: um abraço, e aí ele, em vez de fazer o rosto do Cebolinha, ele fez o Cebolinha de corpo inteiro, andando, com fumacinha atrás, com uma casinha no fundo, graminha. Caprichou mil vezes mais no meu do que no das crianças. E
1: Justo.
2: aí o meu primo, na sequência, pede o Horácio. faz o Horácio, ele, nossa senhora, aí que ele morreu de alegria mesmo, que o Horácio é o xodó dele, né? Sim. É o único que ele mesmo faz, roteiriza até hoje. E desenhou um Horácio também super caprichado, grandão, legal pra caramba. E depois nas crianças voltou a desenhar rostos. Voltou a escala industrial, a linha de montagem, sim, sim. Sabe? E aí depois eu fui entrevistar o Maurício e mostrei esse autógrafo pra ele. É de 2001. É, até escrito 2001 lá. Eu falei que eu tinha 25, caramba, acertei na mosca. É, de 2001 tá emoldurado na minha sala, né? Desde então.
1: Então, eu vou mostrar aqui, eu mandei para a nossa live uma foto, que é um registro de 2014.
2: Ah lá!
1: Numa entrevista que eu fiz com o Maurício de Souza. E eu e o Agostinho Teixeira nos desafiamos a desenhar um personagem do Maurício. Eu desenhei esse Cebolinha gordinho.
2: Ficou direitinho.
1: E aí, na hora que o Maurício chegou, eu mostrei para ele, né? A gente mostrou como é que a gente tinha representado. E aí, ele desenhou do ladinho, assim... Um Cebolinha muito perfeito, dizendo, tá meio goldinho. Um
2: Cebolinha muito bonitinho.
1: E aí também eu moldurei, ai, tá lá em casa.
2: Barato, olha.
1: E aí, claro, né, a gente tem a referência do Maurício de Souza muito próximo. E a Bienal era um momento muito importante, porque ele sempre tava.
2: Sempre tava.
1: E sempre fazia questão de estar lá.
2: É.
1: E era uma coisa, né, imagina, Maurício de Souza chegando lá e tal. Então era um encanto, assim. E ele é sempre muito simpático, né, acolhedor ali, achou graça da história. Ainda que a gente,
2: cara,
1: não
2: ficou,
1: tenha...
2: ficou muito legal. Né? Depois eu mostro o meu. O meu é ele passeando com um balãozinho assim. Oi, Luiz Guilherme, tudo bem?
1: Luiz Guilherme. Tudo demais.
2: Vamos pra Bienal.

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0: 10 horas e 24 minutos. O presidente Lula afirma que vai se encontrar com o presidente dos Estados Unidos, Donald Trump, na Assembleia Geral da ONU e mostrar ao americano como funciona o PIX. O encontro das Nações Unidas está marcado para o dia 22 de setembro em Nova York. Hoje, durante o comício em São José do Rio Preto, no interior de São Paulo, Lula ainda pediu votos para o candidato do PT ao governo de São Paulo, Fernando Haddad.
1: Nós já temos 178 milhões de pessoas que se conectam com o governo pelo GovBR. Nós estamos quase perto de atingir toda a população brasileira, para as pessoas terem informação. E o exemplo disso é que o presidente dos Estados Unidos quer acabar com o PIX. Mas eu, agora, eu vou para a ONU, vou encontrar com o Trump e vou dizer para ele: Trump, faça um PIX, que você vai ver o quanto será bom a economia digitalizada melhor do mundo.
0: O candidato do PL à presidência, Flávio Bolsonaro, cumpriu a agenda no sul do país neste sábado. As informações com Brenda Niewiorowski.
2: O candidato à presidência Flávio Bolsonaro, do PL, cobrou impeachment do ministro Alexandre de Moraes, do Supremo Tribunal Federal, durante uma visita a um condenado pelo dia 8 de janeiro. Flávio esteve na cadeia pública de Ponta Grossa, nos Campos Gerais do Paraná, para encontrar o ex-assessor internacional do governo Jair Bolsonaro, Felipe Martins. A visita foi autorizada pelo ministro Alexandre de Moraes. De acordo com Flávio, a agenda tem caráter pessoal e não inclui atos de campanha.
0: O Peru está em situação de emergência em 5 presídios de segurança máxima no país. A medida foi adotada hoje por decreto de governo e mira o combate a organizações criminosas que atuam dentro do sistema carcerário. Policiais e as forças militares podem agora tomar o controle dos presídios em questão, que concentram 50% dos presos do Peru. O país sul-americano vive um momento de alta na taxa de homicídios. A Alpine larga da posição de honra no Grande Prêmio de Monza, na Itália. Detalhes com o Luiz Fernando Ramos.
3: Surpresa na Fórmula 1. Pierre Gasly da equipe Alpine conquista a pole position do Grande Prêmio da Itália, superando os favoritos em Monza. George Russell da Mercedes é o segundo do grid e Oscar Piastri da McLaren larga em terceiro. O brasileiro Gabriel Bortoleto é o décimo colocado e o líder do Mundial, Kimi Antonelli, depois de trocas de componentes do seu motor, larga da última posição. Início do Grande Prêmio da Itália amanhã, domingo, às 10 horas da manhã.
0: Horas e 27 minutos. Dados do IBGE apontam que a economia brasileira cresceu 0,5% no segundo trimestre deste ano. A alta do PIB foi puxada pelo agro, com expansão de quase 3%. Mais informações você acompanha agora com o Beto Ferretti e Larissa Biscaia aqui na Band News FM. A
4: economia brasileira cresceu 0,5% no segundo trimestre. É isso que mostra o levantamento que é feito sempre pelo IBGE. Para a gente entender o que isso significa, conversamos agora com a economista, professora da FGV, a Carla Beni. Professora, vou pedir para a senhora explicar, vamos evitar termo técnico se possível, mas 0,5% no segundo trimestre de ano. É muito? É pouco? A gente comemora? Fica igual? Qual que é a tua leitura desse número?
5: Quando a gente escuta que o PIB cresceu 0,5%, ele cresceu 0,5% em relação ao trimestre anterior. Esse é o primeiro ponto importante. E quando a gente pensa nesse percentual, é um adicional de produtos que foram feitos e serviços de um trimestre para o outro. Então, vamos fazer aqui uma conta rápida. Se você tiver esse crescimento, a gente vai fechar o ano aí mais ou menos em torno de 2% do PIB. Ou seja, que esse ano a gente teve um crescimento de produtos adicionados, aquilo que foi somado em relação ao ano anterior, da ordem de 2%. Então, assim, para o nosso cenário, considerando que a gente tem uma taxa de juros, que na taxa Selic a gente já está com 2 dígitos desde 2022, agora a gente começa a sentir uma queda um pouco maior na atividade econômica.
6: Ou seja, professora, vai havendo um esfriamento, mesmo que gradual, da economia, E isso talvez fique evidente em um dos indicadores do PIB, né? A gente falou do número de 0,5%, mas é importante a gente tentar destrinchar isso para quem nos acompanha. O consumo das famílias, por exemplo, caiu nesse período. O agronegócio teve um resultado muito bom, com crescimento de quase 3%. O consumo das famílias caiu, isso num cenário em que a gente tem noticiado com frequência de desemprego baixíssimo, ou seja, as pessoas estão trabalhando, estão tendo renda, mas eventualmente não estão conseguindo gastar tanto por endividamento, pelos juros altos que a senhora citou. Enfim, como é que a gente consegue fazer essa leitura especificamente da queda do consumo das famílias?
5: Esse ponto é acho que é um dos mais importantes que a gente tem para avaliar, porque nós temos óticas diferentes de cálculo do PIB. Eu tenho a ótica da oferta, da demanda, tenho a ótica da renda, e quando a gente pensa no consumo das famílias, é a ótica da demanda. E esse item é o mais relevante da fórmula toda. Então, quando a gente tem essa queda do consumo das famílias, ela está sim relacionada ao endividamento. Ainda bem que o emprego está indo muito bem, obrigada. Nós estamos no menor índice histórico nosso, porque o grande problema seria se as famílias estivessem perdendo o emprego, mas a composição da renda e o fechamento, digamos assim, do mês, se a gente pegar os dados do Serasa, nós estamos aí com 48% da população adulta negativada. Eu não estou falando endividada, eu estou falando já negativada. Então, sim, você tem resultados de venda, mas o consumo vai diminuindo porque você tem um esgotamento, digamos assim, do orçamento mensal.
4: Professora, seria esse o desafio para o Brasil crescer mais? Então, a gente poderia apontar que a situação das famílias, cada uma com seus desafios internos, dentro de um contexto um pouco maior que acaba barrando ou talvez impedindo de ganhar tração esse crescimento?
5: Eu acho que esse é o grande ponto, Larissa, agora para o final do ano e também para o ano que vem, esse é um grande desafio. Outro grande ponto nosso é o custo do capital, né? Porque o Brasil continua tendo a maior taxa real de juros do mundo. É muito difícil para o setor privado conseguir capital e fazer reinvestimentos. E eu vou destacar um ponto aqui importante também no relatório do PIB, que quando você pega o segundo trimestre de 2026, que é esse analisado, com o segundo trimestre de 2025, ou seja, no comparativo de um ano, o investimento, que é aquilo que a gente chama de formação bruta de capital fixo, ele caiu, porque ele estava em 16,6 e ele está 16,1. Mas parece pouco, mas não é, porque o investimento de hoje é o emprego de amanhã.
6: A gente fala com a professora Carla Bene, que é economista da Fundação Getúlio Vargas. Professora, mudando o assunto, falando ainda, obviamente, do PIB, mas destrinchando e olhando para um outro aspecto que já foi citado aqui, a questão do agro. Talvez se não fosse um crescimento de quase 3% do agro, a gente pudesse ter um resultado negativo. O agro vive um ano bom, com safra de grãos recorde, com várias culturas registrando aumento de exportações. Enquanto que o agronegócio, que quando a gente fala inclusive em balança comercial, costuma representar sozinho praticamente metade de tudo que o Brasil vende para fora. Como é que está o cenário do agro neste momento e o impacto direto dele no PIB? Salvou o PIB, digamos assim?
5: A gente precisa só colocar um pouco no contexto, porque o agronegócio ele não representa nem 9% do PIB. Nós temos 70% de serviços e em torno de 20, 22% de indústria. Então, quando você pega o volume do agro, sim, a gente tem um volume de exportação e a gente fica muito focado nisso. Só que quando você pega a fórmula do PIB para fazer esse cálculo, você precisa descontar toda a importação. Você tem um saldo líquido. Então, no saldo líquido, o percentual acaba impactando menos dentro da fórmula. Mas sim, se você pegar a parte de exportação, nós estamos, de novo, né, com resultados muito positivos, o que é muito importante para o Brasil na exportação. E eu também vou destacar um outro ponto, que é a exportação nossa, principalmente se você comparar de um ano para o outro, a parte de petróleo e gás. Petróleo e gás também, porque diante de toda essa crise internacional, dessa guerra no Oriente Médio, nós estamos exportando, o Brasil é exportador de energia. Então, isso também acaba contribuindo com o resultado das contas.
4: Professora, infelizmente nosso tempo aqui está acabando, vou pedir a resposta um pouco mais objetiva. Para a gente pensar agora na projeção do segundo semestre do ano, por quê? Todo mundo que você conversa, principalmente o setor empresarial, fala, olha, vem eleições por aí, a coisa é muito incerta. A gente consegue projetar ou esperar alguma coisa para o próximo relatório do PIB?
5: Acho que a gente não consegue fechar o ano com um PIB maior do que 2,1, 2,2, mesmo sabendo que o segundo semestre é um segundo semestre melhor, a gente está com um endividamento e, uma inadimplência que está complicando muito os orçamentos. Então a gente não pode colocar muito, digamos assim, muitas fichas apostadas nesse ponto.
4: Muito bem, conversamos aqui na Band News FM com a professora Carla Beni, ela que é professora da FGV, economista também. Professora, te agradeço demais pelo teu tempo, pelas explicações super esclarecidas por aqui, uma aula mesmo. Obrigada, viu?
5: Obrigada, obrigada a todos, até a próxima.
4: Até.
0: 10 horas e 35 minutos, 10 e 35, com a aproximação das eleições de 2026, o Brasil vive um momento crítico também no campo da cibersegurança. O país concentra mais de 80% de todos os ataques digitais da América Latina. O Moisés Mororó traz mais detalhes para a gente.
7: Mensagens e links que circulam em torno do tema eleitoral, como supostas listas de candidatos cassados, áudios vazados, denúncias de fraude e benefícios urgentes, funcionam como iscas perfeitas para golpes de phishing e smishing. Ao clicar em um link malicioso recebido por WhatsApp, e-mail ou rede social, o usuário pode instalar malwares ou sistemas maléficos no dispositivo, ter credenciais roubadas e abrir porta de entrada para invasões mais amplas, especialmente quando o equipamento é corporativo e está conectado à rede da empresa. Alberto Jorge, especialista em cibersegurança, destaca o agravante do período de eleições em meio aos golpes.
8: É notório que os atacantes exploram as datas importantes para realizar os seus ataques e golpes. Historicamente, já datas como Black Friday, como Natal, Dia dos Pais, Dia das Mães, são datas que os atacantes usam para explorar bastante os ataques, né? Porque, naturalmente, as pessoas estão mais factíveis a comprar, esperando promoções.
7: Para as empresas, o risco deixa de ser apenas individual. Um único clique de um colaborador pode permitir que criminosos mapeiem a rede interna, elevem privilégios e criptografem servidores e backups e exfiltrem dados sensíveis, paralisando operações e gerando prejuízos milionários, multas para a Lei Geral de Proteção de Dados e danos reputacionais difíceis de reverter. Importante ficar ligado nos riscos não só para empresas, mas para usuários também.
8: É serem contaminados, arquivos maliciosos, muitas vezes, que podem fazer sequestro de dados, ou seja, exigir um pagamento de um resgate para poder liberar o acesso aos dados, ou mesmo um vazamento de dados, né? Simplesmente vazar esses dados, indisponibilizar o ambiente da empresa, causando a operação, a parada do negócio, né? Então, isso acontece de forma bem recorrente, né?
7: Entre as medidas práticas para a prevenção de cair nos golpes, recomenda-se não clicar em links inesperados, conferir remetentes, desconfiar de mensagens com urgência excessiva ou promessas tentadoras e acessar sites oficiais digitando diretamente o endereço no navegador. Para empresas, é prioritário investir em autenticação em múltiplos fatores, solução de detecção de ameaças, backups imutáveis e planos de resposta a incidentes, tratando a cibersegurança como questão de continuidade do negócio.

0: 10 horas e 39 minutos, bola rolando no segundo tempo no Maracanã, 30 da segunda etapa, 31 agora. E o Fluminense saiu em vantagem no clássico contra o Vasco, também por essa 26ª rodada do Campeonato Brasileiro. Lúcio Acosta marcou nessa segunda etapa aos 15 minutos destes 45 minutos finais no Maracanã. Gol marcado então pelo Lúcio Acosta, que coloca o Fluminense, o técnico, não podemos mais dizer interino, né, que segue pelo menos até o fim da temporada, o Marcão, e o Fluminense vai complicando ainda mais a situação do Vasco, que segue ali estacionado na zona de rebaixamento do Campeonato Brasileiro. 31, quase para 32 minutos do segundo tempo. Então, Fluminense 1-0 para cima do Vasco no Clássico Carioca no Maracanã.
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0: 10 horas 42 minutos, o presidente do TSE autoriza que o presidente Lula faça um pronunciamento de 7 de setembro. Informações com Augusta Proença.
1: O Tribunal Superior Eleitoral autorizou o presidente Luiz Inácio Lula da Silva a fazer um pronunciamento em cadeia nacional de rádio e televisão sobre o 7 de setembro. A mensagem será transmitida neste domingo, dia 6, às 8h30 da noite, terá 3 minutos e 43 segundos, e vai abordar a independência do Brasil, a soberania nacional e a defesa das riquezas brasileiras. No discurso, Lula afirma que o país não é e não será colônia de ninguém e critica de forma indireta medidas comerciais adotadas pelos Estados Unidos, como tarifaço sobre produtos brasileiros. O ministro do TSE, Cássio Nunes Marques, considerou a veiculação de interesse público e afirmou não haver caráter eleitoral ou promoção de governo.
0: Autoridades de Minas Gerais investigam a morte de um homem por engano durante uma operação policial. Detalhes com Matheus Hermógenes, chegando aqui na Band News FM.
2: É sepultado neste sábado em Itaguara, André Alive dos Santos, de 29 anos, um dia após ser morto por engano em operação da Polícia Militar de Minas Gerais. Ele foi baleado dentro de casa pelo sargento que buscava seu primo, Gustavo Tunai, suspeito não encontrado no local. Segundo o boletim de ocorrência, um homem armado abriu a porta e o policial atirou. A família contesta, diz que André saía para trabalhar, sem envolvimento com crimes. O sargento foi preso em flagrante e o caso segue sob investigação da Polícia Civil.

0: Em meio ao Setembro Amarelo, mês de prevenção ao suicídio, um levantamento de saúde mental infanto-juvenil revela um cenário preocupante no Brasil. Estima-se que mais de 15 milhões de brasileiros de 5 a 29 anos, 21% dessa população, convivem com pelo menos um transtorno mental. Os de ansiedade aparecem como a principal causa de incapacidade e, a partir dos 15 anos, o suicídio surge como a terceira principal causa de morte prematura entre as condições analisadas no país. Luiz Megali e André Coutinho falam com um especialista sobre esse assunto.
1: Está conosco o Rodrigo Bressan, psiquiatra e neurocientista, professor da Unifesp e presidente do Instituto Ame a Sua Mente. Doutor, obrigado pela participação aqui na Band News FM.
2: É um enorme prazer estar aqui com vocês e com os ouvintes da Band.
1: Doutor, o que explica isso, a hipótese de que hoje os diagnósticos são feitos com mais facilidade ou que o mundo é um lugar mais hostil para as crianças?
2: As tuas duas hipóteses são muito boas. A principal explicação é o que eu costumo dizer, que saiu debaixo do tapete. Esse fenômeno já existia, a gente tem estatísticas nacionais e internacionais de pelo menos 14% das crianças terem um transtorno, crianças e adolescentes, né? Essa faixa que você mencionou, teria um transtorno mental. Parece estar havendo um aumento. Isso é mais claro quando a gente vê a taxa de suicídio completo, que é uma boa medida de transtorno mental maltratado, né? Porque o suicídio, na sua grande maioria, mais de 90%, está associado a um transtorno mental maltratado. Então é como se fosse a ponta do iceberg, ela é uma medida que reflete os quadros, reflete a incidência, a prevalência dos transtornos mentais e também o tipo de assistência que a gente está tendo. Então, de alguma forma, dá para dizer que talvez esteja aumentando a incidência, a gravidade e a assistência não está acompanhando.
1: Doutora, a partir de que idade o suicídio passa a ser uma preocupação, uma possibilidade entre crianças e jovens?
2: Olha, a gente tem as incidências, elas são maiores na adolescência mais tardia, tá certo? Então é mais comum isso acontecer. Mas agora o que está havendo é um aumento de taxa. Então quando você vai para 8 a 12 anos, que é algo que seria raríssimo, a gente subiu 400% a taxa. Agora, o que é importante dizer é que a gente não precisa achar que existe uma epidemia de suicídio. Suicídio é incomum, mas o que é importante é que a gente possa falar sobre esse assunto com naturalidade, porque suicídio é altamente prevenível. Por quê? Porque se você entende que alguém está num sofrimento com intensidade tão grave a ponto de querer acabar com a própria vida, significa que aquela pessoa precisa de assistência e, na sua grande maioria, uma boa assistência previne o suicídio.
3: Doutor, eu vou trazer aqui um caso pessoal para ampliar para uma discussão com os nossos ouvintes. Mas na semana passada eu estava à mesa com a minha família e minha mãe foi contar um caso de uma tentativa de suicídio de uma pessoa conhecida, uma pré-adolescente, e meus dois sobrinhos estavam à mesa e a minha reação...
1: Quantos anos?
3: Meus sobrinhos, minha sobrinha 15 e meu sobrinho 12. E a minha reação, não sou pai, são meus sobrinhos, mas eu não sei se eu teria a mesma reação como pai, foi fazer o lá, sabe? Muda de assunto, etc e tal. Como deve ser tratado esse tema? O senhor acabou de falar um pouquinho, mas como deve ser tratado esse tema, trazendo aqui um relato pessoal?
2: Claro, eu acho que assim, a gente tem que falar desse assunto com naturalidade, né? A tua mãe está contando um fato, esse fato atingiu várias pessoas e a gente pode compartilhar e tratar do assunto. Para alguém que a gente acha que está em risco, que está com um quadro diferente, mudando o comportamento, a gente tem que falar diretamente. Agora, uma coisa é importante. A gente também não deve falar o tempo inteiro nesse assunto, porque tem um risco de glamourização desse assunto. A gente não tem que ficar, ai, que legal, fiquei pensando, não sei o quê, não sei o quê. Não. Isso é uma situação de alto sofrimento e risco. Tem que ser tratado com naturalidade, com firmeza, mas sem tornar isso glamuroso.
1: Eu fico tentando imaginar o que passa pela cabeça é uma maneira, não é satisfatória de descrever, mas como é que uma criança enxerga a morte? Como é que uma criança, qual é o processo de tomada de decisão de uma criança? Eu me lembro de não compreender a morte. A morte era algo muito abstrato, parecia muito distante. Às vezes morria o avô de um amigo, mas a gente cresce aprendendo que os avós morrem mais cedo mesmo, que, enfim, é parte da vida, mas a gente nunca pensa na própria finitude quando tem 10 ou 12 anos de idade. Pelo menos eu não pensava. Como é que funciona o conceito de morte na cabeça de uma criança, de um jovem, e o processo de tomada de decisão de acabar com a própria vida, doutor?
2: Eu não esperava que sábado de manhã eu tivesse uma pergunta existencial com tamanha profundidade.
1: Pois é, essa entrevista vai ser mais longa do que eu imaginava.
2: Não, mas a pergunta é super interessante para a gente refletir, né? Morte é algo muito difícil na cabeça de todos nós. É muito intangível. É algo que você pode se remeter a uma perda, né? Morte, aquele ente querido que não está lá mais com você e que faleceu e tal. Então, para todos nós, é algo que você compreende mal, usa suas experiências, leituras e tal. Mas compreender o que é morrer, realmente aí eu acho que está fora. Para uma criança, você tem toda a razão. É mais difícil ainda, é algo muito mais intangível. Mas quando alguém, em geral, está falando em quero me matar, essa pessoa está falando eu não aguento como as coisas estão agora. É a única saída que eu consigo. Os meus recursos para enfrentamento do que eu estou vivendo, a minha realidade, eles esgotaram. Então, em geral, a gente está falando de muita dor e falta de recurso. Você me fez uma pergunta, né? Como é o processo de tomada de decisão? Quando a gente fala de suicídio, a gente tem em mente tanto a gravidade da situação, né, o que está levando aquilo, mas também um componente de impulsividade. Então, alguém que tem aquela dor tão extrema e naquele momento não aguenta e pode fazer um ato agressivo ou, sei lá, fazer uma tentativa de suicídio. Tanto que suicídio aumenta muito fora da adolescência, já com o abuso de drogas e álcool. Né? O abuso de álcool e drogas associado a um transtorno mental aumenta a taxa de suicídio. Por quê? As drogas aumentam a impulsividade, você tem um freio menor do comportamento, né? Você se atira nas coisas. E aí, num momento de muita angústia, aumenta a chance de você poder acabar com a sua vida.
3: E também acho que é uma pergunta um pouco mais complexa, que é o papel dos pais, no sentido de até que ponto isso eu consigo controlar e até que ponto eu preciso procurar uma ajuda externa.
2: Tá. Tem uma coisa que a gente sempre faz uma gradação, né, para orientar as pessoas sobre a preocupação. Preocupação excessiva com questões de saúde mental não ajudam, mas também a gente está com os olhos abertos. A gente tem que estar sempre olhando para as mudanças de comportamento e de hábitos daquela criança, do jovem. A queda de rendimento, o isolamento, uma mudança comportamental como agressividade, está passando uma fase, por exemplo, sofrendo bullying. A gente tem que estar atento e abrir esse diálogo. Agora, se em algum momento, quando você abre o diálogo e vem essa questão de ideação suicida, não é que eu vou matar, mas fico pensando nisso, a morte é algo que me interessa, não estou aguentando, é o caso de busca de ajuda clara. Ideação suicida é uma emergência na medicina. A gente tem que buscar ajuda, né? Não significa que a pessoa vai cometer suicídio ali nas próximas horas. Significa que precisa de assistência e não vai ser daqui a alguma semana. Ou é hoje ou daqui a um ou dois dias, de acordo com a percepção que as pessoas têm. Portanto, se você fala em suicídio, você tem que ter uma consequência direta de busca de ajuda de profissional especializado, se possível.
1: Doutor, de onde vem essa glamorização do suicídio? Por que acabar com a própria vida teria um glamour e por que isso teria alguma atratividade para um adolescente, sendo que ele não vai nem desfrutar desse glamour. Ele não vai mais estar aqui, se é que eu fui claro. Eu até compreendo, né, suicídios glamourosos, o Jim Morrison morto numa banheira em Paris. Eu não acho que os jovens de hoje estejam ouvindo The Doors e conheçam a história do Jim Morrison. De onde vem isso? Das redes sociais, das conversas?
2: Você sabe que tem uma descrição do Goethe sobre um livro que fala de um suicídio romântico. Naquela época, esse livro fez bastante sucesso. Não é uma obra importante dele, do Goethe, como literatura, mas ele foi um best-seller da época. E o que aconteceu é que houve uma imitação. Essa morte romântica de Romeu e Julieta e tal contamina jovens, porque eles sentem muita dor em perdas, eles, todos nós, mas em especial jovens, nessa faixa etária. Eu perdi a minha namorada, acabou minha vida. Então, ali, a gente chama até que, não, em geral, não há um transtorno mental, mas aumenta a incidência ligada a isso. E você chama isso do efeito nocivo do suicídio. Então, a gente não fica fazendo propaganda e tal. O outro elemento é falar e descrever essas coisas. Tinha uma época em Viena em que se anunciavam todos os casos em que a pessoa pulava em frente do metrô de Viena e falava estação e tal. E você tinha uma repetição desses atos. O que, que se imagina? Se imagina que pessoas que já estão ali com um nível de angústia muito alto, que estão num nível de sofrimento alto, achem aquilo como uma forma de se livrar. Então a gente não faz, vocês conhecem, né? Você tem um manual de suicídio para a imprensa, para ver como a gente comunica. Então, o que nós estamos fazendo aqui é gerando conhecimento a respeito e gerando mecanismos de enfrentamento sem glamorização. Porque no caso do Jim Morrison, a gente pode até glamorizar, porque era roqueiro, não sei o quê, não sei o quê. Mas é trágica a situação, né? É horrorosa a situação. Então, o que a gente tem que tomar é muito cuidado com isso.
3: É isso que o doutor falou, né? Eu ia até abordar esse tema, o doutor falou, e para explicar para os ouvintes, existe um manual, um código de ética na grande mídia, que nós não falamos, por exemplo, quando tem uma pessoa numa grande avenida ameaçando se jogar, né? A gente fala que tem trânsito, a gente fala que está acontecendo alguma ocorrência, mas existe esse código de ética, esse manual, como disse o doutor, que a grande mídia não fala, né? E isso tem um embasamento com estudo. Ninguém teve a ideia. Científico, isso, né, doutor?
2: Sim, sim. Não, a gente. Essa informação é muito clara, né? Já foi medida em várias situações. E é por isso que é bom falar desse assunto numa mídia séria, né? Numa mídia que não está aqui sensacionalizando esse tema. Não. De uma forma responsável, a gente muda o tom, fala disso com correção, conhecendo o problema e buscando estratégias de enfrentamento.

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0: 11:01. Seguimos juntos aqui na programação da Band News FM. Eu sou Maurício Ferreira pela próxima hora. Seguiremos por aqui atualizando os destaques do Brasil e do mundo neste sábado, dia 5 de setembro de 2026. E contando com a sua participação aqui pelo nosso WhatsApp no 11 999 592 100, 11 999 592 100, e também ao vivo lá pelo YouTube da Band News FM. Candidato ao Senado, Deltan Dallagnol divulga dados sigilosos de ministro do Supremo Tribunal Federal. Mais informações com Brenda Niewiorowski.
1: O ministro Cristiano Zanin, do Supremo Tribunal Federal, acionou o Tribunal Regional Eleitoral do Paraná nesse sábado, após dados bancários e fiscais dele serem anexados ao registro de candidatura do ex-procurador Deltan Dallagnol, do Novo, ao Senado. Após o ocorrido, o Tribunal Regional Eleitoral determinou o sigilo imediato dos documentos e encaminhou o ocorrido ao Ministério Público. Por meio de nota, a defesa de Dallagnol afirmou que o objetivo não era expor os dados, mas contestar a impugnação da candidatura.
0: Delegados da Polícia Federal pedem que o Procurador-Geral da República se declare impedido de atuar no caso Master. Detalhes chegam agora aqui na Band News FM com Augusta Proença.
2: A Associação Nacional dos Delegados de Polícia Federal pediu nesse sábado que o Procurador-Geral da República, Paulo Gonet, se declare impedido de atuar nos procedimentos relacionados aos fatos em que é citado na Operação Compliance Zero, que investiga o Banco Master. A entidade também solicitou o arquivamento do procedimento aberto pela PGR para apurar a atuação da PF na elaboração de um relatório sobre o material apreendido na operação. Segundo a associação, os policiais apenas cumpriram uma ordem judicial e a apuração da PGR pode gerar um efeito intimidatório sobre os investigadores.
0: As equipes de socorro resgatam mais dois sobreviventes 10 dias depois da avalanche que devastou a fronteira do Nepal com a China. Os resgates foram realizados neste sábado. Um chinês estava dentro de um túnel da construção da mesma usina hidroelétrica de onde foram retirados outros dois trabalhadores na sexta-feira. O outro salvamento foi realizado dentro de uma casa onde uma mulher estava presa em meio ao lamaçal instalado após a avalanche. 1.300 pessoas morreram após o desastre do dia 26 de agosto. Mais de 5 mil continuam desaparecidas. Flamengo e São Paulo definiram neste sábado qual será a primeira semifinal do Campeonato Brasileiro Feminino de 2026. As equipes se classificaram após eliminarem Ferroviária e Grêmio, respectivamente. O rubro-negro, que havia vencido o jogo de ida por 1-0 contra a Ferroviária, conquistou a classificação com empate em 2-2 neste sábado no jogo de volta em Araraquara. Enquanto isso, São Paulo derrotou o Grêmio por 2-0 após um empate sem gols no primeiro compromisso. Na sexta-feira, ontem, o Bahia também avançou à semifinal da competição após eliminar o Palmeiras nos pênaltis e vai pegar o vencedor entre Corinthians e Cruzeiro. As brabas do Timão, que venceram por 1-0 o primeiro jogo fora de casa, jogam nesta segunda-feira no Canindé, às 5 da tarde, pelo horário de Brasília. E jogo encerrado no Maracanã, clássico carioca, por essa 26ª rodada do Brasileirão, com vitória do Fluminense. Jogo marcado por muitas faltas e cartões amarelos, Lúcio Acosta fez o único da partida. Fluminense 1-0 para cima do Vasco. O tricolor das Laranjeiras, com esse resultado, segue ali no G4 da competição, 45 pontos conquistados neste momento. Enquanto isso, o Vasco, esse sim, segue no Z4 com apenas 25 pontos e pode, quem sabe, aí voltar à vice-lanterna da competição se amanhã Internacional e Remo vencerem os seus respectivos jogos.
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Está na hora de embarcar com a gente no nosso programa de viagens. 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O programa de hoje vai te levar para uma viagem diferente, única e bastante especial. Nós somos convidados a embarcar em um cruzeiro. Até aí, nenhuma novidade para quem me acompanha por aqui, não é mesmo? E se eu disser que esse cruzeiro vai ser a bordo de um veleiro e que ele vai navegar pelo mar Egeu, saindo de Atenas, visitando a Turquia e algumas ilhas gregas, incluindo locais onde foram gravadas cenas do filme Mamma Mia, hein? Oh, oh, Mamma Mia, here I go again, Star Clippers é uma empresa que possui 3 dos maiores veleiros do mundo e que oferece cruzeiros em diversos mares do planeta. Nós estivemos no pioneiro Star Clipper, que possui quase 115 metros de comprimento e 4 mastros que sustentam 16 velas. Oferece cabines para acomodar confortavelmente até 170 passageiros. Nós ficamos no quarto 111, localizado em um deck baixo, a poucas dezenas de centímetros acima da linha d'água. Chance para observar o mar e as ondas da janelinha redonda que fica ali em cima de uma pequena poltrona. 2 camas de solteiro podem se transformar em uma cama de casal. Tudo em madeira, do jeito que você está imaginando, mas com uma sensação extra de aconchego, sabe? Criado mudo, penteadeira, que no meu caso eu transformei em um mini escritório. E o que me chamou a atenção na cabine foi o guarda-roupas. Muito espaçoso e funcional por se tratar de um quarto dentro de um veleiro. Coube com tranquilidade toda a nossa roupa, equipamentos, uma mala de mão e 2 mochilas. Colocamos a mala média dentro da grande e as pusemos embaixo da cama. Resultado, espaço de sobra no quarto, que tem ainda uma portinha para o banheiro privativo, com vaso sanitário, um pequeno box com cortina para segurar a água, pia e um ótimo armário-gabinete. Eram 6 da tarde de um sábado ensolarado em Atenas, na Grécia, quando a tripulação deu início ao drill. As tradicionais instruções de segurança que existem antes de navegar em qualquer tipo de cruzeiro. Chegamos com 1 dia de antecedência à capital grega. E isso você deve levar para sempre em consideração no momento de programar uma viagem de navio. Chegue, no mínimo, com 1 noite de antecedência. Afinal, você não vai querer perder um cruzeiro por qualquer imprevisto no seu voo, não é mesmo? Como eu disse, nós passamos 1 noite em Atenas e tivemos quase que 1 dia inteiro livre antes de entrarmos no Star Clipper. Pouco depois das 4 horas da tarde. Encerrado o briefing, nós ficamos livres para dar a primeira explorada no veleiro. A impressão ao circular pelo Star Clipper é de ter sido convidado para embarcar no veleiro de alguém bem conhecido. E eu fui descobrir que esse é justamente um dos charmes de fazer um cruzeiro desse tipo. Você vai cruzar a todo momento com a tripulação. E eles estarão sempre fazendo alguma coisa com certa pressa, ao mesmo tempo em que abrem um largo sorriso quando os olhares se cruzam e que não vão medir esforços para te atender em caso de alguma necessidade. Ao caminhar pelos decks superiores, vai ser preciso, inclusive, desviar de cordas e mastros, subir e descer pequenas escadas. Nada perigoso ou difícil, pelo contrário. Esse tipo de viagem costuma atrair um público mais velho. E os 80 a mais andam pra lá e pra cá com uma destreza de fazer inveja aos viajantes mais urbanos. O veleiro possui 2 piscinas. Uma na popa, rodeada por espreguiçadeiras, e outra na parte central do deck mais alto. E essa aqui é bem curiosa, já que há algumas janelas de vidro voltadas para a escadaria principal do deck abaixo. Sim, vai ser possível ver as pessoas nadando na piscina ao descer as escadas do lounge. O bar tropical se divide justamente entre esse lounge interno, que contorna a escadaria principal, e uma outra área externa, coberta por uma espécie de toldo. Ali fica também uma simpática salinha, a biblioteca. O veleiro é compacto, obviamente não possui toboáguas, cassinos, shows grandiosos e atividades o tempo inteiro. A pegada é diferente. Jerby é um talentoso músico que tem a missão de deixar tudo mais animado. No coquetel, antes do jantar, ele toca um piano de cauda branco que fica no lounge da escadaria.
e em alguns outros momentos ele aparece no bar tropical ou então nos decks superiores.

O nosso cruzeiro a bordo do Star Clipper teve 7 noites de duração e apenas um dia inteiro de navegação. E aqui talvez seja um bom momento para responder a famigerada pergunta que quase todo mundo faz quando falamos em viagens no mar. Balança muito? Quem me conhece sabe que eu sou um apaixonado por navios e que eu costumo fazer muitos cruzeiros. Foi a minha primeira vez em um veleiro e de cara eu percebi que ele tem uma característica muito peculiar quando navega com as velas içadas. A força do vento faz com que o barco fique penso para um lado. Ele literalmente navega torto. E isso é muito, mas muito mais tranquilo do que você pode imaginar. Na minha opinião, aliás, isso ajuda a diminuir aquela sensação desconfortável do balanço da navegação. Porque em mar mais revolto, ele só vai balançar em um sentido, da proa para a popa. No primeiro dia, ele entortou para o lado contrário ao da nossa cabine. Pegamos apenas algumas horas de mar mais chatinho. Depois, nos outros 6 dias do cruzeiro, foi só alegria. E em muitos momentos, nem parecia que a gente estava navegando. Nada de balanço. Mas o barco pode ficar meio tortinho, sim. E isso pode causar um certo desafio para caminhar em alguns lugares. E para tomar banho. A força da gravidade fazia com que a água do chuveiro caísse para fora do box e contra o ralo. Para nossa sorte, foi só um dia assim. Nos outros, a gravidade atuou a nosso favor, jogando toda a água para a parede e para o ralo.

0: a partir do segundo dia. E a experiência foi ficando cada vez mais especial, de acordo com as nossas paradas no Mar Egeu. E eu já vou passar pelo roteiro. Antes, eu ainda tenho mais alguns detalhes para falar do Star Clipper. Todas as refeições estão incluídas, e são 5. Café da manhã, almoço, lanche da tarde, jantar e ceia da meia-noite. O almoço e o café da manhã são oferecidos no sistema self-service, por meio de um buffet. O jantar é à la carte, com algumas opções de entradas, pratos intermediários, pratos principais e sobremesas. E o cardápio varia todos os dias. O lanche da tarde é servido em uma mesa próxima ao Tropical Bar. As bebidas são cobradas à parte e há uma bela variedade de drinks, cervejas, destilados, vinhos, sucos e refrigerantes. Em comparação com os preços que encontramos nos bares e restaurantes da Grécia, achei os valores no veleiro, em média, muito bons. Além das piscinas e de dezenas de espreguiçadeiras espalhadas pelos decks abertos, o Star Clipper oferece uma área bem interessante para curtir a navegação. Uma rede bem reforçada na proa da embarcação. Imagine se esticar ou então se sentar ali, apenas com o marzão aparecendo em meio à rede quadriculada. Tem capacidade para até 5 passageiros em cada lado e é preciso avisar a ponte de comando antes de curtir esse lugar. E pertinho dali, existe ainda a chance de praticar uma atividade com um pouquinho mais de adrenalina.
1: São 23 metros de altura até lá em cima. Daqui não parece tão alto, mas quando chega lá em cima...
0: Depois de colocar os devidos equipamentos de segurança, os mais aventureiros podem subir uma escada de cordas até uma plataforma que fica em um dos mastros do veleiro.
1: É bastante estável, a gente deu sorte, não está ventando hoje, o dia está maravilhoso, tem mais alguns passos para cumprir. Acho que no finalzinho vai ficar um pouquinho mais difícil.
0: Não vai ficar nada muito mais difícil, não. Em questão de 2-3 minutos, eu chego aos 23 metros de altura.
1: E quando você chega aqui em cima, o que você faz? Você aprecia a vista maravilhosa. A gente tem um tempinho para ficar por aqui. Estamos no meio do Mar Egeu. Aqui em volta são ilhas gregas, várias ilhas gregas. O sol está meio escondidinho ali atrás da nuvem, mas realmente é um visual que vale muito a pena.
0: Toda atividade é feita com instruções e monitoramento da equipe de esportes do veleiro.
1: Dá uma olhada o que a gente encontra. Brasileiro.
2: E olha aí?
1: Tem brasileiro aqui em cima do mastro para poder nos ajudar.
0: E eu fiz questão de conversar com o simpático e competente Samuel Assis.
3: Nasci em São Paulo, fui criado em São Paulo toda a minha vida. E no último ano mudei para o Texas para ser salva-vidas. E nesse meio tempo lá no Texas, conheci outra brasileira, que coincidentemente trabalha aqui. A gente foi fazendo os contatos, fui, né, trabalho como salva-vidas toda a minha vida, basicamente. E ela me chamou, pô, tá faltando gente. E por ser brasileiro, ela falou, cara, falta essa pegada mais amorosa. Porque aqui a maioria do crew, né, os tripulantes, são ucranianos, polacos, então são mais frios, não tem esse contato com os brasileiros, como a gente. E eu vim pra cá, já tô aqui há quase cinco meses.
1: Sua atividade principal aqui qual que é?
3: Eu sou instrutor de esportes, então todos os que remetem a atividade aquáticas e não aquáticas no navio, eu que tomo conta.
1: Isso é o principal, né? Porque a gente sabe que no navio a pessoa tem que fazer um pouquinho de cada coisa.
3: Esse é o principal, mas também, por exemplo, estou no dia de embarque, então trabalho com a galera fazendo isso. Eu sou o primeiro contato com os passageiros.
1: E a gente percebe que é um público que é um pouco mais velho, né? E mesmo assim a galera faz esporte.
3: Faz esporte. Semana passada a gente teve uma história, um senhorzinho de 100 anos comemorando aniversário aqui. Escalou o mastro melhor que a gente.
1: Escalou o mastro?
3: Era ex-militar, serviu na guerra e tudo, veio comemorar aqui com a família. Escalou o mastro, subiu, desceu, sorrindo.
0: Esse exemplo de um senhor de 100 anos de idade, citado pelo Samuel, é importante para falarmos sobre o perfil do viajante que escolhe fazer um cruzeiro de veleiro. Na nossa viagem, havia casais na faixa dos 65 aos 85 anos de idade. Casais mais jovens também, na faixa dos 40 a 55 anos. Assim como famílias inteiras, crianças e adolescentes. E percebi que todos estavam curtindo demais a experiência de velejar no Star Clipper. Programa de hoje, gravado a bordo de um veleiro de 4 mastros pelo Mar Egeu, vai para a primeira rápida parada. Se quiser ver algumas imagens do nosso cruzeiro pela Grécia, eu coloquei um destaque no meu Instagram. Cadê o Coutinho? Eu te espero lá no meu Insta. Cadê o Coutinho? Não saia daí, porque voltamos já.

0: 11 horas e 17 minutos, trazendo por aqui mais uma vez a boa notícia que tivemos neste sábado, que foi mais uma medalha de ouro do Alisson dos Santos, o Pio, nos 400 metros com barreiras, conquistando então o título da etapa de Bruxelas, lá na Bélgica, da Diamond League. Essa que foi a última etapa, né? O último evento desse ano de 2026 na Liga Diamante. Já agora, com todos os resultados somados, o Pio então chegou ao título da temporada na Diamond League pela terceira vez na carreira. Foi o campeão também na temporada de 2022 e 2024. Na prova deste sábado, o Pio venceu com um tempo de 46 segundos e 70 centésimos e ainda teve no pódio a companhia do Matheus Lima, também brasileiro, terminando com a medalha de bronze. Uma temporada pra lá de espetacular também do Matheus Lima, que, claro, né, nesse momento vive com o protagonismo não só do Alisson dos Santos, o Pio, mas também do Carsten Warholm, mas certamente dará bons frutos ainda ao atletismo brasileiro. Matheus Lima, que vive uma fase impressionante, terminou então com a medalha de bronze e fechando também um ano de 2026 na Diamond League, excepcional o Matheus. Lembrando que o Pio, na etapa anterior em Zurique, na Suíça, além da medalha de ouro, conquistou também e estabeleceu um novo recorde mundial na prova dos 400 metros com barreiras, conquistando o título e a medalha de ouro, completando a prova com um tempo de 45 segundos e 80 centésimos. Então é o Pio aí se colocando mais uma vez e se confirmando, acima de tudo, como grande nome dos 400 metros com barreiras do atletismo brasileiro, pensando nos Jogos Olímpicos de 2028, e tá jogando a responsabilidade completamente agora, principalmente pro Carsten Warholm, né, o norueguês, que hoje é o principal adversário do Pio, e que seja assim até os Jogos Olímpicos de 2028.
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0: Onze horas e 21 minutos, o presidente do Supremo Tribunal Federal, Edson Fachin, avalia levar ao plenário da corte a decisão sobre a abertura de investigação contra os ministros Alexandre de Moraes e André Mendonça no caso do Banco Master. Um desfecho definitivo nessa conjuntura pode ficar para depois das eleições. Uma outra possibilidade que pode ser adotada por Fachin é a chamada avocação de relatoria. Fachin assumiria pessoalmente a condução do inquérito do Banco Master, que hoje tem André Mendonça como relator. A mudança depende obrigatoriamente do aval do colegiado. Um acidente em uma rodovia causa a morte de um bebê e deixa a mãe dele ferida no sul do país. Detalhes chegando aqui na Band News FM com a Brenda Niewiorowski.
7: Um bebê de 6 meses morreu soterrado por uma carga de arroz na manhã desse sábado no Paraná. A criança estava dentro de um caminhão que tombou em Biporã, no norte do estado. O veículo fez uma curva para entrar numa rodovia quando perdeu o controle. De acordo com a Polícia Rodoviária Federal, estavam na carreta o motorista e pai da criança e a mãe, ambos do Paraguai. Com o impacto, a passageira ficou presa às ferragens, teve lesões graves, o bebê foi arremessado e acabou soterrado, falecendo no local. Já o pai e motorista não sofreu ferimentos.
0: Depois de meses internado, o ex-técnico Carlos Alberto Parreira se recupera agora em casa. Vinícius Calisto.
8: O ex-técnico da seleção brasileira, Carlos Alberto Parreira, recebe alta.
7: De acordo com a Polícia Rodoviária Federal, estavam na carreta o motorista e pai da criança e a mãe, ambos do Paraguai. Com o impacto, a passageira ficou presa às ferragens, teve lesões graves, o bebê foi arremessado e acabou soterrado, falecendo no local. Já o pai e motorista não sofreu ferimentos.
0: Depois de meses internado, o ex-técnico Carlos Alberto Parreira se recupera agora em casa. Vinícius Calisto.
8: O ex-técnico da seleção brasileira, Carlos Alberto Parreira, recebe alta.
0: Técnico Carlos Alberto Parreira se recupera agora em casa. Vinícius Calisto.
8: O ex-técnico da seleção brasileira, Carlos Alberto Parreira, recebe alta. O treinador da equipe tetracampeã do mundo, de 83 anos, estava recebendo tratamento no Hospital Samaritano, na Barra, na zona sudoeste do Rio, e foi liberado a retornar para casa na manhã desse sábado. Parreira deu entrada na unidade em 16 de junho com uma inflamação pulmonar. Em nota, o Hospital Samaritano afirmou que é uma grande satisfação a alta médica do ex-treinador. A unidade destacou que, ao longo do período de hospitalização, Parreira apresentou evolução clínica positiva após ter sido internado com uma grave inflamação pulmonar. A partir de agora, ele vai fazer acompanhamento domiciliar e ambulatorial para monitoramento do seu quadro geral.
0: O Corinthians suspende os torcedores que xingaram um garoto de 8 anos que ganhou uma camisa do Neymar no clássico contra o Santos no último dia 30 de agosto. Em nota oficial, o Timão cancelou os planos de sócio-torcedores dos corintianos que não poderão entrar na arena em Itaquera a partir deste domingo, já no jogo contra a Chapecoense pelo Campeonato Brasileiro. Foram 6 torcedores identificados, segundo a nota emitida pelo Corinthians neste sábado. Eles responderão ainda pelos crimes de provocação de tumulto e podem ficar proibidos de frequentar os jogos do Corinthians por 3 anos. Horas e 24 minutos, agora você fica com mais um bloco do Partiu Band News.
9: De volta com o nosso programa de hoje, gravado durante um cruzeiro de veleiro pelo mar Egeu. Nós estivemos a bordo do Star Clipper, visitando uma parte da Turquia e a Grécia. E agora chegou a hora de falarmos com mais detalhes sobre o nosso roteiro. Nós saímos de Atenas no final da tarde de um domingo. Tivemos apenas um dia inteiro de navegação e 5 paradas, em Dikili, na Turquia, e em 4 ilhas gregas. Extraoficialmente, o roteiro que fizemos é conhecido por Cruzeiro Mamma Mia, porque o veleiro vai parar em 2 ilhas que serviram de locação para o filme lançado em 2008.
10: Eu estou chegando a Skiathos e foi exatamente nesse pier, uma das cenas mais clássicas da abertura do filme. Os 2 táxis entram por aqui e os pais, Sam e Harry, acabam perdendo a balsa.
9: Assim que descemos do Tender, aquele barquinho de apoio que nos levou do Star Clipper para Skiathos, nós já pudemos reconhecer na hora o pier. Essa parte da ilha, aliás, é extremamente charmosa, com muitos barzinhos e restaurantes à beira-mar, além de ruazinhas simpáticas, bem pequenas, típicas da Grécia. Mais acima, é possível ver a Torre do Relógio, outro lugar famoso na abertura de Mamma Mia, onde a personagem Sophie escreve as cartas para os 3 possíveis pais. Skiathos é muito mais do que o lugar onde foram gravadas as cenas de abertura do filme. No próprio veleiro, logo depois que embarcamos, os passageiros podem agendar as excursões oferecidas no cruzeiro. Nós reservamos um passeio de barco ao redor da ilha.
11: Skiathos is a part of Sporades Island.
9: Estava um lindo dia de sol e passamos por duas praias. Uma com uma areia bem branquinha, rochas claras e um mar de azul turquesa hipnotizante. A outra tinha um visual bem diferente. Mar clarinho, mas num tom esmeralda, e areia cercada por pinheiros. Voltamos com o barco pelo outro lado da ilha, fazendo uma volta completa. De volta ao centrinho, passeamos pelas lojinhas e ficamos livres para curtir a tarde e a noite, já que essa parada foi a mais longa de todo o cruzeiro, com saída prevista apenas perto da meia-noite. Apesar de o Star Clipper ter as refeições incluídas, nós optamos por almoçar e por jantar na simpática Esquiatos.
11: Welcome to Sophie and Sky and to all your friends who have gathered together this evening.
9: A próxima parada do nosso cruzeiro a bordo do Star Clipper foi na ilha, que serviu de locação para a grande maioria das cenas do Mamma Mia, incluindo o casamento. Mais uma vez, reservamos uma excursão no próprio veleiro para justamente conhecer alguns locais e histórias das gravações que aconteceram em 2007.
12: Good morning, welcome on my Mamma Mia tour. My name is Denisa and I will be your guide for today.
9: A procura por esse passeio foi tão grande que o nosso grupo foi separado em dois ônibus. Depois de cerca de uma hora de estrada, com muitas curiosidades e informações passadas pela guia, nós chegamos a um lugar muito bonito. Uma rocha de mais de 100 metros de altura que fica na ponta de uma península. O mar Egeu por quase todos os lados, menos o trecho que liga o continente à rocha, onde fica a famosa escadaria que leva à igrejinha, lá no alto. Foi ali que Meryl Streep protagonizou uma das cenas mais fantásticas do filme, correndo por alguns degraus.
13: São 199 degraus ao todo, e quando você chegar aqui em cima, respire fundo, porque mais do que a igreja, a vista desse lugar é sensacional.
9: Mesmo que o casamento do filme não tivesse acontecido ali, já seria um ponto turístico muito especial. Aliás, a igreja não tem absolutamente nada a ver com aquela mostrada no Mamma Mia. Existe uma lei na Grécia que impede que a fachada e o interior de templos religiosos sejam utilizados em propagandas e produções cinematográficas. E há um outro fator. A igrejinha original é bem pequenina. A equipe construiu uma outra fachada sobre ela, bem maior. E todas as cenas do casamento em si, no interior da igreja, foram gravadas em um estúdio em Londres, na Inglaterra.
14: Say I do.
15: I do.
14: I do. I now pronounce you man and wife.
12: Castani Beach. Nothing was here before 2007. It was only sand and forest.
9: Depois de mais ou menos 25 minutos no ônibus, chegamos a uma praia chamada de Castani. A guia explica que tanto o bar quanto o pier mostrados no filme foram construídos neste local como cenários temporários.
13: Uma das cenas mais clássicas e engraçadas do filme, daqueles rapazes dançando com nadadeiras, foi feita bem aqui. Havia um pier que foi construído pela equipe, porque eles se comprometeram com a ilha a deixar essa praia do jeitinho que ela foi encontrada, selvagem.
9: E eu aproveitei a paradisíaca praia de Castani para perguntar à nossa guia, Denisa, o quanto o filme, lançado em 2008, mudou o turismo em Skopelos.
12: Well, a lot. Imagine, after all these years, we have still thousands of people that they want to visit all the film location.
9: Mudou bastante, bastante. Veja, já faz quase 20 anos do filme e até hoje recebemos milhares de pessoas que vêm aqui só para conhecer as locações. Somente na agência que eu trabalho, nós recebemos mais de 100 turistas por dia que querem fazer esse passeio. Bom, o tour tem duração de cerca de 6 horas. No total, vamos fazer 4 paradas. Além de locais de gravação de cenas do Mamma Mia, nós paramos em uma fábrica de azeite de oliva, a única que existe aqui em Skopelos. Lá, ainda vai ser possível provar um azeite de oliva local da nossa ilha.
12: Local olive oil from our island.
9: A Aproveitando que a guia citou uma visita a uma produção de azeite de oliva, eu vou falar sobre esse aspecto do roteiro do nosso cruzeiro. Foi impressionante observar milhares de oliveiras carregadas em muitos lugares que passamos. Azeitonas verdes e pretas penduradas e espalhadas pelo chão. E para falar também sobre esse tema, eu vou voltar lá para nossa primeira parada da viagem, de Kili, na Turquia. Foi nesse balneário turco, o único lugar em que o nosso veleiro ficou aportado. Descemos do barco e andamos cerca de 25 minutos, porque a competente produtora Marcela havia encontrado uma fazenda de oliveiras. Chegando lá, demos muita sorte de cruzar com Baron Goodvenir, CEO da Aterna. E com a maior simpatia e boa vontade do mundo, ela nos convidou para dar uma volta pelo local, que conta com mais de 5 mil oliveiras.
12: This place is, we started dealing with Aterna in 2012.
9: Ao caminhar pela fazenda, percebemos claramente que trata-se de um local selvagem, natural, ou seja, as árvores não foram plantadas, elas simplesmente estavam e estão por ali, algumas delas com mais de 1000 anos de idade. Baron nos explica que os azeites produzidos por ali são muito especiais e que são vendidos apenas online e exportados para os Estados Unidos, Canadá e Alemanha.
12: We are very boutique. We cannot cover an industrial production, so we want to be the Chanel of olive oils.
9: A CEO até brinca que eles são o Chanel dos azeites, fazendo uma comparação com a marca francesa de perfume. Ilhas paradisíacas que foram usadas no filme Mamma Mia, balneário turco com fazenda de oliveiras. E agora deixa eu organizar bem bonitinho o nosso roteiro do cruzeiro de veleiro pelo Mar Egeu para ninguém ficar perdido. Então nós saímos de Atenas em um domingo à tarde. A segunda-feira foi toda de navegação. Depois, na terça, paramos em Dikili, na Turquia. E aí iniciamos uma série de visitas a 4 ilhas gregas, cada uma em um dia diferente. Mirina, Skiathos, Skopelos e Poros. Eu já falei o que nós fizemos nas duas ilhas do filme, Skiathos e Skopelos. Em Mirina, na ilha de Lemnos, nós visitamos uma das maiores e mais incríveis fortalezas do Mar Egeu. E ainda curtimos demais a atmosfera à beira-mar desse simpático lugar. Poros fica bem pertinho de Atenas e é mais um destino incrivelmente charmoso. E se quiser ver as imagens das nossas gravações a bordo do veleiro de 4 mastros, basta me procurar no Instagram. Cadê o Coutinho? Eu coloquei um destaque da viagem no meu Insta. Cadê o Coutinho? O programa de hoje vai para mais uma rápida parada. Voltamos já!

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1: Horas e 35 minutos, a queda no nível dos rios do Amazonas preocupa o setor de transporte, que já avalia mudanças para manter a navegação de embarcações no estado. De Manaus, as informações com Jordânia Gama.
2: Além dos alertas de seca extrema já emitidos pelo Instituto Nacional de Meteorologia, uma nova situação preocupa a Agência Nacional de Transporte Aquaviários, a ANTAQ, e as empresas de navegação no Amazonas, o ritmo acelerado da vazante. Isso significa que os níveis dos rios podem chegar ao extremo antes do tempo previsto. A medida pode aumentar o esforço logístico, impactar o transporte de passageiros e o abastecimento de Manaus. É o que afirma o diretor-geral da ANTAQ, Frederico Dias.
3: É importante sabermos todos, né, que existe um risco de seca extrema mais para o final do ano, a partir do mês de outubro e novembro, e nessa hipótese poderá haver a necessidade de embarcações navegarem mais leves, né, menos carregadas, para que possa navegar com segurança.
2: Frederico Dias afirma ainda que a ANTAQ tem orientado os terminais sobre medidas para atenuar os impactos da seca, principalmente para que a população sofra o mínimo possível os efeitos. A preocupação acontece em meio a um período prolongado de tempo seco. Manaus não registra chuva significativa há quase 2 meses. Em todo o mês passado, foram apenas 11,6 milímetros, o menor volume para julho desde 2000, segundo o Instituto Nacional de Meteorologia. Nos primeiros 12 dias de agosto, não houve registro de chuva na capital. Segundo o pesquisador Marcos Suassuna, do Serviço Geológico do Brasil, a falta de chuva já atinge diferentes áreas da bacia e pode contribuir para prolongar o período de vazante.
4: Durante eventos de El Niño, esse tipo de condição oceânica tende a gerar déficits de chuva na região amazônica. E o cenário que está se desenhando para o segundo semestre é de que pode haver anomalias de chuva realmente. Porque o principal fator de risco agora para secas na região amazônica seria um atraso do início da estação chuvosa. Então, se chegarmos no mês de outubro, novembro, não chover, não começarem as chuvas, esse período de vazante ele pode se prolongar e acabar desencadeando impacto em termos de secas hidrológicas na bacia amazônica.
2: Se a chuva demorar a voltar e a vazante continuar acelerada, será preciso adaptar as operações para garantir segurança e reduzir os impactos no transporte e no abastecimento da população.
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0: 11h40, 10 estados e o Distrito Federal estão em alerta para tempestades até o fim deste domingo. O INMET emitiu um aviso para Goiás, Minas Gerais, Mato Grosso, Acre, São Paulo, Espírito Santo, Mato Grosso do Sul, Rondônia, Rio de Janeiro, Amazonas e Distrito Federal. A possibilidade de rajadas de ventos e o Instituto Nacional de Meteorologia não descarta casos de quedas de árvores e problemas nas redes de energia elétrica. No Sudeste, as instabilidades climáticas devem continuar também na segunda-feira. A Polícia de Minas Gerais investiga as causas do desabamento de uma estrutura em um evento na região metropolitana de Belo Horizonte. Informações chegam agora na Band News FM com o Matheus Hermógenes.
1: Em nota, a 54ª Expo 7 informa que isolou imediatamente a área após o desabamento de uma estrutura que deixou 12 pessoas feridas, acionando as equipes de segurança e atendimento do evento, realizado em Sete Lagoas, região central de Minas. Uma nova vistoria foi realizada neste sábado para garantir a continuidade da programação com segurança e os organizadores afirmam estar à disposição das autoridades. O acidente aconteceu por volta das 3 da manhã do sábado e, segundo o Corpo de Bombeiros, a estrutura metálica ficava ao lado do palco e dava acesso aos banheiros do evento. Todas as vítimas tiveram ferimentos leves. 4 foram levadas ao Hospital Municipal pelos bombeiros, 3 pelo SAMU e as demais foram atendidas no posto médico do local. A Polícia Civil investiga as causas do desabamento. Ninguém foi conduzido à delegacia.
0: Ondas acima de 2 metros de altura podem ser registradas no Rio de Janeiro. Maria Eduarda Vieira.
2: A Marinha do Brasil emite um alerta de ressaca para o Rio de Janeiro na segunda-feira. O aviso é válido até às 6 horas da noite. Segundo o Centro de Operações do Rio, ondas de até 2,5 metros de altura podem atingir a orla da cidade. Durante o período, o município recomenda que a população evite o banho de mar, não permaneça em mirantes e não pedale na orla. Além disso, pescadores devem evitar navegar. Em casos de emergência, é indicado acionar o Corpo de Bombeiros pelo telefone 193.
0: 11h42, agora você fica com o terceiro e último bloco do Patio Band News com André Coutinho.
3: Terceiro e último bloco do nosso programa gravado em um cruzeiro pelo mar Egeu. Nós embarcamos no Star Clipper, um veleiro de 4 mastros com capacidade para receber até 170 passageiros. Saímos e voltamos de Atenas, na Grécia. O grande objetivo de uma viagem em um veleiro é velejar. E o momento em que as velas são içadas é transformado em algo épico. A trilha 1492, A Conquista do Paraíso, do grego Vangelis, sempre toca quando iniciamos uma navegação. E para falar mais sobre as características de um cruzeiro a bordo de um veleiro, nós conversamos com o capitão.
4: My name is Dominique Roland. I'm from Belgium.
3: Meu nome é Dominique Roland, sou da Bélgica e sou o capitão do Star Clipper, esse veleiro de passageiros. Eu trabalho para esta empresa há mais ou menos 26 anos. E como vocês sabem, esta empresa opera 3 navios. Eu tive o prazer de velejar nos 3, Star Clipper, Star Flyer e Royal Clipper. Antes disso, eu tive uma experiência de 13 anos em navios mercantes. Então, no total, eu estou há 39 anos no mar. Eu me juntei ao Star Clipper em 1999 e 26 anos depois, eu ainda estou aqui. Eu pergunto ao capitão se navegar sempre foi um sonho de criança. Não exatamente. A minha primeira motivação foi... Eu não queria passar a minha vida em um escritório, sabe? E a segunda motivação é a série de ciências que você tem de aprender na Academia Marítima. É muito, muito ampla. Então, você sabe, isso te dá uma grande variedade de conhecimentos necessários para fazer uma carreira na Marinha, como oficial. E isso foi o segundo incentivo para mim. Mas eu não tenho uma tradição na família, por exemplo. Não há uma tradição marítima. Então, bem, eu sou o único da família que acabou caindo nesse tipo de atividade. Eu peço licença para fazer uma pergunta pessoal ao capitão, porque ele passa muito tempo longe de casa. Eu fui casado. Hoje eu tenho apenas a minha mãe em casa. Eu sou um filho único, não tenho irmãos, não tenho irmãs. Então talvez seja um pouco mais fácil para alguém como eu estar longe de casa por muitos meses a cada ano. Bem, é assim. Eu pergunto ao capitão como é navegar no mar Egeu. Bem, o Egeu, o mar Egeu, pode ser bastante complicado. Alguns momentos da temporada, já passamos a parte da temporada em que os ventos que vêm do norte são muito fortes. E isso faz com que a nossa operação, quando estamos ancorados, fique um pouco mais difícil. Mas, por outro lado, podemos fazer uma boa viagem também. Como você notou no último domingo, nós fizemos uma boa viagem, velejando para o nosso destino, para chegar à Turquia. Há sempre prós e contras de navegarmos em uma embarcação como essa. Nós gostamos da experiência desse tipo de viagem, mas para velejar, nós precisamos de um pouco de vento. Então, o mar pode ser um pouco mais, digamos, difícil, agitado. Mas esse é o preço que qualquer velejador tem de pagar para aproveitar a viagem.
4: To enjoy the sailing, yes.
3: E eu completo dizendo que o objetivo desse tipo de viagem em um veleiro é justamente usar a força do vento.
4: The concept of these ships, of this company, is to offer to the guests the sailing experience with the amenities of a cruise.
3: O conceito desse navio, dessa companhia, é oferecer aos convidados a experiência de velejar com o conforto de um cruzeiro. E em uma atmosfera mais amigável e humana, se você comparar a nossa embarcação com os grandes navios de cruzeiro, com 3 mil, 4 mil passageiros. É claro que, sendo muito menor, nos ajuda a criar uma atmosfera amigável entre os convidados. E também podemos interagir muito mais com os nossos passageiros. A tripulação pode realmente responder às dúvidas. Os passageiros são muito bem-vindos para visitar a ponte de comando, para ajudar com as saídas, ou até a manobrar o navio, como aconteceu ontem. E ainda ir lá para a popa, se deitar na rede e aproveitar o contato com o oceano, com o mar. Essas são as diferenças, porque em um grande navio de cruzeiro, você não tem esse tipo de contato, um contato próximo com todo o ambiente. Aqui você tem uma experiência verdadeira em uma embarcação. Eu digo que é muito evidente que ele está sempre presente na embarcação, sendo visto o tempo inteiro e no meio dos passageiros. E eu pergunto se um veleiro desse tipo necessita mais da presença do capitão na ponte do que em outros tipos de embarcação.
4: Well, there is always the weather aspect of the operation is more important.
3: Há sempre a questão do clima. O clima é crucial em toda a operação. O veleiro é uma embarcação na qual nós temos de lidar com o clima, talvez muito mais do que em um grande navio, sabe? Então, a tripulação acaba recorrendo bastante aos capitães, que são os homens do mar, que conhecem todas as ciências da maré, de navegação. Eu não diria que um capitão de um veleiro como esse seja mais competente do que os outros. Não, não é isso. Mas provavelmente seja preciso um pouco mais de feeling com o oceano, com o clima. No final, eu acho que é muito mais gratificante para nós. Eu peço ao capitão para ele falar sobre o tamanho da tripulação no veleiro. Aqui no Star Clipper ou no Star Flyer, que são navios irmãos, nós temos 75 tripulantes, para no máximo cerca de 170 passageiros. Então isso significa uma proporção praticamente de 2-1, o que é uma proporção muito boa em relação ao serviço que nós podemos oferecer aos nossos passageiros. Em um navio grande, por exemplo, a proporção é de talvez 3 ou 4 passageiros por tripulante. Aqui nós temos um tripulante a cada 2 convidados, então eu acho que é uma boa proporção.
4: It's a good ratio.
3: Eu aviso que agora eu vou fazer uma pergunta clássica que ele deve ter respondido muitas vezes. Quais as situações mais difíceis que ele já enfrentou?
4: You have sometimes very bad weather.
3: Sabe, às vezes você tem um clima muito ruim. Isso já aconteceu algumas vezes. Não dá para ter uma carreira de 39 anos sem ter experimentado um clima ruim ou um clima realmente ruim. Mas, no geral, se você está tomando as precauções, monitorando o clima e tentando evitar, digamos, entrar em problemas para si mesmo e para o navio, nada de grave vai acontecer. Aconteceu no passado, várias vezes, mas nada muito marcante. Aqui nós oferecemos uma experiência de velejar, ao mesmo tempo em que temos um roteiro a cumprir. Eu diria que a melhor combinação é ser capaz de velejar, parar o motor e aproveitar a navegação. E tentar manter o navio confortável o suficiente. suficiente, sem muito movimento, mas, de novo, dependemos do clima. E nós não somos responsáveis pelo clima. Por isso, então, às vezes é muito bom. Às vezes, bem, é um pouco mais difícil. E o conforto não fica como alguns dos nossos passageiros gostariam. Mas, no geral, você sabia que nós temos uma das taxas mais altas de repetidores da indústria de cruzeiros? O que significa que os nossos clientes, os nossos passageiros, gostam desse conceito. Eles amam velejar. E eles voltam de novo e de novo. Então, basicamente, se há alguma inconveniência quanto ao clima, talvez não seja tão bom quanto nós gostaríamos. Mas, na verdade, os passageiros até que gostam disso. Quer um exemplo? No nosso último cruzeiro de travessia para a Europa, voltando do Caribe, nós enfrentamos um clima muito ruim em um momento. Muito ruim. E os meus passageiros estavam se divertindo tremendamente. Mesmo em um clima ruim, mesmo quando as ondas estavam realmente altas e o navio estava se movendo bastante. No final, muitos escolhem um veleiro também para justamente esse tipo de experiência. E por fim, eu pergunto sobre a operação das velas. O içar das velas é um momento fantástico. E eu reparei que há 16 velas no total. Nós não usamos todas as velas o tempo todo. Vai depender, é claro, do clima. Aquelas velas quadradas que ficam lá no primeiro mastro precisam de um tipo de vento muito específico, na direção certa. Sem contar que nós podemos sempre ajustar a velocidade e ajustar tudo de acordo com o nosso itinerário. Ter a vantagem do vento quando precisamos. Afinal, estamos em um cruzeiro. Precisamos cumprir horários para estarmos nos destinos, para que os passageiros possam aproveitar o destino, para ir à praia, para fazer uma excursão. Nós temos compromissos com os horários. Bom, sobre como funcionam as velas. Bem, esse veleiro foi desenhado de tal forma que nós podemos operar as velas do deck. Os tripulantes são capazes de subir e descer as velas do deck. Não é necessário que ninguém suba nos mastros. Isso nos dá muita segurança para usar as velas. Eu digo ao capitão que eu estou curtindo demais essa experiência de velejar e agradeço pelo tempo que ele teve para conversar com a gente. E depois de uma semana velejando no Star Clipper, voltamos para Atenas. Desci da embarcação com a certeza de que, se depender de mim, vou repetir essa experiência. Deixamos o porto da capital da Grécia pouco antes das 10 horas da manhã de um sábado ensolarado de outono. E como foi a minha primeira vez em Atenas, aproveitei para deixar as malas no hotel e correr para o maior símbolo da cidade.
5: Que era a Acrópolis? Era, como digo, o lugar mais religioso para os atenienses, incluso la llaman Roca Sagrada.
3: Agendamos uma visita à São com a certeza de que, se depender de mim, vou repetir essa experiência. Deixamos o porto da capital da Grécia pouco antes das 10 horas da manhã de um sábado ensolarado de outono. E como foi a minha primeira vez em Atenas, aproveitei para deixar as malas no hotel e correr para o maior símbolo da cidade.
5: Que era a Acrópolis? Era, como digo, o lugar mais religioso para os atenienses, incluso la llaman Roca Sagrada.
3: Agendamos uma visita de...
5: Que era a Acrópolis? Era, como digo, o lugar mais religioso para os atenienses, incluso la llaman Roca Sagrada.
3: Agendamos uma visita de dar mais uma dica e compartilhar a nossa experiência de turista. É impressionante como certos lugares do mundo precisam ser visitados com um bom guia. Nós reservamos o passeio com a Civitatis no site em português e pagando em real. Chegamos no escritório, que foi o ponto de encontro informado do passeio, e estava tudo certo e foi tudo muito rápido. A visita durou mais ou menos 2 horas e foi fantástica. A guia em espanhol era muito boa.
5: Dedicada a seus deuses, Acrópolis.
3: Encerrada a visita, a guia nos deixou à vontade para explorarmos a Acrópole. Saindo de lá, caminhamos até o Museu da Acrópole, compramos o ingresso na bilheteria e completamos esse pequeno mergulho por Atenas. Mas esse vai ser um assunto, talvez, para um outro programa. Porque por hoje é só. Quer saber como foi a nossa experiência velejando no Star Clipper? Eu coloquei um destaque da viagem no meu Instagram. Cadê o Coutinho? Eu te espero no meu Insta. Cadê o Coutinho? Lembrando que estamos também no Spotify, na Band News TV, no YouTube e na tela da Band. O programa de hoje teve a sonorização final do mestre José Antônio de Araújo Filho. E na semana que vem tem mais. Tchau e até a próxima.
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0: Sabadão com 3 jogos por essa 26ª rodada do Campeonato Brasileiro. O Bahia acabou vencendo o Bragantino de virada, 3-2 no Cícero de Souza Marques. Vitória importante como visitante da equipe comandada pelo técnico Rogério Ceni. Com transmissão aqui para parte da Rede Band News FM, você ouvinte acompanhou a vitória do São Paulo no estádio do Morumbi. 2-0 para cima do Atlético Mineiro, encerrando uma invencibilidade de 14 jogos do Galo, que vinha embalado aí da classificação sobre o Cruzeiro nas quartas de final da Copa do Brasil. E há pouco no Maracanã, a vitória do Fluminense no Clássico Carioca, 1-0 para cima do Vasco. Gol marcado pelo Lúcio Acosta, que mantém o tricolor carioca no G4 do Campeonato Brasileiro, 45 pontos conquistados. E em contrapartida, deixa o Vasco ainda na zona de rebaixamento com apenas 25 pontos conquistados. O time da Colina, que ainda na rodada pode ser ultrapassado pelo Internacional, que amanhã pega o Santos, e pelo Remo, que tem uma missão difícil, claro, no Mangueirão, vai receber a equipe do Flamengo. Então esses foram os 3 jogos de sábado, rodada que segue amanhã. 11 da manhã tem Coritiba e Mirassol se enfrentando no Couto Pereira. Às 4 da tarde, horário de Brasília, mais 3 jogos. No Mineirão tem Cruzeiro e Atlético Paranaense. No Beira-Rio, em Porto Alegre, Internacional e Santos. E Remo e Flamengo, que jogam no Mangueirão. Esse jogo pode colocar o Flamengo na liderança do Campeonato Brasileiro, mas aí vai depender do resultado da partida que vem na sequência. Às 18h30 da noite, o líder Palmeiras pega o Botafogo no estádio Nilton Santos, no Rio de Janeiro. Às 19h30 tem Corinthians e Chapecoense na Arena, em Itaquera, rodada que será concluída na segunda-feira, às 20h, com Vitória e Grêmio se enfrentando no Barradão. Horas e 57 minutos, eu, Maurício Ferreira, vou me despedindo por aqui. E na sequência, Luana Pereira assume o comando da madrugada Band News FM. Amanhã estaremos de volta aqui na transmissão e na jornada esportiva para parte da nossa rede Band News FM de Botafogo e Palmeiras. Ótima noite a todos, um grande abraço. Fui!
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10: A nossa ouvinte Renata de Campinas escreve contando que ela tem um gato e às vezes de madrugada, quando ela acorda, o gato está a observando, me encarando, Manu. Fico muito aflita. O que, que ele quer? Ô Renata, provavelmente, muito seguramente, nada de sobrenatural. Às vezes tem gente que pensa que é algo sobrenatural, mas não é isso. Os gatos, eles têm maior período de atividade ao amanhecer e ao entardecer. E eles podem ficar acordados durante a noite e isso é natural para eles, né? Enquanto a gente tá num sono profundo, às vezes eles ficam olhando, esperando você acordar ou antecipando. Muitas vezes ele não entende que você tá dormindo. Como é que você pode estar dormindo enquanto ele está agitado? Ele quer a comida ou ele quer brincar, especialmente se ele fica muito tempo sozinho e ocioso. Ele tá pronto para que você acorde e faça companhia. Então, além disso, ele pode estar monitorando, assim como os gatos fazem. Eles observam tudo e todos e toda a rotina da casa. Então, você tá dormindo é um motivo. Um humano dormindo também é um motivo dele estar ali de sobreolho, controlando. Você tem dúvidas? Mande um e-mail para elbicho@bandnewsfm.com.br ou então, no meu Instagram, Manu Carsten. Participe, eu espero você.
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0: Olá, muito bom dia para você, ouvinte Band News FM, que está acompanhando a nossa programação nesse domingão, dia 6 de setembro de 2026. Eu sou a Luana Pereira e até às 7 horas da manhã te faço companhia por aqui, com muita informação, muita prestação de serviço para você que está acompanhando a gente pelo rádio, você que nos acompanha pelo aplicativo Band Play ou pelo nosso site, pelas redes sociais ou pela sua Fast TV com imagens. Fica aqui comigo, participa da programação, sabe como? Lá pela nossa central de ouvintes Ricardo Boechat. 11-999-59-200. A gente vai ter muita notícia para você começar essa semana muito bem informado com tudo aquilo que há de importante no Brasil e no mundo. A gente faz agora a primeira atualização do noticiário. E começamos direto em Brasília, porque delegados da Polícia Federal pedem que o Procurador-Geral da República se declare impedido de atuar no caso Master. É o que conta pra gente Augusta Proença.
1: A Associação Nacional dos Delegados de Polícia Federal pediu nesse sábado que o Procurador-Geral da República, Paulo Gonet, se declare impedido de atuar nos procedimentos relacionados aos fatos em que é citado na Operação Compliance Zero, que investiga o Banco Master. A entidade também solicitou o arquivamento do procedimento aberto pela PGR para apurar a atuação da PF na elaboração de um relatório sobre o material apreendido na operação. Segundo a associação, os policiais apenas cumpriram uma ordem judicial e a apuração da PGR pode gerar um efeito intimidatório sobre os investigadores.
0: O presidente da Rússia, Vladimir Putin, autoriza 3 dias de cessar-fogo na guerra contra a Ucrânia. A medida foi tomada para garantir que delegações dos Estados Unidos consigam desembarcar em Kiev. Autoridades norte-americanas tentam costurar um acordo de paz na região. A guerra entre Rússia e Ucrânia já dura 4 anos. O Superior Tribunal de Justiça Desportiva suspende a pena de 2 partidas aplicadas ao técnico do Palmeiras, Abel Ferreira, por chutar o microfone na transmissão na partida contra o Mirassol. Neste sábado, a relatora do processo no CTJD, Antonieta da Silva, atendeu a um pedido do Departamento Jurídico do Verdão e concedeu um efeito suspensivo até o julgamento do recurso. Com isso, Abel Ferreira estará no banco de reservas no jogo deste domingo diante do Botafogo, lá no Engenhão, em partida válida pela 26ª rodada do Campeonato Brasileiro. E ainda de olho no esporte, o medalhista olímpico Alisson dos Santos vence a última etapa da Diamond League em Bruxelas, na Bélgica, e conquista o título da temporada. Pio venceu a prova dos 400 metros com barreiras neste sábado, com um tempo de 46 segundos e 70 centésimos. Agora o brasileiro é tricampeão da Diamond League, com os títulos também em 2022 e 2024. Na etapa anterior, em Zurique, na Suíça, Pio levou o ouro e estabeleceu um novo recorde mundial com um tempo de 45 segundos e 80 centésimos. O pódio na prova de ontem ainda teve Matheus Lima com a medalha de bronze.

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1: A segunda-feira será marcada pela atuação da intensa massa de ar polar sobre o centro-sul do Brasil. O frio ganha força logo cedo e as temperaturas permanecem baixas durante todo o dia, principalmente entre o sul e o sudeste. A chuva perde intensidade em São Paulo, mas ainda pode ocorrer de forma fraca no litoral. No Rio de Janeiro, Espírito Santo e leste de Minas Gerais, a circulação de umidade ainda favorece períodos de chuva. No sul, o tempo firme predomina e tem condição para geada em diversas áreas. No centro-oeste, a tendência é de redução de chuvas e temperaturas mais amenas, principalmente no Mato Grosso do Sul. Entre as capitais, as máximas devem ficar próximas de 13 graus, em São Paulo, 21 graus no Rio de Janeiro e apenas 15 em Porto Alegre, valores muito baixos para o início de setembro. Ao longo da próxima semana, o tempo firme volta a predominar no centro-sul, mas os modelos ainda indicam a aproximação de uma nova frente fria entre os dias 10 e 11, com potencial para provocar outra rodada de chuvas expressivas e queda nas temperaturas. Aline Araújo, da Climatempo.

0: Meia-noite e 8 minutos pelo horário de Brasília, em meio ao setembro amarelo, mês de prevenção ao suicídio, um levantamento de saúde mental infanto-juvenil revela um cenário preocupante aqui no Brasil. Estima-se que mais de 15 milhões de brasileiros de 5 a 29 anos, 21% dessa população, convivem com pelo menos um transtorno mental. Os transtornos de ansiedade aparecem como a principal causa de incapacidade e, a partir dos 15 anos, o suicídio surge como a terceira principal causa de morte prematura entre as condições analisadas no país. Luiz Megali e o André Coutinho falam com especialistas sobre o assunto e você acompanha agora.
1: Está conosco o Rodrigo Bressan, psiquiatra e neurocientista, professor da Unifesp e presidente do Instituto Ame a Sua Mente. Doutor, obrigado pela participação aqui na Band News FM.
2: É um enorme prazer estar aqui com vocês e com os ouvintes da Band.
1: Doutor, o que explica isso? A hipótese de que hoje os diagnósticos são feitos com mais facilidade ou que o mundo é um lugar mais hostil para as crianças?
2: As tuas duas hipóteses são muito boas. A principal explicação é o que eu costumo dizer, que saiu debaixo do tapete. Esse fenômeno já existia, a gente tem estatísticas nacionais e internacionais de pelo menos 14% das crianças terem um transtorno, crianças e adolescentes, né? Essa faixa que você mencionou, terem um transtorno mental. Parece estar havendo um aumento. Isso é mais claro quando a gente vê a taxa de suicídio completo, que é uma boa medida de transtorno mental maltratado, né? Porque o suicídio, na sua grande maioria, mais de 90%, está associado a um transtorno mental maltratado. Então é como se fosse a ponta do iceberg. Ela é uma medida que reflete os quadros, reflete a incidência, a prevalência dos transtornos mentais e também o tipo de assistência que a gente está tendo. Então, de alguma forma, dá para dizer que talvez esteja aumentando a incidência, a gravidade, e a assistência não está acompanhando.
1: Doutora, a partir de que idade o suicídio passa a ser uma preocupação, uma possibilidade entre crianças e jovens?
2: Olha, a gente tem as incidências, elas são maiores na adolescência mais tardia, tá certo? Então é mais comum isso acontecer. Mas agora o que está havendo é um aumento de taxa. Então quando você vai para 8 a 12 anos, que é algo que seria raríssimo, a gente subiu 400% a taxa. Agora, o que é importante dizer é que a gente não precisa achar que existe uma epidemia de suicídio. Suicídio é incomum, mas o que é importante é que a gente possa falar sobre esse assunto com naturalidade, porque suicídio é altamente prevenível. Por quê? Porque se você entende que alguém está num sofrimento com intensidade tão grave a ponto de querer acabar com a própria vida, significa que aquela pessoa precisa de assistência e, na sua grande maioria, uma boa assistência previne o suicídio.

0: Isso é uma situação de alto sofrimento e risco. Tem que ser tratado com naturalidade, com firmeza, mas sem tornar isso glamouroso.
1: Fico tentando imaginar o que passa pela cabeça, é uma maneira não é satisfatória de descrever, mas como é que uma criança enxerga a morte? Como é que uma criança... Qual é o processo de tomada de decisão de uma criança? Eu me lembro de não compreender a morte. A morte era algo muito abstrato, parecia muito distante. Às vezes morria o vô de um amigo, mas a gente cresce aprendendo que os avós morrem mais cedo mesmo, que, enfim, é parte da vida, mas a gente nunca pensa na própria finitude quando tem 10 ou 12 anos de idade. Pelo menos eu não pensava. Como é que funciona o conceito de morte na cabeça de uma criança, de um jovem, e o processo de tomada de decisão de acabar com a própria vida, doutor?
0: Eu não esperava que sábado de manhã eu tivesse uma pergunta existencial com tamanha profundidade.
1: Pois é, essa entrevista vai ser mais longa do que eu imaginava.
0: Não, mas a pergunta é super interessante para a gente refletir, né? Morte é algo muito difícil na cabeça de todos nós. É muito intangível. É algo que você pode se remeter a uma perda, né? Morte, aquele ente querido que não está lá mais com você e que faleceu e tal. Então, para todos nós, é algo que você compreende mal, usa as suas experiências, leituras e tal. Mas compreender o que é morrer, realmente aí eu acho que está fora. Para uma criança, você tem toda a razão. É mais difícil ainda, é algo muito mais intangível. Mas quando alguém, em geral, está falando em quero me matar, essa pessoa está falando eu não aguento como as coisas estão agora. É a única saída que eu consigo. Os meus recursos para enfrentamento do que eu estou vivendo, a minha realidade, eles esgotaram. Então, em geral, a gente está falando de muita dor e falta de recurso. Você me fez uma pergunta, né? Como é o processo de tomada de decisão? Quando a gente fala de suicídio, a gente tem em mente tanto a gravidade da situação, né, o que está levando aquilo, mas também um componente de impulsividade. Então, alguém que tem aquela dor tão extrema e naquele momento não aguenta e pode fazer um ato agressivo ou, sei lá, fazer uma tentativa de suicídio. Tanto que suicídio aumenta muito fora da adolescência, já com o abuso de drogas e álcool. Né? O abuso de álcool e drogas associado a um transtorno mental aumenta a taxa de suicídio. Por quê? As drogas aumentam a impulsividade, você tem um freio menor do comportamento, né? Você se atira nas coisas. E aí, num momento de muita angústia, aumenta a chance de você poder acabar com a sua vida.
2: E também acho que é uma pergunta um pouco mais complexa, que é o papel dos pais, no sentido de até que ponto isso eu consigo controlar e até que ponto eu preciso procurar uma ajuda externa.
0: Tá. Tem uma coisa que a gente sempre faz uma gradação, né, para orientar as pessoas sobre a preocupação. Preocupação excessiva com questões de saúde mental não ajudam, mas também a gente está com os olhos abertos. A gente tem que estar sempre olhando para as mudanças de comportamento e de hábitos daquela criança, do jovem. A queda de rendimento, o isolamento, uma mudança comportamental como agressividade, está passando uma fase, por exemplo, sofrendo bullying. A gente tem que estar atento e abrir esse diálogo. Agora, se em algum momento, quando você abre o diálogo e vem essa questão de ideação suicida, não é que eu vou matar, mas fico pensando nisso, a morte é algo que me interessa, não estou aguentando, é o caso de busca de ajuda clara. Ideação suicida é uma emergência na medicina. A gente tem que buscar ajuda, né? Não significa que a pessoa vai cometer suicídio ali nas próximas horas. Significa que precisa de assistência e não vai ser daqui a alguma semana. Ou é hoje, ou daqui a um ou dois dias, de acordo com a percepção que as pessoas têm. Portanto, se você fala em suicídio, você tem que ter uma consequência direta de busca de ajuda de profissional especializado, se possível.

0: Doutor, de onde vem essa glamorização do suicídio? Por que acabar com a própria vida teria um glamour e por que que isso teria alguma atratividade para um adolescente, sendo que ele não vai nem desfrutar desse glamour? Ele não vai mais estar aqui, se é que eu fui claro. Eu até compreendo, né, suicídios glamourosos, o Jim Morrison morto numa banheira em Paris. Eu não acho que os jovens de hoje estejam ouvindo The Doors e conheçam a história do Jim Morrison. De onde vem isso? Das redes sociais, das conversas?
1: Você sabe que tem uma descrição do Goethe sobre um livro que fala de um suicídio romântico. Naquela época, esse livro fez bastante sucesso. Não é uma obra importante dele, do Goethe, como literatura, mas ele foi um best-seller da época. E o que aconteceu é que houve uma imitação. Essa morte romântica de Romeu e Julieta e tal contamina jovens, porque eles sentem muita dor em perdas, eles, todos nós, mas em especial jovens, nessa faixa etária. Eu perdi a minha namorada, acabou minha vida. Então, ali, a gente chama até que, não, em geral, não há um transtorno mental, mas aumenta a incidência ligada a isso. E você chama isso do efeito nocivo do suicídio. Então, a gente não fica fazendo propaganda e tal. O outro elemento é falar e descrever essas coisas. Tinha uma época em Viena em que se anunciavam todos os casos em que a pessoa pulava em frente do metrô de Viena e falava estação e tal. E você tinha uma repetição desses atos. O que se imagina? Se imagina que pessoas que já estão ali com um nível de angústia muito alto, que estão num nível de sofrimento alto, achem aquilo como uma forma de se livrar. Então a gente não faz, vocês conhecem, né? Você tem um manual de suicídio para a imprensa, para ver como a gente comunica. Então, o que nós estamos fazendo aqui é gerando conhecimento a respeito e gerando mecanismos de enfrentamento sem glamorização. Porque no caso do Jim Morrison, a gente pode até glamorizar, porque era roqueiro, não sei o quê, não sei o quê. Mas é trágica a situação, né? É horrorosa a situação. Então, o que a gente tem que tomar é muito cuidado com isso.
2: É isso que o doutor falou, né? Eu ia até abordar esse tema, o doutor falou, e para explicar para os ouvintes, existe um manual, um código de ética na grande mídia, que nós não falamos, por exemplo, quando tem uma pessoa numa grande avenida ameaçando se jogar, né? A gente fala que tem trânsito, a gente fala que está acontecendo alguma ocorrência, mas existe esse código de ética, esse manual, como disse o doutor, que a grande mídia não fala, né? E isso tem um embasamento com estudo. Ninguém teve a ideia. Científico, isso, né, doutor?
1: Sim, sim. Essa informação é muito clara, né? Já foi medida em várias situações. E é por isso que é bom falar desse assunto numa mídia séria, né? Numa mídia que não está aqui sensacionalizando esse tema. Não. De uma forma responsável, a gente muda o tom, fala disso com correção, conhecendo o problema e buscando estratégias de enfrentamento.

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9: Pontualmente 12h, 24 minutos pelo horário de Brasília. Nós fazemos mais uma atualização do noticiário aqui na Band News FM. Hoje é domingo, dia 6 de setembro de 2026. O presidente Lula afirma que vai se encontrar com o presidente dos Estados Unidos, Donald Trump, na Assembleia Geral da ONU e mostrar ao americano como funciona o PIX. O encontro das Nações Unidas está marcado para o dia 22 de setembro, em Nova York. Neste sábado, durante um comício em São José do Rio Preto, no interior paulista, Lula ainda pediu votos para o candidato do PT ao governo de São Paulo, Fernando Haddad.
10: Nós já temos 178 milhões de pessoas que se conectam com o governo pelo GovBR. Nós estamos quase perto de atingir toda a população brasileira, para as pessoas terem informação. E o exemplo disso é que o presidente dos Estados Unidos quer acabar com o PIX. Mas eu, agora, eu vou para a ONU, vou encontrar com o Trump e vou dizer para ele: Trump, faça um PIX, que você vai ver o quanto será bom a economia digitalizada melhor do mundo.
9: E o candidato do PL à presidência, Flávio Bolsonaro, cumpriu agenda no sul do país neste sábado. Quem conta tudo sobre a visita é a Brenda Niewiarowski.
11: O candidato à presidência, Flávio Bolsonaro, do PL, cobrou impeachment do ministro Alexandre de Moraes, do Supremo Tribunal Federal, durante uma visita a um condenado pelo dia 8 de janeiro. Flávio esteve na cadeia pública de Ponta Grossa, nos Campos Gerais do Paraná, para encontrar o ex-assessor internacional do governo Jair Bolsonaro, Felipe Martins. A visita foi autorizada pelo ministro Alexandre de Moraes. De acordo com Flávio, a agenda tem caráter pessoal e não inclui atos de campanha.

Nos outros destaques, o Peru está em situação de emergência em 5 presídios de segurança máxima no país. A medida foi adotada neste sábado por decreto de governo e mira o combate a organizações criminosas que atuam dentro do sistema carcerário. Policiais e as forças militares podem agora tomar o controle dos presídios em questão, que concentram 50% dos presos lá no Peru. O país sul-americano vive um momento de alta na taxa de homicídios.

0: E teve surpresa, viu? Agora, nesse fim de semana, com corrida, circuito de Monza. Mas quem explica pra gente sobre a Alpine que larga na posição de honra do Grande Prêmio é o Luiz Fernando Ramos.
1: Surpresa na Fórmula 1, Pierre Gasly da equipe Alpine conquista a pole position do Grande Prêmio da Itália, superando os favoritos em Monza. George Russell da Mercedes é o segundo do grid e Oscar Piastri da McLaren larga em terceiro. O brasileiro Gabriel Bortoleto é o décimo colocado e o líder do Mundial, Kimi Antonelli, depois de trocas de componentes do seu motor, larga da última posição. Início do Grande Prêmio da Itália amanhã, domingo, às 10 horas da manhã.
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3: Meia-noite e 29 minutos, empresas de saneamento alertam para o risco de desabastecimento de flúor que é adicionado na água tratada. O problema tem a ver com um conflito entre os Estados Unidos e o Irã. Quem conta tudo pra gente explica essa situação ao repórter da Band, Márcio Campos.
4: No Brasil, desde 1974, uma lei obriga as empresas de saneamento a tratar a água potável com flúor. Caso contrário, elas são multadas. Para produzir, a indústria precisa de ácido fluossilícico, um subproduto da fabricação dos fertilizantes fosfatados. O problema é que a fabricação desses fertilizantes vem sendo afetada pela queda do enxofre no mercado internacional, por causa dos conflitos no Oriente Médio. Com isso, cai também a oferta desse ácido. O setor alega que esse cenário pode levar ao desabastecimento do flúor no mercado brasileiro. Prevendo ficar sem o produto para cumprir o que a lei obriga, as empresas de saneamento pediram na justiça a suspensão temporária por 90 dias de fazer esse tratamento. O pedido foi negado, mas o setor vai recorrer, como explica Cristiane Dias, diretora-presidente da Associação Brasileira das Empresas de Saneamento.
5: Os dados que nós temos das companhias é que o estoque iria até final de agosto. Então, já existem companhias que estão sem o produto e outras que estão com os estoques bem, bem baixos. O que podia ter sido feito para identificar possíveis fornecedores foi feito.
4: O flúor na água ajuda a combater as cáries, porque fortalece o esmalte dos dentes e acelera a reposição de minerais perdidos pelo ataque dos ácidos da boca. Entre 1986 e 2023, houve redução de 75% no número de crianças de 12 anos com cárie. De acordo com Celso Zilbovicius, professor do Departamento de Odontologia Social da USP, parar de fluoretar a água é um risco grande para a sociedade.
6: Paralisar ou suspender essa medida é uma questão importante para a saúde pública na medida que coloca em risco novamente a população para aumentar a incidência da cárie.
4: Segundo o Ministério da Saúde, um levantamento aponta que ainda não está faltando matéria-prima para as empresas cumprirem a norma.
0: E
3: Que iguaria símbolo da cultura gastronômica cearense, o caranguejo movimenta uma importante cadeia produtiva, gerando emprego e renda à população e fortalecendo o turismo lá no Ceará. Um estudo desenvolvido por pesquisadores da Universidade Federal do Estado constatou que caranguejos recolhidos no litoral de Fortim apresentaram níveis elevados de uma classe de substâncias consideradas tóxicas e com potencial de desregular o sistema hormonal de humanos. O Moisés Mororó é quem traz as informações.
7: Um estudo recente de pesquisadores da Universidade Federal do Ceará constatou que caranguejos recolhidos no litoral de Fortim apresentaram níveis significativamente elevados de análogos de bisfenol A, uma classe de substâncias consideradas tóxicas e com potencial de desregular o sistema hormonal de humanos. Novos levantamentos apontam a contaminação em todos os manguezais estudados no norte e nordeste brasileiros. O professor do Instituto de Ciências do Mar da UFC, Rivelino Cavalcante, explicou como o bisfenol atua.
8: O bisfenol é uma das substâncias mais usadas como plastificante ou como os aditivos plásticos em materiais que têm contato com, no caso, para atender às necessidades humanas. Então, por exemplo, quando você compra presunto, que vem naquela bandejinha de isopor com aquele parafilme, ali tudo tem bisfenóis.
7: Este foi o primeiro estudo a analisar a presença destas substâncias no caranguejo através da urina e da hemolinfa, o referente ao sangue do crustáceo. Os resultados expuseram a presença das substâncias da família dos bisfenóis em ambos os líquidos, mas em concentrações consideravelmente maiores na hemolinfa e em níveis mais elevados nos caranguejos de Fortim. O estudo destaca o alerta para o descarte irregular de resíduos sólidos, o que traz como consequência a presença da substância no animal.
8: Mas o que é que a pesquisa mostra? Que o caranguejo não era para estar com esses níveis de bisfenol, né? Mesmo porque, se ele está com esses níveis de bisfenol, é porque nós estamos falhando numa coisa muito importante, no gerenciamento de resíduo sólido e resíduo líquido.
7: O estudo defende ainda que os caranguejos funcionam como eficazes indicadores biológicos da poluição da substância nos manguezais.
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3: O fortalecimento do El Niño, que pode provocar mais chuvas no Rio Grande do Sul, preocupa os gaúchos. Comunidades afetadas pelas enchentes de 2024 estão se unindo para poder fortalecer as ações de resiliência climática. De Porto Alegre, quem traz mais informações é a Laura Tedesco.
10: A chegada do El Niño aumenta a preocupação com a capacidade de Porto Alegre enfrentar novos períodos de chuva intensa. E enquanto obras estruturais de proteção ainda estão em andamento, moradores de uma das regiões mais atingidas pela enchente de 2024 se organizam para reduzir os riscos de um novo desastre. No Lami, no extremo sul da capital, cerca de 30 moradores participam de um projeto para identificar os pontos mais vulneráveis do bairro e construir soluções de adaptação climática. O grupo reúne pescadores, indígenas, idosos, profissionais da saúde e da educação e moradores. A representante da organização Madre Tierra, Ana Felícia, explica que as propostas estão sendo construídas a partir da experiência de quem vive no próprio território.
11: A maioria dessas pessoas moram de frente para o rio ou nos entornos. Viveram diretamente a inundação de 2024. O próprio grupo está constituindo-se autônomo, conseguindo observar essa realidade que ficou a partir da inundação e tem então se debruçado conjuntamente para buscar soluções.
10: Em 2024, casas foram inundadas, vias ficaram isoladas e comunidades precisaram deixar as residências. A enchente expôs vulnerabilidades que ainda estão presentes no LAMI. Com o projeto, ao longo de 8 oficinas, os moradores mapeiam riscos, analisam o que já enfrentaram e discutem alternativas. O projeto Comunidades Resilientes tem investimento de R$ 348 mil do Fundo Regenera RS. Uma parcela dos recursos será destinada à execução das ações escolhidas pelos próprios moradores. A coordenadora de projetos especiais e inovação da Habitat para a Humanidade Brasil, Melina Mota, afirma que o conhecimento de quem vive no LAMI é fundamental para preparar a região para um novo evento climático.
12: Vejo que eles têm um conhecimento muito importante sobre o território e está sendo muito interessante ver como as pessoas se engajam na solução dos problemas do bairro que eles vivem, como eles valorizam o bairro que eles vivem e como eles querem mesmo construir ali as soluções para que no futuro, né, eles tenham mais segurança, né, que eles estejam mais preparados ali caso aconteça um novo evento extremo na cidade de Porto Alegre.
10: As oficinas seguem até setembro. Depois do mapeamento, o grupo deve escolher entre 3 e 5 ações prioritárias para o LAMI. As medidas que não puderem ser executadas diretamente pelo projeto serão transformadas em demandas para o poder público.
3: Meia-noite, 38 minutos, um novo núcleo do Departamento de Polícia Técnica da Bahia é inaugurado em Salvador. Fala, Janaína Moradillo.
13: Mulheres vítimas de violência na Bahia passam a contar com um novo serviço especializado, o Núcleo de Perícias Psicológicas Forenses, inaugurado pelo Departamento de Polícia Técnica. O diretor-geral do órgão, Oswaldo Silva, acredita que o novo serviço amplia a capacidade técnico-científica da perícia na identificação e análise dos impactos psíquicos decorrentes da violência. O caminho da perícia começa por meio de uma entrevista entre a vítima e um perito psicólogo.
14: O dano psicológico também é um dano que merece a devida apuração e materialização. Apesar dele ser de mais difícil, digamos assim, caracterização, ele também é um dano que pode gerar consequências muito graves e danosas para as vítimas, né? Muito mais, às vezes, do que um dano físico aparente. O objetivo da polícia científica é justamente trazer para a persecução penal justamente a materialização desse dano eventualmente causado às vítimas de crime, principalmente as mulheres vítimas de violência.
13: Neste primeiro momento, o foco são mulheres acima de 18 anos que têm algum processo ou boletim de ocorrência registrado no âmbito da violência doméstica.
14: A vítima passará por entrevistas com o perito formado em psicologia. A depender da situação, será realizado alguns testes, como se fosse realmente uma avaliação psicológica, digamos, entre aspas, comum, só que com viés da apuração realmente do crime perpetrado por essa violência.
13: A iniciativa também vai contribuir para a qualificação da prova pericial e o aprimoramento das investigações criminais e dos processos judiciais.
3: Hoje é dia 6 de setembro de 2026, domingo. A Band News FM faz mais uma atualização do noticiário. O presidente do TSE autoriza que o presidente Lula faça um pronunciamento de 7 de setembro. Augusta Proença, direto de Brasília, traz mais detalhes aqui pra gente.
15: O Tribunal Superior Eleitoral autorizou o presidente Luiz Inácio Lula da Silva a fazer um pronunciamento em cadeia nacional de rádio e televisão sobre o 7 de setembro. A mensagem será transmitida neste domingo, dia 6, às 8h30 da noite, terá 3 minutos e 43 segundos, e vai abordar a independência do Brasil, a soberania nacional e a defesa das riquezas brasileiras. No discurso, Lula afirma que o país não é e não será colônia de ninguém e critica de forma indireta medidas comerciais adotadas pelos Estados Unidos, como tarifaço sobre produtos brasileiros. O ministro do TSE, Cássio Nunes Marques, considerou a veiculação de interesse público e afirmou não haver caráter eleitoral ou promoção de governo.
3: Autoridades de Minas Gerais investigam a morte de um homem durante uma operação policial. Matheus Hermógenes.
16: Em nota, a 54ª Expocet informa que isolou imediatamente a área após o desabamento de uma estrutura que deixou 12 pessoas feridas, acionando as equipes de segurança e atendimento do evento, realizado em Sete Lagoas, região central de Minas. Uma nova vistoria foi realizada neste sábado para garantir a continuidade da programação com segurança e os organizadores afirmam estar à disposição das autoridades. O acidente aconteceu por volta das 3 da manhã do sábado e, segundo o Corpo de Bombeiros, a estrutura metálica ficava ao lado do palco e dava acesso aos banheiros do evento. Todas as vítimas tiveram ferimentos leves. 4 foram levadas ao Hospital Municipal pelos bombeiros, 3 pelo SAMU e as demais foram atendidas no posto médico do local. A Polícia Civil investiga as causas do desabamento. Ninguém foi conduzido à delegacia.
3: O Brasil tem 2 milhões de pessoas trabalhando por meio de aplicativos como os de entrega e os de transporte. O número foi divulgado nesta sexta-feira pelo IBGE e faz referência ao ano de 2025. Essa pesquisa aponta que a cada 100 pessoas que tinham nos apps a ocupação principal, 84 eram do sexo masculino. Em relação à idade, 47% tinham de 25 a 39 anos. A maioria dessa população vive jornadas semanais mais longas que os demais trabalhadores no setor privado e ganha menos por hora trabalhada. O Palmeiras tem reforço no banco de reservas para visitar o Botafogo no Rio de Janeiro. Conta pra gente, Maurício Ferreira.
17: O técnico Abel Ferreira consegue efeito suspensivo e está liberado para comandar o Palmeiras no jogo de hoje contra o Botafogo no estádio Nilton Santos. O comandante palmeirense havia recebido 2 partidas de suspensão por chutar o microfone no empate com o Mirassol. O Palmeiras recorreu da decisão tomada na última sexta-feira pelo STJD e obteve o efeito suspensivo até que o recurso seja julgado. Abel vai mexer no time titular. Piquerez volta à lateral, já que Arthur está suspenso. John Arias também pode voltar à formação inicial. A bola rola às 18h30 da noite com transmissão da Band News FM a partir das 17h, com a narração de Silva Júnior.

0: Muitos ouvintes mandando mensagem aqui na nossa central de ouvintes, 11 999 59 200. Ouvintes aqui de São Paulo falando de um incêndio ali na região da CEAGESP, na Zona Oeste de São Paulo. Fazendo aqui uma confirmação, realmente o local está pegando fogo. Nesse momento, há 16 viaturas do Corpo de Bombeiros no local empenhadas nesta ocorrência. O fogo é bem expressivo. Esse incidente começou por volta das 11h20 da noite e segue até o momento. O endereço certinho que o Corpo de Bombeiros passa pra gente é um galpão ali na Avenida Doutor Gastão Vidigal, altura do número 1946, na Vila Leopoldina. Muito fogo, as equipes ainda tentando combater as chamas, e as imagens que os ouvintes mandam aqui na nossa central de ouvintes são imagens fortes de muito fogo. A gente faz uma atualização daqui a pouco sobre a situação aqui em São Paulo, incêndio de grandes proporções em um galpão ali na região do CEAGESP.
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0: E acontece em São Paulo a 28ª Bienal Internacional do Livro, no Distrito Anhembi. Esse evento que vai até o próximo domingo, dia 13. O tema desta edição é Festival de Emoções. Para falar sobre a Bienal do Livro, que é um acontecimento em São Paulo e também no Rio de Janeiro, os âncoras do Band News São Paulo, Luiz Megali e Carolina Ercolim, conversaram com o Giovanni Matos, que é presidente da Câmara Brasileira do Livro, sobre esse evento, o novo público e o mercado editorial brasileiro. Você acompanha agora a primeira parte dessa entrevista, essa entrevista completa, para saber um pouco mais sobre o que você pode ver lá na Bienal do Livro de São Paulo esse ano.
2: Quem aí gosta de Bienal do Livro?
3: Boa!
2: Cara de quem adora, Carol.
3: Boa pedida.
2: Eu também gosto muito. Tenho tantas lembranças boas da Bienal. A minha mãe me conta que um dia ela me levou, eu era pequeno, não me lembro disso. Mas ela me levou num stand em que, por algum motivo, estavam a Bruna Lombardi e o Ziraldo.
3: Olha.
2: E aí eles foram lá tietar os dois.
3: Uhum.
2: O Ziraldo tem uma história em Minas, ele conheceu a minha avó, inclusive. Então ela foi lá e falou, eu sou filho da Marta, sou filho da Marta. Oh, Martinha, que saudade. Ele foi uma simpatia, ele fez uma dedicatória linda pra mim no livro, se não me engano, era o Flicts. Eu tenho até hoje.
3: Uhum.
2: E a minha mãe disse que eu fiquei hipnotizado pelos olhos da Bruna Lombardi. Eu não conseguia fechar a boca. Essa é a minha primeira lembrança de Bienal.
3: Olha só que legal.
2: Depois teve muitas outras. Depois eu conto uma história também do Maurício de Souza, que foi numa Bienal do Livro. Cara, são eventos sempre muito marcantes. Pretendo levar meus filhos. E tá conosco Giovanni Matos, presidente da Câmara Brasileira do Livro, uma das organizações que auxiliam na realização da Bienal. Giovanni, obrigado pela sua participação aqui na Band News.
4: É um prazer falar com vocês. E eu os acompanho diariamente no jornal cedinho.
2: Opa,
4: pela manhã.
2: Aí sim, aí a gente já entra com o jogo meio ganho. Giovanni, o que tem de mais legal nessa Bienal que vai marcar os meus filhos como essa da Bruna Lombardi me marcou lá no passado?
4: Olha, esse ano o nosso tema é um festival de emoções. Então, nós fizemos uma programação e uma curadoria baseado nos grandes eventos culturais ao redor do mundo. Então, o visitante poderá ter experiências, além dos livros, é claro, né, de visitar os estandes, conhecer autores brasileiros e estrangeiros, mas participar de 11 espaços oficiais, todos gratuitos, com palestras sobre mercado, sobre saúde, sobre autógrafos também com os seus autores. E também teremos esse ano um espaço dedicado à Alameda dos Artistas, onde teremos ilustradores, quadrinistas. Então, teremos uma ampla programação para todas as idades e para todos os gostos.
3: E eu queria te ouvir também sobre essa aproximação de um novo público, né? O Megali falou da como é que foi a vida dele ali, vai levar os filhos também, uma nova geração que está chegando em meio a outros apelos, né? E, geralmente de telas. Então, talvez a proximidade que eles tenham com alguns autores seja diferente das que a gente tinha ali, atores mais jovens, né? A gente tem visto cada vez mais influencers também entrando no mercado editorial e chamando esse público mais jovem também para a leitura. Queria que você falasse um pouco dessa renovação do público, enquanto também tem pesquisas mostrando uma redução do número de leitores em praticamente todos os segmentos pesquisados, mas o leitor que continua assíduo, ele está mais voraz também. Queria que você falasse um pouco desse comportamento do brasileiro.
4: Olha, sem dúvida que as telas roubam o tempo, né? Mas a Bienal, como um grande evento, ela traz a oportunidade desse novo público participar desse mundo do livro, ter acesso aos seus autores. Hoje o acesso aos autores é muito mais fácil, então você pode conhecer, entender como ele fez aquela obra, assistir uma palestra. E por outro lado, nós sabemos que um evento deste tamanho, que é o maior evento literário da América Latina, ele atrai esse novo público que, por algum motivo, não teve oportunidade de ter contato com esse mundo dos livros, dos autores, das palestras. Então, sem dúvida, é um grande evento que renova esse público, começando pelas visitas escolares, que acho que é o primeiro contato que os pequenos têm com esse mundo, até outras pessoas que não têm o hábito da leitura, mas podem participar desse evento e desenvolver esse gosto pela leitura e por esse mundo tão maravilhoso que é o mundo dos livros, né?
2: E tradição mantida, Bienal no Anhembi, né?
4: Sim, sem dúvida. Inclusive o Distrito Anhembi, há alguns anos ele foi totalmente reformado, está climatizado, ampliou o espaço físico, toda a parte de estrutura, de alimentação, de toaletes, enfim, é muito agradável, tem um espaço muito gostoso. Esse ano nós teremos uma praça ao ar livre, onde as pessoas poderão também descansar um pouco, teremos também um espaço de descompressão também para pessoas, para neurodivergentes. Então, tudo foi pensado com muito carinho, com uma curadoria muito específica.
2: Silvane, a livraria durante algumas décadas foi seguindo o caminho dos cinemas, né? As livrarias de rua foram desaparecendo e a gente passou a encontrar só livrarias em shoppings. Em alguns shoppings, nem isso. Né? Nenhuma livraria. Foram fechando. E dá uma tristeza, né? Quando a gente vai para cidades como Buenos Aires, com tantas livrarias, tantas boas livrarias, e aqui a gente não via nenhuma. E eu comecei a reparar, é uma percepção minha, tá? Posso estar falando uma bobagem. Eu comecei a reparar um certo esforço de algumas pessoas em abrir livrarias. Mais em bairros descolados, assim, na Vila Madalena, na Santa Cecília, Higienópolis, etc., bairros de... Mas um esforço para trazer as livrarias de volta para as ruas. É uma percepção sua também?
4: Sim, sem dúvida. Nós chamamos de livrarias independentes, já que elas não fazem parte de grandes redes. Existe esse movimento, como você falou, Santa Cecília, o centro da cidade, de livrarias que têm uma curadoria específica. O que eu acho fantástico, porque o público vai caminhar no centro no fim de semana ou até durante a semana, na hora do almoço, e pode entrar na livraria e procurar seu livro ou, enfim, aproveitar uma programação que a livraria esteja oferecendo. Então, nós sabemos que grande parte dos municípios do Brasil, infelizmente, não tem uma livraria, mas existe sim um movimento crescente de abertura de livrarias independentes. Inclusive, há uma livraria que é uma graça ali no Bom Retiro, que é especializada em literatura coreana, que está muito em alta também. Então, eu acredito que esse é um movimento muito positivo e que vai começar a trazer livrarias em mais bairros mais alternativos, digamos assim, e não só nos grandes centros.
2: Faço uma propaganda de uma que abriu lá pertinho de casa, a Bibla, fica em frente à Escola das Crianças, na Nazaré Paulista, ali é meio Vila Ida, meio Vila Madalena, enfim, essas vilas aí da Zona Oeste, uma graça. Serve um cachorro-quente maravilhoso, uns lanches excelentes e tem um acervo magnífico. Quadrinhos, eu gosto, tem bastante também. Lugar simpaticíssimo, tá? Vou repetir o nome aqui, Bibla, porque eu faço questão, cara. Quem faz o esforço de investir em livraria merece aplausos e divulgação.
3: E outra coisa também que eu percebo na cidade de São Paulo são sebos, que também tem a questão mais cultural, né? Eles não são apenas lugares ali para você conseguir um livro. Cada vez esses lugares estão abraçando mais uma comunidade. Então faz saraus, né? Tem uma lanchonete, um bistrozinho. Enfim, são lugares de ponto de encontro. Porque aí você fomenta a leitura, conversa, você socializa com a literatura. Você encontra pessoas para tomar um café e conversar de alguma coisa nesse sentido. Leva um livro para casa.
2: Você reparou que à medida que as livrarias foram desaparecendo, as farmácias foram se multiplicando? Eu acho que uma coisa tem a ver com a outra, tá? Eu vejo correlação aí entre uma cabeça saudável e um número menor de farmácias, né?
3: Ô, Sevaninho, eu queria te perguntar sobre o mercado brasileiro, se está conseguindo formar autores com projeção internacional ou se ainda a gente está principalmente consumidor de literatura estrangeira. Eu estava dando uma olhada nos nomes da literatura, né, que vocês trazem nessa edição, então, de brasileiro, Conceição Evaristo, Paula Pimenta, Rafael Montes, Tamar Vieira Júnior, Aline Bey, a Socorro Racioli, mas também nomes como Ana Wang, Helena Armas, Alice Osman. Queria que você falasse um pouco de como a gente se tem se projetado. Tem diversos influencers, por exemplo, que estão apaixonados em Machado de Assis, né? Internacionais, que olham para a nossa literatura e ficam vislumbrados. Queria que você falasse um pouco dessa nossa potência.
4: A Câmara Brasileira do Livro tem um projeto chamado Brazilian Publishers, que é um projeto de internacionalização das obras brasileiras. Então, nós participamos ao longo do ano de diversas feiras internacionais, onde os editores brasileiros podem levar as obras publicadas por autores nacionais para vender os direitos a outros países. Então, nós temos muitos autores, como o Rafael Montes, que você citou, que os direitos foram vendidos para diversos outros idiomas, e esse projeto do Brazilian Publishers, ele tem alcançado cifras em dólares excelentes com a venda de direitos de autores brasileiros para o exterior. Nós temos um conteúdo literário vasto, riquíssimo, excelentes autores e autoras, não só os clássicos, como você citou, mas também os contemporâneos. Quando eu digo contemporâneos, não são apenas autores jovens, mas às vezes autores que já são maduros, mas que começaram a escrever há pouco tempo. Então, esse projeto é importantíssimo e nós temos, ano a ano, crescido a venda de direitos para o exterior.
3: Legal. Bom, queria que você, então, convidasse o nosso ouvinte, dando as informações. Começa a partir de quando, que horas as pessoas podem chegar. Eu vi que também tem como você fazer reserva, né, para fazer autógrafos de livros no site.
4: Sim. Todas as informações estão no site bienaldolivrosp.com.br e também no Instagram, com o mesmo endereço, de 4 a 13 de setembro, no Distrito Anhembi. Nós temos a entrada a partir das 9 da manhã durante a semana, até às 22 horas. Quem compra um ingresso diurno pode ficar o dia todo. Esse ano, uma informação muito importante, nós criamos um ingresso noturno para aquelas pessoas que trabalham durante o dia e querem visitar a Bienal durante a semana. É um ingresso que tem um preço mais barato, a pessoa pode acessar a Bienal a partir das 17 horas, ficar até as 22, com cashback de 100% do valor do ingresso. Dicas, sapatos e roupas confortáveis, pode levar o seu lanche, garrafinha térmica, teremos ponto de hidratação e também um transfer gratuito saindo da estação Tietê, opa, do metrô Linha Azul. E eu convido a todos a participar deste grande evento literário, um festival de emoções que foi feito com muito carinho para todos vocês. E esperamos todos lá no Distrito Anhembi a partir do dia 4.
2: Muito bem. Sevani Matos, presidente da Câmara Brasileira do Livro, que participa da organização da Bienal do Livro de São Paulo. 28ª edição, tá certo?
3: Isso.
2: É isso, 28ª edição.
4: Correto.
2: Sevani, obrigado pela entrevista. Bom evento, a gente se encontra lá.
4: Com certeza, será um prazer recebê-los.
3: Até mais.
2: A história que eu fiquei devendo é a seguinte, tava eu com os meus, sei lá, 25 anos, já adulto, né, barba na cara, passeando pela Bienal, eu, meu primo e as respectivas namoradas, não é a Ana com quem eu me casei, uma ex-namorada. E aí passamos por um stand e tava lá o Maurício de Souza autografando, fazendo autógrafos para as crianças, ele tinha os papéis sulfites ali, e aí desenhava, fazia um desenho que a criança pedia, uma Mônica, um Cebolinha, e enfim, aquela fila de 40 crianças, entramos lá, os dois marmanjos, para desespero das namoradas que morreram de vergonha daquilo, acharam o ó e foram passear, deixaram a gente lá, né? Os crianções. E ficamos na fila, cara, os dois grandões ali, todos cotoquinhos lá, com o papelzinho na mão, esperando pro Maurício desenhar. E ele desenhava só o rosto, né? Fazia rapidinho ali o rosto da Mônica. Qual que você pediria, Carol?
3: Eu pedi o Cebolinha quando eu tive a oportunidade.
2: Ah, então, Cebolinha. Ele desenhou o rosto do Cebolinha para a Carolina, do amigo Maurício e tal. Aí quando chegou na minha vez, eu, Maurício, faz para mim o Cebolinha bicudo dos anos 70, aquele que tem a cara mais pontuda. Ele, nossa, o Cebolinha bicudo, aquele eu desenhava. Ele vira para a mulher dele que tava lá fazendo sei lá o quê. Ó, tá, galera. Aqui, ó. Aprendeu a ler comigo.
3: Ah, garoto.
2: Aí me deu um abraço. E aí, ele, em vez de fazer o rosto do Cebolinha, ele fez o Cebolinha de corpo inteiro, andando, com fumacinha atrás, com uma casinha no fundo, graminha. Caprichou mil vezes mais no meu do que no das crianças. E aí, o meu primo, na sequência, pede o Horácio. Faz o Horácio. Ele, nossa senhora, aí que ele morreu de alegria mesmo. Que o Horácio é o xodó dele, né? Sim. É o único que ele mesmo faz, roteiriza, até hoje. E desenhou um Horácio também super caprichado, grandão, legal pra caramba. E depois nas crianças voltou a desenhar rostos. Voltou a escala industrial, a linha de montagem, sim, sabe? E aí depois eu fui entrevistar o Maurício e mostrei esse autógrafo pra ele. É de 2001. Até escrito 2001 lá. Eu falei que eu tinha 25, caramba, acertei na mosca. É, de 2001, tá emoldurado na minha sala, né? Desde então.
3: Então eu vou mostrar aqui, eu mandei para nossa live uma foto, que é um registro de 2014.
2: Ah lá.
3: Numa entrevista que eu fiz com o Maurício de Souza. E eu e o Agostinho Teixeira
2: nossa, que legal.
3: Desafiamos a desenhar um personagem do Maurício. Eu desenhei esse Cebolinha gordinho.
2: Ficou direitinho.
3: E aí, eu na hora que o Maurício chegou, eu mostrei para ele, né? A gente mostrou como é que a gente tinha representado. E aí, ele desenhou do ladinho, assim... um Cebolinha muito perfeito, dizendo, tá meio goldinho.
2: Cebolinha muito bonitinho.
3: E aí também eu moldurei, tá lá em casa.
2: Barato, olha.
3: E aí, claro, né, a gente tem a referência do Maurício de Souza muito próximo, e a Bienal era um momento muito importante, porque ele sempre tava.
2: Sempre tava.
3: Ele sempre fazia questão de estar lá.
2: É.
3: E era uma coisa, né, imagina, o Maurício de Souza chegando lá e tal, então era um encanto, assim, e ele é sempre muito simpático, né, acolhedor ali, achou graça da história. Ainda que a gente
2: cara,
3: não
2: ficou
3: tenha...
2: ficou muito legal. Né? Depois eu mostro o meu. O meu é ele passeando com um balãozinho assim. Oi, Luiz Guilherme, tudo bem?
3: Luiz Guilherme. Tudo demais.
2: Vamos para a Bienal. 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

0: Olá, muito bom dia, bom dia, bom dia, bom dia para você ouvinte Band News FM, sintonizado conosco aqui nesse comecinho de domingo, dia 6 de setembro de 2026. Eu sou a Luana Pereira. Para você que não me conhece, já peço licença para entrar aí no dial do seu rádio, no fone do seu ouvido pelo aplicativo Band Play ou pelo nosso site e também na sua televisão, pelas redes sociais ou também pela Fest TV. Fico aqui com você, sempre te atualizando com os principais destaques do Brasil e do mundo, sempre de olho no que há de mais importante na política, na economia, na cultura e na região aonde você mora. Conto também com a sua participação sempre, 11-999-5920. Tá em casa? Tá tranquilo por aí, só se informando? Ou você tá trabalhando? Manda mensagem aqui pra mim, 11-999-5920, faz seu comentário, programas, o que, que você tá gostando de ouvir aqui na nossa programação da madrugada Band News FM. E a gente faz mais uma atualização do noticiário para você, começando direto em Belo Horizonte. Belo Horizonte não, em Curitiba, porque o candidato ao Senado, Deltan Dallagnol, divulga dados sigilosos de ministro do Supremo Tribunal Federal. Quem conta mais é a Brenda Neviorovski.
1: O ministro Cristiano Zanin, do Supremo Tribunal Federal, acionou o Tribunal Regional Eleitoral do Paraná nesse sábado, após dados bancários e fiscais dele serem anexados ao registro de candidatura do ex-procurador Deltan Dallagnol, do Novo, ao Senado. Após o ocorrido, o Tribunal Regional Eleitoral determinou o sigilo imediato dos documentos e encaminhou o ocorrido ao Ministério Público. Por meio de nota, a defesa de Dallagnol afirmou que o objetivo não era expor os dados, mas contestar a impugnação da candidatura.
0: Delegados da Polícia Federal pedem que o Procurador-Geral da República se declare impedido de atuar no caso Master. Fala Augusta Proença.
2: A Associação Nacional dos Delegados de Polícia Federal pediu nesse sábado que o Procurador-Geral da República, Paulo Gonet, se declare impedido de atuar nos procedimentos relacionados aos fatos em que é citado na Operação Compliance Zero, que investiga o Banco Master. A entidade também solicitou o arquivamento do procedimento aberto pela PGR para apurar a atuação da PF na elaboração de um relatório sobre o material apreendido na operação. Segundo a associação, os policiais apenas cumpriram uma ordem judicial e a apuração da PGR pode gerar um efeito intimidatório sobre os investigadores.
0: As equipes de socorro resgatam mais dois sobreviventes 10 dias depois da avalanche que devastou a fronteira do Nepal com a China. Os resgates foram realizados neste sábado. Um chinês estava dentro de um túnel da construção da mesma usina hidrelétrica, de onde foram retirados outros dois trabalhadores na sexta-feira. O outro salvamento foi realizado dentro de uma casa, onde uma mulher estava presa em meio ao lamaçal instalado após a avalanche. 1.300 pessoas morreram após o desastre do dia 26 de agosto. Mais de 5 mil continuam desaparecidas. No destaque do esporte, Flamengo e São Paulo definem a primeira semifinal do Brasileirão feminino. As equipes se classificaram neste sábado após eliminarem Ferroviária e Grêmio, respectivamente. O rubro-negro venceu o jogo de ida por 1-0 e conquistou um empate em 2-2 na partida de volta no interior paulista. Enquanto isso, o tricolor derrotou o Imortal por 2-0 após empate em 0-0 na ida. Na sexta, o Bahia também avançou depois de eliminar o Palmeiras nos pênaltis.
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4: A segunda-feira será marcada pela atuação da intensa massa de ar polar sobre o centro-sul do Brasil. O frio ganha força logo cedo e as temperaturas permanecem baixas durante todo o dia, principalmente entre o sul e o sudeste. A chuva perde intensidade em São Paulo, mas ainda pode ocorrer de forma fraca no litoral. No Rio de Janeiro, Espírito Santo e leste de Minas Gerais, a circulação de umidade ainda favorece períodos de chuva. No sul, o tempo firme predomina e tem condição para geada em diversas áreas. No centro-oeste, a tendência é de redução de chuvas e temperaturas mais amenas, principalmente no Mato Grosso do Sul. Entre as capitais, as máximas devem ficar próximas de 13 graus, em São Paulo, 21 graus no Rio de Janeiro e apenas 15 em Porto Alegre, valores muito baixos para o início de setembro. Ao longo da próxima semana, O tempo firme volta a predominar no centro-sul, mas os modelos ainda indicam a aproximação de uma nova frente fria entre os dias 10 e 11, com potencial para provocar outra rodada de chuvas expressivas e queda nas temperaturas. Aline Araújo, da Climatempo.
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0: revela como o uso daquelas canetas emagrecedoras está afetando o varejo. Em participação no Band News Station, que acontece todos os dias, de segunda a sexta-feira, às 11 da manhã, ela conta como empresas estão se moldando a essa nova realidade. Ela conversou com Eduardo Frumento e com Eduardo Barão. Se acompanha agora esse bate-papo.
1: Ah, rapaz, essa moda, entre aspas, né, da caneta emagrecedora tá gerando reações em diferentes, ambientes, né? A gente chegou a falar já faz um tempinho que aqui em Nova York, por exemplo, em alguns restaurantes, você tem ali no cardápio de um prato monjauro, né? O pessoal vai lá e come muito menos, é bem menorzinho, que é o que aquela pessoa que está passando por esse tratamento, aguenta. A nossa Ana Freitas, que, acompanha de perto essas mudanças, no mercado, tem mais detalhes para a gente sobre o que essas canetas emagrecedoras estão provocando por aí, né, Ayana?
2: Por aqui e pelo mundo inteiro, né? Vou falar aqui de algumas características que a gente tem percebido no mercado brasileiro, mas que com certeza estão reverberando aí também mundo afora. Porque essas canetas de fato estão mudando não só o que as pessoas comem, mas a forma como as lojas estão se organizando, como a indústria está determinando, por exemplo, inovação em produto, né? Até as embalagens são feitas agora de outra maneira por conta desse mercado. É uma pesquisa da Nielsen IQ coloca os medicamentos GLP-1 entre as novas despesas que estão disputando espaço no consumo aí do consumidor, né? Do consumo tradicional. Hoje, só para se ter uma ideia, só 5% dos lares brasileiros tem alguém que usa esse medicamento, esse tipo de medicamento, né? Mas entre as pessoas que usam, 6 em cada 10 dizem que tiveram que despriorizar, entre aspas, outros gastos para acomodar o gasto com o tratamento. Então, deixaram de gastar com alguns produtos ou serviços para acomodar os gastos com as próprias canetas e com a readequação dos hábitos alimentares, né? Então, a pessoa pode gastar menos em algumas categorias, mas não necessariamente ela deixa de consumir no total, só está readequando ali o seu consumo. O que que tem perdido espaço, né? A gente já falou aqui também algumas vezes, álcool, por exemplo, né? Produtos com álcool, produtos que são aqueles que a gente chama de indulgência, né? Salgadinho, biscoito, enfim, ultraprocessados, aqueles que dão um prazer imediato logo que a gente consome, que são muito saborosos, aquela sobremesa maravilhosa. E algumas categorias, obviamente, que têm um preço mais elevado também, já que a gente está falando de adequação de cesta, de compra de carrinho, né? O que que está ganhando mais espaço? Proteína. E a gente falou também aqui recentemente sobre essa onda de proteinização do mercado, né? De maneira geral, tem produtos dos mais diversos com proteína adicionada. Alimentos frescos também estão ganhando bastante relevância. Então tem um lado bom, né? O consumidor ele está consumindo menos, mas ele está buscando produtos que têm mais qualidade, enfim, que têm um valor nutricional maior, buscando mais proteína, buscando mais fibra, buscando mais alimento fresco, como eu acabei de falar, buscando produtos funcionais, por exemplo, né? E as mudanças que a gente está vendo então nas empresas, o que que isso está ocasionando, né? Nas empresas, a indústria, por exemplo, então tanto de produtos já considerados saudáveis quanto indústria de biscoito, indústria de iogurte, as mais diversas, estão destacando cada vez mais proteína nas embalagens ou reformulando os produtos para adicionar proteína. Então, os produtos que já tinham proteína na composição, as empresas estão muitas vezes mudando a embalagem para destacar essa característica, destacar mais, né? Para o consumidor ver logo que olhar para a embalagem. E os que tinham alguma quantidade menor ou que nem tinham, estão adicionando, reformulando, a indústria está reformulando para adicionar a proteína, enfim, esse componente, né? Supermercado e farmácia estão repensando o que que eles estão oferecendo, então, sortimento de loja mesmo, né? Como colocar esse produto na prateleira, por exemplo, né? Até onde, estando na prateleira, onde vai ficar esse setor do supermercado da farmácia dentro da loja para chamar a atenção do consumidor? Tem um caso bem recente da associação, a Farmarcas, é uma associação de farmácias independentes aqui no Brasil, né? Não reúne grandes redes de farmácia, mas reúne uma imensidão de farmácias independentes Brasil afora. E eles acabaram de criar, estão testando numa dessas redes, uma categoria de emagrecimento. Então tem lá na farmácia, cuidado, sei lá, com a pele, cuidado com o cabelo, medicamento, sei lá, dor de cabeça. E tem agora emagrecimento também. O que que tem ali nessas prateleiras, né? Whey, creatina, vitamina, suplementação, quem usa produto para nutrição esportiva, enfim, produtos que são complementares na vida de quem está usando essas canetas. A proposta é justamente, já que as farmácias já vendem as canetas, né? Além de vender as canetas, oferecer produtos que estão relacionados à perda de peso, atividade física, autocuidado de maneira geral. Supermercado, tem super

0: supermercado, vários supermercados, na verdade, inauguraram também zonas específicas, regiões específicas, espaço, viver bem, no, é o caso da rede Carrefour, por exemplo, com ambiente para produtos com foco em saudabilidade, em bem-estar, em performance também. É, Dal Bem Supermercados, que é uma rede do interior de São Paulo, também anotou ali uma área de bem-estar, espaço de bem-estar, reúne suplemento, reúne produto de autocuidado, é, e aí vai de tudo, né? Desde prática esportiva até um ritual de banho, enfim, é também de autocuidado ali é, para prazer mesmo no dia a dia, né? Mercado Online Shopper criou também uma categoria específica e essa chama GLP1 mesmo. Tem ali produtos que são feitos com massas diferentes, por exemplo, não de trigo, produtos que são prebióticos, vitaminas, enfim, uma infinidade de produtos aí e criaram essa categoria, eles criaram essa categoria, inclusive, porque esses produtos já tiveram uma alta de 75% nas vendas em janeiro desse ano comparado com julho do ano passado. Enfim, a gente está vendo uma readequação, não só do consumo, né, de quem está usando as canetas emagrecedoras, mas também do próprio varejo, da própria indústria, para fazer frente aí a essa nova demanda, a esse novo hábito mesmo de compra dos consumidores.
1: Aí, Ana, a gente está falando de uma readequação das empresas e também dos consumidores, mas a gente já consegue saber setores que são mais, os setores que são mais prejudicados e aqueles menos prejudicados, aqueles que até, porventura, podem estar ganhando alguma coisa com essa mudança do consumo? Você elencou aí essas alterações que estão sendo feitas em mercado, farmácia, justamente para não perder mercado. Mas a gente já tem assim, algumas indústrias que, porventura, já tenham detectado maiores perdas do que ganhos com essas canetas emagrecedoras?
0: As pesquisas falam muito disso, né? E a gente está vendo até alguma movimentação ou outra aí na indústria também, nesse sentido, quem está faturando menos, por exemplo, revendo portfólio, né? O caso de cervejas, por exemplo, né? Cerveja, as pessoas estão evitando consumir álcool, isso vem diante das canetas emagrecedoras, os jovens também estão evitando, estão apostando mais, então, a indústria está apostando mais em cervejas funcionais, cervejas que tem ou não tem álcool, ou não tem também glúten, por exemplo, né? Tem algumas outras atribuições ali para atrair esse consumidor. De maneira geral, o que as pesquisas dizem é que perdem espaço, né? Digamos assim, ou passam a ter um espaço menor na cesta de compras. Produtos, então, com álcool, né? Cervejas e outros produtos, snacks, por exemplo, esses salgadinhos, esses pequenos prazeres do dia a dia, ali, né? Lanchinhos e tudo mais. Biscoitos, que são biscoito que tem muito açúcar, por exemplo, né? Até chocolate, as pessoas estão consumindo menos, quando a gente está falando especialmente de quem está usando essas canetas, né? Por outro lado, ganham espaço aí, como eu comentei, produtos que têm alguma característica que ajuda no funcionamento do organismo, produtos mais saudáveis, produtos mais naturais, mais frescos, né? Enfim, essa é a tendência geral, digamos assim, né? Acho que muito em breve a gente vai conseguir dar exemplos bem práticos, assim, de mercados que sofreram mais e menos com essa onda aí da GLP, uma das canetas emagrecedoras.
2: Aqui há uma discussão muito grande sobre isso, né? Afinal de contas, digamos que a alimentação americana não é uma das mais saudáveis do mundo, muito pelo contrário, né? Então, essas grandes redes de fast food estão em polvorosa. O americano paga pouco para comer porque come, enfim, o que se come em lanchonete, em rede de fast food e tudo mais. E com essas canetas, a procura por esses restaurantes, por essas lanchonetes, tem diminuído. Então já é algo muito perceptível aqui no dia a dia do americano, algo que está levando a discussões importantes aqui e tudo mais, porque, digamos que essa alimentação em grandes quantidades, alimentação de comida que está distante de ser a mais saudável, sempre foi um pouco da mola propulsora desse setor nos Estados Unidos. Com as canetas emagrecedoras, a alimentação muda completamente, né? A quantidade diminui radicalmente e por isso esse tipo de debate está rolando por aqui, porque está afetando a economia, apesar de trazer um benefício muito grande para a saúde dessas pessoas. Muito bem, a Ana Freitas com o assunto do momento, volta na próxima semana conversando com a gente. Grande beijo, ótima semana, Ana.
0: Beijos, até.
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6: Uma hora e 25 minutos. O presidente do Supremo Tribunal Federal, Edson Fachin, avalia levar ao plenário da corte a decisão sobre a abertura de investigação contra os ministros Alexandre de Moraes e André Mendonça no caso do Banco Master. Um desfecho definitivo nessa conjuntura pode ficar para depois das eleições. Em outra possibilidade que pode ser adotada por Fachin é a chamada avocação de relatoria. Fachin assumiria pessoalmente a condução do inquérito do Banco Master, que hoje tem André Mendonça como relator. A mudança depende obrigatoriamente do aval do colegiado. Um acidente em uma rodovia causa a morte de um bebê e deixa a mãe dele ferida no sul do país. Quem explica o caso é a Brenda Nevierowski.
7: Um bebê de 6 meses morreu soterrado por uma carga de arroz na manhã desse sábado no Paraná. A criança estava dentro de um caminhão que tombou em Biporã, no norte do estado. O veículo fez uma curva para entrar numa rodovia quando perdeu o controle. De acordo com a Polícia Rodoviária Federal, estavam na carreta o motorista e pai da criança e a mãe, ambos do Paraguai. Com o impacto, a passageira ficou presa às ferragens, teve lesões graves, o bebê foi arremessado e acabou soterrado, falecendo no local. Já o pai e motorista não sofreu ferimentos.
6: Depois de meses internado, o ex-técnico Carlos Alberto Parreira se recupera em casa. Vinícius Calisto.
8: O ex-técnico da seleção brasileira, Carlos Alberto Parreira, recebe alta após 80 dias internado. O treinador da equipe tetracampeã do mundo, de 83 anos, estava recebendo tratamento no Hospital Samaritano, na Barra, na zona sudoeste do Rio, e foi liberado a retornar para casa na manhã desse sábado. Parreira deu entrada na unidade em 16 de junho com uma inflamação pulmonar. Em nota, o Hospital Samaritano afirmou que é uma grande satisfação a alta médica do ex-treinador. A unidade destacou que, ao longo do período de hospitalização, Parreira apresentou evolução clínica positiva após ter sido internado com uma grave inflamação pulmonar. A partir de agora, ele vai fazer acompanhamento domiciliar e ambulatorial para monitoramento do seu quadro geral.
6: E o Corinthians suspende os torcedores que xingaram um garoto de 8 anos que ganhou uma camisa de Neymar no clássico contra o Santos no último dia 30 de setembro. Em nota oficial, o Timão cancelou os planos de sócio-torcedor dos corintianos, que não poderão entrar na Arena Corinthians a partir deste domingo, já no jogo contra a Chapecoense pelo Campeonato Brasileiro. Foram 6 torcedores identificados, segundo a nota do time paulista. Eles vão responder pelos crimes de provocação de tumulto e podem ficar proibidos de frequentar jogos do Corinthians por 3 anos.
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0: 1:32 pelo horário de Brasília. Eu tô esperando a sua mensagem. 11 999 592 100 é o número da central de ouvintes Ricardo Boechat, onde você faz o comentário da nossa programação, onde você deixa a sua opinião sobre tudo que está acontecendo no Brasil e no mundo e também tudo que está rolando aqui na Band News FM. Dados do IBGE apontam que a economia brasileira cresceu 0,5% no segundo trimestre deste ano, número até expressivo. A alta do PIB foi puxada pelo agro, com expansão de quase 3%. E quem traz mais informações sobre esse assunto, entrevistou um especialista, foi o Humberto Ferretti e a Larissa Biscaia. Você vai acompanhar esse bate-papo agora.
1: A economia brasileira cresceu 0,5% no segundo trimestre. É isso que mostra o levantamento que é feito sempre pelo IBGE. Para a gente entender o que isso significa, conversamos agora com a economista, professora da FGV, a Carla Beni. Professora, vou pedir para a senhora explicar, vamos evitar termo técnico se possível, mas 0,5% no segundo trimestre de ano. É muito? É pouco? A gente comemora? Fica igual? Qual que é a tua leitura desse número?
2: Quando a gente escuta que o PIB cresceu 0,5%, ele cresceu 0,5% em relação ao trimestre anterior. Esse é o primeiro ponto importante. E quando a gente pensa nesse percentual, é um adicional de produtos que foram feitos e serviços de um trimestre para o outro. Então, vamos fazer aqui uma conta rápida. Se você tiver esse crescimento, a gente vai fechar o ano aí mais ou menos em torno de 2% do PIB. Ou seja, que esse ano a gente teve um crescimento de produtos adicionados, aquilo que foi somado em relação ao ano anterior, da ordem de 2%. Então, assim, para o nosso cenário, considerando que a gente tem uma taxa de juros, que na taxa Selic a gente já está com dois dígitos desde 2022, agora a gente começa a sentir uma queda um pouco maior na atividade econômica.
3: Ou seja, professora, vai havendo um esfriamento, mesmo que gradual, da economia, e isso talvez fique evidente em um dos indicadores do PIB, né? A gente falou do número de 0,5%, mas é importante a gente tentar destrinchar isso para quem nos acompanha. O consumo das famílias, por exemplo, caiu nesse período. O agronegócio teve um resultado muito bom, com crescimento de quase 3%. O consumo das famílias caiu, isso num cenário em que a gente tem noticiado com frequência de desemprego baixíssimo, ou seja, as pessoas estão trabalhando, estão tendo renda, mas eventualmente não estão conseguindo gastar tanto por endividamento, pelos juros altos que a senhora citou. Enfim, como é que a gente consegue fazer essa leitura especificamente da queda do consumo das famílias?
2: Esse ponto acho que é um dos mais importantes que a gente tem para avaliar, porque nós temos óticas diferentes de cálculo do PIB. Eu tenho a ótica da oferta, da demanda, tenho a ótica da renda, e quando a gente pensa no consumo das famílias, é a ótica da demanda. E esse item é o mais relevante da fórmula toda. Então, quando a gente tem essa queda do consumo das famílias, ela está sim relacionada ao endividamento. Ainda bem que o emprego está indo muito bem, obrigada. Nós estamos no menor índice histórico nosso, porque o grande problema seria se as famílias estivessem perdendo o emprego, mas a composição da renda e o fechamento, digamos assim, do mês, se a gente pegar os dados do Serasa, nós estamos aí com 48% da população adulta negativada. Eu não estou falando endividada, eu estou falando já negativada. Então, sim, você tem resultados de venda, mas o consumo vai diminuindo porque você tem um esgotamento, digamos assim, do orçamento mensal.
1: Professora, seria esse o desafio para o Brasil crescer mais? Então, a gente poderia apontar que a situação das famílias, cada uma com seus desafios internos, dentro de um contexto um pouco maior que acaba barrando ou talvez impedindo de ganhar tração esse crescimento?
2: Eu acho que esse é o grande ponto, Larissa, agora para o final do ano e também para o ano que vem, esse é um grande desafio. Outro grande ponto nosso é o custo do capital, né? Porque o Brasil continua tendo a maior taxa real de juros do mundo. É muito difícil para o setor privado conseguir capital e fazer reinvestimentos. E eu vou destacar um ponto aqui importante também no relatório do PIB, que quando você pega o segundo trimestre de 2026, que é esse analisado, com o segundo trimestre de 2025, ou seja, no comparativo de um ano, o investimento, que é aquilo que a gente chama de formação bruta de capital fixo, ele caiu, porque ele estava em 16,6 e ele está 16,1. Mas parece pouco, mas não é, porque o investimento de hoje é o emprego de amanhã.
3: A gente fala com a professora Carla Bene, que é economista da Fundação Getúlio Vargas. Professora, mudando o assunto, falando ainda, obviamente, do PIB, mas destrinchando e olhando para um outro aspecto que já foi citado aqui, a questão do agro. Talvez se não fosse um crescimento de quase 3% do agro, a gente pudesse ter um resultado negativo. O agro vive um ano bom, com safra de grãos recorde, com várias culturas registrando aumento de exportações. Enquanto que o agronegócio, que quando a gente fala inclusive em balança comercial, costuma representar sozinho praticamente metade de tudo que o Brasil vende para fora. Como é que está o cenário do agro neste momento e o impacto direto dele no PIB? Salvou o PIB, digamos assim?
2: A gente precisa só colocar um pouco no contexto, porque o agronegócio ele não representa nem 9% do PIB. Nós temos 70% de serviços e em torno de 20, 22% de indústria. Então, quando você pega o volume do agro, sim, a gente tem um volume de exportação e a gente fica muito focado nisso. Só que quando você pega a fórmula do PIB para fazer esse cálculo, você precisa descontar toda a importação. Você tem um saldo líquido. Então, no saldo líquido, o percentual acaba impactando menos dentro da fórmula. Mas sim, se você pegar a parte de exportação, nós estamos, de novo, né, com resultados muito positivos, o que é muito importante para o Brasil na exportação. E eu também vou destacar um outro ponto, que é a exportação nossa, principalmente se você comparar de um ano para o outro, a parte de petróleo e gás. Petróleo e gás também, porque diante de toda essa crise internacional, dessa guerra no Oriente Médio, nós estamos exportando, o Brasil é exportador de energia. Então, isso também acaba contribuindo com o resultado das contas.
1: Professora, infelizmente nosso tempo aqui está acabando, vou pedir a resposta um pouco mais objetiva. Para a gente pensar agora na projeção do segundo semestre do ano, por quê? Todo mundo que você conversa, principalmente setor empresarial, fala, olha, vem eleições por aí, a coisa é muito incerta. A gente consegue projetar ou esperar alguma coisa para o próximo relatório do PIB?
2: Eu acho que a gente não consegue fechar o ano com um PIB maior do que 2,1, 2,2, mesmo sabendo que o segundo semestre é um segundo semestre melhor, a gente está com um endividamento e uma inadimplência que está complicando muito os orçamentos. Então, a gente não pode colocar muito, digamos assim, muitas fichas apostadas nesse ponto.
1: Muito bem, conversamos aqui na Band News FM com a professora Carla Bene, ela que é professora da FGV, economista também. Professora, te agradeço demais pelo teu tempo, pelas explicações super esclarecidas por aqui, uma aula mesmo. Obrigada, viu?
2: Obrigada, obrigada a todos, até a próxima.
1: Até.
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0: A gente faz mais uma atualização do noticiário aqui na Band News FM. Hoje é domingo, dia 6 de setembro de 2026. 10 estados e o Distrito Federal estão em alerta para tempestades até o fim deste domingo. O IMET emitiu um aviso para Goiás, Minas Gerais, Mato Grosso, Acre, São Paulo, Espírito Santo, Mato Grosso do Sul, Rondônia, Rio de Janeiro, Amazonas e Distrito Federal. Há a possibilidade de rajada de vento e o Instituto Nacional de Meteorologia não descarta casos de queda de árvores e problemas nas redes de energia elétrica. No Sudeste, as instabilidades climáticas devem continuar também na segunda-feira. A Polícia de Minas Gerais investiga as causas do desabamento de uma estrutura em um evento na região metropolitana, lá de Belo Horizonte. Matheus Hermógenes é quem traz mais detalhes.
1: Em nota, a 54ª Expocet informa que isolou imediatamente a área após o desabamento de uma estrutura que deixou 12 pessoas feridas, acionando as equipes de segurança e atendimento do evento, realizado em Sete Lagoas, região central de Minas. Uma nova vistoria foi realizada neste sábado para garantir a continuidade da programação com segurança e os organizadores afirmam estar à disposição das autoridades. O acidente aconteceu por volta das 3 da manhã do sábado e, segundo o Corpo de Bombeiros, a estrutura metálica ficava ao lado do palco e dava acesso aos banheiros do evento. Todas as vítimas tiveram ferimentos leves. 4 foram levadas ao Hospital Municipal pelos bombeiros, 3 pelo SAMU e as demais foram atendidas no posto médico do local. A Polícia Civil investiga as causas do desabamento. Ninguém foi conduzido à delegacia.
0: Ondas acima de 2 metros de altura podem ser registradas no Rio de Janeiro, fala a Maria Eduarda Vieira.
2: A Marinha do Brasil emite um alerta de ressaca para o Rio de Janeiro na segunda-feira. O aviso é válido até às 6 horas da noite. Segundo o Centro de Operações do Rio, ondas de até 2,5 metros de altura podem atingir a orla da cidade. Durante o período, o município recomenda que a população evite o banho de mar, não permaneça em mirantes e não pedale na orla. Além disso, pescadores devem evitar navegar. Em casos de emergência, é indicado acionar o Corpo de Bombeiros pelo telefone 193.
0: E o São Paulo vence a segunda consecutiva no Brasileirão e agora mira o duelo contra o Boca Juniors pela Sul-Americana, Aline Fanelli.
3: O técnico Dorival Júnior explica que deixou Caleri no banco na vitória do São Paulo por 2-0 sobre o Atlético Mineiro porque ele ainda vem em um processo de recuperação. O camisa 9 torceu o tornozelo esquerdo contra a Chapecoense, não entrou contra o Bragantino e foi utilizado no segundo tempo ontem no Morumbi.
4: O Caleri está fazendo um trabalho de recuperação, ele vem evoluindo com o passar de dias aí, treinamentos, não quisemos arriscar, até porque estamos abrindo aí 2 semanas com vários jogos, optamos por aqueles que estão nesse momento num condicionamento melhor do que alguns outros.
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7: A nossa ouvinte Renata de Campinas escreve contando que ela tem um gato e às vezes de madrugada, quando ela acorda, o gato está a observando, me encarando, Manu. Fico muito aflita. O que, que ele quer? Ô Renata, provavelmente, muito seguramente, nada de sobrenatural. Às vezes tem gente que pensa que é algo sobrenatural, mas não é isso. Os gatos, eles têm maior período de atividade ao amanhecer e ao entardecer. E eles podem ficar acordados durante a noite e isso é natural para eles, né? Enquanto a gente está num sono profundo, às vezes eles ficam olhando, esperando você acordar ou antecipando. Muitas vezes ele não entende que você está dormindo. Como é que você pode estar dormindo enquanto ele está agitado? Ele quer a comida ou ele quer brincar, especialmente se ele fica muito tempo sozinho e ocioso. Ele está pronto para que você acorde e faça companhia. Então, além disso, ele pode estar monitorando monitorando, assim como os gatos fazem. Eles observam tudo e todos e toda a rotina da casa. Então, você tá dormindo, é um motivo. Um humano dormindo também é um motivo dele estar ali de sobreolho, controlando. Você tem dúvidas? Mande um e-mail para elbicho@bandnewsfm.com.br ou então no meu Instagram, Manu Karsten. Participe, eu espero você! 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
0: Os ministros do Supremo Tribunal Federal estão perplexos com racha na corte entre os magistrados Alexandre de Moraes e André Mendonça. A informação da colunista da Band News FM, Mônica Bergamo. Ela conversou com a Carla Bigato, a Sheila Magalhães e o Luiz Megali sobre o assunto.
18: Gilmar Mendes, encolhido, em posição fetal, diastófole, debaixo das cobertas, tomando sorvete no pote, assistindo episódios após episódios de Ally McBeal. Cássio Nunes, desfolhando uma margarida. Mal me quer, mal me quer, mal me quer. Esse é o clima no STF, com a guerra entre Moraes e Mendonça.
19: É o clima, mas não, não, não... Tira fora o André Mendonça e o Alexandre, né? Quer dizer...
18: Não, esses estão mais balísticos, né?
19: Apesar de fotografias aí em que os ministros apareceram rindo, apesar das cenas da sessão dessa semana em que tudo transcorreu na mais absoluta normalidade, né? A perplexidade, Megali, esse é o... Eu falei com muitos ministros, tá? Que não são os dois. E sempre quando você tem uma disputa dentro do Supremo, sempre tem aquela briga para um lado, briga com o outro. Não, nós vamos fazer isso, nós vamos fazer aquilo. Agora o clima está de total, de verdade, perplexidade, muita preocupação, né? Eu diria até tristeza mesmo, que tomaram conta dos magistrados que não estão envolvidos nessa briga entre o André Mendonça e o Alexandre. Ou seja, de todos os outros. E ninguém sabe dizer, ô Megali, como nem quando essa briga vai parar. A gente até tentou, a gente relatou aqui saídas que estavam sendo buscadas pelo ministro Edson Fachin e por outros colegas para colocar água na fervura, para achar uma solução, né, que desse uma no cravo e uma na ferradura, ou seja, que mostrasse que não, o ministro André Mendonça atropelou ritos e sim, o Alexandre tem que ser investigado, quer dizer, como chegar a uma solução que fosse mais ou menos, pudesse chegar a um acordo, né? Mas depois dessa bomba aí de nêutrons, né, que o ministro Alexandre de Moraes explodiu ontem em cima do André Mendonça, a verdade é que eles agora, os outros ministros, avaliam que estão diante de dois magistrados de fato incendiários, né? Que ultrapassam os limites, estão no modo guerra e não podem ser contidos, né? Porque no Supremo, o Megali, ninguém manda em ninguém, ninguém lidera ninguém, e isso dificulta muito a saída. Então, o André Mendonça acha que está certo, né? O Alexandre acha que está certo, que tem que reagir, e os dois entraram nessa guerra que, enfim, eu apurei que mesmo ministros que se alinham com o André Mendonça, por exemplo, estão contrariados pela forma, pelo método e, sobretudo, pelo momento que ele escolheu para expor de vez o ministro Alexandre de Moraes, quer dizer, em pleno processo eleitoral. Né? Eu ouvi isso, né? O ministro André riscou um fósforo e jogou num tanque de gasolina e agora ninguém consegue apagar esse incêndio. O incêndio tomou conta do prédio todo. Já o ministro Alexandre também é muito criticado por toda a proximidade com o ex-banqueiro Daniel Vorcaro, por tendo um papel e a importância que ele tinha, né? Simbolizando o compromisso do Supremo com a democracia, ter se comportado como ele se comportou, como revelam essas mensagens todas divulgadas depois que o ministro André levantou o sigilo de um relatório que ele mesmo pediu para a PF fazer. Então, mesmo entre os que apoiam o Alexandre, também se escutam críticas, né, contrariedades, inclusive ao fato de esse inquérito das fake news que ele usou para pedir investigação contra o ministro Mendonça estar se prolongando demais, já deveria ter sido encerrado há muito tempo. Ou seja, Megali, o Supremo foi arrastado para uma situação, para um incêndio inédito de grandes proporções que ninguém consegue conter, e resta ao ministro Edson Fachin ganhar tempo. É isso que ele está fazendo. Pedir explicações, dar prazos, fazer análise, empurra para cá, empurra para frente, para ver se a instituição encontra uma saída. De novo, né, é uma instituição que tem 11 pessoas, 10 agora, cada um fala o que quer, faz o que quer, toma a decisão que quer. Teria que ter uma liderança muito forte entre eles, que liderasse todos. Isso não existe hoje. Então, tá nesse impasse, Megali. Todo mundo querendo saber o que vai acontecer, para onde vai, e ninguém tem essa resposta hoje, Megali. Eu sei que, tirando os dois que estão em modo guerra, os outros estão assistindo de camarote sem ter muito o que fazer, Megali.
18: Bom, aí é uma particularidade da democracia brasileira, né? Existe aqui o foro especial para função, o foro privilegiado, se preferir, que faz com que ministros, eventualmente, que tenham cometido irregularidades, sejam investigados pelos seus pares. E não é uma jabuticaba, tá? É algo que existe em várias democracias, boa parte das democracias do mundo também possuem um instituto semelhante ao do foro privilegiado, mas outras não. Em outras, ministros, quando incorrem irregularidades, vão direto para a primeira instância, o que pelo menos tira esse abacaxi do colo dos seus colegas.
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0: Uma hora e 58 minutos pelo horário de Brasília, o presidente Lula assina um decreto para proteger fãs e combater o cambismo digital. Quem explica pra gente essa decisão é Augusta Proença.
16: Na presença de fãs-clubes de artistas pop, o presidente Luiz Inácio Lula da Silva assina um decreto que combate o cambismo digital e fortalece a segurança dos fãs nos shows. A cerimônia aconteceu no Palácio do Planalto nesta segunda-feira. Os três pilares principais do documento são o combate ao cambismo digital, a distribuição de água potável em eventos e a transparência nos serviços de compra e venda de ingressos. O cambismo digital é a atividade agora proibida, de compra de lotes de ingressos para eventos por meio de bots ou ferramenta de inteligência artificial. Nessa antiga modalidade, os fãs tinham mais dificuldade para comprar os ingressos, que são limitados diretamente pelas plataformas, e acabam tendo que recorrer à revenda feitas por cambistas, que não oferecem garantia sobre a originalidade dos ingressos e ainda podem cobrar preços abusivos. Uma das formas de combater essa prática será por meio da identificação dos compradores com uso de dados pessoais. Os ingressos também serão rastreáveis, ou seja, cada um terá um número próprio, o que ajudará a impedir que o mesmo ticket seja vendido mais de uma vez. Além disso, o decreto exige transparência das plataformas de venda online. Sites de revenda precisarão deixar claro logo no início da compra que não são plataformas oficiais, além de informar todas as taxas antecipadamente e não apenas na hora do pagamento. O documento também combate taxas abusivas. Um exemplo são taxas de entregas, que podem até dobrar o preço de uma meia entrada, comprometendo o benefício do valor reduzido, como explica o ministro-chefe da Secretaria-Geral da Presidência do Brasil, Guilherme Boulos.
20: A transparência também vai se estender para as taxas acessórias. Então, quando alguém hoje vai comprar o ingresso, aparece lá taxa de não sei o quê, taxa de não sei o quê. Quando vê, o preço real acaba saindo muito mais. Essas taxas vão ter que estar devidamente especificadas e justificadas. E também a garantia do direito à meia entrada, que com taxas maiores acaba sendo inviabilizado. A meia entrada acaba virando a inteira e isso, com esse decreto, será coibido.
16: Por fim, eventos que recebem mais de 1.000 pessoas serão obrigados a fornecer água potável gratuitamente. A determinação também está relacionada à morte de Ana Clara Benevides, de 23 anos, durante um show da cantora Taylor Swift em 2023, depois de a jovem sofrer uma parada cardiorrespiratória associada à exaustão térmica provocada pelo calor no evento.
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0: Pontualmente 2:01 pelo horário de Brasília.
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0: Muito bom dia para você, ouvinte Band News FM, que está acompanhando a nossa programação nesse domingão, dia 6 de setembro de 2026. Eu sou a Luana Pereira e até às 7 horas da manhã te faço companhia por aqui, com muita informação, muita prestação de serviço para você que está acompanhando a gente pelo rádio, você que nos acompanha pelo aplicativo Band Play ou pelo nosso site, pelas redes sociais ou pela sua Fast TV com imagens. Fica aqui comigo, participa da programação, sabe como? Lá pela nossa central de ouvintes, Ricardo Boechat. 11-999-59-200. A gente vai ter muita notícia para você começar essa semana muito bem informado com tudo aquilo que há de importante no Brasil e no mundo. A gente faz agora a primeira atualização do noticiário. E começamos direto em Brasília, porque delegados da Polícia Federal pedem que o Procurador-Geral da República se declare impedido de atuar no caso Master. É o que conta pra gente Augusta Proença.
1: A Associação Nacional dos Delegados de Polícia Federal pediu nesse sábado que o Procurador-Geral da República, Paulo Gonet, se declare impedido de atuar nos procedimentos relacionados aos fatos em que é citado na Operação Compliance Zero, que investiga o Banco Master. A entidade também solicitou o arquivamento do procedimento aberto pela PGR para apurar a atuação da PF na elaboração de um relatório sobre o material apreendido na operação. Segundo a associação, os policiais apenas cumpriram uma ordem judicial e a apuração da PGR pode gerar um efeito intimidatório sobre os investigadores.
0: O presidente da Rússia, Vladimir Putin, autoriza 3 dias de cessar-fogo na guerra contra a Ucrânia. A medida foi tomada para garantir que delegações dos Estados Unidos consigam desembarcar em Kiev. Autoridades norte-americanas tentam costurar um acordo de paz na região. A guerra entre Rússia e Ucrânia já dura 4 anos. O Superior Tribunal de Justiça Desportiva suspende a pena de 2 partidas aplicadas ao técnico do Palmeiras, Abel Ferreira, por chutar o microfone na transmissão na partida contra o Mirassol. Neste sábado, a relatora do processo no CTJD, Antonieta da Silva, atendeu a um pedido do Departamento Jurídico do Verdão e concedeu um efeito suspensivo até o julgamento do recurso. Com isso, Abel Ferreira estará no banco de reservas no jogo deste domingo diante do Botafogo, lá no Engenhão, em partida válida pela 26ª rodada do Campeonato Brasileiro. E ainda de olho no esporte, o medalhista olímpico Alisson dos Santos vence a última etapa da Diamond League em Bruxelas, na Bélgica, e conquista o título da temporada. Pio venceu a prova dos 400 metros com barreiras neste sábado, com um tempo de 46 segundos e 70 centésimos. Agora o brasileiro é tricampeão da Diamond League, com os títulos também em 2022 e 2024. Na etapa anterior, em Zurique, na Suíça, Pio levou o ouro e estabeleceu um novo recorde mundial, com um tempo de 45 segundos e 80 centésimos. O pódio na prova de ontem ainda teve Matheus Lima com a medalha de bronze.

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1: Segunda-feira será marcada pela atuação da intensa massa de ar polar sobre o centro-sul do Brasil. O frio ganha força logo cedo e as temperaturas permanecem baixas durante todo o dia, principalmente entre o sul e o sudeste. A chuva perde intensidade em São Paulo, mas ainda pode ocorrer de forma fraca no litoral. No Rio de Janeiro, Espírito Santo e leste de Minas Gerais, a circulação de umidade ainda favorece períodos de chuva. No sul, o tempo firme predomina e tem condição para geada em diversas áreas. No centro-oeste, a tendência é de redução de chuvas e temperaturas mais amenas, principalmente no Mato Grosso do Sul. Entre as capitais, as máximas devem ficar próximas de 13 graus, em São Paulo, 21 graus no Rio de Janeiro e apenas 15 em Porto Alegre, valores muito baixos para o início de setembro. Ao longo da próxima semana, o tempo firme volta a predominar no centro-sul, mas os modelos ainda indicam a aproximação de uma nova frente fria entre os dias 10 e 11, com potencial para provocar outra rodada de chuvas expressivas e queda nas temperaturas. Aline Araújo, da Climatempo.

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0: Olá, seja bem-vindo, você ouvinte Band News, sintonizado com a gente em mais um Band News em Forma. Hoje a gente vai falar sobre como o exercício pode ser considerado um remédio, em muitos casos, e mudar a nossa percepção de vida, de saúde, a nossa qualidade de vida. Não é isso, Camila Rich?
1: É isso, mais uma vez a gente vai falar, né, que é o melhor remédio que existe, atividade física. Sou suspeita, mas todo mundo sabe disso e a gente tem uma história muito bacana hoje aqui no programa que vai mostrar para os nossos telespectadores e ouvintes, né, Isa?
0: É isso, tenho o prazer de receber aqui no estúdio do Band News em Forma a Lu Ferreira, que é criadora de conteúdo, e o Léo Horta, também criador de conteúdo. A gente vai saber um pouquinho mais da história dos dois. Gente, que prazer falar com vocês. Sou uma grande fã do trabalho dos dois, já acompanho há muitos anos. É muito legal ver como vocês transformaram não só a vida de vocês, mas o conteúdo e a influência para esse lado também. Sejam bem-vindos.
2: Obrigada pelo convite. É um prazer estar aqui também.
3: Obrigado.
0: Vamos começar do começo. Vocês estão na internet há muitos anos. A Lu, blogueira raiz, então acompanhou as transformações da internet. Sempre na área de beleza, né, Lu? Indo um pouco para moda, para lifestyle. Mas hoje a gente vê que o seu conteúdo mudou, mas também porque a sua vida, o seu lifestyle mudou. Sim. Então, conta pra gente como foi essa virada de chave.
2: Bom, eu comecei há 19 anos com um blog que era focado inicialmente em gastronomia, mas que despontou mesmo com cosméticos, beleza, reviews, né, de produtos, e eventualmente acabou entrando no lifestyle também. Depois disso, a gente desenvolveu as redes sociais, né, Instagram, YouTube, que a gente tem um canal que também é bem grande. E em 2020, pandemia, né? Acho que todo mundo passou aí por uma grande...
0: Pequeno detalhe, né?
2: Não sei se você ficou sabendo, mas acho que todo mundo passou por uma grande mudança mesmo, né? É um evento tão grande que... E aí eu, quando, né, a gente se viu naquela situação, né, de estar proibido de sair de casa por conta de uma doença, eu resolvi ser muito teimosa e ser a minha versão mais saudável. E aí eu comecei a fazer o que eu, né, tinha ali ao meu alcance. Então eu comecei, já que, por exemplo, eu tinha que cozinhar todas as refeições, não dava para sair para almoçar, eu comecei a cozinhar comida saudável e a testar maneiras de comer bem, né, tipo, da comida ser muito gostosa, ainda que saudável. Porque existia esse meio que trauma, né? Assim, aquela salada sem graça e tal. Então fui descobrindo, cozinhando bastante. E eu resolvi alugar uma bicicleta para começar a treinar. Comecei a treinar com o treino da internet. Bom, nessa jornada de querer ser a minha versão mais saudável possível, eu falei, vou fazer todos os exames e marcar todos os médicos que eu ficava protelando. E aí, obviamente, tive que esperar um pouquinho, né? As coisas melhoraram um pouco, mas aí, no final de 2020, eu finalmente tive o diagnóstico de espondilite anquilosante, que é uma doença crônica autoimune, que não tem cura, mas que tem um tratamento para a gente viver bem com a doença. Então, foi assim que a minha vida mudou e, consequentemente, o meu conteúdo mudou também. Porque o meu conteúdo, querendo ou não, ele espelha um pouco a minha vida. E eu também, gente, sabe quando você descobre uma coisa que é tão assim, eu preciso falar para as pessoas sobre isso? Porque uma vez que eu tive o diagnóstico, eu sou uma pessoa que gosta muito de ler. Então, eu fui ler 1 milhão de livros. E aí, né, cheguei naquela máxima de que a espondilite é uma doença inflamatória. Mas, assim, na época, o livro que eu li falava que 70% das doenças que mais matam são de cunho inflamatório. Então, os problemas cardíacos, de circulação, câncer, a demência. Eu falei, gente, mas peraí, se eu tô aqui fazendo toda uma alimentação, uma mudança de estilo de vida, porque eu tenho uma doença inflamatória, todo mundo tem que fazer isso, sabe? Assim, eu falo que dá vontade de gritar pela janela. Gente, tá todo mundo vivendo errado. Os médicos têm razão.
0: Olha só, e não é?
2: Se prestar atenção, né? Enfim, e aí eu comecei a compartilhar também. Aí veio essa mudança bem natural, por conta dessa grande virada que teve na minha vida.
1: Mas, Lu, o que foi que você sentiu para ser diagnosticada? Você foi procurar... O que você estava sentindo para ter esse diagnóstico?
2: 10 anos de dor crônica. Essa é a média de tempo que demora...
1: Mas na sua coluna, nas suas costas ou não?
2: Na região da sacroiliaca, né? Tá. Que é naquela parte que a gente chama de cóccix.
1: Sim.
2: Né?
1: Sim.
2: Uma dor bem intensa ali, muitas vezes... me acordava durante a noite, é uma característica da doença, né? É uma doença que à noite provoca uma rigidez e geralmente é onde a pessoa sente mais dor. Uma rigidez matinal, do tipo de levantar e assim, né, realmente não consegui se movimentar 100%. Sabe quando você fala que você tá travada? Ah, eu tô travada. É, e muita, muita dor. E eu já tinha ido a milhões de médicos, né? Claro que você tá sofrendo com uma dor há 10 anos, não é que fiquei lá parada, vou ficar sofrendo. Já tinha ido em muitos ortopedistas. Mas eu não tinha ido ao reumatologista, que é o médico que efetivamente, né, foi diagnosticar a minha doença. E os ortopedistas, eles não tiveram essa sacada de me falar, putz, procura um reumato. É, eu acabei indo, porque numa das crises absurdas, eu comecei lá a procurar alguma coisa na internet e tal, será que tem e tal. E eu cheguei no nome da doença. E aí, primeiro eu olhei e falei, meu Deus, que nome horrível, essa doença deve ser, eu não quero ter isso. Mas eu fiquei com aqui, isso foi em 2018, eu lembro porque eu estava numa viagem específica. Então, quer dizer, eu fiquei com essa informação meio que no fundo da cabeça por 2 anos e pouco até eu efetivamente ir atrás para entender o que que era.
0: E vamos puxar o Léo para essa conversa, que a gente está falando do caso da Lu, de uma doença inflamatória, mas o Léo tem uma realidade diferente, um diagnóstico, uma vivência também com atividade física diferente. A Lu e o Léo, gente, são casados, para a gente trazer essa informação.

0: foi a sua história com a atividade física? Hoje, nas redes sociais, você fala muito da corrida, do triatlon, mas quem era você antes dessas maratonas?
1: Eu sempre gostei de fazer atividade física, ela sempre esteve presente na minha vida, e fazendo um retrospecto, hoje eu vejo que nos meus anos mais ativos como atividade física foram os meus melhores anos. E aí, na pandemia, o meu melhor momento do dia era descer com a minha filha para a garagem, e a gente tinha um horário específico para isso, para não encontrar mais ninguém, e eu correr junto com ela, brincar com ela. A gente tinha um combinado nessa época dela ficar de manhã com a minha filha, eu trabalhar, e de tarde eu cuidava dela. E aí eu descia e corria com ela, com o cachorro, enfim. Aí eu falei assim, gente, que legal fazer isso, cara. E como não tinha academia, não tinha, eu costumava nadar, né? E aí, com pouco tempo, eu saí de manhã cedo, colocava a máscara e saía para correr. Belo Horizonte teve um lockdown muito restrito. Então eu saía para correr em ruas que ninguém ia. E comecei a correr e aquilo começou a me fazer bem, cara. E anos depois, quando eu descobri que eu tinha TDAH, tudo meio que se encaixou, assim, sabe? Os momentos ruins, com a falta de atividade física, toda vez que eu tinha uma atividade física mais frequente, eu tinha um foco melhor, eu fazia as coisas de uma maneira mais proativa. Então, isso também me acendeu um grande alerta de como a atividade física ajudava o meu dia a dia, sabe?
2: Isso é maravilhoso, né? A gente fala tanto, e quando a gente traz esses exemplos, porque a gente traz muito especialista, muito médico aqui contando, né? O diagnóstico, falando para as pessoas, os sintomas, o que, que tem que ser feito. E a hora que a gente escuta um depoimento desses, né? Desses dois depoimentos maravilhosos, a gente consegue perceber, né? E vocês hoje têm uma... Qual a rotina de vocês de exercício hoje, assim, né? Ficaram muito... Vou usar um termo, loucos, neuróticos ou não, né?
0: Ficaram pra seita?
3: Eu entrei
2: pra
3: várias seitas.
2: Né? Porque tem algumas seitas dentro do esporte,
1: tem,
2: né?
1: Tem.
3: Bom, a do Léo é bem óbvia, né? Quer começar?
1: A minha seita é a seita da corrida, gente. Eu sou um defensor da corrida enquanto atividade física, porque principalmente pro TDAH, né, a corrida ajuda muito, cara, porque ela libera algumas substâncias que o TDAH não... Ele meio, né, o cérebro do TDAH é meio...
0: Tá com uma deficiência.
1: Tá com uma certa deficiência de fabricar.
0: A corrida equilibra.
1: A corrida equilibra. E é engraçado que em alguns momentos em que eu... Alguns ciclos, né, um ciclo de maratona, por exemplo, que é aquele momento que a gente treina muito mesmo. E aí, corro 5 vezes por semana. Cara, a minha rotina parece que eu vou, cara. Sabe, o trabalho, em casa. É claro que no final do dia, até pra dormir é melhor, porque você fica tão cansado. Porque o TDAH também tem esse problema pra dormir. Eu fico protelando até na hora de dormir, cara. Eu falo assim, ai, não tô com sono ainda, eu tô morrendo de sono, né? Mas o exercício físico, ele te obriga a dormir. E o treino no dia seguinte também te obriga a dormir. Então, a minha rotina fica muito redondinha. E aí tem esses momentos de exercício mais intenso, que eu fico super focado, a rotina fica super encaixada. E tem os momentos, né, entre uma maratona e outra, que é esse momento agora, que é um pouco mais relaxado, mas não deixo de fazer exercício físico pelo menos 5 vezes por semana, faço alguma coisa. Ou corro, ou pedalo, ou nado, ou faço musculação, mas não consigo ficar parado mais.
0: E a Lu é muito do time musculação, né, Lu?
3: Eu amo fazer musculação, é a minha atividade favorita. Porque é a que eu percebo, eu acredito que todo mundo tem uma aptidão maior para algum tipo de movimento. Então, por exemplo, o Léo tem meio que um talento, eu falo assim, para corrida. É impressionante o desempenho dele na corrida. Eu, com corrida, é sempre um esforço. Né? Não que ele não se esforce, mas deu para entender.
0: Uhum.
3: Agora, com a musculação, eu vejo o meu resultado mais rápido. E com isso, eu me sinto mais estimulada a continuar, né? Agora, quando eu tive o diagnóstico, né, a história de se a gente entrou para seita ou não, a consequência maior da espondilite é a perda de movimento, né? Então, eu simplifiquei muito na minha cabeça.

0: O exercício físico é uma das coisas mais recomendadas pelos reumatologistas para quem tem essa doença e para quem também, né, não tem alguma outra limitação, alguma coisa assim, mas no meu caso era muito recomendado, porque o movimento, ele combate essa rigidez que a doença provoca. E aí eu falei, então, ou eu vou parar numa cadeira de rodas, ou eu vou virar atleta. Eu falei, vou virar atleta. É isso. Resolvi. E aí eu comecei a fazer todo e qualquer exercício que aparecesse na minha frente com o único objetivo de nunca parar. Aí nesse meio tempo teve pilates, teve yoga. Uma vez a gente estava viajando, eu falei, tem um trapézio ali, vou lá tentar. Sabe assim, eu estou muito aberta a tentar tudo,
1: Box.
0: porque boxe, teve também uma época, teve uns bons tempos, né?
1: É, teve.
0: Eu adoro boxe. Eu tinha até voltado agora, mas daí queimei minha mão, enfim, vou voltar de novo. Mas é isso, meu único objetivo é nunca parar. E a musculação eu não paro nunca. Primeiro porque eu gosto, e segundo porque acho que é igual escovar dente, todo mundo tinha que fazer musculação, né? Cheguei a essa máxima, assim, na minha cabeça.
1: Ela tá adorando a lá.
2: Né? Camila, que bons alunos, hein? Pra você,
0: Maravilhoso.
2: professora. Gente, que delícia! Bandidos em Forma faz uma pausa rápida e daqui a pouquinho a gente tá de volta no segundo bloco de hoje.

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1: Ah, eu já devo ter falado aqui muitas e muitas vezes, mas não custa falar mais uma sobre a moqueca. A moqueca, esse prato baiano tão gostoso. Bom, tem capixaba, por favor, mas eu vou falar do baiano. E ele é muito legal porque ele é prático. O que que eu quero aqui hoje falar sobre a moqueca? Ela é muito fácil. Você vai preparar de um jeito rápido, numa panela só. Pode ser até no forno, pode ser até no air fryer. É o seguinte, você vai pegar o peixe, da sua preferência, um peixe fresco. E os ingredientes que são o seguinte: cebola, tomate, pimentão vermelho, coentro, obviamente. Como é que a gente faz? É uma montagem. Então você vai pegar uma panela grossa ou um refratário, enfim, um recipiente que tenha uma retenção grande de calor, e vai colocar primeiro uma camada de azeite ou de óleo. Aí você põe cebola, tomate, pimentão. No meio coloca o peixe, sal, pimenta do reino, e cobre com mais uma camada desses três vegetais: cebola, tomate, pimentão. Fez esse processo, tempera de novo, né, sal e pimenta. Vai colocar um fio de azeite de dendê, um ou dois vidrinhos de leite de coco, e liga o fogo. Então vai aquecer tudo junto. Então todos os líquidos que soltam dos vegetais, do peixe, desse cozimento coletivo aí, vão virar esse caldo delicioso da moqueca. Então é isso. Assim que você vir que ferveu, você vai contar uns 10 minutos e deve estar pronto. O ponto é o peixe. O peixe passou de cru para cozido, já tá ótimo. Aí para. Lembrando que é legal parar, não fica cozinhando, porque o peixe vai ficar borrachudo. Desliga, bastante coentro, e aí sim, um outro fio de dendê e um outro fio de leite de coco pra finalizar. Aí só um arroz e farofinha. E se você quiser, você pode falar comigo pelo e-mail hojepode@bandnewsfm.com.br ou pelas redes sociais no @carolecrema. Pode pedir receita, dica, fala comigo, eu vou adorar.
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2: Nós fazemos mais uma atualização do noticiário aqui na Band News FM. Hoje é domingo, dia 6 de setembro de 2026. O presidente Lula afirma que vai se encontrar com o presidente dos Estados Unidos, Donald Trump, na Assembleia Geral da ONU e mostrar ao americano como funciona o PIX. O encontro das Nações Unidas está marcado para o dia 22 de setembro, em Nova York. Neste sábado, durante um comício em São José do Rio Preto, no interior paulista, Lula ainda pediu votos para o candidato do PT ao governo de São Paulo, Fernando Haddad.
3: Nós já temos 178 milhões de pessoas que se conectam com o governo pelo GovBR. Nós estamos quase perto de atingir toda a população brasileira, para as pessoas terem informação. E o exemplo disso é que o presidente dos Estados Unidos quer acabar com o PIX. Mas agora eu vou para a ONU, vou encontrar com o Trump e vou dizer para ele: Trump, faça um PIX, que você vai ver o quanto será bom a economia digitalizada melhor do mundo.
2: E o candidato do PL à presidência, Flávio Bolsonaro, cumpriu agenda no sul do país neste sábado. Quem conta tudo sobre a visita é a Brenda Niewiarowski.
4: O candidato à presidência, Flávio Bolsonaro, do PL, cobrou impeachment do ministro Alexandre de Moraes, do Supremo Tribunal Federal, durante uma visita a um condenado pelo dia 8 de janeiro. Flávio esteve na cadeia pública de Ponta Grossa, nos Campos Gerais do Paraná, para encontrar o ex-assessor internacional do governo Jair Bolsonaro, Felipe Martins. A visita foi autorizada pelo ministro Alexandre de Moraes. De acordo com Flávio, a agenda tem caráter pessoal e não inclui atos de campanha.

Nos outros destaques, o Peru está em situação de emergência em 5 presídios de segurança máxima no país. A medida foi adotada neste sábado por decreto de governo e mira o combate a organizações criminosas que atuam dentro do sistema carcerário. Policiais e as forças militares podem agora tomar o controle dos presídios em questão, que concentram 50% dos presos lá no Peru. O país sul-americano vive um momento de alta na taxa de homicídios.

0: E teve surpresa, viu? Agora, nesse fim de semana, com corrida, circuito de Monza. Mas quem explica pra gente sobre a Alpine, que larga na posição de honra do grande prêmio, é o Luiz Fernando Ramos.
1: Surpresa na Fórmula 1, Pierre Gasly da equipe Alpine conquista a pole position do Grande Prêmio da Itália, superando os favoritos em Monza. George Russell da Mercedes é o segundo do grid e Oscar Piastri da McLaren larga em terceiro. O brasileiro Gabriel Bortoleto é o décimo colocado e o líder do Mundial, Kimi Antonelli, depois de trocas de componentes do seu motor, larga da última posição. Início do Grande Prêmio da Itália amanhã domingo às 10 horas da manhã.

0: volta no Band News Informa de hoje, falando sobre como o exercício físico pode ser remédio em muitos casos e trazendo para a prática, para a vida real, para você entender também como ele pode transformar a sua vida. No primeiro bloco, Camila Rich ficou com os olhinhos brilhando aqui, enquanto Lu Ferreira e Léo Horta contavam da atividade, da rotina de atividade deles, porque além de estética, né, Camila, é saúde. E em nenhum momento a gente ouviu nem a Lu, nem o Léo falarem de, ah, eu estou procurando um resultado X de músculo ou de porcentagem de gordura. Nada contra, gente, quem está procurando esse objetivo. Mas aqui a gente está falando de duas pessoas que só querem viver uma vida confortável a longo prazo. Confortável com o próprio corpo, né?
1: É maravilhoso escutar isso, Isa, porque assim, a gente ouviu, e são duas histórias muito diferentes, né? A relação do esporte ali, e a Lu falou uma coisa que eu acho maravilhosa, que hoje, assim, eu pratiquei muitos anos, todo mundo já sabe, mas eu gosto, eu costumo dizer, Lu, que eu quero estar preparada para fazer qualquer coisa. Então, a hora que você fala, poxa, eu fui viajar e eu vi que tinha ali um arco, eu quero estar preparada para aquilo, né? E é uma coisa que eu gosto muito de falar para os meus alunos, para as minhas alunas, que é muito legal que a pessoa esteja preparada para alguma coisa, né? Não estou dizendo que o Léo não esteja, né? O Léo está preparado para fugir, né? Se precisar correr, é ele que vai. Então, assim, mas a corrida é o bichinho da corrida, né? O beach tênis é o bichinho que pegou ali no beach tênis. E isso que você está falando, você quer não estar parada. Então, assim, não quero estar parada e não tem um problema. Então, quando as pessoas às vezes falam assim, ai, mas eu não quero virar corredor. Tá, você não precisa virar corredor, mas você pode correr sem virar um grande corredor, né? Você pode praticar a hora que você falou da musculação, é tão genial isso, porque, assim, a musculação hoje todo mundo sabe, gente. A gente não precisa pesquisar e ser grande pesquisador ou cientista, que a gente precisa, que o músculo hoje é um órgão praticamente endócrino nosso. Ele é considerado, assim, ele é muito importante. Então, a gente quer poupar isso, a gente precisa disso para a nossa saúde, e não só para o envelhecimento, mas para o dia a dia das pessoas. Então, assim, essa musculação, ela pode virar um fortalecimento através de alguma outra maneira, mas a gente tem maneiras de se encontrar com a atividade física, né, ali dentro. Então, assim, quem fica assim, ah, é só uma atividade que funciona, uhum, é só essa que queima mais caloria, é só aquela que muda o corpo, não é assim. Então, assim, é muito legal a gente ver essa relação, né, dentro da mesma casa, que não é todo mundo dentro da mesma tribo, né, a gente tem ali tribos diferentes. Mas eu fiquei curiosa para saber como é que vocês fazem isso com o filho de vocês, né, como é que funciona ali. Você falou que você descia na garagem.
2: É.
1: Na garagem eu só desci na pandemia para andar de skate. Não sei andar de skate, mas eu me arrisco no skate.
2: Eu, inclusive, ando de skate e já dei de Natal para ela um skate, e a gente já andou de skate várias vezes juntos, e é uma delícia também. Mas eu acho que o exemplo vem de casa, né?
0: Sim.
2: E meu pai fazia muito esporte, e não sei se por ele ou não, eu sempre gostei de esporte. Mas eu acho que é importante a gente trazer esse exemplo do esporte para dentro de casa, porque ela, querendo ou não, ela aprende, né? E a gente, durante algum tempo, não é que a gente obrigou, né? Mas a gente falou assim, tem que fazer uma atividade física. E aí a natação é uma obrigatória, porque a natação também
3: é para ela sobreviver. Se um dia ela cair no mar, ela precisa conseguir ficar lá. Sabe, assim, a criança é pequena. Até certa idade, você tem que fazer natação. É. Ah, mãe, eu não gosto. Eu falei, não tem que gostar, minha filha. Você precisa aprender a, se um dia você cair numa água, você não se afogar. É uma questão de segurança. A gente acreditava, né? E, querendo ou não, nessas minhas pesquisas, né, sobre como é que eu vou viver bem, e até na pandemia, essa nossa rotina que foi criada, a gente queria criar uma rotina que funcionasse muito para ela. Ela tinha 4 anos na época. Então, assim, uma criança cheia de energia, tá, acabado de começar a ir na escolinha um ano antes e tal. Então, eu queria tentar estimular ela de todas as maneiras possíveis. Então, de manhã, ele trabalhava e eu ficava com ela. E aí, eu desenvolvi um monte de atividade de artes, comprei tinta, tela, desenho, vamos fazer escultura e pintar, não sei o quê. Porque ela teria isso na escola, né? Então, já que ela não tem, deixa eu tentar essa parte do lúdico, da criatividade e tal. E à tarde ele ficava com a parte motora. Vamos descer e correr, vamos desenhar amarelinho, e leva o cachorro e vamos andar de skate. Enfim, era o que a gente conseguia fazer, né? E eu acredito muito também na formação de bons hábitos. É uma coisa também que eu falo muito no meu conteúdo, porque eu não queria que essa história... Porque não é só o exercício que é o meu remédio. A alimentação também é o meu remédio. Eu não posso ter uma alimentação muito inflamatória, porque ela vai fazer com que a minha doença, né, aflore, digamos assim. E aí a gente tenta criar uma rotina para ela em que essas coisas façam parte do dia a dia dela. Para que... Eu não sei vocês, mas eu lembro de muitas coisas da minha rotina. Então, por exemplo, na minha casa, a gente não tomava refrigerante durante a semana, era só no final de semana. Então, para mim, é muito mais fácil evitar um refrigerante do que para minha amiga que tomava sempre, todos os dias, tinha sempre em casa, porque para ela é natural que aquilo aconteça. Então, várias vezes a Bia brava com a natação ou cansada uma semana, assim, mamãe, eu não quero ir na academia, estou de férias. Aí eu falava, o corpo não tira férias, filha.
2: Verdade.
3: Vamos lá, tem que movimentar o corpo. Então, assim, a gente realmente se dedicou a criar para ela uma rotina em que o exercício físico faz parte da rotina. Não interessa se é férias, se, enfim...
2: Se ela gosta ou não gosta, porque ela faz...
3: Da natação é se ela gosta ou não gosta, né? Agora ela tem uma atividade que ela adora.
2: Que ela adora, que é o taekwondo.
0: Ah, que demais.
3: Faixa vermelha, ponta preta.
0: Olha só. Segura, Bia, galera.
2: Não
3: mexe com a gente, não.
0: Seguramos.
4: E, gente, como foi a conversa com a Bia depois que vocês dois tiveram os diagnósticos de vocês, de explicar para ela o que seria... O gatilho, no caso da doença da Lu, esse é o momento em que a mamãe precisa ficar quietinha, ou esse é o momento em que a mamãe precisa ir na academia, não só porque a mamãe gosta, mas porque a mamãe precisa. E no caso do Léo, de organização mental com uma criança também, como dividir isso com ela?
2: Eu acho que... é mais a gente construir uma rotina, sabe? Onde ela entenda que... eu acho que ela talvez não entenda exatamente todos os aspectos relacionados à nossa necessidade
3: acho
2: de...
3: Acho que no seu caso é um pouco mais...
2: Mais sutil, né?
3: Mais difícil, né? Porque a minha doença, ela é tipo...
1: É física.
2: É física. E essa doença, ela aparece, né? Ela se manifesta, assim.
3: Mais ou menos, né? Ela não aparece. Até uma coisa que eu gostaria muito.
2: Ela se manifesta.
3: Então assim, eu falo com ela, mamãe tá sentindo dor. Então... Hoje, por exemplo, vamos ficar mais calma e tal, porque senão a mamãe vai ficar desconfortável. Porque ela aprendeu a falar espondilite anquilosante, essa palavra, né? Esse termo logo. E ela também entendeu que tem coisas que eu preciso fazer porque me fazem bem e são importantes para a mãe, né, não ficar doente. Mas eu acho que realmente no seu caso é um pouco mais sutil, assim. Talvez é até uma coisa interessante da gente pensar,
2: sim,
3: né? Que a gente pode explicar para ela. Porque, querendo ou não, um ciclo de maratona... Assim, eu quero dar a mão para todas as mulheres de maratonista. Porque, gente, é uma dedicação, assim, não só... dá a mão aqui, amiga.
0: Ela é a maratonista.
3: Você sabe, né, como é que é.
1: E eu sou treinadora há muitos anos de atletas que fazem. Então, eu normalmente costumo dizer assim, para a pessoa conversar com o parceiro ou com a parceira, né, qual pode ser de ambos os lados... Qual é o nosso objetivo? Porque a pessoa tem uma cenoura lá no fundo, para ela tem que ser bem... Então, às vezes, a pessoa faz a prova que o parceiro ou a parceira quer. Não necessariamente... Então, nós vamos para Paris, nós vamos para o Rio de Janeiro, nós vamos para Nova York, aí ela aguenta 4 meses, entendeu?
2: Eu tenho essa estratégia, entendeu? Uhum. Amor, marquei aqui a maratona, então, essa viagem aqui a gente vai fazer juntos, vai ser uma maravilha, mas antes eu tenho que treinar, fazer a maratona, depois a gente aproveita a viagem.
3: Então, foi o que aconteceu.
2: Foi o que aconteceu, né? Não tinha maratona.
1: Mas nos 2 dias seguintes da maratona, ele andava ou não?
3: No dia. Ele é doido. Ele faz umas coisas que treinador nenhum fala que é pra fazer, não?
2: Não, meu treinador fala pra fazer.
3: Não, mas depois, sabe assim, eu falo assim, amor, o corpo tem que descansar, vamos ficar mais tranquilo. Não, tô ótimo. Bora.
0: Léo, no primeiro bloco você ganhou várias estrelinhas da Camila. Nesse ela vai tirar algumas.
5: Mas é uma coisa dele, ele fica bem mesmo. Eu não entendo, sabe?
4: E recuperação tem disso, né, Camila? De que cada corpo é um corpo e quando a gente tá falando de estímulos, cada um vai receber de uma forma.
1: É, depende de como foi o treinamento, depende de como foi aquele evento em si, né? O dia, se choveu, não choveu, se tava
2: temperatura. Uma temperatura.
1: Como que você ficou, como o seu desgaste. E o pós-maratona, ele vem em algum momento. O cansaço, ele vem. Pode ser que não venha no dia seguinte. É. Tem muita gente que não vem, porque tem muita excitação, normalmente, no dia seguinte. Uhum. Então, os primeiros dias. Mas aí, depois de uma semaninha, 10 dias, aí vai caindo. Caiu um para um lado, outro para o outro. Eu tinha alguns alunos que, em alguns momentos, falavam para mim, não, eu tô ótimo, tô ótimo. Faz um mês que eu fiz a prova, eu falo, sério. Aí, conversando com a esposa do lado, falava assim, mas você não dorme? Ele, não, é verdade, eu tô dormindo tão mal, meu sono tá péssimo. Você fala, ah, tá ruim o sono, entende? Aí não dorme direito, não consegue dormir o número de horas que dormia. É. Então tem uma série de fatores que você vai olhando que não é que não tá bom, mas a pessoa tá tão feliz, tá tão animada que ela mantém aquilo, mas tem alguns sinais que a gente percebe a recuperação. Hoje com esse já vi, né, o anel, a pulseira, que vai contando pra gente algumas informações, mas é isso.
4: Vocês utilizam, Léo e Lu, essas informações dos aparelhos mais tecnológicos para entender um pouco mais de cada caso clínico?
3: Ele é absolutamente viciado.
2: Eu utilizo. Mas, olha, eu já utilizo com moderação.
4: Tá.
2: Porque eu já fiquei meio que viciado já e me pautava pelos dados que eu tinha. Mas hoje eu consigo interpretar melhor e também ouvir o meu corpo, né? Porque não é só os dados não trazem um panorama inteiro. Eles te ajudam, no caso, eles me ajudam a entender como é que está a minha recuperação, como é que foi o meu sono, como que eu posso adaptar o meu treino no dia seguinte. É muito importante, inclusive, no ciclo de maratona, às vezes eu tenho um treino muito pesado para fazer num dia e não dormi bem ou não me recuperei bem. Então, eu troco esse treino, faço um treino mais leve. E tudo isso são dados que eu pego desses dispositivos, né, do relógio, do anel, enfim.
1: Mas, Léo, até para você, né, com TDAH, quer dizer, como você vê como são coisas importantes de serem, né? Quando seu treinador tem, né, deve prestar super atenção nisso, para que isso não seja um problema para você também.
2: Sim.
1: Porque dependendo de como é a hora que você vê, por exemplo, uma informação, não estou recuperado, eu tenho um treino longo hoje.
2: Uhum.
1: Tem que ver o quanto isso mexe com a tua cabeça e aí o quão você fica naquilo. O que eu preciso fazer para estar preparado? Porque hoje é quarta, vou ter que fazer o longo no sábado. E o quanto que você se controla e usa dessas informações de uma maneira positiva e não para gerar outros problemas, né?
2: Porque o TDAH tem essa coisa da ansiedade também, enfim. É por isso que hoje eu...
1: Você falou que hoje está bem controlado.
2: Hoje eu uso com moderação, porque eu não quero que isso seja mais uma fonte de ansiedade para mim, nem para o meu treino. Se eu não conseguir fazer esse treino hoje, que eu teria que ter... Tá tudo bem, tá? Hoje eu encaro desse jeito. Faço outro dia, me recupero melhor, porque eu acho que a atividade física, o treino... Principalmente o ciclo, eles são tão mágicos para mim. Eu amo tanto fazer. Eu amo treinar mais do que fazer a prova em si. Sabe, treinar para mim é muito bom. E se esse treino não está fazendo bem, cara, eu fico muito triste, eu fico muito decepcionado, entendeu? Então, eu faço tudo para as coisas irem bem, para as obrigações do dia irem encaixando, obrigações profissionais. Então, para não deixar, sabe, nenhum pratinho desequilibrar. É difícil? É difícil.
3: De vez em quando
2: cai um. Mas a atividade física me ajuda, sabe? Eu não... Quando eu não faço atividade física, tipo, sai de uma maratona, tem um tempinho de descanso, cara, eu fico numa agonia. Eu fico assim, gente, isso não tá certo. Sabe? Eu fico preguiçoso. Não, cara, eu tenho que logo arrumar um outro objetivo para sair desse marasmo e já começar a treinar, já começar a pensar no próximo objetivo, sabe?
4: Band News Informa faz uma pausa rápida. A gente está falando sobre como o exercício físico pode ser um aliado na sua saúde. Daqui a pouquinho, a gente está de volta.

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1: O nosso ouvinte Eduardo escreve de Guarulhos, querendo saber se os cães conseguem sentir o cheiro de pessoas dentro da piscina ou de um lago. Olha, definitivamente sim, Eduardo. Em determinadas condições, cães treinados conseguem detectar odores humanos associados a pessoas ou restos humanos submersos. Moléculas e gases provenientes do corpo podem alcançar a superfície e serem transportados pelo ar. E aí, você já sabe, né, que eles têm um olfato extremamente apurado. Cães especializados em busca aquática trabalham, inclusive, a partir de barcos. E é uma demonstração super impressionante de como o cachorro não está simplesmente sentindo um cheiro. Ele consegue procurar gradientes e plumas de odor no ambiente. Tamanha é a habilidade olfativa deles. Participe também da nossa coluna enviando sua dúvida para elbicho@bandnewsfm.com.br ou então pelo meu Instagram, Manu Carsten.
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2: Hoje é dia 6 de setembro de 2026, domingo. A Band News FM faz mais uma atualização do noticiário. O presidente do TSE autoriza que o presidente Lula faça um pronunciamento de 7 de setembro. Augusta Proença, direto de Brasília, traz mais detalhes aqui pra gente.
3: O Tribunal Superior Eleitoral autorizou o presidente Luiz Inácio Lula da Silva a fazer um pronunciamento em cadeia nacional de rádio e televisão sobre o 7 de setembro. A mensagem será transmitida neste domingo, dia 6, às 8h30 da noite, terá 3 minutos e 43 segundos, e vai abordar a independência do Brasil, a soberania nacional e a defesa das riquezas brasileiras. No discurso, Lula afirma que o país não é e não será colônia de ninguém e critica de forma indireta medidas comerciais adotadas pelos Estados Unidos como tarifaço sobre produtos brasileiros. O ministro do TSE, Cássio Nunes Marques, considerou a veiculação de interesse público e afirmou não haver caráter eleitoral ou promoção de governo.
2: Autoridades de Minas Gerais investigam a morte de um homem durante uma operação policial. Matheus Hermógenes.
4: Em nota, a 54ª Expocet informa que isolou imediatamente a área após o desabamento de uma estrutura que deixou 12 pessoas feridas, acionando as equipes de segurança e atendimento do evento, realizado em Sete Lagoas, região central de Minas. Uma nova vistoria foi realizada neste sábado para garantir a continuidade da programação com segurança e os organizadores afirmam estar à disposição das autoridades. O acidente aconteceu por volta das 3h do sábado e, segundo o Corpo de Bombeiros, a estrutura metálica ficava ao lado do palco e dava acesso aos banheiros do evento. Todas as vítimas tiveram ferimentos leves. 4 foram levadas ao Hospital Municipal pelos bombeiros, 3 pelo SAMU e as demais foram atendidas no posto médico do local. A Polícia Civil investiga as causas do desabamento. Ninguém foi conduzido à delegacia.
2: O Brasil tem 2 milhões de pessoas trabalhando por meio de aplicativos como os de entrega e os de transporte. O número foi divulgado nesta sexta-feira pelo IBGE e faz referência ao ano de 2025. Essa pesquisa aponta que a cada 100 pessoas que tinham nos apps a ocupação principal, 84 eram do sexo masculino. Em relação à idade, 47% tinham de 25 a 39 anos. A maioria dessa população vive jornadas semanais mais longas que os demais trabalhadores no setor privado e ganha menos por hora trabalhada. O Palmeiras tem reforço no banco de reservas para visitar o Botafogo no Rio de Janeiro. Conta pra gente, Maurício Ferreira.
5: O técnico Abel Ferreira consegue efeito suspensivo e está liberado para comandar o Palmeiras no jogo de hoje contra o Botafogo no estádio Nilton Santos. O comandante palmeirense havia recebido 2 partidas de suspensão por chutar o microfone no empate com o Mirassol. O Palmeiras recorreu da decisão tomada na última sexta-feira pelo STJD e obteve o efeito suspensivo até que o recurso seja julgado. Abel vai mexer no time titular. Piquerez volta à lateral, já que Arthur está suspenso. John Arias também pode voltar à formação inicial. A bola rola às 18h30 da noite com transmissão da Band News FM a partir das 17h da tarde, com a narração de Silva Júnior.

0: Estamos de volta no terceiro e último bloco do Band News em Forma de hoje. Estamos recebendo aqui no nosso estúdio Lu Ferreira e Léo Horta, criadores de conteúdo. Os dois com uma trajetória diferente na atividade física, com também doenças diferentes, diagnósticos diferentes, que são usados como aliados nessa atividade física. Lu, conta pra gente sobre sua relação com os hábitos e como você transformou sua comunidade pautada nisso e agora ela é mais do que uma comunidade também, né?
1: Bom, a comunidade é a Abra, né? É uma comunidade que abra, vem de hábitos que abraçam. E eu entendi que para eu conseguir colocar coisas novas, né, na minha rotina, é muito mais fácil se eu conseguisse não ter que tomar essas decisões todos os dias. Porque, sabe, tem dia que você acorda, tá frio, tá chovendo, você tá com preguiça de ir pra academia. Mas eu preciso ir pra academia, então, se eu tornar isso um hábito, será que não vai ser mais fácil executar esse comportamento, né, com repetição, que é o que eu preciso? É por isso que eu gosto de falar que é igual escovar o dente. Não interessa se você não está afim de escovar o dente precisa ser escovado, né? Senão você vai ter consequências, certo? Vai ter uma cárie, vai ter tártaro. Para mim, o exercício é a mesma coisa. Se eu não fizer o exercício, eu vou, no meu caso, sentir dor, mas no caso de uma pessoa que não tem essa doença, no futuro pode ter lá uma sarcopenia, pode ter, né, enfim. Então, eu comecei a criar essas estratégias, né, então fui estudar hábito. O que faz a gente criar um hábito? Ah, você tem que ter um gatilho, a ação e a recompensa. Então tá, o que eu posso ter de recompensa quando eu for na academia? Porque também não é assim, ah, então vou comer um brigadeiro toda vez que eu vou pra academia, né, então... Aí eu comecei a fazer um rastreador de hábitos, que é uma coisa que eu ficava muito feliz quando, imagina que você tem assim vários quadradinhos da sua semana para você preencher, aí você faz um dia, você preenche, faz um segundo, preenche, faz você preenche, quando você fizer hábitos de acordo com os nossos objetivos, e o meu objetivo sempre é não parar de me mexer, né? Um deles inclusive eu vejo que agora que isso virou um hábito na minha vida, eu posso inclusive focar em outros objetivos, porque isso tipo já tá rodando, sabe?
2: Virou hábito.
1: Virou hábito, eu não preciso mais parar para pensar, tipo, ai, vou... Não, sabe? Quando você vê, você já tá na porta da academia. E aí, de novo, né? Eu tenho essa vontade, essa coisa minha de querer compartilhar as coisas com os outros. Então, se quando eu descobri lá, né, que eu precisava comer, né, de uma maneira diferente, fazer exercício, eu queria gritar pela janela... Quando eu comecei a ver o poder que tem você incluir esse tipo de hábito intencionalmente na sua rotina, gente, vamos fazer isso, olha que coisa boa que eu descobri. E aí nasceu a Abra, que hoje a gente tem um perfil muito legal, né, no Instagram, em que a gente vai colocando algumas provocações e que a gente também tem uma comunidade que são mulheres que estão nesse momento de querer criar mudanças positivas. E aí a gente tem encontros, eu tenho uma newsletter que é voltada para isso. Então, assim, veio dessa minha necessidade de compartilhar isso com outras pessoas.
2: E hoje, o que, que você faz de exercício durante a sua semana, Lu?
1: Eu faço musculação,
2: tá,
1: três vezes por semana,
2: tá,
1: duas delas com o personal. Eu estou fazendo boxe, tive que dar uma parada porque queimei minha mão, mas tem a minha luvinha, faço boxe e faço uma esteirinha. Umas duas vezes por semana, depende. Eu tô desde o início do ano enrolando meu treinador pra voltar a correr.
2: E o treinador marido, eu ia falar isso. E dentro da Abra, o que, que você sente que as pessoas hoje têm mais dificuldade de colocar na rotina delas?
1: Eu acho que a maior dificuldade é a alimentação mais saudável. Eu vejo que o exercício é difícil, bem difícil. Mas eu acho que mais gente... A gente está falando muito mais sobre isso, né? Sobre a importância para a gente envelhecer bem, né? A gente tem aí uma perspectiva de uma vida mais longa. Então, quando eu tiver 80, 90 anos, eu quero ter independência. Eu já falei várias vezes, eu não tenho medo de envelhecer, eu tenho medo de perder minha independência, de ficar numa cama, de não poder fazer as minhas coisas. Então, treino também para isso. Mas a alimentação é muito difícil, né? Porque a gente... alimentação também é afeto, né? Também é memória afetiva. Então, a gente tem ali outras coisas. Então, eu acho que a maior dificuldade é realmente uma alimentação mais equilibrada e a constância no exercício, né? Porque é isso, a gente sabe da importância, às vezes a gente até se matricula na academia... Mas daí é um mês, dois meses...
0: Já faz o anual e aparece lá do
1: evento. Aí fica aquela coisa, estou pagando a academia, né? Mas tem que ir também, só pagar não resolve.
0: Ô, Léo, no último bloco você falou sobre como era difícil para você terminar um ciclo e ficar quieta um tempinho, não voltar com tudo para os treinos. Me corrija se eu estiver errada, mas eu lembro, me recordo de em algum dos ciclos você não conseguir fazer a prova. Você teve algum problema de saúde, não conseguiu fazer a prova. Como você lida com a frustração nesse caso?
3: Naquele momento eu não lidei bem, não. Porque tanta expectativa, tanto esforço, tanto tempo. E, querendo ou não, você também abre mão de algumas coisas, né?
1: De
3: muitas coisas, na verdade. E aí você vê aquilo ali escapar pelas mãos. Mas hoje eu vejo que é natural, que faz parte também do processo. Aprendi muito com esses erros, com a prova que eu... Eu até terminei, mas me terminei me arrastando. Foi horrível.
0: Que ciclo que foi esse? Que ano foi?
3: Foi do ano passado. Eu culpo ela porque ela não foi nessa viagem.
1: Ah, ele fala que ele só vai bem na maratona quando eu vou.
3: Nas outras duas que ela foi, eu
1: muito
3: fui
1: bem.
3: Ótimo. A maratona foi incrível.
0: Ah, já entendi o que aconteceu.
3: Entendeu?
1: Eu sou Steph, gente, entendeu? Eu alinho os géis de carboidrato, boto a meia dentro do tênis.
3: Mas eu aprendi muito com essa experiência e faz parte, né? É importante também você, não só no ciclo de maratona, mas também em qualquer esporte, em qualquer momento de prática, de exercício, você poder ter consciência de alinhar as expectativas, daquilo que você pode fazer, daquilo que você está preparado para fazer, porque o exercício, ele tem que ser, como a gente está falando aqui, né? Um exercício é um remédio, não é um veneno, né? Então,

0: Sexto exercício ou fazer coisas que você não está capacitado para fazer é tão perigoso quanto, às vezes, deixar de se exercitar, né? Eu não sei o que você acha disso.
1: Não, sem dúvida, sem dúvida. E é, isso é um paralelo que a gente faz com a vida, né, Léo?
0: É.
1: Toda vez que entra um aluno, uma pessoa que vem e que quer treinar e quer fazer ou a corrida, né, a gente está falando desse sentido agora, a gente fala... É uma opção de vida,
0: é.
1: Porque não tem como todos os ciclos serem maravilhosos, não tem como todos os treinos serem bons, não tem como todas as provas que você vai fazer serem boas, as meias, os 10 quilômetros, as maratonas, não tem, né? Porque são tantas variáveis, a gente tem época do ano, sem contar a temperatura, percursos no dia, ciclo menstrual, sem contar isso, a gente tem como é que está a sua vida particular, como é que está o trabalho, como é que está a saúde dos amigos, o estresse da família, são tantas variáveis... Que ele é sempre um processo.
0: É.
1: Então, a pessoa, o esporte que tem objetivos como a corrida, né? Como às vezes alguém fala, ah, eu jogo bola, então tem os campeonatos, isso faz com que a pessoa ela aprenda a passar e ela fica durante um bom tempo nisso, porque você poderia ter feito duas maratonas na tua vida e ter parado.
0: Uhum.
1: Mas quem vive nisso vai entendendo que faz parte do processo.
0: É.
1: E o legal de tudo isso é igual num relacionamento a dois, é você passar por essas dificuldades e se fortalecer em cima delas.
0: É.
1: Eu costumo falar para o meu filho, ele foi treinar outro dia e o treino dele, ele falou, nunca treinei tão mal na minha vida, mãe. Ele estava tão arrasado. Foi o pior treino. Eu falei, filho, tenha certeza que é em cima desse treino que você está crescendo, que você está evoluindo. E é dele que você vai lembrar na hora que você for fazer alguma coisa boa.
0: E sabe o que é o mais legal? Eu não falo nem sobre performance nas minhas redes sociais. Eu falo mais sobre você sempre fazer. Porque eu acho que a atividade física feita com constância, ela é muito mais importante do que...
2: Com certeza.
1: Sem dúvida.
0: Porque hoje também a gente tem essa coisa do desempenho. E, embora eu ame, eu não gosto de falar sobre. Porque é uma questão muito pessoal. O que eu gosto de mostrar mesmo é o benefício de você fazer uma coisa que você gosta sempre. E aquilo, de certa forma, encaixa na sua rotina. Sabe? Se você gosta do que você faz, você vai querer fazer. Você acaba virando um hábito, né?
2: É recompensa. A recompensa é no final do treino você sentir aquele gostosinho, né? Você
3: endorfinou.
0: Sabe
2: Runner's
0: como
2: high.
0: Sabe como é que o hábito da corrida chega? Pra mim, assim, quando eu tô... Eu arrumo a minha roupa no dia anterior, já escolho meu tênis, porque eu faço review de tênis também, então eu tenho muitos pares de tênis, e eu já escolho meu tênis, já escolho a minha roupa, já deixo tudo separado, já preparo o ambiente, já deixo minha água, se eu vou tomar alguma coisa, já deixo tudo separadinho, que eu só acordar, não precisar nem te pensar, já sair e correr.
2: Lu Ferreira e Léo Horta estiveram com a gente aqui no Band News em Forma de hoje. Gente, que prazer conversar com vocês, foi muito gostoso. Peço para vocês deixarem as redes sociais, a rede social da Abra também, para quem também quer transformar a vida e entender como isso pode ser mais fácil.
3: Foi muito gostoso estar aqui com vocês também. A gente adora esse assunto.
0: Sim.
3: Né? E se, né, quem quiser continuar falando sobre isso com a gente, pode me seguir no Instagram, @lutzferreira. Siga também a Abra, @hábitosqueabraçam. E o nosso canal no YouTube, que agora a gente começou um podcast novo. Estamos no ar toda quinta-feira com o Burburinho. Então esperamos vocês. E a sua rede, amor?
0: E a minha rede é Léo Campos Horta. Além de corrida, eu também falo sobre fotografia e algumas outras coisas.
2: E para quem quiser tirar mais dúvidas de atividade física, ciclo de maratona, se tá no mesmo caso que o Léo, quer saber como começar, pode procurar também Camila Hirsch no Instagram.
1: Sim, no @Camila_, aquele risquinho embaixo, Hirsch, H-I-R-S-C-H.
2: Um beijo, gente, até a próxima.
1: Tchau.

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1: A NASA lançou no último fim de semana um super telescópio e agora a expectativa fica por conta das primeiras imagens deste novo equipamento, Warrison.
2: Edu, no último final de semana, os nossos ouvintes acompanharam as notícias envolvendo o lançamento do telescópio Nancy Grace Roman. Mas é importante a gente voltar a falar desse assunto, Edu, porque ele é, sem dúvida, uma das principais notícias desse ano no que diz respeito ao avanço tecnológico. Porque o Nancy Grace Roman levou mais de 20 anos para ser construído, Edu. E ele é uma proeza da tecnologia, Edu. É um telescópio realmente impressionante. Ele vai ser capaz de fazer retratos do cosmos com uma precisão, uma nitidez tão grande quanto o seu antecessor, né, o Hubble, mas com um amplo campo de visão, ou seja, ele vai conseguir fotografar, digamos assim, uma área muito maior, até 100 vezes maior, mas sem perder a nitidez. Agora, a grande expectativa é para a chegada do Nancy Grace Roman ao seu local de destino, e de lá ele vai começar a fazer suas observações. E essa região ela é escolhida porque tem características que favorecem o tipo de observação, o tipo de registro. A grande expectativa em relação ao Nancy Grace Roman, Edu, é que a gente tenha finalmente algumas respostas envolvendo principalmente a matéria escura e a energia escura, que são dois mistérios da ciência, né? São dois elementos que, na verdade, a gente não tem certeza sequer se eles realmente existem, né? E aí existe uma expectativa muito grande em torno da chegada dos primeiros dados coletados pelo Nancy Grace Roman, que podem ajudar a ciência finalmente começar a desvendar esse mistério cósmico. Por trás desse mistério cósmico, talvez estejam algumas explicações envolvendo a própria expansão do nosso universo, né, Edu?
1: A observação do universo é super importante para a gente descobrir melhor, né, a origem do universo e também extrair disso alguns elementos ou novas formas de tecnologia para a gente seguir em frente. A coluna de tecnologia volta amanhã.
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0: Olá, muito bom dia, bom dia, bom dia, bom dia para você ouvinte Band News FM, sintonizado conosco aqui nesse comecinho de domingo, dia 6 de setembro de 2026. Eu sou a Luana Pereira, para você que não me conhece, já peço licença para entrar aí no dial do seu rádio, no fone do seu ouvido pelo aplicativo Band Play ou pelo nosso site e também na sua televisão, pelas redes sociais ou também pela Fest TV. Fico aqui com você, sempre te atualizando com os principais destaques do Brasil e do mundo, sempre de olho no que há de mais importante na política, na economia, na cultura e na região aonde você mora. Conto também com a sua participação sempre. 11-999-5920. Tá em casa? Tá tranquilo por aí, só se informando? Ou você tá trabalhando? Manda mensagem aqui para mim, 11-999-5920, faz seu comentário, programas, o que, que você tá gostando de ouvir aqui na nossa programação da madrugada Band News FM. E a gente faz mais uma atualização do noticiário para você, começando direto em Belo Horizonte. Belo Horizonte não, em Curitiba, porque o candidato ao Senado, Deltan Dallagnol, divulga dados sigilosos de ministro do Supremo Tribunal Federal. Quem conta mais é a Brenda Neviorovski.
1: O ministro Cristiano Zanin, do Supremo Tribunal Federal, acionou o Tribunal Regional Eleitoral do Paraná nesse sábado, após dados bancários e fiscais dele serem anexados ao registro de candidatura do ex-procurador Deltan Dallagnol, do Novo, ao Senado. Após o ocorrido, o Tribunal Regional Eleitoral determinou o sigilo imediato dos documentos e encaminhou o ocorrido ao Ministério Público. Por meio de nota, a defesa de Dallagnol afirmou que o objetivo não era expor os dados, mas contestar a impugnação da candidatura.
0: Delegados da Polícia Federal pedem que o Procurador-Geral da República se declare impedido de atuar no caso Master. Fala Augusta Proença.
2: A Associação Nacional dos Delegados de Polícia Federal pediu nesse sábado que o Procurador-Geral da República, Paulo Gonet, se declare impedido de atuar nos procedimentos relacionados aos fatos em que é citado na Operação Compliance Zero, que investiga o Banco Master. A entidade também solicitou o arquivamento do procedimento aberto pela PGR para apurar a atuação da PF na elaboração de um relatório sobre o material apreendido na operação. Segundo a associação, os policiais apenas cumpriram uma ordem judicial e a apuração da PGR pode gerar um efeito intimidatório sobre os investigadores.
0: As equipes de socorro resgatam mais dois sobreviventes 10 dias depois da avalanche que devastou a fronteira do Nepal com a China. Os resgates foram realizados neste sábado. Um chinês estava dentro de um túnel da construção da mesma usina hidrelétrica, de onde foram retirados outros dois trabalhadores na sexta-feira. O outro salvamento foi realizado dentro de uma casa, onde uma mulher estava presa em meio ao lamaçal instalado após a avalanche. 1.300 pessoas morreram após o desastre do dia 26 de agosto. Mais de 5 mil continuam desaparecidas. No destaque do esporte, Flamengo e São Paulo definem a primeira semifinal do Brasileirão feminino. As equipes se classificaram neste sábado após eliminarem Ferroviária e Grêmio, respectivamente. O rubro-negro venceu o jogo de ida por 1-0 e conquistou um empate em 2-2 na partida de volta no interior paulista. Enquanto isso, o tricolor derrotou o Imortal por 2-0 após empate em 0-0 na ida. Na sexta, o Bahia também avançou depois de eliminar o Palmeiras nos pênaltis.
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4: A segunda-feira será marcada pela atuação da intensa massa de ar polar sobre o centro-sul do Brasil. O frio ganha força logo cedo e as temperaturas permanecem baixas durante todo o dia, principalmente entre o sul e o sudeste. A chuva perde intensidade em São Paulo, mas ainda pode ocorrer de forma fraca no litoral. No Rio de Janeiro, Espírito Santo e leste de Minas Gerais, a circulação de umidade ainda favorece períodos de chuva. No sul, o tempo firme predomina e tem condição para geada em diversas áreas. No centro-oeste, a tendência é de redução de chuvas e temperaturas mais amenas, principalmente no Mato Grosso do Sul. Entre as capitais, as máximas devem ficar próximas de 13 graus. Em São Paulo, 21 graus no Rio de Janeiro e apenas 15 em Porto Alegre, valores muito baixos para o início de setembro. Ao longo da próxima semana, O tempo firme volta a predominar no centro-sul, mas os modelos ainda indicam a aproximação de uma nova frente fria entre os dias 10 e 11, com potencial para provocar outra rodada de chuvas expressivas e queda nas temperaturas. Aline Araújo, da Climatempo.

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1: Há um mês das eleições, o Congresso e o governo fazem um grande acordo para votar pautas econômicas. Uma delas foi a aprovação do fim definitivo da chamada taxa das blusinhas, mantendo a isenção do imposto de importação se você faz compras em sites internacionais no valor de até 50 dólares. A medida, que é boa no primeiro momento para o consumidor, é mais uma dificuldade para o varejo e para a indústria aqui no Brasil. Quais são os efeitos práticos dessa e de outras medidas que estão sendo tomadas na economia? Seja muito bem-vinda, seja muito bem-vindo à Economia para Você. Hoje eu recebo o economista Francisco Pessoa Faria, pesquisador do Híbrido da Fundação Getúlio Vargas e sócio da Logos Economia. Francisco, prazer enorme te receber. Minha fonte antiga, obrigada. Francisco, vamos começar falando aí da taxa das blusinhas. São muitas medidas, mas abri com essa aí, que é a mais recente, aprovada pelo Congresso. E é boa para o consumidor, como eu falei, principalmente num país, Francisco, que tem uma renda média baixa, as pessoas estão muito endividadas. Então, para o consumidor é bom você ter acesso, às vezes, pela primeira vez, a insumos, produtos que cabem no orçamento, né? Por outro lado, a gente está vendo as empresas com muitas dificuldades, o varejo principalmente, pedidos de recuperação judicial, extrajudicial de grandes empresas, né? A gente, nesse momento, você tem uma emergência ali. A China está invadindo o mundo, né, aqui também. Então, é natural que a gente tenha alguma proteção para as empresas brasileiras, mas a gente deveria estar discutindo questões estruturais aí de custo do Brasil, né? Juro alto, carga tributária e tudo mais. Vamos começar primeiro de hoje, né? Nesse momento emergencial, a gente deveria ter uma proteção à indústria e ao varejo nacional por conta dessa invasão aí de produtos chineses tão baratos? Tem até acusação de dumping, né?
2: Vou te perguntar de outra maneira. Você falou que é bom para o consumidor. Se esse consumidor trabalhar numa empresa têxtil, se esse consumidor trabalhar no varejo, que é o principal empregador de carteira assinada no setor privado, se esse consumidor tiver um pequeno bar perto de uma indústria têxtil, é bom para esse consumidor? Faz sentido você abrir a economia num momento que está todo mundo se fechando e que a China, como você disse, está querendo invadir o mundo, por assim dizer, com seus produtos, porque está enfrentando problemas na economia? Eu acho que o fim da taxa das blusinhas foi um erro, porque ela cria uma desigualdade com quem produz aqui dentro. Então, o consumidor realmente se beneficia no curto prazo, mas, no fundo, ele está se atrapalhando, porque a economia, como um todo, ela é interligada. O que, que seria o mundo ideal? O mundo ideal seria o mundo em que esse consumidor percebe que é um agente político também e queria lutar por um país que pudesse ter uma carga tributária menos distorsiva. No mundo real, cada um puxa com o seu, briga com o seu. E agora, porque estamos perto da eleição, oposição e situação se juntaram numa medida que, a meu ver, é populista.
1: Pois é. E que vai gerar, como você está apontando muito bem, um problema sério, principalmente para a indústria têxtil, para o varejo, a indústria de beleza, brinquedos, né? Eu peguei uns dados com o Instituto de Desenvolvimento do Varejo. Eles estão prevendo mais de 100 mil demissões até dezembro, por conta do fim da taxa das blusinhas. O varejo estava pedindo, Francisco, uma isonomia tributária e também não tributária, né? Então, eles falam que eles têm que ter aqueles selos de qualidade todos, que os produtos chineses não têm. E realmente é impressionante se você pensar que hoje, com o fim da taxa das blusinhas, o produto chinês vai pagar só ICMS, né, que é o imposto estadual, de 17% a 20%, deixa de pagar 20% de imposto de importação. Mesmo com o imposto de importação, daria aí uns 40% de imposto, até 50 dólares, né, enfim, né, que é a discussão aí do valor. E o produto brasileiro é mais de 100%. Então, por produto, só de imposto, ele dobra, né, só do imposto. Então, assim, a primeira discussão nesse momento é entender que é uma carga tributária, antes de mais nada, que a gente tem hoje no Brasil, que é insustentável, né? Para onde a gente vai, porque a carga tributária não para de bater recorde e, ainda assim, a dívida pública não para de subir, né? Por onde começar essa discussão aí da carga tributária, né?
2: A carga tributária, na verdade, as pessoas perguntam, elas dizem, eu não quero pagar. Mas se eu fosse, na economia existe uma figura do planejador central. Nem a figura é muito boa de falar, porque em geral você até associa a regimes totalitários, ou seja, o camarada ali que manda, né, e vai mais ou menos acertando o que seriam as leis econômicas de acordo com os interesses dele ou de um grupo. Eu teria que fazer a seguinte pergunta antes. O que você quer do país? A nossa carga tributária é alta? É. Mas quando você pega e analisa os dados dos gastos da estrutura do Brasil, nós temos uma das maiores porcentagens do mundo com gastos sociais. Isso foi uma escolha da economia, da sociedade. A sociedade, em determinado momento, decidiu que nós teríamos um sistema de previdência, de uma determinada maneira, decidiu, e eu acho que são questões éticas justas, que nós teríamos um BPC para pessoas com deficiência ou pessoas com mais idade que não pudessem sobreviver de outra maneira, um Bolsa Família. Nós decidimos isso. Então, acho que antes da gente olhar o reclamado que eu estou gastando, é dar uma olhada aonde eu estou gastando. Porque há

0: palpáveis, as coisas só acontecem aqui. Agora, como a gente tem, a gente, como nós brasileiros, acho que não só brasileiros também, chegamos a um grau de desintegração mesmo, de participação política. Cada um, é o que eu digo, cada um está brigando pelo seu pedaço. E nesse jogo, estamos perdendo todos. Voltando lá na questão da, só para a gente finalizar a questão da taxa das blusinhas, eu sei que algumas pessoas podem pensar assim, puxa vida, mas aqui a gente está pagando mais caro. Agora a pergunta é por que paga mais caro?
1: Exato.
0: Né? Então isso é muito importante. Nós poderíamos começar tentando descobrir o que a gente importa. Juliana, no fundo, essas encomendas, você não sabe nem o que você está importando, sabia? Então, essas estimativas, eu tenho que confessar que eu não acho que 100 mil pessoas vão perder o emprego, não acho. Eu acho que eu entendo que seja um argumento colocado, né, para demonstrar o que pode acontecer, o que vai acontecer. Mas nós nem sabemos que nós importamos, então, no mínimo, nós teríamos que saber o que vai acontecer.
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3: Comprou um frango assado? Eu falo muito, né, do frango assado, que eu realmente compro aqui em casa, pelo menos a cada 15 dias, vai. E aí eu fiz um super arroz. Antigamente a gente fazia arroz de forno, vocês lembram disso? Os meus ouvintes, 40, 50 a mais da minha idade. E eu gosto de fazer o arroz na frigideira, porque aí eu dou uma incrementada. O que eu faço quando eu compro frango assado? Pego o frango assadinho que sobrou, desfio tudo, tudo, tudo e guardo no congelador um pacotinho. Peguei esse pacotinho, numa frigideira grande, eu dei uma fritada. Num pouco de cebola, alho, eu tinha um pedaço de pimentão, eu sempre tenho, eu acho que o pimentão. Então, gente, ele é um borogodó que é fácil, você pode congelar, o pimentão fica super bem congelado. Então eu compro um grande e corto em quatro, tiro já, né, as sementes e tal, e deixo no congelador os pedacinhos. Aí eu peguei um pedacinho desse, dei uma boa refogada. Coloquei o frango pra ele também depois, né, que tava murcha já, cebola e o alho. Eu dei uma boa passada nesse frango, nesse sabor. Coloquei o suco de um limão e deixei secar. Quando já tava sequinho, quebrei dois ovos, éramos eu e Luísa, quebrei dois ovos e cozinhei rapidamente esse ovo, meio um ovo mexido no meio de tudo isso. E aí, uma xícara de arroz que eu tinha do dia anterior, misturei bem, aí coloquei páprica, um pouco de lemon and pepper, que eu acho que sempre combina, ajustei o sal e no final peguei um pacotinho de batata chips pequeno, esmaguei e joguei por cima. Ficou um arroz delicioso. Eu fiz o quê? Em 10 minutos, com coisinha que eu tenho sempre guardada. Então a dica, olha aqui no Hoje Pode pra vocês, é sempre que você tem, sobrou um pedacinho disso, cara, bota etiquetado pra você saber o que é, né? Mas põe no freezer e aí você vai fazendo essas comidas aí que são a criatividade em prol de não vamos jogar a comida fora. E se você quiser, você pode falar comigo pelo e-mail hojepode@bandnewsfm.com.br ou pelas redes sociais no @carolecrema. Pode pedir receita, dica, fala comigo, eu vou adorar.
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O presidente do Supremo Tribunal Federal, Edson Fachin, avalia levar ao plenário da corte a decisão sobre a abertura de investigação contra os ministros Alexandre de Moraes e André Mendonça no caso do Banco Master. Um desfecho definitivo nessa conjuntura pode ficar para depois das eleições. Em outra possibilidade que pode ser adotada por Fachin é a chamada avocação de relatoria. Fachin assumiria pessoalmente a condução do inquérito do Banco Master, que hoje tem André Mendonça como relator. A mudança depende

0: obrigatoriamente do aval do colegiado. Um acidente em uma rodovia causa a morte de um bebê e deixa a mãe dele ferida no sul do país. Quem explica o caso é a Brenda Nevierowski.
1: Um bebê de 6 meses morreu soterrado por uma carga de arroz na manhã desse sábado no Paraná. A criança estava dentro de um caminhão que tombou em Biporã, no norte do estado. O veículo fez uma curva para entrar numa rodovia quando perdeu o controle. De acordo com a Polícia Rodoviária Federal, estavam na carreta o motorista e pai da criança e a mãe, ambos do Paraguai. Com o impacto, a passageira ficou presa às ferragens, teve lesões graves, o bebê foi arremessado e acabou soterrado, falecendo no local. Já o pai e motorista não sofreu ferimentos.
0: Depois de meses internado, o ex-técnico Carlos Alberto Parreira se recupera em casa. Vinícius Calisto.
2: O ex-técnico da seleção brasileira, Carlos Alberto Parreira, recebe alta após 80 dias internado. O treinador da equipe tetracampeã do mundo de 83 anos estava recebendo tratamento no Hospital Samaritano na Barra, na zona sudoeste do Rio, e foi liberado a retornar para casa na manhã desse sábado. Parreira deu entrada na unidade em 16 de junho com uma inflamação pulmonar. Em nota, o Hospital Samaritano afirmou que é uma grande satisfação a alta médica do ex-treinador. A unidade destacou que ao longo do período de hospitalização, Parreira apresentou evolução clínica positiva após ter sido internado com uma grave inflamação pulmonar. A partir de agora, ele vai fazer acompanhamento domiciliar e ambulatorial para monitoramento do seu quadro geral.
0: E o Corinthians suspende os torcedores que xingaram um garoto de 8 anos que ganhou uma camisa de Neymar no clássico contra o Santos no último dia 30 de setembro. Em nota oficial, o Timão cancelou os planos de sócio-torcedor dos corintianos, que não poderão entrar na Arena Corinthians a partir deste domingo, já no jogo contra a Chapecoense pelo Campeonato Brasileiro. Foram 6 torcedores identificados, segundo a nota do time paulista. Eles vão responder pelos crimes de provocação de tumulto e podem ficar proibidos de frequentar jogos do Corinthians por 3 anos.
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4: É que tá faltando justamente um estudo aprofundado.
5: Exato.
4: Ao invés de tomar a decisão, né? Assim, em que isso realmente vai afetar, quais segmentos vão ser afetados, que tipo de compensações talvez sejam necessárias, mas não, né? Eles resolvem aprovar o projeto, inclusive tem lá um dispositivo que a cada 3 meses, depois a cada 6, se houver uma averiguação de impacto, seja fiscal ou seja setorial, e aí o governo tomaria medidas, mas ninguém sabe que medidas. Então, um negócio tão, assim, puramente eleitoreiro, porque isso não é que as questões não sejam importantes de serem discutidas, né? Me preocupa uma discussão baseada em vento, né? Em outros interesses que não sejam o interesse da sociedade. Aí até puxo a discussão da própria escala 6x1, que é uma questão também importante, que se a sociedade acha que é relevante esse assunto e a gente tem condições precárias realmente hoje de deslocamento, é uma sociedade que, enfim, vive uma discussão séria de saúde mental, você não tem condições de moradia adequadas, muitas vezes de alimentação, né, Francisco? Agora, como que vai ser discutida a carga, principalmente para pequenas empresas, né? Então, assim, como que isso, de fato, pode impactar? É uma discussão que poderia ser discutida, talvez de uma outra maneira? Qual a sua visão? Porque eu tenho ouvido muito falar do impacto principal em inflação, porque as empresas teriam que contratar mais gente e isso geraria inflação, ou fechar, enfim, empresas para produzirem menos, o que poderia até piorar ainda mais essa desaceleração econômica, né? Que impactos e que discussões você acha relevantes aí também dentro dessa outra pauta que está para ser votada aí, que é essa escala 6x1?
5: Juliana, você trabalha tanto tempo com os economistas, não dá para acreditar tanto nos economistas. A gente não sabe. A gente pode ter uma grande ideia. Então, eu consigo imaginar, então, que se eu vou precisar contratar mais pessoas, o meu salário vai ter que aumentar. Mas eu não sei que tipo de arranjo vai acontecer. Não sei o que vai acontecer com o mercado de trabalho. E mais, a gente depois vai falar das incertezas, mas vamos colocar mais uma. Ninguém tem ideia exatamente o que vai acontecer com os preços, com os novos impostos.
4: Ainda tem a reforma tributária, né?
5: Sim, eu vivo essa situação hoje, eu estava conversando com contadores, que regime jurídico, coisa e tal, falou, olha, o IBS, a gente não sabe direito o que, que vai ser, estamos lidando com uma coisa.
4: É que o setor de serviços e o comércio vão pagar mais, a indústria pagaria menos, né?
5: O que faria, inclusive, sentido. Porque quando você justamente reclama que a indústria é cara, que a nossa indústria precisa de proteção, é porque tem uma carga tributária. Uhum. Mas, na realidade, nós não sabemos exatamente o que vai acontecer. E aí, né, tem aquele velho ditado, quando você não sabe direito, vai devagar. Nesse sentido, sim, eu creio que a discussão da 6 por 1, eu, pessoalmente, sou a favor. Eu sou de uma época em que domingo fechava tudo, até padaria, e a gente se virava. Veja, eu estou fazendo uma coisa simplista aqui, né? Eu sei, inclusive, tem setores que têm que trabalhar 7 dias, vocês, jornalistas, médicos, polícia. Mas eu estou levando numa simplificação para falar, não é uma coisa impossível, me parece, mas haverá um custo. Obviamente que haverá um custo. Como que esse custo vai ser colocado? Então, de fato, precisaria ser alguma coisa mais bem pensada, mais elaborada. Mas, infelizmente, não é a regra. Não é a regra.
4: No fundo, é isso. A gente não sabe exatamente quais vão ser os impactos, né? Você tem aí discussões, comparações internacionais, onde a gente consegue ver, enfim, vantagens e riscos, mas na prática é que a gente vai conseguir realmente ver o quanto que isso vai ser repassado, porque também se a economia desacelera, você tem uma margem menor para repassar custos, né? Então, você comprime margens, isso aí pode representar uma piora da economia. Então, o que a gente está falando nesse momento são suposições, né? É isso que você está falando.
5: Exatamente. Primeiro, aqueles conceitos básicos em economia, né? Porque a gente esquece, que na verdade estão na vida da gente, no dia a dia. Tudo tem custo e benefício. Tudo é uma questão de escolha. A escolha de onde você vai usar o seu orçamento, a escolha de quanto você vai pagar mais, e as coisas estão interligadas. Logo, essa é uma discussão legítima. As pessoas, como você mesmo disse, têm problema de saúde, então, com problema de saúde. As pessoas, elas ganham um salário e que, na verdade, que se você fosse computar o quanto as pessoas levam no trânsito, levam para as coisas para fazer, é diferente. Eu, na verdade, eu era até meio contra. E um dia eu estava numa loja e uma pessoa me revelou, sim, ela estava triste, não sei porque, deve ter cara de tiozão, ela resolveu se abrir comigo. E ela começou a falar como estava difícil a vida dela, porque ela trabalhava 6 dias e, sabe, eu economista, esse que é o problema. A gente não é tão mal quanto parece. É que a sociedade nos faz perguntas, não sei o que é melhor, o que é pior. Então, na hora que eu falei, 6 por 1, vai levar todos esses tipos de problema, vai causar. Mas quando você começa a lembrar também, a economia ela tem que servir para as pessoas, são escolhas. Então, veja.
4: É feita por gente.
5: Né? É feita por gente e a eficiência é importante, mas ela não é o único critério que você precisa levar em consideração. A própria meta de inflação, ter meta de inflação de 3% é importante, mas será que é adequada agora?
4: A gente vai chegar nesse assunto.
5: Então, você
4: está dizendo
5: a ideia
4: assim,
5: geral,
4: o importante era ter um tempo maior para discutir, porque é isso,
5: sim,
4: não dá para discutir de forma
5: sodada. Se contra,
4: né?
5: Ou a favor, sim. Talvez até eu chegasse a favor, e até essa pessoa com quem eu conversei na loja, ela, né, se a gente chegasse, ela falou assim, eu vou ter que aguentar por algum tempo. Agora, a discussão seria importante.
4: Exatamente. É para ver impacto, principalmente em pequena empresa, né, e tudo mais. Já que eu falei que um dos impactos da escala 6x1 poderia ser aumento inflacionário, olhando para a inflação, Francisco, os últimos dados têm vindo positivos. A gente está passando por um bom momento da inflação. Tivemos deflação agora pelo dado oficial. No entanto, temos riscos olhando para frente, não só a questão dessa dúvida em relação à mudança da escala, mas também da própria reforma tributária. Temos o fenômeno climático, El Niño, o petróleo, né, que a gente também não sabe para onde vai. Olhando para frente, Francisco, como é que você está vendo aí essa trajetória da inflação?
5: Com certa preocupação, mas eu diria que a inflação é só uma das minhas preocupações. Imagina que você está assim no campo aberto e você está vendo nuvens ali carregadas, você vai procurar algum lugar, vai fugir, um lugar de abrigo. A gente está numa situação mais ou menos em que você olha, tem nuvem ao norte, ao sul, ao leste, ou entre toda a rosa dos ventos aparece em nuvem. Então, veja, você acabou de falar algumas, né? Então, vamos pensar em termos de inflação. é o petróleo. Porque, inclusive, mesmo que o petróleo caia, como você teve muito da capacidade de refino destruída, não, tanto no Oriente Médio quanto na guerra da Rússia e da Ucrânia, o que, que acontece? O petróleo pode até cair, mas diesel e gasolina não caem e outros produtos. Você tem o El Niño, isso também pode gerar inflação. A guerra da Ucrânia também está começando a afetar os carregamentos de commodities agrícolas. Então, a gente tem uma parte ali que é uma parte de inflação. Mas a gente tem outros riscos. Por isso que eu digo que a inflação é só uma das minhas preocupações. A internet, né, o que está acontecendo com o IA. Todo mundo vai discutir se é bolha, né? Para mim é. Para mim é bolha. E bolha que quer? É um ativo que cresce muito rápido, muito forte, que de repente você começa a questionar se ele vai pagar aquilo, porque as taxas, né, de lucro teriam que ser gigantescas, e de repente cai demais. E a própria IA está começando a enfrentar alguns problemas, questionamentos sobre se estão investindo tanto, como é que isso vai ser pago? Os custos estão aumentando, os próprios data centers estão sofrendo resistência. Você tem essa questão. Engraçado que o mundo está muito parecido com o Brasil está muito parecido com o mundo. Então, tem questionamento sobre se os governos podem pagar as suas dívidas no futuro. E como você está investindo muito em inteligência artificial, pensa, tem um dinheiro, tem um governo de um lado e inteligência artificial do outro, querendo o mesmo dinheiro. O que acontece com o custo do dinheiro?
4: Mais
5: que
4: escasso,
5: é o juro?
4: Né?
5: Sobe.
4: É.
5: Tem a China que também está com problemas e colocando um monte de carro. Quando acontece uma bolha como essa, e se realmente tiver uma quebra, o que, que a gente acontece? A gente tem uma perda muito grande de riqueza, que é mal distribuída. Isso, em geral, é recessão. Aí, quando a gente vem aqui para o Brasil, você fala assim, então vamos lá, a gente já tem um problema lá do petróleo que bate aqui. O problema da Uni pode bater aqui por fora, porque às vezes você tem uma safra ótima de milho e soja aqui, mas como esses preços são dados pelo mercado internacional, vai pegar aqui. Então, a gente já tem essas duas coisas. Dependendo de como se o país for andar, isso não significa vencer um ou outro candidato, mas como, porque as questões políticas, a gente já viu o seguinte, assim, populismo não tem de direita, populismo tem ideologia, os dois lados. O câmbio pode subir, então já atrapalha um pouco mais. Isso numa situação que você tem uma economia com grande grau de endividamento ainda, de pessoas e de empresas. Então você pode ter uma situação em que você tem um aumento da inflação e um recessivo. Se o Banco Central ainda aumentar a taxa de juros, então é complicado. Então, eu vejo a inflação com esses riscos, pode ser que ela seja meio forte. A única coisa a lembrar é que, quando, em geral, quando vê esses preços agrícolas que sobem muito rápido, depois eles caem.
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6: O nosso ouvinte Felipe, de Macaé, escreve contando que ele tem um cachorro que tem uma caminha super confortável, mas antes de dormir fica raspando, cavando, girando. Se a cama dele já está pronta, por que que ele faz isso, hein, Manu? Grifinória, minha cachorra, faz isso quando sobe a minha cama. Menino, ela raspa de um lado e vai e gira e vê. É muito legal, mas isso na verdade é um comportamento ancestral. É uma herança comportamental de seus ancestrais. Antes das caminhas, cobertores, sofás, os canídeos precisavam preparar o próprio lugar de descanso. Raspar o chão, movimentar as folhas, terra, vegetação, poderia ajudar a modificar o local onde o animal iria se deitar. Dependendo das condições ambientais, isso podia até contribuir para encontrar uma superfície mais confortável e protegida. Por isso, alguns cães fazem exatamente os mesmos movimentos até hoje. Só que, em vez de folha, terra, estão tentando organizar uma almofada, um cobertorzinho, algo muito mais confortável, né? Também esse ato de girar antes de deitar é um comportamento que faz parte de uma sequência para a preparação do local de repouso. E há um outro componente. As patas também participam da comunicação por odores, porque elas têm glândulas que contribuem para sinais químicos. Raspar determinadas superfícies pode deixar informações olfativas. E na maioria das vezes, cavar a própria cama é um comportamento completamente normal. Ele está preparando o lugarzinho dele para ter a melhor noite de sono possível. Você tem dúvidas? Mande um e-mail para elbicho@bandnewsfm.com.br ou então no meu Instagram, Manu Carsten. Participe, eu espero você.
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0: A gente faz mais uma atualização do noticiário aqui na Band News FM. Hoje é domingo, dia 6 de setembro de 2026. 10 estados e o Distrito Federal estão em alerta para tempestades até o fim deste domingo. O IMET emitiu um aviso para Goiás, Minas Gerais, Mato Grosso, Acre, São Paulo, Espírito Santo, Mato Grosso do Sul, Rondônia, Rio de Janeiro, Amazonas e Distrito Federal. Há a possibilidade de rajada de vento e o Instituto Nacional de Meteorologia não descarta casos de queda de árvores e problemas nas redes de energia elétrica. No Sudeste, as instabilidades climáticas devem continuar também na segunda-feira. A Polícia de Minas Gerais investiga as causas do desabamento de uma estrutura em um evento na região metropolitana, lá de Belo Horizonte. Matheus Hermógenes é quem traz mais detalhes.
1: Em nota, a 54ª Expocet informa que isolou imediatamente a área após o desabamento de uma estrutura que deixou 12 pessoas feridas, acionando as equipes de segurança e atendimento do evento, realizado em Sete Lagoas, região central de Minas. Uma nova vistoria foi realizada neste sábado para garantir a continuidade da programação com segurança e os organizadores afirmam estar à disposição das autoridades. O acidente aconteceu por volta das 3 da manhã do sábado e, segundo o Corpo de Bombeiros, a estrutura metálica ficava ao lado do palco e dava acesso aos banheiros do evento. Todas as vítimas tiveram ferimentos leves. 4 foram levadas ao Hospital Municipal pelos bombeiros, 3 pelo SAMU e as demais foram atendidas no posto médico do local. A Polícia Civil investiga as causas do desabamento. Ninguém foi conduzido à delegacia.
0: Ondas acima de 2 metros de altura podem ser registradas no Rio de Janeiro. Fala a Maria Eduarda Vieira.
2: A Marinha do Brasil emite um alerta de ressaca para o Rio de Janeiro na segunda-feira. O aviso é válido até às 6 horas da noite. Segundo o Centro de Operações do Rio, ondas de até 2,5 metros de altura podem atingir a orla da cidade. Durante o período, o município recomenda que a população evite o banho de mar, não permaneça em mirantes e não pedale na orla. Além disso, pescadores devem evitar navegar. Em casos de emergência, é indicado acionar o Corpo de Bombeiros pelo telefone 193.
0: E o São Paulo vence a segunda consecutiva no Brasileirão e agora mira o duelo contra o Boca Juniors pela Sul-Americana, Aline Fanelli.
3: O técnico Dorival Júnior explica que deixou Caleri no banco na vitória do São Paulo por 2-0 sobre o Atlético Mineiro porque ele ainda vem em um processo de recuperação. O camisa 9 torceu o tornozelo esquerdo contra a Chapecoense, não entrou contra o Bragantino e foi utilizado no segundo tempo ontem no Morumbi.
4: O Caleri está fazendo um trabalho de recuperação, ele vem evoluindo com um passar de dias aí, treinamentos, não quisemos arriscar, até porque estamos abrindo aí 2 semanas com vários jogos, optamos por aqueles que estão nesse momento num condicionamento melhor do que alguns outros.
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6: Você tem falado sobre a questão da meta de inflação, que é 3% no Brasil, acho que ela foi atingida
7: na história, duas vezes, três vezes.
6: É uma meta que é baixa, né? Considerada baixa ou não, tem essa discussão, mas, ao mesmo tempo, mexer na meta de inflação nesse momento não parece o momento mais adequado até que tenhamos, primeiro, resolvido a questão da confiança no endividamento público, né? Na regra ali das contas públicas. Imagino que a partir de baixar um pouco a poeira em relação a isso, a gente possa ter mais espaço para discutir a questão da meta de inflação. O que você acha, Francisco?
7: Eu faria as duas coisas ao mesmo tempo.
6: Faria ao mesmo tempo.
7: Tem duas coisas que estão erradas.
6: Mas tem que ir junto, né?
7: Tem que ir junto. É. Se você quiser, faz o seguinte, olha, a gente volta aqui em 2 meses as coisas de meta fiscal e logo depois... Ninguém precisa me dizer que inflação baixa é bom. Ninguém precisa me dizer que mexer na meta de inflação é arriscado. Eu vivi isso na pele. A minha geração viveu isso na década de 80. A inflação era 80% ou mais por cento. E nós não tínhamos seguro-desemprego. Situações muito mais difíceis. Ninguém precisa falar isso. Só o que eu não admito é as pessoas dizerem o seguinte. Olha, eu deixar a meta de inflação aqui aumentar tem um risco. não vendo o risco do outro lado. E qual o risco do outro lado? É a questão da dívida pública. Porque alguns números que meus colegas colocam de necessários para você alcançar uma estabilidade da dívida, né? Então, para o ouvinte se lembra, para o espectador se lembrar, você tem aqui uma dívida, né? Então, tem uma taxa de juros, você precisa ter um superávit para deixar que essa dívida não cresça. Quando você faz comparações internacionais e quando você vê a nossa estrutura de gasto, você fala, moçada, como é que você vai atingir 3% aqui do... Sabe? Fala assim para mim, Chico, emagrece 20 quilos. Eu falo, olha, em quanto tempo? Posso fazer regime, talvez eu precise fazer regime de ginástica e talvez para alcançar o seu peso eu vou morrer. Aí eu acho que eu não vou atingir o que você está precisando. Então, o que eu estou falando é o seguinte...
6: É a realidade que a gente tem, né?
7: A meta de inflação, inclusive, ela guarda relação com o regime fiscal. Isso está quando a gente começou a descer. E esse regime fiscal ideal, talvez que meus colegas coloquem, não será atingido. E assim, eu estou falando, olha o que está acontecendo na Argentina, entendeu? Em que o próprio mercado começa a se questionar se o governo Milei pode continuar, porque você tem um limite de sacrifício para colocar para a sociedade. Então, eu não estou falando assim, vamos mandar elevar a meta de inflação para 10, não. Eu colocaria em 4,5, submetida. Por isso que eu disse, primeiro a gente faz as metas, a gente aprova. Quando o governo quer, quando o Congresso quer, você consegue aprovar pacotes. A gente já viu isso acontecer no Brasil em situação de emergência. Então, eu começaria com vamos aumentar esse superávit fiscal. Talvez não chegue ao número, coloque uma meta alta, mais crível, mais alta, e aí a gente tenta fazer, porque senão, Juliana, vai se enxugar gelo. Porque eu estou dizendo o seguinte, vamos lá, a gente pega e coloca uma meta fiscal legal, tá bom? E a gente tem a meta de 3. Você faz isso todo dia. Veio um El Niño, veio alguma coisa e tem um choque de oferta na inflação. Choque de oferta quer dizer o seguinte, né? Pode ser positivo ou negativo. Quando a oferta diminui, a inflação começa a apontar para 4, 5. Meus colegas vão falar, aumenta a taxa de juros, senão você vai perder a credibilidade. A questão do debate econômico, eu queria que as pessoas entendessem que tem muito o que acontece no debate político. Às vezes você é acusado por alguns de ser um neoliberal, um matador de velhinhos, porque você quer desvincular a previdência do salário mínimo. Aí vem um outro grupo, me chama de comunista, fala que eu acho que é gasto é vida e que eu quero inflação. Meu Deus do céu, a gente tem que pensar numa conjunção de... A gente tem que esquecer um pouco tanto, sabe, de que lado a gente está e não se opor imediatamente aos outros.
6: A gente está tentando encontrar aí um caminho do meio possível, né, que é o que você está dizendo, e, ao mesmo tempo, eu acho que resgatar uma palavra fundamental na economia, que é a confiança, né? Pode não ser o mundo ideal, mas a confiança em meio, Francisco, não dá para a gente deixar de não falar sobre isso no programa, uma crise institucional que abala a confiança da sociedade, né? Então, a gente está num momento onde as instituições precisam ser maiores do que pessoas. Então, é preciso um grande pacto político e pelo futuro do país, né? Você, com a sua experiência, né? Olhando para frente, Francisco, a gente consegue resgatar essa confiança, esse pacto fiscal, esse pacto com o futuro, que é o que a gente está precisando tanto?
7: Você colocou uma questão muito boa. Por que que nós abrimos mão? Por que que nós damos direito a alguém a ter poder de polícia? Né? Alguém que vai ter uma arma? Alguém. Por que que nós damos poder a alguém de fazer justiça em nosso nome? Por que que nós damos poder para alguém para legislar? Para escolher onde o orçamento vai ser, como vai ser executado? Porque nós estabelecemos um grande pacto em que a gente fala, eu não vou ganhar sempre. Às vezes eu vou ganhar, às vezes eu vou perder, e vai ter. Ela é um sistema que vai deixar mais ou menos as coisas em equilíbrio. Então, o que você está falando é o seguinte, a gente está começando a perder a confiança nessas decisões importantes. Como é que isso poderia ser resolvido? Eu vejo muita dificuldade disso ser resolvido de dentro, né? Porque você falaria para um judiciário, abra mão dos seus penduricalhos, para um congresso, que inclusive não só congresso, como os legislativos em várias esferas abram mão de suas emendas, seu executivo abra mão, porque o executivo já nem sei que poder tem direito. Mas, enfim, isso é difícil. Então, teria que passar ou por uma mobilização da que a gente chama de sociedade civil, que lá atrás foi o que levou à redemocratização do país, não foram só os partidos. Era sindicato, era igreja, era movimento estudantil, era a Associação Brasileira de Imprensa, era o AB, sabe? As pessoas iam, porque é isso que a gente defende, ou uma crise daquelas brabas. Então, o mundo não acaba, tá? A gente já passou por crises grandes, elas são dolorosas, elas não são as cicatrizes, o mundo não vai acabar, nem o Brasil vai acabar. Agora, como a gente vai sair dessa crise que está se desenhando, não dá para falar, não dá para saber. Como seria o meu quadro ideal, né? Que as pessoas... Escuta, eu não estou falando, eu não estou tirando a minha responsabilidade aqui, não. Eu não estou indo para a rua também. Eu não estou procurando meus pares. Eu não estou me mobilizando. Mas se nós nos mobilizássemos, haveria talvez uma saída mais fácil. Se as pessoas entendessem, na minha opinião, que a briga é muito mais do que um representante da política e de outro representante da política, são representantes do que hoje, vou até tomar o termo emprestado do presidente da Argentina, ainda que não concorde com ele em muitas coisas, de uma casta, se eles percebessem, né, que é a casta contra o cidadão, que é quem usa os impostos contra o pagador dos impostos, e houvesse essa nova coalizão, a gente teria uma proposta de saída, Juliana. Agora é difícil, é difícil.
6: Pois é. Não, mas aí você está fazendo um papel importante, que é ter vindo aqui no meu programa, viu, Chico? Você contribui muito com a imprensa e eu acredito muito no papel da imprensa profissional, séria, comprometida em trazer a academia, né, fazer a ponte com a sociedade, com os formuladores de políticas públicas. Tem muita gente boa, né? A gente tem que fortalecer a cidadania, a democracia através dessa conjunção aqui de conhecimentos e de ações que a gente tenta fazer no nosso dia a dia, sim. E você certamente compartilhando muito com jornalistas e nos ajudando aí a fortalecer um pouco o nível do debate público que a gente está precisando no Brasil, viu, Francisco?
7: Muito gentil. A única sugestão que eu digo, que eu deixo, né? Vejam, sabe a história de você ir no médico e pedir a segunda opinião? Procura ouvir a segunda opinião dos economistas, sabe? E não compre nenhuma das ideias tão barato, tá? Só isso que eu peço para o espectador, faça isso, ouça a segunda opinião.
6: Tá certo. Agradeço demais aqui a participação do Francisco Pessoa Faria, pesquisador do IBRE, Instituto Brasileiro de Economia, da FGV, sócio da Logos Economia. Obrigada, Francisco. Muito bom te receber aqui no programa.
7: Nos encontremos de novo.
6: Com certeza.
7: Muito obrigado.
6: Muito obrigada a você por estar aqui comigo no Economia para Você. Até o próximo.
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8: A computação quântica ainda é um sonho, mas a IBM promete ter dado um passo importante, Warrison.
9: Edu, é claro que a área mais quente da tecnologia é inteligência artificial, mas a gente precisa lembrar que tem uma outra área que está avançando, mas ela não avança com a mesma velocidade, até porque é uma área muito mais complexa, muito mais difícil, não está recebendo todo o dinheiro que a inteligência artificial está recebendo, né, Edu? Mas que tem potencial para ser talvez mais disruptiva, né, para usar a palavra da moda, do que a própria inteligência artificial, que é a computação quântica. Faz até algum tempo que a gente não volta a esse assunto, né, Edu? Nos últimos dias, a IBM, que é uma das empresas que tem apostado muito em computação quântica, é uma das empresas que está mais avançada nessa área, a IBM anunciou um passo importante no desenvolvimento da computação quântica. Que passo foi esse? Pode até nem parecer assim, um grande passo, Edu, mas é um passo importante. Ela anunciou que conseguiu produzir resultados, né, de cálculos feitos pelo seu computador quântico, que são cálculos mensuráveis, ou seja, um dos problemas que existem hoje, um dos problemas que os computadores quânticos enfrentam hoje, Edu, é que é muito difícil você garantir a taxa de erro, é muito difícil você controlar a taxa de erro dos computadores quânticos, ou seja, eles erram muito. Como são cálculos muito complexos, cálculos muito enfim, estratosféricos, é muito difícil você verificar se eles estão certos ou não. Mas a IBM anunciou que conseguiu diminuir a taxa de erro do seu computador quântico para índices mensuráveis, ou seja, ela consegue saber qual é a taxa de erro dentro da qual o computador quântico está operando. Esse é um passo super importante para que o computador quântico se torne alguma coisa usável, porque por enquanto ele é só experimental. Não dá para ter alguma coisa que vá além do experimental se você não pode ter segurança no resultado daquilo que ele está te trazendo como retorno, né, Edu?
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0: Muito bom dia para você, ouvinte Band News FM, que está acompanhando a nossa programação nesse domingão, dia 6 de setembro de 2026. Eu sou a Luana Pereira e até às 7 horas da manhã te faço companhia por aqui, com muita informação, muita prestação de serviço para você que está acompanhando a gente pelo rádio, você que nos acompanha pelo aplicativo Band Play ou pelo nosso site, pelas redes sociais ou pela sua Fast TV com imagens. Fica aqui comigo, participa da programação, sabe como? Lá pela nossa central de ouvintes Ricardo Boechat. 11-999-59-200. A gente vai ter muita notícia para você começar essa semana muito bem informado com tudo aquilo que há de importante no Brasil e no mundo. A gente faz agora a primeira atualização do noticiário. Começamos direto em Brasília, porque delegados da Polícia Federal pedem que o Procurador-Geral da República se declare impedido de atuar no caso Master. É o que conta pra gente Augusta Proença.
1: A Associação Nacional dos Delegados de Polícia Federal pediu nesse sábado que o Procurador-Geral da República, Paulo Gonet, se declare impedido de atuar nos procedimentos relacionados aos fatos em que é citado na Operação Compliance Zero, que investiga o Banco Master. A entidade também solicitou o arquivamento do procedimento aberto pela PGR para apurar a atuação da PF na elaboração de um relatório sobre o material apreendido na operação. Segundo a associação, os policiais apenas cumpriram uma ordem judicial e a apuração da PGR pode gerar um efeito intimidatório sobre os investigadores.
0: O presidente da Rússia, Vladimir Putin, autoriza 3 dias de cessar-fogo na guerra contra a Ucrânia. A medida foi tomada para garantir que delegações dos Estados Unidos consigam desembarcar em Kiev. Autoridades norte-americanas tentam costurar um acordo de paz na região. A guerra entre Rússia e Ucrânia já dura 4 anos. O Superior Tribunal de Justiça Desportiva suspende a pena de 2 partidas aplicadas ao técnico do Palmeiras, Abel Ferreira, por chutar o microfone na transmissão na partida contra o Mirassol. Neste sábado, a relatora do processo no CTJD, Antonieta da Silva, atendeu a um pedido do Departamento Jurídico do Verdão e concedeu um efeito suspensivo até o julgamento do recurso. Com isso, Abel Ferreira estará no banco de reservas no jogo deste domingo diante do Botafogo, lá no Engenhão, em partida válida pela 26ª rodada do Campeonato Brasileiro. E ainda de olho no esporte, o medalhista olímpico Alisson dos Santos vence a última etapa da Diamond League em Bruxelas, na Bélgica, e conquista o título da temporada. Pio venceu a prova dos 400 metros com barreiras neste sábado, com um tempo de 46 segundos e 70 centésimos. Agora o brasileiro é tricampeão da Diamond League, com os títulos também em 2022 e 2024. Na etapa anterior, em Zurique, na Suíça, Pio levou o ouro e estabeleceu um novo recorde mundial com um tempo de 45 segundos e 80 centésimos. O pódio na prova de ontem ainda teve Matheus Lima com a medalha de bronze.

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Tempo. A segunda-feira será marcada pela atuação da intensa massa de ar polar sobre o centro-sul do Brasil. O frio ganha força logo cedo e as temperaturas permanecem baixas durante todo o dia, principalmente entre o sul e o sudeste. A chuva perde intensidade em São Paulo, mas ainda pode ocorrer de forma fraca no litoral. No Rio de Janeiro, Espírito Santo e leste de Minas Gerais, a circulação de umidade ainda favorece períodos de chuva. No sul, o tempo firme predomina e tem condição para geada em diversas áreas. No centro-oeste, a tendência é de redução de chuvas e temperaturas mais amenas, principalmente no Mato Grosso do Sul. Entre as capitais, as máximas devem ficar próximas de 13 graus, em São Paulo, 21 graus no Rio de Janeiro e apenas 15 em Porto Alegre, valores muito baixos para o início de setembro. Ao longo da próxima semana, o tempo firme volta a predominar no centro-sul, mas os modelos ainda indicam a aproximação de uma nova frente fria entre os dias 10 e 11, com potencial para provocar outra rodada de chuvas expressivas e queda nas temperaturas. Aline Araújo, da Climatempo.

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O programa de hoje vai te levar para uma viagem diferente, única e bastante especial. Nós somos convidados a embarcar em um cruzeiro. Até aí, nenhuma novidade para quem me acompanha por aqui, não é mesmo? E se eu disser que esse cruzeiro vai ser a bordo de um veleiro e que ele vai navegar pelo mar Egeu, saindo de Atenas, visitando a Turquia e algumas ilhas gregas, incluindo locais onde foram gravadas cenas do filme Mamma Mia, hein? Star Clippers é uma empresa que possui 3 dos maiores veleiros do mundo e que oferece cruzeiros em diversos mares do planeta. Nós estivemos no pioneiro Star Clipper, que possui quase 115 metros de comprimento e 4 mastros que sustentam 16 velas. Oferece cabines para acomodar confortavelmente até 170 passageiros. Nós ficamos no quarto 111, localizado em um deck baixo, a poucas dezenas de centímetros acima da linha d'água. Chance para observar o mar e as ondas da janelinha redonda que fica ali em cima de uma pequena poltrona. 2 camas de solteiro podem ser e 4 mastros que sustentam 16 velas. Oferece cabines para acomodar confortavelmente até 170 passageiros. Nós ficamos no quarto 111, localizado em um deck baixo, a poucas dezenas de centímetros acima da linha d'água. Chance para observar o mar e as ondas da janelinha redonda que fica ali em cima de uma pequena poltrona. 2 camas de solteiro podem se transformar para o banheiro privativo, com vaso sanitário, um pequeno box com cortina para segurar a água, pia e um ótimo armário-gabinete. Eram 6 da tarde de um sábado ensolarado em Atenas, na Grécia, quando a tripulação deu início ao drill. As tradicionais instruções de segurança que existem antes de navegar em qualquer tipo de cruzeiro. Chegamos com 1 dia de antecedência à capital grega. E isso você deve levar para sempre em consideração no momento de programar uma viagem de navio. Chegue, no mínimo, com 1 noite de antecedência. Afinal, você não vai querer perder um cruzeiro por qualquer imprevisto no seu voo, não é mesmo? Como eu disse, nós passamos 1 noite em Atenas e tivemos quase que 1 dia inteiro livre antes de entrarmos no Star Clipper, pouco depois das 4 horas da tarde. Encerrado o briefing, nós ficamos livres para dar a primeira explorada no veleiro. A impressão ao circular pelo Star Clipper é de ter sido convidado para embarcar no veleiro de alguém bem conhecido. E eu fui descobrir que esse é justamente um dos charmes de fazer um cruzeiro desse tipo. Você vai cruzar a todo momento com a tripulação. E eles estarão sempre fazendo alguma coisa com certa pressa, ao mesmo tempo em que abrem um largo sorriso quando os olhares se cruzam e que não vão medir esforços para te atender em caso de alguma necessidade. Ao caminhar pelos decks superiores, vai ser preciso, inclusive, desviar de cordas e mastros, subir e descer pequenas escadas. Nada perigoso ou difícil. Pelo contrário, esse tipo de viagem costuma atrair um público mais velho. E os 80 a mais andam pra lá e pra cá com uma destreza de fazer inveja aos viajantes mais urbanos. O veleiro possui 2 piscinas, uma na popa, rodeada por espreguiçadeiras, e outra na parte central do deck mais alto. E essa aqui é bem curiosa, já que há algumas janelas de vidro voltadas para a escadaria principal do deck abaixo. Sim, vai ser possível ver as pessoas nadando na piscina ao descer as escadas do lounge. O bar tropical se divide justamente entre esse lounge interno, que contorna a escadaria principal, e uma outra área externa, coberta por uma espécie de toldo. Ali fica também uma simpática salinha, a biblioteca. O veleiro é compacto, obviamente não possui toboáguas, cassinos, shows grandiosos e atividades o tempo inteiro. A pegada é diferente. Jerby é um talentoso músico que tem a missão de deixar tudo mais animado. No coquetel, antes do jantar, ele toca um piano de cauda branco que fica no lounge da escadaria. E em alguns outros momentos ele aparece no bar tropical ou então nos decks superiores.

O nosso cruzeiro a bordo do Star Clipper teve 7 noites de duração e apenas um dia inteiro de navegação. E aqui talvez seja um bom momento para responder a famigerada pergunta que quase todo mundo faz quando falamos em viagens no mar. Balança muito? Quem me conhece sabe que eu sou um apaixonado por navios e que eu costumo fazer muitos cruzeiros. Foi a minha primeira vez em um veleiro e de cara eu percebi que ele tem uma característica muito peculiar quando navega com as velas içadas. A força do vento faz com que o barco fique penso para um lado. Ele literalmente navega torto. E isso é muito, mas muito mais tranquilo do que você pode imaginar. Na minha opinião, aliás, isso ajuda a diminuir aquela sensação desconfortável do balanço da navegação. Porque em mar mais revolto, ele só vai balançar em um sentido, da proa para a popa. No primeiro dia, ele entortou para o lado contrário ao da nossa cabine. Pegamos apenas algumas horas de mar mais chatinho. Depois, nos outros 6 dias do cruzeiro, foi só alegria. E em muitos momentos, nem parecia que a gente estava navegando. Nada de balanço. Mas o barco pode ficar meio tortinho, sim. E isso pode causar um certo desafio.

0: fio para caminhar em alguns lugares e para tomar banho. A força da gravidade fazia com que a água do chuveiro caísse para fora do box e contra o ralo. Para nossa sorte, foi só um dia assim. Nos outros, a gravidade atuou a nosso favor, jogando toda a água para a parede e para o ralo. Experiências como essa fazem de um cruzeiro em um veleiro uma viagem realmente única. Como pegamos o primeiro dia com muito vento e mar não tão calmo, eu fui me apaixonar realmente por esse tipo de viagem a partir do segundo dia. E a experiência foi ficando cada vez mais especial, de acordo com as nossas paradas no Mar Egeu. E eu já vou passar pelo roteiro. Antes, eu ainda tenho mais alguns detalhes para falar do Star Clipper. Todas as refeições estão incluídas, e são 5. Café da manhã, almoço, lanche da tarde, jantar e ceia da meia-noite. O almoço e o café da manhã são oferecidos no sistema self-service, por meio de um buffet. O jantar é à la carte, com algumas opções de entradas, pratos intermediários, pratos principais e sobremesas. E o cardápio varia todos os dias. O lanche da tarde é servido em uma mesa próxima ao Tropical Bar. As bebidas são cobradas à parte e há uma bela variedade de drinks, cervejas, destilados, vinhos, sucos e refrigerantes. Em comparação com os preços que encontramos nos bares e restaurantes da Grécia, achei os valores no veleiro, em média, muito bons. Além das piscinas e de dezenas de espreguiçadeiras espalhadas pelos decks abertos, o Star Clipper oferece uma área bem interessante para curtir a navegação. Uma rede bem reforçada na proa da embarcação. Imagine se esticar ou então se sentar ali, apenas com o marzão aparecendo em meio à rede quadriculada. Tem capacidade para até 5 passageiros em cada lado e é preciso avisar a ponte de comando antes de curtir esse lugar. E pertinho dali, existe ainda a chance de praticar uma atividade com um pouquinho mais de adrenalina.
1: São 23 metros de altura até lá em cima. Daqui não parece tão alto, mas quando chega lá em cima...
0: Depois de colocar os devidos equipamentos de segurança, os mais aventureiros podem subir uma escada de cordas até uma plataforma que fica em um dos mastros do veleiro.
1: É bastante estável, a gente deu sorte, não tá ventando hoje, o dia tá maravilhoso, tem mais alguns passos para cumprir, acho que no finalzinho vai ficar um pouquinho mais difícil.
0: Não vai ficar nada muito mais difícil não, em questão de 2-3 minutos eu chego aos 23 metros de altura.
1: E quando você chega aqui em cima, o que você faz? Você aprecia a vista maravilhosa. A gente tem um tempinho para ficar por aqui. Estamos no meio do Mar Egeu. Aqui em volta são ilhas gregas, várias ilhas gregas. O sol está meio escondidinho ali atrás da nuvem, mas realmente é um visual que vale muito a pena.
0: Toda atividade é feita com instruções e monitoramento da equipe de esportes do veleiro.
1: Dá uma olhada no que a gente encontra. Brasileiro.
2: E aí?
1: Tem brasileiro aqui em cima do mastro para poder nos ajudar.
0: E eu fiz questão de conversar com o simpático e competente Samuel Assis.
3: Nasci em São Paulo, fui criado em São Paulo toda a minha vida. E no último ano mudei para o Texas para ser salva-vidas. E nesse meio tempo lá no Texas, conheci outra brasileira, que coincidentemente trabalha aqui. A gente foi fazendo os contatos, trabalho como salva-vidas toda a minha vida, basicamente. E ela me chamou, pô, tá faltando gente. E por ser brasileiro, ela falou, cara, falta essa pegada mais amorosa. Porque aqui a maioria do crew, né, os tripulantes, são ucranianos, polacos, então são mais frios. Não tem esse contato com os brasileiros, como a gente. E eu vim pra cá, já tô aqui há quase cinco meses.
1: Sua atividade principal aqui qual que é?
3: Eu sou instrutor de esportes. Então tudo isso que remete a atividade aquáticas e não aquáticas no navio, eu que tomo conta.
1: Isso é o principal, né? Porque a gente sabe que no navio a pessoa tem que fazer um pouquinho de cada coisa.
3: Esse é o principal, mas também, por exemplo, estou no dia de embarque, então trabalho com a galera fazendo isso, eu sou o primeiro contato com os passageiros.
1: E a gente percebe que é um público que é um pouco mais velho, né? E mesmo assim a galera faz esporte.
3: Faz esporte. Semana passada a gente teve uma história, um senhorzinho de 100 anos comemorando aniversário aqui, escalou o mastro melhor que a gente.
1: Escalou o mastro?
3: Era ex-militar, serviu na guerra e tudo, veio comemorar aqui com a família, escalou o mastro, subiu, desceu, sorrindo.
0: Esse exemplo de um senhor de 100 anos de idade, citado pelo Samuel, é importante para falarmos sobre o perfil do viajante que escolhe fazer um cruzeiro de veleiro. Na nossa viagem, havia casais na faixa dos 65 aos 85 anos de idade. Casais mais jovens também, na faixa dos 40 a 55 anos. Assim como famílias inteiras, crianças e adolescentes. E percebi que todos estavam curtindo demais a experiência de velejar no Star Clipper. O programa de hoje, gravado a bordo de um veleiro de 4 mastros pelo mar Egeu, vai para a primeira rápida parada. Se quiser ver algumas imagens do nosso cruzeiro pela Grécia, eu coloquei um destaque no meu Instagram. Cadê o Coutinho? Eu te espero lá no meu Insta. Cadê o Coutinho? Não saia daí, porque voltamos já.

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1: Bala baiana. Aqui em São Paulo, a gente chamava de bala de cabeleireiro, que é aquela cocada bem gostosa com aquela casquinha de caramelo. É muito, muito bom. Vamos lá. Você vai pegar 200 gramas de coco ralado fino com uma lata de leite condensado, uma colher de sopa de manteiga. E vai cozinhar numa cocadinha bem seca. Cozinha bem, deixa essa cocadinha esfriar. E aí você vai fazer bolinhas do tamanho de um brigadeiro, espetar um palitinho de dente e levar pro freezer. Isso é uma dica, olha, de caramelizar mais fácil. Aí, para fazer o caramelo, você usa 300 gramas de açúcar, uma xícara e meia, com 6 colheres de sopa de água. Coloca na panela, deixa cozinhar e não mexe até virar um caramelo âmbar, escuro. O segredo aí é não mexer, não pode mexer. Se mexer, açucara, dá tudo errado. Então deixa a panela no fogo baixo, quietinha, de preferência uma panela normal, sem antiaderente. Quando ficar aquele âmbar bonito, você vai pôr 4 colheres de sopa de vinagre branco, ele vai dá aquela ferventada, quando parar, desliga. Aí, lembra as bolinhas que você congelou? Você vai pegar pelo palitinho, elas estão durinhas, congeladas, passa no caramelo e deita numa assadeira, numa forma untadinha com manteiga, pro caramelo secar. Quando o caramelo secar, você tira o palitinho. Olha que fácil! Uma maneira de você fazer esse processo de caramelar sem ter que ficar se melecando e, pior de tudo, se queimando. Então, fez a bala, congelou no palitinho, passa no caramelo e aí você vai deixá-la secar na temperatura ambiente e embrulhar. Essa bala não gosta de geladeira. O caramelo, se for pra geladeira, vai melar todo, grudar no dente, aí não dá bom.
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3: Nós fazemos mais uma atualização do noticiário aqui na Band News FM. Hoje é domingo, dia 6 de setembro de 2026. O presidente Lula afirma que vai se encontrar com o presidente dos Estados Unidos, Donald Trump, na Assembleia Geral da ONU e mostrar ao americano como funciona o PIX. O encontro das Nações Unidas está marcado para o dia 22 de setembro, em Nova York. Neste sábado, durante um comício em São José do Rio Preto, no interior paulista, Lula ainda pediu votos para o candidato do PT ao governo de São Paulo, Fernando Haddad.
4: Nós já temos 178 milhões de pessoas que se conectam com o governo pelo GovBR. Nós estamos quase perto de atingir toda a população brasileira, para as pessoas terem informação. E o exemplo disso é que o presidente dos Estados Unidos quer acabar com o PIX. Mas eu, agora, eu vou para a ONU, vou encontrar com o Trump e vou dizer para ele: Trump, faça um PIX, que você vai ver o quanto será bom a economia digitalizada melhor do mundo.
3: E o candidato do PL à presidência, Flávio Bolsonaro, cumpriu a agenda.

Nos outros destaques, o Peru está em situação de emergência em 5 presídios de segurança máxima no país. A medida foi adotada neste sábado por decreto de governo e mira o combate a organizações criminosas que atuam dentro do sistema carcerário. Policiais e as forças militares podem agora tomar o controle dos presídios em questão, que concentram 50% dos presos lá no Peru. O país sul-americano vive um momento de alta na taxa de homicídios.

0: E teve surpresa, viu? Agora, nesse fim de semana, com corrida, circuito de Monza. Mas quem explica pra gente sobre a Alpine, que larga na posição de honra do Grande Prêmio, é o Luiz Fernando Ramos.
1: Surpresa na Fórmula 1, Pierre Gasly da equipe Alpine conquista a pole position do Grande Prêmio da Itália, superando os favoritos em Monza. George Russell da Mercedes é o segundo do grid e Oscar Piastri da McLaren larga em terceiro. O brasileiro Gabriel Bortoleto é o décimo colocado e o líder do Mundial, Kimi Antonelli, depois de trocas de componentes do seu motor, larga da última posição. Início do Grande Prêmio da Itália amanhã, domingo, às 10 horas da manhã.
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3: De volta com o nosso programa de hoje, gravado durante um cruzeiro de veleiro pelo mar Egeu. Nós estivemos a bordo do Star Clipper, visitando uma parte da Turquia e a Grécia. E agora chegou a hora de falarmos com mais detalhes sobre o nosso roteiro. Nós saímos de Atenas no final da tarde de um domingo. Tivemos apenas um dia inteiro de navegação e 5 paradas, em Dikili, na Turquia, e em 4 ilhas gregas. Extraoficialmente, o roteiro que fizemos é conhecido por Cruzeiro Mamma Mia, porque o veleiro vai parar em 2 ilhas que serviram de locação para o filme lançado em 2008.
4: Eu estou chegando a Skiathos e foi exatamente nesse pier uma das cenas mais clássicas da abertura do filme. Os dois táxis entram por aqui e os pais, Sam e Harry, acabam perdendo a balsa.
3: Assim que descemos do tender, aquele barquinho de apoio que nos levou do Star Clipper para Skiathos, nós já pudemos reconhecer na hora o pier. Essa parte da ilha, aliás, é extremamente charmosa, com muitos barzinhos e restaurantes à beira-mar, além de ruazinhas simpáticas, bem pequenas, típicas da Grécia. Mais acima, é possível ver a Torre do Relógio, outro lugar famoso na abertura de Mamma Mia, onde a personagem Sophie escreve as cartas para os 3 possíveis pais. Skiathos é muito mais do que o lugar onde foram gravadas as cenas de abertura do filme. No próprio veleiro, logo depois que embarcamos, os passageiros podem agendar as excursões oferecidas no cruzeiro. Nós reservamos um passeio de barco ao redor da ilha.
5: Skiathos is a part of Sporades Island.
3: Estava um lindo dia de sol e passamos por 2 praias. Uma com uma areia bem branquinha, rochas claras e um mar de azul turquesa hipnotizante. A outra tinha um visual bem diferente. Mar clarinho, mas num tom esmeralda, e areia cercada por pinheiros. Voltamos com o barco pelo outro lado da ilha, fazendo uma volta completa. De volta ao centrinho, passeamos pelas lojinhas e ficamos livres para curtir a tarde e a noite, já que essa parada foi a mais longa de todo o cruzeiro, com saída prevista apenas perto da meia-noite. Apesar de o Star Clipper ter as refeições incluídas, nós optamos por almoçar e por jantar na simpática Skiathos.
6: Welcome to Sophie and Sky and to all your friends who have gathered together this evening.
3: A próxima parada do nosso cruzeiro a bordo do Star Clipper foi na ilha, que serviu de locação para a grande maioria das cenas do Mamma Mia, incluindo o casamento. Mais uma vez, reservamos uma excursão no próprio

0: Brasileiro, para justamente conhecer alguns locais e histórias das gravações que aconteceram em 2007.
1: Good morning, welcome on my Mamma Mia tour. My name is Denisa and I will be your guide for today.
0: A procura por esse passeio foi tão grande que o nosso grupo foi separado em dois ônibus. Depois de cerca de uma hora de estrada, com muitas curiosidades e informações passadas pela guia, nós chegamos a um lugar muito bonito. Uma rocha de mais de 100 metros de altura que fica na ponta de uma península. O mar Egeu por quase todos os lados, menos o trecho que liga o continente à rocha, onde fica a famosa escadaria que leva à igrejinha, lá no alto. Foi ali que Meryl Streep protagonizou uma das cenas mais fantásticas do filme, correndo por alguns degraus.
2: São 199 degraus ao todo, e quando você chegar aqui em cima, respire fundo, porque mais do que a igreja, a vista desse lugar é sensacional.
0: Mesmo que o casamento do filme não tivesse acontecido ali, já seria um ponto turístico muito especial. Aliás, a igreja não tem absolutamente nada a ver com aquela mostrada no Mamma Mia. Existe uma lei na Grécia que impede que a fachada e o interior de templos religiosos sejam utilizados em propagandas e produções cinematográficas. E há um outro fator. A igrejinha original é bem pequenina. A equipe construiu uma outra fachada sobre ela, bem maior. E todas as cenas do casamento em si, no interior da igreja, foram gravadas em um estúdio em Londres, na Inglaterra.
3: Castani Beach, nothing was here before 2007. It was only sand and forest.
0: Depois de mais ou menos 25 minutos no ônibus, chegamos a uma praia chamada de Castani. A guia explica que tanto o bar quanto o pier mostrados no filme foram construídos neste local como cenários temporários.
2: Uma das cenas mais clássicas e engraçadas do filme, daqueles rapazes dançando com nadadeiras, foi feita bem aqui. Havia um pier que foi construído pela equipe, porque eles se comprometeram com a ilha a deixar essa praia do jeitinho que ela foi encontrada, selvagem.
0: E eu aproveitei a paradisíaca praia de Castani para perguntar à nossa guia, Denisa, o quanto o filme, lançado em 2008, mudou o turismo em Skópelos.
1: Well, a lot. Imagine, after all these years, we have still thousands of people that they want to visit all the film location.
0: Mudou bastante. Veja, já faz quase 20 anos do filme e até hoje recebemos milhares de pessoas que vêm aqui só para conhecer as locações. Somente na agência que eu trabalho, nós recebemos mais de 100 turistas por dia que querem fazer esse passeio. Bom, o tour tem duração de cerca de 6 horas. No total, vamos fazer 4 paradas. Além de locais de gravação de cenas do Mamma Mia, nós paramos em uma fábrica de azeite de oliva, a única que existe aqui em Skópelos. Lá, ainda vai ser possível provar um azeite de oliva local, da nossa ilha.
1: Local olive oil from our island.
0: Aproveitando que a guia citou uma visita a uma produção de azeite de oliva, eu vou falar sobre esse aspecto do roteiro do nosso cruzeiro. Foi impressionante observar milhares de oliveiras carregadas em muitos lugares que passamos. Azeitonas verdes e pretas penduradas e espalhadas pelo chão. E para falar também sobre esse tema, eu vou voltar lá para nossa primeira parada da viagem, de Kili, na Turquia. Foi nesse balneário turco, o único lugar em que o nosso veleiro ficou aportado. Descemos do barco e andamos cerca de 25 minutos, porque a competente produtora Marcela havia encontrado uma fazenda de oliveiras. Chegando lá, demos muita sorte de cruzar com Baring Gudvenir, CEO da Aterna. E com a maior simpatia e boa vontade do mundo, ela nos convidou para dar uma volta pelo local, que conta com mais de 5 mil oliveiras.
4: This place is, we started dealing with Aterna in 2012.
0: Ao caminhar pela fazenda, percebemos claramente que trata-se de um local selvagem, natural, ou seja, as árvores não foram plantadas, elas simplesmente estavam e estão por ali, algumas delas com mais de 1000 anos de idade. Barry nos explica que os azeites produzidos por ali são muito especiais e que são vendidos apenas online e exportados para os Estados Unidos, Canadá e Alemanha.
4: We are a very boutique. We cannot cover an industrial production, so we want to be the Chanel of olive oil. So
0: a CEO até brinca que eles são o Chanel dos azeites, fazendo uma comparação com a marca francesa de perfume. Ilhas paradisíacas que foram usadas no filme Mamma Mia, balneário turco com fazenda de oliveiras. E agora deixa eu organizar bem bonitinho o nosso roteiro do cruzeiro de veleiro pelo mar Egeu, para ninguém ficar perdido. Então nós saímos de Atenas em um domingo à tarde. A segunda-feira foi toda de navegação. Depois, na terça, paramos em Dikili, na Turquia. E aí iniciamos uma série de visitas a 4 ilhas gregas, cada uma em um dia diferente. Mirina, Skiathos, Skopelos e Poros. Eu já falei o que nós fizemos nas duas ilhas do filme, Skiathos e Skopelos. Em Mirina, na ilha de Lemnos, nós visitamos uma das maiores e mais incríveis fortalezas do mar Egeu. E ainda curtimos demais a atmosfera à beira-mar desse simpático lugar. Poros fica bem pertinho de Atenas e é mais um destino incrivelmente charmoso. E se quiser ver as imagens das nossas gravações a bordo do veleiro de 4 mastros, basta me procurar no Instagram. Cadê o Coutinho? Eu coloquei um destaque da viagem no meu Insta. Cadê o Coutinho? O programa de hoje vai para mais uma rápida parada. Voltamos já!

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1: A nossa ouvinte Marlene escreve perguntando se um cachorro consegue reconhecer outro apenas se a gente mostrar uma fotografia. Manu, sempre pensei nisso. Será que eles reconhecem? Olha, Marlene, essa pergunta é ótima, porque nós, humanos, somos extremamente visuais, né? Para nós, olhar uma fotografia e reconhecer alguém parece uma coisa muito simples. É imediato, a gente olha, reconhece e já vem um sentimento. Mas para um cachorro, o mundo funciona de uma outra maneira. Os cães conseguem discriminar imagens de cães e de outras espécies, e eles são capazes de utilizar informações visuais para reconhecer indivíduos em determinadas situações experimentais, sim. Mas isso não significa que uma fotografia tenha para eles o mesmo significado que tem para nós. Pense no que desapareceu daquela fotografia: cheiro, movimento, sons e a interação. E principalmente, eu vou destacar o cheiro. O olfato é uma das principais formas pelas quais um cachorro identifica e investiga outro indivíduo. Além disso, uma fotografia transforma um animal tridimensional em um movimento em uma imagem bidimensional e imóvel. Você tem dúvidas? Mande um e-mail para elbicho@bandnewsfm.com.br ou então no meu Instagram, Manu Carsten. Participe, eu espero você!
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2: Hoje é dia 6 de setembro de 2026, domingo. A Band News FM faz mais uma atualização do noticiário. O presidente do TSE autoriza que o presidente Lula faça um pronunciamento de 7 de setembro. A Augusta Proença, direto de Brasília, traz mais detalhes aqui pra gente.
3: O Tribunal Superior Eleitoral autorizou o presidente Luiz Inácio Lula da Silva a fazer um pronunciamento em cadeia nacional de rádio e televisão sobre o 7 de setembro. A mensagem será transmitida neste domingo, dia 6, às 8h30 da noite, terá 3 minutos e 43 segundos, e vai abordar a independência do Brasil, a soberania nacional e a defesa das riquezas brasileiras. No discurso, Lula afirma que o país não é e não será colônia de ninguém e critica de forma indireta medidas comerciais adotadas pelos Estados Unidos, como tarifaço sobre produtos brasileiros. O ministro do TSE, Cássio Nunes Marques, considerou a veiculação de interesse público e afirmou não haver caráter eleitoral ou promoção de governo.
2: Autoridades de Minas Gerais investigam a morte de um homem durante uma operação policial. Matheus Hermógenes.
4: Em nota, a 54ª Expocet informa que isolou imediatamente a área após o desabamento de uma estrutura que deixou 12 pessoas feridas, acionando as equipes de segurança e atendimento do evento, realizado em Sete Lagoas, região central de Minas. Uma nova vistoria foi realizada neste sábado para garantir a continuidade da programação com segurança, e os organizadores afirmam estar à disposição das autoridades. O acidente aconteceu por volta das 3h do sábado e, segundo o Corpo de Bombeiros, a estrutura metálica ficava ao lado do palco e dava acesso aos banheiros do evento. Todas as vítimas tiveram ferimentos leves. 4 foram levadas ao Hospital Municipal pelos bombeiros, 3 pelo SAMU e as demais foram atendidas no posto médico do local. A Polícia Civil investiga as causas do desabamento. Ninguém foi conduzido à delegacia.
2: O Brasil tem 2 milhões de pessoas trabalhando por meio de aplicativos como os de entrega e os de transporte. O número foi divulgado nesta sexta-feira pelo IBGE e faz referência ao ano de 2025. Essa pesquisa aponta que a cada 100 pessoas que tinham nos apps a ocupação principal, 84 eram do sexo masculino. Em relação à idade, 47% tinham de 25 a 39 anos. A maioria dessa população vive jornadas semanais mais longas que os demais trabalhadores no setor privado e ganha menos por hora trabalhada.
4: O
2: O Palmeiras tem reforço no banco de reservas para visitar o Botafogo no Rio de Janeiro. Conta pra gente, Maurício Ferreira.
5: O técnico Abel Ferreira consegue efeito suspensivo e está liberado para comandar o Palmeiras no jogo de hoje contra o Botafogo no estádio Nilton Santos. O comandante palmeirense havia recebido duas partidas de suspensão por chutar o microfone no empate com o Mirassol. O Palmeiras recorreu da decisão tomada na última sexta-feira pelo STJD e obteve o efeito suspensivo até que o recurso seja julgado. Abel vai mexer no time titular. Piquerez volta à lateral, já que Arthur está suspenso. John Arias também pode voltar à formação inicial. A bola rola às 18h30 da noite com transmissão da Band News FM a partir das 17h, com a narração de Silva Júnior.

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1: Terceiro e último bloco do nosso programa gravado em um cruzeiro pelo mar Egeu. Nós embarcamos no Star Clipper, um veleiro de 4 mastros com capacidade para receber até 170 passageiros. Saímos e voltamos de Atenas, na Grécia. O grande objetivo de uma viagem em um veleiro é velejar, e o momento em que as velas são içadas é transformado em algo épico. A trilha 1492, A Conquista do Paraíso, do grego Vangelis, sempre toca quando iniciamos uma navegação. E para falar mais sobre as características de um cruzeiro a bordo de um veleiro, nós conversamos com o capitão.
2: My name is Dominique Rolland. I'm from Belgium.
1: Meu nome é Dominique Rolland, sou da Bélgica e sou o capitão do Star Clipper, esse veleiro de passageiros. Eu trabalho para esta empresa há mais ou menos 26 anos. E como vocês sabem, esta empresa opera 3 navios. E eu tive o prazer de velejar nos 3, Star Clipper, Star Flyer e Royal Clipper. Antes disso, eu tive uma experiência de 13 anos em navios mercantes. Então, no total, eu estou há 39 anos no mar. Eu me juntei ao Star Clipper em 1999 e 26 anos depois, eu ainda estou aqui. Eu pergunto ao capitão se navegar sempre foi um sonho de criança.
2: Não exatamente.
1: A minha primeira motivação foi: eu não queria passar a minha vida em um escritório, sabe? E a segunda motivação é a série de ciências que você tem de aprender na Academia Marítima. É muito, muito ampla. Então, você sabe, isso te dá uma grande variedade de conhecimentos necessários para fazer uma carreira na Marinha, como oficial. E isso foi o segundo incentivo para mim. Mas eu não tenho uma tradição na família, por exemplo. Não há uma tradição marítima. Então, bem, eu sou o único da família que acabou caindo nesse tipo de atividade. Eu peço licença para fazer uma pergunta pessoal ao capitão, porque ele passa muito tempo longe de casa. Eu fui casado. Hoje eu tenho apenas a minha mãe em casa. Eu sou um filho único, não tenho irmãos, não tenho irmãs. Então talvez seja um pouco mais fácil para alguém como eu estar longe de casa por muitos meses a cada ano. Bem, é assim. Eu pergunto ao capitão como é navegar no mar Egeu. Bem, o mar Egeu pode ser bastante complicado. Alguns momentos da temporada, já passamos a parte da temporada em que os ventos que vêm do norte são muito fortes. E isso faz com que a nossa operação, quando estamos ancorados, fique um pouco mais difícil. Mas, por outro lado, podemos fazer uma boa viagem também. Como você notou no último domingo, nós fizemos uma boa viagem velejando para o nosso destino, para chegar à Turquia. Há sempre prós e contras de navegarmos em uma embarcação como essa. Nós gostamos da experiência desse tipo de viagem, mas para velejar, nós precisamos de um pouco de vento. Então, o mar pode ser um pouco mais, digamos, difícil, agitado. Mas esse é o preço que qualquer velejador tem de pagar para aproveitar a viagem. E eu completo dizendo que o objetivo desse tipo de viagem em um veleiro é justamente usar a força do vento.
2: O conceito desses ships, dessa companhia, é oferecer aos guests a experiência de viagem com as amenidades de uma cruz.
1: O conceito desse navio, dessa companhia, é oferecer aos convidados a experiência de velejar com o conforto de um cruzeiro. E em uma atmosfera mais amigável e humana, se você comparar a nossa embarcação com os grandes navios de cruzeiro, com 3 mil, 4 mil passageiros. É claro que, sendo muito menor, nos ajuda a criar uma atmosfera amigável entre os convidados. E também podemos interagir muito mais com os nossos passageiros. A tripulação pode realmente responder às dúvidas. Os passageiros são muito bem-vindos para visitar a ponte de comando, para ajudar com as saídas, ou até a manobrar o navio, como aconteceu ontem. E ainda ir lá para a popa, se deitar na rede e aproveitar o contato com o oceano, com o mar. Essas são as diferenças, porque porque em um grande navio de cruzeiro, você não tem esse tipo de contato, um contato próximo com todo o ambiente. Aqui você tem uma experiência verdadeira em uma embarcação.
2: It's a true ship.
1: Eu digo que é muito evidente que ele está sempre presente na embarcação, sendo visto o tempo inteiro e no meio dos passageiros. E eu pergunto se um veleiro desse tipo necessita mais da presença do capitão na ponte do que em outros tipos de embarcação.
2: Well, there is always the weather aspect of the operation is more important.
1: Há sempre a questão do clima. O clima é crucial em toda a operação. O veleiro é uma embarcação na qual nós temos de lidar com o clima, talvez muito mais do que em um grande navio, sabe? Então, a tripulação acaba recorrendo bastante aos capitães, que são os homens do mar, que conhecem todas as ciências da maré, de navegação. Eu não diria que um capitão de um veleiro como esse seja mais competente do que os outros. Não, não é isso. Mas provavelmente seja preciso um pouco mais de feeling com o oceano, com o clima. No final, eu acho que é muito mais gratificante para nós. Eu peço ao capitão para ele falar sobre o tamanho da tripulação no veleiro. Aqui no Star Clipper ou no Star Flyer, que são navios irmãos, nós temos 75 tripulantes, para no máximo cerca de 170 passageiros. Então isso significa uma proporção praticamente de 2-1, o que é uma proporção muito boa em relação ao serviço que nós podemos oferecer aos nossos passageiros. Em um navio grande, por exemplo, a proporção é de talvez 3 ou 4 passageiros por tripulante. Aqui nós temos um tripulante a cada 2 convidados, então eu acho que é uma boa proporção.
2: It's a good ratio.
1: Eu aviso que agora eu vou fazer uma pergunta clássica que ele deve ter respondido muitas vezes. Quais as situações mais difíceis que ele já enfrentou?
2: You have sometimes very bad weather.
1: Sabe, às vezes você tem um clima muito ruim. Isso já aconteceu algumas vezes. Não dá para ter uma carreira de 39 anos sem ter experimentado um clima ruim ou um clima realmente ruim. Mas, no geral, se você está tomando as precauções, monitorando o clima e tentando evitar, digamos, entrar em problemas para si mesmo e para o navio, nada de grave vai acontecer. Aconteceu no passado, várias vezes, mas nada muito marcante. Aqui nós oferecemos uma experiência de velejar, ao mesmo tempo em que temos um roteiro a cumprir. Eu diria que a melhor combinação é ser capaz de velejar, parar o motor e aproveitar a navegação. E tentar manter o navio confortável o suficiente, sem muito movimento, mas, de novo, dependemos do clima. E nós não somos responsáveis pelo clima. Por isso, então, às vezes é muito bom. Às vezes, bem, é um pouco mais difícil. E o conforto não fica como alguns dos nossos passageiros gostariam. Mas, no geral, você sabia que nós temos uma das taxas mais altas de repetidores da indústria de cruzeiros? O que significa que os nossos clientes, os nossos passageiros, gostam desse conceito. Eles amam velejar. E eles voltam de novo e de novo. Então, basicamente, se há alguma inconveniência quanto ao clima, talvez não seja tão bom quanto nós gostaríamos. Mas, na verdade, os passageiros até que gostam disso. Quer um exemplo? No nosso último cruzeiro de travessia para a Europa, voltando do Caribe, nós enfrentamos um clima muito ruim em um momento. Muito ruim. E os meus passageiros estavam se divertindo tremendamente, mesmo em um clima ruim, mesmo quando as ondas estavam realmente altas e o navio estava se movendo bastante. No final, muitos escolhem um veleiro também para justamente esse tipo de experiência. Por fim, eu pergunto sobre a operação das velas. O içar das velas é um momento fantástico e eu reparei que há 16 velas no total.
2: Well, we don't put all the sails all the time.
1: Nós não usamos todas as velas o tempo todo. Vai depender, é claro, do clima. Aquelas velas quadradas que ficam lá no primeiro mastro precisam de um tipo de vento muito específico, na direção certa. Sem contar que nós podemos sempre ajustar a velocidade e ajustar tudo de acordo com o nosso itinerário. Ter a vantagem do vento quando precisamos. Afinal, estamos em um cruzeiro. Precisamos cumprir horários para estarmos nos destinos, para que os passageiros possam aproveitar o destino, para ir à praia, para fazer uma excursão. Nós temos compromissos com os horários. Bom, sobre como funcionam as velas. Bem, esse veleiro foi desenhado de tal forma que nós podemos operar as velas do deck. Os tripulantes são capazes de subir e descer as velas do deck. Não é necessário que ninguém suba nos mastros. Isso nos dá muita segurança para usar as velas. Eu digo ao capitão que eu estou curtindo demais essa experiência de velejar e agradeço pelo tempo que ele teve para conversar com a gente.
2: Eu espero que você vai gostar do resto da cruise.
1: E depois de uma semana velejando no Star Clipper, voltamos para Atenas. Descida a embarcação com a certeza de que, se depender de mim, vou repetir essa experiência. Deixamos o porto da capital da Grécia pouco antes das 10 horas da manhã de um sábado ensolarado de outono. E como foi a minha primeira vez em Atenas, aproveitei para deixar as malas no hotel e correr para o maior símbolo da cidade.
3: Que era a Acrópolis? Era, como os digo, o lugar mais religioso para os atenienses, incluso la llaman Roca Sagrada.
1: Agendamos uma visita guiada para a Acrópole. E aqui eu gostaria de dar mais uma dica e compartilhar a nossa experiência de turista. É impressionante como certos lugares do mundo precisam ser visitados com um bom guia. Nós reservamos o passeio com a Civitatis no site em português e pagando em real. Chegamos no escritório, que foi o ponto de encontro informado do passeio, e estava tudo certo e foi tudo muito rápido. A visita durou mais ou menos 2 horas e foi fantástica. A guia em espanhol era muito boa.
3: Dedicada a seus deuses, Acrópolis.
1: Encerrada a visita, a guia nos deixou à vontade para explorarmos a Acrópole. Saindo de lá, caminhamos até o Museu da Acrópole, compramos o ingresso na bilheteria e completamos esse pequeno mergulho por Atenas. Mas esse vai ser um assunto, talvez, para um outro programa. Porque por hoje é só. Quer saber como foi a nossa experiência velejando no Star Clipper? Eu coloquei um destaque da viagem no meu Instagram. Cadê o Coutinho? Eu te espero no meu Insta, Cadê o Coutinho? Lembrando que estamos também no Spotify, na Band News TV, no YouTube e na tela da Band. O programa de hoje teve a sonorização final do mestre José Antônio de Araújo Filho. E na semana que vem tem mais. Tchau e até a próxima!
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4: Facebook e Instagram estão se comprometendo a adotar novas medidas para impedir o vício das crianças nas redes sociais. A medida é uma resposta a uma grande ação judicial movida nos Estados Unidos, hein, Warrison?
5: Edu, tivemos a solução de um dos processos que mais vinham chamando a atenção de todo mundo nos últimos tempos, que era o processo movido por vários estados norte-americanos contra a Meta. Qual foi a solução, Edu? Na minha opinião, pizza. Os Estados Unidos estão realmente virando uma grande pizzaria, né, Edu? A Meta achou um acordo na Justiça dos Estados Unidos e vai pagar alguma coisa perto de 17 bilhões de dólares, que pode parecer muito dinheiro para nós pobres mortais, né, Edu? Mas que vão ser pagos esses 17 bilhões de dólares em parcelas ao longo dos próximos 10 anos. Para a Meta, isso é dinheiro de pinga, Edu. É quase nada, não vai mexer no cofrinho do Mark Zuckerberg, não vai fazer diferença. A Meta está se comprometendo a fazer algumas mudanças lá, dizendo que vai eliminar filtros, que vai criar horários para os jovens, para as crianças e adolescentes terem menos acesso à rede social. Na minha modesta opinião, Edu, não vai mudar nada. São mudanças cosméticas que são facilmente burláveis pelos usuários. Os jovens e adolescentes vão contornar essas pretensas mudanças daqui a pouco, porque o cerne da rede social não vai ser tocado e a gente vai continuar a discutir aqui os mesmos problemas de sempre. E esse acordo firmado da Justiça norte-americana pela Meta é só mais um exemplo disso. Passar pano para uma grande corporação, no caso a Meta, que chegou a um acordo super favorável, né, que não vai fazer a menor diferença para eles e que não vai mudar, na minha opinião, quase nada na relação entre os usuários e a rede social, que vai continuar a ser essa grande lata de lixo digital que vem sendo nos últimos tempos, né? E se ela provocava problemas, se ela provocava vício, principalmente em crianças e adolescentes, vai continuar a fazer a mesma coisa, Edu. Não vai ser esse acordo que vai mudar qualquer um desses problemas que vem se acumulando nos últimos tempos.
4: E claro que a gente vai acompanhar por aqui para ver se essas mudanças de fato serão implementadas e como isso vai ou não funcionar. O Orson já disse que acha que não vai funcionar, mas claro que a gente fica de olho e conta mais aqui na coluna de tecnologia, que você encontra também no nosso site, o bandnewsfm.com.br, na aba Colunistas. Procura por tecnologia que tem tudo lá.
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14: Horas e 51 minutos pelo horário de Brasília, a gente volta a falar da Bienal do Livro, que ainda está acontecendo aqui em São Paulo, a 28ª Bienal Internacional do Livro, que acontece no Distrito Anhembi. Esse evento vai até o próximo domingo, dia 13. Então, se você vem para São Paulo e não sabe o que fazer, fique atento, porque a Bienal ainda acontece por aqui, com o tema Festival de Emoções, para falar um pouco sobre o que você pode esperar, o que está rolando. Quais são os autores que chegam para essa programação? Os âncoras do Band News São Paulo, Luiz Megali e Carolina Ercolim, conversaram com a Savani Matos, que é presidente da Câmara Brasileira do Livro, sobre esse evento, o público e o mercado editorial brasileiro.
15: Quem aí gosta de Bienal do Livro?
16: Boa!
15: Tem cara de quem adora, Carol.
16: Boa pedida.
15: Eu também gosto muito. Tenho tantas lembranças boas da Bienal. A minha mãe me conta que um dia ela me levou, eu era pequena, não me lembro disso. Mas ela me levou num stand em que, por algum motivo, estavam a Bruna Lombardi e o Ziraldo.
16: Olha.
15: E aí, eles foram lá tietar os dois.
16: Uhum.
15: O Ziraldo tem uma história em Minas, ele conheceu a minha avó, inclusive. Então, ela foi lá e falou, eu sou filho da Marta, sou filho da Marta. Oh, Martinha, que saudade. Ele foi uma simpatia, ele fez uma dedicatória linda pra mim no livro, se não me engano, era o Flicts. Eu tenho até hoje.
16: Uhum.
15: E a minha mãe disse que eu fiquei hipnotizado pelos olhos da Bruna Lombardi. Eu não conseguia fechar a boca. Essa é a minha primeira lembrança de Bienal.
16: Olha só que
15: depois
16: legal.
15: Teve muitas outras. Depois eu conto uma história também do Maurício de Souza, que foi numa Bienal do Livro. Cara, são eventos sempre muito marcantes. Pretendo levar meus filhos. E tá conosco Savani Matos, presidente da Câmara Brasileira do Livro, uma das organizações que auxiliam na realização da Bienal. Savani, obrigado pela sua participação aqui na Band News.
17: É um prazer falar com vocês. E eu os acompanho diariamente no jornal cedinho. Opa, pela manhã.
15: Aí sim, aí a gente já entra com o jogo meio ganho. Sevane, o que, que tem de mais legal nessa Bienal que vai marcar os meus filhos como essa da Bruna Lombardi me marcou lá no passado?
17: Olha, esse ano o nosso tema é um festival de emoções. Então, nós fizemos uma programação e uma curadoria baseado nos grandes eventos culturais ao redor do mundo. Então, o visitante poderá ter experiências, além dos livros, é claro, né, de visitar os estandes, conhecer autores brasileiros e estrangeiros, mas participar de 11 espaços oficiais, todos gratuitos, com palestras sobre mercado, sobre saúde, sobre autógrafos também com os seus autores. E também teremos esse ano um espaço dedicado à Alameda dos Artistas, onde teremos ilustradores, quadrinistas. Então, teremos uma ampla programação para todas as idades e para todos os gostos.
16: E eu queria te ouvir também sobre essa aproximação de um novo público, né? O Megali falou da como é que foi a vida dele ali, vai levar os filhos também, uma nova geração. Uma nova geração que está chegando em meio a outros apelos, né? Geralmente de telas. Então, talvez a proximidade que eles tenham com alguns autores seja diferente das que a gente tinha ali. Atores mais jovens, né? A gente tem visto cada vez mais influencers também entrando no mercado editorial e chamando esse público mais jovem também para a leitura. Queria que você falasse um pouco dessa renovação do público. Enquanto também tem pesquisas mostrando uma redução do número de leitores em praticamente todos os segmentos pesquisados. Mas o leitor que continua assíduo, ele está mais voraz também. Queria que você falasse um pouco desse comportamento do brasileiro.
17: Olha, sem dúvida que as telas roubam o tempo, né? Mas a Bienal, como um grande evento, ela traz a oportunidade desse novo público participar desse mundo do livro, ter acesso aos seus autores. Hoje o acesso aos autores é muito mais fácil, então você pode conhecer, entender como ele fez aquela obra, assistir uma palestra. E por outro lado, nós sabemos que um evento deste tamanho, que é o maior evento literário da América Latina, ele atrai esse novo público que, por algum motivo, não teve oportunidade de ter contato com esse mundo dos livros, dos autores, das palestras. Então, sem dúvida, é um grande evento que renova esse público, começando pelas visitas escolares, que acho que é o primeiro contato que os pequenos têm com esse mundo, até outras pessoas que não têm o hábito da leitura, mas podem participar desse evento e desenvolver esse gosto pela leitura e por esse mundo tão maravilhoso que é o mundo dos livros, né?
15: E tradição mantida, Bienal no Anhembi, né?
17: Sim, sem dúvida. Inclusive, o Distrito Anhembi, há alguns anos, ele foi totalmente reformado, está climatizado, ampliou o espaço físico, toda a parte de estrutura, de alimentação, de toaletes, enfim, é muito agradável, tem um espaço muito gostoso. Esse ano nós teremos uma praça ao ar livre, onde as pessoas poderão também descansar um pouco, teremos também um espaço de descompressão também para pessoas, para neurodivergentes. Então, tudo foi pensado com muito carinho, com uma curadoria muito específica.
15: Sevane, a livraria durante algumas décadas foi seguindo o caminho dos cinemas, né? As livrarias de rua foram desaparecendo e a gente passou a encontrar só livrarias em shoppings. E em alguns shoppings, nem isso, né? Nenhuma livraria. Foram fechando. E dá uma tristeza, né, quando a gente vai para cidades como Buenos Aires, com tantas livrarias, tantas boas livrarias, e aqui a gente não via nenhuma. E eu comecei a reparar, é uma percepção minha, tá? Posso estar falando uma bobagem. Eu comecei a reparar um certo esforço de algumas pessoas em abrir livrarias. Mais em bairros descolados, assim, no, na Vila Madalena, na Santa Cecília, uhum. Higienópolis, etc., bairros de... Mas um esforço para trazer as livrarias de volta para as ruas. É uma percepção sua também?
17: Sim, sem dúvida. Nós chamamos de livrarias independentes, já que elas não fazem parte de grandes redes. Existe esse movimento, como você falou, Santa Cecília, o centro da cidade, de livrarias que têm uma curadoria específica, o que eu acho fantástico, porque o público vai caminhar no centro no fim de semana ou até durante a semana, na hora do almoço, e pode entrar na livraria e procurar seu livro ou, enfim, aproveitar uma programação que a livraria esteja oferecendo. E, então, nós sabemos que grande parte dos municípios do Brasil, infelizmente, não tem uma livraria, mas existe sim um movimento crescente de abertura de livrarias independentes. Inclusive, há uma livraria que é uma graça ali no Bom Retiro, que é especializada em literatura coreana, que está muito em alta também. Então, eu acredito que esse é um movimento muito positivo e que vai começar a trazer livrarias em mais bairros mais alternativos, digamos assim, e não só nos grandes centros.
15: Faço uma propaganda de uma que abriu lá pertinho de casa, a Bibla, fica em frente à Escola das Crianças, na Nazaré Paulista, ali é meio Vila Ida, meio Vila Madalena, enfim, essas vilas aí da Zona Oeste, uma graça. Serve um cachorro-quente maravilhoso, uns lanches excelentes e tem um acervo magnífico, quadrinhos, eu gosto, tem bastante também. Lugar simpaticíssimo, tá? Vou repetir o nome aqui, Bibla, porque eu faço questão, cara. Quem faz o esforço de investir em livraria merece aplausos e divulgação.
16: E outra coisa também que eu percebo na cidade de São Paulo são sebos, que também tem a questão mais cultural, né? Eles não são apenas lugares ali para você conseguir um livro. Cada vez esses lugares estão abraçando mais uma comunidade. Então faz saraus, né? Tem uma lanchonete, um bistrozinho. Enfim, são lugares de ponto de encontro. Porque aí você fomenta a leitura, conversa, você socializa com a literatura. Você encontra pessoas para tomar um café e conversar de alguma coisa nesse sentido. Leva um livro para casa.
15: Já reparou que à medida que as livrarias foram desaparecendo, as farmácias foram se multiplicando? Eu acho que uma coisa tem a ver com a outra, tá? Eu vejo correlação aí entre uma cabeça saudável e um número menor de farmácias.
16: Ô, Sebaninho, eu queria te perguntar sobre o mercado brasileiro, se está conseguindo formar autores com projeção internacional ou se ainda a gente está principalmente consumidor de literatura estrangeira. Eu estava dando uma olhada nos nomes da literatura, né, que vocês trazem nessa edição, então... De brasileiro, Conceição Evaristo, Paula Pimenta, Rafael Montes, Tamar Vieira Júnior, Aline Bey, a Socorro Racioli, mas também nomes como Ana Wang, Helena Armas, Alice Osman. Queria que você falasse um pouco de como a gente se tem se projetado. Tem diversos influencers, por exemplo, que estão apaixonados em Machado de Assis, né, internacionais, que olham para a nossa literatura e ficam vislumbrados. Queria que você falasse um pouco dessa nossa potência.
17: A Câmara Brasileira do Livro tem um projeto chamado Brazilian Publishers, que é um projeto de internacionalização das obras brasileiras. Então, nós participamos ao longo do ano de diversas feiras internacionais, onde os editores brasileiros podem levar as obras publicadas por autores nacionais para vender os direitos a outros países. Então, nós temos... muitos autores, como o Rafael Montes, que você citou, que os direitos foram vendidos para diversos outros idiomas, e esse projeto do Brazilian Publishers, ele tem alcançado cifras em dólares excelentes com a venda de direitos de autores brasileiros para o exterior. Nós temos um conteúdo literário vasto, riquíssimo, excelentes autores e autoras, não só os clássicos, como você citou, mas também os contemporâneos. Quando eu digo contemporâneos, não são apenas autores jovens, mas às vezes autores que já são maduros, mas que começaram a escrever há pouco tempo. Então, esse projeto é importantíssimo e nós temos, ano a ano, crescido a venda de direitos para o exterior.
16: Legal. Bom, queria que você, então, convidasse o nosso ouvinte, dando as informações, começa a partir de quando, que horas as pessoas podem chegar. Eu vi que também tem como você fazer reserva, né, para fazer autógrafos de livros no site.
17: Sim, todas as informações estão no site bienaldolivrosp.com.br e também no Instagram, com o mesmo endereço, de 4 a 13 de setembro, no Distrito Anhembi. Nós temos a entrada a partir das 9 da manhã durante a semana, até às 22 horas. Quem compra um ingresso diurno pode ficar o dia todo. Esse ano, uma informação muito importante, nós criamos um ingresso noturno para aquelas pessoas que trabalham durante o dia e querem visitar a Bienal durante a semana. É um ingresso que tem um preço mais barato, a pessoa pode acessar a Bienal a partir das 17 horas, ficar até as 22, com cashback de 100% do valor do ingresso. Dicas, sapatos e roupas confortáveis, pode levar o seu lanche, garrafinha térmica, teremos ponto de hidratação e também um transfer gratuito saindo da estação Tietê, do metrô Linha Azul. E eu convido a todos a participar deste grande evento literário, um festival de emoções que foi feito com muito carinho para todos vocês. E esperamos todos lá no Distrito Anhembi a partir do dia 4.
15: Muito bem. Sivani Matos, presidente da Câmara Brasileira do Livro, que participa da organização da Bienal do Livro de São Paulo. 28ª edição, tá certo?
16: Isso.
15: É isso, 28ª edição.
17: Correto.
15: Sivani, obrigado pela entrevista. Bom evento, a gente se encontra lá.
17: Com certeza, será um prazer recebê-los.
16: Até mais.
15: E a história que eu fiquei devendo é a seguinte. Tava eu com os meus, sei lá, 25 anos, já adulto, né? Barba na cara, passeando pela Bienal. Eu, meu primo e as respectivas namoradas. Não é a Ana com quem eu me casei, uma ex-namorada. E aí passamos por um stand e tava lá o Maurício de Souza autografando, fazendo autógrafos para as crianças. Ele tinha os papéis sulfites ali. E aí desenhava, fazia um desenho que a criança pedia, uma Mônica, um Cebolinha. E, enfim, aquela fila de 40 crianças, entramos lá, os dois marmanjos, para desespero das namoradas que morreram de vergonha daquilo, acharam uó e foram passear, deixaram a gente lá, né? Os crianções. E ficamos na fila, cara, os dois grandões ali, todos cotoquinho lá, com o papelzinho na mão, esperando pro Maurício desenhar. E ele desenhava só o rosto, né? Fazia rapidinho ali o rosto da Mônica. Qual que você pediria, Carol?
16: Eu pedi o Cebolinha quando eu tive a oportunidade.
15: Ah, então, Cebolinha. Ele desenhou o rosto do Cebolinha para a Carolina, do amigo Maurício e tal. Aí quando chegou na minha vez, eu, Maurício, faz para mim o Cebolinha bicudo dos anos 70, aquele que tem a cara mais pontuda. Ele, nossa, o Cebolinha bicudo, aquele eu desenhava. Ele vira para a mulher dele que estava lá fazendo sei lá o quê. Ó, tá falando. Aqui, ó, aprendeu a ler comigo.
16: Ah, garoto.
15: Aí me deu um abraço. E aí, ele, em vez de fazer o rosto do Cebolinha, ele fez o Cebolinha de corpo inteiro, andando, com fumacinha atrás, com uma casinha no fundo, graminha. Caprichou mil vezes mais no meu do que no das crianças. E aí, o meu primo, na sequência, pede o Horácio. Faz o Horácio. Ele, nossa senhora, aí que ele morreu de alegria mesmo. Que o Horácio é o xodó dele, né? Sim. É o único que ele mesmo faz, roteiriza, até hoje. E desenhou um Horácio também super caprichado, grandão, legal pra caramba. E depois nas crianças voltou a desenhar rostos. Voltou a escala industrial, a linha de montagem, sim, sabe? E aí depois eu fui entrevistar o Maurício e mostrei esse autógrafo pra ele. É de 2001. É, até escrito 2001 lá. Eu falei que eu tinha 25, caramba, acertei na mosca. É, de 2001, tá emoldurado na minha sala, né? Desde então.
16: Então eu vou mostrar aqui, eu mandei para a nossa live uma foto, que é um registro de 2014.
15: Ah lá!
16: Numa entrevista que eu fiz com o Maurício de Souza. E eu e o Agostinho Teixeira nos...
15: Nossa, que legal!
16: Nos desafiamos a desenhar um personagem do Maurício. Eu desenhei esse Cebolinha gordinho.
15: Ficou direitinho.
16: E aí, eu na hora que o Maurício chegou, eu mostrei para ele, né? A gente mostrou como é que a gente tinha representado. E aí, ele desenhou do ladinho, assim... Um Cebolinha muito perfeito, dizendo, tá meio goldinho.
15: Cebolinha muito bonitinho.
16: E aí também eu moldurei, tá lá em casa.
15: Barato, olha.
16: E aí, claro, né, a gente tem a referência do Maurício de Souza muito próximo. E a Bienal era um momento muito importante, porque ele sempre tava.
15: Sempre tava.
16: Ele sempre fazia questão de estar lá.
15: É.
16: E era uma coisa. coisa, né? Imagina, Maurício de Souza chegando lá e tal. Então era um encanto, assim. Ele é sempre muito simpático, né? Acolhedor ali, achou graça da história. Ainda que a gente
15: cara,
16: não
15: ficou
16: tenha...
15: ficou muito legal. Né? Depois eu mostro o meu. O meu é ele passeando com um balãozinho assim. Oi, Luiz Guilherme, tudo bem? Luiz Guilherme.
16: Demais.
15: Vamos.
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0: 5:11, bom dia para você que segue aqui na programação da Band News FM, ou você que acaba de acordar, já sintonizou conosco pelo rádio, tá ouvindo a gente pela sua Fast TV, pelas redes sociais, pelo aplicativo Band Play. Já agradeço aqui você escolher estar conosco neste domingo, 6 de setembro de 2026. Fica aqui comigo, eu sou a Luana Pereira e até as 7 da manhã tem muita informação e muitas atualizações para você sobre tudo aquilo que é de mais importante no Brasil e também no mundo. De olho sempre também na sua mensagem, 11 999 592 100, que é o número da central de ouvintes Ricardo Boixá. Pode mandar o seu bom dia, pode mandar o seu alô. Já tem muita gente mandando mensagem por aqui, ó. José Antônio, de São Paulo, diz que tá indo para mais uma corrida de 10 quilômetros no centro. São Paulo tá chovendo bem, hein, José? Vai ter que ir de galocha e também de capa de chuva. Aproveita por aí e conta depois pra gente como é que foi a corrida. Quem mais tá por aqui é o nosso ouvinte Luiz, que mandou mensagem perguntando como é que tá o tempo aqui em São Paulo. Já atualizei para ele que tá chovendo bem, hoje tem previsão de frio e que é um dia para ficar em casa bem empacotado vendo filme no sofá. Quem mais tá por aqui é o Marcos, mandando o bom dia dele, mandou também áudio. Tem a Lídia Andrade também, mandando um áudio aqui pra gente, mandando bom dia, deixando um abraço pros ouvintes da Band News FM. Tem mais gente por aqui, de Jorra também aqui conosco, que tá indo para mais um plantão daqui a pouco. Manda o seu excelente bom dia, bom domingo a todos os nossos ouvintes da Band News FM. E você pode também deixar o seu recado, deixar o seu bom dia no 11 999 592 100. Esse é o nosso contato, onde você ajuda a fazer a programação da Band News FM. Nós vamos a mais um destaque aqui na Band News FM das notícias. Candidato ao Senado, Deltan Dallagnol, divulga dados sigilosos de ministro do Supremo Tribunal Federal. Quem traz mais informações é a Brenda Neviorovski.
1: O ministro Cristiano Zanin, do Supremo Tribunal Federal, acionou o Tribunal Regional Eleitoral do Paraná nesse sábado, após dados bancários e fiscais dele serem anexados ao registro de candidatura do ex-procurador Deltan Dallagnol, do Novo, ao Senado. Após o ocorrido, o Tribunal Regional Eleitoral determinou o sigilo imediato dos documentos e encaminhou o ocorrido ao Ministério Público. Por meio de nota, a defesa de Dallagnol afirmou que o objetivo não era expor os dados, mas contestar a impugnação da candidatura.
0: Delegados da Polícia Federal pedem que o Procurador-Geral da República se declare impedido de atuar no caso Master. Atualizações do caso com Augusta Proença.
2: A Associação Nacional dos Delegados de Polícia Federal pediu nesse sábado que o Procurador-Geral da República, Paulo Gonet, se declare impedido de atuar nos procedimentos relacionados aos fatos em que é citado na Operação Compliance Zero, que investiga o Banco Master. A entidade também solicitou o arquivamento do procedimento aberto pela PGR para apurar a atuação da PF na elaboração de um relatório sobre o material apreendido na operação. Segundo a associação, os policiais apenas cumpriram uma ordem judicial e a apuração da PGR pode gerar um efeito intimidatório sobre os investigadores.
0: As equipes de socorro resgatam mais 2 sobreviventes 10 dias depois da avalanche que devastou a fronteira do Nepal com a China. Os resgates foram realizados neste sábado. Um chinês estava dentro de um túnel da construção de uma usina hidrelétrica, de onde foram retirados outros 2 trabalhadores na sexta-feira. O outro salvamento foi realizado dentro de uma casa onde uma mulher estava presa em meio ao lamaçal, que foi instalado após a avalanche. A gente lembra que 1.300 pessoas morreram após o desastre, que aconteceu lá no dia 26 de agosto, e mais de 5 mil continuam desaparecidas. No esporte, Flamengo e São Paulo definem a primeira semifinal do Brasileirão Feminino. As equipes se classificarão neste sábado após eliminarem Ferroviária e Grêmio, respectivamente. O rubro-negro venceu o jogo de ida por 1-0 e conquistou um empate em 2-2 na partida de volta no interior paulista. Enquanto isso, o tricolor derrotou o Imortal por 2-0

0: No sul, o tempo firme predomina e tem condição para geada em diversas áreas. No centro-oeste, a tendência é de redução de chuvas e temperaturas mais amenas, principalmente no Mato Grosso do Sul. Entre as capitais, as máximas devem ficar próximas de 13 graus em São Paulo, 21 graus no Rio de Janeiro e apenas 15 em Porto Alegre, valores muito baixos para o início de setembro. Ao longo da próxima semana, o tempo firme volta a predominar no centro-sul, mas os modelos ainda indicam a aproximação de uma nova frente fria entre os dias 10 e 11, com potencial para provocar outra rodada de chuvas expressivas e queda nas temperaturas. Aline Araújo, da Climatempo.
1: Cinco horas e 17 minutos agora pelo horário de Brasília. A gente faz mais uma atualização aqui no nosso jornal, trazendo detalhes e reportagens das nossas Band News FM em todos os estados presentes por aqui. São mais de 11 Band News FM, temos no Rio de Janeiro, temos em Belo Horizonte. Nós vamos fazer uma atualização com uma reportagem direto de Fortaleza, porque com a aproximação das eleições de 2026, o Brasil vive um momento crítico também no campo da cibersegurança. O país concentra mais de 80% de todos os ataques digitais da América Latina. E quem traz mais detalhes para a gente sobre esse assunto é o repórter Moisés Mororó.
2: Mensagens e links que circulam em torno do tema eleitoral, como supostas listas de candidatos cassados, áudios vazados, denúncias de fraude e benefícios urgentes, funcionam como iscas perfeitas para golpes de phishing e smishing. Ao clicar em um link malicioso recebido por WhatsApp, e-mail ou rede social, o usuário pode instalar malwares ou sistemas maléficos no dispositivo, ter credenciais roubadas e abrir porta de entrada para invasões mais amplas, especialmente quando o equipamento é corporativo e está conectado à rede da empresa. Alberto Jorge, especialista em cibersegurança, destaca o agravante do período de eleições em meio aos golpes.
3: É notório que os atacantes exploram as datas importantes para realizar os seus ataques e golpes. Historicamente, já datas como Black Friday, como Natal, Dia dos Pais, Dia das Mães, são datas que os atacantes usam para explorar bastante os ataques, né? Porque, naturalmente, as pessoas estão mais factíveis a comprar, esperando promoções.
2: Para as empresas, o risco deixa de ser apenas individual. O único clique de um colaborador pode permitir que criminosos mapeiem a rede interna, elevem privilégios e criptografem servidores e backups e exfiltrem dados sensíveis, paralisando operações e gerando prejuízos milionários, multas para a Lei Geral de Proteção de Dados e danos reputacionais difíceis de reverter. Importante ficar ligado nos riscos não só para empresas, mas para usuários também.
3: É serem contaminados, arquivos maliciosos, muitas vezes, que podem fazer sequestro de dados, ou seja, exigir um pagamento de um resgate para poder liberar o acesso aos dados, ou mesmo um vazamento de dados, né? Simplesmente vazar esses dados, indisponibilizar o ambiente da empresa, causando a parada do negócio, né? Então isso acontece de forma bem recorrente, né?
2: Entre as medidas práticas para a prevenção de cair nos golpes, recomenda-se não clicar em links inesperados, conferir remetentes, desconfiar de mensagens com urgência excessiva ou promessas tentadoras e acessar sites oficiais digitando diretamente o endereço no navegador. Para empresas, é prioritário investir em autenticação em múltiplos fatores, solução de detecção de ameaças, backups imutáveis e planos de resposta a incidentes, tratando a cibersegurança como questão de continuidade do negócio.
1: O presidente do Supremo Tribunal Federal, Edson Fachin, avalia levar ao plenário da corte a decisão sobre a abertura de investigação contra os ministros Alexandre de Moraes e André Mendonça no caso do Banco Master. Um desfecho definitivo nessa conjuntura pode ficar para depois das eleições. Uma outra possibilidade que pode ser adotada por Fachin é a chamada vocação de relatoria. Fachin assumiria pessoalmente a condução do inquérito do Banco Master, que hoje tem André Mendonça como relator. A mudança depende obrigatoriamente do aval do colegiado. Um acidente em uma

0: rodovia causa a morte de um bebê e deixa a mãe dele ferida no sul do país. Fala bem Brenda Niviorovski.
1: Um bebê de 6 meses morreu soterrado por uma carga de arroz na manhã desse sábado no Paraná. A criança estava dentro de um caminhão que tombou em Biporã, no norte do estado. O veículo fez uma curva para entrar numa rodovia quando perdeu o controle. De acordo com a Polícia Rodoviária Federal, estavam na carreta o motorista e pai da criança e a mãe, ambos do Paraguai. Com o impacto, a passageira ficou presa às ferragens, teve lesões graves, o bebê foi arremessado e acabou soterrado, falecendo no local. Já o pai e motorista não sofreu ferimentos.
0: Depois de meses internado, o ex-técnico Carlos Alberto Parreira se recupera em casa. É o destaque do Vinícius Calisto.
2: O ex-técnico da seleção brasileira, Carlos Alberto Parreira, recebe alta após 80 dias internado. O treinador da equipe tetracampeã do mundo, de 83 anos, estava recebendo tratamento no Hospital Samaritano, na Barra, na zona sudoeste do Rio, e foi liberado a retornar para casa na manhã desse sábado. Parreira deu entrada na unidade em 16 de junho com uma inflamação pulmonar. Em nota, o Hospital Samaritano afirmou que é uma grande satisfação a alta médica do ex-treinador. A unidade destacou que ao longo do período de hospitalização, Parreira apresentou evolução clínica positiva após ter sido internado com uma grave inflamação pulmonar. A partir de agora, ele vai fazer acompanhamento domiciliar e ambulatorial para monitoramento do seu quadro geral.
0: O Corinthians suspende os torcedores que xingaram um garoto de 8 anos que ganhou uma camisa de Neymar lá no clássico contra o Santos no último dia 30 de agosto. Em nota oficial, o Timão cancelou os planos de sócio-torcedor dos corintianos, que não poderão entrar na Arena Corinthians a partir deste domingo, já no jogo contra a Chapecoense pelo Campeonato Brasileiro. Foram 6 torcedores identificados, segundo a nota do time paulista. Eles vão responder pelos crimes de provocação de tumulto e podem ficar proibidos de frequentar jogos do Corinthians por 3 anos.

0: meio ao Setembro Amarelo, mês de prevenção ao suicídio, um levantamento de saúde mental infanto-juvenil revela um cenário preocupante aqui no país. Estima-se que mais de 15 milhões de brasileiros de 5 a 29 anos, 21% dessa população, convivem com pelo menos um transtorno mental. E os transtornos de ansiedade aparecem como a principal causa de incapacidade. E a partir dos 15 anos, o suicídio surge como a terceira principal causa de morte prematura entre as condições analisadas no país. Luiz Megali e o André Coutinho falaram com especialistas sobre esse assunto. Você vai ouvir agora a conversa com o psiquiatra e neurocientista, o professor da Unifesp e presidente do Instituto Ame Sua Mente, Rodrigo Bressan.
1: Está conosco o Rodrigo Bressan, psiquiatra e neurocientista, professor da Unifesp e presidente do Instituto Ame a Sua Mente. Doutor, obrigado pela participação aqui na Band News FM.
2: É um enorme prazer estar aqui com vocês e com os ouvintes da Band.
1: Doutor, o que explica isso? A hipótese de que hoje os diagnósticos são feitos com mais facilidade ou que o mundo é um lugar mais hostil para as crianças?
2: As tuas duas hipóteses são muito boas. A principal explicação é o que eu costumo dizer que saiu debaixo do tapete. Esse fenômeno já existia, a gente tem estatísticas nacionais e internacionais de pelo menos 14% das crianças terem um transtorno, crianças e adolescentes, né? Essa faixa que você mencionou, terem um transtorno mental. Parece estar havendo um aumento. Isso é mais claro quando a gente vê a taxa de suicídio completo, que é uma boa medida de transtorno mental maltratado, né? Porque o suicídio, na sua grande maioria, mais de 90%, está associado a um transtorno mental maltratado. Então é como se fosse a ponta do iceberg. Ela é uma medida que reflete os quadros, reflete a incidência, a prevalência dos transtornos mentais e também o tipo de assistência que a gente está tendo. Então, de alguma forma, dá para dizer que talvez esteja aumentando a incidência, a gravidade e a assistência não está acompanhando.
1: Doutora, a partir de que idade o suicídio passa a ser uma preocupação, uma possibilidade entre crianças e jovens?
2: Olha, a gente tem as incidências, elas são maiores na adolescência mais tardia, tá certo? Então, é mais comum isso acontecer. Mas agora o que está havendo é um aumento de taxa. Então, quando você vai para 8 a 12 anos, que é algo que seria raríssimo, a gente subiu 400% a taxa. Agora, o que é importante dizer é que a gente não precisa achar que existe uma epidemia de suicídio. Suicídio é incomum, mas o que é importante é que a gente possa falar sobre esse assunto com naturalidade, porque suicídio é altamente prevenível. Por quê? Porque se você entende que alguém está num sofrimento com intensidade tão grave a ponto de querer acabar com a própria vida, significa que aquela pessoa precisa de assistência e, na sua grande maioria, uma boa assistência previne o suicídio.
3: Doutor, eu vou trazer aqui um caso pessoal para ampliar para uma discussão com os nossos ouvintes. Mas na semana passada eu estava à mesa com a minha família e minha mãe foi contar um caso de uma tentativa de suicídio de uma pessoa conhecida, uma pré-adolescente, e meus dois sobrinhos estavam à mesa e a minha reação...
1: Quantos anos?
3: Meus sobrinhos, minha sobrinha 15 e meu sobrinho 12. E a minha reação, não sou pai, são meus sobrinhos, mas eu não sei se eu teria a mesma reação como pai, foi fazer o lá, sabe? Uhum. Muda de assunto, etc e tal. Como deve ser tratado esse tema? O senhor acabou de falar um pouquinho, mas como deve ser tratado esse tema, trazendo aqui um relato pessoal?
2: Claro, eu acho que assim, a gente tem que falar desse assunto com naturalidade, né? A tua mãe está contando um fato, esse fato atingiu várias pessoas e a gente pode compartilhar e tratar do assunto. Para alguém que a gente acha que está em risco, que está com um quadro diferente, mudando o comportamento, a gente tem que falar diretamente. Agora, uma coisa importante. A gente também não deve falar o tempo inteiro nesse assunto, porque tem um risco de glamourização desse assunto. A gente não tem que ficar, ai, que legal, fiquei pensando, não sei o quê, não sei o quê. Não. Isso é uma situação de alto sofrimento e risco. Tem que ser tratado com naturalidade, com firmeza, mas sem tornar isso glamuroso.
1: Fico tentando imaginar o que passa pela cabeça, é uma maneira não é satisfatória de descrever, mas como é que uma criança enxerga a morte? Como é que uma criança... Qual é o processo de tomada de decisão de uma criança? Eu me lembro de não compreender a morte. A morte era algo muito abstrato, parecia muito distante. Às vezes morria o avô de um amigo, mas a gente cresce aprendendo que os avós morrem mais cedo mesmo, que, enfim, é parte da vida, mas a gente nunca pensa na própria finitude quando tem 10 ou 12 anos de idade. Pelo menos eu não pensava. Como é que funciona o conceito de morte na cabeça de uma criança, de um jovem, e o processo de tomada de decisão de acabar com a própria vida, doutor?
2: Eu não esperava que sábado de manhã eu tivesse uma pergunta existencial com tamanha profundidade.
1: Pois é, essa entrevista vai ser mais longa do que eu imaginava.
2: Não, mas a pergunta é super interessante para a gente refletir, né? Morte é algo muito difícil na cabeça de todos nós. É muito intangível. É algo que você pode se remeter a uma perda, né? Morte, aquele ente querido que não está lá mais com você e que faleceu e tal. Então, para todos nós, é algo que você compreende mal, usa suas experiências, leituras e tal. Mas compreender o que é morrer, realmente aí eu acho que está fora. Para uma criança, você tem toda a razão. É mais difícil ainda, é algo muito mais intangível. Mas quando alguém, em geral, está falando em quero me matar, essa pessoa está falando eu não aguento como as coisas estão agora. É a única saída que eu consigo. Os meus recursos para enfrentamento do que eu estou vivendo, a minha realidade, eles esgotaram. Então, em geral, a gente está falando de muita dor e falta de recurso. Você me fez uma pergunta, né? Como é o processo de tomada de decisão? Quando a gente fala de suicídio, a gente tem em mente tanto a gravidade da situação, né, o que está levando aquilo, mas também um componente de impulsividade. Então, alguém que tem aquela dor tão extrema e naquele momento não aguenta e pode fazer um ato agressivo ou, sei lá, fazer uma tentativa de suicídio. Tanto que suicídio aumenta muito fora da adolescência, já com o abuso de drogas e álcool. O abuso de álcool e drogas associado a um transtorno mental aumenta a taxa de suicídio. Por quê? As drogas aumentam a impulsividade, você tem um freio menor do comportamento, né? Você se atira nas coisas. E aí, num momento de muita angústia, aumenta a chance de você poder acabar com a sua vida.
3: E também acho que é uma pergunta um pouco mais complexa, que é o papel dos pais, no sentido de até que ponto isso eu consigo controlar e até que ponto eu preciso procurar uma ajuda externa.
2: Tá, tem uma coisa que a gente sempre faz uma gradação, né, para orientar as pessoas sobre a preocupação. Preocupação excessiva com questões de saúde mental não ajudam, mas também a gente está com os olhos abertos. A gente tem que estar sempre olhando para as mudanças de comportamento e de hábitos daquela criança, do jovem. A queda de rendimento, o isolamento, uma mudança comportamental como agressividade, está passando uma fase, por exemplo, sofrendo bullying. A gente tem que estar atento e abrir esse diálogo. Agora, se em algum momento, quando você abre o diálogo e vem essa questão de ideação suicida, não é que eu vou matar, mas fico pensando nisso, a morte é algo que me interessa, não estou aguentando, é o caso de busca de ajuda clara. Ideação suicida é uma emergência na medicina. A gente tem que buscar ajuda, né? Não significa que a pessoa vai cometer suicídio ali nas próximas horas. Significa que precisa de assistência e não vai ser daqui a alguma semana. Ou é hoje ou daqui a um ou dois dias, de acordo com a percepção que as pessoas têm. Portanto, se você fala em suicídio, você tem que ter uma consequência direta de busca de ajuda de profissional especializado, se possível.
1: Doutor, de onde vem essa glamorização do suicídio? Por que acabar com a própria vida teria um glamour e por que que isso teria alguma atratividade para um adolescente, sendo que ele não vai nem desfrutar desse glamour? Ele não vai mais estar aqui, se é que eu fui claro. Eu até compreendo, né, suicídios glamourosos, o Jim Morrison morto numa banheira em Paris. Eu não acho que os jovens de hoje estejam ouvindo The Doors e conheçam a história do Jim Morrison. De onde vem isso? Das redes sociais, das conversas?
2: Você sabe que tem uma descrição do Goethe sobre um livro que fala de um suicídio romântico. Naquela época, esse livro fez bastante sucesso. Não é uma obra importante dele, do Goethe, como literatura, mas ele foi um best-seller da época. E o que aconteceu é que houve uma imitação. Essa morte romântica de Romeu e Julieta e tal contamina jovens, porque eles sentem muita dor em perdas, eles, todos nós, mas em especial jovens, nessa faixa etária. Eu perdi a minha namorada, acabou minha vida. Então, ali, a gente chama até que, não, em geral, não há um transtorno mental, mas aumenta a incidência ligada a isso. E você chama isso do efeito nocivo do suicídio. Então, a gente não fica fazendo propaganda e tal. O outro elemento é falar e descrever essas coisas. Tinha uma época em Viena em que se anunciavam todos os casos em que a pessoa pulava em frente do metrô de Viena e falava estação e tal. E você tinha uma repetição desses atos. O que se imagina? Se imagina que pessoas que já estão ali com um nível de angústia muito alto, que estão num nível de sofrimento alto, achem aquilo como uma forma de se livrar. Então a gente não faz, vocês conhecem, né? Você tem um manual de suicídio para a imprensa, para ver como a gente comunica. Então, o que nós estamos fazendo aqui é gerando conhecimento a respeito e gerando mecanismos de enfrentamento sem glamorização. Porque no caso do Jim Morrison, a gente pode até glamorizar, porque era roqueiro, não sei o quê, não sei o quê. Mas é trágica a situação, né? É horrorosa a situação. Então, o que a gente tem que tomar é muito cuidado com isso.
3: É isso que o doutor falou, né? Eu ia até abordar esse tema, o doutor falou, e para explicar para os ouvintes, existe um manual, um código de ética na grande mídia, que nós não falamos, por exemplo, quando tem uma pessoa numa grande avenida ameaçando se jogar, né? A gente fala que tem trânsito, a gente fala que está acontecendo alguma ocorrência, mas existe esse código de ética, esse manual, como disse o doutor, que a grande mídia não fala, né? E isso tem um embasamento com estudo. Ninguém teve a ideia. Científico, isso, né, doutor?
2: Sim, sim. Não, a gente. Essa informação é muito clara, né? Já foi medida em várias situações. E é por isso que é bom falar desse assunto numa mídia séria, né? Numa mídia que não está aqui sensacionalizando esse tema. Não. De uma forma responsável, a gente muda o tom, fala disso com correção, conhecendo o problema e buscando estratégias de enfrentamento.
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0: 5h40 na viradinha do relógio, 5h40 pelo horário de Brasília. A gente faz mais uma atualização do noticiário aqui na Band News FM, para que você comece esse domingo, 6 de setembro de 2026, muito bem informado. 10 estados e o Distrito Federal estão em alerta para tempestade até o fim deste domingo. O IMET emitiu um aviso para Goiás, Minas Gerais, Mato Grosso, Acre, São Paulo, Espírito Santo, Mato Grosso do Sul, Rondônia, Rio de Janeiro, Amazonas e Distrito Federal. A possibilidade de rajada de ventos e o Instituto Nacional de Meteorologia não descarta casos de queda de árvores e problemas nas redes de energia. No Sudeste, as instabilidades climáticas devem continuar também na segunda-feira. A Polícia de Minas Gerais investiga as causas do desabamento de uma estrutura em um evento na região metropolitana de Belo Horizonte. Quem traz mais detalhes é o Matheus Hermógenes.
1: Em nota, a 54ª Expocet informa que isolou imediatamente a área após o desabamento de uma estrutura que deixou 12 pessoas feridas, acionando as equipes de segurança e atendimento do evento, realizado em Sete Lagoas, região central de Minas. Uma nova vistoria foi realizada neste sábado para garantir a continuidade da programação com segurança e os organizadores afirmam estar à disposição das autoridades. O acidente aconteceu por volta das 3 da manhã do sábado e, segundo o Corpo de Bombeiros, a estrutura metálica ficava ao lado do palco e dava acesso aos banheiros do evento. Todas as vítimas tiveram ferimentos leves. 4 foram levadas ao Hospital Municipal pelos bombeiros, 3 pelo SAMU e as demais foram atendidas no posto médico do local. A Polícia Civil investiga as causas do desabamento. Ninguém foi conduzido à delegacia.
0: Ondas acima de 2 metros de altura podem ser registradas no Rio de Janeiro. A Maria Eduarda Vieira traz mais informações.
2: A Marinha do Brasil emite um alerta de ressaca para o Rio de Janeiro na segunda-feira. O aviso é válido até às 6 horas da noite. Segundo o Centro de Operações do Rio, ondas de até 2,5 metros de altura podem atingir a orla da cidade. Durante o período, o município recomenda que a população evite o banho de mar, não permaneça em mirantes e não pedale na orla. Além disso, pescadores devem evitar navegar. Em casos de emergência, é indicado acionar o Corpo de Bombeiros pelo telefone 193.
0: E tem destaque do São Paulo chegando com a Aline Fanelli.
3: O São Paulo consegue a segunda vitória consecutiva no Brasileirão ao vencer o Atlético Mineiro por 2-0 no Morumbi pela 26ª rodada. O time adversário tinha uma sequência de 14 partidas sem ser derrotado até então. Apesar do tempo chuvoso, 39 mil torcedores presenciaram os dois gols que saíram no segundo tempo e muito próximos. Aos 22 minutos, Luciano aproveitou a batida rasteira do Arthur para mandar para o fundo da rede. Aos 24, foi a vez do lateral Iago cabecear para o gol depois de um cruzamento do Lucas Ramon. O tricolor chega a 33 pontos no Brasileirão e fica no décimo lugar, pelo menos até o complemento da rodada. Na terça-feira, o São Paulo enfrentará o Boca Juniors no confronto de ida das quartas de final da Sul-Americana em Buenos Aires. Depois terá o Palmeiras como adversário no sábado que vem pelo Brasileirão.

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1: A colunista da Band News FM, Ayana Freitas, cita um levantamento que revela como que o uso de canetas emagrecedoras está afetando o varejo. Em participação no Band News Station, ela conta como que as empresas estão se moldando a essa nova realidade. A Ayana conversou com o Eduardo Frumento e o Eduardo Barão.
2: Ah, rapaz, essa moda, entre aspas, né, da caneta emagrecedora está gerando reações em diferentes ambientes, né? A gente chegou a falar já faz um tempinho que aqui em Nova York, por exemplo, em alguns restaurantes você tem ali no cardápio de um prato monjauro, né? O pessoal vai lá e come muito menos, é bem menorzinho, que é o que aquela pessoa que está passando por esse tratamento aguenta. A nossa Ayana Freitas, que acompanha de perto essas mudanças no mercado, tem mais detalhes para a gente sobre o que essas canetas emagrecedoras estão provocando por aí, né, Ayana?
3: Por aqui e pelo mundo inteiro, né? Vou falar aqui de algumas características que a gente tem percebido no mercado brasileiro, mas que com certeza estão reverberando aí também mundo afora. Porque essas canetas, de fato, estão mudando não só o que as pessoas comem, mas a forma como as lojas estão se organizando, como a indústria está determinando, por exemplo, inovação em produto, né? Até as embalagens são feitas agora de outra maneira por conta desse mercado. Uma pesquisa da Nielsen IQ coloca os medicamentos GLP-1 entre as novas despesas que estão disputando espaço no consumo aí do consumidor, né? Do consumo tradicional. Hoje, só para se ter uma ideia, só 5% dos bares brasileiros tem alguém que usa esse medicamento, esse tipo de medicamento, né? Mas entre as pessoas que usam, 6 em cada 10 dizem que tiveram que despriorizar, entre aspas, outros gastos para acomodar o gasto com o tratamento. Então, deixaram de gastar com alguns produtos ou serviços para acomodar os gastos com as próprias canetas e com a readequação dos hábitos alimentares, né? Então, a pessoa pode gastar menos em algumas categorias, mas não necessariamente ela deixa de consumir no total, só está readequando ali o seu consumo. O que, que tem perdido espaço, né? A gente já falou aqui também algumas vezes, álcool, por exemplo, né? Produtos com álcool, produtos que são aqueles que a gente chama de indulgência, né? Salgadinho, biscoito, enfim, ultraprocessados, aqueles que dão um prazer imediato, logo que a gente consome, que são muito saborosos, aquela sobremesa maravilhosa. E algumas categorias, obviamente, que tem um preço mais elevado também, já que a gente está falando de adequação de cesta, de compra de carrinho, né? O que está ganhando mais espaço? Proteína. A gente falou também aqui recentemente sobre essa onda de proteinização do mercado, né? De maneira geral, tem produtos dos mais diversos com proteína adicionada. Alimentos frescos também estão ganhando bastante relevância. Então, tem um lado bom, né? O consumidor ele está consumindo menos, mas ele está buscando produtos que têm mais qualidade, enfim, que têm um valor nutricional maior. Buscando mais proteína, buscando mais fibra, buscando mais alimento fresco, como eu acabei de falar, buscando produtos funcionais, por exemplo, né? E as mudanças que a gente está vendo, então, nas empresas. O que, que isso está ocasionando, né, nas empresas? A indústria, por exemplo. Então, tanto de produtos já considerados saudáveis, quanto indústria de biscoito, indústria de iogurte, as mais diversas, estão destacando cada vez mais proteína nas embalagens ou reformulando os produtos para adicionar proteína. Então, os produtos que já tinham proteína na composição, as empresas estão muitas vezes mudando a embalagem para destacar essa característica, destacar mais, né? Para o consumidor ver logo que olhar para a embalagem, e os que tinham alguma quantidade menor ou que nem tinham estão adicionando, reformulando, a indústria está reformulando para adicionar a proteína, enfim, esse componente, né? Supermercado e farmácia estão repensando o que, que eles estão oferecendo, então sortimento de loja mesmo, né? Como colocar esse produto na prateleira, por exemplo, né? Até onde, estando na prateleira, onde vai ficar esse setor do supermercado da farmácia dentro da loja para chamar a atenção do consumidor. Tem um caso bem recente da associação, a Farmarcas, é uma associação de farmácias independentes aqui no Brasil, né? Não reúne grandes redes de farmácia, mas reúne uma imensidão de farmácias independentes Brasil afora. E eles acabaram de criar, estão testando numa dessas redes, uma categoria de emagrecimento. Então tem lá na farmácia, cuidado, sei lá, com a pele, cuidado com o cabelo, medicamento, sei lá, dor de cabeça. E tem agora emagrecimento também. O que, que tem ali nessas prateleiras, né? Whey, creatina, vitamina, suplementação, quem usa produto para nutrição esportiva, enfim. Produtos que são complementares na vida de quem está usando essas canetas. A proposta é justamente, já que as farmácias já vendem as canetas, canetas, né? Além de vender as canetas, oferecer produtos que estão relacionados à perda de peso, atividade física, autocuidado de maneira geral. Vários supermercados, na verdade, inauguraram também zonas específicas, regiões específicas, espaço, viver bem, é o caso da rede Carrefour, por exemplo, com ambiente para produtos com foco em saudabilidade, em bem-estar, em performance também. Dalben Supermercados, que é uma rede do interior de São Paulo, também anotou ali uma área de bem-estar, espaço de bem-estar, reúne suplemento, reúne produto de autocuidado, e aí vai de tudo, né? Desde prática esportiva até um ritual de banho, enfim, também de autocuidado ali para prazer mesmo no dia a dia, né? Mercado Online Shopper criou também uma categoria específica, e essa chama GLP-1 mesmo. Tem ali produtos que são feitos com massas diferentes, por exemplo, não de trigo, produtos que são prebióticos, vitaminas, enfim, uma infinidade de produtos aí, e criaram essa categoria, inclusive, porque esses produtos já tiveram uma alta de 75% nas vendas em janeiro desse ano, comparado com julho do ano passado. Enfim, a gente está vendo uma readequação, não só do consumo, né, de quem está usando as canetas emagrecedoras, mas também do próprio varejo, da própria indústria, para fazer frente aí a essa nova demanda, a esse novo hábito mesmo de compra dos consumidores.
4: Aí, Ana, a gente está falando de uma readequação das empresas e também dos consumidores, mas a gente já consegue saber os setores que são mais prejudicados e aqueles menos prejudicados, aqueles que até porventura podem estar ganhando alguma coisa com essa mudança do consumo? Você elencou aí essas alterações que estão sendo feitas em mercado, farmácia, justamente para não perder mercado. Mas a gente já tem, assim, algumas indústrias que porventura já tenham detectado maiores perdas do que ganhos com essas canetas emagrecedoras?
3: As pesquisas falam muito disso, né? E a gente está vendo até alguma movimentação ou outra aí na indústria também, nesse sentido, quem está faturando menos, por exemplo, revendo portfólio, né? O caso de cervejas, por exemplo, né? Cerveja, as pessoas estão evitando consumir álcool, isso vem diante das canetas emagrecedoras, os jovens também estão evitando, estão apostando mais, então, a indústria está apostando mais em cervejas funcionais, cervejas que tem ou não tem álcool, ou não tem também glúten, por exemplo, né? Tem algumas outras atribuições ali para atrair esse consumidor. De maneira geral, o que as pesquisas dizem é que perdem espaço, né? Digamos assim, ou passam a ter um espaço menor na cesta de compras. Produtos, então, com álcool, né? Cervejas e outros produtos, snacks, por exemplo, esses salgadinhos, esses pequenos prazeres do dia a dia, né? Lanchinhos e tudo mais. Biscoitos, que são biscoito que tem muito açúcar, por exemplo, né? Até chocolate, as pessoas estão consumindo menos, quando a gente está falando especialmente de quem está usando essas canetas, né? Por outro lado, ganham espaço aí, como eu comentei, produtos que têm alguma característica que ajuda no funcionamento do organismo, produtos mais saudáveis, produtos mais naturais, mais frescos, né? Enfim, essa é a tendência geral, digamos assim, né? Acho que muito em breve a gente vai conseguir dar exemplos bem práticos, assim, de mercados que sofreram mais e menos com essa onda aí da GLP, uma das canetas emagrecedoras.
2: Aqui há uma discussão muito grande sobre isso, né? Afinal de contas, digamos que a alimentação americana não é uma das mais saudáveis do mundo, muito pelo contrário, né? Então, essas grandes redes de fast food estão em polvorosa. O americano paga pouco para comer porque come, enfim, o que se come em lanchonete, em rede de fast food e tudo mais. E com essas canetas, a procura por esses restaurantes, por essas lanchonetes, tem diminuído. Então já é algo muito perceptível aqui no dia a dia do americano, algo que está levando a discussões importantes aqui e tudo mais, porque digamos que essa alimentação em grandes quantidades, alimentação de comida que está distante de ser a mais saudável, sempre foi um pouco da mola propulsora desse setor nos Estados Unidos. Com as canetas emagrecedoras, a alimentação muda completamente, né? A quantidade diminui radicalmente, e por isso esse tipo de debate está rolando por aqui, porque está afetando a economia, apesar de trazer um benefício muito grande para a saúde dessas pessoas. Muito bem, a Ana Freitas com o assunto do momento volta na próxima semana conversando com a gente. Grande beijo, ótima semana, Ana.
3: Beijos, até.
1: Cinco horas e 53 minutos, dados do IBGE apontam que a economia brasileira cresceu 0,5% no segundo trimestre deste ano. A alta do PIB foi puxada pelo agro, com expansão de quase 3%. Mais informações você confere agora na reportagem do Humberto Ferretti e a Larissa Biscaia, que conversaram com uma especialista sobre o assunto.
5: A economia brasileira cresceu 0,5% no segundo trimestre. É isso que mostra o levantamento que é feito sempre pelo IBGE. Para a gente entender o que isso significa, conversamos agora com a economista, professora da FGV, a Carla Beni. Professora, vou pedir para a senhora explicar, vamos evitar termo técnico se possível, mas 0,5% no segundo trimestre de ano. É muito? É pouco? A gente comemora? Fica igual? Qual que é a tua leitura desse número?
6: Quando a gente escuta que o PIB cresceu 0,5%, ele cresceu 0,5% em relação ao trimestre anterior. Esse é o primeiro ponto importante. E quando a gente pensa nesse percentual, é um adicional de produtos que foram feitos e serviços de um trimestre para o outro. Então, vamos fazer aqui uma conta rápida. Se você tiver esse crescimento, a gente vai fechar o ano aí mais ou menos em torno de 2% do PIB. Ou seja, que esse ano a gente teve um crescimento de produtos adicionados, aquilo que foi somado em relação ao ano anterior, da ordem de 2%. Então, assim, para o nosso cenário, considerando que a gente tem uma taxa de juros, que na taxa Selic a gente já está com dois dígitos desde 2022, agora a gente começa a sentir uma queda um pouco maior na atividade econômica.
7: Ou seja, professora, vai havendo um esfriamento, mesmo que gradual, da economia, e isso talvez fique evidente em um dos indicadores do PIB, né? A gente falou do número de 0,5%, mas é importante a gente tentar destrinchar isso para quem nos acompanha. O consumo das famílias, por exemplo, caiu nesse período. O agronegócio teve um resultado muito bom, com crescimento de quase 3%. O consumo das famílias caiu, isso num cenário em que a gente tem noticiado com frequência de desemprego baixíssimo, ou seja, as pessoas estão trabalhando, estão tendo renda, mas eventualmente não estão conseguindo gastar tanto por endividamento, pelos juros altos que a senhora citou. Enfim, como é que a gente consegue fazer essa leitura especificamente da queda do consumo das famílias?
6: Esse ponto acho que é um dos mais importantes que a gente tem para avaliar, porque nós temos óticas diferentes de cálculo do PIB. Eu tenho a ótica da oferta, da demanda, tenho a ótica da renda, e quando a gente pensa no consumo das famílias, é a ótica da demanda. E esse item é o mais relevante da fórmula toda. Então, quando a gente tem essa queda do consumo das famílias, ela está sim relacionada ao endividamento. Ainda bem que o emprego está indo muito bem, obrigada. Nós estamos no menor índice histórico nosso, porque o grande problema seria se as famílias estivessem perdendo o emprego, mas a composição da renda e o fechamento, digamos assim, do mês, se a gente pegar os dados do Serasa, nós estamos aí com 48% da população adulta negativada. Eu não estou falando endividada, eu estou falando já negativada. Então, sim, você tem resultados de venda, mas o consumo vai diminuindo porque você tem um esgotamento, digamos assim, do orçamento mensal.
5: Professora, seria esse o desafio para o Brasil crescer mais? Então, a gente poderia apontar que a situação das famílias, cada uma com seus desafios internos, dentro de um contexto um pouco maior que acaba barrando ou talvez impedindo de ganhar tração esse crescimento?
6: Eu acho que esse é o grande ponto, Larissa, agora para o final do ano e também para o ano que vem, esse é um grande desafio. Outro grande ponto nosso é o custo do capital, né? Porque o Brasil continua tendo a maior taxa real de juros do mundo. É muito difícil para o setor privado conseguir capital e fazer reinvestimentos. E eu vou destacar um ponto aqui importante também no relatório do PIB, que quando você pega o segundo trimestre de 2026, que é esse analisado, com o segundo trimestre de 2025, ou seja, no comparativo de um ano, o investimento, que é aquilo que a gente chama de formação bruta de capital fixo, ele caiu, porque ele estava em 16,6 e ele está 16,1. Mas parece pouco, mas não é, porque o investimento de hoje é o emprego de amanhã.
7: A gente fala com a professora Carla Beni, que é economista da Fundação Getúlio Vargas. Professora, mudando o assunto, o falando ainda, obviamente, do PIB, mas destrinchando e olhando para um outro aspecto que já foi citado aqui, a questão do agro. Talvez se não fosse um crescimento de quase 3% do agro, a gente pudesse ter um resultado negativo. O agro vive um ano bom, com safra de grãos recorde, com várias culturas registrando aumento de exportações, enquanto que o agronegócio, que quando a gente fala inclusive em balança comercial, costuma representar sozinho praticamente metade de tudo que o Brasil vende para fora. Como é que está o cenário do agro neste momento e o impacto direto dele no PIB? Salvou o PIB, digamos assim?
6: A gente precisa só colocar um pouco no contexto, porque o agronegócio, ele não representa nem 9% do PIB. Nós temos 70% de serviços e em torno de 20, 22% de indústria. Então, quando você pega o volume do agro, sim, a gente tem um volume de exportação e a gente fica muito focado nisso. Só que quando você pega a fórmula do PIB para fazer esse cálculo, você precisa descontar toda a importação. Você tem um saldo líquido. Então, no saldo líquido, o percentual acaba impactando menos dentro da fórmula. Mas sim, se você pegar a parte de exportação, nós estamos, de novo, né, com resultados muito positivos, o que é muito importante para o Brasil na exportação. E eu também vou destacar um outro ponto, que é a exportação nossa, principalmente se você comparar de um ano para o outro, a parte de petróleo e gás. Petróleo e gás também, porque diante de toda essa crise internacional, dessa guerra no Oriente Médio, nós estamos exportando, o Brasil é exportador de energia. Então, isso também acaba contribuindo com o resultado das contas.
5: Professora, infelizmente nosso tempo aqui está acabando, vou pedir a resposta um pouco mais objetiva. Para a gente pensar agora na projeção do segundo semestre do ano, por quê? Todo mundo que você conversa, principalmente o setor empresarial, fala, olha, vem eleições por aí, a coisa é muito incerta. A gente consegue projetar ou esperar alguma coisa para o próximo relatório do PIB?
6: Eu acho que a gente não consegue fechar o ano com um PIB maior do que 2,1, 2,2, mesmo sabendo que o segundo semestre é um segundo semestre melhor, a gente está com um endividamento e uma inadimplência que está complicando muito os orçamentos. Então, a gente não pode colocar muito, digamos assim, muitas fichas apostadas nesse ponto.
5: Muito bem, conversamos aqui na Band News FM com a professora Carla Beni, ela que é professora da FGV, economista também. Professora, te agradeço demais pelo teu tempo, pelas explicações super esclarecidas por aqui, uma aula mesmo. Obrigada, viu?
6: Obrigada, obrigada a todos, até a próxima.
5: Até.
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0: 6h04, muito bom dia para você, ouvinte Band News FM, que acompanha a nossa programação nessa manhã de domingo, dia 6 de setembro de 2026. Eu sou a Luana Pereira, te acompanho aqui pela próxima hora. Você que está aí com seu fone de ouvido terminando uma noite de trabalho, começando uma manhã de trabalho também pelo aplicativo Band Play. Você que ouve pelo dial do seu rádio. Para você que está nas nossas redes sociais, do YouTube, ou para você que nos acompanha pela sua Fest TV. Até às 7 da manhã tem muita informação por aqui, muita prestação de serviço. Sempre de olho na sua mensagem lá no 11 999592100. Pode compartilhar conosco a sua informação, o que, que você está vendo no seu caminho. Comentar a nossa programação também, porque a gente faz uma atualização dos principais destaques do Brasil e também do mundo para você. Delegados da Polícia Federal pedem que o Procurador-Geral da República se declare impedido de atuar no caso Master. Quem traz atualizações do caso é Augusta Proença.
1: A Associação Nacional dos Delegados de Polícia Federal pediu nesse sábado que o Procurador-Geral da República, Paulo Gonet, se declare impedido de atuar nos procedimentos relacionados aos fatos em que é citado na Operação Compliance Zero, que investiga o Banco Master. A entidade também solicitou o arquivamento do procedimento aberto pela PGR para apurar a atuação da PF na elaboração de um relatório sobre o material apreendido na operação. Segundo a associação, os policiais apenas cumpriram uma ordem judicial e a apuração da PGR pode gerar um efeito intimidatório sobre os investigadores.
0: O maior aeroporto da Indonésia é fechado por causa de um vulcão. As informações direto da Ásia com Renan Suquevicius.
2: Mais de 200 voos são afetados pela erupção do vulcão Anak Krakatau na Indonésia. O fechamento do terminal foi confirmado na manhã deste domingo, no horário local, noite de sábado em Brasília. A erupção começou ainda na sexta, mas agora a fumaça afeta também a visibilidade do Aeroporto Internacional de Jakarta. Devido à fuligem, o governo indonésio recomendou o uso de máscaras e pediu à população que evite atividades ao ar livre. Atividades públicas foram canceladas neste fim de semana em Jakarta.
0: O presidente da Rússia, Vladimir Putin, autoriza 3 dias de cessar-fogo na guerra contra a Ucrânia. A medida foi tomada para garantir que delegações dos Estados Unidos consigam desembarcar em Kiev. Autoridades norte-americanas tentam costurar um acordo de paz na região. A guerra entre Rússia e Ucrânia, a gente lembra, você nosso ouvinte, já dura 4 anos. O Superior Tribunal de Justiça Desportiva suspende a pena de 2 partidas aplicada ao técnico do Palmeiras, Abel Ferreira, por chutar um microfone na transmissão da partida contra o Mirassol. Neste sábado, a relatora do processo, Antonieta da Silva, atendeu a um pedido do Departamento Jurídico do Verdão e concedeu um efeito suspensivo até o julgamento do recurso. Com isso, Abel Ferreira estará no banco de reservas no jogo deste domingo diante do Botafogo, lá no Engenhão, em partida válida pela 26ª rodada do Campeonato Brasileiro. E o medalhista olímpico Alisson dos Santos vence a última etapa da Diamond League em Bruxelas, na Bélgica, e conquista o título da temporada. Pio venceu a prova dos 400 metros com barreiras neste sábado, com um tempo de 46 segundos e 70 centésimos. Agora o brasileiro é tricampeão da Diamond League, com os títulos também em 2022 e 2024. Na etapa anterior, em Zurique, na Suíça, o Pio levou o ouro e estabeleceu um novo recorde mundial, com um tempo de 45 segundos e 80 centésimos. O pódio na prova de ontem ainda teve Matheus Lima com a medalha de bronze.
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4: A segunda-feira será marcada pela atuação da intensa massa de ar polar sobre o centro-sul do Brasil. O frio ganha força logo cedo e as temperaturas permanecem baixas durante todo o dia, principalmente entre o sul e o sudeste. A chuva perde intensidade em São Paulo, mas ainda pode ocorrer de forma fraca no litoral. No Rio de Janeiro, Espírito Santo e leste de Minas Gerais, a circulação de umidade ainda favorece períodos de chuva. No sul, o tempo firme predomina e tem condição para geada em diversas áreas. No centro-oeste, a tendência é de redução de chuvas e temperaturas mais amenas, principalmente no Mato Grosso do Sul. Entre as capitais, as máximas devem ficar próximas de 13 graus, em São Paulo, 21 graus no Rio de Janeiro e apenas 15 em Porto Alegre, valores muito baixos para o início de setembro. Ao longo da próxima semana, O tempo firme volta a predominar no centro-sul, mas os modelos ainda indicam a aproximação de uma nova frente fria entre os dias 10 e 11, com potencial para provocar outra rodada de chuvas expressivas e queda nas temperaturas. Aline Araújo, da Climatempo.
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0: cumplicidade, parceria, mas muitas vezes competição também, aquelas alfinetadas. Eu tô falando da relação entre irmãos. Muitos pais tentam forçar uma amizade, aquela fraternidade, mas nem sempre isso dá certo. E aí, como lidar? Dá para mediar essa crise entre irmãos? Dá para forçar realmente essa relação mais próxima? É sobre isso que a gente conversa aqui no programa Seus Filhos. Eu, Thaís Dias, sigo na sua companhia e ela também, Roseli Saião. Tudo bem, Roseli?
1: Tudo bem, Thaís. Sempre uma delícia estar aqui para fazer com você essas conversas e com quem nos acompanha.
0: Vou começar já trazendo essa questão da irmandade, né, Roseli? Quando a gente fala dos irmãos, muitas vezes, na cabeça dos pais, é aquele amigo que você vai levar para a vida toda. Mas, na prática, nem sempre isso acontece. Essa relação de afinidade, ela acaba virando uma relação de rivalidade, de competição. É um pouco disso, Roseli? A gente precisa entender que há uma dualidade aí?
1: E é preciso também a gente considerar, Thaís, é importante a gente ter essa lembrança da mudança que a gente teve na nossa cultura, na nossa sociedade, e que é uma mudança que influencia na vida da família e no relacionamento entre todos os integrantes da família, inclusive entre os irmãos. Olha, eu venho de uma família que tinha 5 filhos. Então era assim, filhos era sempre no coletivo. Não tinha esta filha, aquele filho, não. Era coletivo sempre. Aí a gente foi tendo uma mudança sociocultural importante para a individualidade. E a gente chegou no individualismo, né? Então, uma casa que tem 2 filhos, são 2 filhos únicos quase. Porque é este filho e este filho. Esse final de semana nós vamos fazer isto que ele gosta. No outro final de semana é isto que... Então, a rivalidade. O que acontece? Porque há uma divisão da atenção. Não há do amor, mas há da presença, da atenção. Se divide mesmo, né? Antes a atenção era para 1, agora era para 2, depois para 3. Então, há uma perda. A criança sente, o bebê também sente, né? Então, se antes era mais simples e havia menos brigas, hoje as brigas são maiores porque é uma disputa ali de quem é mais individual, que quem vale mais. E mais uma coisa, Thaís, muita gente tem lido de que agora nós vivemos a época da solidão, né? E isso pegou muito a gente adulta, pegou os pais. E para que os filhos não sofram de solidão, eles investem muito no relacionamento entre os irmãos. E quanto mais a gente investe nesse relacionamento, mais difícil fica para os filhos.
0: Agora, Roseli, eu te ouvindo falar, eu fiquei aqui pensando, né? Eu já ouvi também de algumas famílias falando assim, olha, eu criei 2 filhos, né? Muitas vezes, mesmo pai, mesma mãe, mas são pessoas completamente diferentes. Eu tenho uma afinidade muito grande com esse filho, com esse eu tenho uma dificuldade, né? A gente tem um conflito maior e até para mediar a situação dos dois, isso acaba afetando.
1: Uhum.
0: É isso, Roseli?
1: É isso.
0: Vamos colocar na prática? Não é o amor, é uma afinidade.
1: Uhum. Uhum. Às vezes, a afinidade não é apenas por um dos filhos, é mais pela etapa de vida que ele passa atualmente. Por exemplo, né? Um já tem 11 anos e o outro tem 5, 6. São 2 universos totalmente diferentes. E há pessoas adultas que gostam mais de se comunicar com o universo da imaginação, né? da criatividade. E há adultos que preferem o diálogo verbal, a troca de ideias. Então, a gente tem que admitir isso, né? Às vezes há um elo maior de interesse com um dos filhos, ou com a idade que ele passa, ou com os interesses dele. Isso não diminui nada, o amor pelos 2 filhos, pelos 3 e tudo mais. Mas a gente precisa admitir isso, porque eles percebem antes que a gente.
0: Eles têm essa sensibilidade muito grande, né, Roseli?
1: Exato.
0: Vamos chamar aqui para a nossa conversa a Giovana Escocardi, de 12 anos.
2: Tenho 12 anos e tenho um irmão de 18 anos que se chama Arthur. Bom, a nossa relação é uma relação muito boa, uma relação amigável, mas que de vez em quando tem aqueles desentendimentos que normalmente tem, mas que nos ajudam muito no nosso dia a dia, porque eu acabo aprendendo muitas coisas com ele. Ele me ajuda em diversas situações que eu preciso, já me ensinou muitas coisas e sempre esteve ao meu lado, disposto a me ajudar. Eu agradeço muito a ele por tudo isso que ele fez e faz por mim.
0: Olha, achei assim, madura, Roseli. Porque a gente está falando aí de várias diferenças. 12 para 18, menino para menina, né? Então há realmente ali uma diferença de gerações. Ela falou, há discordâncias pontuais. E é normal, né, Roseli?
1: Absolutamente normal. E olha, eu vou relacionamento entre irmãos. E eu vou agora generalizar relacionamento entre duas pessoas. Não é possível uma convivência de duas pessoas ou mais sem atrito, sem discordância, sem conflito, às vezes conflitos pesados. E todos podem ser administrados se há interesse das pessoas envolvidas. Os irmãos, dependendo um pouco da fase deles, não há interesse deles, né, em administrar o conflito. Porque eles querem mesmo disputar a atenção do pai e da mãe. E quem briga mais tem mais atenção, não é assim que funciona? E precisa mesmo de mais atenção, né? Só que a gente precisa aprender a distribuir essa atenção não só quando ele briga, mas quando ele faz coisas como ajudar a cuidar do irmão mais novo, por exemplo. É interessante ela dizer, né, que ela aprendeu muitas coisas. O mais velho também pode aprender com o mais novo muitas coisas. E uma delas é conviver com idades diferentes e aprender a cuidar daqueles que são mais frágeis. Em geral, os mais novos são um pouco mais frágeis, né?
0: Roseli, a gente ouviu ali uma menina de 12 anos. Agora a gente vai avançar um pouquinho nessa idade. Vamos chamar uma adolescente para essa conversa, que é a Emanuele Beiocchi. Ela que tem 17 anos vai falar também sobre essa relação.
3: Eu tenho 17 anos e eu tenho um irmão gêmeo, que chama Vinícius. A nossa relação é bem próxima, às vezes um pouco conflitante, mas a gente é bem próximo, a gente faz tudo junto, nossos ciclos de amizade são o mesmo, a gente pratica futebol, então acaba que a gente fica mais próximo ainda, praticando o mesmo esporte junto. A gente tá junto todos os dias, é escola, casa, e quando a gente sai no nosso tempo livre, a gente ainda assim tá junto.
0: Roseli, eu ouvindo a Emanuele, eu fiquei pensando assim nos meus filhos, porque eles têm idade de 9 e 13, mas praticam o mesmo esporte junto, no mesmo lugar, estudam na mesma escola. Os amigos, né, são irmãos, muitas vezes, né, frequentam as salas, então as festas são muito parecidas, mas não há essa relação tão próxima.

0: exige.
1: Isso, não dá, não dá. A gente precisa torcer para que eles se amem. Um dia talvez isso aconteça. Ou acontece já, mas só que é um amor. Vamos lembrar, né, que amor e ódio estão ali, duas faces da mesma moeda. Então a gente vira moeda muito rapidamente. Mas a gente deve sim fazer com que eles se respeitem. Eles podem conflitar, eles podem achar uma bobagem o que o outro irmão faz, ou o que ele fala, mas eles têm que respeitar, né? Isso ensina muito para a criança ou para o adolescente, ensina muito a respeito de si mesmo. Aceitar as diferenças que ele sente que ele tem em relação aos seus colegas, por exemplo. E aceitar e aprender a conviver com outras pessoas que ele considera que são muito diferentes dele. Então, esse é o grande ensinamento que os pais podem, eu acho que devem dar aos filhos, né? Vocês são irmãos, vocês têm conflitos, vocês disputam, mas vocês têm que fazer tudo isso com respeito um ao outro.
2: Já já a gente vai trazer mais sobre essa relação de respeito, porque muitas vezes a coisa vai para o físico, né? Entre os irmãos ali, a gente vai conversar sobre isso. Mas eu queria saber dica, porque você sempre traz dicas para a gente refletir um pouquinho sobre esse assunto. Que dica que você começa hoje?
1: Hoje eu vou dar uma dica bem interessante, porque é uma sequência, é uma animação. São filmes, né? De animação. O título é Cobra Verde. É uma animação chinesa. Tem a Cobra Verde, depois tem o 2 e depois tem o 3. Para quem tem filhos com menos de 9, 8 anos, melhor assistir antes, porque tem uma certa violência dentro do filme, né? Para saber se o seu filho pode ou deve ou não assistir. Mas é uma coisa interessante porque mostra exatamente a relação entre dois irmãos. É bem interessante, vale a pena e é uma animação muito boa, Cobra Verde.
2: Tá aí essa indicação da Roseli para você que acompanha o programa Seus Filhos. A nossa pausa é rápida, nós voltamos já já.
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5: A nossa ouvinte Renata de Campinas escreve contando que ela tem um gato e às vezes de madrugada, quando ela acorda, o gato está a observando, me encarando, Manu. Fico muito aflita. O que, que ele quer? Ô Renata, provavelmente, muito seguramente, nada de sobrenatural. Às vezes tem gente que pensa que é algo sobrenatural, mas não é isso. Os gatos, eles têm maior período de atividade ao amanhecer e ao entardecer. E eles podem ficar acordados durante a noite, e isso é natural para eles, né? Enquanto a gente tá num sono profundo, às vezes eles ficam olhando, esperando você acordar ou antecipando. Muitas vezes ele não entende que você tá dormindo. Como é que você pode estar dormindo enquanto ele está agitado? Ele quer a comida ou ele quer brincar, especialmente se ele fica muito tempo sozinho e ocioso. Ele tá pronto para que você acorde e faça companhia. Então, além disso, ele pode estar monitorando, assim como os gatos fazem. Eles observam tudo e todos e toda a rotina da casa. Então, você tá dormindo, é um motivo. Um humano dormindo também é um motivo dele estar ali de sobreolho, controlando. Você tem dúvidas? Mande um e-mail para elbicho@bandnewsfm.com.br ou então no meu Instagram, Manu Carsten. Participe, eu espero você. 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

0: presidente Lula afirma que vai se encontrar com o presidente dos Estados Unidos, Donald Trump, na Assembleia Geral da ONU e mostrar ao americano como funciona o PIX. O encontro das Nações Unidas está marcado para o dia 22 de setembro em Nova York. Neste sábado, durante um comício em São José do Rio Preto, no interior paulista, Lula ainda pediu votos para o candidato do PT ao governo de São Paulo, Fernando Haddad.
1: Nós já temos 178 milhões de pessoas que se conectam com o governo pelo GovBR. Nós estamos quase perto de atingir toda a população brasileira, para as pessoas terem informação. E o exemplo disso é que o presidente dos Estados Unidos quer acabar com o PIX. Mas eu, agora, eu vou para a ONU, vou encontrar com o Trump e vou dizer para ele: Trump, faça um PIX, que você vai ver o quanto será bom a economia digitalizada melhor do mundo.
0: E o candidato do PL à presidência, Flávio Bolsonaro, cumpriu agenda no sul do país neste sábado. Quem traz informações é a Brenda Neviorovski.
2: O candidato à presidência Flávio Bolsonaro, do PL, cobrou impeachment do ministro Alexandre de Moraes, do Supremo Tribunal Federal, durante uma visita a um condenado pelo dia 8 de janeiro. Flávio esteve na cadeia pública de Ponta Grossa, nos Campos Gerais do Paraná, para encontrar o ex-assessor internacional do governo Jair Bolsonaro, Felipe Martins. A visita foi autorizada pelo ministro Alexandre de Moraes. De acordo com Flávio, a agenda tem caráter pessoal e não inclui atos de campanha.

0: O Peru está em situação de emergência em 5 presídios de segurança máxima no país. A medida foi adotada neste sábado por decreto de governo e mira o combate a organizações criminosas que atuam dentro do sistema carcerário. Policiais e as forças militares podem agora tomar o controle dos presídios em questão, que concentram 50% dos presos do Peru. O país sul-americano vive um momento de alta na taxa de homicídios. E a Alpine larga na posição de honra no Grande Prêmio de Monza, que acontece daqui a pouquinho, com transmissão da Band News FM. Conta pra gente, Luiz Fernando Ramos.
1: Surpresa na Fórmula 1. Pierre Gasly da equipe Alpine conquista a pole position do Grande Prêmio da Itália, superando os favoritos em Monza. George Russell da Mercedes é o segundo do grid e Oscar Piastri da McLaren larga em terceiro. O brasileiro Gabriel Bortoleto é o décimo colocado e o líder do Mundial, Kimi Antonelli, depois de trocas de componentes do seu motor, larga da última posição. Início do Grande Prêmio da Itália amanhã, domingo, às 10 horas da manhã.

0: A relação entre irmãos é o nosso assunto aqui no programa Seus Filhos. Eu, Thaís Dias, sigo na sua companhia e ela também, Roseli Saião, sempre por aqui trazendo dicas fundamentais. E a gente fala sobre essa relação de irmãos, que pode ser uma relação de muita amizade, parceria, pode ser uma relação de cumplicidade, mas também de rivalidade, de competição. Às vezes, um pouquinho de cada um, por que não? E é sobre isso que a gente reflete agora. Vou trazer os pais para essa conversa, porque agora conosco a Dinorá Simoneto, que é mãe e professora, e vai falar um pouquinho sobre como medir essa situação.
1: O que eu sempre procurava fazer para tentar fazer entender a relação que se estabelecia? Quando haviam brigas, quando eles cresceram um pouco mais, tentar entender o porquê que essa briga aconteceu e tentar mostrar que a gente podia buscar uma outra solução para isso. Procurei, na medida do possível, e acho que consegui fazer, nunca que um abrisse mão em função de que o outro era menor. Dá o brinquedo para tua irmã, porque ela é menor do que tu. Não, a gente vai dividir esse brinquedo agora, para que depois vocês possam brincar em outro momento.
0: Fez bem, Roseli, porque a gente fica perdido, às vezes tende a defender quem é menor, uhum, né, numa relação, é. E aí o maior sai sempre prejudicado nessa hora e se sente muito preterido, e nessa situação?
2: É. Se tem uma coisa que não ajuda, Thaís, da parte dos pais, é fazer exatamente isso, né? É defender um ou outro, dar razão para um ou outro, achar, né, que pode ser o juiz daquela discussão, daquela briga. Inclusive, como você chamou atenção, às vezes pode chegar às questões de violência física entre eles. Isso, né, a gente não deve permitir jamais, jamais, jamais. Aí vem a questão do respeito, né? Eu respeito ao irmão e a todas as pessoas com quem ele convive. A gente não deve fazer nada além do que ela fez, que é tentar administrar, ajudar a mediar a discussão. O que ele falou? O que ele fez? O que você não gostou? O que você quer falar para ele? O que você quer falar? E como vocês vão resolver isso? A gente tem que deixar nas mãos deles. Eles precisam aprender a resolver os seus conflitos, a resolver a rivalidade deles de alguma maneira. E se não conseguem, cada um que aprenda a ficar longe do outro em determinados momentos. É um grande aprendizado de vida esse, né?
0: E, Roseli, agora há pouco eu falava, né, que muitas vezes essa mediação não funciona. Quando o pai chega, a coisa já foi para o físico ou para a ofensa, e aí aquela confusão, e nessa hora?
2: Bom, nessa hora, todos merecem a bronca, vou falar a linguagem dos pais, né? Porque se foi a confusão armada muito feia, e isso pode acontecer, principalmente quando os pais estão ausentes, né? Os dois fizeram a confusão. Os dois precisam de assumirem as consequências por atitude que tiveram, os dois. Não, mas foi ele que começou, não importa. Né? Tem um ditado que diz que quando um não quer, dois não brigam, não é isso? Então é importante, assim, que os dois arquem com as consequências da confusão que eles armaram. Inclusive, aí é preciso, sim, tentar fazer, dependendo da idade deles, com que eles escrevam alguma coisa a respeito do significado do que seja bater em outra pessoa, apanhar de outra pessoa, levar um soco ou um pontapé. Aí é preciso avaliar a idade, para ver se ele é capaz de escrever, ou então de assistirem a um filme, por exemplo, em que acontece o oposto, que um irmão, que é o caso da dica que eu dei, uma irmã tem que proteger a outra. Então, aí talvez eles possam aprender a lição. Às vezes aprendem, às vezes não, gente.
0: Roseli, na internet já vi alguns vídeos, né, desses virais e tudo, que colocam esses irmãos que brigaram numa mesma camisa, por exemplo, para ficarem abraçados. Ou você tem que se abraçar e ficar abraçado por tanto tempo. Minha mãe conta que ela com os irmãos, ela e mais quatro, também era assim... Abraça, beija, diz que ama, se brigasse, né? Tinha essa coisa. No caso dela, ela acha que fortaleceu essa relação. E aí, é válido dar essa forçada de barra ou não?
2: Eu tô rindo porque eu tô me lembrando de uma história que um amigo me contou. Eu tenho um amigo que ele é engenheiro agrônomo. Ele lida muito com animais, com plantações. Ele é um homem da fazenda, né? E aí ele teve várias filhas e elas tinham uma diferença de idade pequena e muitos conflitos. Aí ele me contou que quando elas começaram a brigar muito seriamente, ele falou assim, eu vou fazer aquilo que eu faço com dois cavalos que não se dão e precisam trabalhar juntos. Eu ponho os dois no mesmo lugar e eles que se entendam. E aí ele disse que fazia isso com as filhas. Elas brigavam, trancava as duas num quarto e vocês só vão sair daí quando resolverem a briga de vocês. Gente, não dá para forçar a barra. Pode ser que algumas vezes funcione. Outras vezes pode ser que vire o oposto daquilo que foi pensado pelos pais, desejado, né? Não dá para forçar a barra. É preciso que a gente aprenda a respeitá-los também. Se eles acabaram de brigar, eles estão com raiva um do outro. Então, não é bom forçar essa forçação. De novo, eu repito, com algumas crianças ou adolescentes, pode ser que funcione, o que não significa que deu certo.
0: E quando a gente fala de irmãos, a gente não pode excluir também o caso dos gêmeos, né? Que aí é uma relação ainda mais forte do ponto de vista, principalmente do gêmeo idêntico, né? Aquela relação de que eles dividem a mesma data, dividem, né? Aquela relação muito próxima com o pai, com a mãe, mesma idade. E quando é igual, ainda tem aquela coisa, mas eu sou uma cópia sua, mas são indivíduos. Nesse caso, Roseli, vale a regra para todos os irmãos ou há um cuidado especial?
2: É. A gente ouviu o depoimento, né, da garota que tinha um irmão gêmeo. E ela não fez referência a muitas brigas, muita rivalidade. Tem aquelas diferenças de duas pessoas, que são... cada um é um deles, né? Então, há diferenças, é claro. Mas tem uma característica fundamental que é diferente dos outros irmãos. Não existia um anteriormente que era único... Eles nasceram juntos, eles crescem juntos, eles são amamentados juntos. Então, é uma relação diferente. E as histórias que a gente ouve e lê, inclusive, né? Tem filmes falando sobre isso, documentários falando sobre isso. Diz que a relação dos gêmeos é uma coisa muito próxima. Eu imagino, nunca tive a oportunidade de acompanhar de perto, né? Mas eu imagino que se a proximidade é tanta, quando há uma briga, ela deve ser intensa, né?
0: É verdade. Agora, a gente falando dessa proximidade, eu pensei na individualidade, né? Quando a gente está falando de irmãos, há muito essa reclamação. Porque os pais acham, ah, mas são filhos do mesmo pai, da mesma mãe. Ou, não, né? Vocês são irmãos, vocês têm que se dar bem. Uhum. E aí, mas esse filho faz isso, mas esse tira nota boa, mas esse gosta de sair, de dançar, e você só fica trancado em casa. A gente precisa colocar na cabeça que são indivíduos, né, Roseli? A gente falou de gêmeos, isso me veio à cabeça, mas de uma maneira geral. Uhum. Os filhos são indivíduos, mesmo que sejam filhos de casais, né, que se separaram e tiveram outras relações, são indivíduos. Não dá para ficar fazendo essa comparação, porque a gente estimula exatamente essa competição, né?
2: É. Eu vou começar lembrando uma época, acho que isso acontece bem menos hoje. Nasciam gêmeos, vestia igual, tudo era igual, gente. Era o reflexo do outro. Hoje, a gente não faz mais isso, eu vejo muitos gêmeos que não se vestem igual, como a gente não via muito anteriormente, né? Porque a gente deu valor à individualidade. Individualidade é isso, gente. Cada um... Olha, quando você nasce, ele não é assim um invólucro vazio, só com genes. Não. Ele tem uma formação que ele faz na combinação da herança que recebe dos pais. E dia a dia da sua vida, ele vai metabolizando tudo isso da maneira muito pessoal dele. É por isso que os mesmos pais... nas mesmas condições, criam dois filhos tão diferentes. Porque eles já nasceram, né, com um jeito muito pessoal de metabolizar aquilo que eles aprendem com os pais, com a sociedade e hoje com a internet também, né?
0: Roseli, você sempre contribui para as nossas reflexões com dicas. E eu sei que você preparou uma outra. Você já falou de filme e agora? Que dica que você compartilha?
2: Ah, vamos para a internet falar? Internet,
0: bora,
2: né? Você vai no endereço bbc.com e lá você procura o seguinte artigo cujo título é O que explica a rivalidade entre irmãos da infância à vida adulta? É um artigo muito interessante, porque tem depoimento de vários profissionais que estudam esse tipo de relacionamento, não só entre irmãos, mas entre pessoas, né, diferentes. E vale a pena você saber, se os seus filhos são pequenos, que eles podem ser muito próximos agora e, na vida adulta, eles podem rivalizar.
0: E pode
2: ou
0: mudar.
2: Ao contrário, né?
0: BBC.com, o que explica a rivalidade entre irmãos da infância e a vida adulta. Essa é a indicação da Roseli para você refletir um pouquinho mais sobre esse assunto. A pausa é rápida, nós voltamos já já com mais do programa Seus Filhos.
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6: Seis horas e 41 minutos pelo horário de Brasília, mais uma atualização do noticiário aqui na Band News FM. Hoje é domingo, dia 6 de setembro de 2026. O presidente do TSE autoriza que o presidente Lula faça um pronunciamento de 7 de setembro. Mais detalhes com Augusta Proença.
7: O Tribunal Superior Eleitoral autorizou o presidente Luiz Inácio Lula da Silva a fazer um pronunciamento em cadeia nacional de rádio e televisão sobre o 7 de setembro. A mensagem será transmitida neste domingo, dia 6, às 8h30 da noite, terá 3 minutos e 43 segundos, e vai abordar a independência do Brasil, a soberania nacional e a defesa das riquezas brasileiras. No discurso, Lula afirma que o país não é e não será colônia de ninguém e critica de forma indireta medidas comerciais adotadas pelos Estados Unidos, como tarifaço sobre produtos brasileiros. O ministro do TSE, Cássio Nunes Marques, considerou a veiculação de interesse público e afirmou não haver caráter eleitoral ou promoção de governo.
6: O Brasil tem 2 milhões de pessoas trabalhando por meio de aplicativos como os de entrega e os de transporte. O número foi divulgado nesta sexta pelo IBGE e faz referência ao ano de 2025. A pesquisa aponta que a cada 100 pessoas que tinham nos apps a ocupação principal, 84 eram do sexo masculino. Em relação à idade, 47% tinham de 25 a 39 anos. A maioria dessa população vive jornadas semanais mais longas que os demais trabalhadores no setor privado e ganha menos por hora trabalhada.

0: E o Palmeiras tem reforço no banco de reservas para visitar o Botafogo no Rio de Janeiro, Maurício Ferreira.
1: O técnico Abel Ferreira consegue efeito suspensivo e está liberado para comandar o Palmeiras no jogo de hoje contra o Botafogo no estádio Nilton Santos. O comandante palmeirense havia recebido duas partidas de suspensão por chutar o microfone no empate com o Mirassol. O Palmeiras recorreu da decisão tomada na última sexta-feira pelo STJD e obteve o efeito suspensivo até que o recurso seja julgado. Abel vai mexer no time titular. Piquerez volta à lateral, já que Arthur está suspenso. John Arias também pode voltar à formação inicial. A bola rola às 18h30 da noite com transmissão da Band News FM a partir das 17h, com a narração de Silva Júnior.

0: A relação entre irmãos é o nosso assunto hoje no programa Seus Filhos. Eu, Thaís Dias, sigo por aqui e ela também, Roseli Saião. Roseli, você falava agora há pouco sobre essa relação mudar ao longo do tempo, né?
1: Uhum.
0: Então, eu já ouvi muito isso dos meus pais. Ah, vocês brigam agora, mas quando crescer, vocês vão se tornar amigos, né? Vocês vão se tornar próximos. E eu acho que essa é uma coisa que muitos pais pensam, né? Não, mas eles brigam tanto agora, eles vão crescer e vão melhorar essa relação. A gente convidou um jovem, né? O Leonardo Boif, que vai falar um pouquinho da relação dele com o irmão já nessa fase adulta.
2: Eu acho que o relacionamento meu e do meu irmão, ele tem melhorado bastante com o passar do tempo. Eu acho que quando a gente é muito jovem, a gente se desentende por bastante coisa e por bobagem, por besteira na maioria das vezes. E com o passar do tempo, eu fui amadurecendo, ele foi amadurecendo também, e a gente começou a compartilhar dos mesmos gostos, gostar das mesmas coisas com o passar do tempo. Eu acho que isso só ajuda para a gente se relacionar cada vez melhor.
0: Melhorou, né, Roseli? E em muitos casos é isso, a maturidade deixa de lado um pouco dessas rixas e você passa a valorizar aquilo que é bom, que é positivo nessa relação.
1: Isso. E o que é mais positivo na relação entre os irmãos é a afetividade, a amorosidade, a lealdade, a cuidado entre eles, que na vida adulta, né, como a gente viu, é possível daí desenvolver sem deixando ali guardadinha a rivalidade. Ela não desaparece, não. Mas a gente pode deixar ela contida, né? Mas pode acontecer o oposto, viu, Thaís? Na vida adulta, a gente toma uma atitude em relação à nossa vida, né? A gente escolhe alguns caminhos e vai por essa trajetória. E algumas escolhas fazem com que os irmãos se estranhem e não tenham mais interesse em um em relação ao outro. Né? Ou por críticas a um determinado caminho escolhido, ou por absoluta indiferença. Não, isso não me diz nada, né? Então, pode acontecer de irmãos pequenos brincarem muito juntos, serem companheiros na escola, serem defensores um do outro. E na vida adulta, caminhos totalmente diferentes e um clima assim meio de indiferença entre eles. Eu acho que para os pais não é fácil enfrentar isso. Mesmo sendo adultos os filhos, né? Mas a gente precisa aceitar, porque na vida adulta eles são donos da própria vida.
0: E esse é um ponto que eu ia puxar com você, Roseli, porque os pais continuam tentando mediar essa relação. Eu acho que ainda mais na vida adulta, porque quando eles são crianças, é uma questão mais de autoridade do pai. Acabou, né? Agora separa e vão se resolver e ponto. Quando os filhos vão ficando maiores, aí a gente pode falar ali da reta final da adolescência, da vida adulta mesmo, da maturidade, a coisa ganha um distanciamento, né? O filho pode simplesmente, eu não quero ouvir sobre isso,
1: uhum.
0: Né?
1: Uhum.
0: E aí?
1: É preciso respeitar, né? A gente pode fazer algumas pequenas coisas. É seu irmão, tenta ser tolerante com as escolhas que ele fez, né? Tem que lembrar que as pessoas são diferentes. Se ele não fosse seu irmão, seria assim mesmo, se você tivesse uma convivência próxima com ele? É o máximo que a gente pode fazer quando o filho é adulto. Dá um toque. É um toque, como eles gostam de dizer isso, né? Uma dica, um toque. E aceitar a decisão, um caminho que ele permanece, ou muda, ou permanece no mesmo.
0: E a gente fala aqui da irmandade de sangue, né? A gente está conversando sobre isso, sobre essa relação ao longo da vida. Mas eu queria puxar nessa reta final do nosso programa algumas irmandades que vão surgindo ao longo da vida, que a gente vai escolhendo. E a sensação que dá é de que realmente há uma fraternidade em determinados encontros. E a gente pode lidar assim mesmo, Roseli? É olhar para essa relação também com o mesmo afeto, como se houvesse uma relação de sangue?
1: Isso. Não precisa haver a relação de sangue, né? Mas a amorosidade familiar não acontece por causa do sangue. É pela convivência, pelo aprendizado em conjunto. É uma relação de aliança, principalmente, né? E a gente também pode escolher, durante a nossa vida adulta, uma outra família que não seja de sangue. Muitas pessoas não são aceitas pela própria família, preconceitos, por tabus. Então, essa pessoa não quer ficar só. Ela escolhe uma outra família. E essa outra família tem, assim, irmãos. É uma relação muito fraterna. E pode acontecer de a gente ter uma ótima relação com a família de sangue, uma convivência muito boa, mas a gente ansiar por outras relações muito semelhantes com as familiares e a tal da fraternidade. Sim, isso acontece e é bom que aconteça, né? Porque é isso que ajuda a evitar esse sentimento de solidão que faz parte do nosso tempo.
0: Eu queria aquela dica nessa reta final da nossa reflexão para a gente ficar pensando um pouquinho mais, né, sobre a importância dessa relação, sobre como melhorar ou simplesmente como respeitar essa relação. E aí, o que você traz para a gente, Roseli?
1: Um livro. E eu vou começar com os pequenos, né? Eu adoro a literatura dirigida ao público infantil. Eu nem gosto de falar literatura infantil, porque o infantil aí pode ser escutado como um adjetivo e não é, né? É uma literatura dirigida ao público infantil, mas que atende a todas as idades. Eu mesma já trabalhei muito com adolescentes a partir de livros dirigidos ao público infantil. O livro que eu indico é Mais Fora, Logo Ali. E conta a história de uma garota que precisa socorrer a irmã que foi sequestrada por duendes malvados.
0: É esse livro indicado pela Roseli. E fica essa dica, né? Ah, mas eu tenho um filho adolescente, um filho adulto. Aí você tem os netos. Muitas vezes os avós são aquelas figuras, né, que trazem uma tranquilidade nessa relação entre irmãos, né? Porque é mais fácil mediar ali com os netos um conflito do que muitas vezes os pais, né? Que são vistos ali como figuras mais opressoras, vamos dizer assim, né, Roseli? E eles podem também ler esse livro, conversar sobre essa relação entre os irmãos, sobre o respeito, principalmente. A gente não está nem falando de amizade, mas fica esse legado aqui para falar de respeito. Essa é a mensagem do programa de hoje, Roseli?
1: Eu creio que sim. É tirar a ética do amor e colocar, substituir pela ética do respeito.
0: Essa que prevalece para todas as relações da vida, né?
1: Todas.
0: A gente fica por aqui com o programa Seus Filhos, que discutiu a relação entre irmãos, aqueles irmãos de sangue, mas também aqueles irmãos que a gente vai escolhendo ao longo da vida para compartilhar com a gente. Eu ouvi uma vez que os irmãos, eles são as testemunhas da nossa história, né? Aqueles que testemunharam a nossa vida. E é isso, tem aqueles que testemunharam desde que a gente chegou nesse mundão, mas também aqueles que foram chegando e acompanhando nosso crescimento.
1: É isso.
0: Quero dizer para você que você pode e deve participar com a gente, mandar para a gente a sua mensagem. Nosso e-mail, seusfilhos@bandnewsfm.com.br. Esse programa, ele fica disponível para você ver e rever quantas vezes quiser no site da Band News FM, no nosso canal no YouTube e também nos principais tocadores de áudio. Aqui fica o convite. Participe sugerindo temas, participe trazendo as suas histórias, as suas opiniões. Nosso e-mail, seusfilhos@bandnewsfm.com.br. Vou reforçar para você compartilhar, mas pode compartilhar nas nossas redes. @ Thaís B. Dias, Thaís com H, ou @ Roseli Saião, Roseli com Y, Saião também. Fica o nosso carinho para você que está sempre acompanhando o programa Seus Filhos na Band News. Um beijo especial e o meu carinho especial para minha companheira, Roseli Saião. Um beijo para você, Roseli.
1: Beijo de volta, Thaís. Hoje é só carinho, né? Para minha companheira e para todos vocês.
0: E um beijo especial pro meu irmão, né? O Diogo, já que o assunto é esse, né? Fica aqui o carinho especial também para o meu irmão. Continue ligado aqui na Band News, porque na semana que vem tem mais.

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5: Às 6h56, o mercado financeiro está atento a estudos promissores da indústria farmacêutica. Depois do sucesso das canetas emagrecedoras, a bola da vez dos investidores são medicamentos para tratar a calvície. A repórter Olivia Freitas é quem explica.
6: Nas mãos de milhões e milhões de pessoas, uma pequena fração de uma mina de ouro. E não foi à toa. O medicamento Mounjaro fez a fabricante Lilly ultrapassar a marca de US$ 1 trilhão em valor de mercado. Antes, com o Ozempic e o Wegovy, a Novo Nordisk alcançou o pódio no mercado europeu. Por um período. Encontrar uma solução ou uma resposta melhor para um problema que afeta pessoas ao redor do planeta. Já imaginou quanto isso vale? O mercado de capitais já. E tem investido pesado em promessas da indústria farmacêutica e de saúde. Depois das canetas emagrecedoras, a bola da vez são os medicamentos para calvície. Empresas de biotecnologia têm investido no desenvolvimento de novas moléculas, com a promessa de melhores resultados com menos efeitos colaterais. Assim, as ações da Veradermics com uma versão em comprimido do medicamento minoxidil subiram quase 500% desde que houve abertura de capitais em fevereiro deste ano. Já os estudos de uma injeção para tratar queda de cabelo hereditária fez os papéis da Absicorp dobrarem de valor. Para o professor e especialista em investimentos, Marcos Bassani, é resultado de um movimento natural do mercado, de olho nas especulações.
7: O investidor ele sempre busca uma oportunidade onde ninguém está vendo. Comprando baratinho tem, obviamente, um potencial de valorização muito grande, né?
6: Os investidores querem repetir os lucros estrondosos gerados pelas canetas. As novas moléculas, no entanto, ainda estão em fase de testes. Como explica a economista do Conselho Regional de Economia de São Paulo, Patrícia Taylor.
8: Só que é importante dizer que essas biotechs que estão aí estudando os produtos, né, os remédios da calvície, eles ainda não passaram por todas as fases de testes, né, e não tem a aprovação do FDA. Tem um risco, mas é um mercado muito promissor.
6: De acordo com a Sociedade Brasileira de Dermatologia, só no país, a estimativa é de que o problema afete, em algum grau, 42 milhões de pessoas.
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5: Sete horas em ponto. Bom dia, bom dia. Bem-vindo, bem-vinda à programação da Band News FM neste domingão, 6 de setembro de 2026, véspera de feriado, né, do Dia da Independência. Eu sou a Carolina Ercolim, vou ficar com você pelas próximas horas. Então, chegue mais. Ajeite aí o fone de ouvido. Vamos juntos com as notícias mais importantes.

0: A crise na cúpula do Judiciário Brasileiro. Tem mais um capítulo. As informações que chegam com Augusta Proença.
1: A Associação Nacional dos Delegados de Polícia Federal pediu nesse sábado que o Procurador-Geral da República, Paulo Gonet, se declare impedido de atuar nos procedimentos relacionados aos fatos em que é citado na Operação Compliance Zero, que investiga o Banco Master. A entidade também solicitou o arquivamento do procedimento aberto pela PGR para apurar a atuação da PF na elaboração de um relatório sobre o material apreendido na operação. Segundo a associação, os policiais apenas cumpriram uma ordem judicial e a apuração da PGR pode gerar um efeito intimidatório sobre os investigadores.
0: O Supremo Tribunal Federal pede providências ao procurador da Lava Jato. A manchete de Curitiba chega com Brenda Niewiorowski.
2: O ministro Cristiano Zanin, do Supremo Tribunal Federal, acionou o Tribunal Regional Eleitoral do Paraná nesse sábado, após dados bancários e fiscais dele serem anexados ao registro de candidatura do ex-procurador Deltan Dallagnol, do Novo, ao Senado. Após o ocorrido, o Tribunal Regional Eleitoral determinou o sigilo imediato dos documentos e encaminhou o ocorrido ao Ministério Público. Por meio de nota, a defesa de Dallagnol afirmou que o objetivo não era expor os dados, mas contestar a impugnação da candidatura.
0: E seis jogos dão continuidade hoje, a 26ª rodada do Campeonato Brasileiro. Às 11 da manhã tem Coritiba e Mirassol no Couto Pereira. Às 4 da tarde o Cruzeiro recebe o Atlético Paranaense no Mineirão. No mesmo horário tem Inter e Santos no Beira-Rio. Também às 4 tem Remo e Flamengo no Mangueirão. Às 6h30 da noite Botafogo e Palmeiras jogam no Engenhão. Já às 7h30 da noite Corinthians e Chapecoense se enfrentam em Itaquera. E ainda no esporte brasileiro, Alisson dos Santos é tricampeão no atletismo. Fala, Maurício Ferreira.
3: O medalhista olímpico Alisson dos Santos vence a última etapa da Diamond League em Bruxelas, na Bélgica, e conquista o título da temporada. Pio venceu a prova dos 400 metros com barreiras neste sábado, com o tempo de 46 segundos e 70 centésimos. Agora o brasileiro é tricampeão da Diamond League, com os títulos também em 2022 e 2024. Na etapa anterior em Zurique, na Suíça, Pio levou o ouro e estabeleceu um novo recorde mundial, com o tempo de 45 segundos e 80 centésimos. Destaque também para Matheus Lima, o brasileiro que conquistou o pódio na prova de ontem, terminando com a medalha de bronze.
0: As informações sobre o clima para todo o país a partir de agora.
4: A segunda-feira será marcada pela atuação da intensa massa de ar polar sobre o centro-sul do Brasil. O frio ganha força logo cedo e as temperaturas permanecem baixas durante todo o dia, principalmente entre o sul e o sudeste. A chuva perde intensidade em São Paulo, mas ainda pode ocorrer de forma fraca no litoral. No Rio de Janeiro, Espírito Santo e leste de Minas Gerais, a circulação de umidade ainda favorece períodos de chuva. No sul, o tempo firme predomina e tem condição para geada em diversas áreas. No centro-oeste, a tendência é de redução de chuvas e temperaturas mais amenas, principalmente no Mato Grosso do Sul. Entre as capitais, as máximas devem ficar próximas de 13 graus, em São Paulo, 21 graus no Rio de Janeiro e apenas 15 em Porto Alegre, valores muito baixos para o início de setembro. Ao longo da próxima semana, o tempo firme volta a predominar no centro-sul, mas os modelos ainda indicam a aproximação de uma nova frente fria entre os dias 10 e 11, com potencial para provocar outra rodada de chuvas expressivas e queda nas temperaturas. Aline Araújo, da Climatempo.
5: Agora, partiu Band News FM com André Coutinho.

Atenção, senhoras e senhores, passageiros da Band News FM. Está na hora de embarcar com a gente no nosso programa de viagens. Partiu Band News. O programa de hoje vai te levar para uma viagem diferente, única e bastante especial. Nós somos convidados a embarcar em um cruzeiro. Até aí, nenhuma novidade para quem me acompanha por aqui, não é mesmo? E se eu disser que esse cruzeiro vai ser a bordo de um veleiro e que ele vai navegar pelo mar Egeu, saindo de Atenas, visitando a Turquia e algumas ilhas gregas, incluindo locais onde foram gravadas cenas do filme Mamma Mia, hein? Oh, oh, Mamma Mia, here I go again, Star Clippers é uma empresa que possui 3 dos maiores veleiros do mundo e que oferece cruzeiros em diversos mares do planeta. Nós estivemos no pioneiro Star Clipper, que possui quase 115 metros de comprimento e 4 mastros que sustentam 16 velas. Oferece cabines para acomodar confortavelmente até 170 passageiros. Nós ficamos no quarto 111, localizado em um deck baixo, a poucas dezenas de centímetros acima da linha d'água. Chance para observar o mar e as ondas da janelinha redonda que fica ali em cima de uma pequena poltrona. 2 camas de solteiro podem se transformar em uma cama de casal. Tudo em madeira, do jeito que você está imaginando, mas com uma sensação extra de aconchego, sabe? Criado mudo, penteadeira, que no meu caso eu transformei em um mini escritório. E o que me chamou a atenção na cabine foi o guarda-roupas. Muito espaçoso e funcional por se tratar de um quarto dentro de um veleiro. Coube com tranquilidade toda a nossa roupa, equipamentos, uma mala de mão e 2 mochilas. Colocamos a mala média dentro da grande e as pusemos embaixo da cama. Resultado, espaço de sobra no quarto, que tem ainda uma portinha para o banheiro privativo, com vaso sanitário, um pequeno box com cortina para segurar a água, pia e um ótimo armário-gabinete. Eram 6 da tarde de um sábado ensolarado em Atenas, na Grécia, quando a tripulação deu início ao drill. As tradicionais instruções de segurança que existem antes de navegar em qualquer tipo de cruzeiro. Chegamos com 1 dia de antecedência à capital grega. E isso você deve levar para sempre em consideração no momento de programar uma viagem de navio. Chegue, no mínimo, com 1 noite de antecedência. Afinal, você não vai querer perder um cruzeiro por qualquer imprevisto no seu voo, não é mesmo? Como eu disse, nós passamos 1 noite em Atenas e tivemos quase que 1 dia inteiro livre antes de entrarmos no Star Clipper. Pouco depois das 4 horas da tarde. Encerrado o briefing, nós ficamos livres para dar a primeira explorada no veleiro. A impressão ao circular pelo Star Clipper é de ter sido convidado para embarcar no veleiro de alguém bem conhecido. E eu fui descobrir que esse é justamente um dos charmes de fazer um cruzeiro desse tipo. Você vai cruzar a todo momento com a tripulação. E eles estarão sempre fazendo alguma coisa com certa pressa, ao mesmo tempo em que abrem um largo sorriso quando os olhares se cruzam e que não vão medir esforços para te atender em caso de alguma necessidade. Ao caminhar pelos decks superiores, vai ser preciso, inclusive, desviar de cordas e mastros, subir e descer pequenas escadas. Nada perigoso ou difícil, pelo contrário. Esse tipo de viagem costuma atrair um público mais velho, e os 80 a mais andam pra lá e pra cá com uma destreza de fazer inveja aos viajantes mais urbanos. O veleiro possui 2 piscinas, uma na popa, rodeada por espreguiçadeiras, e outra na parte central do deck mais alto. E essa aqui é bem curiosa, já que há algumas janelas de vidro voltadas para a escadaria principal do deck abaixo. Sim, vai ser possível ver as pessoas nadando na piscina ao descer as escadas do lounge. O bar tropical se divide justamente entre esse lounge interno, que contorna a escadaria principal, e uma outra área externa, coberta por uma espécie de toldo. Ali fica também uma simpática salinha, a biblioteca. O veleiro é compacto, obviamente não possui toboáguas, cassinos, shows grandiosos e atividades o tempo inteiro. A pegada é diferente. Jerby é um talentoso músico que tem a missão de deixar tudo mais animado. No coquetel, antes do jantar, ele toca um piano de cauda branco que fica no lounge da escadaria.
e em alguns outros momentos ele aparece no bar tropical ou então nos decks superiores.

0: O nosso cruzeiro a bordo do Star Clipper teve 7 noites de duração e apenas um dia inteiro de navegação. E aqui talvez seja um bom momento para responder a famigerada pergunta que quase todo mundo faz quando falamos em viagens no mar. Balança muito? Quem me conhece sabe que eu sou um apaixonado por navios e que eu costumo fazer muitos cruzeiros. Foi a minha primeira vez em um veleiro e de cara eu percebi que ele tem uma característica muito peculiar quando navega com as velas içadas. A força do vento faz com que o barco fique penso para um lado. Ele literalmente navega torto. E isso é muito, mas muito mais tranquilo do que você pode imaginar. Na minha opinião, aliás, isso ajuda a diminuir aquela sensação desconfortável do balanço da navegação. Porque em mar mais revolto, ele só vai balançar em um sentido, da proa para a popa. No primeiro dia, ele entortou para o lado contrário ao da nossa cabine. Pegamos apenas algumas horas de mar mais chatinho. Depois, nos outros 6 dias do cruzeiro, foi só alegria. E em muitos momentos, nem parecia que a gente estava navegando. Nada de balanço. Mas o barco pode ficar meio tortinho, sim. E isso pode causar um certo desafio para caminhar em alguns lugares. E para tomar banho. A força da gravidade fazia com que a água do chuveiro caísse para fora do box e contra o ralo. Para nossa sorte, foi só um dia assim. Nos outros, a gravidade atuou a nosso favor, jogando toda a água para a parede e para o ralo. Experiências como essa fazem de um cruzeiro em um veleiro uma viagem realmente única. Como pegamos o primeiro dia com muito vento e mar não tão calmo, eu fui me apaixonar realmente por esse tipo de viagem a partir do segundo dia. E a experiência foi ficando cada vez mais especial, de acordo com as nossas paradas no Mar Egeu. E eu já vou passar pelo roteiro. Antes, eu ainda tenho mais alguns detalhes para falar do Star Clipper. Todas as refeições estão incluídas. E são 5. Café da manhã, almoço, lanche da tarde, jantar e ceia da meia-noite. O almoço e o café da manhã são oferecidos no sistema self-service, por meio de um buffet. O jantar é à la carte, com algumas opções de entradas, pratos intermediários, pratos principais e sobremesas. E o cardápio varia todos os dias. O lanche da tarde é servido em uma mesa próxima ao Tropical Bar. As bebidas são cobradas à parte e há uma bela variedade de drinks, cervejas, destilados, vinhos, sucos e refrigerantes. Em comparação com os preços que encontramos nos bares e restaurantes da Grécia, achei os valores no veleiro, em média, muito bons. Além das piscinas e de dezenas de espreguiçadeiras espalhadas pelos decks abertos, o Star Clipper oferece uma área bem interessante para curtir a navegação. Uma rede bem reforçada na proa da embarcação. Imagine se esticar ou então se sentar ali, apenas com o marzão aparecendo em meio à rede quadriculada. Tem capacidade para até 5 passageiros em cada lado e é preciso avisar a ponte de comando antes de curtir esse lugar. E pertinho dali, existe ainda a chance de praticar uma atividade com um pouquinho mais de adrenalina.
1: São 23 metros de altura até lá em cima. Daqui não parece tão alto, mas quando chega lá em cima...
0: Depois de colocar os devidos equipamentos de segurança, os mais aventureiros podem subir uma escada de cordas até uma plataforma que fica em um dos mastros do veleiro.
1: É bastante estável, a gente deu sorte, não tá ventando hoje, o dia tá maravilhoso, tem mais alguns passos para cumprir. Acho que no finalzinho vai ficar um pouquinho mais difícil.
0: Não vai ficar nada muito mais difícil, não. Em questão de 2-3 minutos, eu chego aos 23 metros de altura.
1: E quando você chega aqui em cima, o que você faz? Você aprecia a vista maravilhosa. A gente tem um tempinho para ficar por aqui. Estamos no meio do Mar Egeu. Aqui em volta são ilhas gregas, várias ilhas gregas. O sol está meio escondidinho ali atrás da nuvem, mas realmente é um visual que vale muito a pena.
0: Toda atividade é feita com instruções e monitoramento da equipe de esportes do veleiro.
1: Dá uma olhada no que a gente encontra. Brasileiro.
2: E aí?
1: Tem brasileiro aqui em cima do mastro para poder nos ajudar.
0: E eu fiz questão de conversar com o simpático e competente Samuel Assis.
3: Nasci em São Paulo, fui criado em São Paulo toda a minha vida. E no último ano mudei para o Texas para ser salva-vidas. E nesse meio tempo lá no Texas, conheci outra brasileira, que coincidentemente trabalha aqui. A gente foi fazendo os contatos, trabalho como salva-vidas toda a minha vida, basicamente. E ela me chamou, pô, tá faltando gente. E por ser brasileiro, ela falou, cara, falta essa pegada mais amorosa. Porque aqui a maioria do crew, né, os tripulantes, são ucranianos, polacos, então são mais frios. Não tem esse contato com os brasileiros, como a gente. E eu vim pra cá, já tô aqui há quase cinco meses.
1: Sua atividade principal aqui qual que é?
3: Eu sou instrutor de esportes. Então tudo isso que remete a atividade aquáticas e não aquáticas no navio, eu que tomo conta.
1: Isso é o principal, né? Porque a gente sabe que no navio a pessoa tem que fazer um pouquinho de cada coisa.
3: Esse é o principal, mas também, por exemplo, tô no dia de embarque, então trabalho com a galera fazendo isso, eu sou o primeiro contato com os passageiros.
1: E a gente percebe que é um público que é um pouco mais velho, né? E mesmo assim a galera faz esporte.
3: Faz esporte. Semana passada a gente teve uma história, um senhorzinho de 100 anos comemorando aniversário aqui, escalou o mastro melhor que a gente.
1: Escalou o mastro?
3: Era ex-militar, serviu na guerra e tudo, veio comemorar aqui com a família, escalou o mastro, subiu, desceu, sorrindo.
0: Esse exemplo de um senhor de 100 anos de idade, citado pelo Samuel, é importante para falarmos sobre o perfil do viajante que escolhe fazer um cruzeiro de veleiro. Na nossa viagem, havia casais na faixa dos 65 aos 85 anos de idade. Casais mais jovens também, na faixa dos 40 a 55 anos. Assim como famílias inteiras, crianças e adolescentes. E percebi que todos estavam curtindo demais a experiência de velejar no Star Clipper. O programa de hoje, gravado a bordo de um veleiro de 4 mastros pelo mar Egeu, vai para a primeira rápida parada. Se quiser ver algumas imagens do nosso cruzeiro pela Grécia, eu coloquei um destaque no meu Instagram. Cadê o Coutinho? Eu te espero lá no meu Insta. Cadê o Coutinho? Não saia daí, porque voltamos já.

0: São 7 horas e 18 minutos.
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10: O governo federal acredita que vai registrar superávit nas contas públicas no ano que vem, de acordo com o projeto de lei orçamentária anual apresentado pelos Ministérios da Fazenda e do Planejamento. A ideia é que o saldo entre receitas e despesas seja positivo e atinja cerca de 18 bilhões de reais. Entre várias propostas, o governo propõe também que o valor do salário mínimo para 2027 seja de R$ 1.741, cerca de R$ 120 a mais do que o valor atual, um reajuste de 7,4%. Em outro ponto, o governo propôs também que o Congresso Nacional tenha quase R$ 45 bilhões de reais em emendas parlamentares, um valor maior do que os definidos em 2024, 2025 e 2026. Já os servidores públicos vão ter um reajuste limitado em 2027, já que uma regra proposta pelo governo federal e aprovada pelo Congresso determina que até 2030 as despesas com servidores não podem ter um crescimento superior ao piso permitido pelo arcabouço fiscal, ou seja, 0,6% no ano acima da inflação. O ministro da Fazenda, Dário Durigan, afirmou que a ideia é revisar benefícios fiscais.
11: A sinalização que a gente tem feito é que a gente procura melhorar, dando força para a regra fiscal que hoje é vigente no país. À medida em que a gente conseguir fazer esse debate no Congresso, nós vamos avançar nessa linha de diminuir o crescimento do gasto obrigatório e, inclusive, fazendo esforços novos na revisão de benefício tributário.
10: A meta fiscal proposta pela equipe econômica no orçamento de 2027 é um resultado positivo de 0,5% do Produto Interno Bruto, o que é equivalente a cerca de R$ 73 bilhões de reais, se for cumprida. Ou seja, se a diferença entre receitas e despesas for positiva, será o primeiro resultado do tipo desde 2022. O ministro do Planejamento e Orçamento, Bruno Moretti, defendeu que essa medida é possível.
11: Quando a gente pega os descontos e considera, ou seja, tratando-se do resultado primário cheio, considerando o total das despesas, total das receitas, como eu disse, nós estamos projetando aí um superávit primário para o ano que vem de 18,6 bilhões e temos toda a confiança de que nós somos capazes de entregar esse resultado cheio que está projetado.
10: Em outro ponto, a equipe econômica não propôs reajuste em benefícios como Bolsa Família, mas estimou que esses gastos devem ficar em torno dos 150 bilhões de reais. O valor é pouco menor do que o de 2026, quando foram gastos cerca de 158 bilhões de reais.

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2: Sete horas 24 minutos, seguimos girando informação para você que está acompanhando aqui a programação da Band News FM, tem diversos ouvintes. Estão mandando mensagem para cá, 999-592-100, gente que está saindo para comer pastel na feira, gente que está saindo para passear com cachorro, como por exemplo a Jéssica que mandou a foto dos doguinhos dela. Tem gente que está acompanhando aqui como a Kemi, que está sempre na nossa escuta. E gente que está também indo para o plantão, assim como nós aqui. É, a Ângela também está falando que está difícil acordar cedo com tempo chuvoso e frio aqui no estado de São Paulo. Né? Em boa parte do país tem essa frente fria que está se espraiando aí pelo feriado. A Polícia Rodoviária Federal ainda reforça a fiscalização das rodovias com o aumento da movimentação de veículos durante o feriado da Independência do Brasil, celebrado amanhã. O principal objetivo dos agentes é combater quem bebe álcool antes de dirigir. Dados da Polícia Rodoviária apontam que, entre janeiro e julho deste ano, mais de 2 mil ocorrências de trânsito no país tiveram relação com condutores embriagados. A Confederação Nacional da Indústria avalia o fim da taxa das blusinhas como retrocesso econômico. A proposta foi aprovada pelo Congresso Nacional e aguarda ainda a sanção do presidente Lula. A lei isenta as compras de até 50 dólares em sites internacionais de uma cobrança de impostos federais. Para a CNI, a entrada de importações sem tributação é o mesmo que financiar a indústria de países como a China. O Bahia derrota o Bragantino, hein? Por 3-2 fora de casa na abertura da 26ª rodada do Campeonato Brasileiro. Também ontem, o São Paulo derrotou o Atlético Mineiro por 2-0 no Morumbi. Aliás, bastante gente estava no Morumbi ontem à noite. Já o Fluminense ganhou o clássico diante do Vasco da Gama por 1-0 no Maracanã. 7h26. Cadê o Coutinho?
3: De volta com o nosso programa de hoje, gravado durante um cruzeiro de veleiro pelo mar Egeu. Nós estivemos a bordo do Star Clipper, visitando uma parte da Turquia e a Grécia. E agora chegou a hora de falarmos com mais detalhes sobre o nosso roteiro. Nós saímos de Atenas no final da tarde de um domingo. Tivemos apenas um dia inteiro de navegação e 5 paradas, em Dikili, na Turquia, e em 4 ilhas gregas. Extraoficialmente, o roteiro que fizemos é conhecido por Cruzeiro Mamma Mia, porque o veleiro vai parar em 2 ilhas que serviram de locação para o filme lançado em 2008.
4: Eu estou chegando a Skiathos e foi exatamente nesse pier uma das cenas mais clássicas da abertura do filme. Os dois táxis entram por aqui e os pais, Sam e Harry, acabam perdendo a balsa.
3: Assim que descemos do tender, aquele barquinho de apoio que nos levou do Star Clipper para Skiathos, nós já pudemos reconhecer na hora o pier. Essa parte da ilha, aliás, é extremamente charmosa, com muitos barzinhos e restaurantes à beira-mar, além de ruazinhas simpáticas, bem pequenas, típicas da Grécia. Mais acima, é possível ver a Torre do Relógio, outro lugar famoso na abertura de Mamma Mia, onde a personagem Sophie escreve as cartas para os 3 possíveis pais. Skiathos é muito mais do que o lugar onde foram gravadas as cenas de abertura do filme. O próprio veleiro, logo depois que embarcamos, os passageiros podem agendar as excursões oferecidas no cruzeiro. Nós reservamos um passeio de barco ao redor da ilha.
5: Skiathos é parte do Sporades Island.
3: Estava um lindo dia de sol e passamos por 2 praias. Uma com uma areia bem branquinha, rochas claras e um mar de azul turquesa hipnotizante. A outra tinha um visual bem diferente. Mar clarinho, mas num tom esmeralda, e areia cercada por pinheiros. Voltamos com o barco pelo outro lado da ilha, fazendo uma volta completa. De volta ao centrinho, passeamos pelas lojinhas e ficamos livres para curtir a tarde e a noite, já que essa parada foi a mais longa de todo o cruzeiro, com saída prevista apenas perto da meia-noite. Apesar de o Star Clipper ter as refeições incluídas, nós optamos por almoçar e por jantar na simpática Schiatos.
6: Welcome to Sophie and Sky and to all your friends who have gathered together this evening.
3: A próxima parada do nosso cruzeiro a bordo do Star Clipper foi na ilha, que serviu de locação para a grande maioria das cenas do Mamma Mia, incluindo o casamento. Mais uma vez, reservamos uma excursão no próprio veleiro para justamente conhecer alguns locais e histórias das gravações que aconteceram em 2007.
7: Good morning, welcome on my Mamma Mia tour. My name is Denisa and I will be your guide for today.
3: A procura por esse passeio foi tão grande que o nosso grupo foi separado em dois ônibus. Depois de cerca de uma hora de estrada, com muitas curiosidades e informações passadas pela guia, nós chegamos a um lugar muito bonito. Uma rocha de mais de 100 metros de altura que fica na ponta de uma península. O mar Egeu por quase todos os lados, menos o trecho que liga o continente à rocha, onde fica a famosa escadaria que leva à igrejinha, lá no alto. Foi ali que Meryl Streep protagonizou uma das cenas mais fantásticas do filme, correndo por alguns degraus.
4: São 199 degraus ao todo, e quando você chegar aqui em cima, respire fundo, porque mais do que a igreja, a vista desse lugar é sensacional.
3: Mesmo que o casamento do filme não tivesse acontecido ali, já seria um ponto turístico muito especial. Aliás, a igreja não tem absolutamente nada a ver com aquela mostrada no Mamma Mia. Existe uma lei na Grécia que impede que a fachada e o interior de templos religiosos sejam utilizados em propagandas e produções cinematográficas. E há um outro fator. A igrejinha original é bem pequenina. A equipe construiu uma outra fachada sobre ela, bem maior. E todas as cenas do casamento em si, no interior da igreja, foram gravadas em um estúdio em Londres, na Inglaterra.
8: Say I do. I do. I do.
9: I now pronounce you man and wife.
7: Castani Beach, nothing was here before 2007. It was only sand and forest.
3: Depois de mais ou menos 25 minutos no ônibus, chegamos a uma praia chamada de Castani. A guia explica que tanto o bar quanto o pier mostrados no filme foram construídos neste local como cenários temporários.
4: Uma das cenas mais clássicas e engraçadas do filme, daqueles rapazes dançando com nadadeiras, foi feita bem aqui. Havia um pier que foi construído pela equipe, porque eles se comprometeram com a ilha a deixar essa praia do jeitinho que ela foi encontrada, selvagem.
3: E eu aproveitei a paradisíaca praia de Castani para perguntar à nossa guia, Denisa, o quanto o filme, lançado em 2008, mudou o turismo em Skópelos.
7: Well, a lot. Imagine, after all these years, we have still thousands of people that they want to visit all the film location.
3: Mudou bastante. Veja, já faz quase 20 anos do filme e até hoje recebemos milhares de pessoas que vêm aqui só para conhecer as locações. Somente na agência que eu trabalho, nós recebemos mais de 100 turistas por dia que querem fazer esse passeio. Bom, o tour tem duração de cerca de 6 horas. No total, vamos fazer 4 paradas. Além de locais de gravação de cenas do Mamma Mia, nós paramos em uma fábrica de azeite de oliva, a única que existe aqui em Skópelos. Lá, ainda vai ser possível provar um azeite de oliva local da nossa ilha.
7: Local olive oil from our island.
3: Aproveitando que a guia citou uma visita a uma produção de azeite de oliva, eu vou falar sobre esse aspecto do roteiro do nosso cruzeiro. Foi impressionante observar milhares de oliveiras carregadas em muitos lugares que passamos. Azeitonas verdes e pretas penduradas e espalhadas pelo chão. E para falar também sobre esse tema, eu vou voltar lá para nossa primeira parada da viagem, de Kilis, na Turquia. Foi nesse balneário turco, o único lugar em que o nosso veleiro ficou aportado. Descemos do barco e andamos cerca de 25 minutos, porque a competente produtora Marcela havia encontrado uma fazenda de oliveiras. Chegando lá, demos muita sorte de cruzar com Baring Goodvenir, CEO da Aterna. E com a maior simpatia e boa vontade do mundo, ela nos convidou para dar uma volta pelo local, que conta com mais de 5 mil oliveiras.
7: This place is, we started dealing with Aterna in 2012.
3: Ao caminhar pela fazenda, percebemos claramente que trata-se de um local selvagem, natural, ou seja, as árvores não foram plantadas, elas simplesmente estavam e estão por ali, algumas delas com mais de 1000 anos de idade. Baring nos explica que os azeites produzidos por ali são muito especiais e que são vendidos apenas online e exportados para os Estados Unidos, Canadá e Alemanha.
7: We are very boutique. We cannot cover an industrial production, so we want to be the Chanel of olive oils.
3: A CEO até brinca que eles são o Chanel dos azeites, fazendo uma comparação com a marca francesa de perfume. Ilhas paradisíacas que foram usadas no filme Mamma Mia, balneário turco com fazenda de oliveiras. E agora deixa eu organizar bem bonitinho o nosso roteiro do cruzeiro de veleiro pelo Mar Egeu para ninguém ficar perdido. Então nós saímos de Atenas em um domingo à tarde. A segunda-feira foi toda de navegação. Depois, na terça, paramos em Dikili, na Turquia. E aí iniciamos uma série de visitas a 4 ilhas gregas, cada uma em um dia diferente. Mirina, Skiathos, Skopelos e Poros. Eu já falei o que nós fizemos nas 2 ilhas do filme, Skiathos e Skopelos. Em Mirina, na ilha de Lemnos, nós visitamos uma das maiores e mais incríveis fortalezas do Mar Egeu. E ainda curtimos demais a atmosfera à beira-mar desse simpático lugar. Poros fica bem pertinho de Atenas e é mais um destino incrivelmente charmoso. E se quiser ver as imagens das nossas gravações a bordo do veleiro de 4 mastros, basta me procurar no Instagram. Cadê o Coutinho? Eu coloquei um destaque da viagem no meu Insta. Cadê o Coutinho? O programa de hoje vai para mais uma rápida parada. Voltamos já!

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0: Novas reuniões técnicas serão realizadas nos próximos dias depois que o ministro do Desenvolvimento, Indústria, Comércio e Serviços, Márcio Elias Rosa, conversou com o representante do comércio dos Estados Unidos, Jameson Greer. A reunião foi virtual e, para o Brasil, a conversa mostrou que o Palácio do Planalto e a Casa Branca voltaram à mesa de negociação para discutir o tarifaço imposto sobre os produtos brasileiros. Em nota conjunta, os ministérios do Desenvolvimento e das Relações Exteriores disseram estar abertos ao diálogo com as autoridades americanas em linha com os históricos laços de amizade e de comércio mutuamente benéfico que marcam as relações entre os dois países. Reiteraram novamente que não concordam com as medidas unilaterais impostas e indicaram mais uma vez que as justificativas apresentadas pela Casa Branca não correspondem às efetivas práticas brasileiras, sendo injusto o tratamento discriminatório adotado. Mesmo com um tom duro no comunicado, Márcio Elias Rosa disse que o Brasil e os Estados Unidos concordaram que a negociação está em um novo cenário. Segundo o ministro, a postura mudou depois que o Palácio do Planalto mostrou que a relação tarifária com a Casa Branca passou a ser desequilibrada em favor dos americanos. Além disso, disse estar otimista que a situação melhore nas próximas semanas e que ficou claro na reunião que o presidente Donald Trump orientou o governo de Washington a buscar um acordo.
1: Eu continuo muito otimista, como estava na semana passada, porque, sobretudo agora, depois do telefonema do presidente Lula com o presidente Trump, parece haver, de fato, uma orientação clara do governo americano para que haja um acordo com o Brasil. Um acordo que reequilibre a relação, reequilibre a política tarifária. Eu diria que até julho havia desejo dos Estados Unidos de definir a seção 301 do modo como foi definida, aplicando tarifas para o Brasil.
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0: 7h43, a gente fala direto da Ásia, porque o maior aeroporto da Indonésia é fechado por causa de um vulcão. As informações chegam com ele, Renan Suquevicius.
1: Mais de 200 voos são afetados pela erupção do vulcão Anak Krakatau na Indonésia. O fechamento do terminal foi confirmado na manhã deste domingo, no horário local, noite de sábado em Brasília. A erupção começou ainda na sexta, mas agora a fumaça afeta também a visibilidade do Aeroporto Internacional de Jakarta. Devido à fuligem, o governo indonésio recomendou o uso de máscaras e pediu à população que evite atividades ao ar livre. Atividades públicas foram canceladas neste fim de semana em Jakarta.
0: O Palmeiras tem reforço do banco de reservas para visitar o Botafogo no Rio de Janeiro, não é isso, Maurício Ferreira?
2: O técnico Abel Ferreira consegue efeito suspensivo e está liberado para comandar o Palmeiras no jogo de hoje contra o Botafogo no estádio Nilton Santos. O comandante palmeirense havia recebido duas partidas de suspensão por chutar o microfone no empate com o Mirassol. O Palmeiras recorreu da decisão tomada na última sexta-feira pelo STJD e obteve o efeito suspensivo até que o recurso seja julgado. Abel vai mexer no time titular. Piquerez volta à lateral, já que Arthur está suspenso. John Arias também pode voltar à formação inicial. A bola rola às 6h30 da noite com transmissão da Band News FM a partir das 5 da tarde, com a narração de Silva Júnior.
0: E agora você fica com o terceiro bloco do Partiu Band News.
3: Terceiro e último bloco do nosso programa gravado em um cruzeiro pelo mar Egeu. Nós embarcamos no Star Clipper, um veleiro de 4 mastros com capacidade para receber até 170 passageiros. Saímos e voltamos de Atenas, na Grécia. O grande objetivo de uma viagem em um veleiro é velejar, e o momento em que as velas são içadas é transformado em algo épico. A trilha 1492, A Conquista do Paraíso, do grego Vangelis, sempre toca quando iniciamos uma navegação. E para falar mais sobre as características de um cruzeiro a bordo de um veleiro, nós conversamos com o capitão.
4: My name is Dominique Roland. I'm from Belgium.
3: Meu nome é Dominique Roland, sou da Bélgica e sou o capitão do Star Clipper, esse veleiro de passageiros. Eu trabalho para esta empresa há mais ou menos 26 anos. E como vocês sabem, esta empresa opera 3 navios. E eu tive o prazer de velejar nos 3, Star Clipper, Star Flyer e Royal Clipper. Antes disso, eu tive uma experiência de 13 anos em navios mercantes. Então, no total, eu estou há 39 anos no mar. Eu me juntei ao Star Clipper em 1999 e 26 anos depois, eu ainda estou aqui. Eu pergunto ao capitão se navegar sempre foi um sonho de criança. Não exatamente. A minha primeira motivação foi... Eu não queria passar a minha vida em um escritório, sabe? E a segunda motivação é a série de ciências que você tem de aprender na Academia Marítima. É muito, muito ampla. Então, você sabe, isso te dá uma grande variedade de conhecimentos necessários para fazer uma carreira na Marinha, como oficial. E isso foi o segundo incentivo para mim. Mas eu não tenho uma tradição na família, por exemplo. Não há uma tradição marítima. Então, bem, eu sou o único da família que acabou caindo nesse tipo de atividade. Eu peço licença para fazer uma pergunta pessoal ao capitão, porque ele passa muito tempo longe de casa. Eu fui casado. Hoje eu tenho apenas a minha mãe em casa. Eu sou um filho único, não tenho irmãos, não tenho irmãs. Então talvez seja um pouco mais fácil para alguém como eu estar longe de casa por muitos meses a cada ano. Bem, é assim. Eu pergunto ao capitão como é navegar no mar Egeu. Bem, o Egeu, o mar Egeu, pode ser bastante complicado. Alguns momentos da temporada, e já passamos a parte da temporada em que os ventos que vêm do norte são muito fortes. E isso faz com que a nossa operação, quando estamos ancorados, fique um pouco mais difícil. Mas, por outro lado, podemos fazer uma boa viagem também. Como você notou no último domingo, nós fizemos uma boa viagem, velejando para o nosso destino, para chegar à Turquia. Há sempre prós e contras de navegarmos em uma embarcação como essa. Nós gostamos da experiência desse tipo de viagem, mas para velejar, nós precisamos de um pouco de vento. Então, o mar pode ser um pouco mais, digamos, difícil, agitado. Mas esse é o preço que qualquer velejador tem de pagar para aproveitar a viagem. E eu completo dizendo que o objetivo desse tipo de viagem em um veleiro é justamente usar a força do vento.
4: O conceito desses navios, dessa companhia, é oferecer aos hóspedes a sailing experience with the amenities of a cruise.
3: O conceito desse navio, dessa companhia, é oferecer aos convidados a experiência de velejar com o conforto de um cruzeiro. E em uma atmosfera mais amigável e humana, se você comparar a nossa embarcação com os grandes navios de cruzeiro, com 3 mil, 4 mil passageiros. É claro que, sendo muito menor, nos ajuda a criar uma atmosfera amigável entre os convidados. E também podemos interagir muito mais com os nossos passageiros. A tripulação pode realmente responder às dúvidas. Os passageiros são muito bem-vindos para visitar a ponte de comando, para ajudar com as saídas, ou até a manobrar o navio, como aconteceu ontem. E ainda ir lá para a popa, se deitar na rede e aproveitar o contato com o oceano, com o mar. Essas são as diferenças, porque em um grande navio de cruzeiro, você não tem esse tipo de contato, um contato próximo com todo o ambiente. Aqui você tem uma experiência verdadeira em uma embarcação. Eu digo que é muito evidente que ele está sempre presente na embarcação, sendo visto o tempo inteiro e no meio dos passageiros. E eu pergunto se um veleiro desse tipo necessita mais da presença do capitão na ponte do que em outros tipos de embarcação.
4: Well, there is always the weather. The weather aspect of the operation is more important.
3: Há sempre a questão do clima. O clima é crucial em toda a operação. O veleiro é uma embarcação na qual nós temos de lidar com o clima, talvez muito mais do que em um grande navio, sabe? Então, a tripulação acaba recorrendo bastante aos capitães, que são os homens do mar, que conhecem todas as ciências da maré, de navegação. Eu não diria que um capitão de um veleiro como esse seja mais competente do que os outros. Não, não é isso. Mas provavelmente seja preciso um pouco mais de feeling com o oceano, com o clima. No final, eu acho que é muito mais gratificante para nós. Eu peço ao capitão para ele falar sobre o tamanho da tripulação no veleiro. Aqui no Star Clipper ou no Star Flyer, que são navios irmãos, nós temos 75 tripulantes, para no máximo cerca de 170 passageiros. Então isso significa uma proporção praticamente de 2-1, o que é uma proporção muito boa em relação ao serviço que nós podemos oferecer aos nossos passageiros. Em um navio grande, por exemplo, a proporção é de talvez 3 ou 4 passageiros por tripulante. Aqui nós temos um tripulante a cada 2 convidados, então eu acho que é uma boa proporção. Eu aviso que agora eu vou fazer uma pergunta clássica que ele deve ter respondido muitas vezes. Quais as situações mais difíceis que ele já enfrentou? Sabe, às vezes você tem um clima muito ruim. Isso já aconteceu algumas vezes. Não dá para ter uma carreira de 39 anos sem ter experimentado um clima ruim ou um clima realmente ruim. Mas, no geral, se você está tomando as precauções, monitorando o clima e tentando evitar, digamos, entrar em problemas para si mesmo e para o navio, nada de grave vai acontecer. Aconteceu no passado, várias vezes, mas nada muito marcante. Aqui nós oferecemos uma experiência de velejar, ao mesmo tempo em que temos um roteiro a cumprir. Eu diria que a melhor combinação é ser capaz de velejar, parar o motor e aproveitar a navegação. E tentar manter o navio confortável o suficiente, sem muito movimento, mas, de novo, dependemos do clima. E nós não somos responsáveis pelo clima. Por isso, então, às vezes é muito bom. Às vezes, bem, é um pouco mais difícil. E o conforto não fica como alguns dos nossos passageiros gostariam. Mas, no geral, você sabia que nós temos uma das taxas mais altas de repetidores da indústria de cruzeiros? O que significa que os nossos clientes, Os nossos passageiros gostam desse conceito. Eles amam velejar. E eles voltam de novo e de novo. Então, basicamente, se há alguma inconveniência quanto ao clima, talvez não seja tão bom quanto nós gostaríamos. Mas, na verdade, os passageiros até que gostam disso. Quer um exemplo? No nosso último cruzeiro de travessia para a Europa, voltando do Caribe, nós enfrentamos um clima muito ruim em um momento. Muito ruim. E os meus passageiros estavam se divertindo tremendamente. Mesmo em um clima ruim, mesmo quando as ondas estavam realmente altas e o navio estava se movendo bastante. No final, muitos escolhem um veleiro também para justamente esse tipo de experiência. Por fim, eu pergunto sobre a operação das velas. O içar das velas é um momento fantástico e eu reparei que há 16 velas no total. Nós não usamos todas as velas o tempo todo. Vai depender, é claro, do clima. Aquelas velas quadradas que ficam lá no primeiro mastro precisam de um tipo de vento muito específico, na direção certa. Sem contar que nós podemos sempre ajustar a velocidade e ajustar tudo de acordo com o nosso itinerário. Ter a vantagem do vento quando precisamos. Afinal, estamos em um cruzeiro. Precisamos cumprir horários para estarmos nos destinos, para que os passageiros possam aproveitar o destino, para ir à praia, para fazer uma excursão. Nós temos compromissos com os horários. Bom, sobre como funcionam as velas. Bem, esse veleiro foi desenhado de tal forma que nós podemos operar as velas do deck. Os tripulantes são capazes de subir e descer as velas do deck. Não é necessário que ninguém suba nos mastros. Isso nos dá muita segurança para usar as velas. Eu digo ao capitão que eu estou curtindo demais essa experiência de velejar e agradeço pelo tempo que ele teve para conversar com a gente. E depois de uma semana velejando no Star Clipper, voltamos para Atenas. Desci da embarcação com a certeza de que, se depender de mim, vou repetir essa experiência. Deixamos o porto da capital da Grécia pouco antes das 10 horas da manhã de um sábado ensolarado de outono. E como foi a minha primeira vez em Atenas, aproveitei para deixar as malas no hotel e correr para o maior símbolo da cidade.
5: Que era Acrópolis? Era, como digo, o lugar mais religioso para os atenienses, incluso la llaman Roca Sagrada.
3: Agendamos uma visita guiada para a Acrópole. E aqui eu gostaria de dar mais uma dica e compartilhar a nossa experiência de turista. É impressionante como certos lugares do mundo precisam ser visitados com um bom guia. Nós reservamos o passeio com a Civitatis no site em português e pagando em real. Chegamos no escritório, que foi o ponto de encontro informado do passeio, e estava tudo certo e foi tudo muito rápido. A visita durou mais ou menos 2 horas e foi fantástica. A guia em espanhol era muito boa.
5: Dedicada a seus deuses, Acrópolis.
3: Encerrada a visita, a guia nos deixou à vontade para explorarmos a Acrópole. Saindo de lá, caminhamos até o Museu da Acrópole, compramos o ingresso na bilheteria e completamos esse pequeno mergulho por Atenas. Mas esse vai ser um assunto, talvez, para um outro programa. Porque por hoje é só. Quer saber como foi a nossa experiência velejando no Star Clipper? Eu coloquei um destaque da viagem no meu Instagram. Cadê o Coutinho? Eu te espero no meu Insta. Cadê o Coutinho? Lembrando que estamos também no Spotify, na Band News TV, no YouTube e na tela da Band. O programa de hoje teve a sonorização final do mestre José Antônio de Araújo Filho. E na semana que vem tem mais. Tchau e até a próxima.
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21: Kumar foi projetada pelos deuses das cidades para algo raro: desacelerar o tempo. À primeira vista, parece cenário construído para um musical da Broadway. Mas basta caminhar alguns minutos para perceber que não é cenário. É a própria história que continua morando aqui há mais de 1000 anos. Kumar cresce às margens do pequeno rio Laut, cujos canais cortam o centro histórico com tanta delicadeza que esse bairro ganhou um apelido irresistível, Pequena Veneza. Só que, diferentemente da grandiosidade italiana, aqui os canais não foram feitos para ostentar. Eles serviam para transportar vinho, peixes, flores, mercadorias que abasteciam a cidade medieval. Hoje refletem fachadas coloridas que parecem pintadas à mão e transformam cada ponte em um mirante. Kumar nunca escolheu uma identidade única, pois não escolher entre a França e a Alemanha foi guardar o melhor de cada cultura. É francesa na elegância, alemã na arquitetura e profundamente alsaciana na alma. Kumar nos lembra de uma verdade simples. Há cidades que foram feitas para serem visitadas, outras foram feitas para serem contempladas. Eu sou Ricardo Carvalho, essa é a nossa coluna História e Arte, daqui de Kumar, na Alsácia. Até a próxima.
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11: 8:04, mais uma vez, muito bom dia para você que está conosco na Band News FM neste domingão, dia 6 de setembro de 2026. Eu sou a Carolina Ercolim e sigo com você atualizando o que mais importa na próxima hora. Os candidatos à presidência da República, Lula do PT, Flávio Bolsonaro do PL, não têm compromissos de campanha neste domingo. Augusto Cury do Avante participa de um adesivaço em Natal. Romeu Zema do Novo tem agenda hoje em Uberlândia, no Triângulo Mineiro. Renan Santos, do Partido Missão, segue no Nordeste e estará durante a tarde na Convenção Estadual da Legenda, em São Luís, no Maranhão. O candidato do PSD ao Planalto, Ronaldo Caiado, vai visitar daqui a pouco a Feira do Garavelo, em Goiânia. Tamara Martins, do Unidade Popular, está em Belém, no Pará, para compromissos neste domingo. Wilson Grassi, do Democrata, tem reunião com a equipe de campanha durante a tarde. Edmilson Costa, do PCB, tem compromissos pelo partido em Lisboa. Hertz Dias, do PSTU, Rui Costa Pimenta, do PCO, e Clariana Barão, do Democracia Cristã, ainda não informaram a agenda hoje. A tenista brasileira Luiza Stefani avança às oitavas de final da chave de dupla feminina do Aberto dos Estados Unidos, jogando ao lado da canadense Gabriela Dabrowski. Ontem, as duas venceram a parceria da italiana Sara Errani e da austríaca Lili Tager por 2-0. A Luiza celebrou o resultado e aguarda agora a definição das próximas adversárias em Nova York.
12: Minha primeira vez jogando contra a Errani, uma jogadora que admiro muito, respeito, super, ótima competidora, então super feliz com a vitória e com a reviravolta no segundo set também, quando a gente estava quebra-baixo, jogamos bons games para voltar no jogo e terminar em 2 sets. Agora vamos com tudo para a próxima.
11: São 8:06, vem aí Juliana Rosa.
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13: Há um mês das eleições, o Congresso e o governo fazem um grande acordo para votar pautas econômicas. Uma delas foi a aprovação do fim definitivo da chamada taxa das blusinhas, mantendo a isenção do imposto de importação se você faz compras em sites internacionais no valor de até $50. A medida, que é boa no primeiro momento para o consumidor, é mais uma dificuldade para o varejo e para a indústria aqui no Brasil. Quais são os efeitos práticos dessa e de outras medidas que estão sendo tomadas na economia? Seja muito bem-vinda, seja muito bem-vindo à Economia para Você. Hoje eu recebo o economista Francisco Pessoa Faria, pesquisador do híbrido da Fundação Getúlio Vargas e sócio da Logos Economia. Francisco, prazer enorme te receber. Minha fonte antiga, obrigada. Francisco, vamos começar falando aí da taxa das blusinhas. São muitas medidas, mas abri com essa aí, que é a mais recente, aprovada pelo Congresso. E é boa para o consumidor, como eu falei, principalmente num país, Francisco, que tem uma renda média baixa, as pessoas estão muito endividadas. Então, para o consumidor é bom você ter acesso, às vezes, pela primeira vez, a insumos, produtos que cabem no orçamento, né? Por outro lado, a gente está vendo as empresas com muitas dificuldades, o varejo principalmente, pedidos de recuperação judicial, extrajudicial de grandes empresas, né? A gente, nesse momento, você tem uma emergência ali. A China está invadindo o mundo, né? Aqui também. Então, natural que a gente tenha alguma proteção para as empresas brasileiras, mas a gente deveria estar discutindo questões estruturais aí de custo do Brasil, né? Juro alto, carga tributária e tudo mais. Vamos começar primeiro de hoje, né? Nesse momento emergencial, a gente deveria ter uma proteção à indústria e ao varejo nacional por conta dessa invasão aí de produtos chineses tão baratos? Tem até acusação de dumping, né?
0: Eu vou te perguntar de outra maneira. Você falou que é bom para o consumidor. Se esse consumidor trabalhar numa empresa têxtil, se esse consumidor trabalhar no varejo, que é o principal empregador de carteira assinada no setor privado, se esse consumidor tiver um pequeno bar perto de uma indústria têxtil, é bom para esse consumidor? Faz sentido você abrir a economia num momento que está todo mundo se fechando e que a China, como você disse, está querendo invadir o mundo, por assim dizer, com seus produtos, porque está enfrentando problemas na economia? Eu acho que o fim da taxa das blusinhas foi um erro, porque ela cria uma desigualdade com quem produz aqui dentro. Então, o consumidor realmente se beneficia no curto prazo, mas, no fundo, ele está se atrapalhando, porque a economia, como um todo, ela é interligada. O que, que seria o mundo ideal? O mundo ideal seria um mundo em que esse consumidor percebe que é um agente político também e queria lutar por um país que pudesse ter uma carga tributária menos distorsiva. No mundo real, cada um puxa com o seu, briga com o seu. E agora, porque estamos perto da eleição, oposição e situação se juntaram numa medida que, a meu ver, é populista.
13: É, pois é. E que vai gerar, como você está apontando muito bem, um problema sério, principalmente para a indústria têxtil, para o varejo, a indústria de beleza, brinquedos, né? Eu peguei uns dados com o Instituto de Desenvolvimento do Varejo. Eles estão prevendo mais de 100 mil demissões até dezembro, por conta do fim da taxa das blusinhas. O varejo estava pedindo, Francisco, uma isonomia tributária e também não tributária, né? Então, eles falam que eles têm que ter aqueles selos de qualidade todos, que os produtos chineses não têm. E realmente é impressionante se você pensar que hoje, com o fim da taxa das blusinhas, o produto chinês vai pagar só ICMS, né, que é o imposto estadual, de 17% a 20%, deixa de pagar 20% de imposto de importação. Mesmo com o imposto de importação, daria aí uns 40% de imposto, até 50 dólares, né, enfim, né, que é a discussão aí do valor. E o produto brasileiro é mais de 100%. Então, ele, por produto, só de imposto, ele dobra, né, só do imposto. Então, assim, a primeira discussão nesse momento é entender que é uma carga tributária, antes de mais nada, que a gente tem hoje no Brasil, que é insustentável, né? Para onde a gente vai, porque a carga tributária não para de bater recorde e, ainda assim, a dívida pública não para de subir, né? Por onde começar essa discussão aí da carga tributária, né?
0: A carga tributária, na verdade, as pessoas perguntam, elas dizem, eu não quero pagar. Mas se eu fosse, na economia existe uma figura do planejador central. Nem é uma figura muito boa de falar, porque em geral você até associa a regimes totalitários, ou seja, o camarada ali que manda, né, e vai mais ou menos acertando o que seriam as leis econômicas de acordo com os interesses dele ou de um grupo. Eu teria que fazer a seguinte pergunta antes. O que você quer do país? A nossa carga tributária é alta? É. Mas quando você pega e analisa os dados dos gastos da estrutura do Brasil, nós temos uma das maiores porcentagens do mundo com gastos sociais. Isso foi uma escolha da economia, da sociedade. Digamos assim. A sociedade, em determinado momento, decidiu que nós teríamos um sistema de previdência, de uma determinada maneira, decidiu, e eu acho que são questões éticas justas, que nós teríamos um BPC para pessoas com deficiência ou pessoas com mais idade que não pudessem sobreviver de outra maneira, um Bolsa Família. Nós decidimos isso. Então, acho que antes da gente olhar o reclamado que eu estou gastando, é dar uma olhada aonde eu estou gastando, porque há coisas que podem ser cortadas. Ao mesmo tempo que nós também gastamos muito com assistência social, benefícios sociais, nós somos dos países que mais gastam com porcentagem do PIB, com o quê? Com justiça. E eu não estou falando de presídios, eu estou falando do nosso sistema judiciário.
13: Dos supersalários.
0: Supersalários, né? Penduricalhos. Há estudos muito interessantes, inclusive um foi apresentado no IBRE, que é o Instituto Brasileiro da FGV, que são distorções inacreditáveis. Inacreditáveis. As coisas só acontecem aqui. Agora, como nós brasileiros, acho que não só brasileiros também, chegamos a um grau de desintegração mesmo, de participação política. Cada um, o que eu digo, cada um está brigando pelo seu pedaço. E nesse jogo, estamos perdendo todos. Voltando lá na questão só para a gente finalizar a questão da taxa das buzinhas, eu sei que algumas pessoas podem pensar assim, puxa vida, mas aqui a gente está pagando mais caro. Agora a pergunta é por que paga mais caro?
13: Exato.
0: Né? Então isso é muito importante. Nós poderíamos começar tentando descobrir o que a gente importa. Juliana, no fundo, essas encomendas, você não sabe nem o que você está importando, sabia? Então, essas estimativas, eu tenho que confessar que não acho que 100 mil pessoas vão perder o emprego, não acho. Eu acho que eu entendo que seja um argumento colocado, né, para demonstrar o que pode acontecer, o que vai acontecer. Mas nós nem sabemos o que nós importamos, então, no mínimo, nós teríamos que saber o que vai acontecer.
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0: pesquisa mostra que 62,6% dos brasileiros da geração Z que moram sozinhos ainda vivem de aluguel. O levantamento é da Serasa em parceria com o Instituto Opinion Box. A geração Z reúne quem nasceu de 1996 a 2007. O levantamento revela que 45% das pessoas que vivem sozinhas enfrentam algum grau de dificuldade para administrar as próprias despesas. O jornalista Guilherme Bonfim, de 23 anos, que saiu de Miguel Calmon, na Chapada Diamantina, para estudar em Salvador no ano de 2022, passou a dividir o aluguel com dois amigos. Hoje, apenas um deles continua no apartamento, mas o aluguel ainda é a principal despesa do orçamento.
1: Como passo o dia inteiro fora de casa, o meu maior custo tem sido o aluguel. A alimentação vem logo em seguida, que também tem dado uma pesada, mas o principal custo atual

0: O marido agora se organizam para lidar com o aluguel e outros custos da vida a dois.
1: Acho que a questão de organizar toda a documentação e também deixar uma documentação viável no Brasil para alguém nos representar e tudo isso são gastos relevantes nesse processo. Depois da mudança, acho que as principais despesas para a gente são com certeza o aluguel, que é o que mais pesa no orçamento mensal, e os gastos com a própria casa nova, né? Recomeçar tudo, comprar coisas novas, itens para casa, mercado mensal também é uma despesa significativa.
0: A pesquisa da Serasa fez mais de 6 mil entrevistas online com pessoas de todo o país de dezembro do ano passado a janeiro deste ano.

0: O câncer de ovário está entre os tumores ginecológicos que mais merecem atenção. Ao contrário de outros tipos de câncer, não existem hoje estratégias de rastreamento indicadas para toda a população. Com a chegada do Setembro em Flor, mês de conscientização sobre cânceres ginecológicos, a discussão sobre esses tumores ganha força, aponta Andréa Gadelha, médica vice-líder do Centro de Referência em Tumores Ginecológicos, AC Camargo, e presidente do Grupo Brasileiro de Tumores Ginecológicos, EVA.
1: E o objetivo da campanha é conscientização, é trazer essas ferramentas em vários aspectos, desde sinais, sintomas, chamar atenção para essas questões genéticas, de diagnóstico precoce, formas de prevenção. O símbolo da campanha é uma florzinha, que ela tem 5 pétalas de cores diferentes e cada uma delas representa um dos cânceres ginecológicos.
0: Acompanhe mais essa conversa no YouTube da Band News FM.
2: Doutora Andréa Gadelha, CRM 84947.
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0: 8h22. 4 pessoas morrem no sul do Líbano depois de um novo bombardeio aéreo promovido por Israel. Entre as vítimas estão duas mulheres. Cerca de 20 libaneses ficaram feridos, de acordo com a rede de televisão Al Jazeera. O exército israelense justifica que o ataque é uma resposta ao lançamento de drones por parte do grupo Hezbollah. E o Grande Prêmio da Itália de Fórmula 1 será disputado daqui a pouquinho no lendário Autódromo Nacional de Monza. A transmissão aqui na Band News FM começa logo mais às 9h20, sob comando de Odinei Edson. Ontem, o piloto francês Pierre Gasly, da Alpine, foi o mais rápido e conseguiu a primeira pole position da carreira. São 8h23, vem aí Juliana Rosa.
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2: É que tá faltando justamente um estudo aprofundado.
3: Exato.
2: Ao invés de tomar a decisão, né? Assim, em que isso realmente vai afetar, quais segmentos vão ser afetados, que tipo de compensações talvez sejam necessárias, mas não, né? Eles resolvem aprovar o projeto, inclusive tem lá um dispositivo que a cada 3 meses, depois a cada 6, se houver uma averiguação de impacto, seja fiscal ou seja setorial, e aí o governo tomaria medidas, mas ninguém sabe que medidas. Então, um negócio tão, assim, puramente eleitoreiro, porque isso não é que as questões não sejam importantes de serem discutidas, né? Me preocupa

0: é uma discussão baseada em vento, né? Em outros interesses que não sejam o interesse da sociedade. Aí até puxo a discussão da própria escala 6x1, que é uma questão também importante, que se a sociedade acha que é relevante esse assunto e a gente tem condições precárias realmente hoje de deslocamento, é uma sociedade que, enfim, vive uma discussão séria de saúde mental, você não tem condições de moradia adequadas, muitas vezes de alimentação, né, Francisco? Agora, como que vai ser discutida a carga, principalmente para pequenas empresas, né? Então, assim, como que isso, de fato, pode impactar? É uma discussão que poderia ser discutida, talvez de uma outra maneira? Qual a sua visão? Porque eu tenho ouvido muito falar do impacto principal em inflação, porque as empresas teriam que contratar mais gente e isso geraria inflação ou fechar, enfim, empresas produzirem menos, o que poderia até piorar ainda mais essa desaceleração econômica, né? Que impactos e que discussões você acha relevantes aí também dentro dessa outra pauta que está para ser votada aí, que é essa escala 6x1?
1: Juliana, você trabalha há tanto tempo com os economistas, não dá para acreditar tanto nos economistas. A gente não sabe. A gente pode ter uma grande ideia. Então, eu consigo imaginar, então, que se eu vou precisar contratar mais pessoas, o meu salário vai ter que aumentar. Eu não sei que tipo de arranjo vai acontecer. Não sei o que vai acontecer com o mercado de trabalho. E mais, a gente depois vai falar das incertezas, mas vamos colocar mais uma. Ninguém tem ideia exatamente o que vai acontecer com os preços, com os novos impostos.
0: Ainda tem a reforma tributária, né?
1: Sim, eu vivo essa situação hoje. Eu estava conversando com o contador, que é regime jurídico, coisa e tal. Falou, olha, o IBS, a gente não sabe direito o que vai ser, estamos lidando com uma coisa.
0: É que o setor de serviços e o comércio vão pagar mais, a indústria pagaria menos, né?
1: O que faria, inclusive, sentido. Porque quando você justamente reclama que a indústria é cara, que a nossa indústria precisa de proteção, é porque tem uma carga tributária. Uhum. Mas, na realidade, nós não sabemos exatamente o que vai acontecer. E aí, né, tem aquele velho ditado, quando você não sabe direito, vai devagar. Nesse sentido, sim, eu creio que a discussão da 6x1, eu, pessoalmente, sou a favor. Eu sou de uma época em que domingo fechava tudo, até padaria, e a gente se virava. Veja, eu estou fazendo uma coisa simplista aqui, né? Eu sei, inclusive, tem setores que têm que trabalhar 7 dias, vocês, jornalistas, médicos, polícia. Mas eu estou levando numa simplificação para falar, não é uma coisa impossível, me parece, mas haverá um custo. Obviamente que haverá um custo. Como que esse custo vai ser colocado? Então, de fato, precisaria ser alguma coisa mais bem pensada, mais elaborada. Mas, infelizmente, não é a regra. Não é a regra.
0: No fundo, é isso. A gente não sabe exatamente quais vão ser os impactos, né? Você tem aí discussões, comparações internacionais, onde a gente consegue ver, enfim, vantagens e riscos, mas na prática é que a gente vai conseguir realmente ver o quanto que isso vai ser repassado, porque também se a economia desacelera, você tem uma margem menor para repassar custos, né? Então, você comprime margens, isso aí pode representar uma piora da economia. Então, o que a gente está falando nesse momento são suposições, né? É isso que você está falando.
1: Exatamente. Primeiro, aqueles conceitos básicos em economia, né? Porque a gente esquece, que na verdade estão na vida da gente no dia a dia. Tudo tem custo e benefício. Tudo é uma questão de escolha. A escolha de onde você vai usar o seu orçamento, a escolha de quanto você vai pagar mais, e as coisas estão interligadas. Logo, essa é uma discussão legítima. As pessoas, como você mesmo disse, têm problema de saúde, então com problema de saúde. As pessoas, elas ganham um salário e que, na verdade, que se você fosse computar o quanto as pessoas levam no trânsito, levam para as coisas para fazer, é diferente. Eu, na verdade, eu era até meio contra. E um dia eu estava numa loja e uma pessoa me revelou. Sim, ela estava triste, não sei porque, deve ter cara de tiozão, ela resolveu se abrir comigo. E ela começou a falar como estava difícil a vida dela, porque ela trabalhava 6 dias e, sabe, eu economista, esse que é o problema. A gente não é tão mal quanto parece. É que a sociedade nos faz perguntas, não sei o que é melhor, o que é pior. Então, na hora que eu falei, 6x1... vai levar todos esses tipos de problema, vai causar. Mas quando você começa a lembrar que também a economia ela tem que servir para as pessoas, que são, e são escolhas. Então, veja.
0: É feita por gente.
1: É feita por gente e a eficiência é importante, mas ela não é o único critério que você precisa levar em consideração. A própria meta de inflação, ter meta de inflação de 3% é importante, mas será que é adequada agora?
0: É, a gente vai chegar nesse assunto.
1: Então,
0: mas você está dizendo assim, geral, o importante era ter um tempo maior para discutir, porque é isso, não dá para discutir de forma
1: assodada. Independente se contra, né? Ou a favor, sim. Talvez até eu chegasse a favor, e até essa pessoa com quem eu conversei na loja, ela, né, a gente chegasse, ela falou assim, eu vou ter que aguentar por algum tempo. Agora, a discussão seria importante.
0: É, exatamente. É para ver impacto, principalmente em pequena empresa, né, e tudo mais. É, aí, então, já que eu falei que um dos impactos da escala 6x1 poderia ser aumento inflacionário, olhando para a inflação, Francisco, os últimos dados têm vindo positivos. A gente está passando por um bom momento da inflação. Tivemos deflação agora pelo dado oficial. No entanto, temos riscos olhando para frente. Não só a questão dessa dúvida em relação à mudança da escala, mas também da própria reforma tributária. Temos o fenômeno climático El Niño, o petróleo, né, que a gente também não sabe para onde vai. Olhando para frente, Francisco, como é que você está vendo aí essa trajetória da inflação?
1: Com certa preocupação, mas eu diria que a inflação é só uma das minhas preocupações. Imagina que você está assim no campo aberto e você está vindo nuvens ali carregadas, você vai procurar algum lugar, vai fugir, um lugar de abrigo. A gente está numa situação mais ou menos em que você olha, tem nuvem ao norte, ao sul, ao leste, ou entre toda a rosa dos ventos aparece em nuvem. Então veja, você acabou de falar algumas, né? Então vamos pensar em termos de inflação, é o petróleo. Porque inclusive mesmo que o petróleo caia, como você teve muito da capacidade de refino destruída, não, tanto no Oriente Médio quanto na guerra da Rússia e da Ucrânia, o que acontece? O petróleo pode até cair, mas diesel e gasolina não caem em outros produtos. Você tem o El Niño, isso também pode gerar inflação. A guerra da Ucrânia também está começando a afetar os carregamentos de commodities agrícolas. Então, a gente tem uma parte ali que é uma parte de inflação. Mas a gente tem outros riscos, por isso que eu digo que a inflação é só uma das minhas preocupações. A internet, né, o que está acontecendo com o IA. Todo mundo vai discutir se é bolha, né? Para mim é bolha. E bolha o que é? É um ativo que cresce muito rápido, muito forte, que de repente você começa a questionar se ele vai pagar aquilo, porque as taxas, né, de lucro teriam que ser gigantescas, e de repente cai demais. E a própria IA está começando a enfrentar alguns problemas, questionamentos sobre se estão investindo tanto, como é que isso vai ser pago? Os custos estão aumentando. Os próprios data centers estão sofrendo resistência. Você tem essa questão. Engraçado que o mundo está muito parecido com o Brasil está muito parecido com o mundo. Então, tem questionamento sobre se os governos podem pagar as suas dívidas no futuro. E como você está investindo muito em inteligência artificial, pensa, eu tenho dinheiro, tem um governo de um lado e inteligência artificial do outro, querendo o mesmo dinheiro. O que acontece com o custo do dinheiro?
0: Mais
1: que
0: é o juros? Né?
1: Sobe. Tem a China, que também está com problemas e colocando um monte de carro. Quando acontece uma bolha como essa, e se realmente tiver uma quebra, o que a gente acontece? A gente tem uma perda muito grande de riqueza, que é mal distribuída. Isso, em geral, é recessão. Aí, quando a gente vem aqui para o Brasil, você falou assim, então vamos lá, a gente já tem um problema lá do petróleo que bate aqui. O problema da El Niño pode bater aqui por fora, porque às vezes você tem uma safra ótima de milho e soja aqui, mas como esses preços são dados pelo mercado internacional, vai pegar aqui. Então, a gente já tem essas duas coisas. Dependendo de como o país for andar, isso não significa vencer um ou outro candidato, mas porque as questões políticas, a gente já viu o seguinte, assim, populismo não tem de direita, populismo tem ideologia. Os dois lados. O câmbio pode subir, então já atrapalha um pouco mais. Isso numa situação que você tem uma economia com grande grau de endividamento ainda, de pessoas e de empresas. Então você pode ter uma situação em que você tem um aumento da inflação e um recessivo. Se o Banco Central ainda aumentar a taxa de juros, então é complicado. Então eu vejo a inflação com esses riscos, pode ser, que ela seja meio forte. A única coisa a lembrar é que, em geral, quando vê esses preços agrícolas que sobem muito rápido, depois eles caem.
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3: 8h34, já a gente tem mais um bloco do Economia para Você com a Juliana Rosa, que conversa com o economista Francisco Pessoa Faria, debatendo os futuros, né, da economia e nessas pautas que estão ali paradas no Congresso, como a escala 6x1.
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21: Uma ferramenta de identificação biométrica usada pela Polícia Militar da Bahia ajuda a localizar foragidos da justiça. O aplicativo Nimba Mobile permite consultar em poucos minutos dados de pessoas abordadas durante as ações policiais. A consulta é feita a partir de imagens do rosto e das impressões digitais que são comparadas com informações do banco de dados do Instituto de Identificação Pedro Melo, em Salvador. Segundo o coronel da Polícia Militar da Bahia, Gabriel Neto, o recurso permite e tornar as abordagens mais direcionadas.
22: O equipamento veio para garantir a fundada suspeita, a seletividade, o respeito ao cidadão, o respeito à cidadania. É um aparelho que faz a seletividade de quem deve ou não à justiça e para isso precisa da atuação policial mais vigorosa.
21: O Nimba Mobile é um sistema multibiométrico que combina reconhecimento facial e identificação por impressões digitais. O perito criminal e chefe de gabinete do Departamento de Polícia Técnica Paulo Maltês explica que a combinação dos dados aumenta a segurança na confirmação da identidade.
23: Que é um sistema multibiométrico, trabalha com reconhecimento facial e com a parte também de impressão datiloscópica. Com isso, a gente tem muito mais segurança, né, de que a informação é fidedigna, muito mais celeridade, uma vez que é imediato. A gente faz a leitura ali da face, das impressões papilares e a resposta sai de imediato.
21: A ferramenta também pode ser utilizada em casos que não envolvem crimes, como a localização de pessoas desaparecidas e a identificação de crianças desacompanhadas.

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0: excepcionalmente não temos a coluna sem papas na língua, né, do professor aqui no Dial, mas você acompanha ela na íntegra no nosso canal no YouTube. Agora, 8h43. Tirando informação para você seguir bem informado nesse domingão, a Marinha do Brasil alerta para ventos de até 60 km por hora hoje na faixa litorânea que vai de Santa Catarina até Rio de Janeiro. A ventania é provocada pela passagem de uma frente fria. A Marinha também avisa da possibilidade de ressaca amanhã, com ondas de até 2,5 metros de altura entre Cananéia em São Paulo e Arraial do Cabo, no Rio de Janeiro. A Caixa Econômica Federal sorteia daqui a pouco, às 11 horas, o prêmio da Mega Sena. Quem acertar sozinho as 6 dezenas leva para casa a bolada de R$ 48 milhões de reais. As apostas foram encerradas ontem à noite. Destaque do futebol chega da capital paranaense com Bárbara Rames.
1: O Coritiba volta a campo logo mais, às 11 horas da manhã, no Couto Pereira. A equipe recebe o Mirassol pela 26ª rodada do Campeonato Brasileiro. Neste momento, o Coxa é o 7º colocado da competição, com 37 pontos. Já o rival Atlético segue na 3ª posição, com 45, mesmo após a vitória do Fluminense na rodada. O Furacão pode se manter na busca pelo topo da tabela e voltar a se distanciar da equipe das Laranjeiras na tarde de hoje, às 4 horas da tarde, quando enfrenta o Cruzeiro fora de casa em Minas Gerais.
0: 8h45, você fica agora com o terceiro e último bloco do Economia para Você. A colunista Juliana Rosa e o economista Francisco Pessoa Faria falam sobre a meta de inflação, o endividamento público e o que seria necessário para resgatar a confiança nas instituições brasileiras. Confira.
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3: Você tem falado sobre a questão da meta de inflação, que é 3% no Brasil, acho que ela foi atingida na história.
4: Duas vezes.
3: É uma meta que é baixa, né? Considerada baixa ou não, tem essa discussão, mas, ao mesmo tempo, mexer na meta de inflação nesse momento não parece o momento mais adequado até que tenhamos, primeiro, resolvido a questão da confiança no endividamento público, né? Na regra ali das contas públicas. Imagino que a partir de baixar um pouco a poeira em relação a isso, a gente possa ter mais espaço para discutir a questão da meta de inflação. O que você acha, Francisco?
4: Eu faria as duas coisas ao mesmo tempo.
3: Faria ao mesmo tempo.
4: Tem duas coisas que estão erradas.
3: Mas tem que ir junto, né?
4: Tem que ir junto. Se você quiser, faz o seguinte, olha, a gente vota aqui em 2 meses as coisas de meta fiscal e logo depois... Ninguém precisa me dizer que inflação baixa é bom. Ninguém precisa me dizer que mexer na meta de inflação é arriscado. Eu vivi isso na pele. A minha geração viveu isso na década de 80. A inflação era 80% ou mais por cento. E nós não tínhamos seguro-desemprego. Situações muito mais difíceis. Ninguém precisa me falar isso. Só o que eu não...
3: Junto, né?
4: Tem que ir junto. Se você quiser, faz o seguinte. Olha, a gente vota aqui em 2 meses as coisas de meta fiscal e logo depois... Ninguém precisa me dizer que inflação baixa é bom. Ninguém precisa me dizer que mexer na meta de inflação é arriscado. Eu vivi isso na pele. A minha geração viveu isso na década de 80. A inflação era 80% ou mais por cento. E nós não tínhamos seguro-desemprego. Situações muito mais difíceis. Ninguém precisa falar isso. Só o que eu não... 80% ou mais por cento. E nós não tínhamos seguro-desemprego. Situações muito mais difíceis. Ninguém precisa falar isso. Só o que eu não... É o seguinte, olha, eu deixar a meta de inflação aqui aumentar, tem um risco. Não vem do risco do outro lado. E qual o risco do outro lado? É a questão da dívida pública. Porque alguns números que meus colegas colocam de necessários para você alcançar uma estabilidade da dívida, né? Então, para o ouvinte se lembra, para o espectador se lembrar. Você tem aqui uma dívida, né? Então, tem uma taxa de juros, você precisa ter um superávit para deixar que essa dívida não cresça. Quando você faz comparações internacionais e quando você vê a nossa estrutura de gasto, você fala, moçada, como é que você vai atingir 3% aqui do... Sabe? Fala assim para mim, Chico, emagrece 20 quilos. Eu falo, olha, em quanto tempo? Posso fazer regime, talvez eu precise fazer regime ginástica e talvez para alcançar o seu peso eu vou morrer. Aí eu acho que eu não vou atingir o que você está precisando. Então, o que eu estou falando é o seguinte...
3: É a realidade que a gente tem, né?
4: A meta de inflação, inclusive, ela guarda relação com o regime fiscal. Isso está quando o cliente começou a descer. E esse regime fiscal ideal, que talvez que meus colegas coloquem, não será atingido. E assim, eu estou falando, olha o que está acontecendo na Argentina, entendeu? Em que o próprio mercado começa a se questionar se o governo Milei pode continuar, porque você tem um limite de sacrifício para colocar para a sociedade. Então, eu não estou falando assim, vamos mandar elevar a meta de inflação para 10, não. Eu tô falando, eu colocaria em 4,5, submetida, por isso que eu disse, vamos, primeiro a gente faz as metas, a gente aprova. Quando o governo quer, quando o Congresso quer, você consegue aprovar pacotes. A gente já viu isso acontecer no Brasil em situação de emergência. Então, eu começaria com superávit, vamos aumentar esse superávit fiscal. Talvez não chegue a um número, coloque uma meta alta, mais crível, mais alta, e aí a gente tenta fazer. Porque, senão, Juliana, vai ser enxugar gelo. Porque eu estou dizendo o seguinte, vamos lá, a gente pega e coloca uma meta fiscal legal, tá bom? E a gente tem a meta de 3. Você faz isso todo dia. Veio um El Niño. Veio...

0: alguma coisa e tem um choque de oferta na inflação. O choque de oferta quer dizer o seguinte, né? Pode ser positivo ou negativo. Quando a oferta diminui, a inflação começa a apontar para 4, 5. Meus colegas vão falar, aumenta a taxa de juros, senão você vai perder a credibilidade. A questão do debate econômico, as pessoas, eu queria que as pessoas entendessem que tem muito o que acontece no debate político. Às vezes você é acusado por alguns de ser um neoliberal, um matador de velhinhos, porque você quer desvincular a previdência do salário mínimo. Aí vem um outro grupo, me chama de comunista, fala que eu acho que é gasto é vida e que eu quero inflação. Meu Deus do céu, a gente tem que pensar numa conjunção de... A gente tem que esquecer um pouco tanto, sabe, de que lado a gente está e não se opor imediatamente aos outros.
1: É, a gente está tentando encontrar aí um caminho do meio possível, né, que é o que você está dizendo, e ao mesmo tempo, eu acho que resgatar uma palavra fundamental na economia, que é a confiança, né? Pode não ser o mundo ideal, mas a confiança em meio, Francisco, não dá para a gente deixar de não falar sobre isso no programa, uma crise institucional que abala a confiança da sociedade, né? Então, a gente está num momento onde as instituições precisam ser maiores do que pessoas. Então, é preciso um grande pacto político e pelo futuro do país, né? Você, com a sua experiência, né? Olhando para frente, Francisco, a gente consegue resgatar essa confiança, esse pacto fiscal, esse pacto com o futuro, que é o que a gente está precisando tanto?
0: Você colocou uma questão muito boa. Por que que nós abrimos mão? Por que que nós damos direito a alguém a ter poder de polícia? Né? Alguém que vai ter uma arma? Alguém. Por que que nós damos poder a alguém de fazer justiça em nosso nome? Por que que nós damos poder para alguém para legislar, para escolher onde o orçamento vai ser, como vai ser executado? Porque nós estabelecemos um grande pacto em que a gente fala, eu não vou ganhar sempre. Às vezes eu vou ganhar, às vezes eu vou perder, e vai ter. Ela é um sistema que vai deixar mais ou menos as coisas em equilíbrio. Então, o que você está falando é o seguinte, a gente está começando a perder a confiança nessas instituições importantes. Como é que isso poderia ser resolvido? Eu vejo muita dificuldade disso ser resolvido de dentro, né? Porque você falaria para um judiciário, abra mão dos seus penduricalhos, para um congresso, que inclusive não só congresso, como os legislativos em várias esferas abram mão de suas emendas, seu executivo abra mão, que o executivo já nem sei que poder tem direito. Mas, enfim, isso é difícil. Então, teria que passar ou por uma mobilização da que a gente chama de sociedade civil, que lá atrás foi o que levou à redemocratização do país, não foram só os partidos, era sindicato, era igreja, era movimento estudantil, era a Associação Brasileira de Imprensa, era o AB, sabe? As pessoas iam, porque é isso que a gente defende, ou uma crise daquelas brabas. Então, o mundo não acaba, tá? A gente já passou por crises grandes, elas são dolorosas, elas não são as cicatrizes, o mundo não vai acabar, nem o Brasil vai acabar. Agora, como a gente vai sair dessa crise que está se desenhando, não dá para falar, não dá para saber. Como seria o meu quadro ideal, né? Que as pessoas... Escuta, eu não estou falando, eu não estou tirando a minha responsabilidade aqui, não. Eu não estou indo para a rua também. Eu não estou procurando meus pares. Eu não estou me mobilizando. Mas se nós nos mobilizássemos, haveria talvez uma saída mais fácil. Se as pessoas entendessem, na minha opinião, que a briga é muito mais do que um representante da política e de outro representante da política. São representantes do que hoje, vou até tomar o termo emprestado do presidente da Argentina, ainda que não concorde com ele em muitas coisas, de uma casta. Se eles percebessem, né, que é a casta contra o cidadão, que é quem usa os impostos contra o pagador dos impostos, e houvesse essa nova coalizão, a gente teria uma proposta de saída, Juliana. Agora é difícil, é difícil.
1: Pois é. Não, mas aí você está fazendo um papel importante, que é ter vindo aqui no meu programa, viu, Chico? Você contribui muito com a imprensa e eu acredito muito no papel da imprensa profissional, séria, comprometida em trazer a academia, né, fazer a ponte com a sociedade, com os formuladores de políticas públicas. Tem muita gente boa, né? A gente tem que fortalecer a cidadania a democracia através dessa conjunção aqui de conhecimentos e de ações que a gente tenta fazer no nosso dia a dia, sim. E você certamente compartilhando muito com jornalistas e nos ajudando aí a fortalecer um pouco o nível do debate público que a gente está precisando no Brasil, viu, Francisco?
0: Muito gentil. A única sugestão que eu digo, que eu deixo, né? Vejam, sabe a história de você ir no médico e pedir a segunda opinião? Procura ouvir a segunda opinião dos economistas, sabe? E não compre nenhuma das ideias tão barato, tá? Então, é isso que eu peço para o espectador. Faça isso, ouça a segunda opinião.
1: Tá certo. Agradeço demais aqui a participação do Francisco Pessoa Faria, pesquisador do IBRE, Instituto Brasileiro de Economia, da FGV, sócio da Logos Economia. Obrigada, Francisco. Muito bom te receber aqui no programa.
0: Nos encontremos de novo.
1: Com certeza.
0: Muito obrigado.
1: Muito obrigada a você por estar aqui comigo no Economia para Você. Até o próximo.
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23: Finalmente começa a ser enfrentado, verdade que lentamente, de forma efetiva, o caráter viciante das redes sociais. Na semana passada, um processo nos Estados Unidos contra a Meta, dona do Facebook, Instagram e WhatsApp, teve um final importante, porque o que temos muito discutido por aqui sobre as redes sociais tem a ver com este processo. Ela foi processada por utilizar mecanismos que estimulam o vício em suas plataformas, especialmente entre crianças e jovens. A Meta, para se livrar, firmou um acordo histórico perante a justiça americana para encerrar o processo, embora ainda muita coisa possa acontecer, até porque o acordo tem validade de 10 anos. Ou seja, não é, na verdade, uma condenação, e sim um acordo mesmo. A Meta pagará 17 bilhões de dólares e, mais importante ainda, terá que modificar a arquitetura de suas plataformas, que, como há muito tempo dizemos, são desenhadas para ser viciante, estimulando crianças, jovens e adultos a permanecerem conectados e dificultando que consigam sair das redes sociais. Essa, entre tantas outras, é uma das principais razões pelas quais sempre fomos contra a simples proibição dos celulares nas escolas. O que precisamos é atacar o problema em sua origem, enfrentando o enorme poder dessas bilionárias empresas de tecnologia, as chamadas plataformas digitais e redes sociais, que hoje praticamente fazem o que querem conosco. E vejam que falo conosco, porque não são apenas as crianças, jovens e adolescentes que são capturados pelas redes sociais. Nós, adultos, também somos permanentemente submetidos a mecanismos desenvolvidos para prender nossa atenção e ampliar o tempo que permanecemos conectados. Isso precisa parar. Avançamos muito e muito aqui no Brasil com a promulgação da lei que ficou conhecida como ECA Digital, apesar de alguns problemas. O resultado desse processo, como a Meta, que só vale, por enquanto, para os Estados Unidos, é mais um passo que está sendo dado para pôr um limite à ação deliberada dessas empresas americanas e chinesas.
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8: São 9:03, mais uma vez, bom dia e bem-vinda, bem-vindo para você que está aqui na programação da Band News FM nesse domingão, dia 6 de setembro de 2026, véspera de feriado, né, dia da independência. Eu sou a Carolina Ercolim, fico com você mais um pouquinho antes da transmissão, né, do Grande Prêmio de Monza de Fórmula 1. Vamos às manchetes? Os bombeiros apagam o incêndio que atingiu galpões da CEAGESP, a Companhia de Entrepostos e Armazéns Gerais de São Paulo. O fogo começou ontem, por volta das 11 da noite, na Avenida Doutor Gastão Vidigal, na Vila Leopoldina, aqui na Zona Oeste de São Paulo. Ninguém ficou ferido. Segundo os bombeiros, as equipes deixaram o local há pouco. 16 viaturas atenderam a essa ocorrência, né, que foi durante toda a madrugada. A Polícia Civil investiga as causas do incêndio. Segundo a CEAGESP, o fogo atingiu o pavilhão das frutas, principalmente a área de melancias. O entreposto está aberto, incluindo o varejão de todos os domingos, né? A CEAGESP é o maior entreposto da América Latina. O presidente do TSE autoriza que o presidente Lula faça um pronunciamento em 7 de setembro. Fala, Augusta Proença.
9: O Tribunal Superior Eleitoral autorizou o presidente Luiz Inácio Lula da Silva a fazer um pronunciamento em cadeia nacional de rádio e televisão sobre o 7 de setembro. A mensagem será transmitida neste domingo, dia 6, às 8h30 da noite, terá 3 minutos e 43 segundos, e vai abordar a independência do Brasil, a soberania nacional e a defesa das riquezas brasileiras. No discurso, Lula afirma que o país não é e não será colônia de ninguém e critica de forma indireta medidas comerciais adotadas pelos Estados Unidos, como tarifaço sobre produtos brasileiros. O ministro do TSE, Cássio Nunes Marques, considerou a veiculação de interesse público e afirmou não haver caráter eleitoral ou promoção de governo.
8: Hoje tem parada LGBT+ em Salvador. Os detalhes com João Marcos Moura.
10: Salvador recebe hoje a 23ª Parada do Orgulho LGBT+ Bahia, com 13 trios elétricos. A concentração começa ao meio-dia no Farol da Barra e a saída dos trios está prevista para as 3 da tarde. Com o tema Vergonha Adoece, Orgulho Cura, o evento promove manifestações em defesa dos direitos da população LGBTQIAPN+, e também destaca os impactos do preconceito e da discriminação na saúde. Segundo a estimativa do Grupo Gay da Bahia, a parada deve movimentar pelo menos 18 milhões de reais na economia de Salvador em um único dia.
8: São Paulo vence o campeonato no Campeonato Brasileiro, não é isso, Aline Fanelli?
11: Em jogo com mais de 20 finalizações, o São Paulo faz 2-0 no Atlético Mineiro e emenda a segunda vitória consecutiva no Brasileirão. De quebra, o clube interrompeu a sequência invicta do Galo, que era de 14 partidas. O estádio do Morumbi recebeu 39 mil torcedores em uma noite de chuva, que acompanharam a melhor apresentação da equipe desde a chegada do técnico Dorival Júnior. Já são 13 partidas com ele nesta terceira passagem.
12: O resultado foi importante, sim.
0: Enfrentamos uma equipe que não perdia, se não me falha a memória, 14 jogos. Eu acho que isso é um número considerável, uma equipe que vem num processo de evolução, vem alcançando resultados importantes. A maneira como São Paulo jogou com autoridade, com uma condição nos momentos em que tinha a bola de envolvimento do adversário, criamos muitas situações. O Rafael pouco foi acionado nessa partida em razão da participação de todos.
11: O treinador só fez duas alterações no time titular, mexendo nas alas, com as entradas de Lucas Ramon e Wendel. Caleri ainda começou no banco de reservas por um cuidado com o processo de recuperação dele da entorse no tornozelo esquerdo. Na primeira etapa, o tricolor já havia marcado com Gustavo Santana, mas o gol foi anulado por impedimento. O goleiro Rafael praticamente não trabalhou. Foram apenas 3 tentativas do Galo no jogo todo, uma até mais clara no segundo tempo, que Cassierra perdeu. Foi nesta etapa que rapidinho São Paulo definiu o jogo. Aos 22 minutos, Luciano aproveitou a batida rasteira do Arthur para mandar para o fundo da rede. Aos 24, foi a vez do lateral Iago cabecear para o gol depois de um cruzamento do Lucas Ramon. O próximo adversário é o Boca Juniors pelas quartas de final da Sul-Americana em Buenos Aires. Dorival prevê 2 partidas difíceis contra a equipe argentina e destaca que o primeiro jogo é sempre o mais importante.
0: Nós já estamos naturalmente estudando a equipe adversária e tentando colocar a melhor equipe possível para o jogo da terça-feira. Um jogo fundamental, importantíssimo, um grande clássico do futebol sul-americano, acho que todos nós conhecemos um pouco da história das duas equipes e eu não tenho dúvidas que teremos aí 2 partidas bem complicadas. Então vamos ter que chegar ao nosso limite, ao nosso máximo, em busca da nossa classificação. É isso que nós vamos tentar fazer contra uma equipe que merece todo o nosso respeito, consideração, porque tem jogadores de altíssimo nível do outro lado.
11: O São Paulo chega a 33 pontos no Brasileirão e fica no 10º lugar, pelo menos até o complemento da rodada.
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0: peguei uma música um pouco antiga, talvez, do Black Eyed Peas, pra ilustrar aqui a nossa fala sobre Rock in Rio. Mas é que eles são headliners, né? Então, claro que o público também tá esperando essas músicas que todo mundo dançou muito. Cidade do Rock faz jus ao nome no segundo dia do evento. Mais detalhes do festival com o Daniel Henrique.
1: O segundo dia do Rock in Rio foi marcado por heavy metal animando o público em meio à chuva, diversidade de estilos de rock e despedidas. A maior expectativa deste sábado ficou por conta da banda Avenged Sevenfold. O grupo se apresentou pela terceira vez no Rock in Rio, a segunda como principal atração do dia. O setlist misturou hits mais antigos como Nightmare, Afterlife, Bad Country e Unholy Confessions com trabalhos lançados mais recentemente, como Magic, Nobody e Cosmic. Fã de Avenged, a mineira Tayane também esteve presente no show que a banda fez na última edição do festival. Ela viajou mais uma vez ao Rio de Janeiro para acompanhar os ídolos de perto, ao vivo.
2: A gente está saindo lá de Minas Gerais, viemos aqui só para poder desfrutar desse dia hoje, né? E são experiências únicas, né? O Rock in Rio é uma experiência que eu acho que toda pessoa deveria curtir uma vez na vida, pelo menos. Segunda vez, e sempre a gente tem plano de vir, né? A gente já tá programando aí o próximo para poder vir tudo direitinho, curtir tudo de novo. Todas as edições que a gente conseguir vir, a gente vai estar aqui.
1: Neste sábado, o festival começou com a apresentação do grupo brasileiro de rock feminino Malvada, que convidou a cantora Dai Lins no palco Sunset. O show ainda contou com uma versão de Ovelha Negra, em homenagem a Rita Lee. Depois, já no palco Mundo, foi a vez de Sepultura, banda brasileira reconhecida mundialmente. Essa foi a última apresentação do grupo no Rock in Rio, que anunciou o fim da banda no fim do ano. O repertório foi dedicado às músicas lançadas já na fase em que Derrick Green assumiu os vocais. Na sequência, mais metal brasileiro. Black Pantera convidou a banda Nervosa em um show no palco Sunset. De volta ao palco principal, foi a vez de Machine Gun Kelly apresentar uma sonoridade que transita entre o rock, pop, punk e rap. A cantora americana pop também levou uma mistura de vertentes musicais, com destaque para o metal, ao público do palco Sunset. Depois, a banda Bring Me the Horizon levou uma sonoridade única ao palco Mundo e entregou um grande show para quem esteve no Rock in Rio. Para finalizar os trabalhos no Sunset, a banda americana Bad Omens levou uma atmosfera mais sombria ao público. Por fim, a Avenged Sevenfold encerrou o dia no palco Mundo, cumprindo as expectativas criadas pelos fãs. O dia do heavy metal no Rock in Rio também atraiu famílias. Cristiane e Danilo passaram a paixão pela música para os filhos, Diogo e Luigi. A família de São Paulo esteve no festival pela primeira vez, o que consideram a realização de um sonho.
3: Os menores estão aprendendo ainda a gostar do que é bom, mas já vieram animados aí para curtir o Avenged. Só a chuva que diminuiu um pouquinho, mas não estragou. A gente tá na chuva para dançar conforme a música, né?
4: Eu curto as músicas que o meu pai e minha mãe gostam.
5: Primeira vez no Rock in Rio e no Rio de Janeiro. É um sonho realizado. E principalmente trazendo a família, muito melhor.
1: O Rock in Rio continua neste domingo em um dia mais voltado ao pop eletrônico, com Calvin Harris, Black Eyed Peas e Neo.
0: É isso, tem Black Eyed Peas, tem Calvin Harris e também tem Baiana System no palco Sunset a partir das 5h50 da tarde. Nove horas, 13 minutos.
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8: Uma mulher de 22 anos é resgatada de cárcere privado após pedir para o filho de 7 anos entregar bilhetes com pedidos de socorro para a professora na cidade de Gongogi, no sul da Bahia. Matheus Ribeiro dos Santos, de 27 anos, foi preso em flagrante na quarta. De acordo com as investigações, após saber da situação, policiais civis...
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8: Uma mulher de 22 anos é resgatada de cárcere privado após pedir para o filho de 7 anos entregar bilhetes com pedidos de socorro para a professora na cidade de Gongogi, no sul da Bahia. Matheus Ribeiro dos Santos, de 27 anos, foi preso em flagrante na quarta. De acordo com as investigações, após saber da situação, policiais civis dos Santos, de 27 anos, foi preso em flagrante na quarta. De acordo com as investigações, após saber da situação, policiais civis fizeram monitoramento da movimentação na casa da vítima. A mulher não saía de casa, além de sofrer ameaças e agressões por parte do companheiro. Em um dos bilhetes, a vítima escreveu que o suspeito ameaçava cortar o cabelo dela, jogar água quente e até atingi-la com um facão. Ela também chegou a enviar um desenho de uma mulher que aparenta estar chorando. Segundo o delegado Rodrigo Fernando de Souza, o casal estava junto havia aproximadamente 8 anos. Neste tempo, existiram agressões e impossibilidade da vítima se comunicar com outras pessoas, incluindo a família.
9: No casal, dois filhos, um de 7 anos e um de 1 ano e 2 meses, já mantinham esse relacionamento há aproximadamente 8 anos e ela reclamou da situação de várias agressões que vinha sofrendo no decorrer desse relacionamento, que foi piorando com o tempo e chegou ao ponto dele evitar até mesmo o contato dela com familiares e, inclusive, ela não tinha o direito sequer de falar com sua genitora.
8: O homem foi levado à delegacia.
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0: internet e pelo qual elas não pagaram um centavo. E, mas que eu não sei se vai mudar o curso da história. Esses processos, não sei se vão dar em alguma coisa. E as cifras envolvidas no financiamento dessas empresas de inteligência artificial já são tão astronômicas que qualquer processo aí de inteligência artificial que esses produtores de conteúdo estejam movendo, não fazem. Esses processos não fazem muita diferença, né, Edu?
1: Pra gente acompanhar, né, agora as gravadoras entrando, editoras de livros já entraram, jornais, enfim, é muita gente cobrando o seu naco também na inteligência artificial por conta do treinamento que esse conteúdo todo possibilitou para as inteligências artificiais. A gente acompanha a contatura aqui na coluna de tecnologia que volta amanhã.
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Bom dia! Bom dia! Muito bom dia para você ligado na Band News FM. É Fórmula 1 daqui para frente, grande prêmio de Monza, circuito de Monza, tradicionalíssimo na categoria máxima do automobilismo mundial. É, e uma pole position surpreendente. Pierre Gasly acabou beliscando o melhor tempo no treino de classificação ontem e vai largar na primeira posição, surpreendendo a todos, principalmente a George Russell, que já contava com essa pole position, vai sair na segunda colocação o inglês. Leclerc da Ferrari larga em terceiro e Hamilton largando na quarta posição. A Ferrari sempre entre altos e baixos, passou um sufoco do Q2 para ir para o Q3, mas conseguiu e vai largar lá na segunda fila. Max Verstappen sempre sugando mais do que o carro entrega, é o quinto colocado nesse grid. Piastri o sexto, Colapinto vai sair daqui a pouco na sétima posição, mostrando força. Muita força da Alpine nessa corrida. Lando Norris é o oitavo. Lindblad fazendo um bom trabalho em 2026 é o nono. E Gabriel Bortoleto vai sair na décima posição. Tá bem o brasileiro. Vamos ver se consegue beliscar uns pontinhos da corrida de hoje. O líder do Mundial, Antonelli, trocou peças do motor do carro e por isso vai sair lá do fundão, vai sair na verdade dos boxes ou da última posição no alinhamento desse grid largada para o Grande Prêmio da Itália. Serão 53 voltas que prometem muita emoção. 32 graus é a temperatura neste momento, faz calor, com 38% apenas de umidade relativa no ar. Uma pista que permite ultrapassagens, uma pista de altíssima velocidade e todos esperam muita emoção. Será que Gasly vai conseguir se manter nessa primeira posição? Ou já da largada, George Russell, Leclerc e Hamilton vão atrás?

0: Atrapalhar, e tem Verstappen também na quinta posição, louco por uma surpresa nesse começo de corrida. E Antonelli vai fazer a corrida de recuperação dele? Em que lugar será que vai chegar Kimi Antonelli? Como é que vai negociar com os retardatários? Já está preparado esse jovem talento da Fórmula 1, que está se lapidando para ser um grande campeão nesta temporada e quem sabe nas próximas? Como é que Antonelli vai se comportar? Como é que vai negociar com essa turma lá do fundo? Ele que está acostumado com a Fórmula 1, sempre andando lá na frente. Daqui a pouquinho teremos as emoções, eu repito, serão 53 voltas depois de a largada. Alessandra Alves, muito bom dia, Ale, é Grande Prêmio da Itália.
1: Bom dia, Odinei, bom dia para todo mundo ligado aqui na nossa transmissão da Band News FM. É um dos templos da velocidade, Odinei. É meio clichê falar isso, mas a gente não pode escapar. Monza é isso mesmo. E o Gasly, Odinei, na minha opinião, foi na força do ódio que ele conseguiu essa pole. Por quê? Na sexta-feira, ele teve caçado aquele pódio que ele havia conquistado no Grande Prêmio de Mônaco, ficou naturalmente bastante mordido com isso e falou para a Fórmula 1, ah é? Então eu vou dar o troco para vocês. Na verdade, foi bem surpreendente mesmo, como você trouxe na sua abertura, Odinei, porque apesar de a Alpine estar desempenhando bem ao longo desse final de semana, a gente tem que lembrar que o Gasly nem tinha feito o primeiro treino livre, cedeu o carro dele, como costuma acontecer, as equipes grandes têm obrigação de promover a entrada de jovens pilotos, ele cedeu o carro dele para o Paul Aron, não fez o treino livre na sexta-feira, mas disse que já a partir do segundo treino livre já sentiu que o carro que tinha recebido atualizações já para o Grande Prêmio dos Países Baixos estava respondendo muito bem nessa pista de Monza. Então acabou sendo uma surpresa para quem não acompanhou o final de semana inteiro. Agora, se ele vai se manter ali na frente, Odinei, eu não sei. Agora, algo que me chama atenção. Se o Gasly conseguir segurar um pouco o ritmo dos pilotos que estão ali na frente, talvez ele faça um grande favor para o Kimi Antonelli, que tem toda essa jornada para vencer, largando lá do fundo do grid. Então é isso, eu acho que vai ser uma corrida muito legal. Monza costuma entregar boas corridas e eu tô curiosa por isso, Odinei.
0: Também estou curioso, bastante curioso, e que tem aquele ditado, né? Fez a fama, deita na cama, meu amigo. Só espero que Colapinto não tenha que bater na corrida de hoje, para poder favorecer Gasly. Afinal de contas, tem Briatore nos boxes, e isso me deixa de cabelo em pé. Luiz Fernando Ramos, bom dia, Ico!
2: Bom dia, Odinei. Bom dia a todo mundo ligado na nossa transmissão da Fórmula 1. Quem vê com a imagem também vê que eu e o Alessandro estamos combinando hoje os dois de púrpura aqui para fazer essa transmissão. Mas para você que está no rádio, vem uma notícia importante. A gente tem a primeira pole surpreendente desde o Grande Prêmio do Brasil de 2022, né? Normalmente é só as equipes grandes da Fórmula 1 recentes, Red Bull, Ferrari, McLaren e Mercedes fazendo a pole. No Grande Prêmio do Brasil de 2022 foi o Kevin Magnussen na chuva. Dessa vez o Pierre Gasly com o carro da Alpine no seco. A Alessandra falou desse fator do julgamento da corrida de Mônaco, da perda do pódio, isso mexeu com os brios da equipe, mexeu. Mas um fator que ajudou muito é uma coisa única em Monza, Odinei. É uma classificação ditada muito pelo vácuo, né? Por quem consegue receber mais esse ar limpo do carro que está na frente. E a vantagem da Alpine no Q3 ontem foi de ser a equipe com o box mais atrás em Monza. Então, quando os carros foram à pista, todos os outros carros já estavam na pista. E eles pegaram, assim, o ar mais limpo, de certa forma, do que todos. Na verdade, o Colapinto foi o último piloto a abrir a volta rápida, mas o Gasly, o penúltimo, tinha uma Ferrari na frente, conseguiu acertar os pontos de freada e com esse ar limpo conseguiu fazer a diferença. Um carro que tem pouco arrasto, sim, mas não é um carro super equilibrado, mas com um motor muito bom e com ar limpo ele conseguiu fazer a diferença e conquistar essa pole surpreendente, a primeira de um piloto fora das equipes grandes desde o Grande Prêmio do Brasil de 2022, Odinei.
0: Muito bem, meus amigos, 9 horas e 29 minutos, os carros já estão na volta de instalação. Daqui a pouco o alinhamento no grid largada para a volta de apresentação. E daí, emoção pura, corrida, pé embaixo, velocidade máxima. Reginaldo Leme, bom dia, Regi. É Grande Prêmio da Itália. Pena a gente não estar lá para comer uma massinha, né, Regi? Bom dia.
3: Bom dia, Dinei. Bom dia a todos que estão ouvindo a gente aí. Vamos para mais um Grande Prêmio da Itália, nesse lugar. Você sabe que esse lugar é sagrado para todo mundo, mas para mim tem uma importância especial, que foi aí que tudo começou para mim. primeira corrida que eu fiz na vida, 1972, fui junto com o Emerson e o Emerson saiu daí campeão. Tá mole, não?
0: É, meu amigo, história que não falta. É a Fórmula 1 com as suas histórias e Reginaldo Leme contando todas elas aqui no microfone da Band News FM. Aline Fanelli, bom dia, Aline. Galera com a gente hoje.
4: Oi, Odinei, bom dia pra você, pra quem tá chegando com a gente na Band News FM, sempre, né? A gente começa a Fórmula 1, pessoal, já no WhatsApp da Band News FM, mandando várias mensagens no 11 999 592 100. Ó, tem uma de áudio, vamos lá.
5: Bom dia, Bojono, good morning, good morning, raio, boju, Band News FM. Aqui vos fala Marcelo Marinho de Fortaleza, será mais conhecido como Marcelinho Marinho dos canais do YouTube. Vai dar Botoleto no GP da Itália. Oh. Arriba!
0: Fantástico. Grande abraço, Marcelinho do YouTube. Grande abraço participando aqui da transmissão da Band News FM, que tem os trabalhos técnicos do João Marcelo e do Vinícius. Na live, tá a Carol hoje. Só manipulando a turma toda, a imagem da galera aqui pela Band News FM. Gasly largando na pole position daqui a pouquinho. Olha como será essa largada para 53 voltas desse circuito de altíssima velocidade. Daqui a pouquinho teremos os palpites desses cracaços que participam aqui com a gente na transmissão da Band News FM. Voltamos já já, Band News FM, acelerando na velocidade do rádio.
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0: 9:34, autódromo completamente lotado, faz calor no circuito de Monza, na Itália, no Parque de Monza. Expectativa para a largada. E como é que está o Antonelli, hein? Que é da casa, vai largar em último, tem tudo para fazer uma corridaça de recuperação. Será que vai ser o piloto do dia hoje ou não? Fala aí, Kimi Antonelli, como é que está para a corrida de hoje?
2: Kimi, finalmente o dia da sua corrida de casa. Como foi a preparação para essa corrida? É um final de semana muito maluco. Eu estou curtindo muito e é muito bom estar aqui na frente dessa torcida incrível. E espero que hoje eu consiga fazer um bom show para eles. Mas você larga atrás por conta da penalização, qual vai ser a estratégia? Ah, é realmente acelerar o máximo o tempo todo, tentar ganhar o máximo de posições possíveis e espero fazer uma boa corrida. Então, vai ser uma corrida de ataque. Sim, uma corrida de ataque. É muito lindo estar aqui na torcida. E o apoio tem sido incrível nesse final de semana. Espero fazer hoje uma grande corrida. O Kimi Antonelli, Odinei, uma coisa que eu nunca tinha visto e eu vi nas reportagens aqui. Muita gente, não é a maioria, tá? Mas tem muita gente lá em Monza com camisa da Ferrari e boné da Mercedes, torcendo para a equipe do coração, mas tem um outro piloto do coração que corre por outra equipe, o Kimi Antonelli, ganhando muito espaço na torcida italiana, que é louca pela Ferrari, Odinei.
0: Não tenha dúvida, mas afinal de contas é um piloto italiano com chance de voltar a levar um título mundial para a Itália. E o Gasly? Esse francês danado da vida foi lá e beliscou a primeira pole position da carreira dele, depois de 180 e tantas corridas na categoria da Fórmula 1. Fala, Gasly!
2: Pierre largando aqui em Monza, na pole position. Como você está feliz? Estou super feliz. É incrível desde ontem essa sensação. Uma ótima classificação, temos um ótimo carro. Estou muito animado para a corrida, largando da primeira posição. E acho que vai ser boas disputas lá na frente. Não sei como vai ser a corrida, mas a gente vai fazer o nosso melhor. Você esperava isso? Você achava que tinha chance de fazer a pole? De jeito nenhum. Mas é uma ótima surpresa e eu estou muito feliz com a equipe. A gente trabalhou muito para melhorar o carro a cada corrida. E aí a nossa equipe ganhou uma recompensa pelo ótimo trabalho. Eu me sinto bem no carro, a gente está melhorando. E a Fórmula 1 é muito mais legal quando você larga da frente, então estou animado para essa largada. E largar da pole com esse calor. Eu nunca larguei da pole na Fórmula 1, então para mim vai ser uma novidade. Mas eu estou realmente animado. Vai ser uma disputa com uma corrida com muitas disputas, muitas batalhas. Estamos preparados. E espero que a gente consiga fazer uma boa surpresa também hoje. Obrigado a todo mundo depois, desde ontem. Obrigado a todos pelo apoio. É verdadeiramente um sonho. E vamos tentar hoje fazer um grande resultado para a minha corrida, para a minha equipe.
0: Muito bem, está aí o Gasly falando. Reginaldo Leme é a surpresa do ano, talvez. Essa pole position inesperada de Gasly. Mas para a corrida, a situação pode ser diferente, né, Regi?
3: Aldinei, com certeza, porque já foi surpreendente a Alpine do Gasly, também a do Colapinto. Você vê que o motor rendendo até mais do que o motor Mercedes, que é deles, que o motor Mercedes da Mercedes. Então, foi uma surpresa, sim. E é interessante que o Gasly, ele tem essa ligação com Monza, vocês já comentaram isso, com a Itália, que ele foi aí onde ele conseguiu a única vitória dele. Tudo bem que lá em 2020 foi uma corrida tumultuada, está cheia de problemas, então, mas até usando a informação da Alê ontem, o Gasly mora em Milão. Excepcionalmente é um piloto que mora em Milão.
0: Pois é. Está tudo se convergindo para que ele também consiga uma boa corrida, mas vamos ver se vai ter força Alpine para poder segurar esse rojão, largando na pole position, sustentar este resultado. A gente vai para mais um rápido intervalo comercial e voltamos em instantes. 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
0: Nove horas e 41 minutos, muito bom dia para você que está chegando agora à Band News FM. Daqui a pouquinho, o Grande Prêmio da Itália no circuito de Monza, com transmissão na íntegra exclusivo para o rádio brasileiro aqui pela Band News FM. E Alessandra, como sempre, a gente tem os nossos carinhosos ouvintes que nos acompanham, que nos ajudam a fazer as nossas transmissões. E tem aqueles pais que são especiais porque sempre trazem os filhos para acompanhar também nessa tecnologia do rádio as transmissões e as emoções da Fórmula 1. E não é que esses filhos acabam ficando fãs e depois querem surpreender também os pais, Alessandra?
1: É isso mesmo, Odinei. A gente recebe muitas mensagens de ouvintes. Hoje a gente quer mandar uma mensagem muito especial. Eu espero que o Célio Rutilo, do Rio de Janeiro, esteja ouvindo a gente, porque não é só que a gente quer um recado para ele, a gente quer dar um anúncio, fazer um anúncio para ele. Célio, se prepara, viu? Porque no dia 4 de novembro você está vindo para São Paulo de avião para assistir o Grande Prêmio de São Paulo junto com a sua filha, a Bia Rosenburg, que é uma ouvinte tradicionalíssima aqui da nossa transmissão, e ela está fazendo essa surpresa para você. Odinei, é a primeira vez que ele vem para a corrida aqui em São Paulo. E foi ele que influenciou a Bia a ouvir, não só gostar de Fórmula 1, como ouvir a nossa transmissão também. É uma longa história que já de mais de 15 anos havia acompanhando a gente. Foi o Célio que trouxe a Bia para esse mundo e agora a Bia trazendo o Célio. Então se prepara, prepara a malinha, viu, Célio? Você está vindo de avião para São Paulo no dia 4 de novembro. Ah, e o detalhe, no dia seguinte, aniversário dele, vai estar completando 70 anos. Então, um grande beijo para essa família. A gente está muito feliz de participar desse momento e que seja uma corrida excelente. Grande membro do, aqui no Brasil, Interlagos, sempre é. Então, tenho certeza que você vai curtir muito.
0: Parabéns, Bia. Parabéns pelo presentaço que está dando ao pai pelo aniversário dele. Grande abraço, seu Célio. Grande abraço aí para todo o pessoal da família, pessoal do Rio de Janeiro. E olha, aproveite. Boa corrida no Grande Prêmio São Paulo desse ano, logo mais no mês de novembro. Agora 9 horas e 43 minutos, daqui a pouquinho os motores estarão roncando em altíssima velocidade para a largada do Grande Prêmio do Circuito de Monza. Vamos acompanhar atentamente. E essas Ferraris, andam ou não andam? Leclerc, como é que está a situação, Leclerc? Você que vai largar em terceiro.
2: Charles, não é o dia que você esperava ontem, mas como está aqui como piloto da Ferrari? É, não foi a classificação ideal que a gente imaginava, mas largando em terceiro é uma boa posição. Primeira fila não tem vácuo, então uma boa posição de largada. E vamos tentar produzir um bom resultado aqui. Diz que os carros da Ferrari ganham 2 cavalos a mais só com o apoio da torcida. É especial. Tanto apoio, um final de semana incrível. E é realmente incrível.
0: E no italiano!

0: Execução do hino italiano, Ico.
1: É, berço mundial da ópera, do lado da principal sala de ópera do mundo, do Scala de Milão. Colocaram um tenor ali para cantar o hino italiano, que já é bonito. Fratelli d'Italia ficou ainda mais bonito nessa roupagem, Rodinei.
0: É, meus amigos, Itália preparando a festa para a Fórmula 1. Será que vai dar Ferrari? Será que não? E essa Mercedes? Todo mundo esperava a pole position de George Russell. Todo mundo. Até a mãe dele esperava isso. Mas não deu. Gasly foi lá e beliscou. Fala, George Russell!
1: George, largando da primeira fila, um bom lugar para largar. Você acha que perdeu a pole ontem? Ah, o Pierre fez um ótimo trabalho, então todos os créditos para ele. Estou animado para a corrida. Acho que temos uma grande oportunidade. Eu estou olhando aqui, está muito calor, eu estou vendo o Lando aqui com o moletom, então não estou entendendo. Mas acho que para mim está muito quente o clima. E é bom ver essa torcida grande, a torcida da Ferrari aqui, é um lugar muito especial. Eu não tenho lugar favorito desse circuito, mas acho que o clima aqui em geral é algo especial. E aí o George Russell ficou um pouco triste sim de perder a pole ontem, mas feliz que o companheiro dele vai largar em 19º, companheiro e rival na briga pelo título. Ele da segunda posição tem uma boa chance para tentar tirar uns pontinhos na tabela, Diney.
0: Não tenha dúvida, tem tudo até para ganhar a corrida. E Alessandra, queria saber qual é o exercício que o Toto Wolff faz na mão para não quebrar a mão quando ele bate naquela mesa, Alessandra, quando o time dele não chega aos resultados que ele espera.
2: Odinei, os pilotos de Fórmula 1 normalmente têm exercícios específicos, né? Principalmente aquele do pescoço para aguentar o da força G. O personal do Toto Wolff deve ter que trabalhar punho, porque realmente os socos que ele dá ali na mesa... E ele é meio democrático em relação a isso, né, Odinei? Ele soca na raiva, mas ele também soca na alegria. Então, haja, né? Haja treinamento. O Toto Wolff, que inclusive ontem deu uma alfinetada, né, no Verstappen, né, falando que o Verstappen tinha atrapalhado o George Russell na última volta na classificação. É aquela coisa, né? É a raposa e as uvas, né? Desdenha, né? Porque, na verdade, queria ter o Verstappen no ano que vem. Verstappen que renovou com a Red Bull por uma longa temporada. Então, o Toto Wolff... O inferno são os outros, né, Odinei? Gosta sempre de reclamar dos outros pilotos.
0: E como é que está o Hamilton? Esse nosso grande companheiro Lewis Hamilton da Fórmula 1, o heptacampeão do mundo, que está correndo pela Ferrari. Corrida de hoje em casa praticamente para o time italiano. Como é que está, Hamilton?
1: Estamos vendo o apoio atrás de você. Como é ser piloto da Ferrari aqui? É incrível. Uma loucura. Você vê vermelho por todas as partes, a energia é inigualável. E é muito especial ver isso como piloto da Ferrari. E na corrida você tem trabalho a fazer. Obrigado. Sim, mas com certeza vai ser uma corrida desafiadora, uma batalha desafiadora. Mas a gente vai fazer o nosso melhor e espero que a gente consiga competir com a Mercedes. E para quem, como dizer, como é o final de semana em Monza, para quem nunca veio aqui, como piloto da Ferrari é muito, muito, muito confuso e muito corrido. Como piloto da Ferrari é a semana mais intensa que eu tive da minha carreira, mas ainda assim vale muito a pena. E aí o Hamilton, sorriso de orelha a orelha, como piloto da Ferrari em Monza, Odinei.
0: Pois é, a galera toda da expectativa de um bom resultado para o time da Ferrari no circuito de Monza. A corrida vai começar daqui a pouquinho. E para você, Reginaldo, o que é que você está mais chamando atenção aí para essa largada? O que você está observando atentamente, Regi?
3: Bom, Diney, a gente sabe que a largada em si em Monza não significa muito. Mas há uma característica diferente para essa corrida de Monza, que agora nesse novo regulamento, em função da parte elétrica ter metade da importância, né, do carro, da potência do carro, a gente vai ver ultrapassagens, mas ultrapassagens que não significa assim, o cara ganhou a posição, vai ficar lá, né? Vão ser ultrapassagens assim que serão devolvidas na volta seguinte ou na mesma volta, né? É, existem praticamente 4 retas em Monza. Agora, todo mundo quer largar na frente. Vamos ver o que acontece então. O que vai chamar mesmo a atenção é a largada do Antonelli, porque ele tem que ganhar posições desde a primeira curva.
0: É verdade, para poder recuperar o tempo perdido. E essa recuperação de energia, essa parte elétrica para esse circuito de Monza, tem muita interferência, Ico?
1: Tem muita, provavelmente uma das maiores da temporada, Odinei. O circuito com muitas retas, então não tem muito lugar para o motor, para a unidade de potência recuperar a energia elétrica despendida. Então é o que o Reginaldo falou, às vezes o piloto ganha posição numa reta, na reta seguinte ele já gastou energia, o que foi ultrapassado ainda tem energia, gasta e ultrapassa de volta, o que eles chamam de efeito ioiô. Então concordo com o Regi, vai ser uma corrida diferente das que a gente acostumava ver em Monza, era um circuito que tinha ultrapassagens, mas não tão fáceis, e acho que dessa vez, pelas características da pista, de acordo com esse carro, vamos ter esse efeito ioiô e essas variações de ultrapassagens com mais intensidade na corrida de hoje.
0: Pois é, Alessandra, você bota mais fé em qual piloto? Qual mais se identifica com esse circuito aí, desses que a gente sempre chama a atenção do pelotão da frente, Alê?
2: É interessante porque o Gasly acaba tendo essa história mesmo, né? Tendo conseguido a única vitória dele lá em 2020, né? No ano da pandemia, foi uma corrida bem maluca e aí consegue essa pole, mas eu acho que não dá para cravar muito, né? Numa eventual vitória do Gasly. Também não acho que é algo completamente fora de questão. Eu acho que dessa turma aí da frente, Odinei, eu não sei se a questão da identificação com o circuito faria tanta diferença. Eu acho que o George Russell é muito favorito. Só que também tem o seguinte, se ele não conseguir manter esse favoritismo, eu acho que ele vai entrar numa espiral negativa. Já está difícil para ele esse campeonato na comparação com o companheiro de equipe dele. Mas eu ainda vou no simples e eu acho que está mais para o George Russell, inclusive por essa prevalência desse motor Mercedes aí, que eu acho que deve falar alto durante a corrida, Odinei.
0: 9 horas e 53 minutos, às 10 da manhã, horário de Brasília. Largada para o Grande Prêmio da Itália. Aline Fanelli,
4: oi.
0: Galera da expectativa também, Aline.
4: Sim, e muitos áudios aqui também, viu, Odinei? Vou soltar aqui um ouvinte.
5: Band News, bom dia! Parabéns pela transmissão. Odinei, meu palpite é Ferrari. Ferrari na cabeça, uma delas, hein? Aqui é o Galo de Santander, mecânico. Um beijo, um abraço para toda a equipe.
4: Tem mais, hein? Vamos mais uma.
6: Fala, Band News, bom dia, Wilson Lima aqui de São Paulo. Que legal ver o Gasly na pole, acho ele um pilotaço assim. Falta uma oportunidade numa equipe grande depois que ele foi escorraçado lá da Red Bull. Mas, pô, ver o Flávio Briatore por trás disso aí dá uma tristeza. Ótima transmissão aí pra vocês, aquele abraço.
4: 11-999-592-100.
0: Não tem jeito. Quando entra Flávio Briatore não é fácil, diga, Regi.
3: É isso, cara, é isso. É, a gente fica alegre pelo Gasly, mas quando tem Flávio Briatore, está certíssimo o nosso ouvinte, esse Flávio Briatore no meio, a gente fica triste. Só tem que ficar triste porque esse mal que tinha sido extirpado da Fórmula 1, bem feito para a FIA, que permitiu a volta.
0: Pois é, permitiu e está aí. Enfim, é uma pena, né? Aliás, a gente tem tantas penas aí para poder bater que vou te dizer um negócio. Vamos tocar aqui com a Fórmula 1. Gasly é o pole position para a corrida de hoje. Os pilotos já estão entrando no carro. Os mecânicos continuam ainda fazendo os ajustes finais. Muita gente na formação do grid de largada. Pouquinho mais de 5 minutos para a volta de apresentação. E depois serão 53 voltas que prometem muita emoção. Oscar Piastri, será que vai conseguir se recuperar o Piastri? Ele está na frente do companheiro de equipe nesse grid, pelo menos. Piastri vai largar em sexto, o Lando é o oitavo colocado. Fala, Piastri!
1: Oscar, na terra da Ferrari, mas tem muito apoio para você aqui. É legal correr aqui, mas a maioria está de vermelho, mas o que torna esse lugar especial é essa paixão dos torcedores. A gente tenta fazer uma boa corrida hoje, mas cada vez que a gente vem aqui é um final de semana especial. E a classificação, você teve uma punição, não foi a melhor situação. Como se recuperar? É uma boa largada. Vai ser o principal. Não sei que corrida a gente vai ter, na verdade. Aqui o vácuo é muito importante. Então vamos ver se vai ficar todo mundo andando junto. Mas não temos também energia para usar, então vamos ver como vai ser. Como as primeiras voltas vão ser emocionantes, mas eu acho que vai ser muito emocionante. E na primeira curva, vai ser importante uma boa posição na primeira curva. Acho que as primeiras voltas vão ser um pouco caóticas. Então é melhor estar o mais à frente possível. O Piastri, que classificou em terceiro, mas perdeu 3 posições do grid por ter atrapalhado o Liam Lawson durante a classificação, larga em sexto, mas bem melhor que o Norris, o vencedor das 2 últimas corridas, larga em 8º. E ele prevendo um início de prova bastante emocionante, bastante trocas de posições. Já fiquei até ainda mais animado para esse início da prova, Odinei.
0: Pois é, tá aí, tá todo mundo realmente bastante motivado. 9 horas 56 minutos 50 segundos. Tá chegando a hora, meus amigos. Ainda dá tempo da gente ouvir Max Verstappen, que larga na 5ª posição. E o cara meteu 460 milhões de dólares no bolso, de euros, de libra esterlina, seja o que for, até 2030. Fala, Max!
1: Max, largando em 5º, não é tão mal. Você preferia estar na primeira fila, claro, mas você imaginava ser devagar, você não foi tão devagar. Eu esperava talvez um pouquinho mais ontem, mas vamos ver. Se o carro tiver uma boa janela hoje, você nunca sabe o que pode acontecer na sua frente. Quantas Red Bulls você toma antes da corrida? 15? Não, brincadeira. Uma ou duas? E qual a sua parte favorita? Qual curva você gosta de ultrapassar? Ah, não importa. Contanto que você ultrapasse, mas acho que vai ser diferente esse ano. A corrida vai ser diferente por conta dos motores, então vai ser interessante. E a classificação foi talvez não o que a gente esperava, mas vamos tentar fazer uma boa corrida. Aí o Max Verstappen, 5º do grid. Ele sempre fala que a Red Bull vai sofrer, mas no fim acaba conseguindo um bom resultado, largando atrás do Gasly. Surpreendente, Russell, Leclerc e Hamilton, 5ª posição no grid para o Max Verstappen, Rodinei.
0: Muito bem, vamos aos palpites para a corrida de hoje. Alê, você vai com quem hoje, Alê?
2: Ah, eu vou no simples, eu vou de George Russell, Rodinei.
0: Vai de George Russell. Ico!
1: Com as bênçãos de Alberto Ascari, o último campeão italiano que faleceu nesse circuito em 1955, vai ganhar o Antonelli.
0: Pensei que fosse Ferrari. Antonelli, seria uma corridaça e seria um momento histórico para a Fórmula 1. Reginaldo, você está com tanta fé assim também, Regi?
3: Para ser diferente, com as mesmas bênçãos do Ascari, eu vou torcer por uma Ferrari, vou torcer para o Hamilton.
0: Vai de Hamilton. Aline Fanelli.
4: Eu vou ficar diferente, eu vou de Leclerc. Aí fica Leclerc. Cada um.
0: Vai cada um de um lado, aí vai de um jeito para cá, de outro jeito para lá, Ferrari no pódio. Vamos ver, meus amigos, não tá fácil para ninguém. Ó, tá difícil esse voto, viu? Ico, eu vou com você. Eu gosto de emoções fortes, eu gosto de história. Gosto de contar história aqui nesse rádio brasileiro através da Band News FM, exclusivo para o Brasil, a Fórmula 1. Vou também de Antonelli, vamos ver se ele consegue fazer essa corrida de recuperação. Gasly, portanto, na pole position, está quase tudo pronto para a volta de apresentação. Deixa eu só dar uma ouvidinha no tom de voz do Colapinto para saber como é que ele está, se está nervoso, se não está, se foi pedido alguma coisa especial para ele ou não. Fala, Colapinto.
1: Franco, muito ventando bastante. Essa volta dos pilotos pela pista, dá para você usar alguma coisa para a corrida? Dá para pegar um pouquinho de diferença, mas é muito diferente hoje também. Tá ventando mais, vamos ver como vai ser na corrida. Não está tentando ter muito mais do que ontem, mas vamos ver. Boa classificação, 7º no grid, mas seu companheiro larga da pole. Está feliz? Ah, claro, tinha mais no carro do que eu fiz, mas eu estou muito feliz por Pierre. Então, uma volta muito impressionante. E a nossa equipe lutando faz muito tempo que a equipe não fazia pole position. Então é um resultado incrível para todo mundo. E espero que a gente continue com um bom resultado hoje. Um bom resultado para todo mundo da fábrica. Sim, muitas bandeiras da Argentina. E fico muito feliz e agradecido pelo apoio. Odinei, ele teve o contrato renovado, ele confirmado por mais um tempo na equipe agora.
0: Só espero, Colapinto, se algum pedido diferente aparecer, desobedeça, por favor. Muito bem, volta de apresentação, já quase do final. Todo mundo passando pela pista de circuito de Monza. É pé embaixo, né, Ico?
1: Circuito de altíssima velocidade, o mais veloz de média horária do calendário. Surpreendentemente junto com o de Las Vegas, né? Mas é um circuito de altíssima velocidade. Os pneus, Odinei, muitas ideias diferentes no grid, ó. Primeira fila, Gasly e Russell com os médios. Depois as duas Ferrari, Leclerc, Hamilton e o Verstappen com o macio. Depois o Piastri, o Colapinto, o Norris e o Lindblad com os médios. E o Bortoleto, décimo do grid, com o macio. O Antonelli, que a gente estava de olho, larga em 19º pelas trocas do motor, larga com pneu duro. De qualquer jeito, qualquer das três escolha, expectativa de uma parada, porque você perde muito tempo nos boxes fazendo duas paradas, é um circuito que não faz muito sentido, mas tudo em aberto, estratégias bastante diferentes, inclusive entre os 10 primeiros, vamos porque tem tudo para ser uma grande corrida, Odinei.
0: Muito bem, meus amigos, a gente vai observar da última posição o Antonelli, achei que ele fosse largar dos boxes, mas não, vai sair do... realmente lá da última posição. Melhor, né, Regi? Na última posição do que dos boxes, né?
3: Ah, é melhor, né? Melhor. É, embora seja, vamos dizer, ele largando nos boxes, ele larga em último, porque tem que passar todo mundo, aí no grid também. Mas já tá aí, né? É muito melhor, ele ganha mais tempo largando daí. Agora, claro que quem sou eu para falar em estratégia em se tratando de Mercedes, mas o Antonelli de pneu duro, ele que precisa ultrapassar bastante logo no início da corrida, até a metade da corrida, estranho.
0: É, pois é. A única justificativa que eu vejo, Regi, é para ele atacar mais e ter mais pneu para gastar.
3: Pode ser, né? Pode ser, Odinei. É. Pode ser.
0: E aí ele pode estar com mais borracha para poder tacar o pé do breque e acionar o acelerador mais rápido, ou seja, ser mais irreverente.
3: Parar por último.
0: Vamos ver. Exatamente. Vamos ver lá. E vai largar dos boxes Alonso e Lawson. Alonso e Lawson vão largar dos boxes. Antonelli larga da 19ª posição. Atenção, meus amigos. Atenção, meus amigos. Autorizada a largada para o Grande Prêmio de Monza. Vamos lá com a sinalização. Saindo forte. Vamos ver a movimentação desses carros. Força total. Força no grid. Força no acelerador. Piastri, Colapinto já vem caindo algumas posições. Ali o Bortoleto. Largada forte. Gasly vai se mantendo na primeira posição. George Russell tenta defender. Já tem ali Colapinto atacando. Subindo uma posição. Lando Norris caindo uma. É a primeira volta de um total de 53 voltas. Leclerc sobe ali, terceiro, George Russell, segundo, Verstappen vai para quarto lugar, Max Verstappen, Piastri é o quinto, Colapinto é o sexto, Lando Norris é o sétimo colocado, caiu seis posições, Hamilton, largou muito mal o piloto Lewis Hamilton, foi lá para trás na décima posição, Gasly vai se defendendo na primeira posição, mas já está sendo atacado por George Russell, uma forte força ali de George Russell, Hamilton tenta recuperar o tempo perdido, mas não está dando para ele, Bortoleto passa também Hamilton, problemas do carro do Lewis Hamilton, ele está com dificuldade, já é o 11º e deve entrar nos boxes Hamilton, diga!
1: Foi na verdade o Leclerc que jogou o Hamilton para fora, o Hamilton tentou uma ultrapassagem na primeira chicane, o Leclerc viu o companheiro do lado, viu que era Monza, falou, aqui não amigo, jogou ele lá na Brita, e aí o Hamilton perdeu tração, caiu lá para trás e abriu o rádio e reclamou, o Charles me jogou para fora, Ferrari já começa com problema para resolver.
3: E a guerra começou mais cedo, né?
0: É, a guerra está mais cedo, já na última corrida já teve essa guerra, porque o Hamilton queria a posição, não deu. Leclerc está lá agora na segunda posição e Hamilton é o décimo colocado. Quero ver na repetição da imagem, na repetição da largada, como é que foi essa disputa do Leclerc. Russell já é o primeiro colocado, já subiu a liderança, Gasly cai para segundo, Leclerc já briga por esta posição também. Já tem troca de posições ali no pelotão da frente. George Russell já começa a abrir, Colapinto cai para terceiro, Leclerc já passou, tenta recuperar o tempo perdido. Vai de novo, Gasly vai para recuperação, aquela troca de posições, enchendo de energia a bateria. Gasly se defendeu de novo, volta para segunda colocação, com George Russell assumindo a liderança e abrindo 7 décimos já para o segundo colocado. Verstappen na briga, é o quarto colocado, está ali também tentando brigar com Leclerc. O Leclerc passa o Gasly ou vai ser atacado pelo Max. Verstappen para cima de Leclerc, sensacional, não deu chance, foi e ganhou a terceira posição. Leclerc cai, portanto, para a quarta colocação. Piastri é o quinto colocado, Colapinto está ali na sexta colocação, vai para o ataque lá no fundão. Hamilton tentando brigar por posições, não está dando. Leclerc, portanto, cai para quarto porque Verstappen passou por ele e acabou se complicando, diga.
1: Leclerc no muro.
0: É, foi pro muro. Leclerc está fora da corrida. E aí fica difícil a situação para Charles Leclerc. Fez aqui, paga aqui mesmo, Alessandra. Bateu e bateu forte.
2: Bom palpite, meu. Karma. É, pois é. Aline Fanelli tinha apostado no Leclerc. É que você não falou que você tinha apostado para ele bater primeiro.
4: Exatamente.
2: Pra ele sair primeiro.
4: Senão faltou esse
2: faltou
4: detalhe.
2: Faltou esse pequeno detalhe. É, o Dinei, vai ter polêmica. A gente já tem visto, né? A guerra já tá deflagrada.
1: Safety
2: ali.
1: Car.
2: É, não vai ter jeito.
0: Safety car na pista. Safety car no começo da corrida. Charles Leclerc acabou estampando o muro nos pneus de proteção e está fora do Grande Prêmio da Itália. Vem, portanto, o safety car. Leclerc sai rapidamente do carro. Hamilton, o oitavo colocado. E você acha que na largada ele foi o culpado por expulsar o Hamilton ali na disputa dos dois ou não, Ico?
1: Foi. O Hamilton colocou de lado na primeira perna da chicane de Monza ali. Ele fez lado a lado na segunda perna que ele teria... Estava do lado do Leclerc, o Leclerc teria que deixar do espaço, o Leclerc simplesmente jogou o carro para cima do Hamilton e empurrou o Hamilton para a bita. Bandeira vermelha, a gente vai ter uma paralisação por conta da destruição da barreira de pneus. A boa notícia é que o Leclerc já desceu do carro, já pulou, então fisicamente ele está bem, mas a barreira de pneus vai ter que ser remontada ali e para tirar o carro da Ferrari daquela área perigosa também. Esse acidente, para quem se lembra, Odinei, há 2 anos atrás, no primeiro treino livre, a Mercedes colocou o Antonelli, e essa é a primeira apresentação dele para a Fórmula 1, ainda ele era o piloto de testes da equipe, e ele foi com muita fome ao pote, bateu igualzinho o Leclerc que bateu hoje. O Leclerc está ali fora do carro, respirando fundo, os médicos fazendo os primeiros testes ali. Foi uma pancada forte, vários Gs, então estão vendo se está tudo bem do ponto de vista neurológico. Mas ele bateu no cinto e já desceu rapidinho e está agora sentado recuperando o ar, Adnei.
0: Pois é, batida forte, está sendo fazendo teste ali com o Leclerc. Claro, pancadão forte desse vai sentir, não tem jeito, né, Regi?
3: Pois é, esses testes são necessários, né? E você vê que no final da parabólica, né? O Leclerc, tudo bem que ele estava disputando posição, mas você vai ver que no final ele sai sozinho, ele estava disputando posição aí com o Piastri, mas olha, no final, olha lá, ele escorrega sozinho.
0: Foi sozinho, completamente sozinho, ele ou pegou pista suja, ele passou pela parte verde, passou pela parte branca também, e aí o carro perdeu estabilidade, chicoteou a traseira, perdeu a traseira, virou passageiro. E foi até estampou nos pneus de proteção. Saiu rapidamente do carro, mas é claro que sentiu, e está sentado ainda o Charles Leclerc, está respirando, pensando, esperando o carro médico. Enquanto isso, o trator já está chegando para tirar o carro dele de lá, e os fiscais já para tentar restabelecer novamente os pneus de proteção. Que pancadão, Alessandra!
2: Foi feio, Odinei. A gente vê ali a televisão mostrando, né, as imagens dos torcedores, os tifosi, né, os torcedores da Ferrari, bastante decepcionados. O bom é que realmente não parece ter sido nada grave, Odinei. Mas é interessante, né? Até estranho, né? A maneira como ele saiu. Porque olhando aqui no estúdio, eu e o Regi ficamos na dúvida se ele tinha tocado em alguém. Mas, na verdade, totalmente sozinho. Perdeu mesmo o controle do carro. O lado ruim, né? A gente tem a corrida parada, a gente vai ter, né, que reconstruir essa proteção. O lado bom é Monza, que é um circuito com onde os fiscais, a direção de prova, tem muita experiência de fazer esse tipo de reconstrução de barreira. Mas é muito ruim para a Ferrari. A corrida já tinha começado muito ruim para a Ferrari com esse entrevero entre os dois pilotos, uma situação que já vem se agravando ao longo dessa temporada e nas últimas corridas de uma forma ainda mais aguda. Agora, um carro fora, da maneira como foi com o acidente, piora bastante, principalmente porque a Ferrari está correndo em casa, queria fazer um papel melhor para sua corrida, mas Leclerc realmente ali acabou sendo juvenil.
0: Muito bem, os médicos já chegaram, os paramédicos já estão conversando com Charles Leclerc e agora, claro, que vão levá-lo para o hospital para fazer a avaliação mais fina, para saber se está tudo bem com o piloto monegasco Charles Leclerc. Corrida interrompida, os carros voltaram ali para a linha dos boxes e agora a gente fica na expectativa da direção de prova avisar quanto tempo vai demorar. Leclerc vem caminhando sozinho, conversando ali junto com os outros, com o médico. Está tudo bem com o piloto monegasco, não, Mico?
1: Sim, sim. Perguntaram o nome, perguntaram para qual equipe que ele corre. Ele já conversou tranquilamente com os pilotos, mas foi uma pancada forte. A gente viu o replay da largada. O Hamilton coloca o carro na mesma altura do Leclerc. Na segunda perna, o Leclerc espreme o Hamilton para fora. Então, pela regra, ele teria de ter dado um espaço, porque o carro do Hamilton estava literalmente lado a lado com ele. Sobre o acidente, é aquilo que a gente viu nas imagens, né? Ele tem um ataque do Piastri, ele perde um pouco a abertura da curva, mas ainda assim consegue fazer a curva, mas nessa ligeira perda de abertura, a hora que ele reacelera, o pneu traseiro esquerdo vai um pouquinho para a faixa verde, além da linha branca, ou seja, uma área ainda com aderência mais fora da pista, mas com uma aderência diferente. Ali o pneu patina, o carro sai de traseira, ele corrige no instinto para a esquerda, né, para devolver o carro, e aí o carro dá uma estilingada em direção aos pneus e a batida é muito forte. Um acidente de corrida decorrente da disputa que ele teve com o Piastri, mas na primeira chicane a disputa dele com o Hamilton não foi muito limpa não, e vai ter provavelmente alguma DR da Ferrari para fazer uma discussão da relação no final da corrida, Odinei.
0: O que vocês acharam aí dessa manobra, tentativa de ultrapassagem do Hamilton e a espremida do Leclerc, Alessandro Reginaldo?
2: Eu concordo com o Ico, Odinei. Eu acho que ali naquela condição o Hamilton estava no mínimo, né, lado a lado, não tinha como o Leclerc não ter dado espaço. Não é aquele tipo de situação em que o piloto falasse, mas eu não tinha o que fazer. Ele tinha espaço na esquerda. Então eu acho que vai ser difícil não culpar o Leclerc nessa. O Hamilton acabou até se mantendo na pista, apesar de ser a Ferrari não ter, desde o início, né, desse final de semana, a Ferrari não ter grandes perspectivas, porque é um circuito que depende muito de motor, e o motor da Ferrari está devendo esse ano, mas pelo menos o Hamilton ali se manteve, vai conseguir fazer uma corrida de recuperação. O Leclerc acabou sendo bastante imprudente, na minha opinião.
0: E para você, Regi?
3: O Hamilton foi bem agressivo, ele colocar de lado antes da freada da chicane, mas você vê que o Leclerc deu esse espaço, ou seja, o Hamilton aproveitou, como dizia Ayrton Senna, né? Se a gente vê um espaço e não vai, e você não ataca, então você não é um piloto de Fórmula 1. Isso traduzindo a famosa frase dele em inglês, que virou meme. Mas aí, ó, ele está ali. Então, na saída agora, o Leclerc não precisava espalhar como espalhou. E, de fato, eu achei que a guerra... Eu esperava essa guerra, claro, ainda mais em Monza, essa guerra que já está prejudicando a Ferrari. Olha aí como, de fato, o Gasly não pôde resistir nem chegar à primeira curva na frente. Mas a guerra começou muito mais cedo do que eu esperava.
0: Meu amigo, não está fácil não a briga interna do time da Ferrari entre Lewis Hamilton e Charles Leclerc. E aí veio aquela questão, né, Aline? Às vezes paga aqui mesmo, né?
4: É. Exatamente, né? Eu não tô boa de palpite, não, hein? Eu acho melhor eu rever os meus conceitos. Mas, ó, tem muita gente aqui no WhatsApp participando, viu, Odinei? Com a gente no 11-9995... Nossa, quantos noves eu falei agora? 999-59-2100. Muitas mensagens de áudio, de texto. Antônio Oliveira por aqui. O Francisco, que fala diretamente do interior de São Paulo, Sorocaba, falando que tá torcendo pro Antonelli. Temos mensagens de áudio, de texto. Pessoal do Rio de Janeiro, já tá tudo certo por aí, tá bom? O áudio tá normal, a gente recebeu as mensagens de vocês e já tá tudo certo.
0: Muito bem, meus amigos, muito obrigado pela atenção, pelo carinho com a gente. Os nossos ouvintes sempre participando da transmissão aqui da Band News FM. Corrida interrompida por conta da batida do Charles Leclerc. Nós estávamos aí já para a volta de número 4, de um total de 53 voltas. A situação está a seguinte, a ordem. George Russell está na liderança, é o primeiro colocado, Gasly o segundo, Verstappen o terceiro, Colapinto o quarto, o Piastri está em quinto, Lando Norris em sexto, Lindblad o sétimo colocado, Hamilton está em oitavo, o Birman é o nono, Ocon está na décima posição, Gabriel Bortoleto é o décimo primeiro, Antonelli é o 12º colocado. O cara ganhou 7 posições logo no começo e conseguiu se livrar dos problemas todos. Esse que é o principal detalhe, não, Regi?
3: É exatamente, olha só. Ele largou, fez o que tinha que fazer na largada para se aprontar aí, porque ele vem pela frente, que é muita coisa que ele tem que fazer. Mas olha, foi beneficiado sim, essa relargada beneficia o Antonelli. Ele já vai largar bem mais à frente, acho, né? É, porque já tinha passado de 2 voltas, então foi considerada a largada normal, a primeira. Então ele já tem menos carros para superar e vem com um carro muito bom, porque o Russell não teve a menor dificuldade para assumir a ponta.
0: O carro está realmente respondendo e muito.
1: Odinei.
0: Os pilotos estão na garagem, diga, Regi.
1: É, o Ico, só para dar uma atualização aqui sobre a estratégia, né? Os pilotos podem trocar de pneu agora. Situação de bandeira vermelha, então eles podem reavaliar a posição que eles estão agora no grid, quem está em volta, qualquer estratégia, e mudar o tipo de pneus que eles utilizaram nas primeiras voltas. Talvez o Antonelli, que largou de duro, porque estava lá atrás, talvez escolha um outro pneu agora, e a tendência na relargada é uma volta atrás do safety car, alinha todo mundo no grid e larga de novo.
0: E acaba a obrigação de trocar o pneu de novo, Ico?
1: Se repetiu o composto, essa eu vou dar uma pesquisada, mas eu acho que sim. Mas de qualquer jeito eles vão ter que fazer uma outra parada até o final da corrida. Mas eu acho que aí
0: o pneu
1: eles vão
0: não
1: ter...
0: aguenta até o final.
1: O pneu não aguenta.
0: Mas pelo regulamento, se o cara trocar o composto, ou seja, usar o segundo composto, ele já não tem mais a obrigatoriedade de parar se por
1: se
0: acaso
1: for diferente,
0: o pneu resistisse,
1: sim.
0: Né?
1: Se for diferente, sim.
0: É, mas se não for duro e até o final... muito difícil, e nós teremos aí, portanto, mais uma parada. Mas esse detalhe de poder trocar os pneus agora, ter essa opção, é bem interessante em termos de estratégia, né, Regi?
3: Bem interessante mesmo, e eu tô com o Ico. Se fosse a Ferrari agora, nesse momento, era pneu macio pro Antonelli.
0: Pois é, para ele poder ser agressivo, apesar que com o pneu duro ele ganhou 7 posições lá no fundão. É claro que quanto mais para frente, a situação vai ficando mais difícil para ganhar posições, porque os carros são mais fortes, são mais competitivos. Mas não tenha dúvida que seria uma boa estratégia, talvez, para o Antonelli. Resta saber também, né, Alessandra, como é que está a resposta do equilíbrio da aerodinâmica com o composto que eles testaram lá nesse final de semana, né?
2: Tem isso também, né, Odinei? Se bem que o que a Pirelli trouxe de informação e as equipes estavam confirmando à medida que iam avançando, né, nos treinos livres e também na classificação, é que não está dando muita diferença de desgaste de pneu, independentemente do composto, né? Essa pista, nessa temperatura, a gente está falando ainda no final de verão aí na Europa, a temperatura está alta, mas a gente não tem tido uma diferença tão grande em termos de pneus. Até por isso também que a gente viu uma variedade tão grande de escolhas de pneus logo no grid de largada. A gente teve os pilotos da frente largando com o médio, mas a Ferrari já arriscando com o pneu macio, e essa condição do Antonelli com o pneu duro. Então, claro, à medida que o carro vai ficando mais leve também pode ter diferença no desempenho. Mas estou com você, Odinei. Eu acho que o

0: o Kimi Antonelli se daria bem se ele pudesse, se ele colocasse o pneu macio.
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1: 10 horas 20 minutos, horário de Brasília. Estamos com o Grande Prêmio de Monza.

0: largada de maneira oficial para as equipes já posicionarem os carros ali, mas não tem nenhuma em relação à relargada, talvez aguardando o trabalho de recuperação aí dessa barreira de pneus, Adnei.
1: Pois é, e é um ponto ali que sempre acontece batidas. Poderia, né, Alessandra? Já ter uma estrutura mais bem resolvida para reparos naquela curva.
2: É, exatamente, Adnei. É um lugar que a gente sabe, né, que tem uma a saída da parabólica, é um lugar crítico dessa pista. É, o que aconteceu com o Leclerc não foi a primeira vez, com certeza também não vai ser a última. Eu até queimei a língua, né, porque eu falei que como é Monza, como é uma pista tradicional, que tem comissários muito experientes, que isso poderia ser mais rápido, pelo jeito está demorando mais do que a gente estava imaginando. Eu vou aproveitar, Odinei, que a gente ainda está com a corrida paralisada, quero mandar um abraço, um beijo muito especial para um ouvinte muito querido nosso, que é o Maurílio Scacchetti. O Maurílio e a Wanda, a esposa dele, são ouvintes da Band News FM de todos os dias, e ele é particularmente fã da nossa transmissão. O fato de ele ser meu primo talvez pese a favor de ele gostar da nossa transmissão. Há controvérsias, mas ele é grande fã de você também. E olha, Odinei, é uma das maiores coleções de miniaturas de carros que eu já vi na vida. Maurílio é dedicado não só a cuidar dessa coleção dele, como de montar as miniaturas também, em escalas variadas. Grande fã de Ayrton Senna. E olha, ele se empolgou tanto com essa história de miniatura que ele não tem miniatura só de Fórmula 1, não. Tem miniatura de caminhão, tem miniatura de outras categorias. Olha, é um espetáculo. A próxima vez que eu for à casa dele, vou até filmar para postar, porque realmente é um negócio incrível. Então, grande beijo para ele. Dois grandes ouvintes, Maurílio e a Wanda, estão aqui na audiência com a gente também.
1: Já pode hoje, que o almoço está garantido, viu, Alessandra?
2: E ele cozinha muito, Odinei, ó, não querendo falar nada.
1: Então já fica pro jantar também, tá tudo certo.
2: É isso aí.
3: Aliás, Odinei, o pessoal mandou mensagem aqui em Alê, contou do pai que vai vir aqui em novembro, né, Interlagos. Pessoal, gostei da promoção. Não, calma, gente, não é promoção,
2: calma,
3: não.
2: Calma, não. Promoção, se vocês quiserem a promoção, fala com a Bia Rosenburg, que é ela que tá patrocinando pro pai dela, vir. Tem nada a ver com isso.
1: Quer promoção? Cutuca seu filho aí. Fala pra ele comprar teu ingresso e levar você para a corrida, o que está fazendo a Bia, né? Com muito carinho, levando o pai dela para recompensar um pouco as emoções que o pai ensinou, trazendo ela para o mundo da Fórmula 1. E continua o pessoal trabalhando lá. O que a galera está gritando?
0: México, México, uma torcida mexicana da Ferrari, todo mundo de vermelho, com a bandeira do México, mas não estão torcendo para o Pérez não, Odinei. Estão com a bandeira do Hamilton, torcendo aí para a Ferrari. Só uma coisa, Odinei, para quem talvez esteja acompanhando a nossa transmissão e vendo a televisão, a Fórmula 1, né, a direção de imagens, recuperou a primeira volta do Antonelli, né? Lembrando, ele ganhou 7 posições. Olha, quem tiver a oportunidade de buscar depois na internet, acho que as próprias mídias sociais da Fórmula 1 vão recuperar isso também, uma volta antológica. Ele foi realmente se posicionando um carro que é muito bom, mas de uma maneira muito inteligente, ganhando posições nas freadas, sabendo o momento de atacar. Esse menino tem realmente um talento muito bom, já tinha a fama de ser um piloto fora da curva, um talento fora de série. Ano passado não sugeriu isso, mas o que ele está fazendo nesse ano e essa primeira volta mostra que ele tem muita habilidade e muito talento na condução do carro de Fórmula 1, Adnei.
1: É, eu chamava atenção também para isso, Reginaldo. Você deve ter visto também essa volta, essas primeiras voltas do Antonelli, como ele conseguiu atacar no momento certo, se livrando dos problemas, porque é sempre muito enrosco nesse pessoal do fundão, né, Regi?
4: Então, exatamente isso. Esse pessoal do fundão é o mais difícil, é o mais fácil em termos de velocidade, que são os carros mais lentos, mas é um enrosco ali, porque todo mundo de carros iguais, parecidos, né, tentando evitar uma ultrapassagem de um Antonelli. E ele, de pneu duro, ganhar 7 posições é muito bom para agora, quem sabe, então a Mercedes botar aí um pneu macio para ele. Agora, quero chamar a atenção também, Odinei, para o Colapinto. Ele largou em 8º e está em 4º lugar, ganhou posições na largada, largou muito bem, talvez melhor do que o Gasly, que não tinha como manter, a ponta, mas os dois carros da Renault, da Alpine, largaram muito bem.
1: Sem dúvida. Um jump fantástico do Colapinto, subindo para a 4ª colocação.
4: Odinei.
1: Né? Então tem George Russell, Gasly, Verstappen e Colapinto. Diga.
4: E mais uma coisa, é, a gente estava falando do atendimento ao Leclerc ali, né, o cuidado dos médicos. Vamos lembrar que, embora esteja andando normalmente, entrou no carro para ir de carona,

0: ir para o hospital, onde vai fazer exames, a coisa toda, a desaceleração, quando, quando bate a uma velocidade muito grande, é complicada. É isso que causa a preocupação dos médicos. A velocidade média percorrida na parabólica é 200 km por hora, sendo que na saída, onde ele bateu, os pilotos já estão acelerando para chegar à linha, à linha quadriculada a 280. Então, ali, pode ser que eles estejam já atingindo 230, tá? Quando ele perdeu o carro. E 280 na linha de chegada e depois no restante da reta para chegar a 340.
1: Pois é, essa é a principal preocupação, porque em termos de segurança do cockpit, é uma evolução extraordinária, esses carros estão muito seguros. Mas quanto à desaceleração, não tem o que fazer, né? Que é quando se interrompe rapidamente a velocidade. Aí é o organismo que se mexe por dentro e tem que ser muito bem observado pelos médicos depois desses exames todos que são feitos depois da batida. Então espero que esteja tudo bem com o Charles Leclerc, que saiu e já foi para o departamento médico. Me parece que, a princípio, as primeiras boas notícias para Charles Leclerc. Os parentes do Gasly ali fazendo figa, torcendo muito para o piloto francês, que está conversando com aquele que não deveria ter voltado, o chefe dele, Flávio Briatore. O cara tem a cara do cidadão, já diz tudo, não, Alessandra?
2: Ah, Odinei, é aquela coisa, né? Só os tolos não julgam pela aparência, né? Ainda mais quando a gente conhece, né, a história. É realmente lamentável. Assim, a Fórmula 1 ter aceitado, né, essa situação é uma coisa que realmente, num momento em que a Fórmula 1 passou por tantas modificações, a Fórmula 1 buscando ser uma categoria mais sustentável, mais diversa, mais conectada com os temas importantes da sociedade como um todo, a Fórmula 1 antes era muito fechada em si mesma, então é uma coisa que não faz muito sentido, né, pra gente hoje em dia.
1: Já tem horário, Ico?
3: Finalmente, aqui, hora local 15h39 ou 10h39 aí do horário brasileiro, 11 minutos mais ou menos, teremos essa relargada a partir da quarta volta do Grande Prêmio da Itália, Ednei.
1: Pois é, o serviço já foi feito, recuperação do muro, o carro já foi retirado, pista está limpa, agora um tempinho para que as equipes coloquem os pilotos novamente nos carros e que tenha a preparação final para a gente ter novamente o reinício do Grande Prêmio de Monza. Vamos acompanhar atentamente essa movimentação desses pilotos e essa nova largada com George Russell agora na frente e Gasly na segunda posição com Verstappen em terceiro. Acho que o Verstappen vai querer surpreender nessa nova largada aí. Sei não, viu, Mico?
3: É uma boa chance do Verstappen tentar um resultado fora de série. Essas corridas confusas é o tipo de terreno que o Verstappen gosta de aparecer e é uma boa chance para ele. Então tá interessante esse cenário aí, e até veio a própria que o Hamilton, que caiu para trás na largada, e mesmo o Antonelli, que teve um ótimo início de prova, acho que ainda tem muita coisa bacana para acontecer em Monza, sempre apinhada de gente famosa. Odinei, quem tá em Monza, não deveria estar, mas está contundido, é o Jannik Sinner, né, o famoso tenista. Está tendo o US Open, né, um grande slam agora, mas ele está contundido, não está lá nos Estados Unidos e aproveitou a chance para ver um Grande Prêmio da Itália. Deu entrevista agora aqui na TV local e falou: estou torcendo, óbvio, para a Ferrari.
1: Muito bem, são os torcedores da Ferrari acompanhando atentamente, todo mundo esperando uma boa corrida da equipe de Maranello em casa. Só que Leclerc já está fora e o Pierre Gasly sempre vai para sua tradicional performance antes de começar uma corrida. Já fez o sinal da cruz, o Gasly que vai largar na segunda posição. Logo atrás dele está ali o Colapinto, que é o quarto colocado. Então a gente tem George Russell na pole position, ou seja, na primeira posição agora. Gasly em segundo, Verstappen em terceiro e Colapinto na quarta colocação. Não tem por que não ser uma largada parada, né, Ico?
3: A expectativa é essa, que ele saia atrás do safety car e dê a formalização da ordem de largada parada, porque não teria motivo de segurança para uma largada lançada. Só uma coisa, o incidente entre o Hamilton e o Leclerc, que a gente achou que o Leclerc forçou e os comissários falaram que iam dar uma olhada, já deram uma olhada e disseram não haverá investigação. Tudo normal, consideraram um lance de corrida o incidente entre o Leclerc e o Hamilton logo no início da corrida, Aldinei.
1: Até porque a punição maior, a corrida já deu para o Leclerc, né? Já tirou ele da corrida. Vai fazer o quê? Vai punir 5 segundos? Não tem o que fazer, já está punido o Leclerc.
2: É, podia ser na próxima, né?
1: É. Muito bem, meus amigos, agora 10 horas e 32 minutos, mais alguns minutinhos e teremos novamente a largada para o Grande Prêmio da Itália no circuito de Monza. 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
1: Aline Fanelli, galera na expectativa dessa relargada, Aline.
5: Ah, tá todo mundo comentando, viu, Odinei? Tem mais mensagens aqui que a gente vai trazendo no WhatsApp da Band News FM, no 11 999 59 200. O Edivan tá por aqui, tem um áudio dele, vamos ouvir.
6: Bom dia a todos na Band.
5: Bom dia.
6: Vamos lá, um domingão, só na Band News. Aqui é Edivan Rocha, Jardim Colorado. Bom domingo a todos.
5: É, valeu. Tem mais nomes aqui, viu, Odinei? O Edu César, de Porto Alegre, sempre acompanhando a Band News FM nas nossas transmissões. Gil Bala, de São Paulo, chovendo por aqui e ouvindo vocês. Aqui em Palhoça, Santa Catarina, estou ouvindo esta charmosa rádio e tomando um bom chimarrão para aquecer neste frio. É o França, de Ijuí. E o Wendel Gomes, de Recife, também por aqui. Tem muita gente, viu, Odinei? Se a gente falar todos os nomes, essa corrida vai ter uma relargada daqui uns 25 minutos.
1: Legal, Aline. Como é que tá o tempo em São Paulo, Aline? Tá frio? Como é que tá?
5: Tá frio, viu? Tá frio. Não tá chovendo, pelo menos agora, neste momento, aqui na região do Grupo Bandeirantes de Comunicação, no Morumbi. Mas temos temperatura na casa dos 14 graus.
1: É, temperatura baixa. Brasil no inverno. E esse clima que tá danado, hein, Alessandra? Que coisa! A gente sempre se surpreende, cada dia uma nova notícia com o tempo, né?
2: Não, e uma coisa que tá me chamando muita atenção, outro dia até o Megali estava falando aqui na rádio sobre o vento. Ontem eu estava fazendo a minha tradicional feira, no sábado de manhã, e começou uma ventania. Todos os meus amigos feirantes lá segurando as lonas, porque realmente perigoso, uma coisa assim, uma tempestade meio do nada. E aquela coisa, Aldinei, a gente só falando um pouco assim de mudanças climáticas, a gente sempre, em São Paulo, no Brasil de uma maneira geral, a gente sempre teve muita chuva forte, mas sempre associada ao verão. A gente não chegou nem na primavera ainda e umas chuvas realmente muito, muito estranhas. Eu vou aproveitar aí que a gente tem uns minutinhos ainda, Aldinei, vou mandar mais um abraço.
1: Eu queria saber, Alessandra, o que você comprou de barato ontem na feira?
2: Ah, tudo, Odinei. Feira é vida.
1: Tava
2: feira,
1: baratinho, é?
2: Feira é vida. Ah, pé de alface por R$2.
1: Você foi na xepa, né?
2: Não, eu fui até antes da classificação. Aquela hora que a gente tinha se falado, eu já tinha feito a feira ontem. Ah, mas feira é vida, né? Feira de final de semana. Feira durante a semana, aí não tem jeito, porque aí tem pouca barraca e não tem concorrência. Mas a feira ali da Rua Francisca Biriba, na Casa Verde, nossa, olha, recomendo muito para quem é da Zona Norte, viu, Odinei?
1: E você, o quê? O pezinho de alface tá quanto? R$2,
2: peguei,
1: é isso?
2: Peguei por R$2 ontem, bem, bem barato.
1: É, porque aí eu pego o produtor. Aline.
2: Pego o produtor e
5: sim.
2: Pego direto do produtor.
5: Faltou trazer alguma coisa, né? Sei lá, um pastel também, né?
2: Nossa, o pessoal aqui.
5: Coisa pra esse domingo.
2: Mas o pastel de ontem, hoje já tá envelhecido.
5: Não, mas podia ter passado, né, Alessandra?
2: Podia, né?
5: Venda,
2: prometo, a próxima vez que eu souber que você está de planta, eu trago.
5: Muito obrigada.
1: Agora... então vai ser a próxima vez que ela estiver com a gente, Alessandra, vai ser em 2032.
5: Ah, calma lá, tem Interlagos em novembro,
2: no
5: vai, Odinei, calma.
2: No mínimo, GP de São Paulo, ela vai estar com a gente também. Mas rapidinho, Odinei, só mandar aqui um grande abraço para o querido colega chamado Paulo Guilherme Oliveira, não sei se o Ico conhece, venha ser irmão mais velho do Ico. O Paulo Guilherme, mais conhecido como Guri, exatamente. O Guri é professor universitário agora, me convidou nessa semana para participar de uma aula dele na segunda-feira, uma turma muito legal, muito interessada em Fórmula 1, muitas meninas interessadas em Fórmula 1, perguntas muito bacanas. Olha, gostei muito de participar, pessoal lá da Unip de Campinas. Então, um grande beijo para o Guri, para toda a turma dele. Foi uma experiência muito bacana, muito legal ver meninas interessadas por esse tema também, Odinei.
1: 3 minutos e 13 segundos para reiniciar a corrida. Vamos ter daqui a pouco a nova largada. Reginaldo já está por aí, Regi?
2: Tá sim, tá daqui colocando, colocando tá, fone.
5: Regi, daqui a pouco é minha vez,
1: sabe,
5: hein?
1: Que eu mais, sabe o que eu mais gosto aqui da internet, Regi? É ter o meme tomando um cafezinho e queimando a língua. Você já viu esse, não?
0: E foi um pit stop mais longo, porque seguido de um bom cafezinho de máquina, né?
1: Não, foi aí no estúdio com a gente, eu acho. Tem você queimando a língua aí, fazendo ai, ai, ai, ai, ai, ai, ai. É o meme do dia. Tá, virou meme na internet.
0: Legal, legal.
1: Procure aí o meme do Reginaldo tomando café, que você vai se divertir também. Você gostou, não gostou, Alê?
2: Já virou um clássico, Odinei, não tem jeito. O pessoal aqui da nossa live não perdoa. Eu já virei meme também, quando o Roman Grosjean sofreu aquele acidente. Então, faz parte.
1: 2 minutos e 17 segundos para recomeçar. Ico, alguma informação de pneus? Alguém mudou alguma coisa ou ainda não sabemos, Ico?
3: Ainda não sabemos. Só avisando que o safety car já acendeu as luzes, então daqui a pouco vai liderar esse pelotão, mas só quando os carros forem saindo dos boxes saberemos os pneus. Um minutinho, daqui a pouco temos essas novidades para quem torce para o brasileiro do grid. O Bortoleto está em 11º do grid. Largou em 10º, teve uma primeira volta ali com muitas disputas, está agora em 11º, logo fora da zona de pontos, à frente dele, as duas Haas, Ocon em 19º, Oliver Berman, Odinei.
1: É, tá ali, portanto, mas agora tem o tal do Antonelli atrás do bom brasileiro
7: domingo,
1: Bortoleto.
7: Bom domingo, equipa Band News, na escuta aqui da Fórmula 1.
5: Perdão.
1: Não, não, conta aí, quero ouvi-lo.
5: É, eu tava ouvindo aqui pra ver se podia, a gente tem que ouvir, você agora... sabe, né, antes, né?
1: Ah, porque tem
5: vai...
1: que fazer
5: a... É, aí eu tava testando, eu esqueci que o botão tava aberto, mas vamos lá, então, já que eu soltei, vamos lá.
7: Bom domingo, equipa Obrigada. Band News, na escuta aqui da Fórmula 1, que friaca é essa em São Paulo? Professor Sérgio Ricardo, oficial da Reserva do Exército Brasileiro de São Paulo, Tatuapé.
5: E tem chuva também em várias regiões, viu? Agora eu fechei, Odinei.
1: Muito bem. Obrigado aí pela participação. Que vozeirão tem o homem, hein? Acordou agora, pelo jeito, né?
0: Voz de locutor,
2: Voz de
0: né?
2: locutor, com certeza.
1: É, trombone.
2: Sérgio Ricardo, aquele da violada na plateia, né? Tem essa história. Né? Se eu fosse homem, eu ia me chamar Sérgio Ricardo, Odinei. Acredita nisso? Ah, mas, é, mas aí depois a minha mãe falou, não, não quero mais esse nome não, porque lembra do cantor que deu a violada no festival lá e tal. Mas é
3: Odinei.
2: Nome bem anos 60.
1: Oi.
3: Só deu pra ver muita gente com pneu duro aí. Eu vi uma Mercedes pneu duro, não vi se é o Russell ou se era o Antonelli. Mas boa surpresa. Vamos ver o live time atualizando aí. 2 segundos, 1 segundo, pit lane aberto. Daqui a pouquinho a relargada.
1: Muito bem, daqui a pouquinho essa relargada, pit lane aberto. Tô com um delay incrível aqui hoje, não sei porquê, mas tá gigante. Mas vamos tocando. Meus amigos, carro já saindo para os boxes, George Russell saiu, Gasly, Verstappen, Colapinto, Piastro, Lando Norris, pelotão da frente com pneu duro, hein? Só
3: todo
1: o Verstappen
3: mundo.
1: Ali com pneu médio, tá todo Exato. Mundo indo com pneu duro. Ico já chamava a atenção, todo mundo trocando, agora o Hamilton com pneu médio, né? Os outros todos com pneus duros ali do pelotão, Ocon também saindo, Bortoleto com pneu médio, Antonelli com pneu médio agora. Antonelli sai com pneu médio, agora inverteu o pneu. Será que acabou já a obrigatoriedade da troca? Mas não dá pra ir até o fim, né, Ico?
3: Não, pra fazer 50 voltas com o pneu duro não vale muito a pena. No final vai estar em frangalhos. Então eles devem estar esperando aí talvez uma outra interrupção. Mas é interessante, colocaram pneus novos todo mundo, né? Todo mundo com um zerinho ali ao lado do tipo de pneu, ou seja, o pneu novinho em folha, para tentar fazer a melhor relargada. Mas o Russell, Gasly de duro, Verstappen de médio, quem sabe o Verstappen pode, nessa relargada, tentar dar o pulo do gato. E agora vem a informação, largada parada, como esperados, ao final dessa volta, alinha todo mundo no grid e larga de novo, valendo a partir da quinta volta.
1: Muito bem. Reginaldo, Antonelli está com os pneus médios agora, Regi.
0: É, achei que a Mercedes agiu certo. A gente tinha falado até de pneu macio, mas o que eles vão tentar agora, o médio, para ir até o final. É, concordo com o Ico, é muito difícil, mas vamos lembrar que a previsão de andar com pneu, para quem tinha largado de macio, de trocar na volta 22, para andar 31 voltas de duro. Então, tudo bem, 31 para 50 faz uma boa diferença, mas é uma tentativa, né?
1: Não tenha dúvida. Alessandra, alguma observação, Alê?
2: Ah, Odinei, eu tô curiosa para ver esse Cola Pinto aí na quarta colocação. Cola Pinto na quarta colocação. O pessoal tava falando nos fóruns aqui que é um elefante em cima de uma árvore. Vamos ver como é que ele se... Mas olha, eu acho que não. Eu acho que, na verdade, o Cola Pinto também classificou bem. Eu acho que mostra uma boa evolução desse carro da Alpine. Vamos ver como é que ele segura esse rojão aí de estar aí na frente. Ele que não tem muita experiência de andar por aí. Vou ficar de olho nisso.
1: Vamos ficar atento, meus amigos, já. Pelotão da frente chegando para o alinhamento intermediário. Também está quase tudo pronto. Vamos novamente para a relargada ou a segunda largada do Grande Prêmio da Itália do tradicionalíssimo circuito de Monza. Temperatura continua sendo bem favorável à categoria máxima do automobilismo mundial. Eles vão para a quinta volta, porque essa volta de apresentação para a segunda largada também contou. 32 graus centígrados, 38% a umidade relativa do ar. Chegando o pelotão lá do fundo, se alinhando. Já está todo mundo pronto. Alonso, Leclerc está fora porque foi ele que provocou a interrupção. 57 graus é a temperatura da pista. O último a alinhar, Fernando Alonso no grid. Vamos lá para a sequência da corrida de Monza, com Fábio Denadai na audiência. Bandeira verde já passou no fundo.
3: Largada abortada.
1: Abortada, largada. O que aconteceu, Ico?
3: Eles estavam fazendo a recarga aí. A câmera mostra agora o Tsunoda. Talvez ele tenha feito algum sinal. É, mas vai saindo o Tsunoda também.
1: Vai mais
3: do grid,
1: uma volta.
3: E vai mais uma volta de formação. E é a sexta volta da corrida, né? Então vai mais uma volta também na contagem de voltas da prova.
5: Odinei.
1: É o que o Tsunoda chamando a atenção. Diga, Aline.
5: Não, e olha só, hein? Tem gente assistindo... Ou assistindo, não. Ou assistindo a corrida e ouvindo a Band News FM em Monza, tá? Bernardo Medeiros e Thaís Cavazzani diretamente das arquibancadas de Monza. Muita emoção, muito calor escutando a Band News FM em tempo real. Ó, que chique que a gente tá, hein?
1: Pois é, lá em Monza acompanhando, portanto, a corrida com a gente, que está rolando ao vivo para eles, Grande Prêmio de Monza. Vamos para mais uma volta de instalação, mais uma volta de apresentação. Diga, Regi.
0: É, o que eu estou prevendo é que, como o Verstappen está de pneu médio ali entre Russell, Gasly e Colapinto de pneu duro, e também o Piastri e o Norris, ele vai atacar o Gasly sem dúvida nenhuma na primeira volta.
1: Vai atacar e vai atacar forte, não tenha dúvida disso. A Naura Denadai está vindo para Portugal, vai ter palestra, claro que vamos estar acompanhando. Fábio Denadai mandando o recado, a mulher é impossível, não para. Um beijão para Naura Denadai acompanhando a transmissão aqui da Band News FM. Vamos caminhando para a quinta volta, né? Mais esta volta de instalação, essa volta de apresentação.
3: Adinei.
1: Lembrando que George Russell vai sair da primeira posição. Gasly o segundo, Verstappen o terceiro. Diga, Ico.
3: Foi o Tsunoda que causou esta volta extra, porque ele alinhou errado. Ele foi para a posição do lado esquerdo do grid, parou lá e falou: ops, acho que eu errei, acho que eu estou do lado direito. Aí ele se corrigiu, tentou alinhar o carro.
1: Estacionou na garagem do vizinho, né?
3: Exato. Tentou achar a posição certa, mas ele estava muito fora.
1: Trancou o carro e foi para o apartamento. E aí ainda causa esse probleminha. É sempre assim. Olhou pro celular, ficou distraído e parou na garagem do vizinho. E não acontece nada com ele?
3: Talvez tenha algum tipo de punição, mas acho que foi mais uma questão de segurança. Como o carro dele estava muito torto ali, depois que ele tentou se corrigir, seria um risco maior para a largada, né? Um carro que não está totalmente alinhado, então dá uma volta extra. Talvez tenha uma punição esportiva, eu acho que provavelmente vai ganhar uma multa.
1: Muito bem, meus amigos, agora sim, tudo pronto de novo para a segunda largada do Grande Prêmio de Monza. Fernando Alonso é o último a estacionar o seu carro lá no pelotão do fundo. 19 carros neste alinhamento do grid. Safety car lá no final, atento. Vamos aí aguardar os instantes que antecedem mais esta largada. Já vai para a aceleração forte dos carros. Movimentação para o Grande Prêmio de Monza. Bandeira verde já foi. Lá no fundo. Tá tudo pronto, meus amigos. E aí, bandeira sendo acionada e vai para a largada para o Grande Prêmio, a segunda largada da temporada 2026 de Monza. Vamos ver como é que vai ser. George Russell acelerando forte. Gasly tentando se defender na segunda posição. Verstappen, Colapinto, terceiro. Colapinto, terceiro, sensacional, largando maravilhosamente bem. Colapinto. Verstappen é o quarto, Hamilton sobe para quinto, George Russell se defende bem na primeira posição, Gasly segundo, Verstappen volta a passar, Colapinto é o terceiro de novo, Colapinto cai para quarto nessa retomada forte de velocidade nessa briga, pela disputa da terceira posição, George Russell larga bem, se adianta lá na frente, Gasly tentou com Colapinto na defesa, Verstappen parte para cima dele, 8 décimos separando agora Verstappen de Gasly, largada forte, Piastri passa Hamilton, ganha uma posição, sobe para 4 e opa! Colapinto deu um passeio lá na caixa de brita, meus amigos, foi fora, foi lá no fundão, foi lá no centro de Milão e voltou para a pista. Colapinto não se deu bem nessa, cai para 15ª posição. George Russell é o primeiro colocado, Antonelli sobe para 8º. Ganha mais 3 posições o Kimi Antonelli. Ele sobe já para a 8ª posição. Está atrás agora de Lando Norris. Agora começa a negociação mais dura para Kimi Antonelli. Hamilton passa Piastri de novo. É o 4º colocado. Recuperou a posição. Piastri cai para 5º. George Russell já abre 6 décimos para Gasly, que vai se defendendo na 2ª posição. Verstappen vem na cola dele com 6 décimos. Vai partir para o ataque daqui a pouco. Logo atrás vem Hamilton, sendo pressionado fortemente por Piastri. Piastri tenta recuperar de novo a posição. Hamilton é o 4º. Piastri é o 5º colocado. Antonelli faz a primeira parcial mais rápida que todo mundo. Está em 6º lugar. Já passou o Lando Norris também, o Antonelli. Está sensacional. Que corridaça de recuperação de Kimi Antonelli, Alessandra.
2: Não é à toa que ele está sendo considerado um fenômeno, não é à toa que está liderando o campeonato com tanta autoridade. De fato, um piloto que não se intimida, porque uma corrida como essa, Odinei, ela pode ser muito estressante para um piloto, porque principalmente quando ele tem menos experiência. A gente viu o que aconteceu com o Franco Colapinto, agora já acabou saindo da pista. Antonelli não, além de ser muito rápido, muito eficiente, ele é muito focado. Então, escrevi agora, alguns minutos atrás, não descarto Antonelli ganhar essa corrida.
1: Pois é, Antonelli tá ali firme e forte. Quem é que votou no Antonelli? Eu e Ico. Por enquanto estamos na briga aí, viu, Ico? E lá vem Hamilton, forte na briga com todo mundo. Hamilton, portanto, é o 4º colocado. Lá na frente, George Russell cravou a volta mais rápida. Verstappen, 2º colocado, já crava de novo a volta mais rápida, superando o George Russell. 1:26.328. Mas o Verstappen que passou o Gasly está 1.5 atrás agora do George Russell. Gasly é o 3º colocado. Hamilton é o 4º, 6 décimos do Gasly. Daqui a pouco vai brigar pela 3ª posição. Lewis Hamilton vai atacar o Pierre Gasly, que é o 3º colocado. Piastri está em 5º, Antonelli é o 6º. Lando Norris é o 7º. Lindblad aparece na 8ª posição. Tsunoda é o 9º. E Birman perde a posição agora e vai um pouco mais atrás. É o 9º colocado. Tsunoda caiu para 10º. Birman é o 9º, Tsunoda é o 10º colocado. Teve a troca exatamente no momento em que eu estava transmitindo para você as posições. George Russell é o 1º, Antonelli é o 6º, com 4.8 separando os dois. E aí, Ico?
3: É, que ninguém avise o Russell que o Antonelli já está em 6º, senão o Russell vai começar a ficar nervoso. A gente está vendo as imagens dos carros, todo mundo andando muito próximo, menos o Russell, que conseguiu abrir aí 2 segundos para o Verstappen, conseguir um respiro. Mas depois Verstappen, Gasly, Hamilton, Piastri, Antonelli, Norris, um trenzinho só, todo mundo usando a asa traseira móvel. E quem está vendo com imagens pode ver a asa da Ferrari e também a asa da McLaren, a chamada asa Macarena. Asa que se abre, dá uma voltinha e se abre na reta, uma asa diferente, uma novidade da Fórmula 1 nesse ano.
1: E aí, Reginaldo Leme, quem é que está te chamando a atenção nesse momento na corrida, Regi?
0: Chamando a atenção que tem briga feia daqui a pouquinho, você viu, o Verstappen, você falou que o Russell tinha uma vantagem de 2, já é 1.6, e o Hamilton chegando no Gasly rapidamente, você vê que ele já despachou o Piastri, com quem ele estava brigando por posições, tem essas brigas aí. Em breve, muito breve. Fora o Antonelli, que vem lá atrás numa posição de 6º, para quem estava largando lá, naquela, lá atrás, mesmo nessa relargada, ele estava em 12º. E o Antonelli, como disse a Lê, não é figura descartada nessa corrida, que tem muito pela frente ainda.
1: Tem bastante corrida pela frente. Hamilton cravou a volta mais rápida, 1:25.931, está meio segundo atrás do Gasly e pode brigar daqui a pouco pela terceira posição. Gasly está 1 segundo atrás do Max Verstappen. Verstappen a 1,5 segundo do George Russell. O George Russell agora, meu amigo, a briga é com ele mesmo, é com o emocional dele, a concentração, e ele tem que fazer uma corrida boa de recuperação, porque o Toto Wolff quase quebrou a mão quando ele perdeu a pole. Não está fácil a vida dele, não. Antonelli vem forte lá de trás. Já é o 6º colocado depois de ter largado lá no pelotão do fundo. Antonelli crava a volta mais rápida, 1:25.749. 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
1: Hamilton para cima do Gasly, foi e passou, ganhou a terceira posição. Gasly fica agora na 4ª colocação. Antonelli está 3,7 do George Russell, que é o líder da corrida, e diminui a cada volta, vai negociando ali 3,7, 3,9. Está andando forte o Kimi Antonelli, que agora chegou de vez no Piastri. E vai ter que negociar com o Piastri, vai ter que partir para cima, vai ter que ir para o ataque para ganhar a posição do Oscar Piastri, ele que está entre os dois carros da McLaren neste momento, o Kimi Antonelli. A Alessandra Alves, caminhamos para a 10ª volta de um total de 53, Ale.
2: Ô, Dinei, tá interessante ver, assim, eu não quero ser aquela, né, que bota água no chope, né, das pessoas e tal, mas assim, tá interessante, e a gente gosta de ver corrida assim, mas eu acho que o que a gente tá vendo basicamente é a bateria acabando e muitas ultrapassagens acontecendo. Não sei, pode ser que ao longo, isso se estabilize ao longo da corrida, mas o Ico chamou atenção no início da nossa transmissão de que era um circuito que sim faria muita diferença essa questão da recuperação de energia, justamente pelas longas retas. Mas eu acho que as retas são longas demais para a bateria aguentar.
1: Verstappen.
2: Então ele vai para cima.
1: Olha o Max Verstappen, Alessandra. 0,4 do George Russell. Será que vai ter condições de brigar pela primeira posição, Max Verstappen? É Max Verstappen, meus amigos. Já ameaçando de forte, forma mais forte, o George Russell. Reginaldo já tinha chamado a atenção que ele estava reduzindo essa diferença. Antonelli, 0,3 do Piastri. Também quer brigar ali pela posição de número 4. Hamilton está 1,9 do Verstappen. E a 0,8 à frente do Piastri. Hamilton, por enquanto, na 3ª colocação. Antonelli vem forte e vai atacar daqui a pouco o Oscar Piastri na briga pela 4ª posição, andando forte. Mais
3: Dinei.
1: Atrás a gente tem Gasly em 6º, Lando Norris em 7º, Lindblad 8º, diga aí, Ico.
3: Só um destaque, o ritmo do Russell com esse pneu duro é muito ruim. Ele estava 2 segundos na frente de todo mundo lá atrás, estava todo mundo brigando por posição, já está chegando no Russell, o Verstappen está colado, não faz uma boa prova o George Russell.
1: Não está conseguindo um bom desempenho, é o emocional que não está fácil a vida de George Russell. 0,2, Verstappen para cima dele. Verstappen para cima de George Russell. Vai pro ataque, Max Verstappen. George Russell tenta, Piastri, Hamilton, Verstappen assumiu a ponta. Assume a liderança, Max Verstappen. George Russell cai para segundo. Mais um dedinho quebrado do Toto Wolff na mesa. Piastri é o terceiro. Hamilton é o quarto, Antonelli é o quinto. Antonelli está na 5ª posição, vai atacar Hamilton. Antonelli vai para cima do Hamilton, vai para cima, Antonelli passa ali os Hamilton, Antonelli é o 4º. Hamilton caiu para 5º, Piastri agora é o 3º, Antonelli é o 4º, Hamilton é o 5º. Verstappen é o novo líder, é o 1º colocado, Max Verstappen, George Russell aparecendo na 2ª posição. Diga lá, Ico. Esse pelotão da frente tá mandando ver hoje.
3: Tá sensacional essas disputas aí. A gente vê realmente o fato do ritmo do Russell não tá rendendo. Verstappen já passou, o Piastri tá chegando no Russell. E o Antonelli, que largou em 19º, tá do Russell a 1.9. Ah, teve bandeira vermelha? Teve. Mas nada justifica. Uma Mercedes está engolindo todo mundo e a outra andando um pouco para trás. Por enquanto foi engolida pelo Verstappen e o resto tá chegando. E que bela manobra do Antonelli sobre o Hamilton na curva grande, nos pontos de alta. Tá com um belo carro nas mãos, mas também vem fazendo uma ótima corrida.
1: Com uma confiança extraordinária, extraordinária de Kimi Antonelli, que neste momento aparece de uma forma sensacional na quarta posição. Antonelli é o terceiro! Passou o Piastri! Já sobe para a terceira posição e agora ele vai à caça de quem? De George Russell. E aí como é que fica a situação? É George Russell em segundo, Antonelli já é o terceiro colocado. Caminhamos para a 13ª volta de um total de 53. Kimi Antonelli já é o terceiro. Na Itália, o cara está fazendo uma corridaça, marcando história. Se vencer essa corrida, Reginaldo, o que vai acontecer com Kimi Antonelli na Itália? O cara não vai dormir uma semana.
0: É o novo rei, né? É o novo rei. E olha, para mim, nesse momento, é o favorito. E olha, tá 1.7 ainda atrás do Russell. Mas se encostar, me desculpe o Russell, mas a Mercedes vai ter que pedir aí que ele facilite para o Antonelli, porque tem muito mais chance de ganhar a corrida. Agora, o Russell não deixou o Verstappen sossegado, não. E vamos lembrar que aí é uma inimizade dentro e fora da pista.
1: Lá vem George Russell tentando recuperar o tempo perdido. Reorganizou o carro, vai dar recalibragem de novo da bateria. Vamos ver, 1.26.2, 1.26.1. Antonelli crava a volta mais rápida da prova. 0,3 George Russell para Max Verstappen. É briga de novo, meus amigos, pela primeira posição no Grande Prêmio de Monza. Antonelli vem na barca. Está 1.1 atrás do George Russell. A 1.3 atrás do Max Verstappen. Lá vai George Russell. Atacando, 0,4 pé embaixo, George Russell. Vai para cima, 0,1, vai tentar ganhar a primeira posição e assume a ponta de novo. George Russell, Verstappen recupera. Sensacional duelo dos dois. Verstappen, George Russell. Enquanto isso, Kimi Antonelli chega. Meio segundo do George Russell. Por enquanto, Verstappen está na primeira colocação. Em segundo lugar, vem aparecendo George Russell. O duelo é de gigantes pela primeira posição. Verstappen é o líder. George Russell, segundo. E Antonelli está em terceiro. Que corridaça lá na frente, Alessandra.
2: Tá incrível, Odinei. Realmente um pega sensacional. Quando o Reginaldo falou aqui da inimizade entre o Verstappen e o George Russell, na hora até me deu um gelo assim na espinha, sabe? Porque eu pensei, isso aí é mais do que inimizade. O risco de esses dois baterem disputando uma posição é muito grande. Tomara que não, mas agora a gente está vendo, Odinei, os três ali coladinhos. Verstappen, George Russell e Antonelli, praticamente não tem diferença entre eles, Odinei.
1: Tá sensacional o duelo dos três primeiros colocados. Piastri é o quarto colocado, já 1 segundo atrás do Kimi Antonelli. Duelo de gigantes na frente. Antonelli chegando no George Russell. George Russell de novo. Vai pro ataque, George Russell. 0,1 menos de 0,2 separando ele do Max Verstappen. É reta principal, meus amigos. É duelo de gigantes. Verstappen vai como pode se defendendo. George Russell vai tentando o ataque. Vai com tudo no vácuo. George Russell! Vai pra primeira posição. Vai subir a ponta. Vamos ver se o Verstappen recupera de novo. Na retomada da velocidade. Na recuperação de energia, agora George Russell fica em primeiro, Verstappen é o segundo. Antonelli chega nele, agora vai ter que se defender do Kimi Antonelli. Neste momento, Antonelli, Max Verstappen vai tentando, não consegue a recuperação. George Russell vai ocupando a primeira posição, Max Verstappen logo atrás em segundo. Antonelli é o terceiro colocado. Situação de Max Verstappen se complica agora com Antonelli chegando. Antonelli para cima, Antonelli que largou do fundão, vai brigar pela segunda posição, faz ali a recuperação, tem muita brita na pista, não dá pra sair do trilho limpo, vai com tudo pra cima. George Russell defende em primeiro, Verstappen em segundo, Antonelli em terceiro. É guerra de gigantes, é de Antonelli pra cima de Max Verstappen, vai tentando de todas as formas ganhar a segunda posição. Já vai abrindo para Oscar Piastri, que é o terceiro, quarto colocado, a 1.1 atrás do Kimi. Hamilton vai partir pra cima do Piastri. Hamilton quer de novo, Hamilton ganha a quarta posição, passou o Piastri, recupera a quarta posição Lewis Hamilton, Oscar Piastri agora é o quinto colocado, Gasly é o sexto, Lando Norris na sétima posição, Lindblad o oitavo. Que corrida, meus amigos, que corrida sensacional, é Verstappen tentando chegar, Antonelli segundo, passou o Verstappen, agora George Russell é o primeiro, Antonelli já é o segundo colocado a 9 décimos do George Russell, menos de um segundo. Que corrida espetacular de Kimi Antonelli, que já é o segundo, Max Verstappen na terceira posição. Ico, é corrida para ficar na memória, Ico, para ficar na história.
3: Na história, esse duelo da Mercedes vai pegar fogo. Antonelli, que largou lá atrás, se livrou do Verstappen. O carro da Mercedes parece que ter encontrado um ritmo bom. E ele já está colado no Russell, pronto para ganhar a liderança. Há 16 voltas atrás, o menino estava em 19º. Está em segundo, lutando pela liderança agora, Odinei.
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1: Verstappen é o terceiro, Piastri e Hamilton continuam no duelo. Hamilton é o quarto colocado, Piastri quer recuperar de novo essa posição. Um décimo ali separando os dois, um duelo forte também na briga pela quarta posição. Quanto isso, agora Verstappen. Verstappen neste momento está 6 décimos do Antonelli. 1.8 à frente de Lewis Hamilton. Diga, Alessandra.
2: Odinei, você falou muito do pulso, né, do Toto Wolff, né, que ele fica batendo. Será que ele também vai usar a frase... George, Kimi is faster than you. Será que a gente vai ver isso acontecer nessa corrida hoje?
1: E olha aí o rádio já do Verstappen.
3: É, dizendo que a suspensão traseira está completamente quebrada. Ele continua perto das Mercedes, mas um pouco insatisfeito com o comportamento do carro da Red Bull, Adnei.
1: Pois é, ele sempre fala isso, vai lá e crava a volta mais rápida, Regi.
2: Pois é.
0: É habitual nisso no Verstappen. Mas suspensão traseira completamente quebrada é uma coisa para mais algumas poucas voltas. Só que a gente já viu outras vezes o Verstappen dizer isso e tem nada a ver, né?
2: É, justamente. Pois ontem, durante a classificação, Odinei, o Verstappen já usou esse termo. Ah, a suspensão está completamente quebrada. É, eu acho que ele está querendo dizer...
1: Acho que é um código deles,
2: viu? Provavelmente. Alguma coisa, porque, obviamente, um carro não pode andar com a suspensão quebrada, né? Não tem como.
1: 1.25, Antonelli é o primeiro! Passou George Russell! Não deixou George Russell respirar! Subir a ponta aqui de Antonelli! Inacreditável, meus amigos! O jovem Antonelli foi pra cima! George Russell tenta dar no troco! Antonelli na liderança! Impressionante, ele chegou e passou, cravando a volta mais rápida da prova, 1.25.2 contra 1.25.5. Não deu chance para George Russell respirar, não deu para piscar. Assume a primeira posição Kimi Antonelli. Reginaldo, diante de toda a sua experiência, o que falar de uma manobra dessa, Regi?
0: Ah, espetacular. Esse Antonelli está num momento incrível dele. E se está nesse momento agora, aos 20 anos, ele acabou de completar, né? Dia 25 de agosto, a semana passada, né? 20 anos. Então ele tem muito pela frente e vai ser o campeão desse ano. A Itália voltará a ter um campeão 73 anos depois do Ascari. E eu quero ver o comportamento da torcida italiana, que a gente sabe que a torcida italiana, antes de tudo, é Ferrari. Mas como o principal queridinho da torcida, o Leclerc, está fora, então agora é 100% Antonelli. Antes eu não tinha certeza, não.
1: Verstappen tenta atacar George Russell. George Russell é o segundo colocado, Verstappen é o terceiro. Eles entram na reta principal e vem o vácuo falando forte. E aí os caras se apertam, vêm se aproximando do que está na frente. Antonelli agora meio segundo à frente de George Russell. Vai com tudo para cima de novo, sai para respirar, vai tentando de todas as formas. Antonelli vai se defendendo como pode na primeira posição. George Russell segundo, Verstappen terceiro. 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
1: Aline Fanelli, galera gostando da corrida, Aline.
5: Ai, muito agitada, né, Odinei? Eu tô anotando o nome de todo mundo aqui que tá mandando mensagem. Antônio Oliveira, o Aurélio, Fernando, motorista de aplicativo, a Nana Campelo por aqui também, Leonardo Brasil de Fortaleza, Claudinei de Curitiba. E tem uma aqui, ó. Bom dia, Odinei. Será que hoje tem sorvete para os comissários igual na outra corrida ou vai ser pizza? O Alberto de Vespasiano, Minas Gerais.
1: Grande abraço, Alberto. É, tem que botar às vezes um sorvetinho lá. Quando a corrida tá boa, eles não se preocupam muito em aparecer. Mas quando eles têm que se aparecer um pouquinho, a gente manda lá mais um pote de sorvete para ver se esfria a cabeça dos meninos. E olha aí, por falar em comissários, o que tá acontecendo, Ico?
3: Eles vão ver um incidente aí entre o Huckenberg e o Lawson. Mas lá na frente o Russell recupera
1: George Russell
3: a ponta.
1: George Russell assumiu a ponta. No ataque ali forte na reta principal, George Russell. Antonelli recuperou a posição. Não tem brincadeira, meu amigo. Não tem brincadeira. Antonelli de novo foi pro ataque, recuperou a posição. George Russell na reta chegou a ganhar a primeira posição de novo. Mas o Antonelli no momento certo deu o troco e voltou a ficar na liderança, Ico.
3: Sim, boa disputa. Eles estão fazendo usos diferentes aí da potência extra do motor elétrico. O Russell veio na reta muito rápido. Tinha tentado na volta anterior, quase conseguiu, agora conseguiu. Mas o Antonelli previu o ataque, guardou a energia dele. E na reta seguinte, depois da curva grande, fez o contra-ataque e voltou a liderar. Boa disputa da dupla da Mercedes. Uma disputa que também é do líder e do vice-líder do Mundial de Pilotos.
1: Sem dúvida alguma, um duelo de gigantes. E Reginaldo... Atacar é nato de todo piloto, mas quando o cara sabe se defender, conhece o equipamento, reserva a energia no momento certo, a gente vai vendo que o cara vai ficando cada vez mais completo, Regi.
0: É verdade, isso você está dizendo em relação ao Antonelli, e o Russo com experiência, tende a passar de novo, tende a passar de novo. Vai... E não deu agora. Mas o Antonelli devolve. Isso vai ser sempre assim, exatamente por isso que o Ico falou de uso em diferentes situações da energia do motor elétrico.
1: É uma briga fortíssima pela primeira posição. Antonelli é o líder. George Russell aparece na segunda posição. Ele já abre um segundo e meio para Max Verstappen. E agora está 3.5 à frente do Piastri, que é o quarto colocado. Hamilton, 8º do Piastri, é o quinto colocado. Lando Norris é o sexto. Já está 4.062 atrás ali do Hamilton. Gasly, que largou na pole position, é o sétimo colocado. Lindy Blad, o oitavo. Tsunoda é o nono. E Birbam aparece em décimo com Bortoleto. Gabriel Bortoleto na 11ª posição. Alessandra, caminhamos para a 21ª volta, Alessandra.
2: Que originalmente, Odinei, era o período em que a gente já poderia começar a ver o pit stop, né? A gente deve ser uma corrida de um pit stop. Só, claro, a gente sabe que os pilotos trocaram de pneus naquela parada, né? Quando do acidente do Charles Leclerc. Mas, inclusive, em função daquela parada, talvez possa mudar um pouco. Mas é bom a gente já ficar
1: atento. George Russell assumiu a ponta. Só confirmando isso, Alessandra, com Antonelli. Agora é o segundo colocado.
2: É.
1: George Russell é, de novo, o primeiro colocado com 4 décimos à frente do Kimi Antonelli, que já vai para cima e vai pro ataque de novo. Desculpa, Ale.
2: Não, faz parte, Odinei. Inclusive, porque a gente está vendo essa disputa muito acirrada entre os dois pilotos da Mercedes. A gente percebe, Odinei, que...
1: Antonelli, de novo, é o líder. Não dá para falar, Alessandra. Antonelli de novo assume a primeira posição. É trocas sucessivas da primeira posição. Antonelli, George Russell ali.
2: É isso aí, Odinei. Vai ficar desse jeito aí até um deles parar para fazer a troca. Mas eu acho que aí a gente percebe a diferença, a superioridade da Mercedes em relação aos outros carros. A disputa entre eles está muito acirrada, mas a diferença deles para o segundo colocado, o Verstappen, já está acima de um segundo, mostrando que realmente é uma diferença, um conjunto muito superior à Mercedes nesse ano, Odinei.
1: Odinei, e esse cara tem realmente velocidade na veia, que ultrapassagem do Kimi Antonelli essa última, Regi.
0: Então, vai esquentando a garganta aí, porque nós estamos só apenas na 22ª volta de 53. Você vai narrar passagem e ultrapassagem umas três por volta entre esses dois, umas três por volta daqui para frente.
1: Sensacional, pega entre os dois, Band News FM, acelerando na velocidade do rádio.
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1: E tá aí George Russell assumindo a ponta, Antonelli de novo vem para tentar recuperar novamente a primeira posição. George Russell neste momento é o líder, Antonelli é o segundo, Max Verstappen é o terceiro. É trocas sucessivas pela primeira posição entre os dois carros da Mercedes, entre George Russell e Kimi Antonelli. É essa a Fórmula 1 que está em jogo, Ico, essa troca sucessivas assim pela recuperação de energia da bateria?
3: Sim, essa bateria está fazendo a diferença em Monza e está causando essas variações aí. E é meio um jogo de gato e rato, quem saber o momento certo de utilizar a bateria de pneus. Lá atrás também boas disputas, o Bortoleto está em 11º, tinha caído para 17º, ouvir a rádio. Ah, muito bem, agora a Mercedes fala pro Antonelli, vamos parar de fazer ioiô, vamos parar de fazer essas ultrapassagens para a gente abrir uma vantagem em relação ao Verstappen. Ele falou, ah, legal, mas agora que ele me passou, você quer que eu fique atrás dele ou o quê? Eu não acho que o Antonelli vai respeitar muito a opinião da Mercedes, colou e vai para cima agora.
1: Vai para cima de novo, Kimi Antonelli. Deixa eu estar em primeiro, aí você pede para a gente parar com o ioiô. É, meu amigo, é o espírito piloto, é o espírito vencedor, não quer saber de negociar. E vai para cima de novo. Vai com tudo, Kimi Antonelli, cara, meus amigos, George Russell em primeiro, Kimi Antonelli vai com tudo pra cima, se defende, George Russell. Vai conseguindo se defender na primeira posição, Verstappen 8 décimos atrás do Antonelli, é o terceiro colocado, Hamilton é o quarto. E aí, Regi, não tem que censurar, né? Tem que deixar ir pro ataque e fazer o ioiô, não tem jeito, né?
0: Não, então, mas o Toto Wolff tem razão, porque com isso eles vão perdendo um pouco de tempo. O Verstappen chegou. O Verstappen, olha só, hein, com tudo isso, com, agora em negrito ou aspas, como você quiser, com suspensão quebrada, tá ali, né? Chegando.
1: Chegando e chegando com tudo. E cascateiro como sempre, né? Tá igual político. Suspensão quebrada, cascata. É impossível ter essa suspensão quebrada, Reginaldo e Ico. Olha o rádio.
3: A equipe falou aí de uma possível inversão do Russell. A Mercedes tentando lidar com essa situação. É uma situação delicada, mas de fato o Verstappen se mantém tudo. Só, acho que quando o Verstappen se refere à suspensão quebrada, ele está falando ali meio da traseira do carro, né? A traseira está solta, mas não o suficiente para deixar ele perder o contato com as Mercedes. E atrás também, outro belo duelo entre o Piastri e o Hamilton pela quarta posição. Também estão trocando de posições o tempo inteiro nesse uso distinto do motor elétrico, Adinei.
1: E agora sossegou um pouquinho o Facho Antonelli, 4 décimos do George Russell, mas é por pouco tempo, é Hamilton chegando, 2 décimos do Piastri, vai para o ataque, Lewis Hamilton quer ganhar de novo a quarta posição, caminhamos para a volta de número 25 de um total de 53, Band News FM, acelerando na velocidade do rádio.
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1: Gabriel Bortoleto, neste momento, é o 11º colocado, a 1.3 do Birman. E o Bortoleto está a 1.2 à frente do Colapinto. Colapinto, portanto, é o 12º colocado com a Alpine, que anda muito bem nesse final de semana em Monza. Tanto é que o companheiro de equipe dele, o Gasly, marcou a pole position. Lá na frente, os dois carros da Mercedes continuam fortes, brigando ali pela disputa da primeira posição neste momento. George Russell está na liderança. Antonelli é o segundo colocado. Uma liderança que já teve várias trocas, várias vezes sucessivas, posições alteradas ali entre George Russell e Antonelli. Verstappen vem mais atrás da terceira posição e Piastri é o quarto colocado. Ico, que hora deve aparecer essa bateria de pit stop, Ico?
3: É, na teoria, daqui a umas 3, 4 voltas já abre uma janela de pits aí, porque estava previsto em torno da volta 20 e poucos, né? A gente teve 3, 4 voltas de interrupção, uma interrupção nessa terceira ou quarta volta, então estamos com pneus na 22ª volta de uso. Não falta muito para a janela de pitstops abrir não, Adinei.
0: Adinei?
1: E o Kimi Antonelli deu uma cortada da pista, eu acho que Antonelli não sabe andar cauteloso. Ele ou vai no tudo ou nada com a concentração, ou ele perde um pouco a linha de concentração, Regi.
0: É por aí, no que eu ia dizer, que o Antonelli aceitou aquela coisa de suspender um pouquinho o ioiô, ele passou direto ali na chicane, levou pedrinha para o pneu e para a pista, mas está ali na briga. Agora, e o Verstappen com isso se aproximou dele. Agora, o único que não chega aí nessa briga é o Norris, né? Que continua lá em sexto e está a 4.3 do Hamilton. O Norris de fato ficou para trás e o Piastri está lá na frente. E sobre o Bortoleto, ele está muito mais rápido do que o Berman, mas volta a volta tirando a diferença, agora vai para 0.6, vai brigar por essa décima colocação.
1: E ninguém para para pit desse pelotão da frente. Ico, você estava falando dessa possibilidade de pit, eu te interrompi, Ico.
3: É que a parada vai ser daqui a pouquinho. A gente tem a parada prevista originalmente para o pessoal estar com o macio e o duro. 24ª a 30ª volta, até a 30ª volta. Então mais 3 voltas teremos ter essa janela de pits acontecendo, Adinei.
1: E quem sabe o Antonelli para primeiro para fazer o undercut. Como é que fica agora essa condição lá dentro da Mercedes? Alguém tem preferência para parar primeiro ou não, Mico?
3: Em teoria, as equipes dão preferência para o piloto que está na frente na pista. Nessa situação que teve ioiô e pedido para parar de fazer ioiô, fica moralmente difícil de privilegiar um ou outro. Vamos ver como a Mercedes se sai dessa sinuca.
1: É, pois é, daqui a pouco vamos ver se Antonelli surpreende e vai para os boxes para tentar fazer o undercut no George Russell na pista. São detalhes que resolvem aquele que chega na frente da bandeira quadriculada, que chega em primeiro. Lá vem de novo o George Russell, lá vem Antonelli. É reta principal, meio segundo separando os dois. Verstappen é o terceiro colocado. A um segundo do Antonelli, a um segundo e meio do George Russell, que é o líder. Já abre 4.8 para o Oscar Piastri, que é o quarto colocado. Hamilton está em quinto, a 6 décimos do Piastri. Também parou de atacar neste momento. Hamilton, lembrando, está com os pneus médios já, todos eles com 21 voltas desde a segunda largada deste grande prêmio. Antonelli,
3: safety,
1: meus amigos,
3: car virtual.
1: Já ganhou 17 posições desde a largada, safety car virtual. O que aconteceu, Ico?
3: O carro do Stroll parou na curva 2 com problema hidráulico e agora a Mercedes vai parar o Russell, que vai ter toda a vantagem do mundo porque está na frente. Alguns pilotos já estão indo para o pit, quem passou ali, o Hülkenberg, o pessoal do pelotão intermediário, e a Mercedes vai colocar provavelmente os dois pilotos nos boxes e o Antonelli vai perder um bom tempo por causa disso.
1: É, porque estão muito próximos, não dá tempo ali de fazer a parada e o outro não perder tempo. Nesse momento o carro do Lance Stroll está sendo retirado pelos comissários. Já muita gente nos boxes parando. Alonso lá no fundão já parou, fez pit stop. Estamos aguardando ali com safety car virtual. Pelotão da frente também indo para o pit. Vamos ver o que acontece, meus amigos. Quem é que vai se dar melhor neste momento com o safety car virtual? George Russell está na liderança. Antonelli é o segundo, Verstappen é o terceiro. Piastri aparece logo atrás da quarta posição. Hamilton é o quinto, Lando Norris é o sexto. Gasly o sétimo, Lindy Bled o oitavo, Tsunoda o nono. E Birman aparece mais atrás na décima Opa. Posição. E tem aí a movimentação já buscando temperatura, George Russell. Diga, Ico.
3: Russell ficou na pista, não entrou e o Antonelli entrou. No fim, quem vai se dar bem de parar nessa condição é o Antonelli. O Verstappen também para. O Russell ficou. O Russell tem o duro. Talvez ele esteja tentando alguma estratégia diferente. Mas estranho, ele teria tudo para parar agora e aproveitar esse safety car virtual e não parou.
1: E vai voltando com os pneus médios de novo o Kimi Antonelli, que fez o pit stop, fez a sua parada. E o George Russell continuou na frente. E aí, quem é que vai se dar melhor em termos de estratégia? Quem é que vai se dar melhor nessa, Reginaldo?
0: Aí a Mercedes, não sei se por querer ou por um erro, tipo, deu uma ferrariada, né? Ela, porque o Russell, eu ia dizer, o Russell deu sorte de estar no meio do ioiô, ele está na frente naquele momento, porque como ele tem o pneu duro, ele seria o segundo a parar. E o Antonelli, normalmente, o primeiro, que estava com o pneu mais macio. Mas, e como ele estava na frente, ele deveria ter sido o primeiro. E não foi. Aí eu não entendi muito a Mercedes. E vamos ver agora o que acontece com os outros, porque fica naquela mesma situação de uma relargada, mas relargada. Não é bem uma relargada, mas agora retomada de velocidade, né, depois do safety car virtual. E vamos ver o que acontece.
1: Vamos ficar aqui na expectativa, porque a ordem agora daqueles que pararam e os que não pararam. George Russell está em primeiro, Piastri o segundo, Hamilton o terceiro, Lando Norris é o quarto, Gasly o quinto, Antonelli, que parou, foi para a posição de número 6, Verstappen fez também o pit stop, está em sétimo lugar, depois aparece Lindblad em oitavo, Tsunoda em nono, Colapinto em décimo e Bortoleto na 11ª posição. Bortoleto perdeu a posição.

0: Ainda assim, não acho uma estratégia muito viável.
1: Pois é, essa é a questão. Alessandra, o que é que te chama a atenção aí, Alessandra?
2: Que a Mercedes parece ter arruinado a corrida do George Russell, a impressão que dá é essa. Do ponto de vista dos compostos, Odinei, faria sentido o Antonelli parar antes do Russell, porque o Antonelli estava com o pneu médio e o Russell estava com o pneu duro. Então, do ponto de vista de durabilidade, faria sentido esse movimento. Só que à medida que você tem um safety car virtual, você ganha esse período, né? Você pode fazer essa parada sem comprometer a sua posição. Enfim, não deu para entender por que a Mercedes privilegiou o Antonelli, sendo que o Antonelli estava em segundo. A impressão que dá é que a Mercedes está deliberadamente trabalhando com o Antonelli ganhar essa corrida e o campeonato.
1: Sérgio Pérez tomou um pênalti, não sei por que, de 5 segundos. Você sabe por que, Ico?
0: Sim, ele existe quando você escapa na primeira chicane, você tem um caminho combinado com a direção de prova a percorrer para se juntar à pista de maneira segura, e o Pérez não cumpriu isso, voltou antes do ponto determinado e com isso punição de 5 segundos.
1: Odinei. Antonelli já sobe mais uma posição, já é o quarto colocado com os pneus mais novos. Antonelli nesse momento está na quarta posição e a 12.6 do George Russell. Diga, Regi.
3: Pois é, ele ultrapassou o Norris, que não tinha parado. O Norris não está num ótimo domingo. Ele até que o fim de semana não foi tão ruim, mas ele não está num ótimo domingo. E olha, se a Mercedes resolveu parar o Antonelli, eu acho que para dar a vitória para ele na Itália, tipo assim: ô George, desculpa, mas o cara, além de líder do campeonato, está na Itália, está na casa dele, tá, coisa desse tipo. Mas olha, também o Piastri, o Piastri e o Hamilton com pneus médios e as mesmas 28 voltas, não pararam. Ou seja, bom, aí também, se tratando de Ferrari, nunca se sabe, né?
1: É verdade. Agora, o que me chamou a atenção, só dois pararam do pelotão da frente. Só o Antonelli. Sim. E o Verstappen. Os outros não pararam. É quase aquela história dos dois baixando contra o pelotão. Então...
0: É possível que os três primeiros tentem não parar, porque Monza, você não tem um desgaste absurdo de pneu, né? Você não tem ali grandes freadas e tudo. Mas, de qualquer jeito, o ritmo do Antonelli, um segundo mais veloz que o Russell, que o Piastri, que o Hamilton, ele está a 12 segundos, ou seja, em 12 voltas, bem antes do final da prova, ele chega no pessoal da frente com um pneu muito em melhor estado. Então, não vejo muito sentido, ainda assim, tentar uma estratégia de uma única parada, sendo que você vai, em tempo de pista, perder muito tempo para quem fez duas paradas.
1: Vide Verstappen, que parou e fez a volta mais rápida da prova, 1:24.5, e já vai cravar para cima do Lando também. Já vai fazer a ultrapassagem em cima do Lando Norris. O Hamilton é o terceiro colocado, mas também não foi para seu pit stop. Também não entendi a Ferrari não parar o Lewis Hamilton. Nesse momento é o terceiro, 1.8 atrás do Piastri. Lá na frente, George Russell vai liderando. Antonelli está 11.7 atrás do George Russell. George Russell é o primeiro, Antonelli é o quarto colocado neste momento. Está 2.9 do Hamilton, Antonelli. Tem mais 2.9 para recuperar aí, para chegar no Hamilton. Mas a última volta, Antonelli 1:24.6 contra 1:26. Foi um segundo e meio mais rápido do que Lewis Hamilton nesta última volta. Odinei. E aí vai com tudo Max Verstappen em cima do Lando e ganha a quinta posição. Diga aí, Ico.
0: Informação importante. A equipe vai averiguar se o Russell cometeu uma infração de bandeira amarela. Ele diz que notou o incidente e vai averiguar. Ou seja, num trecho de bandeira amarela, o Russell ou ultrapassou ou não teria diminuído de forma suficiente. Pode ser que venha uma punição para o piloto que está liderando a corrida.
1: Será, Alê, que está na hora da Mercedes mandar uma caixa de sorvete para os comissários, Alê?
2: Aí, no caso, é gelato, né, Odinei? Porque eles estão na Itália. Odinei, é possível esse tipo de situação em bandeira amarela. É interessante, mas pode acontecer, mas é bem, bem interessante, bem suspeito que isso tenha acontecido com o George Russell, que parece que não basta ter a equipe contra ele, tem também os comissários. Vamos ver o que vai acontecer.
1: E ele mesmo, né? Porque ele é o primeiro colocado com 7.7 à frente do Oscar Piastri. Diga.
3: Reginaldo, não tem a menor chance dele ficar mais tempo. O Russell sem, mas o Piastri alcançar o Russell nessa situação. E eu vou dizer o seguinte: o Piastri e Hamilton de pneu médio Parece que o Piastri parou agora? Não, é erro do computador. O Piastri e Hamilton de pneu médio, não tem sentido mesmo as equipes não terem parado eles,

0: porque com pneu médio de 28, de 30 voltas agora, eles não vão até o final da corrida de jeito nenhum. O Russell, com 30 voltas de pneu duro, também não, também vai, como disse o Ico, ele vai até o pode ir até o final, mas perdendo muito tempo de pista. E aí a corrida está na mão do Antonelli, né?
1: Exatamente. Eu acho que o Piastri aqui, pelo menos para mim, está dizendo que está com pneu duro. Não sei se está duro mesmo.
2: É, chegou a mostrar o médio no Lifetime, mas a própria televisão corrige pro duro. Então o Piastri está com o duro.
0: Foi o que eu vi aqui, mas isso quer dizer que ele parou?
1: Não, não parou não. Ele só fez aquele pit stop quando a corrida foi interrompida.
0: Entendi, então era erro mesmo.
1: Olha o George Russell conversando aí já.
2: É, o rádio foi pro Russell. O Kimi fez uma volta em 1:25.0 e Russell responde: me deixa em paz, me deixa eu tentar pilotar o mais rápido que eu puder. Esse rádio indica para mim que o Russell está tentando fazer um ritmo para ir até o final e não permitir que o Kimi chegue nele. E a rádio do engenheiro foi meio: tá devagar, o Kimi tá chegando. E o Hamilton agora escapa da chicane, vai pelo atalho, e acho que o Antonelli vai ganhar a posição do Hamilton também.
1: Já ganhou.
2: Sem fazer
1: já
2: esforço.
1: Já foi. Antonelli já é o terceiro colocado. Sobe pra terceira posição, Kimi Antonelli. Tá 1.8 atrás do Oscar Piastri. Depois da passeada fora da pista do Lewis Hamilton, ficou fácil para Antonelli subir para terceiro. 1.9 do Piastri. A última volta, o Antonelli fez 1:24.6 contra 1:26.0, 1 segundo e meio, 1.4, mais rápido do que o Oscar Piastri. Ele está 1.7, duas voltas, ele chega no Piastri para brigar já pela posição de número 2. E neste momento ele está 10 segundos atrás do George Russell, que é o líder da prova. Alessandra, chegamos na 35ª volta de um total de 53, Ale.
3: É, Odinei, eu acho que o Russell vai se manter, vai tentar ir com esse pneu até o final. A gente está fazendo as contas aqui, eu e o Regi, a gente está falando de 18 voltas a mais, e é aquilo que a gente chamou a atenção no início da transmissão. Olha lá, tem rádio.
2: É, o Hamilton com o pneu médio, que já está com 31 voltas. O pneu tá horrível. O Russell e o Piastri tem o duro, tem a mesma idade do pneu do Hamilton, mais duro. Mas o Hamilton com o médio já sofrendo com o tanto de voltas que o pneu já fez até aqui.
1: É aí que eu falei, não me entendi por que a Ferrari não parou o Hamilton, que tá com o pneu médio. 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
1: O showman Kimi Antonelli crava de novo a volta mais rápida, 1:24.421. A diferença dele para George Russell, que é o líder, ele está em terceiro, George Russell é o primeiro, 9 segundos e meio separando os dois. Para você que chegou agora, estamos com as emoções da Fórmula 1. Grande prêmio de Monza, 36ª volta será concluída de um total de 53. George Russell é o primeiro colocado, Piastri é o segundo. Fizeram apenas uma parada até aqui, 8.8 separando os dois. Antonelli com dois pitstop aparece na terceira posição, a 2 décimos do Piastri. Vai passar o Piastri, chegou e vai passar. Vai assumir a segunda posição, Antonelli. Vai ganhar o segundo lugar. Ele está 9.2 atrás do George Russell, que é o líder da prova. Sensacional. Nacional Antonelli, só tá esperando o bote para cima dos capiastres, e foi! Segundo lugar para Kimi Antonelli. Oscar Piastri cai para terceiro. Agora a diferença do Antonelli para o George Russell é de 8.8. Caminhamos para a 37ª volta. Ico, Antonelli agora tem pista livre até chegar no George Russell, Ico.
2: Tem pista livre, tem um ritmo nas últimas voltas, pelo menos 8 décimos na frente do Russell, pouco mais de 8 segundos separando eles. Nessa toada, em 10 voltas chega, faltariam ainda quase 6 ou 7 para o final. Teremos briga pela vitória, Odinei.
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1: Pois é, meus amigos. 8.3 separando Antonelli do George Russell. E Regi com um agravante. com 33 voltas no pneu, o George Russell, a cada volta que passa, se compromete mais do que o Antonelli, que tem 8 voltas no pneu até aqui.
0: Ele está fazendo o que pode, Odinei. É, tanto que essa última volta virou 25,3, mas o Antonelli está 9 décimos mais rápido, virou 24,4. Quer dizer, é, com essa diferença de 8,4 nesse momento, faltando essas 16 ou 15 voltas, deixa eu fazer a conta direitinho, as 15 voltas, é, não vai dar para segurar. Agora, vai encostar e aí vamos ver o que acontece no final. Agora, veja só o erro, tanto em... Veja o rádio.
2: É, o Russell sendo investigado agora de maneira oficial pela infração de bandeira amarela, e o rádio para o Piastri, o Russell está sendo investigado. Se você ficar a menos de 10 segundos dele, é uma oportunidade. A McLaren está vendo 10 segundos de punição para o Russell, seria acrescido ao tempo final de prova e o Piastri poderia ganhar uma posição com isso.
0: E iria para o pódio, né, no momento. Agora...
1: Pois é. E nesse momento o microfone do Regi deu uma pipocada, vamos trocar a bateria. Verstappen cravou a volta mais rápida. 1:24.242. 1:24.242, a volta mais rápida é para Max Verstappen, que ocupa a quarta posição. Aline Fanelli, caminhamos para a 38ª volta de um total de 53. E a galera com a gente, Aline.
5: Ainda comentando sobre essa prova, né, Odinei? Muitas mensagens aqui de áudio também chegando no WhatsApp da Band News FM. Eu vou colocar uma aqui rapidinho.
6: Bom dia a todos da Band News. Aqui é Luiz Ricardo, que já foi da Palhoça, que já foi de São Paulo, Juiz de Fora, Minas Gerais, e agora estou em Xanxerê, Santa Catarina. Mas por onde eu for, eu levo a Band News comigo e bora de Verstappen primeiro, Antonelli segundo, Russell terceiro. Um grande abraço a todos.
5: Valeu!
1: Obrigado, grande abraço. Nosso nômade acompanhando e levando sempre a Band News aonde estiver. George Russell, primeiro colocado, 7.8, separando ele do Kimi Antonelli. Max Verstappen é o terceiro, Piastri é o quarto, Hamilton é o quinto, Lando Norris é o sexto, Gasly o sétimo, Lindy Brad o oitavo, Tsunoda neste momento aparece na nona colocação, Colapinto é o décimo, Bortoleto décimo, primeiro colocado, e tem rádio aí tocando no ouvido da gente, Ico.
2: O Russell perguntando se os tempos de volta estão bons no momento, ele disse que o Antonelli está alcançando a gente no final da corrida. 14 voltas e o relógio tocando o cronômetro contra o Russell, 7.6 a diferença no momento. Na última volta, o Antonelli 6 décimos mais veloz.
1: E com 35 voltas, o pneu duro do George Russell que não parou. Antonelli tem um pneu médio com 10 voltas até aqui. 7.5 separando os dois. 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
1: 11:35 da manhã deste domingo, horário de Brasília. Estamos acompanhando os instantes finais quase do Grande Prêmio da Itália em Monza. Volta de número 40 será realizada, de um total de 53. Ficarão faltando 13 voltas para terminar o Grande Prêmio. E aí vai ter briga pela primeira posição. Alessandra, 7.4, separando Antonelli de George Russell. Vai ter briga, vai ter disputa pela vitória do Grande Prêmio, Ale?
3: Eu acredito que sim, Odinei. Inclusive, a própria transmissão da Fórmula 1 trouxe uma projeção agora, alguns minutos atrás, dando conta de que essa disputa deve acontecer quando estiverem faltando mais ou menos 5 voltas para terminar a corrida. O George Russell perguntou pro agora acaba de chegar a informação, Odinei, o George Russell não vai ser punido por um eventual erro durante a bandeira amarela. Acabou de sair a informação, então pelo menos uma preocupação a menos pro George Russell, mas ele vai sim ter essa preocupação em relação ao ritmo dele. Ele perguntou para o engenheiro como estava o ritmo dele, posso responder, ele está andando mais ou menos 5 décimos de segundo mais lento do que o Kimi Antonelli agora. Essa projeção, nas últimas voltas, não diminuiu tanto assim a distância do Russell para o Antonelli. Eu acho que o Russell percebeu essa aproximação e está aumentando um pouco o ritmo, Odinei.
1: Enquanto os dois carros da McLaren vão atacando seus rivais, Piastri para cima do Max Verstappen na briga pela terceira posição. E Lando para cima do Hamilton na briga pela quinta colocação. Neste momento, Lando tem 3 décimos do Hamilton, vai para o ataque, Piastri passa Verstappen. Piastri passou Verstappen, assume a terceira posição, Verstappen cai para quarto. Hamilton é o quinto, ainda se segura um pouco com Lando Norris, que vai tentando, mas está 3 décimos atrás do Hamilton. Hamilton segura mais fortemente neste momento o Lando Norris, mas daqui a pouco vai ser difícil resistir. Piastri é o terceiro colocado, 12.4 do George Russell. Não tem mais punição, agora vai ter que ser no braço, meu amigo. Verstappen cai para a quarta posição, fica 3 décimos agora do Piastri. Enquanto Antonelli vai reduzindo a diferença para George Russell. Agora está em 6 segundos e 3 décimos. Lembrando que George Russell ganhou 17 posições desde a largada. George Russell largou em segundo e é o líder da prova neste momento. Oscar Piastri é o terceiro colocado. Verstappen está na cola dele, tenta recuperar aí a posição. Hamilton é o quinto, Lando Norris está meio segundo atrás do Hamilton na briga pela quinta posição. Depois tem Gasly em sétimo, Lindy Blad em oitavo, Colapinto em nono, Tsunoda em décimo, Bortoleto é o 11º colocado. Está uma posição da zona de pontuação o piloto brasileiro. Lá na frente, George Russell tenta se concentrar o máximo possível para seguir na primeira posição. Ele que não parou numa bandeira amarela no momento em safety car virtual. E agora vem de novo o Max Verstappen. Para cima do Piastri, vai tentando. Lando Norris é o terceiro colocado. Deu uma escapada, foi por fora da pista. Piastri é o terceiro, Verstappen é o quarto, Lando é o quinto, Hamilton é o sexto colocado. Caminhamos para a volta de número 42, Zico.
2: Sim, e o rádio do Antonelli da Mercedes foi: Kimi precisa fazer 1:24.5 para a gente chegar no Russell. Última volta do Antonelli, 1:24.577. Está tentando fazer o que a equipe manda e a briga continua em aberto. E o replay agora do Verstappen, perdendo a freada, escapando a pista e, claro, devolvendo a posição para o Piastri. Boa briga também pela última posição do pódio entre Piastri e Verstappen.
1: Rodinei. Lando Norris passou o Hamilton, Lando é o quinto, Hamilton é o sexto colocado, diga Regi.
0: Olha, o Russell nesse momento está merecendo os parabéns, porque tudo bem que 5.5 no momento, ainda a chance é grande para o Antonelli, ele vai chegar, mas o que o Russell está conseguindo é manter na casa de 0.5, tipo, virou, teve voltas com 0.3, 0.4, 0.4, essa que o Antonelli seguiu o que a equipe pediu, aí já foi uma diferença maior, já foi de 8 décimos. Então vai chegar, mas talvez o Russell faça de tudo ainda para segurar essa posição nas últimas voltas, ali faltando 10 nas últimas voltas.
1: Pois é, resta saber se o George Russell vai ter pneu para se defender. Aí a questão é essa, se ele vai ter pneu para se defender do Kimi Antonelli, que está 4.95 segundos agora. Antonelli de George Russell, 10 voltas para acabar a corrida. 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
1: 11:40, manhã de domingo. Corrida ainda sem definição. George Russell é o primeiro colocado, Antonelli é o segundo. Sempre lembrando que George Russell tem 40 voltas desse pneu, fez apenas uma parada. Antonelli está com 15 voltas do pneu médio, com 2 pitstops realizados na corrida até aqui. 4.6 separando os dois. Antonelli já ganhou 17 posições desde a largada, largou no fundão porque trocou peças do motor do seu carro. Se for para a vitória, vai virar uma corrida histórica o Grande Prêmio de Monza. Alessandra, sua intuição está o quê? Para George Russell ou para Antonelli, Alessandra?
3: Olha, eu apostei no George Russell no início da transmissão, Odinei, mas a diferença está caindo bastante. Agora já está abaixo de 5 segundos. O Antonelli fazendo exatamente o que a equipe pediu. O Russell já comentou pelo rádio que o pneu dele foi embora. Então, Odinei, eu acho que o fenômeno vai fazer mais uma deles nessa corrida. Eu acho que vai dar Kimi Antonelli.
1: Vai dar Kimi na opinião agora da Alessandra nesse momento, faltando menos de 10 voltas para acabar. E aí, Ico? Tua intuição tá para que lado, Ico?
2: Bom, na intuição da Mercedes, eles abriram o rádio e disseram: o Kimi chega em você em 6 voltas. Eu acho que o Kimi passa também, seria um resultado histórico, e acho que ele vai conseguir esse resultado quase sobrenatural de largá-la do fundão e vencer a corrida.
1: Em Monza, fazendo isso na casa dele com o carro da Mercedes. E para você, Regi, como é que está o seu palpite?
0: É, na teoria é isso, não tem dúvida nenhuma, a tendência é essa, ele virando 24 e 3, o Russell 25 e 1. De fato, o Russell está conseguindo fazer o impossível, tanto que ele com pneu duro de 41 voltas e o Verstappen de pneu duro de 16, eles estão virando na mesma casa. Então, você vê, 25 e 1, 25 e 1. Você vê o que o Russell está conseguindo fazer. Mas vai ser as duas últimas voltas que vão decidir essa corrida. E, repito, como disse o Ico, a vitória do Antonelli largando em último em Monza é, assim, histórica. Agora eu vou fazer uma brincadeira. O Bortoleto largou em 22º na Fórmula 2 e ganhou. Tudo bem que teve um monte de coisa na corrida e tal, mas o Bortoleto, no final da corrida, pode falar para o Antonelli: olha, eu já fiz isso antes de você.
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1: 2:08 separando Antonelli de George Russell. Antonelli crava a volta mais rápida da prova, 1:24.037. A diferença cai para 2.7. Vamos para a volta de número 45, será concluída dentro de instantes, de um total de 53 voltas. 8 voltas para acabar a corrida daqui a pouco. 2.3. Vai pegar fogo esses instantes finais e tem rádio aí.
2: E aí, dizendo para ele usar o máximo do pneu a cada volta. Isso vai ser crucial para eles conseguirem vencer a corrida. 2.3. Antonelli cada vez mais perto e o Russell tentando espremer o máximo que pode desse jogo de pneus que já está bastante utilizado.
1: 2.1. Cai metro a metro a diferença de Antonelli para George Russell, senhoras e senhores. Expectativa para o Grande Prêmio de Monza nos instantes finais. Antonelli está querendo escrever a história, largando do fundo, ganhando 18 posições se chegar na primeira colocação daqui a pouco, na bandeira quadriculada. Vamos para a volta de número 46, de um total de 53. 1.8 separando Antonelli de George Russell. É um tempo mais rápido que o outro. Ele fez 1:24.0 na última volta. 1:25. Agora 1:24.9. De novo, volta mais rápida do Kimi, 1:23.8. Diferença cai para 1.6. Alessandra, será que passa pela cabeça de George Russell?
3: Olha, não sei.
1: A cabeça é difícil, mas o coração está disparado, né?
3: Ah, isso não tem a menor dúvida. É, eu acho que várias coisas devem passar, mas o que vai ficar para a história é que ele é testemunha, como nós todos aqui, do nascimento de um gênio, né? Que, às vezes a gente usa essa palavra de uma forma indiscriminada, mas eu acho que Kimi Antonelli, do alto de seus 20 anos, pode ser já considerado um fenômeno, no mínimo um fenômeno da Fórmula 1.
1: Lá vem Kimi Antonelli, 1:05, meus amigos. 1:05. Vai completar a volta de número 47. George Russell na primeira posição, Antonelli vem atrás em segundo. Será que vai ter negociação? Chegar, vai chegar. Tá chegando. 1.3. Quero saber se vai ter negociação. Como é que vai se comportar George Russell? Será que tá estressado George Russell? Vai ser uma manobra limpa? Tem tudo, a Fórmula 1 sempre traz surpresas pra gente. Verstappen, o terceiro colocado, vai assistir de camarote. Piastri é o quarto. Neste momento, Verstappen está 13 segundos atrás do Kimi. 1 segundo à frente do Piastri. Lando Norris quer a posição do Piastri, está meio segundo e pode ter briga entre os carros da McLaren pela quarta colocação. Hamilton é o sexto. Acomodou-se na sexta posição, está 3 segundos atrás do Lando. E está 7 segundos à frente do Gasly, que foi o pole position na corrida de Monza. Lá vem George Russell para completar mais uma volta. 6 décimos. 6 décimos separando os dois primeiros colocados. George Russell em primeiro, Antonelli em segundo. tá chegando, meio segundo, chegou o Antonelli, vai para cima do George Russell. 48 voltas serão concluídas daqui a pouco, eles completaram a 47ª, 4 décimos, Antonelli vai para tudo, chega e pelo jeito vai chegar e passar. Vamos ver se tem negociação, como é que vai se comportar George Russell. Lá vem Antonelli, 2 décimos, Antonelli quer a liderança, Antonelli quer o primeiro lugar, George Russell vai tentar se defender, mas é quase impossível. 3 décimos, Antonelli e George Russell, mesma equipe, vamos ver como é que se comporta George Russell. Antonelli vai para o ataque, vai para o tudo ou nada Antonelli, 1 décimo, Antonelli vai assumir a liderança, Antonelli já avisou que quer a primeira posição, 2 décimos, negociando, aceleração máxima, vamos ver como é que George Russell recompõe a bateria do seu carro. Lá vem Antonelli, Antonelli, Antonelli, senhoras e senhores, praticamente um carro só, George Russell e Kimi Antonelli, 159 milésimos separando os dois, é vácuo, é reta principal, agora vai, Antonelli, sai com tudo, vai pra cima, Antonelli, saiu pra respirar, George Russell vai se defendendo, Antonelli, tentou por fora, George Russell segurou forte, George Russell vai se segurando, opa, escapou, saiu da pista, como aconteceu, Antonelli? Acabou se complicando, George Russell vai se defendendo na primeira posição. Antonelli fica um segundo e meio de novo atrás do George Russell. E aí, Ico, foi muito afoito o Antonelli?
2: Eu achei que sim, ele pergunta que diabos aconteceu ali, mas eu achei que ele tentou uma ultrapassagem por fora e ele acabou perdendo um pouco o controle do carro porque chegou com muita velocidade. O Russell dificultou, é claro, o Russell, mas não foi como o Hamilton fez com o Leclerc. Ele foi na parte suja da pista, acabou perdendo a aderência porque estava com velocidade demais e deu uma escapada. Vai ter que chegar de novo e vai ter que ultrapassar de novo, mas as voltas estão acabando, Diney. Faltam 4 para acabar a corrida.
1: E aí, Regi, o que, que você achou da manobra, Regi?
9: Eu achei que o Russell foi muito esperto, muito experiente. Ele viu que o Antonelli estava passando, é que ele não tinha sido ultrapassado, mas dando um tipo de X, e ele, o Antonelli, com velocidade excessiva, saiu da pista. Agora, a coisa se inverteu. Inverteu não, mas ficou bem mais difícil. O que seria uma ultrapassagem que, na minha opinião, ia ser limpa, ultrapassagem de pista normal, aí a coisa se complicou um pouquinho, mas 0.4, ele virando muito mais rápido, ainda vai chegar que o Russell tem 46 voltas do pneu duro.
2: E aí o rádio pro Russell só mantenha limpo, não arrisque, mas eu achei que o Russell jogou limpo, ele defendeu, fez uma linha de defesa para complicar para o Antonelli, e o Antonelli se complicou, por enquanto parece uma disputa limpa.
1: Tá falando pro futuro.
2: Lá vem o Antonelli.
1: George Russell vai ser atentado. Antonelli assume a ponta. Antonelli é o líder do Grande Prêmio de Monza. Volta de número 50 vai ser concluído na 49ª volta. 18 posições desde a largada. Assume a primeira posição. Kimi Antonelli abre já 9 décimos para George Russell. Impressionante, senhoras e senhores. É a história sendo escrita por este jovem talento da Fórmula 1. Kimi Antonelli é o líder do Grande Prêmio de Monza. O italiano em casa vai ouvir o hino italiano no lugar mais alto do pódio. 1.2 já abre para cima de George Russell. Volta de número 50 vai ser concluída. Agora é só a tocada limpa. Ficarão faltando daqui a pouco 2 voltas para acabar o Grande Prêmio da Itália. Max Verstappen é o terceiro colocado. A torcida italiana faz a festa com Kimi Antonelli, que assume a ponta e está no rádio, Mico.
2: Sim, a equipe só falou, mantenha o carro na pista, não arrisque, e o Russell a 0.9, mas com os pneus no estado que ele está, difícil de recuperar. Boa briga agora da McLaren também, olha o Norris.
1: Atacando o Lando Norris, vai para cima do Piastri, vai querer a posição, Piastri se defende como pode. 51ª volta vai ser completada. Antonelli passou e abre 1.1 de diferença para George Russell. Os dois McLaren quase escaparam da pista. Piastri em quarto, Lando Norris em quinto. É a briga interna também do time da McLaren. Hamilton mais atrás assistindo de camarote. A 44.2 ali atrás do Lando Norris. Piastri é o quarto colocado, Lando Norris é o quinto colocado. Vamos acompanhando atentamente na primeira posição o Kimi. Ele está agora 1.2 à frente do George Russell. Vai completar mais uma volta. Enquanto isso, tem a briga mais atrás dos dois carros da McLaren. Alessandra Alves, Antonelli fazendo história, Alessandra.
3: Ah, Eudinei, eu sou emocionada mesmo, eu estou arrepiada. Eu já vi vários pilotos geniais aparecerem na pista. Já acompanhei carreiras inteiras de pilotos geniais e eu nunca me canso disso. O que a gente está vendo hoje, óbvio, a Mercedes é um carro extraordinário, é um carro com um motor extraordinário, mas o que esse moleque fez hoje é também extraordinário, largar na última posição e conseguir com muita autoridade ganhar a primeira posição do companheiro de equipe. Isso depois de ter cometido um erro. É algo que mostra muito a força mental do Kimi Antonelli também. Eu estou arrepiado, Dini.
1: Lá vem, portanto, para a volta de número 52, Aline Fanelli, instantes finais e a galera vibrando, Aline.
5: Ah, todo mundo, viu, Odinei, falando que corrida maluca, que grande narração da Band News FM. Tem mais áudio por aqui, rapidão.
10: Bom dia a todos da Band. Fórmula 1 de domingão, só na Band News. Aqui é Edivan Rossi, Jardim Colorado. Bom domingo a todos.
5: E o palpite dele era Antonelli, hein? Tá... No.
1: Muito obrigado pelo carinho, pela audiência. 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Antonelli é o primeiro colocado, já abre 1.9 para George Russell, que está na segunda posição, vai dando dobradinha do time da Mercedes-Benz no Grande Prêmio da Itália. Volta de número 52 será concluída daqui a pouquinho. Vem para fechar mais uma volta, portanto, Kimi Antonelli. Instantes finais do Grande Prêmio de Monza. Lá atrás, Lando Norris e Piastri brigando pela posição de número 4. Max Verstappen é o terceiro colocado. 11 segundos atrás do George Russell, 3.2 à frente do Piastri. E Lando Norris a 2 décimos do Piastri, brigando pela posição. Kimi Antonelli, primeiro colocado. Na primeira posição, 2.7 à frente de George Russell. Ele vai abrindo a última volta, Kimi Antonelli. Vai para os instantes finais, Kimi Antonelli. Fazendo história na categoria máxima do automobilismo mundial. Com 20 anos de idade, vai dar mais um passo importante rumo ao título da temporada. 6 carreiras, 6 vitórias de Kimi Antonelli. Sensacional, Kimi Antonelli, senhoras e senhores. Pode marcar da memória, pode marcar do papel. Kimi Antonelli é o nome dele. É a nova força da Fórmula 1. Lá vem ele, setor 2. Crava o setor mais rápido. Vai terminar com a volta mais rápida, 1:23.5. Lá vem Kimi Antonelli andando fortíssimo para a bandeira quadriculada. Para os instantes finais, uma vitória que entra para a história. Com 18 posições vencidas, Kimi Antonelli recebe a bandeira quadriculada no Grande Prêmio da Itália. Parabéns, obrigado, Kimi, pelo espetáculo. No braço, na habilidade, sensacional, Kimi Antonelli, ergue os dois braços, cerra os dois punhos e vence em casa o Grande Prêmio da Itália, cravando a volta mais rápida na última, 1:23.504, vai ao delírio toda a torcida italiana. Antonelli vence o Grande Prêmio, George Russell chega em segundo, Verstappen em terceiro, a festa é tua, Kimi.
2: É, o Kimi Antonelli já
1: o rádio
2: gritando...
1: Kimi.
2: Oh my God, oh meu Deus, fazendo muita festa com a equipe por essa vitória incrível, Odinei. A torcida italiana toda de vermelho comemorou demais a ultrapassagem do Antonelli sobre o Russell. Feliz da vida de ver um italiano, ainda que não seja com a Ferrari, vencendo. E vai ser um pódio incrível, Odinei. A gente conhece o pódio de Monza, a torcida toda tomando toda a reta principal de Monza, e hoje vão celebrar o novo herói do país, Kimi Antonelli, com uma vitória para praticamente colocar a mão na taça? Falta muito campeonato.
11: Oh my god. Oh, it feels like a dream.
12: Don't worry, when you get back, I'll give you a pinch.
13: Immigrant hero, my Italian, our Italian hero. You so deserved that. It was a fantastic lap. I hated the last one, but it was fantastic.
2: Aí o Toto Wolff conversando com o Antonelli, primeiro ele dizendo, o Antonelli, parece um sonho, o engenheiro dele, o Bono, dizendo, fica tranquilo, quando você chegar no box eu belisco você para você ver que não era um sonho, e o Toto Wolff, o chefe da equipe, dizendo, grande vitória, você é o nosso herói italiano, adorei tudo, menos a última volta. E sabe por que ele falou isso? Porque na última volta, com a corrida ganha, o Antonelli vai lá e faz a melhor volta da corrida. Acelera tudo para também terminar esse dia de hoje, largando de 19 para primeiro e fazendo a melhor volta da prova.
14: Que lindo! What a drive!
11: Thank you. Grazie, ragazzi. Grazie per il supporto. Addio.
2: Colocaram a irmã do Kimi Antonelli para dar felicidades para ele. Parabéns, Kimi, que pilotagem. E ele agradece a irmã, agradece a equipe, está emocionado. Realmente, a celebração de um novo herói da Fórmula 1, Odinei.
1: Sensacional, Kimi Antonelli.
3: Odinei.
1: Arrancando as emoções por todo mundo que gosta do automobilismo da Fórmula 1. Até George Russell deve estar emocionado com a vitória desse moleque, Kimi Antonelli. Diga, Alessandra.
3: Quebrando um jejum de 60 anos, Odinei. Foi no dia 4 de setembro de 1966, a última vitória de um piloto italiano na pista de Monza, Ludovico Scarfiotti, pilotando uma Ferrari. Dá para imaginar como foi a festa naquela ocasião também. Kimi Antonelli vem 60 anos e 2 dias depois e quebra esse jejum, se tornando o primeiro piloto italiano a vencer em Monza em 60 anos. Realmente um dia inesquecível para a história da Fórmula 1, Diney.
1: Sensacional, Kimi Antonelli. Reginaldo, precisava ter 3 vidas de Kimi Antonelli para recuperar esse tempo perdido de vitórias em Monza de um italiano, Regi.
9: Fantástico, fantástico, fantástico o que ele fez. Eu achei até curioso que a transmissão mostrou muito pouco da torcida, só agora no finalzinho. Aí, cumprimentado pelo Verstappen, e o Verstappen ainda consegue ir ao pódio, hein? E, elogiando de novo o Russell, também um abraço do Norris, e elogiando o Russell, porque você vê, ele terminou 3,8 atrás, e vê o quanto ele estava com o pneu mais desgastado, o pneu ruim, mais lento, e conseguiu ainda manter uma média por volta muito boa.
1: E o pai do Kimi Antonelli está emocionadíssimo. Verstappen foi cumprimentar também o pai, depois de ter cumprimentado o Kimi, que agora busca forças para sair do carro. E grita forte, gesticulando ainda com o capacete, é Kimi Antonelli não acreditando no que aconteceu. Vence o Grande Prêmio de Monza depois de ter largado do fundão. 18 posições ele galgou até receber a bandeira quadriculada na primeira colocação. É vitória do Kimi. Vai para os braços do pai. E chora copiosamente, abraçando a família, a mãe, a irmã e toda a equipe. É uma vitória extraordinária de Kimi Antonelli, meus amigos, que largou, eu repito, da 19ª posição lá no fundo e termina a corrida na primeira colocação. E soma pontos importantíssimos. E mais do que isso, Mico, ganha uma energia, um moral extraordinário para a sequência do campeonato.
2: Sem dúvida nenhuma, a 7ª vitória dele nesse ano e na carreira, claro. A primeira foi nesse ano, na segunda corrida da temporada. Abraços no pai, na mãe, na irmã, na equipe toda. E a gente que gosta de Fórmula 1, a Alessandra falou, a gente também gosta do esporte em geral. Existe a jornada do herói, né? Aqueles dias de dificuldade, aqueles momentos de superação e aquelas apoteoses. Vencer o Grande Prêmio da Itália, largando lá do fundo do grid, porque por uma estratégia bem colocada pela equipe, diga-se de passagem, de trocar os componentes de motor, que teria que trocar em um ponto em Monza, o prejuízo é menor, e ele aproveita isso para trabalhar o final de semana inteiro para acertar o carro para a corrida, porque para ele a classificação era irrelevante, faz o papel de escudeiro do Russell na classificação para dar o vácuo, e ainda assim o Russell não faz a pole, larga lá de trás, faz uma corrida, até teve um ou outro erro, mas uma corrida praticamente irretocável e para vencer. Monza já viu grandes performances, Odinei, algumas surreais, como o Jim Clark em 67, ficando uma volta atrás do líder depois de pneu furado, tirando a volta, recuperando a liderança e só não vencendo porque ficou sem gasolina na última volta. Hoje teve gasolina para o Kimi, largou em 19º, teve uma boa briga, superou o companheiro de equipe que havia largado lá da primeira fila e celebra abrindo 66 pontos na tabela. Ele chora, ele está emocionado, ele tem direito de se emocionar e ele está muito, Odinei, muito perto, com a moral muito alta para ganhar esse título mundial e se firmar como o futuro da Fórmula 1, mas hoje ninguém tem mais dúvida, Odinei, a Fórmula 1 ganhou um novo fenômeno, e esse fenômeno se chama Kimi Antonelli.
0: Odinei.
1: Diga, Regi.
0: Só para dar uma última palavrinha aqui, porque eu já tenho que correr para a TV para a gente fazer a Stock Car direto de Curvelo. É, o título de Alberto Ascari em 53 foi pilotando uma Ferrari, a última vitória italiana em Monza, Ludovic Scarfiotti em 65, foi pilotando uma Ferrari, e o Antonelli, para o torcedor italiano, só falta ele estar dentro de um cockpit da Ferrari. Agora, ontem na classificação, eu vi, em plena torcida, aquela torcida uniformizada do Leclerc, um chapéu de um torcedor com Antonelli pintado de Ferrari no chapéu.
1: Pois é. Obrigado, Regi. Bom trabalho na Stock. Obrigado mais uma vez pela participação e essa grande contribuição com a nossa transmissão aqui, com as suas histórias e o seu conhecimento. Um abraço, Regi. E na próxima você vai estar lá em Madrid, não é isso?
0: Sim, Madrid.
1: Legal, vamos estar lá junto. Portanto, o Reginaldo Leme acompanhando com a gente. Um grande abraço, vai lá para o seu segundo job do dia. Vai para participar da transmissão e a invasão, como era esperada, de toda a torcida italiana que vai para acompanhar o pódio. Com a vitória de Kimi Antonelli, hino italiano será executado no lugar mais alto do pódio. Que festa, que surpresaça, que corrida fantástica de Kimi Antonelli.
2: Incrível, foi incrível, inacreditável. Você imaginava, largando em 19º, e seu primeiro italiano, desde antes de eu nascer, a vencer uma corrida aqui? Obrigado a todos por estar aqui, pelo apoio. É incrível. Eu estou tão feliz. Eu nunca poderia imaginar de terminar nessa posição hoje. Mas é muito bom conseguir isso e eu estou realmente muito feliz. Muito para falar sobre essa corrida e obrigado a todos, que foi uma corrida brilhante. Estava acontecendo até as voltas finais e você acabou saindo na brita e depois teve que voltar e fazer a ultrapassagem de novo. Foi um pouco assustador ali naquele momento, porque o carro estava freando, mas eu ainda não conseguia virar. Depois que eu peguei um pouco na brita, eu fui reto e pensei que talvez perdi a minha chance, mas felizmente eu consegui um bom ritmo e consegui recuperar e ultrapassar. E a gente vê sua alegria, o seu suor, como você trabalhou muito. Em algum momento você pensou, pontos, tá bom, não preciso vencer? Ou você pensou o tempo inteiro, só quero vencer em casa? Acho que depois da segunda largada eu estava na frente e sabia que eu poderia tentar lutar pela vitória. Então, com certeza, eu acreditei nisso e no momento que eu estava atrás do George, era difícil porque é difícil se livrar de quem está atrás com essa questão do motor, mas depois ele ficou um pouco, ele não parou e ele sofreu um pouco com os pneus. Então eu pude incrementar o meu ritmo e conseguir alcançá-lo e ultrapassá-lo. George, não sei o que dizer para você. Você acertou as largadas, você manteve limpo. Parecia que você fez tudo necessário para trazer a vitória. E depois você vê no seu espelho e vê esse piloto atrás de você. E chega em segundo lugar. É, parabéns para o Kimi, claro. Um grande resultado para ele. Quando eu olhei para a classificação, eu vi que ele estava em quinto ou quarto. Eu sabia que ele estava na briga. Então, parabéns para ele. Parece que foi uma corrida muito boa para nós. Infelizmente, eu sofri um pouco com os pneus no final. Eu fiz quase a corrida inteira com aquele jogo de pneus. Mas acho que foi mais positivo do que antes da parada no verão. Então, é isso que eu estava buscando melhorar, mas infelizmente eu creio que eu queria ficar com a primeira posição hoje. E de hora de parar, você não quis parar. Eu achei que nós dois íamos ficar fora, mas eu fiquei surpreso de ver ele parar, mas no fim foi um rolar dos dados. Naquele momento a equipe não tinha como saber qual era a estratégia certa e decidiu dividir os carros, mas no final ele teve um ótimo ritmo. Então foi o que aconteceu. E o Verstappen, grandes disputas. Você favoreceu aquela linha de fora na segunda chicane. Você disse que teve algum problema com a traseira do carro, mas você deve estar feliz com esse pódio em terceiro lugar. Teve boas batalhas. Eu ultrapassei por fora porque a gente estava sofrendo com o nosso motor elétrico, bem menos potência que os nossos pilotos, outros adversários, e velocidade de reta não é nosso forte, então eles estavam mais rápidos na reta, mas eu tentei me manter perto deles, mas depois eu perdi esse contato e fiz o meu ritmo, mas tive um problema um pouco na curva 2 e perdi um pouco de tempo, saí um pouco do asfalto, e aí as McLaren estavam próximas de mim e fez uma diferença no final. Mas depois que eu me livrei das McLaren, estou feliz de ficar em terceiro lugar e de estar no pódio aqui. Para terminar, Kimi, você já ouviu de um rapper chamado LL Cool J? Ele tem uma música chamada Algo Como um Fenômeno. E você está tendo uma temporada fenomenal, sétima vitória. Você traz muitas emoções aqui. Qual a sua emoção de vencer esse GP? É um sonho realizado, um dia incrível. Eu não poderia fazer isso sem minha equipe, sem minha família, todo mundo me apoiando, mas ainda tem muitas corridas pela frente, vamos manter concentrado, mas hoje a gente vai aproveitar e festejar. E aí a entrevista dos três primeiros, e o Antonelli, mesmo emocionado, fala direitinho, calmo, sem divagar muito, fala o que é certo. Mais um piloto muito centrado, Adnei.
1: Sem dúvida. Parabéns a Kimi Antonelli, fazendo uma corrida espetacular, memorável, histórica. Essa vitória, ganhando 18 posições desde a largada e vencendo o Grande Prêmio de Monza.
3: Adnei.
1: E trazendo uma emoção ainda muito grande para todo o público italiano. 60 anos depois, uma vitória de um italiano no cockpit de um Fórmula 1 em Monza. Diga.
5: A Gazzetta dello Sport, que é o mais famoso e tradicional jornal diário da Itália, fez uma arte do Antonelli como se fosse o Superman, com a capa, com a bandeira da Itália, então voando. E aí a publicação diz, o Superman é italiano, que corrida o Kimi acabou de fazer.
1: Sensacional, vida herói, portanto, na Itália, Kimi Antonelli. E agora vai cumprindo todo o protocolo da Fórmula 1. Daqui a pouco vai estar na salinha.
2: Odinei.
1: E a galera toda, Alessandra, aguardando para recebê-lo do pódio. Diga aí, Cô.
2: Só para completar o domingo italiano da Mercedes em Monza, é o diretor técnico da equipe que vai ao pódio receber o troféu. Ele é um italiano, Simone Resta. Então a Mercedes coloca um importante funcionário da equipe italiana para receber o troféu por ela nessa grande, grande dia para a Itália e também para a Mercedes em Monza.
1: Muito bem, já chegou na salinha. George Russell, e Max Verstappen.
2: É, a gente viu a conversa do Russell com o Verstappen sobre os setores, o desgaste dos pneus, o Kimi sendo festejado lá atrás. É, você tinha uma vantagem e aí você estava na frente e de repente, então o Verstappen entendendo aí a questão do vácuo, né? Foi uma corrida em que quem estava próximo ficava naquele ioiô que a gente viu, e ele com um carro muito inferior deu trabalho para as Mercedes, cobrou a parte bastante,
1: é,
2: falativo
1: o Verstappen. Na estratégia, né? Verstappen e Kimi, os dois que trocaram os pneus estão aí.
2: Aí eles vendo o acidente do Leclerc, um pouco em silêncio ali, que a batida foi forte. É, no difícil, no início estava um pouco diferente ali. É, realmente a dianteira do carro estava comportando de maneira diferente.
15: Ah, ok.
2: E aí pergunta, é, o quanto eles estavam ali no acerto do motor. E vendo as cenas da corrida. O Verstappen escapando na chicane. E aí o Kimi Antonelli indo para a brita. E o Verstappen fala, eu também quase escapei ali. Eu não saí da pista, mas eu perdi a aderência ali. E agora vem a vitória do Kimi cruzando a linha de chegada. Uma resenha tranquila, eles tentando entender uma corrida cheia de alternativas. Como foi a sua segunda relargada? Parece que você ficou super rápido ali. Mas na curva 1, acho que eu ganhei algumas posições ali, umas 4 posições. E realmente a grande corrida do Antonelli. Mas a minha última largada não foi tão boa. Eu achei que eu ia bater ali. E aí, muito volta bem. Pro público daqui a pouco, pode.
1: Pois é, Kimi Antonelli, George Russell e Max Verstappen. O pódio com o Antonelli fazendo história. Alessandra ia falar, interrompia, Lê?
3: Ia só falar sobre a classificação do campeonato, Odinei. Se o Kimi Antonelli era líder, agora aumentou ainda mais a diferença dele para o companheiro de equipe dele, George Russell. O Kimi está com 267 pontos, 267, contra 201 pontos do George Russell. Portanto, a gente está falando de uma diferença aí de 66 pontos. É claro que, como o Ico bem salientou, a gente tem muitas corridas pela frente ainda. Essa foi a 13ª, a gente vai ter 23 corridas, mais uma sprint race em Singapura. Então tem muito ponto em jogo ainda, mas é viés de alta total para o Kimi Antonelli. E o George Russell, não à toa, era o mais caladinho ali na salinha ali antes do pódio, porque realmente deve estar com a cabeça muito inchada. Fez opções, ele e a equipe fizeram opções questionáveis durante a corrida, não fez a troca de pneus, achou que dava para ir até o final, deu, mas não contava com a diferença de ritmo do companheiro de equipe, que fez uma daquelas corridas históricas. Essa palavra a gente já usou algumas vezes nessa transmissão, mas não é demais não, Odinei.
1: Pois é, e o Toto Wolff chamando a atenção do Antonelli, que fez a volta mais rápida na última volta e terminou a corrida com 3.8 de vantagem para o segundo colocado, o companheiro de equipe, o George Russell. Max Verstappen chegando para subir ao terceiro lugar do pódio. Vem agora George Russell. E aí
2: torcida.
1: A festa vai ser total quando chegar Kimi Antonelli. E aí não tem para ninguém, meu amigo. Explosão da torcida com a chegada de Kimi Antonelli para subir ao lugar mais alto do pódio e ouvir a execução do hino italiano. E depois o hino alemão pela equipe Mercedes-Benz. Chegando, portanto, com muita festa, Kimi Antonelli para o lugar mais alto do pódio para o Grande Prêmio da Itália. E vamos à execução do hino italiano.

0: Aí o Antonelli recebe o troféu do primeiro-ministro Matteo Salvini, fazendo muita festa.
1: É festa total do pódio. Troféuzinho esquisito esse, hein, Ico?
0: Parece um...
1: montuado empilhado de lata, né?
2: O escorredor, exato, da minha casa é igual.
1: Que loucura, que troféu. Olha, tem arte aí, mas...
2: a bem
1: arte que me perdoe.
2: O meu não é bem arte em casa, né?
1: Não, né? Fizeram arte com essa arte. Muito bem, meus amigos, vitória de Kylian Antonelli. Vamos para um rápido intervalo comercial e voltamos em instantes com as considerações finais. 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
1: É festa total da torcida italiana com Kylian Antonelli. Vitória espetacular de Kylian Antonelli do Grande Prêmio da Itália. Um beijo, Alessandra, até a próxima.
7: Beijo, Dinei, até a próxima, que já é a semana que vem, Grande Prêmio da Espanha em Madrid. Esperamos todos vocês, até lá.
1: Até lá. Ico, tô preocupado com essa pista da Espanha, viu, Ico?
0: Eu também, Dinei. Os testes deram muito perigo em alguns trechos. Vamos ver a Fórmula 1 lá, mas vamos acompanhar. Saindo de um dia histórico para a categoria hoje, muito legal o final de semana. Pole surpreendente inédita ontem e uma vitória fora de série, de um piloto fora de série hoje. Que a temporada continue nesse tom, Dinei.
1: E é festa italiana. Não poderia ser diferente, Aline.
2: É, eu vou comer um macarrão em homenagem ao Kylian Antonelli hoje de almoço, viu, Dinei? Muito obrigada. É, pode ser.
0: E tem que pagar a pizza, viu, Aline?
2: Mas também a pizza?
0: Exatamente.
2: Ah, meu Deus.
0: Pra mim
2: céu.
0: E pra Dinei.
7: Nós todos, né? Eu apostei no Russell, você apostou no Leclerc.
2: É verdade. Eu fui muito mal. Tá bom, vai. Coloca na minha conta. Coloca na minha conta. Até a próxima, hein?
1: Um beijão para você. Beijo. Também, Aline. Muito obrigado a todos. Os trabalhos técnicos do João Marcelo, do Vinícius. A live com a Carol. Mais uma transmissão exclusiva para o Rádio Brasileiro. As emoções da Fórmula 1. Domingo que vem tem mais. Tem o Grande Prêmio de Madrid inaugurando esse circuito. Olha, tô curioso para saber como é que esses carros vão andar nesse novo circuito em Madrid, na Espanha. Até lá, até domingo que vem com mais Fórmula 1. Parabéns, Kylian Antonelli, líder absoluto do Campeonato Mundial de Fórmula 1, fazendo história, uma corridaça, 18 posições, largou na penúltima.

0: Final de mais uma prova da temporada 2026 da Fórmula 1. A gente emparelha de novo no domingo que vem, no GP da Espanha.
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2: Meio-dia, 23 minutos, vai mudar o reloginho, meio-dia e 24. Seja muito bem-vinda, muito bem-vindo à programação da Band News FM. Vocês que estavam acompanhando a Fórmula 1, mais uma vitória do italiano Kimi Antonelli. Seguimos juntos, eu sou o André Coutinho, vou ficar ao seu lado pelas próximas horas no comando do noticiário da Band News FM. Neste domingão, dia 6 de setembro de 2026. Bora! Mais de 5 mil pessoas precisam deixar as respectivas casas após as chuvas provocadas pela passagem de um tufão no leste da China. As autoridades confirmam 3 mortes até agora. Pelo menos 12 casas foram atingidas por um deslizamento de terra e 9 pessoas estão desaparecidas. Ninguém acerta as 6 dezenas do sorteio de hoje na Mega Sena, hein? Com isso, o prêmio para o próximo concurso subiu para R$70 milhões. Os números sorteados foram 08, 17, 24, 43, 47 e 58. Vou repetir. 08, 17, 24, 43, 47 e 58. 78 apostadores acertaram 5 dezenas. Cada um vai levar R$30 mil. A CBF vai sortear na próxima quinta-feira, atenção torcedores, em os mandos de campo dos jogos de ida e de volta das semifinais da Copa do Brasil. Os duelos serão entre Palmeiras e Vasco, de um lado da chave, Atlético Mineiro e Grêmio, do outro lado, e devem ser marcados para as primeiras semanas do mês de novembro, que a CBF vai sortear na próxima quinta, é quem decide em casa. Já a final da Copa do Brasil, em dezembro, vai ser disputada em partida única pela primeira vez em um campo neutro.

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0: Olá, seja bem-vindo, você é ouvinte Band News, sintonizado com a gente em mais um Band News em Forma. Hoje a gente vai falar sobre como o exercício pode ser considerado um remédio, em muitos casos, e mudar a nossa percepção de vida, de saúde, a nossa qualidade de vida. Não é isso, Camila Rich?
1: É isso, mais uma vez a gente vai falar, né, que é o melhor remédio que existe, atividade física. Sou suspeita, mas todo mundo sabe disso e a gente tem uma história muito bacana hoje aqui no programa que vai mostrar para os nossos telespectadores e ouvintes, né, Isa?
0: É isso, tenho o prazer de receber aqui no estúdio do Band News em Forma a Lu Ferreira, que é criadora de conteúdo, e o Léo Horta, também criador de conteúdo. A gente vai saber um pouquinho mais da história dos dois. Gente, que prazer falar com vocês. Sou uma grande fã do trabalho dos dois, já acompanho há muitos anos. É muito legal ver como vocês transformaram não só a vida de vocês, mas o conteúdo e a influência para esse lado também. Sejam bem-vindos.
2: Obrigada pelo convite. É um prazer estar aqui também.
3: Obrigado.
0: Vamos começar do começo. Vocês estão na internet há muitos anos. A Lu, blogueira raiz, então acompanhou as transformações da internet, sempre no, na área de beleza, né, Lu? Indo um pouco para moda, para lifestyle. Mas hoje a gente vê que o seu conteúdo mudou, mas também porque a sua vida, o seu lifestyle mudou. Sim. Então, conta pra gente como foi essa virada de chave.

0: Eu comecei há 19 anos com um blog que era focado inicialmente em gastronomia, mas que despontou mesmo com cosméticos, beleza, reviews, né, de produtos e eventualmente acabou entrando no lifestyle também. Depois disso, a gente desenvolveu as redes sociais, né, Instagram, YouTube, que a gente tem um canal que também é bem grande. E em 2020, pandemia, né? Acho que todo mundo passou aí por uma
1: Pequeno
0: grande.
1: detalhe,
0: Não sei se
1: né?
0: você ficou sabendo, mas acho que todo mundo passou por uma grande mudança mesmo, né? É um evento tão grande que. E aí eu, quando, né, a gente se viu naquela situação, né, de estar proibido de sair de casa por conta de uma doença, eu resolvi ser muito teimosa e ser a minha versão mais saudável. E aí eu comecei a fazer o que eu. Netinha ali ao meu alcance, então eu comecei. Já que, por exemplo, eu tinha que cozinhar todas as refeições, não dava para sair para almoçar, eu comecei a cozinhar comida saudável e a testar maneiras de comer bem, né? Tipo, da comida ser muito gostosa, ainda que saudável. Porque existia esse meio que trauma, né? Assim, ah, aquela salada sem graça e tal. Então fui descobrindo, cozinhando bastante. E eu resolvi alugar uma bicicleta para começar a treinar, comecei a treinar com o treino da internet. Bom, nessa jornada de querer ser a minha versão mais saudável possível, eu falei, vou fazer todos os exames e marcar todos os médicos que eu ficava protelando. E aí, obviamente, tive que esperar um pouquinho, né, as coisas melhorarem um pouco, mas aí, no final de 2020, eu finalmente tive o diagnóstico de espondilite anquilosante, que é uma doença crônica autoimune, que não tem cura, mas que tem um tratamento para a gente viver bem, com a doença. Então foi assim que a minha vida mudou e consequentemente o meu conteúdo mudou também, porque o meu conteúdo, querendo ou não, ele espelha um pouco a minha vida. E eu também, gente, sabe quando você descobre uma coisa que é tão assim, eu preciso falar para as pessoas sobre isso, porque uma vez que eu tive o diagnóstico, eu sou uma pessoa que gosta muito de ler. Então eu fui ler 1 milhão de livros. E aí, né, cheguei naquela máxima de que a espondilite é uma doença inflamatória. Mas, assim, na época, o livro que eu li falava que 70% das doenças que mais matam são de cunho inflamatório. Então, os problemas cardíacos, de circulação, câncer, a demência. Eu falei, gente, mas peraí. Se eu tô aqui fazendo toda uma alimentação, uma mudança de estilo de vida, porque eu tenho uma doença inflamatória, todo mundo tem que fazer isso, sabe? Assim, eu falo que dá uma vontade de gritar pela janela. Gente, tá todo mundo vivendo errado. Os médicos têm razão.
1: Olha só, não é?
0: Se prestar atenção, né? Enfim, e aí eu comecei a compartilhar também. Aí veio essa mudança bem natural por conta dessa grande virada que teve na minha vida.
2: Mas, Lu, o que foi que você sentiu para ser diagnosticada? Você foi procurar. O que você foi procurar? O que você estava sentindo para ter esse diagnóstico?
0: 10 anos de dor crônica. Essa é a média de tempo que demora
2: Mas na sua
0: para sair o
2: coluna, nas suas
0: diagnóstico
2: costas ou
0: na
2: não?
0: região da sacroiliaca, né? Que é naquela parte que a gente chama de cóccix, né? Uma dor bem intensa ali, muitas vezes me acordava durante a noite, é uma característica da doença, né? É uma doença que à noite provoca uma rigidez e geralmente é onde a pessoa sente mais dor. Uma rigidez matinal, do tipo de levantar e assim, né? Realmente não conseguia se movimentar 100%. Sabe quando você fala que você está travada? Ah, eu tô travada. E muita, muita dor. E eu já tinha ido a milhões de médicos, né? Claro que você está sofrendo com uma dor há 10 anos, não é que fiquei lá parada, ah, vou ficar sofrendo. Já tinha ido em muitos ortopedistas. Mas eu não tinha ido ao reumatologista, que é o médico que efetivamente, né, foi diagnosticar a minha doença. E os ortopedistas, eles não tiveram essa sacada de me falar, putz, procura um reumato. Eu acabei indo, porque numa das crises absurdas, eu comecei lá a procurar alguma coisa na internet, tal, será que tem e tal. E eu cheguei no nome da doença. E aí, primeiro eu olhei e falei, meu Deus, que nome horrível, essa doença deve ser, eu não quero ter isso. Mas eu fiquei com aqui, isso foi em 2018, eu lembro porque eu estava numa viagem específica. Então, quer dizer, eu fiquei com essa informação meio que no fundo da cabeça por 2 anos e pouco até eu efetivamente ir atrás para entender o que que era.
1: E vamos puxar o Léo para essa conversa, que a gente está falando do caso da Lu, de uma doença inflamatória, Mas o Léo tem uma realidade diferente, um diagnóstico, uma vivência também com atividade física diferente. A Lu e o Léo, gente, são casados, pra gente trazer essa informação também que agrega vocês entenderem. Aqui em 2020, enquanto a Lu tava alugando ali a bicicleta, o Léo tava vivendo nessa mesma casa da Exatamente. Bicicleta, das aulas, com criança.
3: Sim.
1: Léo, conta pra gente qual que foi a sua história com a atividade física. Hoje, nas redes sociais, você fala muito da corrida, do triatlon, mas quem era você antes dessas maratonas?
3: Eu sempre gostei de fazer atividade física. Ela sempre esteve presente na minha vida. E fazendo um retrospecto, hoje, eu vejo que nos meus anos mais ativos como atividade física foram os meus melhores anos. E aí, na pandemia, o meu melhor momento do dia era descer com minha filha para a garagem. E a gente tinha um horário específico para isso, para não encontrar mais ninguém. E eu correr junto com ela, brincar com ela. A gente tinha um combinado nessa época dela ficar de manhã com a minha filha, eu trabalhar, e de tarde eu cuidava dela. E aí eu descia e corria com ela, com o cachorro, enfim. Aí eu falei assim, gente, que legal fazer isso, cara. E como não tinha academia, não tinha, eu costumava nadar, né? E aí, com pouco tempo, eu saí de manhã cedo, colocava a máscara e saía para correr. Belo Horizonte teve um lockdown muito restrito. Então, eu saía para correr em ruas que ninguém ia. E comecei a correr e aquilo começou a me fazer bem, cara. E anos depois, quando eu descobri que eu tinha TDAH... tudo meio que se encaixou, assim, sabe? Os momentos ruins, com a falta de atividade física, toda vez que eu tinha uma atividade física mais frequente, eu tinha um foco melhor, eu fazia as coisas de uma maneira mais proativa. Então, isso também me acendeu um grande alerta de como a atividade física ajudava o meu dia a dia, sabe?
2: Isso é maravilhoso, né? A gente fala tanto, e quando a gente traz esses exemplos, porque a gente traz muito especialista, muito médico aqui contando, né, o diagnóstico, falando para as pessoas, os sintomas, o que tem que ser feito. E a hora que a gente escuta um depoimento desses, né, esses dois depoimentos maravilhosos, a gente consegue perceber, né? E vocês hoje têm uma... Qual a rotina de vocês de exercício hoje, assim, né? Ficaram muito... vou usar um termo, loucos, neuróticos ou não, né?
1: Ficaram para seita? Eu entrei
2: e qual
1: pra
2: seita,
1: seitas.
2: Né? Porque tem algumas seitas
3: tem,
2: dentro do esporte,
3: tem,
2: né?
3: Tem.
0: Bom, a do Léo é bem óbvia, né?
2: Eita.
0: Quer começar?
3: A minha seita é a seita da corrida, gente. Eu sou um defensor da corrida enquanto atividade física, porque principalmente pro TDAH, né, a corrida ajuda muito, cara, porque ela libera algumas substâncias que o TDAH não... Ele meio, né, o cérebro do TDAH é meio...
1: Tá com uma deficiência.
3: Tá com uma certa deficiência de fabricar.
1: A corrida equilibra.
3: A corrida equilibra. E é engraçado que em alguns momentos em que eu... Alguns ciclos, né, um ciclo de maratona, por exemplo, que é aquele momento que a gente treina muito mesmo. E aí, corro 5 vezes por semana. Cara, a minha rotina parece que eu vou, cara. Sabe? O trabalho, em casa. É claro que no final do dia, até pra dormir é melhor, porque você fica tão cansado. Porque o TDAH também tem esse problema pra dormir. Tá, eu fico protelando até na hora de dormir, cara. Eu falo assim, ai, não tô com sono ainda. Eu tô morrendo de sono, né? Mas o exercício físico, ele te obriga a dormir. E o treino no dia seguinte também te obriga a dormir. Então, a minha rotina fica muito redondinha. E aí tem esses momentos de exercício mais intenso, que eu fico super focado, a rotina fica super encaixada. E tem os momentos, né, entre uma maratona e outra, que é esse momento agora, que é um pouco mais relaxado, mas não deixo de fazer exercício físico. Pelo menos 5 vezes por semana faço alguma coisa. Ou corro, ou pedalo, ou nado, ou faço musculação, mas não consigo ficar parado mais.
1: E a Lu é muito do time musculação, né, Lu?
0: Eu amo fazer musculação. É a minha atividade favorita. Porque é a que eu percebo... Eu acredito que todo mundo tem uma aptidão maior para algum tipo de movimento. Então, por exemplo, o Léo tem meio que um talento, eu falo assim, para corrida. É impressionante o desempenho dele na corrida. Eu, com corrida, é sempre um esforço... Né? Não que não se esforce, mas deu para entender. Uhum. Agora, com a musculação, eu vejo o meu resultado mais rápido. E com isso, eu me sinto mais estimulada a continuar, né? Agora, quando eu tive o diagnóstico, né, a história de se a gente entrou para aceito ou não, a consequência maior da espondilite é a perda de movimento, né? Então, eu fiquei, né, simplifiquei muito na minha cabeça. O exercício físico é uma das coisas mais recomendadas pelos reumatologistas para quem tem essa doença e para quem também, né, não tem alguma outra limitação, alguma coisa assim, mas no meu caso era muito recomendado, porque o movimento, ele combate essa rigidez que a doença provoca. E aí eu falei, então, ou eu vou parar numa cadeira de rodas ou eu vou virar atleta. Eu falei, vou virar atleta. É isso, resolvi. E aí eu comecei a fazer todo e qualquer exercício que aparecesse na minha frente com o único objetivo de nunca parar. Aí nesse meio tempo teve pilates, teve yoga. Uma vez a gente estava viajando, eu falei, tem um trapézio ali, vou lá tentar. Sabe assim, eu estou muito aberta a tentar tudo.
3: Box.
0: Porque box... Teve também uma teve uns bons tempos.
3: É, teve.
0: Eu adoro boxe. Eu tinha até voltado agora, mas daí queimei minha mão, enfim, vou voltar de novo. Mas é isso, meu único objetivo é nunca parar. E a musculação eu não paro nunca. Primeiro porque eu gosto, e segundo porque acho que é igual escovar dente, todo mundo tinha que fazer musculação, né? Cheguei a essa máxima, assim, na minha cabeça.
3: Ela tá adorando a
0: água.
1: Camila, que bons alunos, hein? Pra você, professora. Gente, que delícia. Bandidos em Forma faz uma pausa rápida e daqui a pouquinho a gente tá de volta no segundo bloco de hoje.
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0: A esposa do influenciador Lito Souza nega que o marido tenha recebido algum tipo de privilégio após a autorização para um tratamento experimental. Nas redes sociais, Mila Seidel afirmou que foram seguidos todos os protocolos e que os contatos com a farmacêutica foram feitos pela família e pelos médicos. Na sexta-feira, a Anvisa liberou a importação de uma substância experimental contra a doença degenerativa de Lito, ainda não testada em humanos. A esposa do influenciador disse ainda que isso não é uma regalia, mas um direito de qualquer pessoa em situação semelhante. Chega a quase 500 o número de voos afetados pela erupção de um vulcão na Indonésia. Cerca de 150 mil passageiros foram prejudicados. A fumaça que se espalha pelo país afeta as operações em pelo menos 6 aeroportos. O governo pediu às companhias aéreas que desviem os aviões para outros terminais. Destaque do futebol agora chega de Minas Gerais com Daniel Abreu.
1: O Cruzeiro vai a campo às 16h deste domingo para encarar o Atlético Paranaense pela 26ª rodada do Campeonato Brasileiro. Precisando voltar a vencer, a equipe celeste contará com desfalques importantes. O zagueiro Jonathan Jesus, com uma lesão associada ao músculo do tornozelo esquerdo, é desfalque. O meia Gerson também pode ficar de fora, já que deixou a última partida com desgaste físico. A equipe do técnico Arthur Jorge não sabe o que é vencer há 3 jogos. Esta é a pior sequência desde que o comandante português assumiu a raposa.

0: Estamos de volta no Band News em Forma de hoje, falando sobre como o exercício físico pode ser remédio em muitos casos e trazendo para a prática, para a vida real, para você entender também como ele pode transformar a sua vida. No primeiro bloco, Camila Rich ficou com os olhinhos brilhando aqui, enquanto Lu Ferreira e Léo Horta contavam da atividade, da rotina de atividade deles, porque além de estética, né, Camila, é saúde. E em nenhum momento a gente ouviu nem a Lu, nem o Léo falarem de, ah, eu estou procurando um resultado X de músculo ou de porcentagem de gordura. Nada contra a gente, quem está procurando esse objetivo. Mas aqui a gente está falando de duas pessoas que só querem viver uma vida confortável a longo prazo. Confortável com o próprio corpo, né?
1: É maravilhoso escutar isso, Isa, porque assim, a gente ouviu, são duas histórias muito diferentes, né? A relação do esporte ali, e a Lu falou uma coisa que eu acho maravilhosa, que hoje, assim, eu pratiquei muitos anos, todo mundo já sabe, mas eu costumo dizer, Lu, que eu quero estar preparada para fazer qualquer coisa. Então, a hora que você fala, poxa, eu fui viajar e eu vi que tinha ali um arco, eu quero estar preparada para aquilo, né? E é uma coisa que eu gosto muito de falar para os meus alunos, para as minhas alunas, que é muito legal que a pessoa esteja preparada para alguma coisa, né? Não estou dizendo que o Léo não esteja, né? O Léo está preparado para fugir, né? Para correr, é ele que vai. Então, assim, mas a corrida é o bichinho da corrida, né? O beach tênis é o bichinho que pegou ali no beach tênis. E isso que você está falando é você quer não estar parada. Então, assim, não quero estar parada e não tem um problema. Então, quando as pessoas às vezes falam assim, ai, mas eu não quero virar corredor. Tá, você não precisa virar corredor, mas você pode correr sem virar um grande corredor, né? Você pode praticar a hora que você falou da musculação, é tão genial isso, porque, assim, a musculação hoje todo mundo sabe, gente. A gente não precisa pesquisar e ser grande pesquisador ou cientista, que a gente precisa, que o músculo hoje é um órgão praticamente endócrino nosso. Ele é considerado, assim, ele é muito importante. Então, a gente quer poupar isso, a gente precisa disso para a nossa saúde e não só para o envelhecimento, mas para o dia a dia das pessoas. Então, assim, essa musculação, ela pode virar um fortalecimento através de alguma outra maneira, mas a gente tem maneiras de se encontrar com a atividade física, né? Ali dentro. Então, assim, quem fica assim, ah, é só uma atividade que funciona, uhum, é só essa que queima mais caloria, é só aquela que muda o corpo, não é assim. Então, assim, é muito legal a gente ver essa relação, né? Dentro da mesma casa, que não é todo mundo dentro da mesma tribo, né? A gente tem ali tribos diferentes. Mas eu fiquei curiosa para saber como é que vocês fazem isso com o filho de vocês, né? Como é que funciona ali? Você falou que você descia na garagem. Na garagem, eu só desci na pandemia para andar de skate. Não sei andar de skate, mas eu me arrisquei no skate.
2: Eu, inclusive, ando de skate e já comprei, já dei de Natal para ela um skate e a gente já andou de skate várias vezes juntos e é uma delícia também. Mas eu acho que o exemplo vem de casa, né?
0: Sim.
2: E meu pai fazia muito esporte e não sei se por ele ou não, eu sempre gostei de esporte. Mas eu acho que é importante a gente trazer esse exemplo do esporte para dentro de casa, porque ela, querendo ou não, ela aprende, né? E a gente, durante algum tempo, não é que a gente obrigou, né? Mas a gente falou assim, tem que fazer uma atividade física. E aí, a natação é uma obrigatória, porque a natação também
3: é para ela sobreviver. Se um dia ela cair no mar, ela precisa conseguir ficar lá. Sabe, assim, a criancinha é pequena. Até certa idade, você tem que fazer natação. Mãe, eu não gosto. Eu falei, não tem que gostar, minha filha. Você precisa aprender se um dia você cair numa água, você não se afogar. É uma questão de segurança. A gente acreditava.
2: É.
3: Né? E, queira ou não, nessas minhas pesquisas, né, sobre como é que eu vou viver bem, e até na pandemia, essa nossa rotina que foi criada, a gente queria criar uma rotina que funcionasse muito para ela. Ela tinha 4 anos na época. Então, assim, uma criança cheia de energia, tá, acabado de começar a ir na escolinha um ano antes e tal. Então, eu queria tentar estimular ela de todas as maneiras possíveis. Então, de manhã, ele trabalhava e eu ficava com ela. E aí, eu desenvolvi um monte de atividade de artes, comprei tinta, tela, desenho, vamos fazer escultura e pintar, não sei o quê. Porque ela teria isso na escola, né? Então, já que ela não tem, deixa eu tentar essa parte do lúdico, da criatividade e tal. E à tarde ele ficava com a parte motora. Vamos descer e correr, vamos desenhar amarelinho, e leva o cachorro. ruiva manda de skate, enfim, era o que a gente conseguia fazer, né? E eu acredito muito também na formação de bons hábitos. É uma coisa também que eu falo muito no meu conteúdo, porque eu não queria que essa história... Porque não é só o exercício que é o meu remédio. A alimentação também é o meu remédio. Eu não posso ter uma alimentação muito inflamatória, porque ela vai fazer com que a minha doença, né, aflore, digamos assim. E aí a gente tenta criar uma rotina para ela em que essas coisas façam parte do dia a dia dela. Para que... Eu não sei vocês, mas eu lembro de muitas coisas da minha rotina. Então, por exemplo, na minha casa, a gente não tomava refrigerante durante a semana, era só no final de semana. Então, para mim, é muito mais fácil evitar um refrigerante do que para a minha amiga que tomava sempre, todos os dias, tinha sempre em casa, porque para ela é natural que aquilo aconteça. Então, várias vezes a Bia brava com a natação ou cansada uma semana, assim, mãe, eu não quero ir na academia, estou de férias. Aí eu falava, o corpo não tira férias, filha.
2: Verdade.
3: Vamos lá, tem que movimentar o corpo. Então, assim, a gente realmente se dedicou a criar para ela uma rotina em que o exercício físico faz parte da rotina. Não interessa se é férias, se... Enfim.
2: Se ela gosta ou não gosta. Porque ela faz...
3: Da natação é se ela gosta ou não gosta, né? Agora ela tem uma atividade que ela adora.
2: Que ela adora, que é o taekwondo.
0: Ah, que demais.
3: Faixa vermelha, ponta preta.
0: Olha só. Segura, Bia, galera.
2: Focadíssimo
3: no taekwondo. Vocês não mexem com a gente, não. Nós
0: E, gente, como foi a conversa com a Bia depois que vocês dois tiveram os diagnósticos de vocês, de explicar para ela o que seria o gatilho, no caso da doença da Lu? Esse é o momento em que a mamãe precisa ficar quietinha, ou esse é o momento em que a mamãe precisa ir na academia, não só porque a mamãe gosta, mas porque a mamãe precisa. E no caso do Léo, de organização mental com uma criança também, como dividir isso com ela?
2: Eu acho que é mais a gente construir uma rotina, sabe? Onde ela entenda que... eu acho que ela talvez não entenda exatamente todos os aspectos relacionados à nossa necessidade
3: acho
2: de...
3: Acho que no seu caso é um pouco mais...
2: Mais sutil, né?
3: É mais difícil, porque a minha doença é
1: física.
2: É física. É? Sim. Essa doença, ela aparece, né? Ela se manifesta, assim.
3: Mais ou menos, né? Ela não aparece. Até uma coisa que eu gostaria muito.
2: Ela se manifesta.
3: Então, assim, eu falo com ela, mamãe tá sentindo dor. É. Então, hoje, por exemplo, vamos ficar mais calma e tal, porque senão a mamãe vai ficar desconfortável. Ela aprendeu a falar espondilite anquilosante, essa palavra, né? Esse termo logo. E ela também entendeu que tem coisas que eu preciso fazer porque me fazem bem e são importantes para a mãe, né, não ficar doente. Mas eu acho que realmente no seu caso é um pouco mais sutil, assim. Mas é até uma coisa interessante da gente pensar,
2: sim,
3: né? Que a gente
2: sim.
3: pode explicar para ela.
2: Sim.
3: Porque, querendo ou não, um ciclo de maratona... Assim, eu quero dar a mão para todas as mulheres de maratonismo. Porque, gente, é uma dedicação, assim, não só... dá a mão aqui, amiga.
0: Ela é a maratonista.
3: Você sabe, né, como é que é.
1: E eu sou treinadora há muitos anos de atletas que fazem. Então, eu normalmente costumo dizer assim, para a pessoa conversar com o parceiro ou com a parceira, né? Quem pode ser de ambos os lados. Qual é o nosso objetivo? Porque a pessoa tem uma cenoura lá no fundo, para ela que tem que ser bem. Então, às vezes, a pessoa faz a prova que o parceiro ou a parceira quer. Não necessariamente aqui. Então, nós vamos para Paris, nós vamos para o Rio de Janeiro,
0: olha,
1: nós vamos para Nova York, ela aguenta 4 meses. Entendeu?
2: Eu tenho essa estratégia, entendeu? Amor, marquei aqui a maratona. Então, essa viagem aqui a gente vai fazer juntos, vai ser uma maravilha, mas antes eu tenho que treinar, fazer a maratona, depois a gente aproveita a viagem.
3: Então, foi o que aconteceu.
2: Foi o que aconteceu, a maratona.
1: Mas nos 2 dias seguintes da maratona, ele andava ou não?
3: No dia. Ele é doido. Ele faz umas coisas que treinador nenhum fala que é pra fazer, não?
2: Não, meu treinador fala pra
3: fazer.
2: Não,
3: mas depois... Sabe assim, eu falo assim, amor, o corpo tem que descansar, vamos ficar mais tranquilos. Não, tô ótimo. Bora.
0: Léo, no primeiro bloco você ganhou várias estrelinhas da Camila. Nesse, ela vai tirar algumas.
3: Mas é uma coisa dele, acontece. Ele fica bem mesmo. Eu não entendo, sabe?
0: E recuperação tem disso, né, Camila? De que cada corpo é um corpo e quando a gente tá falando de estímulos, cada um vai receber de uma forma, né?
1: Depende de como foi o treinamento, depende de como foi aquele evento em si, né? O dia, se choveu, não choveu, se tava...
2: A temperatura.
1: Como que você ficou, como o seu desgaste. E o pós-maratona, ele vem em algum momento. O cansaço, ele vem. Pode ser que não venha no dia seguinte. É. Tem muita gente que não vem, porque tem muita excitação, normalmente, no dia seguinte. Uhum. Então, os primeiros dias. Mas aí, depois de uma semaninha, 10 dias, aí ele vai caindo. Caiu para um lado, outro para o outro. Eu tinha alguns alunos que, em alguns momentos, falavam para mim, não, eu tô ótimo. Faz um mês que eu fiz a prova. Eu falo, sério. Aí, conversando com a esposa do lado, falava assim, mas você não dorme? Ele, não, é verdade, eu tô dormindo tão mal, meu sono tá péssimo. Você fala, ah, tá ruim o sono, entende? Aí não dorme direito, não consegue dormir o número de horas que dormia. É. Então, tem uma série de fatores que você vai olhando que não é que não tá bom, mas a pessoa tá tão feliz, tá tão animada que ela mantém aquilo. Mas tem alguns sinais que a gente percebe a recuperação. Hoje, com esse já vi, né, o anel, a pulseira, que vai contando pra gente algumas informações, mas é isso.
0: Vocês utilizam, Léo e Lu, essas informações dos aparelhos mais tecnológicos para entender um pouco mais de cada caso clínico?
3: Ele é absolutamente viciado.
2: Eu utilizo. Mas, olha, eu já utilizo com moderação.
0: Tá.
2: Porque eu já fiquei meio que viciado já e me pautava pelos dados que eu tinha. Mas hoje eu consigo interpretar melhor. E também ouvir o meu corpo, né? Porque não é só os dados não trazem um panorama inteiro. Eles te ajudam, no caso, eles me ajudam a entender como é que tá a minha recuperação, como é que foi o meu sono, como que eu posso adaptar o meu treino no dia seguinte. É muito importante, inclusive, no ciclo de maratona, às vezes eu tenho um treino muito pesado para fazer num dia e não dormi bem ou não me recuperei bem. Então, eu troco esse treino, faço um treino mais leve. E tudo isso são dados que eu pego desses dispositivos, do relógio, do anel, enfim.
1: Mas, Léo, até para você, né, com TDAH, quer dizer, como você vê como são coisas importantes de serem, né, quando o seu treinador deve prestar super atenção nisso, para que isso não seja um problema para você também.
2: Sim.
1: Porque dependendo de como é a hora que você vê, por exemplo, uma informação, não estou recuperado, eu tenho um treino longo hoje.
2: Uhum.
1: Tem que ver o quanto isso mexe com a tua cabeça e aí o quão você fica naquilo. O que eu preciso fazer para estar preparado? Porque hoje é quarta, vou ter que fazer o longo no sábado. E o quanto que você se controla e usa dessas informações de uma maneira positiva e não para gerar outros problemas, né?
2: Porque o TDAH tem essa coisa da ansiedade também, enfim. É por isso que hoje eu...
1: Você falou que hoje está bem controlado.
2: Hoje eu uso com moderação, porque eu não quero que isso seja mais uma fonte de ansiedade para mim, nem para o meu treino. Se eu não conseguir fazer esse treino hoje, que eu teria que ter... Tá tudo bem, tá? Hoje eu encaro desse jeito. Faço outro dia, me recupero melhor, porque eu acho que a atividade física, o treino... Principalmente o ciclo, eles são tão mágicos para mim. Eu amo tanto fazer. Eu amo treinar mais do que fazer a prova em si. Sabe, treinar para mim é muito bom. E se esse treino não tá fazendo bem, cara, eu fico muito triste, eu fico muito decepcionado, entendeu? Então, eu faço tudo para as coisas irem bem, para as obrigações do dia irem encaixando, obrigações profissionais. Então, para não deixar, sabe, nenhum pratinho desequilibrar. É difícil, é difícil.
3: De
2: vez em quando caiu. Mas a atividade física me ajuda, sabe? Eu não... Quando eu não faço atividade física, tipo, sai de uma maratona, tem um tempinho de descanso, cara, eu fico numa agonia. Eu fico assim, gente, isso não tá certo. Sabe? Eu fico preguiçoso. Não, cara, eu tenho que logo arrumar um outro objetivo para sair desse marasmo e já começar a treinar, já começar a pensar no próximo objetivo, sabe?
0: Band News Informa faz uma pausa rápida. A gente está falando sobre como o exercício físico pode ser um aliado na sua saúde. Daqui a pouquinho, a gente está de volta.
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23: Uma mulher de 22 anos é resgatada de cárcere privado após pedir para o filho de 7 anos entregar bilhetes com pedidos de socorro para a professora na cidade de Gongogi, no sul da Bahia. Matheus Ribeiro dos Santos, de 27 anos, foi preso em flagrante na quarta. De acordo com as investigações, após saber da situação, policiais civis realizaram monitoramento da movimentação na casa da vítima. A mulher não saía de casa, além de sofrer ameaças e agressões por parte do companheiro. Em um dos bilhetes, a vítima escreveu que o suspeito ameaçava cortar o cabelo dela, jogar água quente e até atingi-la com um facão. Ela também chegou a enviar um desenho de uma mulher que aparenta estar chorando. Segundo o delegado Rodrigo Fernando de Souza, o casal estava junto havia aproximadamente 8 anos. Neste tempo, existiram agressões e impossibilidade da vítima se comunicar com outras pessoas, incluindo a família.
24: No casal, 2 filhos, um de 7 anos e um de 1 ano e 2 meses, já não tinham esse relacionamento há aproximadamente 8 anos, e ela reclamou da situação de várias agressões que vinha sofrendo no decorrer desse relacionamento, que foi piorando com o tempo e chegou ao ponto dele evitar até mesmo o contato dela com familiares, e inclusive ela não tinha o direito sequer de falar com sua genitora.
23: O homem foi levado à delegacia.

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4: A nossa ouvinte Renata de Campinas escreve contando que ela tem um gato e às vezes de madrugada, quando ela acorda, o gato está a observando, me encarando, Manu. Fico muito aflita. O que, que ele quer? Ô Renata, provavelmente, muito seguramente, nada de sobrenatural. Às vezes tem gente que pensa que é algo sobrenatural, mas não é isso. Os gatos, eles têm maior período de atividade ao amanhecer e ao entardecer. E eles podem ficar acordados durante a noite, e isso é natural para eles, né? Enquanto a gente tá num sono profundo, às vezes eles ficam olhando, esperando você acordar ou antecipando. Muitas vezes ele não entende que você tá dormindo. Como é que você pode estar dormindo enquanto ele está agitado? Ele quer a comida ou ele quer brincar, especialmente se ele fica muito tempo sozinho e ocioso. Ele tá pronto para que você acorde e faça companhia. Então, além disso, ele pode estar monitorando, assim como os gatos fazem. Eles observam tudo e todos e toda a rotina da casa. Então, você tá dormindo, é um motivo. Um humano dormindo também é um motivo dele estar ali de sobreolho, controlando. Você tem dúvidas? Mande um e-mail para elbicho@bandnewsfm.com.br ou então no meu Instagram, Manu Carsten. Participe, eu espero você. 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
2: Uma hora e 11 minutos. Seguimos girando informação para você que está aqui na Band News FM. Carolina Ercolim por aqui, seguindo com você nas próximas horas. As autoridades ainda não sabem as causas do desabamento de parte da estrutura de um festival sertanejo em Minas Gerais na madrugada de sexta para sábado. As informações chegam com o Daniel Abreu.
3: O Cruzeiro vai a campo às 16h deste domingo para encarar o Atlético Paranaense pela 26ª rodada do Campeonato Brasileiro.
2: Agora sim, Daniel Abreu.
3: É isolado o local onde 12 pessoas ficaram feridas durante um evento de rodeio em Sete Lagoas, na região metropolitana de Belo Horizonte. A Expo7, responsável pelo evento, afirma ainda que uma nova vistoria foi realizada neste sábado para garantir a continuidade da programação do festival com segurança. Os organizadores também alegaram que estão à disposição das autoridades. Segundo a Polícia Civil, as causas e as circunstâncias do desabamento da estrutura metálica estão sendo investigadas. Ninguém foi conduzido à delegacia. O acidente aconteceu por volta das 3 horas da manhã no bairro São Cristóvão.
2: Parlamentares do PT pedem que o deputado Nicolas Ferreira, do PL de Minas Gerais, seja declarado inelegível por 8 anos. O ofício enviado à Procuradoria-Geral Eleitoral tem como base a divulgação de um documento falso pelo político mineiro atribuído à Polícia Federal. O texto simulava a conclusão de uma investigação dizendo que não há indícios de crime na relação entre Nicolas Ferreira e o dono do Banco Master, Daniel Vorcaro. E no esporte, o líder do Brasileirão, porém, com o Flamengo apenas com um ponto atrás, o Palmeiras terá novidades hoje contra o Botafogo, Maurício Ferreira.
4: O técnico Abel Ferreira consegue efeito suspensivo e está liberado para comandar o Palmeiras no jogo de hoje contra o Botafogo no estádio Nilton Santos. O comandante palmeirense havia recebido 2 partidas de suspensão por chutar o microfone no empate com o Mirassol. O Palmeiras recorreu da decisão tomada na última sexta-feira pelo STJD e obteve o efeito suspensivo até que o recurso seja julgado. Abel vai mexer no time titular. Piquerez volta à lateral, já que Arthur está suspenso. John Arias também pode voltar à formação inicial. A bola rola às 18h30 da noite com transmissão da Band News FM a partir das 17h, com a narração de Silva Júnior.
2: 1h13, vem aí o último bloco do Informa.

0: Estamos de volta no terceiro e último bloco do Band News em Forma de hoje. Estamos recebendo aqui no nosso estúdio Lu Ferreira e Léo Horta, criadores de conteúdo. Os dois com uma trajetória diferente na atividade física, com também doenças diferentes, diagnósticos diferentes, que são usados como aliados nessa atividade física. Lu, conta pra gente sobre sua relação com os hábitos e como você transformou sua comunidade pautada nisso e agora ela é mais do que uma comunidade também, né?
1: Bom, a comunidade é a Abra, né? É uma comunidade que vem de hábitos que abraçam. E eu entendi que para eu conseguir colocar coisas novas, né, na minha rotina, é muito mais fácil se eu conseguisse não ter que tomar essas decisões todos os dias. Porque, sabe, tem dia que você acorda, tá frio, tá chovendo, você tá com preguiça de ir pra academia. Mas eu preciso ir pra academia, então, se eu tornar isso um hábito, será que não vai ser mais fácil executar esse comportamento, né? Com repetição, que é o que eu preciso? É por isso que eu gosto de falar que é igual escovar o dente. Não interessa se você não está afim de escovar o dente precisa ser escovado, né? Senão você vai ter consequências, certo? Vai ter uma cárie, vai ter tártaro. Para mim, o exercício é a mesma coisa. Se eu não fizer o exercício, eu vou, no meu caso, sentir dor. Mas no caso de uma pessoa que não tem essa doença, no futuro pode ter lá uma sarcopenia, pode ter, né? Enfim. Então, eu comecei a criar essas estratégias, né? Então, fui estudar hábito. O que faz a gente criar um hábito? Ah, você tem que ter um gatilho, a ação e a recompensa. Então, tá, o que eu posso ter de recompensa quando eu for na academia? Porque também não é assim. Ah, então vou comer um brigadeiro toda vez que eu vou pra academia. Né? Então, aí eu comecei a fazer um rastreador de hábitos, que é uma coisa que eu ficava muito feliz. Imagina que você tem, assim, vários quadradinhos da sua semana para você preencher. Aí você faz um dia, você preenche. Faz o segundo, preenche. Faz o terceiro, preenche. Quando você fez o terceiro e já começa a ficar bonitinho na folha, você vem no quarto e fala, ah, não, eu preciso do meu risquinho. Sim. Aí você vai lá e executa a ação. Então, eu fui vendo o poder mesmo que tem da gente conseguir criar hábitos de acordo com os nossos objetivos. E o meu objetivo sempre é não parar de me mexer, né? Um deles. Inclusive, eu vejo que agora que isso virou um hábito na minha vida, eu posso, inclusive, focar em outros objetivos, porque isso, tipo, já tá rodando, sabe?
2: Já virou hábito.
1: Virou hábito. Eu não preciso mais parar para pensar, tipo, ai, vou... Não, sabe? Quando você vê, você já tá na porta da academia. E aí, de novo, né? Eu tenho essa vontade, essa coisa minha de querer compartilhar as coisas com os outros. Então, se quando eu descobri lá, né, que eu precisava comer, né, de uma maneira diferente, fazer exercício, eu queria gritar pela janela, quando eu comecei a ver o poder que tem você incluir esse tipo de hábito intencionalmente na sua rotina, gente, vamos fazer isso, olha que coisa boa que eu descobri. E aí nasceu a Abra, que hoje a gente tem um perfil muito legal, né, no Instagram, em que a gente vai colocando algumas provocações e que a gente também tem uma comunidade que são mulheres que estão nesse momento de querer criar mudanças positivas. E aí a gente tem encontros, eu tenho uma newsletter que é voltada para isso. Então, assim, veio dessa minha necessidade de compartilhar isso com outras pessoas.
2: E hoje, o que você faz de exercício durante a sua semana, Lu?
1: Eu faço musculação,
2: tá,
1: 3 vezes por semana,
2: tá,
1: 2 delas com o personal. Eu tô fazendo boxe, tive que dar uma parada porque queimei minha mão, mas tenho a minha luvinha, faço boxe e faço uma esteirinha umas 2 vezes por semana, depende. Eu tô desde o início do ano enrolando meu treinador pra voltar a correr.
2: E o treinador marido, ia falar isso. E dentro da Abra, o que você sente que as pessoas hoje têm mais dificuldade de colocar na rotina delas?
1: Eu acho que a maior dificuldade é a alimentação mais saudável. Eu vejo que o exercício é difícil, bem difícil. Mas eu acho que mais gente... A gente está falando muito mais sobre isso, né? Sobre a importância para a gente envelhecer bem, né? A gente tem aí uma perspectiva de uma vida mais longa. Então, quando eu tiver 80, 90 anos, eu quero ter independência. Até já falei várias vezes, eu não tenho medo de envelhecer, eu tenho medo de perder minha independência, de ficar numa cama, de não poder fazer as minhas coisas. Então, treino também para isso. Mas a alimentação é muito difícil, né? Porque a gente... alimentação também é afeto, né? Também é memória afetiva. Então, a gente tem ali outras coisas. Então, eu acho que a maior dificuldade é realmente uma alimentação mais equilibrada e a constância no exercício, né? Porque é isso. A gente sabe da importância. Às vezes, a gente até se matricula na academia, mas daí é 1 mês, 2 meses.
0: Já faz o anual e aparece lá do
1: evento. Aí que fica aquela coisa, estou pagando a academia, né? Mas tem que ir também, só pagar não resolve.
0: Ô, Léo, no último bloco você falou sobre como era difícil para você terminar um ciclo e ficar quieto um tempinho, não voltar com tudo para os treinos. Me corrija se eu estiver errada, mas eu lembro, me recordo de em algum dos ciclos você não conseguir fazer a prova. Você teve algum problema de saúde, não conseguiu fazer a prova. Como você lida com a frustração nesse caso?
3: Naquele momento eu não lidei bem, não. Porque é tanta expectativa, tanto esforço, tanto tempo. E, querendo ou não, você também abre mão de algumas coisas, né?
1: De muitas coisas,
3: na verdade. E aí você vê aquilo ali escapar pelas mãos. Mas hoje eu vejo que é natural, que faz parte também do processo. Aprendi muito com esses erros, com a prova que eu... Eu até terminei, mas me terminei me arrastando. Foi horrível.
0: Que ciclo que foi esse? Que ano foi?
3: Foi do ano passado. Eu culpo ela porque ela não foi nessa viagem.
1: Ah, é? Ele fala que ele só vai bem na maratona quando eu vou.
3: Nas outras duas que ela foi, eu muito fui bem. Ótimo. A maratona foi incrível.
0: Ah, já entendi o que aconteceu.
3: Entendeu?
1: Eu sou Steph, gente, entendeu? Eu alinho os géis de carboidrato, boto a meinha dentro do tênis.
3: Mas eu aprendi muito com essa experiência e faz parte, né? É importante também você, não só no ciclo de maratona, mas também em qualquer esporte, em qualquer momento de prática de exercício, você poder ter consciência de alinhar as expectativas daquilo que você pode fazer, daquilo que você está preparado para fazer, porque o exercício ele tem que ser, como a gente está falando aqui, né? Um exercício é um remédio, não é um veneno. Né? Então, o excesso de exercício ou fazer coisas que você não está capacitado para fazer é tão perigoso quanto, às vezes, deixar de se exercitar, né? Eu não sei o que você acha disso.
2: Não, sem dúvida, sem dúvida. Isso é um paralelo que a gente faz com a vida, né, Léo? Toda vez que entra um aluno, uma pessoa que vem, que quer treinar e quer fazer ou a corrida, né? A gente está falando desse sentido agora. A gente fala... É uma opção de vida, porque não tem como todos os ciclos serem maravilhosos, não tem como todos os treinos serem bons, não tem como todas as provas que você vai fazer serem boas, as meias, os 10 quilômetros, as maratonas, não tem, né? Porque são tantas variáveis, a gente tem época do ano, sem contar a temperatura, percursos no dia, ciclo menstrual, sem contar isso, a gente tem como é que está a sua vida particular, como é que está o trabalho, como é que está a saúde dos amigos, o estresse da família, são tantas variáveis que ele é sempre um processo. Então, o esporte que tem objetivos como a corrida, né, como às vezes alguém fala, eu jogo bola, então tem os campeonatos, isso faz com que a pessoa ela aprenda a passar e ela fica durante um bom tempo nisso, porque você poderia ter feito duas maratonas na tua vida e ter parado. Mas quem vive nisso vai entendendo que faz parte do processo. E o legal de tudo isso é igual num relacionamento a dois, é você passar por essas dificuldades e se fortalecer em cima delas. Eu costumo falar para o meu filho, ele foi treinar outro dia e o treino dele, ele falou, nunca treinei tão mal na minha vida, mãe. Ele estava tão arrasado. Foi o pior treino. Eu falei, filho, tenha certeza que é em cima desse treino que você está crescendo, que você está evoluindo. E é dele que você vai lembrar na hora que você for fazer alguma coisa boa.
3: E sabe o que é o mais legal? Eu não falo nem sobre performance nas minhas redes sociais. Eu falo mais sobre você sempre fazer. Porque eu acho que a atividade física feita com constância, ela é muito mais importante do que...
1: Com certeza.
2: Sem dúvida.
3: Porque hoje também a gente tem essa coisa do desempenho e

0: E aquilo, de certa forma, encaixa na sua rotina. Sabe? Se você gosta do que você faz, você vai querer fazer. Você acaba virando um hábito, né?
1: É recompensa.
0: É recompensa.
1: É, a recompensa é no final do treino você sentir aquele gostosinho, né? Você
2: endorfinou.
0: Sabe
1: Runner's
0: como é...
1: high.
0: Sabe como é que o hábito da corrida chega? Pra mim, assim, quando eu tô... eu arrumo a minha roupa no dia anterior, já escolho meu tênis, porque eu faço review de tênis também, então eu tenho muitos pares de tênis, e eu já escolho meu tênis, já escolho a minha roupa, já deixo tudo separado,
1: preparo
0: o ambiente, já deixo minha água, se eu vou tomar alguma coisa, já deixo tudo separadinho, que eu só acordar, não precisar nem de pensar, já sair e correr.
2: Lu Ferreira e Léo Horta estiveram com a gente aqui no Band News em forma de hoje. Gente, que prazer conversar com vocês, foi muito gostoso. Peço para vocês deixarem as redes sociais, a rede social da Abra também, para quem também quer transformar a vida e entender como isso pode ser mais fácil.
1: Foi muito gostoso estar aqui com vocês também. A gente adora esse assunto.
0: Sim.
1: Né? E se, né, quem quiser continuar falando sobre isso com a gente, pode me seguir no Instagram, @lutzferreira. Siga também a Abra, @hábitosqueabraçam. E o nosso canal no YouTube, que agora a gente começou um podcast novo. Estamos no ar toda quinta-feira com o Burburinho. Então esperamos vocês. E a sua rede, amor?
0: E a minha rede é Léo Campos Horta. Além de corrida, eu também falo sobre fotografia e algumas outras coisas.
2: E para quem quiser tirar mais dúvidas de atividade física, ciclo de maratona, se está no mesmo caso que o Léo, quer saber como começar, pode procurar também Camila Hirsch no Instagram.
1: Sim, no @Camila, _ aquele risquinho embaixo, Hirsch, H-I-R-S-C-H.
2: Um beijo, gente, até a próxima.
1: Tchau.

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20: Mulheres vítimas.

0: De violência na Bahia passam a contar com um novo serviço especializado, o Núcleo de Perícias Psicológicas Forenses, inaugurado pelo Departamento de Polícia Técnica. O diretor-geral do órgão, Oswaldo Silva, acredita que o novo serviço amplia a capacidade técnico-científica da perícia na identificação e análise dos impactos psíquicos decorrentes da violência. O caminho da perícia começa por meio de uma entrevista entre a vítima e um perito psicólogo.
1: O dano psicológico também é um dano que merece a devida apuração e materialização. Apesar dele ser de mais difícil, digamos assim, caracterização, ele também é um dano que pode gerar consequências muito graves e danosas para as vítimas, né? Muito mais, às vezes, do que um dano físico aparente. O objetivo da polícia científica é justamente trazer para a persecução penal justamente a materialização desse dano eventualmente causado às vítimas de crime, principalmente as mulheres vítimas de violência.
0: Neste primeiro momento, o foco são mulheres acima de 18 anos que têm algum processo ou boletim de ocorrência registrado no âmbito da violência doméstica.
1: A vítima passará por entrevistas com o perito formado em psicologia. A depender da situação, será realizado alguns testes, como se fosse realmente uma avaliação psicológica, digamos, entre aspas, comum, só que com o viés da apuração realmente do crime perpetrado por essa violência.
0: A iniciativa também vai contribuir para a qualificação da prova pericial e o aprimoramento das investigações criminais e dos processos judiciais.
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0: 1:31. Mais uma vez, boa tarde para você que está conosco na Band News FM. Seguimos com mais um giro de informação do que está acontecendo no Brasil e no mundo. Não é uma rave que está acontecendo, mas tem Rock in Rio. Mais de 100 mil pessoas devem lotar a cidade do rock daqui a pouco no terceiro dia do evento. Gabriela Morgado.
1: Depois de 2 dias dedicados ao rock and roll, o pop e a música eletrônica chegam aos palcos principais do Rock in Rio. Neste domingo, dia com ingressos esgotados, o público vai poder acompanhar as apresentações da banda Barão Vermelho, do cantor Nelly, do grupo de dance pop Black Eyed Peas e do DJ Calvin Harris no palco Mundo. No palco Sunset, o artista mais esperado é Neo, cantor norte-americano que fez milhares de pessoas dançarem na última edição do festival. Os portões abrem às 2 da tarde com expectativa de receber 100 mil pessoas.
0: As autoridades ainda não sabem as causas do incêndio que destruiu um dos pavilhões da Ceagesp, o maior terminal de vendas de alimentos do país. 16 viaturas do Corpo de Bombeiros passaram a madrugada combatendo as chamas, ninguém se feriu, o pavilhão era voltado para a venda de frutas, né? É porque ele foi consumido, né? Mas tinha ali um departamento de frutas, né? Que funcionava ali, especialmente com disposição de melancias. A administração da Ceagesp diz que está em contato com os comerciantes afetados e estuda medidas alternativas para garantir a operação já a partir de amanhã. Corinthians terá vários desfalques no jogo de hoje em casa contra a Chapecoense, lanterna do Brasileirão. Derrotado nas últimas 3 rodadas, o Timão entrará em campo sem nomes como Hugo Souza, Ranieri e Gabriel Paulista, todos titulares e que estão suspensos. Já o atacante Yuri Alberto segue vetado pelo departamento médico. A partida começa às 19h30, no horário de Brasília. 1h33.
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0: cumplicidade, parceria, mas muitas vezes competição também, aquelas alfinetadas. Eu tô falando da relação entre irmãos. Muitos pais tentam forçar uma amizade, aquela fraternidade, mas nem sempre isso dá certo. E aí, como lidar? Dá para mediar essa crise entre irmãos? Dá para forçar realmente essa relação mais próxima? É sobre isso que a gente conversa aqui no programa Seus Filhos. Eu, Thaís Dias, sigo na sua companhia e ela também, Roseli Saião. Tudo bem, Roseli?
1: Tudo bem, Thaís. Sempre uma delícia estar aqui para fazer com você essas conversas e com quem nos acompanha.
0: Vou começar já trazendo essa questão da irmandade, né, Roseli? Quando a gente fala dos irmãos, muitas vezes, na cabeça dos pais, é aquele amigo que você vai levar para a vida toda. Mas, na prática, nem sempre isso acontece. Essa relação de afinidade, ela acaba virando uma relação de rivalidade, de competição. É um pouco disso, Roseli? A gente precisa entender que há uma dualidade aí?
1: E é preciso também a gente considerar, Thaís, é importante a gente ter essa lembrança da mudança que a gente teve na nossa cultura, na nossa sociedade, e que é uma mudança que influencia na vida da família e no relacionamento entre todos os integrantes da família, inclusive entre os irmãos. Olha, eu venho de uma família que tinha 5 filhos. Então, era assim, filhos eram sempre no coletivo. Não tinha esta filha, aquele filho, não. Era coletivo sempre. Aí a gente foi tendo uma mudança sociocultural importante para a individualidade. E a gente chegou no individualismo, né? Então, uma casa que tem 2 filhos, são 2 filhos únicos quase. Porque é este filho e este filho. Esse final de semana nós vamos fazer isto que ele gosta. No outro final de semana é isto que... Então, a rivalidade. O que acontece? Porque há uma divisão da atenção. Não há do amor, mas há da presença, da atenção. Se divide mesmo, né? Antes, a atenção era para 1, agora era para 2, depois para 3. Então, há uma perda. A criança sente, o bebê também sente, né? Então, se antes era mais simples e havia menos brigas, hoje as brigas são maiores porque é uma disputa ali de quem é mais individual, que quem vale mais. E mais uma coisa, Thaís, muita gente tem lido de que agora nós vivemos a época da solidão. Né? E isso pegou muito a gente adulta, pegou os pais. E para que os filhos não sofram de solidão, eles investem muito no relacionamento entre os irmãos. E quanto mais a gente investe nesse relacionamento, mais difícil fica para os filhos.
0: Agora, Roseli, eu te ouvindo falar, eu fiquei aqui pensando, né? Eu já ouvi também de algumas famílias falando assim, olha, eu criei 2 filhos, né? Muitas vezes, mesmo pai e mesma mãe, mas são pessoas completamente diferentes. Eu tenho uma afinidade muito grande com esse filho, com esse eu tenho uma dificuldade, né? A gente tem um conflito maior e até para mediar a situação dos dois, isso acaba afetando.
1: Uhum.
0: É isso, Roseli?
1: É isso.
0: Vamos colocar na prática? Não é um amor, é uma afinidade.
1: Uhum. Uhum. Às vezes, a afinidade não é apenas por um dos filhos, é mais pela etapa de vida que ele passa atualmente. Por exemplo, né? Um já tem 11 anos e o outro tem 5, 6. São 2 universos totalmente diferentes. E há pessoas adultas que gostam mais de se comunicar com o universo da imaginação, né? da criatividade. E há adultos que preferem o diálogo verbal, a troca de ideias. Então, a gente tem que admitir isso, né? Às vezes há um elo maior de interesse com um dos filhos, ou com a idade que ele passa, ou com os interesses dele. Isso não diminui nada, o amor pelos 2 filhos, pelos 3 e tudo mais. Mas a gente precisa admitir isso, porque eles percebem antes que a gente.
0: Eles têm essa sensibilidade muito grande, né, Roseli?
1: Exato.
0: Vamos chamar aqui para a nossa conversa a Giovana Escocardi, de 12 anos.
2: Tenho 12 anos e tenho um irmão de 18 anos que se chama Arthur. Bom, a nossa relação é uma relação muito boa, uma relação amigável, mas que de vez em quando tem aqueles desentendimentos que normalmente tem, mas que nos ajudam muito no nosso dia a dia, porque eu acabo aprendendo muitas coisas com ele. Ele me ajuda em diversas situações que eu preciso, já me ensinou muitas coisas e sempre esteve ao meu lado, disposto a me ajudar. Eu agradeço muito a ele por tudo isso que ele fez e faz por mim.
0: Olha, achei assim, madura, Roseli. Porque a gente está falando aí de várias diferenças. 12 para 18, menino para menina, né? Então, há realmente ali uma diferença de gerações. Ela falou, há discordâncias pontuais. E é normal, né, Roseli?
1: Absolutamente normal. E olha, eu vou relacionamento entre irmãos. E eu vou agora generalizar relacionamento entre duas pessoas. Não é possível uma convivência de duas pessoas ou mais sem atrito, sem discordância, sem conflito, às vezes conflitos pesados. E todos podem ser administrados se há interesse das pessoas envolvidas. Os irmãos, dependendo um pouco da fase deles, não há interesse deles, né, em administrar o conflito, porque eles querem mesmo disputar a atenção do pai e da mãe. E quem briga mais tem mais atenção, não é assim que funciona? E precisa mesmo de mais atenção, né? Só que a gente precisa aprender a distribuir essa atenção não só quando ele briga, mas quando ele faz coisas como ajudar a cuidar do irmão mais novo, por exemplo. É interessante ela dizer, né, que ela aprendeu muitas coisas. O mais velho também pode aprender com o mais novo muitas coisas. E uma delas é conviver com idades diferentes e aprender a cuidar daqueles que são mais frágeis. Em geral, os mais novos são um pouco mais frágeis, né?
0: Roseli, a gente ouviu ali uma menina de 12 anos. Agora a gente vai avançar um pouquinho nessa idade. Vamos chamar uma adolescente para essa conversa, que é a Emanuele Beioc. Ela que tem 17 anos vai falar também sobre essa relação.
3: Eu tenho 17 anos e eu tenho um irmão gêmeo, que chama Vinícius. A nossa relação é bem próxima, às vezes um pouco conflitante, mas a gente é bem próximo. A gente faz tudo junto, nossos ciclos de amizade são o mesmo. A gente pratica futebol, então acaba que a gente fica mais próximo ainda, praticando o mesmo esporte junto. A gente tá junto todos os dias, é escola, casa, e quando a gente sai no nosso tempo livre, a gente ainda assim tá junto.
0: Roseli, eu ouvindo a Emanuele, eu fiquei pensando assim nos meus filhos, porque eles têm idade de 9 e 13, mas praticam o mesmo esporte junto, no mesmo lugar, estudam na mesma escola. É, os amigos, né, são irmãos, muitas vezes, né, frequentam as salas, então as festas são muito parecidas, mas não há essa relação tão próxima. Tem uma competição muito grande entre os dois. E às vezes a gente fica pensando, mas eu queria que fosse um amigo, né? Vocês tinham que ser amigos, compartilhar um pouco mais. Não dá para exigir amizade entre irmãos, né? A gente precisa colocar isso na cabeça, por mais que a gente deseje.
1: Isso, não dá, não dá. A gente precisa torcer para que eles se amem. Um dia talvez isso aconteça. Ou acontece já, mas só que é um amor. Vamos lembrar, né, que amor e ódio estão ali, duas faces da mesma moeda. Então a gente vira moeda muito rapidamente. Mas a gente deve, sim, fazer com que eles se respeitem. Eles podem conflitar, eles podem achar uma bobagem o que o outro irmão faz, ou o que ele fala, mas eles têm que respeitar, né? Isso ensina muito para a criança ou para o adolescente, ensina muito a respeito de si mesmo, aceitar as diferenças que ele sente que ele tem em relação aos seus colegas, por exemplo, e aceitar e aprender a conviver com outras pessoas que ele considera que são muito diferentes dele. Então, esse é o grande ensinamento que os pais podem, eu acho que devem dar aos filhos, né? Vocês são irmãos, vocês têm conflitos, vocês disputam, mas vocês têm que fazer tudo isso com respeito um ao outro.
0: Já já a gente vai trazer mais sobre essa relação de respeito, porque muitas vezes a coisa vai para o físico, né? Entre os irmãos ali, a gente vai conversar sobre isso. Mas eu queria saber dica, porque você sempre traz dicas para a gente refletir um pouquinho sobre esse assunto. Que dica que você começa hoje?
1: Hoje eu vou dar uma dica bem interessante, porque é uma sequência, é uma animação, são filmes, né? De animação. O título é Cobra Verde, é uma animação chinesa. Tem a Cobra Verde, depois tem o 2 e depois tem o 3. Para quem tem filhos com menos de 9, 8 anos, melhor assistir antes, porque tem uma certa violência dentro do filme, né? Para saber se o seu filho pode ou deve ou não assistir. Mas é uma coisa interessante, porque mostra exatamente a relação entre dois irmãos. É bem interessante, vale a pena, e é uma animação muito boa, Cobra Verde.
0: Tá aí essa indicação da Roseli para você que acompanha o programa Seus Filhos. A nossa pausa é rápida, nós voltamos já já.

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16: A relação entre irmãos é o nosso assunto aqui no programa Seus Filhos. Eu, Thais Dias, sigo na sua companhia e ela também, Roseli Saião, sempre por aqui trazendo dicas fundamentais E a gente fala sobre essa relação de irmãos, que pode ser uma relação de muita amizade, parceria, pode ser uma relação de cumplicidade, mas também de rivalidade, de competição. Às vezes, um pouquinho de cada um, por que não? E é sobre isso que a gente reflete agora. Vou trazer os pais para essa conversa, porque agora conosco a Dinorá Simoneto, que é mãe e professora, e vai falar um pouquinho sobre como medir essa situação.
17: O que eu sempre procurava fazer para tentar fazer entender a relação que se estabelecia? Quando haviam brigas, quando eles cresceram um pouco mais, tentar entender o porquê que essa briga aconteceu e tentar mostrar que a gente podia buscar uma outra solução para isso. Procurei, na medida do possível, e acho que consegui fazer, nunca que um abrisse mão em função de que o outro era menor. Dá o brinquedo para tua irmã, porque ela é menor do que tu. Não, a gente vai dividir esse brinquedo agora, para que depois vocês possam brincar em outro momento.
16: Fez bem, Roseli, porque a gente fica perdido, às vezes tende a defender quem é menor, uhum, né, numa relação, é. E aí o maior sai sempre prejudicado nessa hora e se sente muito preterido, e nessa situação?
18: Se tem uma coisa que não ajuda, Thaís, da parte dos pais, é fazer exatamente isso, né? É defender um ou outro, dar razão para um ou outro, achar, né, que pode ser o juiz daquela discussão, daquela briga. Inclusive, como você chamou atenção, às vezes pode chegar às questões de violência física entre eles. Isso, né, a gente não deve permitir jamais, jamais, jamais. Aí vem a questão do respeito, né? O respeito ao irmão e a todas as pessoas com quem ele convive. A gente não deve fazer nada além do que ela fez, que é tentar administrar, ajudar a mediar a discussão. O que ele falou? O que ele fez? O que você não gostou? O que você quer falar para ele? O que você quer falar? E como vocês vão resolver isso? A gente tem que deixar nas mãos deles. Eles precisam aprender a resolver os seus conflitos, a resolver a rivalidade deles de alguma maneira. E se não conseguem, cada um que aprenda a ficar longe do outro em determinados momentos. É um grande aprendizado de vida esse, né?
16: E, Roseli, agora há pouco eu falava, né, que muitas vezes essa mediação não funciona. Quando o pai chega, a coisa já foi para o físico ou para a ofensa, e aí aquela confusão, e nessa hora?
18: Bom, nessa hora, todos merecem a bronca, vou falar a linguagem dos pais, né? Porque se foi a confusão armada muito feia, e isso pode acontecer, principalmente quando os pais estão ausentes, né? Os dois fizeram a confusão. Os dois precisam de assumirem as consequências por atitude que tiveram, os dois. Não, mas foi ele que começou, não importa. Né? Tem um ditado que diz que quando um não quer, dois não brigam, não é isso? Então é importante, assim, que os dois arquem com as consequências da confusão que eles armaram. Inclusive, aí é preciso, sim, tentar fazer, dependendo da idade deles, com que eles escrevam alguma coisa a respeito do significado do que seja bater em outra pessoa, apanhar de outra pessoa, levar um soco ou um pontapé. Aí é preciso avaliar a idade, para ver se ele é capaz de escrever, ou então de assistirem a um filme, por exemplo, em que acontece o oposto, que um irmão, que é o caso da dica que eu dei, uma irmã tem que proteger a outra. Então, aí talvez eles possam aprender a lição. Às vezes aprendem, às vezes não, gente.
16: Roseli, na internet já vi alguns vídeos, né, desses virais e tudo, que colocam esses irmãos que brigaram numa mesma camisa, por exemplo, para ficarem abraçados. Ou você tem que se abraçar e ficar abraçado por tanto tempo. Minha mãe conta que ela com os irmãos, ela e mais quatro, também era assim... Abraça, beija, diz que ama, se brigasse, né? Tinha essa coisa. No caso dela, ela acha que fortaleceu essa relação. E aí, é válido dar essa forçada de barra ou não?
18: Eu tô rindo porque eu tô me lembrando de uma história que um amigo me contou. Eu tenho um amigo que ele é engenheiro agrônomo. Ele lida muito com animais, com plantações. Ele é um homem da fazenda, né? E aí ele teve várias filhas e elas tinham uma diferença de idade pequena e muitos conflitos. Aí ele me contou que quando elas começaram a brigar muito seriamente, Ele falou assim, eu vou fazer aquilo que eu faço com dois cavalos que não se dão e precisam trabalhar juntos. Eu ponho os dois no mesmo lugar e eles que se entendam. E aí ele disse que fazia isso com as filhas. Elas brigavam, trancava as duas num quarto e vocês só vão sair daí quando resolverem a briga de vocês. Gente, não dá para forçar a barra. Pode ser que algumas vezes funcione. Outras vezes pode ser que vire o oposto daquilo que foi pensado pelos pais, desejado, né? Não dá para forçar a barra. É preciso que a gente aprenda a respeitá-los também. Se eles acabaram de brigar, eles estão com raiva um do outro. Então, não é bom essa forçação. De novo, eu repito, com algumas crianças ou adolescentes, pode ser que funcione, o que não significa que deu certo.
19: E quando a gente fala de irmãos, a gente não pode excluir também o caso dos gêmeos, né? Que aí é uma relação ainda mais forte do ponto de vista, principalmente do gêmeo idêntico, né? Aquela relação de que eles dividem a mesma data, dividem, né? Aquela relação muito próxima com o pai, com a mãe, mesma idade. E quando é igual, ainda tem aquela coisa, mas eu sou uma cópia sua, mas são indivíduos. Nesse caso, Roseli, vale a regra para todos os irmãos ou há um cuidado especial?
18: É. A gente ouviu o depoimento, né, da garota que tinha um irmão gêmeo. E ela não fez referência a muitas brigas, muita rivalidade. Tem aquelas diferenças de duas pessoas que são... Cada um é um deles, né? Então há diferenças, é claro. Mas tem uma característica fundamental que é diferente dos outros irmãos. Não existia um anteriormente que era único... Eles nasceram juntos, eles crescem juntos, eles são amamentados juntos. Então, é uma relação diferente. E as histórias que a gente ouve e lê, inclusive, né? Tem filmes falando sobre isso, documentários falando sobre isso, que a relação dos gêmeos é uma coisa muito próxima. Eu imagino, nunca tive a oportunidade de acompanhar de perto, né? Mas eu imagino que se a proximidade é tanta, quando há uma briga, ela deve ser intensa, né?
19: É verdade. Agora, a gente falando dessa proximidade, eu pensei na individualidade, né? Quando a gente está falando de irmãos, há muito essa reclamação. Porque os pais acham, ah, mas são filhos do mesmo pai, da mesma mãe. Ou, não, né? Vocês são irmãos, vocês têm que se dar bem. Uhum. E aí, não, mas esse filho faz isso, mas esse tira nota boa, mas esse gosta de sair, de dançar, e você só fica trancado em casa. A gente precisa colocar na cabeça que são indivíduos, né, Roseli? A gente falou de gêmeos, isso me veio à cabeça, mas de uma maneira geral. Uhum. Os filhos são indivíduos, mesmo que sejam filhos de casais, né, que se separaram e tiveram outras relações, são indivíduos. Não dá para ficar fazendo essa comparação, porque a gente estimula exatamente essa competição, né?
18: É. Eu vou começar lembrando uma época, acho que isso acontece bem menos hoje. Nasciam gêmeos, vestia igual, tudo era igual, gente. Era o reflexo do outro. Hoje, a gente não faz mais isso, eu vejo muitos gêmeos que não se vestem igual, como a gente não via muito anteriormente, né? Porque a gente deu valor à individualidade. Individualidade é isso, gente. Cada um... Olha, quando você nasce, ele não é assim um invólucro vazio, só com genes. Não. Ele tem uma formação que ele faz na combinação da herança que recebe dos pais. E dia a dia da sua vida, ele vai metabolizando tudo isso da maneira muito pessoal dele. É por isso que os mesmos pais... Nas mesmas condições, criam dois filhos tão diferentes. Porque eles já nasceram, né? Com um jeito muito pessoal de metabolizar aquilo que eles aprendem com os pais, com a sociedade e hoje com a internet também, né?
19: Roseli, você sempre contribui para as nossas reflexões com dicas. E eu sei que você preparou uma outra. Você já falou de filme e agora? Que dica que você compartilha?
18: Ah, vamos para a internet falar? Internet, bora, né? Você vai no endereço bbc.com e lá você procura o seguinte artigo cujo título é O que explica a rivalidade entre irmãos da infância à vida adulta? É um artigo muito interessante porque tem depoimento de vários profissionais que estudam esse tipo de relacionamento, não só entre irmãos, mas entre pessoas, né, diferentes. E vale a pena você saber, se os seus filhos são pequenos, que eles podem ser muito próximos agora e na vida adulta eles podem rivalizar.
19: E pode
18: ou
19: mudar.
18: Ao contrário, né?
19: BBC.com, o que explica a rivalidade entre irmãos da infância e a vida adulta. Essa é a indicação da Roseli para você refletir um pouquinho mais sobre esse assunto. A pausa é rápida, nós voltamos já já com mais do programa Seus Filhos.

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7: É interessante observar uma pessoa obstinada. Insiste em alcançar o que deseja e não desiste facilmente diante das dificuldades. Parece ter uma força interna, uma disposição intensa para sustentar e prosseguir na realização de uma ideia a todo custo. Me faz lembrar uma máquina potente que atravessa obstáculos sem analisar o terreno. Mas, cá entre nós, uma ideia pode parecer genial quando pensada e desastrosa quando colocada em prática. Quando nos agarramos a uma ideia, mesmo diante dos fatos que a contradizem, deixamos de notar o que a realidade está tentando nos mostrar. Insistência obstinada produz movimento que desgasta. É pura teimosia. Rever uma ideia não é necessariamente desistir dela. Às vezes, é justamente o que pode torná-la possível. Uma máquina apenas segue comandos. E nós, humanos, podemos perceber o caminho, mudar a rota e escolher como continuar. Sou Joselma Prates, psicóloga clínica.
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0: 2:07. Seguimos gerando informação para você, falando da ministra Carmen Lúcia, do Supremo Tribunal Federal, que vê erros na atuação dos colegas de tribunal, Alexandre de Moraes e André Mendonça, que provocaram uma crise na corte na semana passada. Uma reportagem da Folha de São Paulo diz ainda que os dois disputam o apoio da magistrada, que ainda não se decidiu. Estariam ao lado de Alexandre de Moraes sob pressão após André Mendonça autorizar a divulgação das conversas dele com o banqueiro Daniel Vorcaro, Gilmar Mendes, Flávio Dino e Cristiano Zanin. Já Mendonça, acusado por Moraes de cometer irregularidades, calcula ter o apoio de Luiz Fux, Cássio Nunes Marques e Edson Fachin. O Flamengo pode assumir a liderança do Brasileirão caso vença ou empate com o Remo fora de casa às 16h no horário de Brasília pela 26ª rodada. Após bater o Mirassol em jogo atrasado no meio da semana, o rubro-negro está a apenas um ponto do líder Palmeiras. Depois, para se manter no topo, o Flamengo teria que secar o Verdão e às 18h30 visita o Botafogo. 2:08. Vem aí mais um bloco dos seus filhos.
1: A relação entre irmãos é o nosso assunto hoje no programa Seus Filhos. Eu, Thaís Dias, fico por aqui e ela também, Roseli Saião. Roseli, você falava agora há pouco sobre essa relação mudar ao longo do tempo, né? Uhum. Então, eu já ouvi muito isso dos meus pais. Ah, vocês brigam agora, mas quando crescer vocês vão se tornar amigos, né? Vocês vão se tornar próximos. E eu acho que essa é uma coisa que muitos pais pensam, né? Não, mas eles brigam tanto agora, eles vão crescer e vão melhorar essa relação. A gente convidou um jovem, né? O Leonardo Boif, que vai falar um pouquinho da relação dele com o irmão já nessa fase adulta.
2: Eu acho que o relacionamento meu e do meu irmão, ele tem melhorado bastante com o passar do tempo. Eu acho que quando a gente é muito jovem, a gente se desentende por bastante coisa e por bobagem, por besteira na maioria das vezes. E com o passar do tempo, eu fui amadurecendo, ele foi amadurecendo também, e a gente começou a compartilhar dos mesmos gostos, gostar das mesmas coisas com o passar do tempo, e eu acho que isso só ajuda para a gente se relacionar cada vez melhor.
1: Melhorou, né, Roseli? E em muitos casos é isso, a maturidade deixa de lado um pouco dessas rixas e você passa a valorizar aquilo que é bom, que é positivo nessa relação.
3: Isso. E o que é mais positivo na relação entre os irmãos é a afetividade, a amorosidade, a lealdade, a cuidado entre eles, que na vida adulta, né, como a gente viu, é possível daí desenvolver sem deixando ali guardadinha a rivalidade. Ela não desaparece, não, mas a gente pode deixar ela contida, né? Mas pode acontecer o oposto, viu, Thaís? Na vida adulta, a gente toma uma atitude em relação à nossa vida, né? A gente escolhe alguns caminhos e vai por essa trajetória. E algumas escolhas fazem com que os irmãos se estranhem e não tenham mais interesse em um em relação ao outro, né? Ou por críticas a um determinado caminho escolhido, ou por absoluta indiferença. Não, isso não me diz nada, né? Então, pode acontecer de irmãos pequenos brincarem muito juntos, serem companheiros na escola, serem defensores um do outro. E na vida adulta, caminhos totalmente diferentes e um clima assim meio de indiferença entre eles. Eu acho que para os pais não é fácil enfrentar isso, mesmo sendo adultos os filhos, né? Mas a gente precisa aceitar, porque na vida adulta eles são donos da própria vida.
1: E esse é um ponto que eu ia puxar com você, Roseli, porque os pais continuam tentando mediar essa relação. Eu acho que ainda mais na vida adulta, porque quando eles são crianças, é uma questão mais de autoridade do pai. Acabou, né? Agora separa e vão se resolver e ponto. Quando os filhos vão ficando maiores, aí a gente pode falar ali da reta final da adolescência, da vida adulta mesmo, da maturidade, a coisa ganha um distanciamento, né? O filho pode simplesmente, eu não quero ouvir sobre isso, uhum, né? Uhum. E aí?
3: É preciso respeitar, né? A gente pode fazer algumas pequenas coisas. É seu irmão, tenta ser tolerante com as escolhas que ele fez, né? Você tem que lembrar que as pessoas são diferentes, Se ele não fosse seu irmão, seria assim mesmo se você tivesse uma convivência próxima com ele? É o máximo que a gente pode fazer quando o filho é adulto. Dá um toque. É um toque, como eles gostam de dizer isso, né? Uma dica, um toque. E aceitar a decisão, um caminho que ele permanece, ou muda, ou permanece no mesmo.
1: E a gente fala aqui da irmandade de sangue, né? A gente está conversando sobre isso, sobre essa relação ao longo da vida. Mas eu queria puxar nessa reta final do nosso programa algumas irmandades que vão surgindo ao longo da vida, que a gente vai escolhendo. E a sensação que dá é de que realmente há uma fraternidade em determinados encontros. E a gente pode lidar assim mesmo, Roseli? É olhar para essa relação também com o mesmo afeto, como se houvesse uma relação de sangue?
3: Isso. Não precisa haver a relação de sangue, né? Mas a amorosidade familiar não acontece por causa do sangue. É pela convivência, pelo aprendizado em conjunto. É uma relação de aliança, principalmente, né? E a gente também pode escolher, durante a nossa vida adulta, uma outra família que não seja de sangue. Muitas pessoas não são aceitas pela própria família por preconceitos, por tabus. Então, essa pessoa não quer ficar só. Ela escolhe uma outra família. E essa outra família tem, assim, irmãos. É uma relação muito fraterna. E pode acontecer de a gente ter uma ótima relação com a família de sangue, uma convivência muito boa, mas a gente ansiar por outras relações muito semelhantes com as familiares e a tal da fraternidade. Sim, isso acontece e é bom que aconteça, né? Porque é isso que ajuda a evitar esse sentimento de solidão que faz parte do nosso tempo.
1: Eu queria aquela dica nessa reta final da nossa reflexão para a gente ficar pensando um pouquinho mais, né, sobre a importância dessa relação, sobre como melhorar ou simplesmente como respeitar essa relação. E aí, o que você traz para a gente, Roseli?
3: Um livro. E eu vou começar com os pequenos, né? Eu adoro a literatura dirigida ao público infantil. Eu nem gosto de falar literatura infantil, porque infantil aí pode ser escutado como um adjetivo e não é, né? É uma literatura dirigida ao público infantil, mas que atende a todas as idades. Eu mesma já trabalhei muito com adolescentes a partir de livros dirigidos ao público infantil. O livro que eu indico é Mais Fora, Logo Ali. E conta a história de uma garota que precisa socorrer a irmã que foi sequestrada por duendes malvados.
1: É esse livro indicado pela Roseli. E fica essa dica, né? Ah, mas eu tenho um filho adolescente, um filho adulto. Aí você tem os netos. Muitas vezes os avós são aquelas figuras, né, que trazem uma tranquilidade nessa relação entre irmãos, né? Porque é mais fácil mediar ali com os netos um conflito do que, muitas vezes, os pais, né? Que são vistos ali como figuras mais opressoras, vamos dizer assim, né, Roseli? E eles podem também ler esse livro, conversar sobre essa relação entre os irmãos, sobre o respeito, principalmente. A gente não está nem falando de amizade, mas fica esse legado aqui para falar de respeito. Essa é a mensagem do programa de hoje, Roseli?
3: Eu creio que sim. É tirar a ética do amor e colocar, substituir pela ética do respeito.
1: Essa que prevalece para todas as relações da vida, né?
3: Todas.
1: A gente fica por aqui com o programa Seus Filhos, que discutiu a relação entre irmãos, aqueles irmãos de sangue, mas também aqueles irmãos que a gente vai escolhendo ao longo da vida para compartilhar com a gente. Eu ouvi uma vez que os irmãos, eles são as testemunhas da nossa história, né? Aqueles que testemunharam a nossa vida. E é isso, tem aqueles que testemunharam desde que a gente chegou nesse mundão, mas também aqueles que foram chegando e acompanhando nosso crescimento.
3: É.
1: Quero dizer para você que você pode e deve participar com a gente, mandar para a gente a sua mensagem. Nosso e-mail, seusfilhos@bandnewsfm.com.br. Esse programa, ele fica disponível para você ver e rever quantas vezes quiser no site da Band News FM, no nosso canal no YouTube e também nos principais tocadores de áudio. Aqui fica o convite. Participe, participe sugerindo temas, participe trazendo as suas histórias, as suas opiniões. Nosso e-mail, seusfilhos@bandnewsfm.com.br. Vou reforçar para você compartilhar, mas pode compartilhar nas nossas redes. @ThaísBDias, Thaís com H, ou @RoseliSaião, Roseli com Y, Saião também. Fica o nosso carinho para você que está sempre acompanhando o programa Seus Filhos na Band News. Um beijo especial e o meu carinho especial para minha companheira, Roseli Saião. Um beijo para você, Roseli.
3: Beijo de volta, Thaís. Hoje é só carinho, né? Para a minha companheira e para todos vocês.
1: E um beijo especial pro meu irmão, né? O Diogo, já que o assunto é esse, né? Fica aqui um carinho especial também para o meu irmão. Continue ligado aqui na Band News, porque na semana que vem tem mais.

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7: O Departamento de Nutrição da Escola de Enfermagem da UFMG aponta que alimentos processados e ultraprocessados ficaram mais baratos nos últimos 8 anos, enquanto os alimentos considerados mais saudáveis, como os in natura, tiveram aumento de preço, principalmente durante e depois da pandemia da Covid-19. A pesquisadora Thaís Caldeira, que liderou o estudo, explica que o aumento no preço dos alimentos saudáveis está relacionado à estrutura econômica e pode contribuir para o aumento das desigualdades.
8: Quando a gente pega o gasto da população com alimentação, uma população de baixa renda, ela pode chegar a um gasto até de 20% do seu orçamento domiciliar com alimentação. E esse impacto vai ser sempre maior, principalmente nas famílias de baixa renda que têm ali uma menor mobilidade, né, do que elas podem gastar esse seu orçamento.
7: Segundo a pesquisadora, a tendência de aumento nos preços dos alimentos in natura pode continuar nos próximos anos e agravar problemas já existentes.
8: A gente já vê um cenário cada vez levando para o maior consumo de ultraprocessados. E isso principalmente nas famílias de baixa renda. Essa aceleração desse consumo está muito ligada a essas famílias de baixa renda, que é justamente também onde a gente vai ver o aceleramento da obesidade, o aceleramento das doenças crônicas não transmissíveis, mostrando para a gente que isso que não é dado vai ter impactos diretos também em relação à saúde dessa população, para além de uma alimentação por si só.
7: A pesquisa defende o fortalecimento de políticas públicas para incentivar uma alimentação mais saudável e afirma que a tributação dos alimentos ultraprocessados pode ajudar a reduzir o consumo. Para quem quer economizar nas compras, também é recomendado pesquisar os preços em diferentes estabelecimentos e dar preferência aos alimentos da época, que costumam ter maior oferta e menor preço.
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3: Duas e 23. Seguimos por aqui, girando informação pra você. Falando de autoridades que acionam um helicóptero.

0: por uma aeronave após sofrer um acidente com um quadriciclo em uma área de difícil acesso próxima ao Mangue Seco, na praia de Jericoacoara, litoral do Ceará. A mulher estava acompanhada do filho de 17 anos e de um guia quando foi localizada por uma equipe do Corpo de Bombeiros. Ela estava consciente e orientada, mas apresentava fortes dores no ombro e no pescoço e não conseguia se levantar ou mudar de posição. Devido à intensidade das dores e à dificuldade de acesso por terra, os bombeiros acionaram a Coordenadoria Integrada de Operações Aéreas para fazer a remoção da turista para a cidade de Sobral.
1: A ministra Carmen Lúcia, do Supremo Tribunal Federal, vê erros na atuação dos colegas de tribunal Alexandre de Moraes e André Mendonça, que provocaram uma crise na corte na semana passada. Uma reportagem da Folha de São Paulo diz ainda que os dois disputam o apoio da magistrada, que ainda não se decidiu. Estariam ao lado de Alexandre de Moraes sob pressão, após André Mendonça autorizar a divulgação das conversas dele com o banqueiro Daniel Borcaro, Gilmar Mendes, Flávio Dino e Cristiano Zanin. Já Mendonça, acusado de Moraes de cometer irregularidades, calcula ter o apoio de Luiz Fux, Cássio Nunes Marques e Edson Fachin. 2:25.
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0: Seja bem-vindo, você é ouvinte Band News FM, sintonizado com a gente em mais um Humanamente, o programa que é uma parceria da Band News FM e do Instituto de Psiquiatria da USP. Eu sou Isabela Mota, é uma voz diferente, não sou o Renan Suquevicius, que está em uma trajetória, uma viagem para a China, nosso mais novo correspondente, e durante o período em que ele estará fora, eu estarei aqui te fazendo companhia, mas sempre com ele. Ele, nosso veterano, dono da casa, doutor Daniel Barros. Que prazer, doutor.
1: Bem-vinda, Isa. Vai ser um prazer a gente fazer esta trajetória junto, acompanhando o Renan de longe e nós aqui pertinho.
0: Isso, cuidando da casinha aqui no Brasil. E hoje, no Humanamente, a gente vai falar sobre a psicologia ambiental, como o trânsito impacta a nossa rotina, os meios de transporte, a mudança no nosso caminho, o tempo que a gente passa no trajeto. E para isso, recebemos aqui no Humanamente a doutora Ingrid Neto, pedagoga, psicóloga, doutora em psicologia pela UNB, professora do programa de mestrado e doutorado da Universidade Católica de Brasília. Ingrid, seja bem-vinda, é um prazer falar com você aqui no Humanamente.
2: Muito obrigada, Isabela. Agradeço muito o convite. Um prazer enorme estar aqui no Humanamente. Cumprimentar também o doutor Daniel. Muito obrigada pelo convite.
1: Muito obrigado de você ter vindo até aqui, vindo até nós sem dirigir, né, Ingrid? Sem precisar de meio de transporte. Mas sabe que esse é um tema, olha que interessante, o Humanamente tem 10 anos, né? Ele fez 10 anos em 2026. E eu não lembro de a gente ter tratado alguma vez esse tema que, ao mesmo tempo, é tão relevante, né, Ingrid? Assim, todo mundo está submetido de uma maneira ou de outra ao trânsito. Ou você é passageiro, ou você é motorista, ou você está numa bicicleta tentando se esgueirar ali pelo meio do trânsito, ou você é um pedestre, muitas vezes acuado. Mas eu não sei se a gente não pensa muito sobre isso, porque é tão natural, parece que faz parte da vida, né? Igual o peixe não pensa na água, que a gente não pensa no trânsito. Agora, quando a gente para olhar quanta coisa importante, relevante, que traz impacto no nosso dia a dia, que a gente não tira do trânsito, né, Ingrid? Eu começo aqui assim, com essa introdução, e já te faço um comentário, se você quiser puxar daí, porque uma das coisas que para mim é extremamente relevante é ver as pesquisas que mostram que o tempo que a pessoa gasta no trânsito para ir e voltar do trabalho interfere com o risco que ela tem de desenvolver depressão. Só isso, né? Quanto mais tempo você fica no trânsito, maior o risco de você desenvolver um quadro depressivo. Então, eu queria que você começasse apresentando para nós essa área tão relevante do estudo da psicologia do trânsito, da saúde mental e o trânsito.
2: Pois é, Daniel, realmente esse é um tema que as pessoas falam pouco, né? Embora, como você bem disse aí, todos nós estamos envolvidos e inseridos diretamente aí no ambiente de trânsito, né? A gente pensa pouco sobre

0: essa questão do tempo que a gente gasta, né? A gente pensa no trânsito muito como um ambiente de passagem, simplesmente, né? Um ambiente em que eu estou inserido para ir de um lugar até outro e que eu vou de carro ou de ônibus, e a gente para pensar pouco no impacto que esse ambiente vai ter na nossa vida, né? Assim, então a gente pega nos grandes centros urbanos, né? Pessoas que às vezes perdem 1 hora, 2 horas, 3, até 4 horas do seu dia, né, no deslocamento, seja para o trabalho, seja para a universidade, enfim, né, para suas atividades diárias, realmente é muito tempo que a gente gasta, né? Então é um tempo que a gente está, de uma certa forma, desperdiçando, que a gente poderia estar fazendo outras coisas, né? A gente poderia estar com as pessoas da nossa família, as pessoas que a gente gosta, ou fazendo atividades que a gente precisa desempenhar, né? Enfim. Então, essa questão do tempo de deslocamento é realmente importante, impacta na qualidade de vida das pessoas, né? A gente tem visto, a gente tem um estudo recente sobre isso, sobre a questão da depressão, aqui em Brasília, especialmente vinculada aos usuários do metrô, né? Que é um sistema de transporte que tem trazido alguns problemas aqui pra gente, né? Com linhas muito antigas, né, com muitos problemas de operação, sempre o trem está fora da, né, do horário, enfim. Então as pessoas, a gente vai vendo que isso, quando é vivido de maneira repetida, né, então todo dia, quando eu vou pegar o transporte público, eu sou exposto a uma condição como essa, isso vai impactando também na minha saúde mental, né? Então a psicologia do trânsito, ela vai estudar isso, né? Assim, então, o trânsito, ele não é simplesmente um lugar onde a gente se desloca e vai, né, de um espaço, de um lugar A até o lugar B, né? Tem muitas coisas acontecendo ali naquele ambiente que podem impactar, inclusive, na nossa saúde mental, na nossa qualidade de vida.
1: Ingrid, a gente leva para o trânsito a nossa percepção, a nossa personalidade, a nossa agressividade, ou o trânsito transforma esses elementos que a gente tem dentro do nosso corpo? Tem como uma pessoa ser um personagem diferente dentro e fora do trânsito?
0: Então, essa é uma pergunta muito interessante. Assim, pela psicologia ambiental, né, a gente está o tempo todo em relação com esse ambiente onde a gente vive, né, onde a gente se comporta, onde a gente trabalha, onde a gente se locomove, enfim. Então, a gente vai dizer que tanto nós, enquanto indivíduos, vamos modificar esse ambiente, né, quanto esse ambiente também vai ter uma influência sobre o ser humano, né, enfim. Então, a gente, claro, nós temos características que são nossas, pessoais, né, aspectos que nos caracterizam enquanto indivíduos, que são específicos, né, como você citou, da nossa personalidade, e que obviamente eles podem se manifestar naquele ambiente, mas tem características que podem ser muitas vezes apresentadas como uma reação a um estímulo que está no ambiente, né? Então, você pode ter uma pessoa, por exemplo, que é extremamente calma, que é conscienciosa, né, que é muito cuidadosa, e que ela pode, por exemplo, cometer uma infração de trânsito se ela estiver numa situação que seja, de repente, mais ansiogênica para ela, ou que a pressione para fazer algo, né? Enfim. Então, claro, temos características que são, né, aspectos que são mais característicos da gente, que podem aparecer, sim, nesse ambiente, mas certamente a gente também pode reagir a estímulos que estão presentes naquele ambiente, né? Então, eu posso, sim, ter uma reação agressiva diante de uma situação inesperada, mesmo que eu não seja uma pessoa tão agressiva, né, no meu dia a dia, enfim. Então, o trânsito, como é, né, essa relação, inclusive, né, de vários estímulos e de várias pessoas, posso, sim, demonstrar ou manifestar uma característica que seja como fruto daquele ambiente, né, uma resposta àquele ambiente ali.
2: A Isabela é muito novinha para lembrar do desenho do Pateta, que é o clássico quando a gente fala desse assunto, né, Ingrid? Certamente você conhece, era o Pateta, quase que o médico e o monstro ali, né? Ele era um personagem pacato como pedestre, e ali entrava atrás do volante, ele se transformava em outra pessoa. Mas é muito interessante, Ingrid, como... Inclusive no consultório a gente ouve isso, assim, as pessoas falarem, minha vida é normal, no dia a dia, mas no trânsito, e aí alguma coisa se potencializa, ou no trânsito eu fico muito ansioso, no trânsito eu fico com raiva, no trânsito eu fico nervoso, no trânsito eu passo mal. Tem alguma coisa nesse comportamento de massa e de fluxo, né? Porque o trânsito é uma coisa assim, meio que uma correnteza, parece, né? Você pula ali e aí você vai sendo levado, que potencializa, de fato, algumas das nossas emoções menos positivas, né, Ingrid?
0: É verdade, a gente observa isso, né? Assim, e tem essa questão, né? Também, principalmente quando você está no carro, né? Eu acho que essa fala vem muito das pessoas que estão no automóvel, assim, né? Que a gente vê vários estudos aí da psicologia do trânsito, da psicologia ambiental, mostrando como que quando eu estou dentro do meu carro, eu estou quase que fechado ali numa bolha, né? E me relacionando quase nada, né? Com as pessoas que estão ao meu redor. Diferente quando você está de bicicleta, quando você está a pé, né? Que você vai observando o ambiente, vai cumprimentando as pessoas, né? Aqui em Brasília, eu sou de Brasília, a gente tem muito as coisas, a questão das frutas, né? Das frutas que você recolhe durante o caminho e do vendedor que você cumprimenta e as mesmas pessoas que você encontra diariamente nesse trajeto, né? E que vai humanizando mais esse processo, né? E quando eu falo de uma cidade que está toda orientada para o automóvel, que é grande parte das nossas cidades brasileiras, né? Tem essa característica, né? De estar muito voltada para o automóvel, um ambiente extremamente rodoviário, né? Rodoviarista, com pouca ênfase e pouca preocupação mesmo com os nossos pedestres e ciclistas, as pessoas vão ficando nessa bolha, né? Nessa caixa de ferro, vamos dizer assim, e acabam perdendo também essa noção de vizinhança. Então, a gente tem vários estudos na psicologia que mostram isso, né? Assim, um pouco contato com a minha vizinhança. A gente até quando vai muito de carro, a gente às vezes nem conhece os lugares que estão ali ao redor da nossa casa, no bairro. Diferente quando você vai a pé, que você vai percebendo, né, os mínimos detalhes, enfim. Então, essa questão de você ficar também muito no seu mundo, né, e achando que tem o controle das situações, acaba que você não percebe muito o outro e acaba também sendo um local propício para o aparecimento dessa irritabilidade, dessa agressividade, né, do tipo, se eu tô sozinho aqui, né, dentro da minha bolha, eu tenho o horário para chegar no meu lugar, né, então, se alguém me fecha, por exemplo, né, mas quem que é essa pessoa para me fechar, por exemplo, né, então, é como se eliciasse um pouco mais essas reações de, né, de pouco convívio social mesmo, e de que eu tenho controle sobre tudo, e, portanto, eu tenho que chegar primeiro, né, enfim. Então, parece que é uma coisa pequena, mas assim, a gente está falando aqui de planejamento urbano, né? De design urbano, arquitetônico, enfim, né? De um espaço público que contemple as pessoas e não somente os veículos e as máquinas, né?
1: Humanamente de hoje faz uma pausa rápida. Daqui a pouquinho a gente está de volta no segundo bloco falando sobre psicologia ambiental, psicologia do trânsito, recebendo a doutora Ingrid Neto. Não sai daí! Música.

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18: Dois casos de violência contra mulheres cometidos neste ano avançaram na Justiça de Minas nesta segunda-feira. Em Belo Horizonte, o sargento da Polícia Militar, Eduardo Abner Pereira de Oliveira, virou réu pelo feminicídio da capitã Michele Leão Azevedo em 20 de julho. Em Brumadinho, Silvanildo Amâncio de Araújo também se tornou réu por tentativa de feminicídio contra a ex-companheira Ana Cláudia Rodrigues, que foi jogada de um penhasco na Serra do Rola Moça em 25 de maio. Os casos reforçam um cenário que ainda preocupa no estado. Entre janeiro e julho deste ano, 88 mulheres foram vítimas de feminicídio consumado e outras 113 de tentativas, segundo dados da Secretaria de Estado de Justiça e Segurança Pública. Uma decisão do Supremo Tribunal Federal amplia justamente a proteção às mulheres que precisam se afastar do trabalho para escapar da violência doméstica. O STF definiu que elas têm direito a receber remuneração durante o período de afastamento. A advogada previdenciária Débora Kinushi explica que a medida garante o sustento financeiro no momento em que a vítima mais precisa.
19: Esse período de afastamento gerava garantia de emprego, mas não gerava renda. Então ela poderia ficar 6 meses sem ir trabalhar, sem perder o emprego. Mas como que ficaria a manutenção da sua vida, suas contas? O recurso em si não tinha. E agora esse tema, ele veio trazendo o recurso.
18: A partir da decisão da Justiça, o pagamento é cumprido pelo INSS e pelo empregador, conforme o caso. A advogada reforça que o primeiro e mais importante passo é registrar a ocorrência.
19: É indispensável para que você consiga ter acesso à proteção financeira, à proteção do seu trabalho, ocorra a formalidade.
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20: A gente volta a acompanhar a discussão sobre os direitos autorais para o treinamento das inteligências artificiais, hein, Warrison?
21: Edu, na semana passada, algumas das gigantes do mundo da música resolveram entrar na justiça contra a Anthropic, que é a empresa responsável pelo Claude, e elas alegam o uso indevido das suas propriedades intelectuais. Voltando lá atrás, Edu, eu costumo dizer que a era da inteligência artificial, pelo menos a era da inteligência artificial, como a gente tem experimentado desde a chegada do ChatGPT, na minha visão, nasceu a partir de um grande roubo, seja para os veículos de comunicação, os grandes veículos de comunicação, grandes e pequenos veículos de comunicação, ou seja, todo mundo que produz conteúdo na internet, e também agora, como fica claro, dos produtores de outros itens culturais, né, como música, e como fica claro nesse processo movido pelas grandes gravadoras contra a Anthropic. Porque esses modelos de inteligência artificial, eles foram treinados a partir de conteúdos que estavam na internet, que foram simplesmente roubados por essas empresas para treinar os seus modelos, e elas foram lá, pegaram, não pediram permissão para ninguém, usaram o material, começaram a ganhar milhões, bilhões de dólares nas bolsas de valores dos Estados Unidos, enriqueceram astronomicamente, né, quantias astronômicas, difíceis até da gente entender, e esse dinheiro todo, toda essa movimentação de capital, está sendo feita em cima, claro, da tecnologia, mas uma tecnologia que não existiria se ela não tivesse sido apoiada num conteúdo que estava publicado na internet e pelo qual elas não pagaram um centavo. Mas que eu não sei se vai mudar o curso da história. Esses processos, não sei se vão dar em alguma coisa. E as cifras envolvidas no financiamento dessas empresas de inteligência artificial já são tão astronômicas que qualquer processo aí de inteligência artificial que esses produtores de conteúdo estejam movendo, esses processos não fazem muita diferença, né, Edu?
20: Pra gente acompanhar, né, agora as gravadoras entrando, editoras de livros já entraram, jornais, enfim, é muita gente cobrando o seu naco também na inteligência artificial por conta do treinamento que esse conteúdo todo possibilitou para as inteligências artificiais. A gente acompanha e conta tudo aqui na coluna de tecnologia que volta amanhã.
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3: Duas horas 44 minutos, 16 minutos para as 3 horas da tarde pelo horário de Brasília. Na véspera do 7 de setembro, o presidente Lula, candidato à reeleição pelo PT, usa as redes sociais e acusa Flávio Bolsonaro do PL de defender medidas dos Estados Unidos contra o Brasil e chama o adversário de traidor da pátria. Também pela internet, o filho do ex-presidente Jair Bolsonaro lembrou do atentado sofrido pelo pai, que completa 8 anos hoje, e convidou os apoiadores para manifestações nas ruas amanhã. Augusto Cury, do Avante, participa de um adesivaço em Natal. Renan Santos, do Partido Missão, continua no Nordeste e estará durante toda a tarde na Convenção Estadual da Legenda em São Luís, no Maranhão. O candidato do PSD ao Planalto, Ronaldo Caiado, visitou agora há pouco a Feira do Garavelo, em Goiânia. Samara Martins, do Unidade Popular, tem compromisso em Belém, no Pará. Wilson Grassi, do Democrata, tem reunião com a equipe de campanha durante a tarde. Edmilson Costa, do PCB, tem compromissos pelo partido em Lisboa. Hertz Dias, do PSTU, Rui Costa Pimenta, do PCO, e Clariana Barão, do Democracia Cristã, ainda não informaram a agenda de hoje. O Flamengo pode assumir a liderança do Campeonato Brasileiro caso vença o empate com o Remo fora de casa às 4 da tarde no horário de Brasília pela 26ª rodada. Após bater o Mirassol em jogo atrasado no meio de semana, o rubro-negro está a apenas um ponto do líder Palmeiras. Depois, para se manter no topo, o Flamengo teria de secar o Verdão, que às 6h30 encara o Botafogo.
4: Estamos de volta no Humanamente de hoje, nosso segundo bloco, falando sobre a nossa relação com o trânsito, como ele impacta a nossa saúde mental, o nosso dia a dia. Eu, Isabela Mota, o doutor Daniel Barros, a gente está recebendo a psicóloga a doutora Ingrid Neto. Ingrid, a gente falou no primeiro bloco sobre a nossa percepção do ambiente, de coletividade, isso muda de veículo para veículo, de modal para modal. Mas eu queria falar sobre a sensação que a gente tem no trânsito, principalmente quando a gente está dirigindo. O doutor Daniel chegou a falar sobre isso na introdução, do piloto automático. Quando é aquele trajeto que a gente faz de casa para o trabalho, do trabalho para casa? Quem nunca, chamando aqui nossa audiência, entrou no carro de férias e dirigiu já no caminho do trabalho? E ali no meio do caminho percebeu, nossa, mas eu não vou para o trabalho, eu estou de férias. Então volta e refaz o caminho. Ingrid, por que isso acontece e até que ponto isso não é perigoso para a gente quando estamos falando de volante, de moto, esse piloto automático, porque parece que a gente já entra em transe, no trânsito também.
5: É verdade, Isabela. Realmente a gente tem estudado bastante essa temática, né, na psicologia do trânsito, que é a temática do comportamento habitual, né? Assim, então, temos comportamentos, né, que realmente existem comportamentos que a gente emite e que a gente nem pensa muito sobre eles, né? Então, você acorda, logo após acordar, você já escova o dente, você nem delibera muito sobre esse comportamento, né? Quase que um comportamento automático. E no trânsito, isso acontece com muita frequência, né? Inclusive, a escolha pelo automóvel, né, o que tem sido mais estudado no Brasil hoje, em termos de hábito, muitas vezes ela acontece de maneira habitual. Assim, você nem pensa, quando você tem um carro na sua garagem, você nem pensa, por exemplo, que você poderia usar um outro modal para ir para o seu trabalho, por exemplo, né? Porque o carro dá aquela sensação de autonomia, né, de independência, ele facilita um deslocamento porta a porta, né? Então, da porta da sua casa para a porta do trabalho, por exemplo, né? Então, você nem pensa assim, será que se eu fosse de metrô eu gastaria menos, né, em termos financeiros? Será que se eu fosse a pé eu teria uma qualidade de vida melhor? Porque eu estaria, ao mesmo tempo que eu estou me deslocando, eu estaria também exercendo uma atividade física, né? Então, o comportamento habitual é algo que é tradicionalmente estudado pela psicologia, né? Que ele vai sendo, esse hábito ele vai sendo formado ao longo do tempo e é realmente um comportamento automático que a gente praticamente não delibera antes de apresentar, né? Então, isso pode acontecer quando a gente entra no carro, a gente repetir alguns comportamentos que a gente emite diariamente e a gente não deliberar muito sobre eles, né? Assim. Então, o risco disso aí, né, é realmente da gente não refletir sobre o nosso comportamento, né? Será que isso é o melhor? Será que esse é o melhor trajeto? Será que esse é o melhor modo de transporte? E a gente entra, como você falou, né, nesse piloto automático, que pode ser, né, o fato da gente simplesmente estar seguindo a vida e fazendo, né, mais do mesmo e todo dia repetindo a mesma coisa, quando, na verdade, a gente poderia, inclusive, ter outras opções que talvez poderiam ser até mais adequadas, né? Então, tem essa questão então, do comportamento habitual, especialmente vinculado ao uso do automóvel, né? Que é mais frequente. E existem estudos também que mostram, às vezes, os riscos de acidentes, né? Que as pessoas chamam de acidentes, a gente na área chama de sinistros, porque o acidente ele dá essa ideia de que foi algo, né, que aconteceu ao acaso e tal, e a gente vê que a maioria dos acidentes de automóvel, eles, na verdade, eles poderiam ser evitados, né? Então, a gente vê muitas vezes nesse comportamento habitual que muitos sinistros de trânsito acontecem numa área, às vezes, próxima a pessoa mora, né? Ou a poucos metros, inclusive, de casa ou de algum outro local onde ela está aqui, porque muitas vezes ela já está tão acostumada a fazer aquele trajeto e que ela entra, assim, nesse piloto automático e diz, ah, agora eu já cheguei, já estou tranquilo. E ela acaba descuidando, né? E percebendo menos o risco daquele ambiente, né? Quando eu percebo que aquele ambiente tem pouco risco, eu acabo relaxando um pouco mais e acabo podendo ter mais comportamentos de risco, inclusive, né? Então, realmente, o habitual ele tem que ser bastante estudado, assim, para a gente entender o impacto que ele tem, né, na vida das pessoas.
2: É muito interessante ouvir isso, Ingrid, porque, olha que interessante, eu estou há 25 anos aqui no Instituto de Psiquiatria, no Hospital das Clínicas, e nos últimos 5 anos, foi logo antes da pandemia, que dei conta que eu não precisava vir de carro, que eu poderia vir de outra maneira, assim. Eu já tinha, inclusive, lido papers, se repercutido papers mostrando que o carro é um dos meios de transportes que mais levam ao estresse do sujeito, e apesar de ter falado isso, eu não tinha parado para pensar, e aí tive uma sorte de que tem uma linha de ônibus perto da minha casa, 10 minutos de casa, eu tô no ponto de ônibus e desço no ponto de ônibus há 6 minutos aqui do hospital, e tenho muito essa sensação de que quando eu venho de ônibus eu pego mais o pulso da cidade, eu encontro as mesmas pessoas, é o mesmo motorista, né? São aqueles desconhecidos familiares que a gente, com os quais a gente se relaciona de uma maneira assim. Mas eu fico pensando o quanto também é uma sorte que eu pego uma linha, eu pego no ponto terminal, é uma linha vazia, e fiquei lembrando dessa pesquisa que eu tinha lido do Canadá, que mostrava que o ônibus de fato era um modal que menos estressava as pessoas, porque ele era mais previsível, a pessoa não tinha que ficar escolhendo caminhos, né? Era entrar e ser levada. Mas é no Canadá, né? E eu, no meu caso ali, que eu tenho a sorte de ter uma linha que por acaso é vazia. Será que isso, o quanto isso a gente poderia aplicar no Brasil, né? Será que simplesmente dizer que o ônibus é menos estressante, na verdade, não deixa de levar em conta particularidades outras, como, por exemplo, ônibus superlotado, ônibus atrasado e assim por diante?
5: Eu acho que você está certíssimo, assim. A gente tem pensado nisso, né, nas pesquisas, porque muitas vezes a gente só reproduz, né, as pesquisas que são feitas lá de fora, né, e às vezes repete os argumentos, né, que são usados, enfim. Então, o que a gente vê mundo afora, né, que realmente o transporte público é o transporte do futuro, né, porque é onde a gente consegue, por exemplo, enquanto você está viajando, se deslocando, você consegue fazer outras atividades, né? Então você consegue apreciar a cidade, a natureza, você consegue ver outros caminhos que quando você está de carro você não consegue, você fica sempre, né, olhando ali os mesmos estímulos, enfim, conhecer outras pessoas, né, como você colocou. Então o transporte público ele tem sido indicado já há várias décadas, né, como o transporte do futuro mesmo, assim. Mas é claro, quando a gente traz isso para o Brasil, né, a gente tem que ter essa clareza de que, né, a gente não pode ser hipócrita de só dizer para as pessoas, olha, larguem seus carros e vão para o transporte público, porque infelizmente a gente tem um sistema de transporte público que já não atende a quantidade de pessoas, né, que ele transporta, né, que ele se propõe a transportar hoje, né? Então, assim, a gente tem muito a avançar ainda, mas o investimento em transporte público é o que tem sido feito o mundo afora, né? Assim, então, não é só a gente dizer para as pessoas, usem o transporte público, né? Mas é a gente estimular as pessoas a usarem, e que para a gente fazer isso, a gente tem que investir no sistema de transporte público, né? Assim, então, o que as pesquisas mostram é, quando você investe, você oferece para a população um sistema de transporte público que é seguro, né, que deixe claro para as pessoas, né, que você vai ter uma previsibilidade, que você vai conseguir controlar, por exemplo, o horário que você vai chegar no seu trabalho, que você não vai ser assaltado, né, enfim. A tendência é que quando a gente oferece esse tipo de sistema de transporte, as pessoas vêm até ele. Né? Então, não adianta também eu só estimular as pessoas a andarem de bicicleta, sendo que eu não tenho uma infraestrutura adequada na cidade. E às vezes tem cidades que, inclusive, são extremamente perigosas para o ciclista, né? Então, isso a gente tem visto também nas nossas pesquisas, sabe? A gente fica, muitas vezes, nesse dilema, né? De que transporte público, modos ativos, né, de locomoção, como a bicicleta, o andar a pé, são efetivamente mais eficientes, né, mais assertivos aí, por várias razões, né, que a gente já colocou aqui. Você tem contato com a natureza, você cuida da sua saúde enquanto você está se locomovendo, né, se você estiver a pé ou de bicicleta, e até no transporte público, daí você vai ter alguns trajetos que provavelmente você vai ter que fazer a pé, né, para ligar um ponto ao outro, enfim. Mas, por outro lado, a gente precisa ter esse incentivo, esse investimento, né, do poder público, dos gestores, enfim, no transporte público, para que ele seja efetivamente atraente, né, assim, o que a gente escuta muitas vezes nos estudos, né, alguns estudos feitos com mulheres, por exemplo, né, então, como que a questão do assédio, ela ainda acontece dentro do transporte público, né, a gente vê, por exemplo, algumas mulheres e pessoas, né, que utilizam, não só as mulheres que utilizam o transporte público, relatando, por exemplo, a sensação de, como se estivesse ali numa lata de sardinha, né, muito preso. Isso na pandemia ficou muito escancarado, assim, né? Como que algumas parcelas da população não tiveram esse privilégio, né, de trabalhar em casa, tiveram que se locomover num transporte público extremamente lotado e completamente inadequado, sobretudo para as condições, né, de saúde pública naquele momento. Enfim, então acho que a gente não pode ser hipócrita, né, de só querer estimular que as pessoas utilizem o transporte público ou a modalidade ativa, mas ao mesmo tempo a gente precisa fazer uma pressão para que isso aconteça, né, porque é o futuro, assim. Não adianta a gente investir só em carro, aumentar a cidade, aumentar viaduto, né, a gente nunca vai ter espaço para todos os automóveis.
6: Aqui em São Paulo, então, a gente já vive isso há alguns anos. Tem até o rodízio municipal em vigor, para quem não é daqui de São Paulo. Cada dia da semana, dois finais de placa não podem circular na cidade, no centro expandido, em alguns horários determinados, porque não cabe mais. Mas isso que a Ingrid e o doutor Daniel falaram também, para quem é esse espaço do transporte público, da ciclovia, da área verde? Eu, como mulher, enquanto a Ingrid falava, me identifiquei várias vezes. Eu opto, muitas vezes, por usar o carro, para não usar o transporte público, por segurança, e não é de assalto, é de assédio. É de ter que ouvir uma coisa completamente desnecessária. Então, é muita coisa na balança num Brasil tão grande quanto o nosso e tão desigual. Mas a gente continua falando sobre a psicologia do trânsito e a psicologia ambiental daqui a pouquinho, no terceiro bloco do Humanamente.
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13: Na presença de fãs clubes de artistas pop, o presidente Luiz Inácio Lula da Silva assina um decreto que combate o cambismo digital e fortalece a segurança dos fãs nos shows. A cerimônia aconteceu no Palácio do Planalto nesta segunda-feira. Os três pilares principais do documento são o combate ao cambismo digital, a distribuição de água potável em eventos e a transparência nos serviços de compra e venda de ingressos. O cambismo digital é a atividade agora proibida de compra de lotes de ingressos para eventos por meio de bots ou ferramenta de inteligência artificial. Nessa antiga modalidade, os fãs tinham mais dificuldade para comprar os ingressos, que são limitados diretamente pelas plataformas, e acabam tendo que recorrer à revenda feitas por cambistas, que não oferecem garantia sobre a originalidade dos ingressos e ainda podem cobrar preços abusivos. Uma das formas de combater essa prática será por meio da identificação dos compradores com uso de dados pessoais. Os ingressos também serão rastreáveis, ou seja, cada um terá um número próprio, o que ajudará a impedir que o mesmo ticket seja vendido mais de uma vez. Além disso, o decreto exige transparência das plataformas de venda online. Sites de revenda venda precisarão deixar claro logo no início da compra que não são plataformas oficiais, além de informar todas as taxas antecipadamente e não apenas na hora do pagamento. O documento também combate taxas abusivas. Um exemplo são taxas de entregas, que podem até dobrar o preço de uma meia entrada, comprometendo o benefício do valor reduzido, como explica o ministro-chefe da Secretaria-Geral da Presidência do Brasil, Guilherme Boulos.
14: A transparência também vai se estender para as taxas acessórias. Então, quando alguém hoje vai comprar o ingresso, aparece lá taxa de não sei o quê, taxa de não sei o quê. Quando vê, o preço real acaba saindo muito mais. Essas taxas vão ter que estar devidamente especificadas e justificadas. E também a garantia do direito à meia entrada, que com taxas maiores acaba sendo inviabilizado. A meia entrada acaba virando a inteira e isso, com esse decreto, será coibido.
13: Por fim, eventos que recebem mais de 1.000 pessoas serão obrigados a fornecer água potável gratuitamente. A determinação também está relacionada à morte de Ana Clara Benevides, de 23 anos, durante um show da cantora Taylor Swift em 2023.
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3: A NASA lançou no último fim de semana um super telescópio e agora a expectativa fica por conta das primeiras imagens deste novo equipamento, Harrison.
16: Edu, no último final de semana, os nossos ouvintes acompanharam as notícias envolvendo o lançamento do telescópio Nancy Grace Roman. Mas é importante a gente voltar a falar desse assunto, Edu, porque ele é, sem dúvida, uma das principais notícias desse ano no que diz respeito ao avanço tecnológico. Porque o Nancy Grace Roman levou mais de 20 anos para ser construído, Edu. E ele é uma proeza da tecnologia, Edu. É um telescópio realmente impressionante. Ele vai ser capaz de fazer retratos do cosmos com uma precisão, uma nitidez tão grande quanto o seu antecessor, né, o Hubble, mas com um amplo campo de visão. Ou seja, ele vai conseguir fotografar, digamos assim, uma área muito maior, até 100 vezes maior, mas sem perder a nitidez. Agora, a grande expectativa é para a chegada do Nancy Grace Roman ao seu local de destino, e de lá ele vai começar a fazer suas observações. E essa região ela é escolhida porque tem características que favorecem o tipo de observação, o tipo de registro. A grande expectativa em relação ao Nancy Grace Roman, Edu, é que a gente tenha finalmente algumas respostas envolvendo principalmente a matéria escura e a energia escura, que são dois mistérios da ciência, né? São dois elementos que, na verdade, a gente não tem certeza sequer se eles realmente existem, né? E aí existe uma expectativa muito grande em torno da chegada dos primeiros dados coletados pelo Nancy Grace Roman, que podem ajudar a ciência finalmente começar a desvendar esse mistério cósmico. Por trás desse mistério cósmico, talvez estejam algumas explicações envolvendo a própria expansão do nosso universo, né, Edu?
3: A observação do universo é super importante para a gente descobrir melhor, né, a origem do universo e também extrair disso alguns elementos ou novas formas de tecnologia para a gente seguir em frente. A coluna de tecnologia volta amanhã.
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3: Doze pessoas, inclusive uma apresentadora de TV, são condenadas à morte no Egito por tráfico de drogas. Sara Khalifa, de 39 anos de idade, apresentava um programa sobre questões relacionadas à criminalidade no país. A defesa disse que vai recorrer da decisão. Outras 9 pessoas foram condenadas à prisão perpétua. Um dos maiores eventos de agronegócio do Brasil pode superar a marca de 1 milhão de visitantes. Gilberto Echauri.
28: Chega ao fim a Expo Inter 2026 na sua 49ª edição. A maior feira agropecuária a céu aberto da América Latina pode chegar à marca de 1 milhão de visitantes hoje. Na última sexta-feira, a abertura oficial foi marcada por uma homenagem aos 400 anos das missões jesuíticas. Ao contrário do ano passado, quando centenas de pessoas protestaram pedindo a aceleração nos projetos de lei de renegociação de dívidas, neste ano não houve manifestações desse tipo. Mas discursos oficiais das autoridades contaram com alfinetadas entre governo estadual e federal.
3: Um italiano de apenas 20 anos de idade faz história em casa e fica mais perto do título do Mundial de Fórmula 1, Luiz Fernando Ramos.
29: Domingo histórico para a Fórmula 1 em Monza. Kimi Antonelli da Mercedes, largando de 19º do grid, vence a prova, uma prova emocionante, e se torna o primeiro piloto do país a vencer em casa em 60 anos. Ele lidera com cada vez mais força o Mundial de Pilotos, 66 pontos à frente de George Russell, que foi o segundo colocado hoje. Max Verstappen da Red Bull completou o pódio em terceiro. O brasileiro Gabriel Bortoleto ficou em 11º. A Fórmula 1 continua já no próximo final de semana, Grande Prêmio da Espanha no Circuito de Madrid.

0: Estamos de volta no terceiro e último bloco do Humanamente de hoje, falando sobre a nossa relação com o trânsito, a psicologia ambiental, como a gente enxerga a cidade, como isso pode mudar de acordo com o modal que a gente usa no nosso dia a dia. Eu, Isabela Mota, doutor Daniel Barros, a gente está recebendo a doutora Ingrid Neto, pedagoga, psicóloga, doutora em psicologia pela UNB e professora do programa de mestrado e doutorado na Universidade Católica de Brasília.
1: Ingrid, eu queria falar um pouco sobre os comportamentos meio que de manada mesmo que a gente tem no trânsito, né? A gente já falou sobre os indivíduos, o que nos leva às vezes a escolher um modal, outro modal, o impacto que ele pode ter na nossa saúde mental, a gente abordou tudo isso, mas a psicologia também lida junto com o urbanismo, junto com o design, sobre os nossos comportamentos, né? Assim, tem coisas às vezes muito interessantes, se você dá a impressão que a rua é mais estreita, com mais árvore e tal, alguns truques assim, a pessoa já desacelera, ela já vai mais devagar por conta disso. Se você coloca rotatória, às vezes funciona melhor do que você colocar semáforo. Por que que às vezes a gente tem a impressão que o trânsito em geral ele é tão mal planejado nesse sentido, né? Construído ignorando, parece que o comportamento humano, sem ninguém perguntar para um psicólogo ou para o designer qual seria a melhor solução, quais os melhores exemplos que você tem de intervenções desse tipo que de fato fazem a gente se comportar melhor no trânsito como condutores, eu digo.
2: Ah, muito bom. Eu acho que essa sua pergunta, Daniela, vai trazer bem a importância da psicologia ambiental, porque a gente vai trabalhar em parceria com outras pessoas, né? Assim, com outros colegas de outras áreas, dentre eles os colegas engenheiros, os colegas arquitetos, né? Entendendo que nós psicólogos não vamos compreender muito da questão, né? Por exemplo, logística ali, como deve ser o asfalto, o pavimento, enfim, a velocidade e tal. Mas que a gente entende de comportamento, né? E vice-versa, assim, muitas vezes os colegas vão entender, né? Os colegas da engenharia, do design urbano, enfim, da arquitetura, eles vão entender mais dessa parte do planejamento e a gente vai compreender mais da questão comportamental. Então, a psicologia ambiental ela vai prezar isso, assim, essa relação também interdisciplinar e multidisciplinar, né? Então, muitas vezes a gente vê que o intuito, né, de um planejador, de um engenheiro, ele pode ser até positivo, né, quando ele coloca, por exemplo, radares eletrônicos, né, enfim, em alguma via, mas que aí a gente vê que as pessoas muitas vezes vão burlando aquele sistema, né, enfim, ou criam outras formas, né, de lidar com aquele sistema. Então, por isso que é importante ouvir a psicologia também, para que a psicologia possa aí avaliar como que as pessoas estão se comportando ali, né, assim. Então, nos Estados Unidos, por exemplo, a gente tem em alguns estados, né, você não pode, por exemplo, instalar um equipamento, um farol, um semáforo, por exemplo, sem que antes você faça uma pesquisa comportamental, né, para ver como que efetivamente as pessoas estão se comportando ali, porque muitas vezes você tem um equipamento que é considerado como muito positivo, que modifica o comportamento das pessoas, mas ali naquele ambiente, naquela cultura, às vezes não modifica, né, assim. Então temos vários exemplos, né, assim, aqui em Brasília, por exemplo, realmente é um exemplo mundial, assim, de como que a faixa do pedestre pegou, né, essa ideia da faixa do pedestre, que é algo que está no código de trânsito brasileiro já há muitos anos, todas as cidades deveriam respeitar a faixa do pedestre, e a gente sabe que não é isso que acontece na maioria das cidades, né. Então aqui em Brasília isso foi feito na gestão, inclusive, de um psicólogo, né, o Tadeu Miura, né, que era um psicólogo, que foi o diretor do Detran na época. Foi uma ação conjunta na cidade e que eles fizeram, na verdade, quase que um treinamento, assim, de como as pessoas deveriam se comportar, né? Então foi veiculado na mídia de forma muito forte, intensa, que Brasília seria conhecida, né, como uma cidade que respeitaria o pedestre, né? E aí nas primeiras semanas a gente tinha um policial na rua, por exemplo, orientando as pessoas de como elas deveriam se comportar. Então naquele momento ainda não tinha uma punição, uma multa e tal, e depois de um tempo, né, foi feito esse aviso: olha, agora todo mundo já sabe o que tem que fazer, a partir da próxima semana a gente entra com a multa se você não respeitar, né, enfim. Então foi assim, foi uma utilização dos preceitos da psicologia, né, para mudar comportamento, né. Você falou de ruas mais estreitas, né, enfim, o que a gente vê hoje muito, né, sobretudo, né, para alguns profissionais da engenharia de tráfego e tal, é que a gente tem que priorizar o fluxo dos veículos, né? Então, ah, eu não posso colocar um semáforo aqui porque o fluxo dos veículos vai ficar mais lento, né? Ou eu não posso colocar uma rotatória porque o fluxo vai ficar mais lento. E o que a gente vê é, a gente precisa pensar nas pessoas e não no fluxo de automóveis, simplesmente, né? A gente tem que pensar na saúde das pessoas, na integridade das pessoas, né? A gente está falando de um país que a gente tem em torno de 40 mil mortos por ano no trânsito, né? Então, é uma estatística inaceitável, assim. Então, se a gente consegue fazer intervenções viárias que podem reduzir, né, o comportamento de risco, que podem minimizar a quantidade de sinistros de trânsito, essa é uma estratégia muito positiva, né? Mas que muitas vezes a gente ainda se depara, né, com essas políticas que gostariam de priorizar o fluxo para o automóvel e não para as pessoas e para a qualidade de vida das pessoas.
0: Doutora Ingrid, eu tenho certeza que nossos ouvintes estão aprendendo muito e pensando como podia ser melhor em vários casos. Mas, infelizmente, isso acaba sendo uma frustração para algumas pessoas de eu não vou conseguir trocar de trabalho para diminuir meu tempo, meu trajeto, eu não vou conseguir colocar mais ônibus nas ruas. E o que que essa pessoa pode fazer no momento prático da vida dela para deixar esse trajeto menos doloroso, menos revoltante de perdi 2 horas e meia no trânsito, perdi 3 horas, vou ter que encarar um ônibus lotado. Não tem como mudar isso, mas o que a gente pode fazer para tornar menos estressante?
2: É uma ótima pergunta. Eu queria só fazer uma correção, que eu falei Tadeu Miura, mas é Luiz Miura, tá? O nome do diretor do Detran, daqui de Brasília, à época da faixa de pedestre. Isabela, assim, realmente essa é uma pergunta de milhões, assim, né? O que a gente pode fazer para tornar esse trajeto menos estressante? Eu acho que, primeiro, né, é importante a gente pensar também na nossa posição de cidadão, né, de pessoas que pagam impostos e que a gente tem direito também de solicitar que modificações sejam feitas. Eu sei que nem sempre isso é possível, né? A gente muitas vezes não tem a nossa voz ouvida, né? Mas eu acho que é isso, cada um no seu posicionamento, né, tentar fazer com que essa questão do trânsito seja trazida à tona, né? Seja como pesquisadora, seja como, né, enfim, usuário do sistema de transporte público, enfim, para a gente trazer realmente esses incômodos e para a gente não se acostumar com isso, né? Porque se a gente não reclama, a gente vai continuar sempre com a mesma, né, com o mesmo funcionamento e as pessoas vão achar que está tudo bem, né? Então, acho que essa é uma questão, assim, é trazer essa reflexão de que a gente precisa se colocar, a gente precisa dar voz, né, para as pessoas que estão diariamente sendo submetidas a condições que muitas vezes são degradantes, né, que são contra a dignidade humana mesmo, né? Então, você falar de pessoas que estão ali, né, numa pandemia, por exemplo, num transporte público extremamente lotado e sem prezar pelas condições mínimas, né, de sanitaristas mesmo, vamos dizer assim. Então, essa é uma questão da gente não se calar e da gente colocar o que efetivamente acontece, né? Agora, pensando no dia a dia, né, na coisa mais prática ali. Então, assim, dentro do ônibus, né, na medida do possível, se a gente puder fazer coisas que nos agradem, né? Então, por exemplo, às vezes ler alguma coisa, ouvir uma música, né, que são atividades que podem trazer uma sensação de bem-estar, pelo menos ali, né, momentaneamente. Mas que, obviamente, eu não queria reduzir somente a isso, sabe? Eu acho que a questão da saúde pública, ela tem que ser pensada como gestão mesmo, como política pública, né? É complicado a gente terceirizar isso e colocar a responsabilidade só para o usuário, sabe? Do tipo, leia um livro, escute uma música que a sua vida vai melhorar. Eu acho que é muito reducionista do ponto de vista da própria psicologia, né? Estou tentando trazer aqui alguma estratégia ali para transformar esse trajeto em algo menos, né, aversivo e ansiogênico, mas na verdade o que a gente precisa pensar é de uma forma mais ampla em termos de política pública, de cidades que sejam amigas, né, e favoráveis para as pessoas, né, viverem, se locomoverem de maneira adequada e com dignidade humana.
1: Esse é sempre um dilema que a gente enfrenta aqui no Humanamente, viu, Ingrid? Porque é sempre assim, todas as questões de saúde mental sempre tem macro que precisam mudar e que a gente precisa batalhar para eles mudarem, mas ao mesmo tempo a gente eventualmente pode fazer coisas no micro, né, no nosso dia a dia, melhorar e uma coisa não substitui a outra. Não é só porque eu estou colocando um fone e fazendo uma meditação ou ouvindo Humanamente no caminho para o trabalho que eu não preciso lutar para ter um melhor caminho, né? Então a gente vai tentando trabalhar pelas duas pontas em entrevistas como essa.
2: É verdade. E assim, a questão, claro que a gente vai ter que pensar na distância, né, que a pessoa percorre, mas pensar também na bicicleta e no andar a pé como uma alternativa, né? Aí os estudos são bem consolidados, né? Pessoas que em geral andam de bicicleta ou a pé para os seus trajetos, em geral têm indicadores de qualidade de vida melhores, né? Assim, porque não só porque estão fazendo atividade física, mas porque têm um contato com a natureza, conseguem pensar em outras coisas, né? E observar a cidade, de pessoas, então os indicadores de saúde mental são sem dúvida melhores.
0: Doutora Ingrid Neto, foi um prazer falar com você. Obrigada por estar aqui com a gente hoje no Humanamente. Aprendemos muito, foi uma troca muito boa.
2: Eu que agradeço, obrigada pelo convite, parabéns aí pelo programa e que venham novas oportunidades.
1: Grande estreia, viu, Isa? Grande estreia. Vamos em frente.
0: Nos vemos então na semana que vem. Eu, Dr. Daniel Barros, e você, ouvinte. Até mais.
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11: Quase 70% dos profissionais de saúde dizem não se sentir seguros no trabalho. Pelo menos 66% já sofreram principalmente violência psicológica. As vítimas mais frequentes são auxiliares e técnicos de enfermagem. A técnica Rosângela Barbosa desabafa sobre o tratamento hostil que recebe de muitos pacientes.
12: A gente, às vezes, abdica da nossa própria vida para poder cuidar de vidas e receber a violência como resposta é desanimador e tem motivado muitos colegas a desistirem dessa profissão.
11: Rosângela tem 32 anos de profissão. Ela coleciona inúmeras histórias de assédio e tentativas de agressão no ambiente de trabalho. Uma das últimas envolveu o pai de um paciente que reclamou da falha de um equipamento na UTI.
12: Somente depois que o governo fornecesse novos aparelhos, a situação acabasse, ele não gostou, ele levantou e me seguiu com os punhos cerrados para me agredir. Só não finalizou, via de fato, a agressão física, porque meus colegas que estavam presentes no plantão nesse dia se levantaram todos e me cercaram para me proteger, senão eu teria sido agredido.
11: Só na Bahia, de janeiro a agosto, o número de casos de violência contra equipes médicas foi 43% maior do que os registrados em todo
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15: Três horas 21 minutos, horário oficial de Brasília, neste domingo, dia 6 de setembro de 2026. Girando mais uma vez alguns dos principais destaques do dia. O governo do Distrito Federal promete um esquema de segurança reforçado para as manifestações e os eventos de 7 de setembro. Fala Afonso Marangoni.
16: Além do tradicional desfile cívico na Esplanada dos Ministérios, Brasília tem outros atos previstos para este 7 de setembro. Foram convocadas duas manifestações com pautas contra o ministro do Supremo Tribunal Federal, Alexandre de Moraes, uma na Funarte e outra no Banco Central. Também ocorre o 32º Grito dos Excluídos, com início previsto para as 9 horas da manhã na Praça Zumbi dos Palmares. E ao meio-dia tem a Marcha das Religiões e Culturas Afro-Brasileiras na W3 Sul. O secretário de Segurança Pública do Distrito Federal, Alexandre Paturi, destaca que o esquema de segurança neste ano vai ser reforçado.
17: Todas as manifestações convocadas agora para o dia 7 de setembro estão sendo acompanhadas por uma grande equipe, uma célula de inteligência presencial com pelo menos 20 órgãos, onde cada um tem acesso aos sistemas.
15: Depois de quase 4 anos fechada, a cripta imperial, com os restos mortais de Dom Pedro I, das imperatrizes Leopoldina e Dona Amélia, vai ser reaberta amanhã. O espaço fica no subsolo do Monumento à Independência, em São Paulo, às margens do Riacho do Ipiranga, na zona sul da capital paulista, onde Dom Pedro, em 1822, teria proclamado a independência do Brasil do Reino Unido de Portugal. A cripta passou por uma revitalização com investimento de mais de 5 milhões de reais. A possibilidade de enchentes provocadas pelo El Niño preocupa autoridades no sul do país. Manchete agora de Gilberto Echauri.
18: Pesquisadores do Instituto de Pesquisas Hidráulicas da Universidade Federal do Rio Grande do Sul publicaram um documento com previsão para o próximo trimestre que indica maior risco de cheias no sul e estiagens em grande parte do país. A simulação é válida para setembro, outubro e novembro deste ano. As previsões indicam, especialmente para o Rio Grande do Sul, condições de vazão acima do normal e maior risco de cheias, cenário que se intensifica nas simulações que consideram anos de El Niño. Já para o restante do país, predominam previsões de vazão abaixo do normal, com destaque para as regiões Norte, Nordeste e Centro-Oeste, onde há maior possibilidade de estiagem.

0: A Cidade do Rock faz jus ao nome no segundo dia do evento. Mais detalhes do festival com Daniel Henrique.
1: O segundo dia do Rock in Rio foi marcado por heavy metal animando o público em meio à chuva, diversidade de estilos de rock e despedidas. A maior expectativa deste sábado ficou por conta da banda Avenged Sevenfold. O grupo se apresentou pela terceira vez no Rock in Rio, a segunda como principal.

0: Daiane também esteve presente no show que a banda fez na última edição do festival. Ela viajou mais uma vez ao Rio de Janeiro para acompanhar os ídolos de perto, ao vivo.
1: A gente está saindo lá de Minas Gerais, viemos aqui só para poder desfrutar desse dia hoje, né? E são experiências únicas, né? O Rock in Rio é uma experiência que eu acho que toda pessoa deveria curtir uma vez na vida, pelo menos. Segunda vez e sempre a gente tem plano de vir, né? A gente já tá programando aí o próximo para poder vir tudo direitinho, curtir tudo de novo. Todas as edições que a gente conseguir vir, a gente vai estar aqui.
0: Neste sábado, o festival começou com a apresentação do grupo brasileiro de rock feminino Malvada, que convidou a cantora Dai Lins no palco Sunset. O show ainda contou com uma versão de Ovelha Negra, em homenagem a Rita Lee. Depois, já no palco Mundo, foi a vez de Sepultura, banda brasileira reconhecida mundialmente. Essa foi a última apresentação do grupo no Rock in Rio, que anunciou o fim da banda no fim do ano. O repertório foi dedicado às músicas lançadas já na fase em que Derrick Green assumiu os vocais. Na sequência, mais metal brasileiro. Black Pantera convidou a banda Nervosa em um show no palco Sunset. De volta ao palco principal, foi a vez de Machine Gun Kelly apresentar uma sonoridade que transita entre o rock, pop, punk e rap. A cantora americana pop também levou uma mistura de vertentes musicais, com destaque para o metal, ao público do palco Sunset. Depois, a banda Bring Me the Horizon levou uma sonoridade única ao palco Mundo e entregou um grande show para quem esteve no Rock in Rio. Para finalizar os trabalhos no Sunset, a banda americana Bad Omens levou uma atmosfera mais sombria ao público. Por fim, Avenged Sevenfold encerrou o dia no palco Mundo, cumprindo as expectativas criadas pelos fãs. O dia do heavy metal no Rock in Rio também atraiu famílias. Cristiane e Danilo passaram a paixão pela música para os filhos, Diogo e Luigi. A família de São Paulo esteve no festival pela primeira vez, o que consideram a realização de um sonho.
2: Os menores estão aprendendo ainda a gostar do que é bom, mas já vieram animados aí para curtir o Avenged. Só a chuva que diminuiu um pouquinho, mas não estragou. A gente está na chuva para dançar conforme a música, né?
3: Eu curto as músicas que o meu pai e minha mãe gostam.
4: Primeira vez no Rock in Rio e no Rio de Janeiro. É um sonho realizado. Inclusive também trazendo a família, muito melhor.
0: O Rock in Rio continua neste domingo em um dia mais voltado ao pop eletrônico, com Calvin Harris, Black Eyed Peas e Neo.
5: Agora 3 horas e 27 minutos.

0: pesquisa mostra que 62,6% dos brasileiros da geração Z que moram sozinhos ainda vivem de aluguel. O levantamento é da Serasa em parceria com o Instituto Opinion Box. A geração Z reúne quem nasceu de 1996 a 2007. O levantamento revela que 45% das pessoas que vivem sozinhas enfrentam algum grau de dificuldade para administrar as próprias despesas. O jornalista Guilherme Bonfim, de 23 anos, que saiu de Miguel Calmon, na Chapada Diamantina, para estudar em Salvador. No ano de 2022, passou a dividir o aluguel com dois amigos. Hoje, apenas um deles continua no apartamento, mas o aluguel ainda é a principal despesa do orçamento.
1: Como passo o dia inteiro fora de casa, o meu maior custo tem sido o aluguel. A alimentação vem logo em seguida, que também tem dado uma pesada, mas o principal custo atualmente tem sido o aluguel.
0: O cenário é semelhante entre quem mora com familiares, como cônjuge, filhos ou pais. 45% também relatam problemas para organizar os pagamentos. A advogada Flávia Santos se mudou recentemente da Bahia para a Espanha. Recém-casada, ela e o marido agora se organizam para lidar com o aluguel e outros custos da vida a dois.
2: Acho que a questão de organizar toda a documentação e também deixar uma documentação viável no Brasil para alguém nos representar e tudo isso são gastos relevantes nesse processo. Depois da mudança, acho que as principais despesas para a gente são, com certeza, o aluguel, que é o que mais pesa no orçamento mensal, e os gastos com a própria casa nova, né? Recomeçar tudo, comprar coisas novas, itens para casa, mercado mensal também é uma despesa significativa.
0: A pesquisa da Serasa fez mais de 6 mil entrevistas online com pessoas de todo o país de dezembro do ano passado a janeiro deste ano.
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0: Olá, boa tarde para você, ouvinte da Band News FM. Eu sou Eduardo Frumento. Vamos juntos aí na próxima hora na atualização daquilo que é notícia no Brasil e no mundo, contando sempre com a sua participação e com a sua mensagem. O nosso WhatsApp é o 11 999-592-100. Agora, 3 horas e 32 minutos. O ministro Flávio Dino, do Supremo Tribunal Federal, se manifesta sobre a crise que atingiu a corte na última semana e diz em uma postagem nas redes sociais que, na guerra, a primeira vítima é a verdade. Segundo ele, problemas reais e graves estão sendo misturados com interesses eleitorais e econômicos, objetivos estrangeiros e até ódios pessoais. Sem citar nomes, Dino disse que não cabe a um julgador prometer o fim de um inquérito como se fosse um candidato ou para receber aplausos. A manifestação vem 2 dias depois de o presidente do STF, o ministro Luiz Edson Fachin, prometer o fim do inquérito das fake news. Flávio Dino ainda rebateu quem critica as decisões monocráticas e afirma que, em alguns casos, estes procedimentos são necessários até para evitar um aumento da morosidade do judiciário. Em Curitiba, mais um caso de feminicídio, na verdade, no sul do país. Os detalhes chegam de Curitiba com o Marlos Santiago.
1: Uma médica de 37 anos foi morta a facadas pelo companheiro dentro do apartamento onde morava em Maringá, no norte do Paraná. O crime foi na noite de ontem, segundo a Polícia Civil. A suspeita é de que os golpes tenham sido dados durante uma discussão. O casal tinha um relacionamento conturbado e havia reatado há pouco tempo, de acordo com testemunhas. No local do crime, um bebê foi encontrado com vida perto do corpo da mãe. Já o homem de 25 anos foi localizado e preso na casa da mãe dele, em uma cidade da região, ainda na noite de sábado. O caso é tratado como feminicídio.
0: E 3 jogos dão sequência daqui a pouco, às 4 horas da tarde, a 26ª rodada do Campeonato Brasileiro. Vice-líder com apenas 1 ponto a menos do que o Palmeiras, o Flamengo visita o Remo. Já o Cruzeiro e Atlético Paranaense fazem um confronto direto na briga por uma vaga na Libertadores do próximo ano, enquanto o Internacional e Santos fazem um outro confronto direto, mas este na luta contra o rebaixamento. E domingo é dia de Canal Livre, tradicional programa de entrevistas da TV Bandeirantes, que você também acompanha aqui na Band News FM. O programa de hoje traz uma análise profunda sobre o cenário político e econômico do país nos dias atuais, abordando a crise sem precedentes no Supremo Tribunal Federal, o clima pré-eleição e os principais desafios financeiros que o Brasil enfrentará no próximo ano. O convidado da edição é Samuel Pessoa, doutor em Economia pela USP e pesquisador do BTG Pactual e do Instituto Brasileiro de Economia da Fundação Getúlio Vargas. Durante o debate, um dos principais temas em pauta é o avanço da dívida bruta brasileira, que atingiu 82,5% do PIB no mês de julho, alcançando o maior nível nos últimos 5 anos. Samuel Pessoa fala sobre a preocupação e como isso passa a representar um risco real para a economia brasileira.
2: Chega uma hora que a dívida está tão grande que não tem saída, você tem que aceitar a inflação. Eu acho que a gente está longe desse nível, mas esse problema existe.
0: O doutor em Economia pela USP fala ainda sobre como reverter este quadro.
2: Se eu mudar a dinâmica do gasto público, o juro já cai. O que isso quer dizer? Quer dizer, se eu conseguir construir regras, aprovar no Congresso regras, que garanta que durante vários anos a taxa de crescimento do gasto primário seja igual à taxa de crescimento da economia ou menor, o avanço adicional que o Estado tem sobre a base produtiva da economia cai.
0: A aprovação do fim da taxa das blusinhas também é debatida com Samuel Pessoa, doutor em Economia pela USP e pesquisador do BTG Pactual.
2: Tarifa mais baixa, abrir a economia, submeter a economia brasileira à competição internacional é bom. As pessoas falam que essas blusinhas, elas afetam principalmente menos a indústria. Parece que elas afetam mais é o varejo mais institucionalizado, que tem uma competição que seria uma competição desleal. Aí tem que ver caso a caso.
0: O Canal Livre tem transmissão simultânea da Band News FM em cadeia com a TV Bandeirantes às 11 horas da noite deste domingo. Participam como entrevistadores os jornalistas Fernando Mitre, Sheila Magalhães e Juliana Rosa. A apresentação é do Rodolfo Schneider. Espaço aberto a partir de agora para as notícias da sua cidade e da sua região.
3: E Em todo ano de eleição, uma pergunta sempre volta a surgir. A urna eletrônica é segura? O tema algumas vezes pode estar associado a teorias que questionam o sistema de votação, mas o sistema eleitoral brasileiro é seguro, testado, auditado e fiscalizado. A urna utilizada para a votação não é conectada à internet, ao Wi-Fi ou a um sistema de Bluetooth. O equipamento funciona de forma isolada, sem conexões com redes externas, o que impede ataques remotos, como detalha o secretário de Tecnologia da Informação do TRE da Bahia, André Cavalcante.
4: É uma questão muito levantada, sempre tô, de eleições, que eu estou dizendo, como é que a urna é segura? A pessoa já hackeou a NASA, já hackeou, não sei, vários órgãos no mundo todo e não consegue hackear a urna. É simples, né? A urna ela é um equipamento standalone, ou seja, ela não está conectada a nenhum tipo de rede, nem rede cabeada, nem rede Wi-Fi, não tem Bluetooth, então não tem como acessar a urna sem ser fisicamente, né? E fisicamente ela tem todos os controles que a gente tem, ela fica um lugar guardado, elas estão lacradas e tem também toda a questão tecnológica, né?
3: Apesar disso, o pesquisador em democracia digital, João Sena, explica que a desconfiança dos eleitores está menor.
5: O que a gente percebe é que esses sistemas antissistema, que eu acho que é a questão da validade das urnas e da resiliência do nosso sistema eleitoral, é muito menos uma questão da urna ou da eleição em si, muito mais um tema maior dessa desconfiança do sistema, dos candidatos serem contra o sistema, acreditar que o sistema privilegia os candidatos do governo ou da esquerda. E isso tem diminuído, não porque esse sentimento diminuiu, mas porque esse tópico em específico não é interessante no momento.
3: A urna utiliza mecanismos de assinatura digital e verificação. Os sistemas também passam por etapas de inspeção e lacração antes das eleições. André Cavalcante explica que justamente por isso, caso exista uma tentativa de fraude, ela logo é detectada.
4: Tudo que sai dela é criptografado e tem assinatura digital. Então, a pessoa que entende um pouco mínimo de assinatura digital sabe se mudar um único caractere, um resultado que está ali, ele vai gerar um outro número totalmente diferente e vai ser rejeitado pela urna. Mesmo que fosse possível interceptar, que não é, entendeu? Então, a pessoa vai ficar tranquila. Inclusive, seria fácil detectar uma fraude dessa, porque a urna imprime, no final da votação, o relatório, que é o boletim de urna, com os votos.
3: A Justiça Eleitoral nunca registrou fraudes comprovadas no sistema.
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7: Finalmente começa a ser enfrentado, verdade que lentamente, de forma efetiva, o caráter viciante das redes sociais. Na semana passada, um processo nos Estados Unidos contra a Meta, dona do Facebook, Instagram e WhatsApp, teve um final importante, porque o que temos muito discutido por aqui sobre as redes sociais tem a ver com este processo. Ela foi processada por utilizar mecanismos que estimulam o vício em suas plataformas, especialmente entre crianças e jovens. A Meta, para se livrar, firmou um acordo histórico perante a justiça americana para encerrar o processo, embora ainda muita coisa possa acontecer, até porque o acordo tem validade de 10 anos. Ou seja, não é na verdade uma condenação, e sim um acordo mesmo. A Meta pagará 17 bilhões de dólares e, mais importante ainda, terá que modificar a arquitetura de suas plataformas, que, como há muito tempo dizemos, são desenhadas para ser viciante, estimulando crianças, jovens e adultos a permanecerem conectados e dificultando que consigam sair das redes sociais. Essa, entre tantas outras, é uma das principais razões pelas quais sempre fomos contra a simples proibição dos celulares nas escolas. O que precisamos é atacar o problema em sua origem, enfrentando o enorme poder dessas bilionárias empresas de tecnologia, as chamadas plataformas digitais e redes sociais, que hoje praticamente fazem o que querem conosco. E vejam que falo conosco, porque não são apenas as crianças, jovens e adolescentes que são capturados pelas redes sociais. Nós, adultos, também somos permanentemente submetidos a mecanismos desenvolvidos para prender nossa atenção e ampliar o tempo que permanecemos conectados. Isso precisa parar. Avançamos muito e muito aqui no Brasil com a promulgação da lei que ficou conhecida como ECA Digital, apesar de alguns problemas. O resultado desse processo como a Meta, que só vale, por enquanto, para os Estados Unidos, é mais
8: um... 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

0: 3 horas 44 minutos, faltam 16 minutos para as 4 horas da tarde pelo horário oficial de Brasília, neste domingão, dia 6 de setembro de 2026. Vamos então girar mais uma vez alguns dos principais destaques do dia. A Lotofácil da Independência pode pagar um prêmio de 300 milhões de reais para quem acertar as 15 dezenas. Apesar de a data ser comemorada amanhã, o sorteio será na terça-feira da semana que vem, dia 15 de setembro. O prêmio não acumula, ou seja, caso ninguém acerte as 15 dezenas, o dinheiro vai para quem acertar 14 ou até 13 números. As apostas podem ser feitas até a segunda-feira, dia 14. O jogo simples custa R$ 3,50. Chega a quase 500 o número de voos afetados pela erupção de um vulcão na Indonésia. Cerca de 150 mil passageiros foram prejudicados. A fumaça que se espalha pelo país afeta as operações em pelo menos 6 aeroportos. O governo pediu às companhias aéreas que desviem os aviões para outros terminais. A CBF vai sortear na próxima quinta-feira os mandos de campo das partidas das semifinais da Copa do Brasil 2026. Quinta-feira, portanto, apenas os mandos de campo das partidas semifinais. Os duelos que acontecem entre Palmeiras e Vasco, Atlético Mineiro e Grêmio, e que devem ser marcados para as primeiras semanas de novembro. Já a final da Copa do Brasil, que vai acontecer em dezembro, será disputada em partida única e também em campo neutro. Então, atenção, palmeirenses, vascaínos, atleticanos e gremistas. Quinta-feira, o sorteio do mando de campo para saber quem vai definir em casa uma vaga para a final da Copa do Brasil. Dados do IBGE apontam que a economia brasileira cresceu 0,5% no segundo trimestre deste ano. A alta do PIB foi puxada pelo agro, com expansão de quase 3%. Mais informações com Humberto Ferretti e Larissa Biscaia.
1: A economia brasileira cresceu 0,5% no segundo trimestre. É isso que mostra o levantamento que é feito sempre pelo IBGE. Para a gente entender o que isso significa, conversamos agora com a economista, professora da FGV, a Carla Beni. Professora, vou pedir para a senhora explicar, vamos evitar termo técnico se possível, mas 0,5% num segundo trimestre de ano. É muito? É pouco? A gente comemora? Fica igual? Qual que é a tua leitura desse número?
2: Quando a gente escuta que o PIB cresceu 0,5%, ele cresceu 0,5% em relação ao trimestre anterior. Esse é o primeiro ponto importante. E quando a gente pensa nesse percentual, é um adicional de produtos que foram feitos e serviços de um trimestre para o outro. Então, vamos fazer aqui uma conta rápida. Se você tiver esse crescimento, a gente vai fechar o ano aí mais ou menos em torno de 2% do PIB. Ou seja, que esse ano a gente teve um crescimento de produtos adicionados, aquilo que foi somado em relação ao ano anterior, da ordem de 2%. Então, assim, para o nosso cenário, considerando que a gente tem uma taxa de juros, que na taxa Selic a gente já está com 2 dígitos desde 2022, agora a gente começa a sentir uma queda um pouco maior na atividade econômica.
3: Ou seja, professora, vai havendo um esfriamento, mesmo que gradual, da economia, e isso talvez fique evidente em um dos indicadores do PIB, né? A gente falou do número de 0,5%, mas é importante a gente tentar destrinchar isso para quem nos acompanha. O consumo das famílias, por exemplo, caiu nesse período. O agronegócio teve um resultado muito bom, com crescimento de quase 3%. O consumo das famílias caiu, isso num cenário em que a gente tem noticiado com frequência de desemprego baixíssimo, ou seja, as pessoas estão trabalhando, estão tendo renda, mas eventualmente não estão conseguindo gastar tanto por endividamento, pelos juros altos que a senhora citou. Enfim, como é que a gente consegue fazer essa leitura especificamente da queda do consumo das famílias?
2: Esse ponto acho que é um dos mais importantes que a gente tem para avaliar, porque nós temos óticas diferentes de cálculo do PIB. Eu tenho a ótica da oferta, da demanda, tenho a ótica da renda, e quando a gente pensa no consumo das famílias, é a ótica da demanda. E esse item é o mais relevante da fórmula toda. Então, quando a gente tem essa queda do consumo das famílias, ela está sim relacionada ao endividamento. Ainda bem que o emprego está indo muito bem, obrigada, nós estamos no menor índice histórico nosso, porque o grande problema seria se as famílias estivessem perdendo o emprego, mas a composição da renda e o fechamento, digamos assim, do mês, se a gente pegar os dados do Serasa, nós estamos aí com 48% da população adulta negativada. Eu não estou falando endividada, eu estou falando já negativada. Então, sim, você tem resultados de venda, mas o consumo vai diminuindo porque você tem um esgotamento, digamos assim, do orçamento mensal.
1: Professora, seria esse o desafio para o Brasil crescer mais? Então, a gente poderia apontar que a situação das famílias, cada uma com seus desafios internos, dentro de um contexto um pouco maior que acaba barrando ou talvez impedindo de ganhar tração esse crescimento?
2: Eu acho que esse é o grande ponto, Larissa, agora para o final do ano e também para o ano que vem, esse é um grande desafio. Outro grande ponto nosso é o custo do capital, né? Porque o Brasil continua tendo a maior taxa real de juros do mundo. É muito difícil para o setor privado conseguir capital e fazer reinvestimentos. E eu vou destacar um ponto aqui importante também no relatório do PIB, que quando você pega o segundo trimestre de 2026, que é esse analisado, com o segundo trimestre de 2025, ou seja, no comparativo de um ano, o investimento, que é aquilo que a gente chama de formação bruta de capital fixo, ele caiu, porque ele estava em 16,6 e ele está 16,1. Mas parece pouco, mas não é, porque o investimento de hoje é o emprego de amanhã.
3: A gente fala com a professora Carla Bene, que é economista da Fundação Getúlio Vargas. Professora, mudando o assunto, falando ainda, obviamente, do PIB, mas destrinchando e olhando para um outro aspecto que já foi citado aqui, a questão do agro. Talvez se não fosse um crescimento de quase 3% do agro, a gente pudesse ter um resultado negativo. O agro vive um ano bom, com safra de grãos recorde, com várias culturas registrando aumento de exportações, enquanto que o agronegócio, quando a gente fala inclusive em balança comercial, costuma representar sozinho praticamente metade de tudo que o Brasil vende para fora. Como é que está o cenário do agro neste momento e o impacto direto dele no PIB? Salvou o PIB, digamos assim?
2: A gente precisa só colocar um pouco no contexto, porque o agronegócio ele não representa nem 9% do PIB. Nós temos 70% de serviços e em torno de 20, 22% de indústria. Então, quando você pega o volume do agro, sim, a gente tem um volume de exportação e a gente fica muito focado nisso. Só que quando você pega a fórmula do PIB para fazer esse cálculo, você precisa descontar toda a importação. Você tem um saldo líquido. Então, no saldo líquido, o percentual acaba impactando menos dentro da fórmula. Mas sim, se você pegar a parte de exportação, nós estamos, de novo, né, com resultados muito positivos, o que é muito importante para o Brasil na exportação. E eu também vou destacar um outro ponto, que é a exportação nossa, principalmente se você comparar de um ano para o outro, a parte de petróleo e gás. Petróleo e gás também, porque diante de toda essa crise internacional, dessa guerra no Oriente Médio, nós estamos exportando, o Brasil é exportador de energia. Então, isso também acaba contribuindo com o resultado das contas.
1: Professora, infelizmente nosso tempo aqui está acabando, vou pedir a resposta um pouco mais objetiva. Para a gente pensar agora na projeção do segundo semestre do ano, por quê? Todo mundo que você conversa, principalmente setor empresarial, fala, olha, vem eleições por aí, a coisa é muito incerta. A gente consegue projetar ou esperar alguma coisa para o próximo relatório do PIB?
2: Eu acho que a gente não consegue fechar o ano com um PIB maior do que 2,1, 2,2, mesmo sabendo que o segundo semestre é um segundo semestre melhor, a gente está com um endividamento e, uma inadimplência que está complicando muito os orçamentos. Então a gente não pode colocar muito, digamos assim, muitas fichas apostadas nesse ponto.
1: Muito bem, conversamos aqui na Band News FM com a professora Carla Bene, ela que é professora da FGV, economista também. Professora, te agradeço demais pelo teu tempo, pelas explicações super esclarecidas por aqui, uma aula mesmo. Obrigada, viu?
2: Obrigada a todos, até a próxima.
1: Até.
0: 3 horas 54 minutos.
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13: O mar foi projetada pelos deuses das cidades para algo raro: desacelerar o tempo. À primeira vista, parece cenário construído para um musical da Broadway. Mas basta caminhar alguns minutos para perceber que não é cenário. É a própria história que continua morando aqui há mais de 1000 anos. O mar cresce às margens do pequeno rio Lauch, cujos canais cortam o centro histórico com tanta delicadeza que esse bairro ganhou um apelido irresistível, Pequena Veneza. Só que, diferentemente da grandiosidade italiana, aqui os canais não foram feitos para ostentar. Eles serviam para transportar vinho, peixes, flores, mercadorias que abasteciam a cidade medieval. Hoje refletem fachadas coloridas que parecem pintadas à mão e transformam cada ponte em um mirante. Comar nunca escolheu uma identidade única, pois não escolher entre a França e a Alemanha foi guardar o melhor de cada cultura. É francesa na elegância, alemã na arquitetura e profundamente alsaciana na alma. Comar nos lembra de uma verdade simples. Há cidades que foram feitas para serem visitadas, outras foram feitas para serem contempladas. Eu sou Ricardo Carvalho, essa é a nossa coluna História e Arte, daqui de Comar, na Alsácia. Até a próxima.
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14: O Brasil registrou cerca de 2 milhões e 800 mil tentativas de fraude de identidade no primeiro semestre de 2026. O número representa um aumento de 32,9% em relação ao mesmo período do ano passado, segundo o mapa da fraude da Serasa Experian. Para evitar cair em golpes, a professora aposentada Raimunda Nascimento adotou uma rotina de cuidados. Ela não atende ligações de números desconhecidos e evita clicar em links recebidos por e-mail.
15: Os cuidados que eu tomo não atendo telefone de número desconhecido. Segundo, não aperto link nenhum que mandam para mim pelo meu e-mail. Não converso com ninguém em banco, a não ser não entra nem para falar com o gerente. Já, hoje em dia não tem nem mais gerente. Não converso com ninguém no caixa.
14: De acordo com o especialista em meios de pagamento, Renato Cunha, a rapidez das transações é um dos fatores que tornam esse segmento atrativo para os criminosos.
16: Parte de meios de pagamento se tornou um alvo dos golpes por conta da velocidade que é feito o pagamento e porque eles conseguem fazer isso até de maneira remota, se a gente for falar de um link de pagamento, por exemplo. Então, com isso, vira um atrativo. Eles conseguem uma isca, mandam ali o link de pagamento, a pessoa paga e eles recebem, às vezes, até no mesmo dia.
14: Os criminosos também podem agir diretamente contra estabelecimentos comerciais, utilizando dados de terceiros para solicitar máquinas de cartão de crédito e depois substituir o equipamento verdadeiro pelo fraudulento.
16: Eles utilizam dados de terceiros para solicitar a máquina de cartão e aí eles colocam o nome fantasia com o mesmo nome da loja que eles vão aplicar o golpe. Então eles vão lá nessa loja e fazem a troca da máquina de cartão da loja pela deles. E aí quanto mais tempo o empreendedor demorar para perceber que a máquina dele foi trocada, mais tempo eles vão conseguir tomar o dinheiro daquela empresa.
14: O levantamento da Serasa aponta ainda que além dos meios de pagamento, telefonia e outros serviços também registraram tentativas de fraude. No primeiro semestre, as tecnologias antifraude evitaram um prejuízo potencial de R$3,770 bilhões.
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0: Quatro horas em ponto pelo horário oficial de Brasília, neste domingo, dia 6 de setembro de 2026. Seguimos juntos aqui na programação da Band News FM, eu, André Coutinho, sigo no comando do noticiário da rádio, agora girando mais uma vez os principais destaques.

0: Atualizando mais uma vez os principais destaques deste domingo, dia 6 de setembro de 2026, aqui na Band News FM. Já a gente vai girar toda a nossa equipe de reportagem espalhada em todo o país. O Supremo Tribunal Federal julga nesta semana recursos apresentados pela defesa do ex-deputado federal Eduardo Bolsonaro. O filho do ex-presidente Jair Bolsonaro foi condenado por unanimidade a 4 anos e 2 meses de prisão em regime semiaberto ainda em junho. Segundo análise da primeira turma da corte, Eduardo cometeu o crime de coação no curso do processo por atuar nos Estados Unidos para intimidar o judiciário brasileiro. De acordo com os ministros, o objetivo do ex-deputado era evitar a condenação do pai no processo que julgou a trama golpista. Agora, o recurso contra a condenação vai ser julgado em plenário virtual entre os dias 11 e 18 de setembro. A Mega Sena pode pagar até 70 milhões de reais para quem acertar sozinho as 6 dezenas no sorteio da próxima terça. Ninguém acertou todos os números no concurso deste domingo e o prêmio acumulou. As dezenas sorteadas foram 08, 17, 24, 43, 47 e 58. Repetindo, 08, 17, 24, 43, 47 e 58. 78 apostas acertaram 5 números e levaram cada uma pouco mais de 30 mil reais. O Arsenal bate o Chelsea por 2-1 no Clássico Londrino e segue 100% no Campeonato Inglês. A partida da terceira rodada da Premier League foi realizada neste domingo no Emirates Stadium. O Chelsea, sob comando de Xabi Alonso, saiu na frente com Morgan Rodgers. Os Gunners empataram e viraram com gols de Havertz e Odegaard. Com o resultado, o Arsenal soma 9 pontos em 3 partidas. O Chelsea tem 6, com 2 vitórias e 1 derrota.
1: Tempo. A segunda-feira será marcada pela atuação da intensa massa de ar polar sobre o centro-sul do Brasil. O frio ganha força logo cedo e as temperaturas permanecem baixas durante todo o dia, principalmente entre o sul e o sudeste. A chuva perde intensidade em São Paulo, mas ainda pode ocorrer de forma fraca no litoral. No Rio de Janeiro, Espírito Santo e leste de Minas Gerais, a circulação de umidade ainda favorece períodos de chuva. No sul, o tempo firme predomina e tem condição para geada em diversas áreas. No centro-oeste, a tendência é de redução de chuvas e temperaturas mais amenas, principalmente no Mato Grosso do Sul. Entre as capitais, as máximas devem ficar próximas de 13 graus, em São Paulo, 21 graus no Rio de Janeiro e apenas 15 em Porto Alegre, valores muito baixos para o início de setembro. Ao longo da próxima semana, o tempo firme volta a predominar no centro-sul, mas os modelos ainda indicam a aproximação de uma nova frente fria entre os dias 10 e 11, com potencial para provocar outra rodada de chuvas expressivas e queda nas temperaturas. Aline Araújo, da Climatempo.

0: Um novo núcleo do Departamento de Polícia Técnica da Bahia é inaugurado em Salvador. Fala, Janaína Moradillo.
1: Mulheres vítimas de violência na Bahia passam a contar com um novo serviço especializado, o Núcleo de Perícias Psicológicas Forenses, inaugurado pelo Departamento de Polícia Técnica. O diretor-geral do órgão, Oswaldo Silva, acredita que o novo serviço amplia a capacidade técnico-científica da perícia na identificação e análise dos impactos psíquicos decorrentes da violência. O caminho da perícia começa por meio de uma entrevista entre a vítima e um perito psicólogo.
2: O dano psicológico também é um dano que merece a devida apuração e materialização. Apesar dele ser de mais difícil, digamos assim, caracterização, ele também é um dano que pode gerar consequências muito graves e danosas para as vítimas, né? Muito mais, às vezes, do que um dano físico aparente. O objetivo da polícia científica é justamente trazer para a persecução penal justamente a materialização desse dano eventualmente causado às vítimas de crime, principalmente as mulheres vítimas de violência.
1: Neste primeiro momento, o foco são mulheres acima de 18 anos que têm algum processo ou boletim de ocorrência registrado no âmbito da violência doméstica.
2: A vítima passará por entrevistas com o perito formado em psicologia. A depender da situação, será realizado alguns testes, como se fosse realmente uma avaliação psicológica, digamos, entre aspas, comum, só que com o viés da apuração realmente do crime perpetrado por essa violência.
1: A iniciativa também vai contribuir para a qualificação da prova pericial e o aprimoramento das investigações criminais e dos processos judiciais.
0: A queda no nível dos rios do Amazonas preocupa o setor de transporte, que já avalia mudanças para manter a navegação de embarcações no estado. Vamos a Manaus, fala a Jordânia Gama.
3: Além dos alertas de seca extrema já emitidos pelo Instituto Nacional de Meteorologia, uma nova situação preocupa a Agência Nacional de Transporte Aquaviários, a ANTAQ, e as empresas de navegação no Amazonas, o ritmo acelerado da vazante. Isso significa que os níveis dos rios podem chegar ao extremo antes do tempo previsto. A medida pode aumentar o esforço logístico e impactar o transporte de passageiros e o abastecimento de Manaus. É o que afirma o diretor-geral da ANTAQ, Frederico Dias.
4: É importante sabermos todos, né, que existe um risco de seca extrema mais para o final do ano, a partir do mês de outubro e novembro, e nessa hipótese poderá haver a necessidade de embarcações navegarem mais leves, né, menos carregadas, para que possa navegar com segurança.
3: Frederico Dias afirma ainda que a ANTAQ tem orientado os terminais sobre medidas para atenuar os impactos da seca, principalmente para que a população sofra o mínimo possível os efeitos. A preocupação acontece em meio a um período prolongado de tempo seco. Manaus não registra chuva significativa há quase 2 meses. Em todo o mês passado, foram apenas 11,6 milímetros, o menor volume para julho desde 2000, segundo o Instituto Nacional de Meteorologia. Nos primeiros 12 dias de agosto, não houve registro de chuva na capital. Segundo pesquisador Marcos Suassuna, do Serviço Geológico do Brasil, a falta de chuva já atinge diferentes áreas da bacia e pode contribuir para prolongar o período de vazante.
5: Durante eventos de El Niño, esse tipo de condição oceânica tende a gerar déficits de chuva na região amazônica. E o cenário que está se desenhando para o segundo semestre é de que pode haver anomalias de chuva realmente. Porque o principal fator de risco agora para secas na região amazônica seria um atraso do início da estação chuvosa. Então, se chegarmos no mês de outubro, novembro, não chover, não começarem as chuvas, esse período de vazante ele pode se prolongar e acabar desencadeando impacto em termos de secas hidrológicas na bacia amazônica.
3: Se a chuva demorar a voltar e a vazante continuar acelerada, será preciso adaptar as operações para garantir segurança e reduzir os impactos no transporte e no abastecimento da população.
0: Campeonato Brasileiro, 26ª rodada, com as partidas das 4 horas da tarde, já com bola rolando e já tem gol, hein? E é uma péssima notícia pro torcedor colorado.

lado, o Internacional está na zona de rebaixamento e o Santos com Gabigol abre o placar aos 7 minutos do primeiro tempo. 7 minutos do primeiro tempo, Gabriel ou Gabigol, Santos 1, Internacional 0, ou Internacional 0, Santos 1. O jogo acontece no Beira-Rio, comecinho da partida, chegando agora aos 10 minutos do primeiro tempo, primeiro gol desta tarde de futebol da Band News FM, de futebol do Campeonato Brasileiro no Beira-Rio, no Rio Grande do Sul. Nos outros jogos em andamento, Cruzeiro e Atlético Paranaense empatam por 0-0, Remo e Flamengo também empatam pelo placar de 0-0, jogo disputado em Belém. O Remo e Flamengo vão empatando pelo placar de 0-0, o Flamengo já deu dois sustos. O Flamengo se vencer, se empatar, na verdade já assume a liderança, mas claro, vai aguardar o que acontece entre Botafogo e Palmeiras, jogo que parte da Rede Band News FM vai acompanhar aqui com a narração do Silva Júnior. Então, bola rolando para, por enquanto, Internacional 0, Santos 1, Cruzeiro 0, Atlético Paranaense 0, Remo 0, Flamengo também 0, jogos mais ou menos aos 10 minutos do primeiro tempo. Mais cedo hoje, no jogo das 11 da manhã, o Mirassol bateu o Coritiba de virada pelo placar de 2-1 em pleno Couto Pereira. Ontem, o São Paulo venceu o Atlético Mineiro por 2-0, Fluminense venceu o Vasco por 1-0 e o Bahia fez 3-2 para cima do Bragantino em Bragança Paulista. Agora são 4 horas e 11 minutos.

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2: Faltando menos de 70 dias para o Enem, os estudantes começam as preparações intensivas para a prova. Em todo o Brasil, mais de 5 milhões de pessoas se inscreveram no exame. O número é 5% maior do que no ano passado, quando 4 milhões e 800 mil participantes fizeram o Enem. Em um colégio estadual na capital baiana, os aulões já começaram. Assim, os alunos revisam e retomam os assuntos mais importantes de cada área.
7: Tenho focado muito em repertório para redação também, já que é uma área que eu tenho facilidade, mas é sempre bom a gente estar por dentro de novos temas. E é bom porque a gente leva os repertórios para a vida.
8: Quando eu chego do trabalho, mais ou menos umas 6h30, 7 horas da noite, eu entro no meu quarto, fecho a porta, tranco tudo, me isolo do mundo. E começo a estudar, assisto videoaulas, como eu te falei, pratico bastante questões.
2: Em Salvador, os colégios da rede estadual estão recebendo o primeiro Circuito Enem. Em 4 horas de aula, a programação reúne linguagens, matemática, ciências humanas, ciências da natureza e redação, com conteúdos trabalhados a partir de questões no formato do exame. A coordenadora do programa Universidade para Todos, que é um cursinho pré-vestibular público, a Patrícia Machado, diz que o estudo nessa reta final é muito importante.
9: Desde o início do ano que a gente vem preparando, mas chegou a hora de trazer aquela pitada de motivação, de conhecimento, de galerinha junta, né, e misturada.
2: Os aulões reforçam o conteúdo e os simulados ajudam a treinar o tempo e ritmo para a prova. No primeiro dia do Enem, serão 5 horas e meia para responder 90 questões e fazer a redação. No segundo, 5 horas para as outras 90. No exame, a nota leva em conta o nível de dificuldade das questões e a coerência dos acertos. E é preciso ter repertório para fazer a avaliação, como explicou o professor Alfredo Rosendo.
10: O aluno que não lê bastante, que não vai buscar essa leitura, desperdiça muitas vezes seu tempo com as telas, né, com as redes sociais. Eles realmente estão fadados a ter uma queda brusca no seu rendimento no Enem. Então a gente aconselha que você planeje, se organize, porque a organização é a base de tudo. Quando a gente organiza, que a gente faz nosso perfil direitinho ali, traça os roteiros, no final dá tudo certo.
2: O Enem será realizado nos dias 8 e 15 de novembro em todo o país.
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0: Uma iguaria, símbolo da cultura gastronômica cearense, o caranguejo movimenta uma importante cadeia produtiva, gerando emprego e renda à população e fortalecendo o turismo no Ceará. Um estudo desenvolvido por pesquisadores da Universidade Federal do Estado constatou que caranguejos recolhidos no litoral de Fortim apresentaram níveis elevados de uma classe de substâncias consideradas tóxicas e com potencial de desregular o sistema hormonal de humanos. Moisés Mororó é quem traz as informações.
1: Um estudo recente de pesquisadores da Universidade Federal do Ceará constatou que caranguejos recolhidos no litoral de Fortim apresentaram níveis significativamente elevados de análogos de bisfenol A, uma classe de substâncias consideradas tóxicas e com potencial de desregular o sistema hormonal de humanos. Novos levantamentos apontam a contaminação em todos os manguezais estudados no norte e nordeste brasileiros. O professor do Instituto de Ciências do Mar da UFC, Rivelino Cavalcante, explicou como o bisfenol atua.
2: O bisfenol é uma das substâncias mais usadas como plastificante ou como os aditivos plásticos em materiais que têm contato com, no caso, para atender às necessidades humanas. Então, por exemplo, quando você compra presunto, que vem naquela bandejinha de isopor com aquele parafilme, ali tudo tem bisfenóis.
1: E este foi o primeiro estudo a analisar a presença destas substâncias no caranguejo através da urina e da hemolinfa, o referente ao sangue do crustáceo. Os resultados expuseram a presença das substâncias da família dos bisfenóis em ambos os líquidos, mas em concentrações consideravelmente maiores na hemolinfa e em níveis mais elevados nos caranguejos de Fortim. O estudo destaca o alerta para o descarte irregular de resíduos sólidos, o que traz como consequência a presença da substância no animal.
2: Mas o que é que a pesquisa mostra? Que o caranguejo não era para estar com esses níveis de bisfenol, né? Mesmo porque, se ele está com esses níveis de bisfenol, é porque nós estamos falhando numa coisa muito importante, no gerenciamento de resíduo sólido e resíduo líquido.
1: O estudo defende ainda que os caranguejos funcionam como eficazes indicadores biológicos da poluição da substância nos manguezais.
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0: 4 horas 21 minutos, 4h21 neste domingo, dia 6 de setembro de 2026. O ministro André Mendonça libera para avaliação do plenário da corte o caso sobre as trocas de mensagens entre o ministro Alexandre de Moraes e o dono do Banco Master, Daniel Vorcaro. Agora cabe ao presidente do Supremo Tribunal Federal, o ministro Luiz Edson Fachin, avaliar qual medida vai ser adotada. Fachin pode aguardar até a sexta-feira para se pronunciar. É nesse dia que também se encerra o prazo dado por ele para as manifestações de Moraes, Mendonça, além do diretor-geral da Polícia Federal, Andrei Rodrigues, e do procurador-geral da República, Paulo Gonet, sobre o caso. Se optar por avaliação do plenário, Fachin ainda vai precisar definir se será uma sessão aberta ou fechada. Os ministros vão avaliar se abrem investigação formal ou não sobre as condutas de Alexandre de Moraes. A ex-primeira-dama, Michele Bolsonaro, publica uma mensagem de apoio ao ministro André Mendonça em meio à crise no Supremo Tribunal Federal. Em um post ainda no sábado, a mulher de Bolsonaro, que é candidata ao Senado pelo Distrito Federal, disse que o magistrado é escolhido e ungido do Senhor. Michele escreveu que a igreja ama Mendonça e que há pessoas que oram, choram e se alegram por ele. O ministro foi indicado para o Supremo pelo então presidente Jair Bolsonaro em julho de 2021. A aprovação de Mendonça foi muito comemorada na época, inclusive por Michele Bolsonaro. Autoridades apuram as causas do incêndio que destruiu um dos pavilhões da CEAGESP, maior terminal de venda de alimentos do país. 16 viaturas do Corpo de Bombeiros passaram a madrugada de sábado para domingo combatendo as chamas. Ninguém se feriu. O pavilhão era voltado para a venda de frutas, principalmente melancia. A administração do CEAGESP informou que está em contato com os comerciantes afetados e estuda medidas alternativas para garantir a operação a partir desta segunda-feira. São Paulo agora coloca o foco no confronto com o Boca Juniors pelas quartas de final da Copa Sul-Americana. Depois de vencer o Atlético Mineiro em casa por 2-0 no sábado pelo Brasileirão, o tricolor visita a equipe argentina na próxima terça, às 9h30 da noite. O atacante Caleri, que retornou de lesão, deve ser titular em La Bombonera. O jogo de volta está marcado para o dia 15 no estádio do Morumbi, também às 9h30 da noite. A colunista da Band News FM, Ayana Freitas, cita um levantamento que revela como o uso de canetas emagrecedoras está afetando o varejo. Em participação no Band News Station, ela conta como empresas estão se moldando a isso. Ayana Freitas conversa com Eduardo Frumento e Eduardo Barão.
1: Ah, rapaz, essa moda, entre aspas, né, da caneta emagrecedora está gerando reações em diferentes ambientes, né? A gente chegou a falar já faz um tempinho que aqui em Nova York, por exemplo, em alguns restaurantes você tem ali no cardápio de um prato monjauro, né? O pessoal vai lá e come muito menos, é bem menorzinho, que é o que aquela pessoa que está passando por esse tratamento aguenta. A nossa Ayana Freitas, que acompanha de perto essas mudanças no mercado, tem mais detalhes para a gente sobre o que essas canetas emagrecedoras estão provocando por aí, né, Ayana?
2: Por aqui e pelo mundo inteiro, né? Vou falar aqui de algumas características que a gente tem percebido no mercado brasileiro, mas que com certeza estão reverberando aí também mundo afora. Porque essas canetas, de fato, estão mudando não só o que as pessoas comem, mas a forma como as lojas estão se organizando, como a indústria está determinando, por exemplo, inovação em produto, né? Até as embalagens são feitas agora de outra maneira por conta desse mercado.

0: uma ideia, só 5% dos lares brasileiros tem alguém que usa esse medicamento, esse tipo de medicamento, né? Mas entre as pessoas que usam, 6 em cada 10 dizem que tiveram que despriorizar, entre aspas, outros gastos para acomodar o gasto com o tratamento. Então, deixaram de gastar com alguns produtos ou serviços para acomodar os gastos com as próprias canetas e com a readequação, dos hábitos alimentares, né? Então, a pessoa, pode gastar menos em algumas categorias, mas não necessariamente ela deixa de consumir no total, só está readequando ali o seu consumo. O que que tem perdido espaço, né? A gente já falou aqui também, algumas vezes, álcool, por exemplo, né? Produtos com álcool, produtos que são aqueles que a gente chama de indulgência, né? Salgadinho, biscoito, enfim, ultraprocessados, aquele que dá um prazer, aqueles que dão um prazer imediato logo que a gente consome, que são muito saborosos, aquela sobremesa maravilhosa. E algumas categorias, obviamente, que tem um preço mais elevado também, já que a gente está falando de adequação de cesta, de compra de carrinho, né? O que que está ganhando mais espaço? Proteína. E a gente falou também aqui, recentemente sobre essa onda de proteinização do mercado, né? De maneira geral, tem produtos dos mais diversos com proteína adicionada. Alimentos frescos também estão ganhando bastante relevância. Então tem um lado bom, né? O consumidor ele está consumindo menos, mas ele está buscando produtos que têm mais qualidade, enfim, que têm um valor nutricional maior, buscando mais proteína, buscando mais fibra, buscando mais alimento fresco, como eu acabei de falar, buscando produtos funcionais, por exemplo, né? E as mudanças que a gente está vendo então nas empresas, o que que isso está ocasionando, né, nas empresas? A indústria, por exemplo, então tanto de produtos já considerados saudáveis quanto indústria de biscoito, indústria de iogurte, as mais diversas, estão destacando cada vez mais proteína nas embalagens ou reformulando os produtos para adicionar proteína. Então, os produtos que já tinham proteína, na composição, as empresas estão muitas vezes mudando a embalagem para destacar essa característica, destacar mais, né? Para o consumidor ver logo que olhar para a embalagem, e os que tinham alguma quantidade menor ou que nem tinham, estão adicionando, reformulando, a indústria está reformulando para adicionar a proteína, enfim, esse componente, né? Supermercado e farmácia estão repensando o que que eles estão oferecendo, então sortimento de loja mesmo, né? Como colocar esse produto na prateleira, por exemplo, né? Até onde, estando na prateleira, onde vai ficar esse setor do supermercado da farmácia dentro da loja para chamar a atenção do consumidor? Tem um caso bem recente da associação, a Farmarcas, é uma associação de farmácias independentes aqui no Brasil, né? Não reúne grandes redes de farmácia, mas reúne uma imensidão de farmácias independentes Brasil afora. E eles acabaram de criar, estão testando numa dessas redes, uma categoria de emagrecimento. Então, tem lá na farmácia, cuidado, sei lá, com a pele, cuidado com o cabelo, medicamento, sei lá, dor de cabeça. E tem agora emagrecimento também. O que que tem ali nessas prateleiras, né? Whey, creatina, vitamina, suplementação, quem usa produto para nutrição esportiva, enfim, produtos que são complementares na vida de quem está usando essas canetas. A proposta é justamente, já que as farmácias já vendem as canetas, né? Além, de vender as canetas, oferecer produtos que estão relacionados à perda de peso, atividade física, autocuidado de maneira geral. Supermercado. Tem supermercado, vários supermercados, na verdade, inauguraram também zonas específicas, regiões específicas, espaço, viver bem. É o caso da rede Carrefour, por exemplo, com ambiente para produtos com foco em saudabilidade, em bem-estar, em performance também. Dalben Supermercados, que é uma rede do interior de São Paulo. Também anotou ali uma área de bem-estar, espaço de bem-estar, reúne suplemento, reúne produto de autocuidado, e aí vai de tudo, né? Desde prática esportiva até um ritual de banho, enfim. É também de autocuidado ali, para prazer mesmo no dia a dia, né? Mercado Online Shopper criou também uma categoria específica, e essa chama GLP-1 mesmo. Tem ali produtos que são feitos com massas diferentes, por exemplo, não de trigo, produtos que são prebióticos, vitaminas, enfim, uma infinidade de produtos aí, e criaram essa categoria. Eles criaram essa categoria, inclusive, porque esses produtos já tiveram uma alta de 75% nas vendas em janeiro desse ano, comparado com julho do ano passado. Enfim, a gente está vendo uma readequação, não só do consumo, né, de quem está usando as canetas emagrecedoras, mas também do próprio varejo, da própria indústria, para fazer frente aí a essa nova demanda, a esse novo hábito mesmo de compra dos consumidores.
1: Aí, Ana, a gente está falando de uma readequação das empresas e também dos consumidores, mas a gente já consegue saber setores que são mais, os setores que são mais prejudicados e aqueles menos prejudicados, aqueles que até porventura podem estar ganhando alguma coisa com essa mudança do consumo. Você elencou aí essas alterações que estão sendo feitas em mercado, farmácia, justamente para não perder mercado. Mas a gente já tem tem assim algumas indústrias que

0: porventura, já tenham detectado maiores perdas do que ganhos com essas canetas emagrecedoras?
1: As pesquisas falam muito disso, né? E a gente está vendo até alguma movimentação ou outra aí na indústria também, nesse sentido, quem está faturando menos, por exemplo, revendo portfólio, né? O caso de cervejas, por exemplo, né? Cerveja, as pessoas estão evitando consumir álcool, isso vem diante das canetas emagrecedoras, os jovens também estão evitando, estão apostando mais, então, a indústria está apostando mais em cervejas funcionais, cervejas que... tem ou não tem álcool, ou não tem também glúten, por exemplo, né? Tem algumas outras atribuições ali para atrair esse consumidor. De maneira geral, o que as pesquisas dizem é que perdem espaço, né? Digamos assim, ou passam a ter um espaço menor na cesta de compras. Produtos, então, com álcool, né? Cervejas e outros produtos, snacks, por exemplo, esses salgadinhos, esses pequenos prazeres do dia a dia, ali, né? Lanchinhos e tudo mais. Biscoitos, que são biscoito que tem muito açúcar, por exemplo, né? Até chocolate, as pessoas estão consumindo menos, quando a gente está falando especialmente de quem está usando essas canetas, né? Por outro lado, ganham espaço aí, como eu comentei, produtos que têm alguma característica que ajuda no funcionamento do organismo, produtos mais saudáveis, produtos mais naturais, mais frescos, né? Enfim, essa é a tendência geral, digamos assim, né? Acho que muito em breve a gente vai conseguir dar exemplos bem práticos, assim, de mercados que sofreram mais e menos com essa onda aí da GLP, das canetas emagrecedoras.
2: Aqui há uma discussão muito grande sobre isso, né? Afinal de contas, digamos que a alimentação americana não é uma das mais saudáveis do mundo, muito pelo contrário, né? Então, essas grandes redes de fast food estão em polvorosa. O americano paga pouco para comer porque come, enfim, o que se come em lanchonete, em rede de fast food e tudo mais. E com essas canetas, a procura por esses restaurantes, por essas lanchonetes, tem diminuído. Então já é algo muito perceptível aqui no dia a dia do americano, algo que está levando a discussões importantes aqui e tudo mais, porque digamos que essa alimentação em grandes quantidades, alimentação de comida que está distante de ser a mais saudável, sempre foi um pouco da mola propulsora desse setor nos Estados Unidos. Com as canetas emagrecedoras, a alimentação muda completamente, né? A quantidade diminui radicalmente e por isso esse tipo de debate está rolando por aqui, porque está afetando a economia, apesar de trazer um benefício muito grande para a saúde dessas pessoas. Muito bem, a Ana Freitas com o assunto do momento, volta na próxima semana conversando com a gente. Grande beijo, ótima semana, Ana.
1: Beijos, até.
3: Campeonato Brasileiro, 26ª rodada, o Santos faz o segundo gol para cima do Internacional, mais uma vez, Gabriel Gabigol, de pênalti, em cobrança de pênalti, agora chegando a 34 minutos do primeiro tempo, Santos faz 2-0 para cima do Internacional. Em Belo Horizonte, em Minas Gerais, Cruzeiro abre o placar com Matheus Pereira, hein? Matheus Pereira, o Cruzeiro faz 1-0 para cima do Atlético Paranaense e o vice-líder Flamengo vai empatando por 0-0 com o Remo fora de casa. Agora 4h34.
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1: Leitura não é hábito, é prazer. Hábito é automático. Ler é entrega. Além de poética, a afirmação do escritor Rubem Alves acrescenta camadas a uma prática que assumiu diferentes formas ao longo do tempo. Para a estudante de nutrição Natália Sanches, a experiência sensorial de ir até uma livraria e comprar um exemplar físico ainda é o primeiro impulso.
2: Eu amo ver os livros físicos, poder sentir o peso, o cheiro dos livros, principalmente aqueles que eu já li no Kindle, os que eu ainda quero ler. E é uma delícia assim, poder pegar o livro, folhear, ver a diagramação, sentir a textura. Parece uma forma de me conectar mais profundamente com a história. É um passeio incrível pra mim.
1: No entanto, quando se trata de economizar, adquirir a versão digital tende a ser bem mais vantajoso. Ela conta que por participar de um clube de leitura, tende a comprar livros com frequência.
2: Eu compro livros mensalmente, porque eu faço parte de clubes do livro e eles sempre têm alguma leitura a acrescentar e eu preciso comprar pra poder participar dos debates mensais. E nessa hora eu acabo preferindo comprar os livros digitais, porque eu tenho um Kindle, acaba saindo mais barato e é bem mais prático levar o Kindle pros lugares.
1: Em uma pesquisa divulgada em julho deste ano, 47% dos entrevistados afirmaram que incluem a compra de livros entre os investimentos pessoais. E 70% deles relataram ter deixado de adquirir pelo menos um livro por falta de dinheiro. Os dados foram levantados pela Serasa em parceria com o Instituto Opinion Box. Os números também indicaram que as promoções têm forte influência nas compras dos leitores. Quase metade dos entrevistados compra mais livros do que o planejado ao encontrar desconto e ofertas. O empresário André Portugal é dono de uma editora e diz que, para além das promoções, bienais e feiras literárias facilitam o contato dos leitores com as obras.
3: Tem livros, por exemplo, de R$30 que a gente vende. Livros de arte que a gente vende também com valor muito abaixo do que o mercado pratica. Eu acho que o grande problema da formação de leitor justamente é o acesso ao livro. Ou seja, quando tem eventos que você consegue aproximar o leitor das editoras, dos livros, naturalmente vai ter um aumento de vendas.
1: O levantamento ilustra um mercado ainda estável. 31% dos consumidores costumam adquirir publicações a cada 2 ou 3 meses, enquanto 60% gastaram até R$200 com livros nos últimos 12 meses. André acrescenta que o objetivo das editoras deve ser ampliar o acesso para mais pessoas.
3: A base de leitores compradores do Brasil, ela é muito estável, assim. A gente tem uma base que continua comprando. A questão é aumentar essa base de leitores para novos compradores.
1: Pensando na formação de novos leitores, a professora da educação infantil e escritora Bárbara Passos ressalta que, apesar de ser uma atividade prazerosa, é preciso compreender que a leitura exige esforço.
4: Eu entendo a leitura como um exercício intelectual exigente, né? Então, o texto ele pede movimentos cooperativos do leitor. A interação, a interpretação, reflexões, construções de sentido.
1: Ela destaca que hoje as crianças têm de lidar com desafios, como o excesso de tempo de tela.
4: Elas estão cada vez mais expostas a um ritmo marcado pela rapidez, pela quantidade de estímulos. Mas eu acho importante a gente não colocar essa questão como oposição, né, entre a criança e a tecnologia. Acho que o desafio é compreender esse novo contexto e pensar em maneiras de ajudá-las a desenvolver a capacidade de desacelerar, de sustentar a atenção.
1: Bárbara sugere que o ambiente contribui diretamente para o desenvolvimento da leitura.
4: Eu percebo que os alunos que vivem em contextos nos quais a leitura está presente tem mais oportunidades de desenvolver uma relação próxima ali com os livros. Então, assim, ler junto pode ser um bom ponto de partida para isso. Fazer leituras compartilhadas, conversar sobre estratégias que usamos para compreender um texto e pensar juntos em como superar as dificuldades que surgem ali durante a leitura, acho que são formas muito potentes, assim.
1: Para 81% das pessoas que responderam à pesquisa da Serasa com o Opinion Box, a leitura amplia a visão de mundo e ajuda a perceber a vida a partir de novas perspectivas.

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0: 4h42, faltam 18 minutos para as 5 horas da tarde pelo horário oficial de Brasília. Faltam 18 minutos para as 5 horas da tarde pelo horário oficial de Brasília. E vamos que vamos neste domingão, dia 6 de setembro de 2026. Os 6 candidatos mais bem colocados na disputa à presidência vão ter a agenda completa durante esse feriado de 7 de setembro. O presidente o Lula, do PT, participa do desfile cívico-militar na Esplanada dos Ministérios, em Brasília, a partir das 9 horas da manhã. Flávio Bolsonaro, do PL, vai fazer um ato ao lado de apoiadores na Avenida Paulista, em São Paulo, a partir das 3 da tarde. Augusto Cury, do Avante, participa de uma caminhada em Copacabana, no Rio de Janeiro, pela manhã. Ronaldo Caiado, do PSD, vai acompanhar, também pela manhã, um desfile cívico em Goiânia, estado que ele governou por 2 mandatos. Renan Santos, do Missão, vai fazer uma manifestação em São Paulo a partir das 11 horas contra o STF. Romeu Zema, do Novo, também vai fazer um ato na Paulista, em São Paulo, contra ministros do Supremo. No entanto, a manifestação vai ser pela manhã, antes daquela organizada pelo candidato Flávio Bolsonaro. Chega a 500 o número de voos afetados pela erupção de um vulcão na Indonésia. Cerca de 150 mil passageiros foram prejudicados pelas alterações. A fumaça que se espalha pelo país afeta as operações em pelo menos 6 aeroportos. O governo local pediu às companhias aéreas que desviem os aviões para outros terminais. Rapaz, Campeonato Brasileiro, Beira-Rio, primeiro tempo. Eu vou repetir. Beira-Rio, Porto Alegre, primeiro tempo, Campeonato Brasileiro, 43 minutos do primeiro tempo. Internacional 0, Santos 3. Maurício Ferreira, que daqui a pouco estará na transmissão de Botafogo e Palmeiras. O que está acontecendo com o Colorado, Maurício? Boa tarde.
1: Tudo bem, Coutinho? Ótima tarde a você. Todo mundo ligado e sintonizado por aqui na nossa programação da Band News FM. O Internacional que, até o momento, né, tem cumprido aquela cartilha do rebaixamento no Campeonato Brasileiro. Está sendo derrotado por 3-0 pelo Santos dentro do Beira-Rio, já numa semana de muita pressão depois da eliminação para o Grêmio nas quartas de final da Copa do Brasil. E jogando com homem a menos, né? Justamente no segundo gol anotado pelo Gabigol, o Matheus Bahia foi expulso, cartão vermelho direto, era o último homem na jogada. E há pouco, Christian Oliva fez de cabeça o terceiro gol do Santos, aproveitando o cruzamento ali pelo lado esquerdo, apareceu com liberdade, quase na risca da pequena área, e de cabeça, então, colocou para o fundo das redes. 2 gols do Gabriel Barbosa, esse terceiro marcado pelo Christian Oliva. O Santos, então, já indo agora muito próximo do intervalo com essa boa vantagem de 3-0. Resultado que vai deixando momentaneamente, né, o Peixe bem distante da zona de rebaixamento. São 7 pontos agora, né, nada ainda que resolva completamente a vida do Santos, mas é um resultado interessantíssimo. Vai subindo a 11ª colocação com 32 pontos. E o Internacional vai caindo para a 18ª colocação, 25 pontos conquistados neste momento. Então o Inter só está à frente do Remo, que está chegando a 24 e que vai empatando em casa com o Flamengo neste momento, e da lanterna Chapecoense. O Paulo Pezzolano, técnico do Internacional, hoje não está no banco de reservas, está cumprindo suspensão. Quem está à frente da equipe na área técnica é o auxiliar, mas ao que tudo indica, se for confirmada essa vantagem e essa vitória do Santos dentro do Beira-Rio, dificilmente o Paulo Pezzolano terá condições e seguirá à frente do Colorado para essa sequência, né, a reta final do Campeonato Brasileiro de 2026. É o Colorado numa situação bastante delicada na competição nacional. Enquanto isso, para o Santos, jogar como visitante no Campeonato Brasileiro não tem sido assim um mau negócio, né? Porque venceu o Vasco em São Januário, bateu o Corinthians em Itaquera no último fim de semana e hoje vai conquistando até o momento mais 3 pontos importantíssimos. Coutinho.
0: Valeu, Mal. Fico imaginando o torcedor do Santos, né, Pé? Olha ali a tabela, fala que tem uma sequência de Vasco, jogo de 6 pontos, né? Porque o Santos, até então, brigando contra o pessoal lá de baixo. Vasco fora, Corinthians fora, Internacional fora. Aí o torcedor mais pessimista do Santos falou assim: perdemos. Já era. Nenhum ponto conquistado. E o Santos tá empilhando 9 pontos nessa sequência, o que vai deixando o Santos com uma situação bem mais tranquila no Campeonato Brasileiro. Ih, rapaz, o que aconteceu aqui? Cruzeiro e Atlético Paranaense chegou a piscar para mim 2-0. pro Cruzeiro. E aí, será que teve gol anulado? Gol anulado. Gol anulado do Cruzeiro. É, e agora o Atlético Paranaense chega ao empate. Gol anulado, o Gerson estava em posição de impedimento. É, e o Atlético Paranaense acaba chegando ao empate finalzinho do primeiro tempo, já no acréscimo do primeiro tempo. Cruzeiro 1, Atlético Paranaense também 1. É o outro jogo que começou às 4 horas da rodada. E o vice-líder Flamengo vai tendo sérias dificuldades diante do Remo. Lotadaço, Mangueirão. Lotadaço, Mangueirão. Remo e Flamengo vão empatando pelo placar de 0-0. Já a gente abre a nossa transmissão, a nossa jornada, em definitivo, às 5 horas da tarde, mas a gente está falando para todo o Brasil. Então, Maurício Ferreira, o que esperar de Botafogo e Palmeiras? Uma manchetinha só rápida antes da jornada para os nossos ouvintes de todo o país. Mal.
1: Vamos lá, o Palmeiras que está de olho, claro, nesse confronto entre Remo e Flamengo, porque pode entrar em campo como vice-líder do Campeonato Brasileiro se o Flamengo conquistar um resultado positivo. Tem o Abel Ferreira no banco de reservas, que conseguiu um efeito suspensivo, né? Havia recebido 2 jogos de gancho por ter chutado o microfone na partida contra o Mirassol. O Palmeiras consegue o efeito suspensivo, então o Abel Ferreira estará na área técnica. Do outro lado, Botafogo não conta com Alex Telles, o lateral esquerdo titular está com uma lesão na coxa esquerda, então a tendência é que o Marçal hoje ocupe essa posição de um time do Botafogo que vem de 3 derrotas consecutivas no Campeonato Brasileiro.
0: Maurício Ferreira já volta então já com a nossa transmissão, com a nossa jornada esportiva de Botafogo e Palmeiras, mas é claro que a gente vai debater muito do Campeonato Brasileiro, da vitória do São Paulo de ontem sobre o Atlético Mineiro, a vitória do Bahia por 3-2 sobre o Bragantino, vitória do Fluminense no Clássico com o Vasco e esse terremoto que está acontecendo ali no Beira-Rio, o Santos metendo 3-0 para cima do Internacional no primeiro tempo, hein? No primeiro tempo, o Santos vai vencendo o Internacional por 3-0 e o Inter tem um jogador a menos, situação dramática para o Internacional que está estacionado na zona de rebaixamento da tabela do Campeonato Brasileiro. Vamos girar nossa reportagem e depois a gente volta com a transmissão do futebol nas suas respectivas praças.

0: O alto endividamento das pessoas e das empresas brasileiras em meio às taxas de juros elevadas segura a expansão da economia brasileira no segundo trimestre do ano. A agropecuária sustentou o crescimento de 0,5% no período. Do Rio de Janeiro, a repórter Maria Eduarda Vieira.
1: O produto interno bruto do país cresce 0,5% no segundo trimestre deste ano, na comparação com o trimestre anterior. O número representa uma desaceleração da taxa em relação à alta de 1,1% nos primeiros três meses de 2026. Os dados foram divulgados pelo IBGE nesta terça-feira. No período, o PIB totalizou R$ 3,4 milhões. De acordo com o levantamento, entre os setores de destaque estão a agropecuária, que cresceu 2,8%, o de serviços com alta de 0,2% e indústrias com 0,1%. O desempenho positivo na indústria, por exemplo, se deve ao crescimento de 3,4% nas indústrias extrativas, devido à valorização do petróleo. Já no setor de serviços, três atividades apresentaram alta. São elas informação e comunicação, transporte, armazenagem e correio e atividades imobiliárias. Apesar do resultado positivo, o corretor de imóveis Ricardo Malaspina aponta que está difícil vender propriedades com valores mais altos.
2: Eu trabalho com corretagem, já tem 20 anos. Eu não vi esse crescimento. O que está vendendo hoje é imóvel barato. Minha Casa Minha Vida, isso está vendendo. Agora, imóveis acima de 600 mil, 700 mil, o mercado, para mim e para muitas pessoas que conheço, não está aquecido, não.
1: Ainda segundo o levantamento do IBGE, o consumo das famílias apresentou variação negativa de 0,4% em relação ao primeiro trimestre. O índice representa o valor total gasto pelas pessoas que moram no país em bens e serviços. A professora e economista da Fundação Getúlio Vargas, Carla Bene, explica que a diminuição na taxa foi causada pelo endividamento da população.
3: Quando a gente tem essa queda do consumo das famílias, ela está sim relacionada ao endividamento. Ainda bem que o emprego está indo muito bem, obrigada. Nós estamos no menor índice histórico nosso, porque o grande problema seria se as famílias estivessem perdendo o emprego, mas se a gente pegar os dados do Serasa, nós estamos aí com 48% da população adulta negativada.
1: Na comparação com o segundo trimestre do ano passado, o PIB avançou 2%, com destaque para os mesmos setores, agropecuária, indústria e serviços. Além disso, o PIB acumulado nos quatro trimestres terminados em junho de 2026 cresceu 1,9% em relação aos quatro trimestres imediatamente anteriores.
0: 4 horas 52 minutos. 4:52.
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6: O governo federal acredita que vai registrar superávit nas contas públicas no ano que vem, de acordo com o projeto de lei orçamentária anual apresentado pelos Ministérios da Fazenda e do Planejamento. A ideia é que o saldo entre receitas e despesas seja positivo e atinja cerca de R$ 18 bilhões. Entre várias propostas, o governo propõe também que o valor do salário mínimo para 2027 seja de R$ 1.741, cerca de R$ 120 a mais do que o valor atual, um reajuste de 7,4%. Em outro ponto, o governo propôs também que o Congresso Nacional tenha quase R$ 45 bilhões em emendas parlamentares, um valor maior do que os definidos em 2024, 2025 e 2026. Já os servidores públicos vão ter um reajuste limitado em 2027, já que uma regra proposta pelo governo federal e aprovada pelo Congresso determina que até 2030 as despesas com servidores não podem ter um crescimento superior ao piso permitido pelo arcabouço fiscal, ou seja, 0,6% no ano acima da inflação. O ministro da Fazenda, Dário Durigan, afirmou que a ideia é revisar benefícios fiscais.
7: A sinalização que a gente tem feito é que a gente procura melhorar, dando força para a regra fiscal que hoje é vigente no país. À medida em que a gente conseguir fazer esse debate no Congresso, nós vamos avançar nessa linha de diminuir o crescimento do gasto obrigatório e, inclusive, fazendo esforços novos na revisão de benefício tributário.
6: A meta fiscal proposta pela equipe econômica no orçamento de 2027 é um resultado positivo de 0,5% do produto interno bruto, o que é equivalente a cerca de R$ 73 bilhões, se for cumprida. Ou seja, se a diferença entre receitas e despesas for positiva, será o primeiro resultado do tipo desde 2022. O ministro do Planejamento e Orçamento, Bruno Moretti, defendeu que essa medida é possível.
8: Quando a gente pega os descontos e considera, ou seja, tratando-se do resultado primário cheio, considerando o total
7: das despesas, total das receitas. Como eu disse, nós estamos projetando aí um superávit primário para o ano que vem de 18,6 bilhões e temos toda a confiança de que nós somos capazes de entregar esse resultado cheio que está projetado.
6: Em outro ponto, a equipe econômica não propôs reajuste em benefícios como Bolsa Família, mas estimou que esses gastos devem ficar em torno dos 150 bilhões de reais. O valor é pouco menor do que o de 2026, quando foram gastos cerca de 158 bilhões de reais.
8: Os efeitos do tabagismo vão além dos danos ao sistema respiratório. Um estudo do Instituto Nacional de Traumatologia e Ortopedia, com mais de 600 pacientes, revelou que fumantes submetidos à cirurgia de prótese de joelho têm risco até 5 vezes maior de complicações pós-operatórias. O ortopedista Marcelo Midlas explica que o cigarro compromete mecanismos importantes para a recuperação, como a circulação sanguínea, a oxigenação dos tecidos e a resposta imunológica.
9: O cigarro é um elemento que ele acaba interferindo em praticamente todas as etapas de uma recuperação de uma cirurgia. Ele não pode ser considerado apenas um problema pulmonar. O tabagismo, por exemplo, prejudica a circulação, reduz a oxigenação dos tecidos, compromete a resposta imunológica e tudo isso dificulta a formação adequada de novos tecidos. Em uma cirurgia de prótese de joelho, por exemplo, precisamos que a ferida cicatrize bem e que o organismo tenha uma capacidade para combater essas bactérias, o processo infeccioso. O fumante chega à cirurgia com essas defesas biológicas todas comprometidas. E isso ajuda a explicar porque o estudo do INTO encontrou riscos tão expressivos e complicações pós-operatórias.
8: A nicotina provoca a contração dos vasos sanguíneos, enquanto o monóxido de carbono reduz a capacidade do sangue de transportar o oxigênio. Aos 65 anos, o professor de artes Júlio Nessim ainda sente os efeitos do período em que fumava.
10: Dei o meu primeiro trago aos 14 anos e aos 20 resolvi interromper os meus 6 anos de vício tabagista. Hoje, aos 65 anos, ainda sinto um pigarro estranho. Acho que essa tatuagem é difícil de apagar. Sim, e me arrependo muito pelos 6 anos que fumei, porque sei e já sabia que esse hábito só nos leva à doença.
8: Entre as complicações associadas ao tabagismo estão infecções, problemas de cicatrização, complicações pulmonares e maior chance de uma nova cirurgia. O Dia Nacional de Combate ao Fumo é celebrado no dia 29 de agosto.

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2: A nossa ouvinte Renata de Campinas escreve contando que ela tem um gato e às vezes de madrugada, quando ela acorda, o gato está a observando, me encarando, Manu. Fico muito aflita. O que, que ele quer? Ô Renata, provavelmente, muito seguramente, nada de sobrenatural. Às vezes tem gente que pensa que é algo sobrenatural, mas não é isso. Os gatos, eles têm maior período de atividade ao amanhecer e ao entardecer. E eles podem ficar acordados durante a noite e isso é natural para eles, né? Enquanto a gente tá num sono profundo, às vezes eles ficam olhando esperando você acordar ou antecipando. Muitas vezes ele não entende que você tá dormindo. Como é que você pode estar dormindo enquanto ele está agitado? Ele quer a comida ou ele quer brincar, especialmente se ele fica muito tempo sozinho e ocioso. Ele tá pronto para que você acorde e faça companhia. Então, além disso, ele pode estar monitorando, assim como os gatos fazem. Eles observam tudo e todos e toda a rotina da casa. Então, você tá dormindo, é um motivo. Um humano dormindo também é um motivo dele estar ali de sobreolho, controlando. Você tem dúvidas? Mande um e-mail para elbicho@bandnewsfm.com.br ou então no meu Instagram, Manu Carsten. Participe, eu espero você.
3: São 4 horas e 59 minutos pelo horário oficial de Brasília. Daqui a um minutinho, os ouvintes de São Paulo, Porto Alegre, Curitiba, Brasília, João Pessoa, Manaus, Belo Horizonte, Salvador, Fortaleza e Goiânia ficam com a transmissão do futebol aqui na Band News FM. Já já, um minutinho.
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1: Uma ótima tarde para você ligada, para você sintonizado na programação da Band News FM. Por aqui, André Coutinho. Muito prazer para quem não me conhece. Hora de jornada esportiva no rádio da Band News FM, na força da rede Band News FM para todo o Brasil. 26ª rodada do Campeonato Brasileiro. Uma rodada que pode ter um novo líder, mas precisa combinar com o Super Palmeiras. O Palmeiras que costuma ser muito resiliente nestes momentos. O Palmeiras enfrenta o Botafogo no estádio Nilton Santos, já às 18h30 da noite, ou 18h30 da tarde, como preferir, com a narração do Silva Júnior, os comentários de Léo Fontes e Mauro Betting, as reportagens de Maurício Ferreira. Já, a partir das 18h30 no Nilton Santos, tem Botafogo e Palmeiras. Já vou, sem perder tempo, girar os outros placares da rodada, porque... Alô, palmeirense, alô, flamenguista, alô, secadores. O Flamengo está encontrando enormes dificuldades para bater o Remo, que é o vice-lanterna do campeonato, tudo igual, 0x0, intervalo de jogo no Mangueirão, e o Remo perdeu um gol feito aos 42 minutos do segundo tempo. Jogo complicado para o Flamengo diante do Remo no Mangueirão. Não posso dizer o mesmo aos torcedores do Santos. O Santos está encarando uma moleza, por incrível que pareça, no Beira-Rio. 3x0 fora o baile. O Santos vai metendo 3x0, dois gols do Gabigol, em pleno Beira-Rio, que está virando um verdadeiro inferno para o torcedor colorado. E o Santos está mostrando que sabe jogar fora de casa, emplacando a terceira vitória seguida fora de casa, depois de bater o Vasco em São Januário e o Corinthians em Itaquera. Intervalo de jogo no Beira-Rio, Santos 3, Internacional 0. Intervalo também no estádio do Mineirão, Cruzeiro e Atlético Paranaense vão se enfrentando. O Cruzeiro chegou a fazer 2x0, o gol foi anulado, o Atlético Paranaense empatou logo em seguida. E acreditem se quiser, o jogo está chegando a 63... Ah, não está chegando a nada, que eu olhei no lugar errado. Chegou a 55 minutos do primeiro tempo e terminou 1x1, intervalo de jogo no Mineirão, Cruzeiro e Atlético Paranaense, jogos da rodada das 4 da tarde da 26ª rodada. Mais cedo, o Mirassol venceu o Coritiba de virada no Couto Pereira pelo placar de 2x1, e ontem o São Paulo bateu o Atlético Mineiro por 2x0, Fluminense fez 1x0 no Vasco, e o Bahia venceu de virada o Bragantino pelo placar de 3x2. A bola vai rolar 18h30 da tarde para Botafogo e Palmeiras, então já vamos acompanhar primeiro o clima no estádio do Nilton Santos, do Engenhão, diretamente do Engenhão. Quem também tem todas as informações é ele. Boa tarde para você, Maurício Ferreira, tudo bem? E o jogo?
2: Tudo bem, André Coutinho, ótima tarde a você, a todo mundo ligado e sintonizado por aqui no futebol da Band News FM. Um jogo de alta responsabilidade para o Botafogo, que precisa voltar a vencer no Campeonato Brasileiro, porque vem se aproximando cada vez mais da zona de rebaixamento. São 3 derrotas seguidas na competição, 4 partidas sem vitória, já não conquista um resultado positivo há mais de um mês. Desde o dia 26 de julho, quando fora de casa, bateu a equipe do Cruzeiro por 1x0. E hoje, o técnico Rodrigo Belão, ainda interino no cargo, ainda não vai contar com Alex Telles, que sofreu uma lesão na coxa esquerda no clássico contra o Flamengo na semana passada. Não se recupera a tempo, está fora do jogo. Até por isso, o Botafogo deve sair daquele esquema com 3 zagueiros utilizado no clássico carioca e ter hoje o Marçal como um lateral esquerdo nesse time do Botafogo, que vai tentar o apoio do seu torcedor no estádio Nilton Santos para bater o líder do Campeonato Brasileiro.
1: Boa, Mal. Daqui a pouquinho, então, tem Botafogo e Palmeiras, jogo que pode valer a liderança do Campeonato Brasileiro. Neste momento, o Flamengo está roubando a liderança do Palmeiras, né? O Flamengo vai empatando com o Remo, vai chegando aos mesmos 52 pontos do Palmeiras, e pelos critérios de desempate, acho que é o saldo de gols que está exatamente colocando o Flamengo na frente do Palmeiras. É exatamente o critério de gols que está colocando o Flamengo na frente do Palmeiras. O Palmeiras vem pressionado, de certa forma, para esse jogo. Depende do resultado lá no Mangueirão, né, Mal?
2: Exatamente, André Coutinho, porque o Palmeiras pode entrar em campo ou não, aí como vice-líder do Campeonato Brasileiro, e claro que o torcedor palmeirense ainda não esqueceu aquela derrocada de 2025 e justamente aquela queda que causou o vice-campeonato do Campeonato Brasileiro já na reta final da competição. Então o palmeirense anda meio ressabiado ainda com a temporada passada, por isso que há essa preocupação e até um certo clima de pressão e responsabilidade se o Palmeiras entrar em campo como vice-líder do Brasileirão. Mas com Abel Ferreira na área técnica, o Verdão conseguiu um efeito suspensivo. Na sexta-feira, o Abel foi julgado pelo STJD e punido com 2 jogos de gancho por ter chutado o microfone na partida contra o Mirassol na semana passada. O Palmeiras entrou com esse pedido, conseguiu o efeito suspensivo e até que o recurso seja julgado, Abel Ferreira então está liberado e hoje, por isso, fica na área técnica do Palmeiras, que não conta com o garoto Arthur na lateral esquerda, foi expulso contra o Mirassol, então automaticamente o Piquerez já volta ao time titular do Palmeiras e a expectativa é que o John Arias, recuperado de uma lesão na coxa, também apareça na formação inicial. Expectativa de que a dupla de zaga mais uma vez seja formada por Murilo e Gustavo Gomes e lá na frente a principal dúvida, se Vitor Roque, que tem sido cobrado nas últimas entrevistas coletivas pelo técnico Abel Ferreira, reaparece entre os titulares ou se ele pode mais uma vez preencher o meio-campo e escalar o Lucas Evangelista ao lado de Marlon Freitas e Andreas Pereira.
1: Valeu, Mal. Já, hein? Botafogo e Palmeiras, comando do Silva Júnior, o vozeirão, o furacão aqui na Band News FM. A partir de 6h15 assume os microfones em definitivo para Botafogo e Palmeiras diretamente do Engenhão no Rio de Janeiro. Vou repetir, hein? Jogos no intervalo, Internacional 0, Santos 3, se não viu errado, Internacional 0-0, Santos 3, Remo e Flamengo vão empatando por 0-0, empate também em intervalo de jogo no Mineirão, Cruzeiro e Atlético Paranaense. Mais cedo, Mirassol venceu Coritiba pelo placar de 2-1. Mais tarde, 7h30 da noite, na Arena Corinthians, o Corinthians que viu o rival São Paulo passar o Timão na tabela e tá vendo o Santos passar o Corinthians também na tabela. O Santos, com esse resultado, vai chegando à 11ª posição. Então o Corinthians, ainda sem entrar em campo na rodada, mas com os mesmos 25 jogos de Santos e São Paulo, viu os dois rivais atropelarem o Corinthians na tabela do Campeonato Brasileiro. O Corinthians, que estava numa situação aparentemente tranquila, volta a ficar mais de olho na parte de baixo. Não dá pra dizer que corre risco, mas se bobear, e enfrenta uma molezinha que é a Chapecoense, 14ª colocada, que curiosamente só tem 2 vitórias, sobre Santos e São Paulo, os dois que acabaram de passar o Corinthians na tabela do Campeonato Brasileiro. Vamos à Arena Corinthians, em Itaquera, quem vai acompanhar tudo de lá é o Lucas Belotti. Fala, Lucas!
3: Fala, Coutinho, boa tarde para você, para todo mundo ligado conosco na programação Band News FM. Corinthians que entra em campo hoje tentando afastar a má fase da temporada. 3 derrotas consecutivas no Campeonato Brasileiro às vésperas do duelo decisivo contra o Estudiantes. Por isso, a partida contra a Chape é importantíssima para o Corinthians recuperar a moral antes da viagem para a Grande Buenos Aires e o jogo da quarta-feira pelas quartas de final da Copa Libertadores da América. Diniz não deve fazer uma alteração total no time, mantendo alguns titulares entre os 11. As exceções são os atletas que não estão à disposição. São 3 suspensos, Gabriel Paulista, Hugo Souza e Ranieri, além de Yuri Alberto, André e os outros atletas que seguem entregues ao departamento médico. Nenhum retorno do DM à disposição do Diniz. Por isso, um provável timão tem Cauê no gol, substituindo o Hugo, Mateuzinho, João Pedro Choca escolhido na defesa ao lado do Gustavo Henrique, com o Matheus Bidu pelo lado esquerdo. No meio campo, Alan Carrillo, Rodrigo Garro e Breno Bidon, com Caio César e Memphis Depay mais à frente. Do outro lado, a Chape tenta embalar no campeonato, melhorou o desempenho depois da Copa e conquistou apenas a 2ª vitória em todo o campeonato na rodada retrasada contra o São Paulo. Depois perdeu para o Grêmio fora de casa, mas fez uma grande partida e foi até melhor do que o rival gaúcho na rodada mais recente do Campeonato Brasileiro. A gente vai seguir em Itaquera para acompanhar os passos do Timão no último jogo antes do duelo pela Libertadores e com a chance de encerrar a sequência negativa no Brasileirão.
1: Valeu, Lucas. A gente está acompanhando aqui o som ambiente do Nilton Santos e eu estou acompanhando tudo também o que acontece na rodada. E volta para o segundo tempo, mesmo com um jogador a menos, o Brian Aguirre acaba marcando um golaço de fora da área. Internacional 1, Santos 3. O Santos vai vencendo o Inter por 3-1 fora de casa. Santos continua com um jogador a mais. O Inter dá uma pequena reagida. Segundo tempo de bola rolando também no Mangueirão. Tudo igual, Remo e Flamengo 0-0. E ainda permanece o intervalo entre Cruzeiro e Atlético Paranaense. Tudo igual, 1-1. Ontem tivemos a vitória do Fluminense sobre o Vasco, 1-0. O Vasco estaciona na zona de rebaixamento do Campeonato Brasileiro. A vitória do Bahia num jogaço com o Bragantino. Vitória por 3-2. O Bahia é o quinto colocado e se mantém na quinta posição do Campeonato Brasileiro. Lembrando que mudaram as regras, né? A quinta colocação, se a gente não tiver nenhum dos quatro primeiros garantindo vaga por outras competições, é a última que dá vaga para pré-Libertadores. Então o Bahia está conquistando a última vaga para Libertadores do ano que vem neste momento. E tivemos no estádio do Morumbi a vitória do São Paulo 2-0 para cima do Atlético Mineiro. Quem acompanhou a vitória do Tricolor foi ela. Diga lá, Aline Fanelli.
4: O técnico Dorival Júnior explica que deixou Calleri no banco na vitória do São Paulo por 2-0 sobre o Atlético Mineiro porque ele ainda vem em um processo de recuperação. O camisa 9 torceu o tornozelo esquerdo contra a Chapecoense, não entrou contra o Bragantino e foi utilizado no segundo tempo ontem no Morumbi.
5: O Calleri está fazendo um trabalho de recuperação, ele vem evoluindo com o passar de dias aí, treinamentos, não quisemos arriscar, até porque estamos abrindo aí duas semanas com vários jogos, optamos por aqueles que estão nesse momento num condicionamento melhor do que alguns outros.
1: São Paulo é o décimo colocado do Campeonato Brasileiro, deu um salto na tabela com essa vitória de ontem sobre o Atlético Mineiro por 2-0, o Atlético Mineiro fica na oitava posição, São Paulo tem 33 pontos, para a gente olhar ali o G5, São Paulo está 10 pontos atrás do quinto colocado, que é o Bahia. Se a gente for olhar o Z4, São Paulo abre 8 pontos de vantagem sobre o Z4. Acontece que tem 1, 2, 3, 4, 5, 6 times entre o São Paulo e o Z4. 1, 2, 3, 4 times entre o São Paulo e o G5. Então depende do otimismo do torcedor do São Paulo. A realidade, né, o futebol mostra que o São Paulo é time para meio de tabela. Neste momento, a realidade mostra que o São Paulo é time para meio de tabela, mas eu vou chamar quem realmente entende de futebol. O Léo Fontes já está por aqui, a gente vai falar sobre Botafogo e Palmeiras, vai falar sobre a situação do campeonato. Mas, Léo, como falta muito tempo ainda para Botafogo e Palmeiras, eu queria que você analisasse essa vitória do Santos por 3-1, vitória parcial do Santos por 3-1 para cima do Internacional. O Internacional ele está ticando todos os pontos daquela cartilha para clube que vai ser rebaixado para a segunda divisão, né? Boa tarde para você, tudo bem?
6: Fala, Coutinho, boa tarde para você, boa tarde a todos os ouvintes Band News FM, o Maurício Ferreira também, que vai acompanhar o jogo entre Botafogo e Palmeiras, e a todos que ainda vão chegar aqui nas nossas transmissões, nossos canais Band News. O Internacional ele está indo realmente para o buraco, né? A gente percebe que são várias coisas que estão acontecendo, que acontecem em times rebaixados. Acho que hoje é um dos últimos capítulos, né? Que vai ser a troca final de treinador. O ano passado o Inter fez isso para a última rodada e conseguiu escapar do rebaixamento. Esse ano está um pouquinho mais complicado. O jogo de hoje é um confronto direto contra o Santos, né? E 3-1, a gente está falando que era um confronto direto porque o Santos abriu essa vantagem e o Inter tem um jogador a menos, então dificilmente o Santos vai permitir esse empate do Internacional, mas pode acontecer ainda. Mas uma derrota hoje, ela é horrível, né, para o time do Internacional, porque o São Paulo ganhou, porque o próprio time do Vasco ontem não ganhou, mas é um time que vai chegando também nas Copas, se mostra muito mais organizado, o Grêmio na rodada passada conseguiu vitória, então tá todo mundo pontuando ali atrás, o Mirassol ganhou hoje, então assim, o Inter vai ficando para trás, cara.
1: Só para você ter uma ideia, tá demorando, né? Desculpa te interromper. A situação do Inter é tão dramática que, nesse momento, o Inter precisa de pelo menos duas rodadas para se livrar da zona de rebaixamento. Exato. Porque ele tem 25, com 26 jogos. O Mirassol é o 16º colocado, com 28. 7 vitórias. O Inter tem 5. Ambos têm o mesmo número de jogos. E o Mirassol tem 3 pontos a mais e 2 vitórias a mais. Então, se a gente estivesse na penúltima rodada, o Inter estaria rebaixado.
6: Estaria rebaixado, exatamente. Então, tem muita coisa para acontecer ainda, tudo bem. São 12 rodadas para o Internacional, são 36 pontos em disputa. Mas o Internacional vai precisar de uma mudança muito grande e vai precisar de um novo comandante a partir de hoje, né? Eu não sou contra demissões de técnico, mas por qualquer motivo, né? Hoje tem um motivo. time foi eliminado numa das competições importantes pelo Grêmio, pelo seu maior rival, e tomando já uma paulada forte, né? E aí hoje, quando é o dia da recuperação do jogo mais importante, ele vai perder de novo em casa. Então, assim, acho até que um erro do presidente do Internacional não ter demitido o Paulo Pezzolano já depois do jogo contra o Grêmio, né? Porque o jogo de hoje já precisaria de uma mobilização maior para tentar ganhar, ou pelo menos para empatar e não deixar o Santos fugir, né? Porque às vezes você pensa, pô, em casa, pô, tem 25 pontos, um tem 29 e o outro. Perdeu 32 a 25, são 7 pontos. Se você empata, mesmo numa situação ruim, num recomeço de trabalho, você deixa o adversário a 4 pontos, né? Agora, perder é absurdo. Então hoje foi um resultado péssimo pro Internacional e vai ter que ter troca de treinador.
1: Já já a gente tem Botafogo e Palmeiras, o Silva Júnior já tá se movimentando, já tá se organizando pra partida. Léo, é difícil a gente falar desse jogo antes de o jogo do Flamengo terminar, né? Porque imagino que muito do seu comentário, da importância dessa partida, vai passar pelo resultado de Remo e Flamengo. A gente tá com 6 minutos do segundo tempo no Mangueirão, tá 0-0. Dá para imaginar que o resultado do jogo do Flamengo não vai interferir na situação anímica dos jogadores do Palmeiras? Acho que é difícil, né?
6: Não, pode até interferir, né? Mas eu acho que o Palmeiras tem que analisar o jogo de hoje como deve ter analisado a semana inteira, né? Olhar os pontos fracos do Botafogo, os pontos fracos que o Palmeiras tem apresentado para correção, escolher o time correto para entrar em campo e buscar a vitória contra o Botafogo, seja qual for o resultado do Flamengo. A gente está vendo uma ascensão do Flamengo na tabela, mas ela é uma ascensão que... Eu não vou dizer que é uma falsa ascensão, porque seria maldade com o Flamengo, mas, por exemplo, da Copa do Mundo para cá, o Flamengo subiu 3 pontos, tirou 3 pontos do Palmeiras. Não é uma coisa absurda. Nesse nível de competição que tem Palmeiras e Flamengo, que são times que perderam muito pouco, que perdem muito pouco, que ganham muitos jogos, é muito difícil você tirar qualquer pontuação, né? E mesmo que o Flamengo chegue no jogo da 35ª rodada, ou sexta rodada contra o Palmeiras, no estádio do Palmeiras, com uma vantagem de 1 ponto ou na frente em saldo de gols, é um jogo na casa do Palmeiras que o Palmeiras pode reverter. Então essa briga vai até o final, não tem nada a ver com hoje. Se o Flamengo empatar com o Remo fora de casa, o Palmeiras também empatou com o Remo lá. Então são resultados que acontecem. É difícil jogar contra o Remo por causa da viagem, por causa do tipo de campo, por causa do tipo de clima. São coisas mais difíceis para se adaptar. Todo mundo olha para o Remo e fala, ah, Palmeiras e Flamengo vão ganhar do Remo lá, aqui e lá. 6 pontos no campeonato. Mas não é assim. O futebol, ele não é assim, né? Então, assim, vamos ver o que vai acontecer com o Flamengo. Eu vi o primeiro tempo. O Flamengo jogou praticamente o tempo todo com a bola dentro do campo de ataque. Teve só um contra-ataque ali do Remo no final. Então, a tendência é que o Flamengo ganhe ou empate esse jogo. E o Palmeiras vai jogar com o Botafogo, onde ele realmente tem algumas vantagens. Quando joga lá no Nilton Santos, né? O Palmeiras tem um leve handicap favorável, ainda mais nesse momento que está muito mal o time do Botafogo.
1: Valeu, já já o Léo volta para falar mais da rodada, dos outros clubes, para falar desse São Paulo, Santos e Corinthians, aqui todo mundo juntinho. Quem de São Paulo, Santos e Corinthians vai olhar para cima? Qual vai olhar lá para baixo? Porque eles estão juntinhos. O São Paulo em décimo com 33, o Santos e o Corinthians com 32, todos juntinhos. Eu entendi agora, nesses últimos 5 minutos do Silva Júnior aqui dentro do estúdio, porque o apelido dele é Furacão. Porque ele chegou, pra quem tá na nossa live depois com imagem, tem a curiosidade ali de ir lá no nosso canal do YouTube, na Fast TV, no canal da LG, da Samsung Plus, também no canal da TCL.
7: Eu só perco pra Mauro Betting.
1: Ele chegou aqui derrubando microfone, papel, fio... Fala, Silva Júnior, tá preparado pra Botafogo e Palmeiras, Silva? Tudo bem? Boa tarde.
7: Boa tarde, Coutinho. Boa tarde pros amigos da Band News FM. Não, realmente eu sou um desastrado de natureza. Só superado por Mauro Betting, que vem daqui a pouco
1: também. E que vai sentar ao seu lado aí, né? Não, eu vou separar vocês.
7: E quando a gente divide camarim lá na outra emissora? É um absurdo, cara, é só tragédia.
1: Eu vou separar vocês. Ô, Júnior, cabelo, tem outra sala pra botar, separar o Mauro Betting ou o Silva?
7: É melhor, mas estamos aqui, uma rodada importante. Hoje a gente tá fazendo uma transição né? Da segunda para a terceira parte do campeonato. São 38 rodadas, sim, né? Essa é a 26ª, ela fica exatamente numa transição para o terço final da competição. Então agora vai ser a hora de separar os homens dos meninos, porque a briga lá em cima e a briga lá embaixo vai ser lá embaixo aquela briga de foice de escuro, né? Assim que você não sabe o que pode acontecer. E em cima, eu acredito que com essa... Olha a defesa do Marcelo Rangel, goleiro do Remo agora. Não, a coisa cinematográfica, o Pedro a queima-roupa, o que fez o goleiro remista agora foi uma coisa absurda, segurando o 0x0 lá em Belém do Pará. Não tô, eu tô te falando. É pra fazer assim, inveja pro Gordon Banks, cara. Espetacular a defesa do Marcelo Rangel. E pra variar, tá chovendo lá em Belém. Mas eu tô com o Léo Fontes. Eu acho que jogar no Mangueirão é complicado por tudo que ele falou. Viagem, você leva aí, pelo menos aí, de deslocamento, mesmo com voo fretado, você vai perder umas 5 horas para chegar. É. São 3 horas e meia de voo, mais o tempo de aeroporto, enfim. E tem sim o fator climático. Se a gente está aqui vivendo, às vezes, as 4 estações do ano no mesmo dia, lá em Belém do Pará é aquela coisa, né? Muito calor, muita umidade e não há inverno nessa região do país, né? Mas eu tô impressionado com a defesa do Marcelo Rangel. E já já um Botafogo e Palmeiras que promete fortes emoções. É isso, Coutinho. Estamos entrando no terceiro terço do Campeonato Brasileiro. É a hora que o bicho pega pra valer, que as coisas começam a se definir, né?
8: Valeu, Silva. Vai descansar, vai fazer aquela sua...
7: ritual.
8: Ritual de todo narrador pra suportar narrar praticamente 100 minutos de bola rolando com aquele ritmo que só você tem. Furacão, o apelido dele não é porque ele chega chegando aqui derrubando tudo, mas depois, se você nunca ouviu a narração da Band News FM, nunca ouviu o Silva Júnior e o futebol da Band News FM, primeiro que você perdeu a melhor equipe de esportes do Brasil, segundo que você vai entender porque o apelido dele é Furacão, que ele não perde um lance e ele faz um ritmo alucinante para você do outro lado do rádio acompanhar tudo de Botafogo e Palmeiras. A bola rola 6:30 no Engenhão, no Nilton Santos, 12 minutos do primeiro tempo lá no Mangueirão, lotadaço, e o Remo agora vai passando um sufocaço com o Flamengo, chove bastante por lá em Belém do Pará, e o Pedro acaba de perder um dos gols mais feitos do Campeonato Brasileiro, e o goleiro do Remo acaba de fazer uma das defesas mais espetaculares da história do Campeonato Brasileiro. Negócio impressionante a defesa do goleiro do Remo, de dentro da pequena área, ali a 1,5 metros do gol, Pedro sozinho bateu e o goleiro do Remo fez uma defesa absurdamente incrível.
7: É que ele já tinha saltado antes do Pedro finalizar.
8: E o Pedro chutou no lugar que ele, no único lugar que o goleiro defenderia.
7: Exatamente.
8: Então foi realmente impressionante. Tá tudo igual 0x0 para Remo e Flamengo lá no Mangueirão. Já já tem Botafogo e Palmeiras aqui na Band News FM. O Santos vai vencendo o Internacional por 3x1 no estádio do Beira-Rio. E no Mineirão, tudo igual para Cruzeiro e Atlético Paranaense, 1x1. Maurício Ferreira! Não esqueci de você não, Mau. Mais destaques de Palmeiras e de Botafogo. Mas fala do Verdão, Maurício. Como é que o Palmeiras, para quem tá ligando o rádio agora, não tá habituado com esse pré-jogo com corpo aqui na Band News FM. Diga lá, como é que vem o Palmeiras, mais um destaque do Verdão, Mal.
2: Desse empate em 0x0 com o Santos na última quarta-feira, né, André Coutinho, mas que foi o suficiente para confirmar o time do técnico Abel Ferreira na semifinal da Copa do Brasil, aguardando então agora a partida e o confronto que será contra o Vasco, mas ainda bem distante, né, só lá nas semanas dos dias 1º e 8 de novembro. E é uma reta agora, nas próximas semanas, importante para o Palmeiras pelo seguinte: hoje então pega o Botafogo nesse jogo fora de casa, encerrando uma sequência de 3 partidas consecutivas como visitante. Volta à sua arena na quarta-feira, 19h, quando pega a LDU de Quito do Equador no jogo de ida das quartas de final da Libertadores. No próximo sábado tem o São Paulo pela frente, e aí mais uma vez como mandante na próxima rodada do Campeonato Brasileiro, e aí na quarta-feira da outra semana vai encarar a altitude de Quito, onde no ano passado o Palmeiras foi derrotado por 3x0 naquele primeiro jogo da semifinal. Então Abel Ferreira e seus comandados sabem da importância de um bom resultado já nesta quarta-feira, quando o Palmeiras vai jogar diante do seu torcedor. Partida essa que não terá o Andreas Pereira, né? Foi expulso no jogo de ida contra o Cerro Porteño nas oitavas de final, pegou um gancho de dois jogos na Copa Libertadores, cumpriu já o primeiro, mas está fora então dessa partida contra a LDU na quarta-feira. Então o Andreas Pereira será uma baixa importante. Daqui a pouquinho, em poucos minutos, em 5 aproximadamente, teremos a confirmação desse time do Palmeiras. E a principal dúvida, né, Coutinho, em relação ao Vitor Roque, foi algo que eu perguntei inclusive ao Abel na última quarta-feira, depois do empate em 0-0 com o Santos na Vila Belmiro, de como o Vitor Roque também havia considerado, né, e compreendido as críticas e cobranças que foram feitas pelo técnico Abel Ferreira nas entrevistas coletivas, dizendo que o Roque precisava recuperar aquele rendimento, principalmente do ano passado, ainda que tenha jogado bem também no primeiro semestre dessa temporada. E o Abel Ferreira foi muito claro, né? A sensação internamente ali dele, da comissão técnica, é que o Vitor Roque nas últimas partidas, né? E nesse pós-copa, quando ele volta a ser relacionado, se recupera de uma cirurgia no tornozelo, é que o camisa 9 do Palmeiras parece um pouco sem alegria nesse momento, né? Não tem aquele brilho nos olhos.

0: pra você, presta atenção.
1: Você tá me pedindo em namoro?
0: Deu um sobe-sobe na hora. De quem canta essa música, hein, Mal?
1: Gilsons, não é?
0: Ô, oh, rapaz, você sabe.
1: Tô antenado.
0: Tá antenado, várias queixas. Gilsons, treu, Gilsons. Mas eu fui procurar aqui, que é uma música que foi originalmente lançada pela banda Olodum em 2012. Música composta por Narcisinho, Germano Meneghel e Afro Joe. Mas é o Gilsons que fez esse sucesso recentemente na boca do povão e na mente do Maurício Ferreira. Ó, que sobe som, eu combinei com o DJ do estádio, Mal. O pessoal do Engenhão é empolgado, né, Mal?
1: Ah, o pessoal gosta. A expectativa não é de um público assim tão alto, né, André Coutinho, pro jogo de hoje. O Botafogo não vem nessa boa fase, né? São 3 derrotas consecutivas no Campeonato Brasileiro, mas numa sequência muito complicada também pro time comandado pelo Belão, né? Interino, o Botafogo ainda não definiu o seu próximo comandante, porque pegou justamente uma sequência dos 3 primeiros colocados na tabela do Campeonato Brasileiro. Então foi derrotado pelo Atlético Paranaense na semana passada, perdeu o clássico pro Flamengo no Maracanã e agora encara o líder ou vice-líder Palmeiras, então uma sequência pra lá de complicada, e a torcida, que não deve lotar as arquibancadas do Nilton Santos, mesmo assim promete uma recepção nada calorosa para dois jogadores especificamente, né? O Marlon Freitas e o Alexander Barbosa, campeões da Libertadores do Campeonato Brasileiro de 2024, mas que de certa maneira deixaram ali o clube pelas portas do fundo, né? As portas dos fundos quando acertaram com o Palmeiras, então a torcida botafoguense ainda guarda uma mágoa de como eles saíram da equipe carioca, por isso que hoje não vão receber assim, não serão recebidos de maneira calorosa pelos torcedores do Botafogo, inclusive já com notas de R$3 que foram fabricadas pelos torcedores do Botafogo com os rostos ali de Marlon Freitas e Alexander Barbosa.
0: O Léo, esse clássico entre Palmeiras e Botafogo é aquela rivalidade geracional, né? Eles decidiram muitas coisas recentemente, teve troca de jogadores, né? E isso acaba criando uma atmosfera um pouco diferente para esse jogo, né, Léo?
2: Exato, né? O Palmeiras teve aquele lance, acho que essa rivalidade hoje entre Botafogo e Palmeiras, porque ela nunca existiu, são torcidas amigas, né? São torcidas que estão dentro do estádio juntas sempre. Aconteceu quando o John Textor quis peitar, né, na verdade, politicamente, a Leila Pereira no cenário esportivo nacional. Não a Leila Pereira, não o Palmeiras exatamente, mas a Leila Pereira mesmo, né? E aí teve aquela manifestação, enforcaram a Leila Pereira num viaduto, coisas lamentáveis, né? Que a gente sempre pede para que os dirigentes, jogadores prestem atenção, né, quando se movimentam em campo, para o que falam fora do campo, não chegar a esse ponto, né? Aí 2023 o Palmeiras vira, ganha ali o campeonato, e 2024 o John Textor vem, injeta aquele dinheiro todo, o time ganha o Brasileiro, a Libertadores, eliminando o Palmeiras na Libertadores, né, num jogo direto no campo do Palmeiras, e ganhando o Brasileiro em cima do Palmeiras num jogo direto também no campo do Palmeiras, onde o Palmeiras podia empatar e o Botafogo venceu. É, então criou essa rivalidade aí, principalmente porque esses jogadores, eles eram símbolo, né, principalmente, desse momento de vitória do Botafogo, né? O Marlon e o Alexander Barbosa. Porque o Botafogo sempre foi um baita de um time, espetacular no Brasil todo, só que tinha dificuldades para ganhar títulos, né? Você vê o Botafogo, tem Garrincha, Paulo César Caju, Nilton Santos, eu vou falar aqui um monte de caras e tal. Você vai olhar na lista de títulos, né? Quem ganhava era o Santos ou o Palmeiras naquela época. E depois, 24, vem o Botafogo e consegue esses dois títulos espetaculares, embora ali haja um doping financeiro, mas é uma outra coisa que não tem nada a ver com futebol, o torcedor do Botafogo não tem nada a ver com isso.
1: Escalados.
0: Mal, já vamos com as escalações de Botafogo e Palmeiras, mas antes, gol do Flamengo. 20 minutos do segundo tempo, sempre ele, hein? Jogador decisivaço do Flamengo nesta reta final de temporada, Samuel Lino. O Flamengo faz 1-0 para cima do Remo. Não tem protocolos aqui na Band News FM. Silva Júnior, você que estava acompanhando atentamente aqui, se aquecendo para o jogo principal que a gente vai fazer entre Botafogo e Palmeiras, como é que foi esse gol do Flamengo? Descreva para o ouvinte da Band News FM. Flamengo está na frente, Flamengo é o líder do campeonato.
3: Samuel Lino, que vive uma grande fase, acho que é a melhor fase dele desde que ele chegou ao Flamengo, tem marcado gols aí importantes. Ele recebeu uma bola já dentro da grande área pela esquerda, e a lá Ronaldo Fenômeno contra a Turquia na semifinal.

0: final da Copa do Mundo em 2002, ou Alá Romário, de bico, botou no canto esquerdo do goleiro Marcelo Rangel, que agora não conseguiu operar outro milagre. De bico também vale, Coutinho. A gente critica muitos atacantes que perdem gols feios, porque quer chapar a bola, quer entrar toda hora com bola e tudo dentro do gol. Não, de bico também vale. Foi de bico, Alá Ronaldo Fenômeno, Alá Romário, que o Samuel Lino marcou o primeiro gol. Tá duro o jogo tá complicado. É sempre difícil jogar lá no Mangueirão e não para de chover em Belém, impressionante. Passou das 4 da tarde, é chuva todo dia.
1: É chuva todo dia. E o Flamengo assume a liderança do campeonato com 54 pontos, tem muito jogo no Mangueirão ainda, e tem o Palmeiras enfrentando o Botafogo. Aqui na Band News FM, você não perde nada. 22 minutos do segundo tempo, 1 para o Flamengo, 0 para o Remo, 20 minutos do segundo tempo no Mineirão, Cruzeiro e Atlético Paranaense vão empatando por 1-1, 25 minutos do segundo tempo no Beira-Rio, o Santos vai metendo 3-1 para cima do Internacional. E no Engenhão tem clubes escalados, diga lá, Mal.
2: É isso, aguardando ainda a divulgação do Botafogo, mas o Palmeiras já é escalado pelo técnico Abel Ferreira e com novidades. Murilo no banco de reservas, então a dupla de zaga hoje formada por Gustavo Gomes e Alexander Barbosa. Na lateral esquerda, como já havíamos destacado por aqui, né, o Arthur tá fora, então automaticamente o Piquerez, que nos últimos jogos foi desfalque, até foi relacionado na Vila contra o Santos na quarta-feira, mas não jogou, estava voltando de um edema na coxa. Então o Piquerez hoje sim entre os titulares. Meio campo mais uma vez com aqueles três homens: Marlon Freitas, Lucas Evangelista e Andreas Pereira, com o John Arias ainda no banco de reservas. Então Felipe Anderson entre os titulares e Maurício e Flaco Lopes mais avançados nesse time do Palmeiras. Vitor Roque mais uma vez no banco à disposição do Abel. Então Palmeiras de Carlos Miguel, Giai, Gustavo Gomes, Barbosa e Piquerez, Marlon Freitas, Lucas Evangelista e Andreas Pereira, Felipe Anderson, Maurício e Flaco Lopes. Ainda nada do Botafogo. Quando pintar a escalação do Glorioso, já te chamo também, André Coutinho.
1: Valeu, Mal. Então, nosso comentarista Léo Fontes por aqui. Novidades no Palmeiras, surpresas, o que a gente pode dizer dessa escalação? Mais uma vez o Tigrinho no banco, né? Acho que isso vem acontecendo nas últimas partidas do Verdão, né, Léo?
3: Exato, né? O Vitor Roque fica no banco de reservas. No jogo passado, o Abel fez uma espécie de troca no meio do jogo, né, contra o Santos, porque o Palmeiras pôde fazer isso contra o Santos, para que cada um jogasse praticamente meio tempo, né? Então o Palmeiras sabe que nesse momento da temporada ele precisa segurar alguns jogadores. Até a próxima partida de semifinal de Copa do Brasil, Palmeiras e Flamengo vão jogar a mesma quantidade de jogos, né? Mas antes não estava acontecendo isso. O Palmeiras jogou duas vezes a mais por causa da eliminação do próprio Flamengo na Copa do Brasil. Então, assim, agora eles estão em igualdade de condições até essa semifinal que o Palmeiras vai jogar, e o Flamengo vai descansar um pouco. Mas o técnico do Palmeiras sabe que vai ter que descansar alguns jogadores. Então, o Gustavo Gomes não jogou contra o Santos, volta hoje. O Murilo, que jogou, fica fora. E aí ele tem hoje três zagueiros de hierarquia, três zagueiros bons, que ele pode fazer esse tipo de arrumação, né? Então, joga o Gustavo Gomes hoje, o Murilo fica de fora, beleza, ok. O menino Arthur, que jogou no meio de semana contra o Santos, já tinha jogado antes também por causa do edema do Piquerez. Então hoje, por causa de uma expulsão bizarra, inclusive, né? Isso é bom a gente falar depois, que ele tomou um segundo amarelo em que ele não faz a falta, né? E inacreditavelmente foi expulso. Mas ele descansa para o Piquerez voltar. Pode ser que ele volte a jogar o Arthur na Libertadores, ou o Piquerez pode continuar. Os dois estão num nível muito bom. Então o Palmeiras vai fazendo esse tipo de acomodação que faz o Flamengo também, né? O Flamengo às vezes joga o Varela, às vezes joga o Emerson Royal, às vezes joga o Pulgar, às vezes joga o Everton Araújo. Agora o Everton Araújo teve uma contusão mais grave, vai ficar um tempo fora. No jogo passado, o Arrascaeta entrou no segundo tempo. Se você não fizer esse tipo de arrumação, não vai conseguir chegar até o final tentando ganhar tudo, que é o que Flamengo e Palmeiras querem. O Flamengo não pode ganhar a Copa do Brasil, mas ele está numa competição difícil, que é a Libertadores. Vai jogar em Quito, vai ter que viajar, assim como o próprio Palmeiras. E o Palmeiras agora só tem três jogos a mais que o Flamengo na temporada, que são as duas semifinais de Copa do Brasil, e se ganhar a final, né? Vamos colocar o se ganhar,
1: claro,
3: porque o Palmeiras ainda não está na final da Copa do Brasil. Então acho que a escalação é normal, né? E o jogo vai ter muito a ver com o que o Botafogo vai apresentar. O que essa pressão do meio de semana vai interagir com o elenco do Botafogo? Se vai ser positivo ou negativo? Porque às vezes interação do torcedor, ameaça, dedo na cara, como foi o que a gente viu, o que aconteceu, derruba o time, e às vezes o time realmente volta a criar uma coragem de jogar que não está aparecendo aí com o Belão. Mas a fase do Botafogo, eu gosto do time do Botafogo, acho um time bom, os 11 titulares, né? Não tem um elenco bom. Eu acho que o time dos 11 titulares do Botafogo é bom quando tá todo mundo. Pô, eles têm Alex Telles e Vitinho, são dois laterais, cara, no Brasil hoje, poucos times têm dois laterais tão bons, né? Você tem o Montoro que, pô, é um cara que é mais frágil fisicamente, mas é um craque, pô, de bola. O Cabral não é esse craque todo, mas é um cara que quando as coisas estão boas, ele mete gol na rede também. Ele precisa disso. E tem outros jogadores, o Guinho tá indo muito bem na primeira, de primeiro volante, o Danilo também é um jogador que tem muita qualidade, chegou tá agora o Danilo Pereira. Tá escalado? Quem tá escalado?
2: Botafogo definido também.
3: Peraí, deixa eu passar primeiro pro apresentador. Vai lá, Coutinho.
1: Não. Aqui não tem protocolos, Léo. Chama o Maurício, vai lá, Léo. Chama
3: o Maurício. Alô, Maurício Ferreira, o Botafogo tá pronto pro jogo?
2: Vamos lá, o Botafogo também definido e escalado pelo técnico interino Rodrigo Belão, repetindo, né, sem o Alex Telles, que tá com uma lesão na coxa esquerda, então volta ao sistema de quatro homens na zaga, com Gabriel Batista no gol, Vitinho, Ferrarese, Lucas Monzon e Marçal, que hoje tem a braçadeira de capitão, Huguinho, Danilo, Montoro, Lucas Vidalba, Danilo Pereira e Arthur Cabral. Botafogo então de Gabriel Batista, Vitinho, Ferrarese, Lucas Monzon e Marçal. Huguinho, Danilo e Montoro, Lucas Vidalba, Danilo Pereira e Arthur Cabral. Esse é o glorioso, também já definido no estádio Nilton Santos.
1: Novidades na escalação do Botafogo, esperada essa formação e quem... A gente está falando majoritariamente para a torcida do Palmeiras, né, aqui. Então vamos agradar a maioria dos nossos ouvintes neste momento. Então fala do aspecto de quem vai torcer para o Botafogo, secadores e botafoguenses, e do aspecto de quem... Eu gosto de saber do comentarista quando eu estou envolvido emocionalmente com o jogo, com o que eu preciso me preocupar do outro lado.
3: É uma boa visão, né? Vamos lá, Gabriel Batista, o goleiro, já é uma coisa que o Palmeiras não precisa se preocupar muito. O Botafogo vive uma fase ruim de goleiros há muito tempo, trouxe o Wallerson teve um choque de cabeças, né? E teve uma conclusão e acabou ficando fora dos últimos jogos por precaução e porque realmente foi uma bancada forte, né? Eu acho que o Vitinho é um jogador pela direita que o Palmeiras tem que marcar bem, o lateral. A defesa com Ferrarese, Monzon e Marçal é uma defesa onde o Palmeiras pode explorar o Marçal, principalmente na esquerda, não porque ele seja ruim, mas porque ele já é um jogador mais veterano, tem jogado pouco, então tá fora de ritmo e ele é pior que o Alex Telles, né? O Guinho, Danilo e Montoro no meio campo, aí Danilo tem que tomar conta sempre, né? O Danilo é um cara de seleção brasileira, né? O Montoro é um jogador que, eu falei, ele é craque, mas ele é bem marcado, ele não trabalha, porque ele tem uma dificuldade mais física de confrontos, embates, que é o jogo do Palmeiras. Então, acho um jogo difícil para ele hoje. E na frente, outro ex-Palmeiras, Arthur Cabral, né? Numa fase péssima, e o Danilo Pereira também. O ataque do Botafogo é meio água de salsicha, né?
1: Serve pra
2: Coutinho.
1: Nada. Fala mal.
2: Só um detalhe, né? O Léo Fontes há pouco citou a questão da suspensão hoje do Arthur, o lateral esquerdo, que recebeu o segundo cartão amarelo contra o Mirassol na semana passada, após uma falta que foi cometida pelo Lucas Evangelista. E aí, na sexta-feira, quando o jogador também foi julgado, né, junto ao técnico Abel Ferreira no STJD, Palmeiras tentou reverter essa decisão, né, dizendo que houve ali justamente aquele erro de identificação do árbitro dentro de campo. Então, Palmeiras gostaria que o segundo cartão amarelo fosse retirado, já que o VAR acabou não acionando o árbitro de campo naquela partida, mas não conseguiu, né? O STJD recusou esse pedido feito pelo Palmeiras e manteve, então, a expulsão do Arthur, por isso que hoje o garoto não está à disposição nem no banco de reservas.
1: O Léo já falou um passant aqui, mas é um absurdo, né, Léo? E talvez fosse o caso... A gente tá colocando tanta atribuição pro VAR, né? Mas, assim, talvez fosse o caso de, olha, quando tem um segundo amarelo, o VAR pode interferir, porque...
3: Ele pode hoje, né?
1: Ele pode. Mas tem algumas coisas ainda que são esquisitas, né? Pra gente melhorar, tentar melhorar. Mas, de novo, ao mesmo tempo, a gente tá dando muito protagonismo pro VAR, né? Sim, então, é uma linha tênue, né?
3: Olha, eu vou falar pra você, eu já falei em alguns programas aqui, não sei se você tava presente ou não, ou até ouvindo, que eu peguei, a IFAB lançou, a IFAB é a International Football Board, lá aquela que mexe nas regras, sim, do futebol, né? E ela lançou um aplicativo que tem todas as regras, todas as explicações, todos os exemplos. Cara, eu fiquei quase 6 horas num dia lendo e já esqueci metade. Porque é muita coisa, cara. Essa coisa do tipo, por exemplo, o cara sair do campo quando machuca, fica fora um minuto. Ela tem várias...
1: nuances, né?
3: Nuances, tem. Se, por exemplo, dois caras do mesmo time se chocarem de cabeça, não sei se você sabe, o árbitro é obrigado a parar o jogo. Ele tem que parar e tem que esperar, porque são dois jogadores do mesmo time. Aí, se o goleiro acerta o jogador do outro time, também. Aí, se não acontece isso, aí não pode, ele tem que sair um minuto. Se o cara toma amarelo, ele pode ter atendimento e voltar. Se ele não toma o amarelo que fez a falta, o que caiu tem que sair, mesmo que ele seja machucado. E o árbitro não tenha aplicado amarelo porque achou que não. Mas se for uma porrada forte, mesmo assim ele tem que sair e ficar um minuto fora. Ou seja, ele é punido, né, mesmo apanhando. Isso aconteceu ontem com o Andrés Gómez, por exemplo, do Vasco. O cara tomou uma pancada no começo do jogo, que foram duas paulistinhas, cara, do lateral esquerdo do Fluminense. Ele teve que ficar um minuto fora, mas, pô, doeu até em mim que tava vendo. Imagina o cara lá no campo, né? Ele teve que ficar um minuto fora porque tomou uma porrada.
1: Tava na primeira parte do jogo, né?
3: 40 segundos.
1: 40 segundos. Essa daí eu não sabia. Eu vi que foi no primeiro tempo. Então, assim, não é cera, né? Não tem como fazer tinha cera com 40 segundos, né?
3: Então, acho que assim... E é um problema porque se você dá ao árbitro e ao VAR poder de escolha, eles sempre escolhem mal, né? Impressionante como a parte de cognitiva também da arbitragem, ela é muito mal trabalhada, né? As pessoas não têm, assim, uma... Pô, eu esperava que pessoas que jogaram futebol, porque um cara que é árbitro, ele jogou futebol na várzea, jogou futebol na infância, ele gosta de futebol. O cara não pega ali com 20 anos, nunca viu um jogo de futebol e fala, pô, vou me preparar pra ser árbitro, então, ganha bem e tal. Que nem a gente faz com advocacia, medicina, você vai aprender e você aplica ali aquilo que você aprendeu, né? O árbitro não, né? Ele tem que ter apitado, não conseguia jogar, botaram ele no apito, ele foi apitando e tal. Senão, pô, cara, você não tem a malandragem do jogo, não dá, né? E esse do Arthur, eu acho que o Arthur, o cartão vermelho dele, também foi uma ingenuidade dele, que é muito jovem. Porque ele é expulso, ele não reclama, ele sai. Deixa mesmo só, não tendo a falta.
0: Deixa eu só me intrometer no assunto aqui do
3: Leão. Por favor. Intrometa-se, é muito bom até.
0: Vocês já viram o Rafael Klaus jogar bola?
1: O Klaus?
0: O Klaus. Joga pra caramba,
1: é verdade, já vi.
0: Joga demais.
1: Aquilo lá não é inteligência artificial, então, eu até fiquei.
0: Mas isso que falou o Léo Fontes, no caso do Rafael Klaus, que eu reputo como o principal árbitro, o melhor árbitro do futebol brasileiro, ele joga demais, cara.
3: Não, e às vezes, né, assim, as pessoas têm a mania, né, de falar assim, por exemplo, tem uma discussão, um ex-jogador, não tenho nada contra comentarista ex-jogador, mas aí vem alguém de fora e fala assim, pô, mas tu jogou onde? Cara, sabe onde eu joguei, velho? Eu joguei dos 5 anos até os 49 que eu tenho hoje. Todos os dias da minha vida, dos 5 aos 20 e pouco, depois comecei a trabalhar e passei a jogar duas vezes por semana, aos domingos de manhã na várzea ou na praia de Santos. Eu joguei pra cacete, talvez tenha jogado mais que eles. Não em qualidade, em quantidade. Então não vem com esse argumento, você jogou onde? Outro dia eu vi o Wilson Luiz Seneme dando um pito naquele menino do apito que tem no Instagram, que ele fala lá as regras e tal, falou assim, você nunca pitou em lugar nenhum, o Wilson Seneme falando pra ele. Pô, eu podia ir lá embaixo e falar, e o senhor foi presidente da comissão de arbitragem e não melhorou porcaria nenhuma, né? Ele não apitou em nenhum lugar, você tem razão, mas você tava lá presidindo o negócio e não fez nada. Então, não reclama do cara, porra. Né? O cara apitou várzea, ele apitou futsal, ele apitou campeonato de escola, ele apitou também, pô, e ele estuda. Então a gente tem que parar com essa mania, né, de ficar regulando também a vida dos outros e deixar o barco correr.
1: Valeu, Léo. Pré-jogo da Band News FM, Silva Júnior jogou muito na Internacional de Limeira também, só que não.
0: O pior é que sim, um mês,
1: posição
0: 1992, Silva. Centroavante.
1: Tinha futebol nessa época já?
0: Opa!
3: Pô, a gente de Limeira é o primeiro que é isso, campeão paulista do interior.
1: Eu tô sacaneando com o Silva. Mas Internacional. É sério. Eu tenho a mesma idade do Silva Júnior, foi uma brincadeira.
0: O que aconteceu foi uma fratura. Com 15 anos eu fraturei o quinto metatarso e aí eu conheci um dos caras que me ajudaram a fazer teste lá no chamado Leãozinho, né? Que a base da Inter de Limeira é conhecida como Leãozinho. E, cara, eu passei, porque, assim, de cara eu peguei o Mojimirim no jogo treino e fiz 2 gols.
1: Ô, louco!
0: E aí eu comecei a treinar, nenhuma habilidade, questão física, aquelas corridas de atravessar o campo, era sempre o último ou penúltimo, essas coisas. Não tinha uma condição, tava no começo.
4: Só tinha o faro de gol.
0: É, aí eu fraturei meu, tá meu bom, pé, né, fui agradecer. Chama-se Reinaldo Bastelli, foi um grande narrador lá, viu? Ele dizia assim: todo gol da Inter, chupa que a laranja é doce. Porque Limeira, claro, foi Limeira, a terra da laranja nos anos 80 e 90. E aí eu fui agradecê-lo. Aí ele perguntou pra mim, essa é a história do meu começo no microfone em 1992. Você não quer vir no programa não, que eu acho a sua voz... Quantos anos você tem? 15? Sua voz é muito bonita, rapaz. Talvez o seu destino não seja dentro de campo e seja fora dele. Nunca mais. 34 anos depois, tô aqui.
1: Sensacional. É. Super narrador, um dos melhores do país. Olha, tô pensando aqui em inscrever a Band News FM na Copa CESP, viu? Pra tirar o vexame da Band News FM do Rio de Janeiro, que tomou 15-0 da Cazé TV. O Léo jogou pra caramba na várzea. É, eu quase fui profissional, cheguei a jogar a quarta divisão do Campeonato Paulista, então eu sei jogar. O Felipe Félix, nosso chefe aqui, joga pra caramba. É, já descobri que o Pedro, ali que tá na redação também, joga pra caramba. É, Silva Júnior, Maurício Ferreira.
0: Mas, olha, eu pesava
1: a gente uns, tem Cicinho e Marcos Assunção.
0: Eu pesava uns 18 quilos menos na época.
1: Calma, né? Que isso. 15-0 pra Cazé TV, com todo o respeito aos nossos colegas do Rio de Janeiro, a gente não toma.
0: Não pode.
1: Aquilo lá é demissão sumária do treinador e de todo o elenco. É, e chega de falar de outras coisas aqui que a gente já tá se empolgando. Campeonato Brasileiro, já 6h30, tem Botafogo e Palmeiras aqui na Band News FM neste momento. 37 minutos do polo aquático que virou o Mangueirão lá em Belém. Aquela história de a bola não conseguir correr. O Flamengo vai vencendo o Remo por 1-0. Gol do Samuel Lino. Em Belo Horizonte, o Cruzeiro vai fazendo 2-1 para cima do Atlético Paranaense. 36 minutos do segundo tempo. E no Beira-Rio, em Porto Alegre, o Santos vai garantindo a vaga. A vaga garantindo a vitória. 3-1 para cima do Internacional. Rápida parada aqui na Band News FM. Times aquecendo, hein, Mal? Já no gramado do Engenhão, né?
2: É, e agora os jogadores do Botafogo, André Coutinho, que sobem para esse trabalho de aquecimento. Há pouco algumas vaias, porque os goleiros do Palmeiras já iniciaram também esse trabalho de aquecimento no estádio Nilton Santos. Agora é a vez, então, dos jogadores do Glorioso. Iniciam esse aquecimento e daqui a pouquinho voltam já em definitivo para a bola rolar às 6h30 da noite.
1: Valeu, Mal. E você... dentro do gramado do Engenhão, junto com a equipe da Band News FM, no momento em que o Cruzeiro faz o terceiro gol. 3-1 para o Cruzeiro, para cima do Atlético Paranaense. 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

0: na Band News FM. Daqui a pouquinho tem bola rolando, tem Silva Júnior, Léo Fontes, Mauro Betting, Maurício Ferreira. Já já tem Botafogo e Palmeiras. O Palmeiras tentando recuperar a liderança do Campeonato Brasileiro, porque por enquanto a liderança é do Flamengo, que vai vencendo o Remo pelo placar de 1-0, 41 minutos do segundo tempo no Mangueirão, e o Flamengo vai segurando esse 1-0. E é na pressão do Remo agora para cima do Flamengo. O Flamengo vai assumindo de forma isolada a liderança, lembrando, é claro, com um jogo a mais em relação ao Palmeiras, que enfrenta o Botafogo no Nilton Santos, no Engenhão. E o pagodão rolando solto no gramado do Engenhão, hein? No gramado não, né? Nos alto-falantes do Engenhão, né, Maurício Ferreira?
1: Ah, não poderia ser diferente, né, André Coutinho? Domingão, em meio a feriado prolongado no Rio de Janeiro. E olha que nem a chuva e o certo frio tem espantado a galera por lá, né? Nesse momento, uma leve garoa na capital fluminense com 19 graus. E você sabe muito bem, né, André Coutinho? 19 graus pro carioca é como se para nós aqui em São Paulo estivesse mais ou menos uns 11, 12 graus. Mas isso não espanta a galera que vai se esquentando nesse pré-jogo com o pagode que já toca também nos alto-falantes, e esse samba nos alto-falantes do Nilton Santos no Rio de Janeiro.
0: O que fazes assim tem a pena de mim. Palmeiras e Botafogo já escalados. Mal, dá uma passada rapidinho na escalação, vou dar tempo pra você pegar os papéis aí. É, pra quem ligou o rádio agora, Botafogo e Verdão já escalados pra essa partida que começa às 6:30, Mal. Começando pelos donos da casa, como é que vai jogar o Botafogo?
1: Botafogo definido e escalado pelo técnico interino Rodrigo Belão, com Gabriel Batista, Ferrarese, Lucas Monzon e Marçal, Huguinho, Danilo Montoro, Lucas Vidalba, Danilo Pereira e Arthur Cabral. Esse é o Botafogo no Nilton Santos.
0: E o Palmeiras também, para quem ligou o rádio agora, Botafogo e Verdão já escalados para essa partida que começa às 6:30, Mal. Começando pelos donos da casa, como é que vai jogar o Botafogo?
1: Botafogo definido e escalado pelo técnico interino Rodrigo Belão, com Gabriel Batista, Ferrarese, Lucas Monzon e Marçal, Huguinho, Danilo Montoro, Lucas Vidalba, Danilo Pereira e Arthur Cabral. Esse é o Botafogo no Nilton Santos.
0: E o Palmeiras também,
1: Danilo Montoro, Lucas Vidalba, Danilo Pereira e Arthur Cabral. Esse é o Botafogo no Nilton Santos.
0: E o Palmeiras também já...
1: Ferreira no banco de reservas, com Carlos Miguel, Giai, Gustavo Gomes, Barbosa e Piquerez, Marlon Freitas, Lucas Evangelista e Andréas Pereira, Felipe Anderson, Maurício e Flaco Lopes.
0: Já já, 6:30 da tarde tem, ou da noite, como preferir, tem Botafogo e Palmeiras aqui na Band News FM, comentários de Mauro Betting e do Léo Fontes. Antes do Léo falar sobre o que esperar dessa partida, tem gol do Internacional, hein? E o Santos, com um a mais, depois de ter aberto 3-0, vai tomar um pequeno sufoco nesse final de partida no Beira-Rio. Internacional diminui, está 3-2 para o Santos. E temos mais 6:30 de bola rolando lá no Beira-Rio. O Cruzeiro venceu o Atlético Paranaense, jogo no finalzinho, mas fez 3-1, abriu 3-1 para cima do Atlético Paranaense. E o Flamengo vai segurando uma vitória por 1-0 para cima do Remo, lá no Mangueirão, 44 minutos agora. Léo Fontes, Botafogo e Palmeiras, o Flamengo vai assumindo de forma provisória a liderança. Para os ouvintes que estão ligando o rádio agora, o que esperar dessa partida, Léo?
2: Cara, eu espero que o Palmeiras consiga ter um jogo melhor do que vem produzindo, né? Principalmente contra o Mirassol, onde a equipe foi muito mal, teve uma preguiça monstro de jogar. A gente pode dizer que é cansaço também, né? O Abel vai certamente falar e fala sobre isso, a questão do calendário, de você não ter os dias o suficiente para se recuperar, mas o Palmeiras poderia ter tido um resultado melhor contra o Mirassol, mesmo sabendo que é muito mais difícil, né, do que se espera, né? O Mirassol é um adversário chato ali, principalmente quando joga dentro da sua casa. Hoje contra o Botafogo tem que ganhar, não tem muito o que fazer, né? O Palmeiras não pode perder a liderança do campeonato nesse momento, depois de ficar, eu nem sei, o Maurício deve ter de cor isso, quantas rodadas que o Palmeiras está na liderança do campeonato, mas não pode deixar, né? Tem que ir para cima, tem que ganhar o jogo, tem que se impor e tem que produzir um futebol com mais calma. O Palmeiras tem andado muito ansioso nos jogos, errando muitos passes, jogadores que têm qualidade técnica errando coisas que não se erram, né? Então acho que o Palmeiras precisa demais de principalmente ter calma, paciência para jogar. Agora você tem que aproveitar o nervosismo do Botafogo, né? O Botafogo sim é um time pressionado, é um time que a torcida foi ao CT brigar, colocar dedo na cara. Tem que fazer a torcida do Botafogo ficar desesperada e começar a vaiar o time, como fez hoje a torcida do Inter no primeiro tempo contra o Santos e acabou prejudicando a própria equipe. O Palmeiras tem que jogar o suficiente para colocar esse clima de jogar dentro da sua própria casa ser ruim para o Botafogo. E aí tentar ganhar o jogo. Se o Palmeiras fizer o normal, o básico, jogar bem, ele é muito favorito pro confronto.
1: 19 rodadas, viu, André Coutinho? 19 rodadas consecutivas do Palmeiras na liderança da competição.
0: Desde a quinta, sexta, é isso? Sexta rodada?
1: Isso.
0: Talvez. É, aqui. É, e só para vocês terem uma ideia de como faz tempo que o Palmeiras assumiu essa liderança, o Palmeiras tirou o São Paulo da liderança.
2: Fizeram o São Paulo do Crespo, né? São Paulo do Crespo.
0: São Paulo ali no comecinho do campeonato. São Paulo emplacou ali uma série de vitórias, né? É. Que, aliás, graças a essa série de vitórias, que o São Paulo não chegou à zona de rebaixamento em momento algum do Campeonato Brasileiro. Rondou ali, mas não chegou. Mas olha só, o São Paulo era um dos líderes, era o líder do campeonato.
2: Verdade,
0: quando o Palmeiras tirou a liderança e depois o Palmeiras jamais saiu.
2: Hoje a diferença de pontuação quase 20 pontos, né?
0: É, assim, impressionante. Coisa. Palmeiras 52, o São Paulo 36,
2: né?
0: 3.
2: 3?
0: 3.
2: É, então um empate 20 pontos, uma vitória 22 pontos.
0: 22 pontos, uma eternidade, né?
2: É muita coisa.
0: O Flamengo tá indo a 54 pontos, teremos mais 4 minutos de bola rolando lá no Mangueirão, 46 minutos e meio, o Flamengo vai segurando, tá 1-0, e eu digo se segurando porque só dá remo, viu? O jogo virou lá meio que um polo aquático, tá? Aquela história de choveu pra caramba em Belém, parou agora e a bola tá parando bastante. Mas se bem que, olha, a drenagem no Mangueirão, muito boa, viu? Porque a bola voltou a rolar. Agora, a última vez que eu olhei lá, a bola tava parando bastante nas poças d'água, agora rolando, e o Remo faz uma pequena pressão pra cima do Flamengo, que tem mais 2 minutinhos pra se segurar e pra se manter com 54 pontos na liderança provisória do Campeonato Brasileiro. Quem tá se segurando também é o Santos. 50 minutos, vamos até 53 lá no Beira-Rio, o Santos venceu o Inter por 3-0, o Inter diminuiu, tá 3-2, o Internacional com 1 a menos e bravamente vai tentando um empate lá no Beira-Rio em casa contra o Santos, que fez 3-0 no primeiro tempo. E lá no Mineirão, jogo praticamente definido, né? 46 minutos do segundo tempo, o Cruzeiro vai vencendo o Atlético Paranaense pelo placar de 3-1. Dá pra dizer, Léo, que a gente tem 3 grandes blocos do Campeonato Brasileiro, né? O bloco da turba de cima, que vai brigar por pré-libertadores e título. Do Cruzeiro, 42 pontos pra cima, ninguém corre nenhum risco de rebaixamento. O Cruzeiro tem 42 pontos, faltando um monte de rodada ainda pela frente. Sexto colocado, aí eu tô indo de baixo pra cima desse primeiro bloco, né? Cruzeiro 42, Bahia no G5 43, Fluminense no G4 45, ao lado do Atlético Paranaense, que estaciona com 45, Palmeiras o vice-líder agora com 52, um jogo a menos, o Flamengo líder com 54, com um jogo a mais. Aí tem a turma do não sei se eu vou pra lá ou pra cá, que é o Curitiba em sétimo com 37, Atlético Mineiro 36, Bragantino 35, São Paulo 33, Corinthians 32, Santos 32 e o Botafogo vai com 30. E tem a turma que tá olhando lá para baixo com perigo e brigando contra o rebaixamento. Vitória 29, Grêmio 28, Mirassol 28. Aí tem um pouco de respiro, porque se bem que o Vasco tem um jogo a menos, né? Vasco 25, Internacional 25 com 26 partidas, Remo vai ficando com 23 e a Chapecoense com 14. Então tem aquela turma de não sei se eu vou pra lá, não sei se eu vou pra cá, e tem a turma de cima e a turma de baixo. Acho difícil de o campeonato mudar de panorama desses 3 grandes blocos, né, Léo?
2: Eu dividiria isso em 2 blocos, né? Do Botafogo pra baixo, briga pra cair, pra não cair. E o Santos com a vitória de hoje, com 32 pontos, se a gente pensar em 45, cara, são 4 vitórias em 12 jogos, né? 13 jogos. O Santos tem um jogo a menos também, né? Tá indo pra 24 jogos, 25 jogos hoje. Isso. Então tem 13 jogos para fazer 3 vitórias, um empate, 4 vitórias. Não tem como o Santos cair, né? O Botafogo também tem um jogo a menos. Dependendo do resultado de hoje, ele pode entrar nessa briga também, tá? Até porque é um clube que não tem muita paz lá dentro. Mas acho que do Vitória para baixo, com certeza todos ali brigam para não cair. E vai ser uma confusão até o final, né? Mas já já a gente vai ter uma vaga só para vários clubes. Eu acho que vai acontecer isso em algum momento. Uma vaga para vários clubes.
0: É, o campeonato vai se afunilando e, é claro, é menos rodadas para que os clubes possam se recuperar ou então chegar mais lá para cima da tabela. Confusão! Confusão no final da partida lá no Mangueirão. O árbitro encerrou a partida, né? Tá todo mundo vendo aqui. É, o árbitro encerrou a partida, né?
2: O árbitro encerrou o jogo. O que acontece é o seguinte. Ó, vermelho
0: Flamengo 1-0, tá? Flamengo 1-0, vitória do Flamengo pra cima do Remo lá no Mangueirão. Flamengo é o novo líder do campeonato até o jogo das 6:30.
2: Vermelho pro Patrick, o Aleph Manga quer brigar com o policial ali. O Aleph Manga também, vou te falar, viu? É o seguinte, a bola saiu pra escanteio, faltando 5 segundos pra acabar o jogo. O árbitro deixou bater. Bateu, teve rebote, cruzamento, veio de novo, saiu. Saiu, o tempo já tinha acabado de acréscimo que ele deu, ele acabou o jogo, tá certo. Acabou.
0: É. Cumpriu a regra.
2: Ele não tem que ficar dando. Ele já deu a chance do Remo bater o escanteio quando tava ali no limite. Né? Aí você tem bom senso. Falta 5 segundos, o cara coloca a bola lá, vai bater, vai passar um pouquinho. Aí beleza, é bom senso. Deixa bater. Depois do outro escanteio, depois de 40 segundos, aí já não é mais bom senso, né?
0: Sim, só tem um caso em que ele é parado pela regra pra deixar o jogo rolar depois do tempo que ele estipulou. Pênalti.
2: Que é o pênalti, exato. Só. O que a maior parte do futebol brasileiro é isso, né? O resultado acaba condicionando a reclamação para a arbitragem, né? Quer dizer, o Remo jogou no 100 minutos contra o Flamengo, é por causa desse escanteio que eles não vão empatar o jogo. É brincadeira, né?
0: Flamengo, vitória do Flamengo. O Flamengo é o novo líder do Campeonato Brasileiro. Palmeirense, calma, o Palmeiras tem um jogo a menos, vai jogar com o Botafogo, mas o Palmeiras precisa vencer o Botafogo para reassumir a liderança do Campeonato Brasileiro. Flamengo 54, Palmeiras 52. Esse é o panorama momentâneo da tabela do Campeonato Brasileiro. Finalzinho de jogo também no Mineirão. Estamos com 50 minutos do segundo tempo no Mineirão. O Cruzeiro vai vencendo o Atlético Paranaense por 3-1. É, e terminou no Beira-Rio, com direito a sufoco no finalzinho, mesmo jogando com um a mais. O Santos consegue uma vitória importantíssima para cima do Internacional. Vitória construída no primeiro tempo, 2 gols do Gabigol, mais 1 gol do Oliva. Santos 3, Internacional 2. O Santos castiga o Internacional, que fica numa posição extremamente delicada no Campeonato Brasileiro. É, porque o Internacional vai precisar, neste momento, de 2 rodadas perfeitas para ele poder sair da zona de rebaixamento. É, não tem nenhuma combinação de resultado que tira o Internacional na próxima rodada da zona de rebaixamento, situação bastante complicada. O Flamengo venceu o Remo no Mangueirão, a gente volta ao Engenhão, Maurício Ferreira, agora oficialmente o Palmeiras precisa vencer o Botafogo para nesta rodada voltar à liderança, Mal.
1: É, não há outra matemática possível ao time do técnico Abel Ferreira, se não essa, né, André Coutinho? Precisa da vitória, precisa dos 3 pontos, tem 52 neste momento o Palmeiras, para recuperar essa ponta da tabela, lembrando que haverá esse confronto direto na antepenúltima rodada do Campeonato Brasileiro, que deve ser ali no fim de semana dos dias 21 e 22 de novembro. E ainda com essa expectativa, né, André Coutinho, Palmeiras de um lado da chave nas quartas de final da Libertadores, o Flamengo da outra, quem sabe uma nova decisão entre as duas equipes no torneio continental, isso uma semana depois. Então ali no fim de semana dos dias 21 e 22 de novembro, esse jogo pela antepenúltima rodada do Brasileirão, e no fim de semana seguinte, a final da Copa Libertadores da América em Montevideo, no Uruguai. Então, com essa expectativa de uma reta final bastante agitada para as duas equipes, mas hoje é o que interessa ao time do Palmeiras e não há outro resultado que importe senão a vitória contra o Botafogo para o time do Abel recuperar a liderança do campeonato. O Palmeiras, que é o melhor visitante da competição, 64% de aproveitamento em 13 jogos até agora, são 6 vitórias, 4 empates e apenas 2 derrotas.
0: Valeu, Maurício. Terminou também encerrada a partida no Mineirão. Cruzeiro 3, Atlético Paranaense 1. Então, vitórias do Santos, do Flamengo e do Cruzeiro nas partidas disputadas agora às 4 horas da tarde. Mais cedo, o Mirassol venceu o Coritiba de virada por 2-1. Ontem tivemos São Paulo 2, Atlético Mineiro 0, Fluminense 1, Vasco 0. Bahia, jogando em Bragança Paulista, venceu o Bragantino pelo placar de 3-2. Já a bola rola, tem transmissão da Band News FM, narração de Silva Júnior, comentários de Léo Fontes e de Mauro Betti, em reportagens de Maurício Ferreira. Já tem Botafogo e Palmeiras. na Arena Corinthians em São Paulo, Zona Leste de São Paulo. Lucas Belotti vai acompanhar tudo de Corinthians e Chapecoense. Esse jogo começa um pouquinho mais tarde, 7h30 da noite, complementando a 26ª rodada do Brasileirão. Amanhã no Barradão, 8 da noite, tem Vitória e Grêmio, o jogo dos desesperados na parte de baixo da tabela. São 6h05 agora, espaço aberto para as notícias da sua região. Por imposição da lei, para propaganda política também, a gente volta a reunir a Rede Band News FM em 6 minutinhos.
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4: Violência contra mulheres cometidos neste ano avançaram na Justiça de Minas nesta segunda-feira. Em Belo Horizonte, o sargento da Polícia Militar, Eduardo Abner Pereira de Oliveira, virou réu pelo feminicídio da capitã Michele Leão Azevedo em 20 de julho. Em Brumadinho, Silvanildo Amâncio de Araújo também se tornou réu por tentativa de feminicídio contra a ex-companheira Ana Cláudia Rodrigues, que foi jogada de um penhasco na Serra do Rola Moça em 25 de maio. Os casos reforçam um cenário que ainda preocupa no estado. Entre janeiro e julho deste ano, 88 mulheres foram vítimas de feminicídio consumado e outras 113 de tentativas, segundo dados da Secretaria de Estado de Justiça e Segurança Pública. Uma decisão do Supremo Tribunal Federal amplia justamente a proteção às mulheres que precisam se afastar do trabalho para escapar da violência doméstica. O STF definiu que elas têm direito a receber remuneração durante o período de afastamento. A advogada previdenciária Débora Kinushi explica que a medida garante o sustento financeiro no momento em que a vítima mais precisa.
5: Esse período de afastamento gerava garantia de emprego, mas não gerava renda. Então ela poderia ficar 6 meses sem ir trabalhar, sem perder o emprego. Mas como que ficaria a manutenção da sua vida, suas contas? O recurso em si não tinha. E agora esse tema, ele veio trazendo o recurso.
4: A partir da decisão da Justiça, o pagamento é cumprido pelo INSS e pelo empregador, conforme o caso. A advogada reforça que o primeiro e mais importante passo é registrar a ocorrência.
5: É indispensável para que você consiga ter acesso à proteção financeira, à proteção do seu trabalho, ocorra a formalização da denúncia. É necessário que compareça à delegacia, faça todos os procedimentos.
4: Depois que o INSS paga os valores à trabalhadora afastada, o órgão público pode cobrar o dinheiro do próprio agressor por meio de uma ação de regresso.
6: Faltando menos de 70 dias para o Enem, os estudantes começam as preparações intensivas para a prova. Em todo o Brasil, mais de 5 milhões de pessoas se inscreveram no exame. O número é 5% maior do que no ano passado, quando 4 milhões e 800 mil participantes fizeram o Enem. Em um colégio estadual na capital baiana, os aulões já começaram. Assim, os alunos revisam e retomam os assuntos mais importantes de cada área.
7: Tenho focado muito em repertório para redação também, já que é uma área que eu tenho facilidade, mas é sempre bom a gente estar por dentro de novos temas. E é bom porque a gente leva os repertórios para a vida.
8: Quando eu chego do trabalho, mais ou menos umas 6h30, 7h da noite, eu entro no meu quarto, fecho a porta, tranco tudo, me isolo do mundo e começo a estudar, assisto videoaulas, como eu te falei, pratico bastante questões.
6: Em Salvador, os colégios da rede estadual estão recebendo o primeiro circuito Enem. Em 4 horas de aula, a programação reúne linguagens, matemática, ciências humanas, ciências da natureza e redação, com conteúdos trabalhados a partir de questões no formato do exame. A coordenadora do programa Universidade para Todos, que é um cursinho pré-vestibular público, a Patrícia Machado, diz que o estudo nessa reta final é muito importante.
9: Desde o início do ano que a gente vem preparando, mas chegou a hora de trazer aquela pitada de motivação, de conhecimento, de galerinha junta, né, e misturada.
6: Os aulões reforçam o conteúdo e os simulados ajudam a treinar o tempo e ritmo para a prova. No primeiro dia do Enem, serão 5h30 para responder 90 questões e fazer a redação. No segundo, 5h para as outras 90. No exame, a nota leva em conta o nível de dificuldade das questões e a coerência dos acertos. E é preciso ter repertório para fazer a avaliação, como explicou o professor Alfredo Rosendo.
10: O aluno que não lê bastante, que não vai buscar essa leitura, desperdiça muitas vezes seu tempo com as telas, né, com as redes sociais, eles realmente estão fadados a ter uma queda brusca no seu rendimento no Enem. Então a gente aconselha que você planeje, se organize, porque a organização é a base de tudo. Quando a gente organiza, que a gente faz nosso perfil direitinho ali, traça os roteiros, no final dá tudo certo.
6: O Enem será realizado nos dias 8 e 15 de novembro em todo o país.
11: Mulheres vítimas de violência na Bahia passam a contar com um novo serviço especializado, o Núcleo de Perícias Psicológicas Forenses, inaugurado pelo Departamento de Polícia Técnica. O diretor-geral do órgão, Oswaldo Silva, acredita que o novo serviço amplia a capacidade técnico-científica da perícia na identificação e análise dos impactos psíquicos decorrentes da violência. O caminho da perícia começa por meio de uma entrevista entre a vítima e um perito psicólogo.
12: O dano psicológico também é um dano que merece a devida apuração e materialização. Apesar dele ser de mais difícil, digamos assim, caracterização, ele também é um dano que pode gerar consequências muito graves e danosas para as vítimas, né? Muito mais, às vezes, do que um dano físico aparente. O objetivo da polícia científica é justamente trazer para a persecução penal justamente a materialização desse dano eventualmente causado às vítimas de crime, principalmente as mulheres vítimas de violência.
11: Neste primeiro momento, o foco são mulheres acima de 18 anos que têm algum processo ou boletim de ocorrência registrado no âmbito da violência doméstica.
12: A vítima passará por entrevistas com o perito formado em psicologia. A depender da situação, será realizado alguns testes, como se fosse realmente uma avaliação psicológica, digamos, entre aspas, comum, só que com viés da apuração realmente do crime perpetrado por essa violência.
11: A iniciativa também vai contribuir para a qualificação da prova pericial e o aprimoramento das investigações criminais e dos processos.
0: Jornada esportiva da Band News FM, já já tem Palmeiras e Botafogo. Botafogo e Palmeiras, o jogo é no Rio de Janeiro. Antes de eu passar a bola em definitivo para o Bruno Camarão, que vai ficar no plantão, no comando aqui do futebol da Band News FM, vou chamar o Maurício Ferreira mais uma vez com os destaques de Catanduva e da sua carreira como goleiro, Maurício, não tô brincando.
1: Já te consagrei já, né?
0: Já, muitas vezes. É. Jogamos juntos.
1: Você e o coach Bruno Camarão.
0: Exatamente.
1: Quando
0: exatamente.
1: Ele tinha aquele terno vermelho dele caprichado pra ficar ali na área técnica.
0: Saudade,
1: né?
0: Daqui. Será que a gente tem fôlego e saúde?
1: Não, eu não tenho. Saúde, eu não tenho joelho mais.
0: Caramba, rapaz. Bom, já que não dá pra falar do nosso futebol, fala então de Botafogo e Palmeiras, Maurício.
1: Vamos lá, porque o Botafogo nesses últimos dias, viu, meu caro André Coutinho, viveu e ainda vive, quem sabe, com esse sonho de contar com o Ziyech, o marroquino, ex-jogador do Ajax, da Holanda, do Chelsea também, da Inglaterra, com uma passagem brilhante pela seleção nacional também. Tava no Idá Casablanca e aí havia a expectativa de que o Ziyech desembarcasse ontem no Rio de Janeiro. Mas surgiram algumas informações dos nossos amigos que cobrem diariamente o Botafogo de que o Ziyech teria entrado em contato com o Zakaria Labiá, jogador do Corinthians, e que o Labiá teria dito ao Ziyech que a situação dos gramados aqui no futebol brasileiro não é das melhores, que talvez fosse uma boa alternativa para ele repensar essa vinda ao futebol brasileiro. Depois o Ziyech foi nas redes sociais e desmentiu tudo isso. O Labiar, inclusive, também desmentiu, né? Disse o contrário. Olha, eu tava dizendo para ele vir ao futebol brasileiro e aí parece que a coisa mudou de rumo mais uma vez. Então o Ziyech está a caminho do Brasil e o Botafogo ainda vai negociando com o jogador marroquino para quem sabe assinar o quanto antes e tê-lo aí no segundo semestre para reforçar essa equipe do Botafogo nesse momento em situação delicada e tentando se afastar da zona de rebaixamento. Jogo no Nilton Santos que terá presença especial. Rodrigo Caetano, coordenador de seleções da seleção brasileira, e o técnico da seleção, Carlo Ancelotti, ambos estão no Nilton Santos, vão acompanhar a partida com a expectativa de que jogadores de Palmeiras e Botafogo então apareçam entre os convocados da seleção brasileira, lista que será anunciada na quarta-feira na sede da CBF às 15h pelo horário de Brasília.
0: Valeu, valeu, Mal. Já já, então, Engenhão tem Botafogo e Palmeiras. A bola rola aqui na Band News FM com o Silva Júnior. Nos comentários, já já, o Mauro Betting, que esqueceu de abastecer o carro, mas tá chegando. E o Léo Fontes por aqui. Eu tô falando, cara, quem junta Silva Júnior e Mauro Betting é pedir pra ter fortes emoções. Não, é um furacão.
13: Não me culpe.
0: Dessa vez você não tem nada a ver, né, Silva? Já já o Silva Júnior assume aqui. O Bruno Camarão já tá chegando também pra assumir em definitivo o microfone forte da Band News FM. Vai sair essa voz horrorosa aqui e vai chegar aquela voz de respeito. Léo Fontes, últimos destaques antes de a gente passar a bola pro Camarão, pro Silva Júnior. Que esperar desse Botafogo e Palmeiras? Palmeiras agora definitivamente sabe que ele entra em campo como o não líder do Campeonato Brasileiro. Pro Palmeiras é uma novidade, né, Léo?
2: É um não líder provisório, né? Claro que depois do jogo ele vai ter que provar que isso é provisório ou não. Mas não deixa de ser uma pressão o Palmeiras, né? Que pode ser uma pressão positiva. Eu sempre gosto de olhar pelos dois lados, né? Pelas duas óticas. Pode ser uma pressão positiva. O Palmeiras tem que correr mais, saber que precisa ganhar de qualquer jeito. Não ficar confortável com essa vantagem que ele tinha antes do jogo. E pode ser uma pressão negativa, né? Deixar a bola queimando nos pés, deixar o Palmeiras mais ansioso ainda do que tem sido no campeonato e, de repente, não conseguir o resultado. Não é um jogo fácil, é um jogo fora de casa, como não foi fácil para o Flamengo também, né? Mas foi lá e fez a parte dele. Inclusive o Saúl, né, o jogador que tem sido mais decisivo, não sei se ele é o melhor jogador do Flamengo hoje, mas ele é o mais decisivo, com toda certeza, jogador do Flamengo. Acho que o Palmeiras vai, cara, ter que se pressionar positivamente, entrar para ganhar do Botafogo e acabou, não tem o que fazer, né? Agora a gordura acabou, tá pequenininha, se quiser ser campeão precisa ganhar.
0: Valeu, Léo. Já já as opiniões também do Mauro Betting, reportagens do Maurício Ferreira, Silva Júnior na narração e Bruno Camarão vem aí para comandar o futebol da Band News FM com plantão, com tudo que acontecer de Chapecoense e Corinthians, de Corinthians e Chapecoense. O jogo é na Arena Corinthians em Itaquera, no plantão aqui da Band News FM. Daqui a pouquinho, então, tem, em definitivo, a transmissão da Band News FM. Você que esteve com a gente desde as 5 horas da tarde, é assim o futebol da Band News FM. Falando sobre tudo, não perdendo nenhum lance, não perdendo nada. Em 45 segundos tem Bruno Camarão, Silva Júnior, Léo Fontes, Mauro Betting e Maurício Ferreira. Tem futebol da Band News FM.
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14: E aí, tudo bem? Aquele abraço, excelente noite de domingo para você que acompanha o futebol da Band News FM desde as 5 da tarde com o comando aqui do André Coutinho. É a 26ª rodada do Campeonato Brasileiro. Já vamos entrando no terço final da competição. É o campeonato nacional mais disputado, mais equilibrado, mais imprevisível do planeta. Você, a partir de agora, confere comigo com Leonardo Fontes, Mauro Betting, Maurício Ferreira, Bruno Camarão, tudo de Botafogo e Palmeiras. Lucas Belotti acompanha tudo de Corinthians e Chapecoense. É a sequência da 26ª rodada do Campeonato Brasileiro. É a hora de separar os homens dos meninos, é a reta final da competição. A gente sempre brinca aqui no microfone da Band News FM, o Brasileirão é longo, mas uma hora acaba. São 6 da noite, mais 19 minutos nessa véspera de feriado de 7 de setembro. Vamos juntos com tudo de Botafogo e Palmeiras, Corinthians e Chapecoense. Santos há pouco bateu o Internacional em Porto Alegre. dá uma bela aliviada na sua situação na classificação do Campeonato Brasileiro. O time do Peixe, 3 para o Santos, 2 para o Internacional, em pleno Beira-Rio, na capital de todos os gaúchos. Ontem o São Paulo fez 2 a 0 para cima do Atlético Mineiro. Bragantino perdeu, Mirassol ganhou mais cedo. Já já o Bruno Camarão vai relatar tudo para você no microfone Band News FM. Vamos girando os destaques de Botafogo e Palmeiras, começando pelo time da Estrela Solitária, que joga em casa. O Botafogo em semana agitada, conturbada. Alô, boa noite, Maurício Ferreira.
1: Fala, Furacão, salve, salve, abraço a você, a todo mundo ligado e sintonizado no futebol da Band News FM. Torcedores botafoguenses que foram ao centro de treinamento ao longo dessa semana pressionar e criticar os jogadores pela fase recente. São 3 derrotas consecutivas no Campeonato Brasileiro, 4 rodadas sem conquistar uma vitória. Hoje encara o agora vice-líder do Campeonato Brasileiro e com uma baixa importantíssima. Alex Telles, com uma lesão na coxa esquerda, está fora do compromisso. Marçal escalado na lateral do time comandado pelo técnico interino Rodrigo Belão. Esse é o Botafogo que, diante do seu torcedor, que não marca assim tanto a presença, vai tentar se recuperar no Campeonato Brasileiro.
14: Daqui a pouco vamos confirmar as escalações. A gente vai escalar tudo bonitinho. Botafogo e Palmeiras, depois Corinthians e Chapecoense, que também se enfrentam na noite desse domingo lá em Itaquera. Vamos com o destaque agora para a torcida que canta e vibra da Sociedade Esportiva Palmeiras, que precisa da vitória para retomar a liderança do Campeonato Brasileiro, que nesse momento é do Flamengo. Fala, Maurício!
1: O time que será comandado pelo técnico Abel Ferreira, que foi julgado na última sexta-feira, punido em 2 jogos por chutar o microfone no empate com o Mirassol na última rodada do Campeonato Brasileiro, mas recebeu um efeito suspensivo e mantém neste momento um rodízio no seu sistema defensivo, na sua dupla de zagueiros, hoje com Murilo no banco de reservas, Gustavo Gomes e Alexander Barbosa entre os titulares, com Piquerez voltando à lateral esquerda, na vaga do suspenso o Arthur, e do meio pra frente, é exatamente o mesmo time que empatou com o Santos na quarta-feira pela Copa do Brasil.
14: Vamos lá, destaques dos comentaristas Band News FM para Botafogo e Palmeiras. Hoje comigo Mauro Betting, Leonardo Fontes. Mauro Betting, tudo bem, Mauro? Boa noite pra você.
13: Melhor agora, ainda mais porque aqui tá mais quentinho nos estúdios avançados. Estúdios avançados é melhor. Maravilhoso aqui do Ricardo Boechat da Band News FM, pra dizer que Palmeiras joga pressionado, por óbvio, por aquele que não tem feito, por aquele que acabou de fazer o Flamengo no Mangueirão, mas pega um Botafogo que não vence há 4 jogos, você não sabe direito quem é o treinador, não sabe direito qual é o time, enfim, é o Palmeiras que vem de 3 vitórias seguidas no Nilton Santos, mas vai ter que jogar mais do que ter jogado para repetir outro resultado e ainda se manter na liderança.
14: Leonardo Fontes aqui ao meu lado também nos estúdios, Ricardo Bochá no grupo Bandeirantes de Comunicação. Botafogo e Palmeiras, pressionado o Verdão agora, já que sabe do resultado do Flamengo lá em Belém do Pará. Léo, boa noite.
15: Ah, boa noite para você, Silva, boa noite a todos nessa jornada. Acho que sim, né? Mas existe pressão do bem e pressão do mal, né? Quem sabe lidar com pressão pode usar isso a seu favor. Espero que o Palmeiras faça isso e consiga um bom resultado para manter a liderança do campeonato, já que desde a sexta rodada é o líder do Brasileirão. Um time muito parecido com o que entrou na Vila Belmiro, né? Com o Evangelista, Marlon e Andréas Pereira, com ainda no banco de reservas o colombiano John Arias, pensando certamente no jogo da Libertadores no meio de semana.
14: Muito bem, lá em Itaquera o Corinthians entra em campo daqui
15: a... lidar com pressão, pode usar isso a seu favor, espero que o Palmeiras faça isso e consiga um bom resultado para manter a liderança do campeonato, já que desde a sexta rodada é o líder do Brasileirão. Um time muito parecido com o que entrou na Vila Belmiro, né? Com o Evangelista, Marlon e Andréas Pereira, com ainda no banco de reservas o colombiano John Arias, pensando certamente no jogo da Libertadores no meio de semana.
14: Muito bem, lá em Itaquera o Corinthians entra em campo daqui a...
15: com ainda no banco de reservas o colombiano John Arias, pensando certamente no jogo da Libertadores no meio de semana.
14: Muito bem, lá em Itaquera o Corinthians entra em campo daqui a... destaque do Corinthians. Alô, boa noite, Lucas Belotti.
16: Na fria, gelada e chuvosa Itaquera, Furacão, boa noite a você, a todo mundo ligado conosco no Futebol Band News FM. O Corinthians, no primeiro jogo depois do aniversário de 116 anos, nesse momento respeita a tradição e traz por parte de uma das organizadas, a bandeira de 116 atletas, 116 momentos marcantes da história corintiana. E hoje, a necessidade é por uma vitória para espantar um fantasma no Campeonato Brasileiro. Três derrotas consecutivas, o pior momento sob o comando do técnico Fernando Diniz, às vésperas da decisão pela Libertadores. Hoje, três titulares estão fora cumprindo suspensão. Hugo Souza, Gabriel Paulista e Ranielle. Os substitutos devem ser Cauê, João Pedro Choca e André Carrídio.
14: Muito bem, Lucas Belotti no pique do rádio. Destaque da virtualmente já rebaixada Chapecoense para o jogo de hoje.
16: Que tenta embalar no Campeonato Brasileiro. Uma leve melhora após Copa no desempenho e, por que não, também nos resultados. Das últimas três partidas, só perdeu uma. A última contra o Grêmio fora de casa, ainda assim finalizando muito mais do que o adversário. Na rodada retrasada, somou e conquistou diante da torcida apenas a segunda vitória em todo o Campeonato Brasileiro contra o São Paulo. Se já virtualmente rebaixada está a Chapecoense, tenta com honra terminar esse segundo turno, depois de uma série de trocas na equipe, contratações e saídas na pausa para a Copa do Mundo.
14: No plantão e ancoragem, assumindo a máquina do som, Bruno Camarão. Chega mais, Camarão, boa noite.
17: Fala, Silva, tudo bem? 26ª rodada da Série A do Campeonato Brasileiro. Além de Botafogo e Palmeiras e Corinthians e Chapecoense, amanhã no Barradão tem Vitória e Grêmio. Mais cedo vocês já citaram, Flamengo venceu o Remo fora de casa, assumiu a liderança do campeonato. Fora de casa também deu Santos, 3-2 para cima do Internacional, estacionado na zona de rebaixamento. O Cruzeiro espantou a crise, venceu o Atlético Paranaense por 3-1. Hoje, às 11 da manhã, o Curitiba em casa caiu para o Mirassol, 2-1 para o time do interior paulista. Ontem, no Clássico Carioca, deu Fluminense 1-0 diante do Vasco. O São Paulo venceu o Galo por 2-0 jogando no Morumbi. E o Bragantino...

0: Botafogo está pronto para o jogo, time da Estrela Solitária pronto para o jogo. Vamos com a Sociedade Esportiva Palmeiras para a torcida que canta e vibra o Verdão, que quer de volta a liderança do Campeonato Brasileiro. Fala, Maurício Ferreira.
1: O maior campeão do Brasil definido e escalado no Rio de Janeiro com Carlos Miguel. Camisa número 1 no gol, 4 Giai, Gustavo Gomes o capitão, 2 Alexander Barbosa, 22 Piquerez, 17 Marlon Freitas, 30 Lucas Evangelista, 8 Andreas Pereira, 7 Felipe Anderson, 18 Maurício, 42 Flaco Lopes. Esse é o time do técnico Abel Ferreira.
0: No banco,
1: Marcelo Lomba e Bruno Bettinato, goleiros reservas, Kelvin, Bruno Fux, Murilo, Emiliano Martinez, Luiz Pacheco, Larson, Eric Belé, Heitor, Vitor Roque e John Arias.
0: Arbitragem para Botafogo e Palmeiras no Nilton Santos, no Engenhão.
1: Arbitragem de Rodrigo José Pereira de Lima tem como assistentes Francisco Chaves Bezerra e a Carla Renata Cavalcante Santana. Arbitragem de vídeo sob o comando de Gilberto Rodrigues Castro Júnior.
0: Muito bem, vai começar o jogo no estádio Olímpico Nilton Santos do Rio de Janeiro. Já as escalações da Itaquera. Calma. De Corinthians e Chapecoense com Lucas Belotti. Eu achei que ele já estava com tudo na mão. Eu achei que já estava pronto.
2: Vou ligar pro Diniz aqui.
0: Aí, dá uma ligadinha pro Diniz aí. Vai começar o jogo no Rio de Janeiro, Botafogo e Palmeiras. O Botafogo começa à esquerda no seu rádio no primeiro tempo com as camisas tradicionais, as listras em preto e branco, calções brancos, meiões cinzas. Palmeiras joga com as camisas verdes, meiões e calções brancos. É um jogo importante, é a reta final, o terço final do Campeonato Brasileiro. A partir de agora, torcedor, vai dar na saída o time da Estrela Solitária. Você confere no Bom e Velho Radinho, no aplicativo Band Play, na nossa live no canal oficial da Band News FM no YouTube ou nas Fast Channels 11 999 5920. Eu quero a sua mensagem, 11 999 5920, mensagens de áudio ou texto, ou no canal oficial da Band News FM no YouTube. Tem lá o chat para você participar, para você interagir. Vai começar o jogo. Mande aqui a sua pergunta para o Mauro Betting, para o Leonardo Fontes. Pode perguntar, pita o árbitro. Começa o jogo no Rio de Janeiro. Comigo e com todo o timaço no futebol diferente, aqui é diferente. Vem com a gente, aqui é diferente. 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Já tentava o primeiro campo de ataque, o time do Botafogo, a bola acaba saindo, ganhando a linha de lado, arremesso manual. Posse de bola para o Verdão, bater pela direita no campo de defesa. Vem Giai ali para a reposição de bola. Vai para a cobrança do arremesso manual, Giai. Arremessa essa bola perto da metade do campo. A bola vem desviada de cabeça, cai pela intermediária, o time do Botafogo tenta a partida e já é marcada a primeira falta. Não, reclamou a torcida, mas não houve nada não, né, Mal?
1: Absolutamente nada. O Felipe Anderson vai limpo ali na dividida com o Montoro, acaba chutando a bola em cima do camisa número 10 do Botafogo. O Palmeiras já cobra o arremesso lateral.
0: Sai jogando o Giants pelo campo de defesa, tenta enfiada de bola para Felipe Anderson, subiu a defesa botafoguense para afastar. Sobe ali o zagueiro Lucas Monzon para cortar, para botar para fora do campo de qualquer maneira. Corta Lucas Monzon, arremesso Giants, já bate para a equipe do Palmeiras. Arremessa essa bola pela direita do campo intermediário, dá para Andreas Pereira. Andreas volta no campo de defesa. Aí as vagas para o domínio de Alexander Barbosa, aí jogador do Botafogo. Hoje Barbosa e Marlon Freitas certamente serão muito banhados. Lá pela direita da intermediária tentava Ferrarese, a bola foi travada pela defesa. Volta o time do Botafogo, recomeça no campo intermediário, sai jogando o zagueiro Ferrarese. E São Paulo atravessa no campo de defesa, dá para Lucas Monzon, tem ali o Marçal pedindo pela esquerda, ele tenta enfiar ali bola para Montoro na metade do campo, volta para Danilo apertado, marcado, cercado, toca para Marçal volta na entrada da grande área para Lucas Monzon, que dá para o goleiro.
2: Agora sim.
0: Sai jogando Gabriel Batista. Agora sim, escalados Corinthians e Chape.
2: Começando pelo timão com desfalques e defendido com o goleiro Cauê. Na defesa, Mateuzinho, João Pedro Tioca, Gustavo Henrique e Matheus Bidu. Com Alan, Breno Bidon, Carri de Garro no meio campo. Caio César e Memphis à frente, os 11 escolhidos do Diniz. Chape também na pedra, Furacão.
0: Diga!
2: Anderson é o goleiro, na defesa Cauã Faria, Eduardo Doma, Heitor e Fernando. Mais à frente, Camilo, Iago Felipe, Giovanni Augusto, com Garcês, Marcinho e Túlio Eduardo, os comandantes da fase ofensiva.
0: Aqui sai recuada essa bola para Carlos Miguel, na entrada da pequena área, sai jogando no bico esquerdo da grande área, trabalha o time do Palmeiras, ainda pelo campo de defesa, a bola
1: Silva.
0: Barbosa e tome vagas para ele, pois não.
1: É, as

0: ideias agora em relação ao Barbosa, e é o seguinte, tá? Antes do jogo, a torcida estendeu uma faixa por ali, colocando Marlon Freitas como Judas, e depois rasgaram essa faixa ali nas arquibancadas do Nilton Santos, né? Entre os dois, o Marlon Freitas teve uma saída muito mais conturbada do que a do Alexander Barbosa.
1: Pois é. Felipe Anderson volta no campo de defesa, trabalha a bola, o time com Marlon Freitas para Felipe Anderson. Felipe Anderson domina junto na tabela do campo, ainda pelo campo intermediário, tenta enfiada de bola. Marçal antecipa-se ao Jair e consegue o recuo. Recomeça com o goleiro Gabriel Batista, vai sair jogando. Gabriel Batista abre pela direita para Vitinho, no bico direito da grande área do time do Botafogo, faz o passe. Botafogo tenta velocidade na transição, Muguinho passa a metade do campo, tenta enfiada de bola ali pela meia, corta no meio do caminho, Andreas Pereira sobra com o time do Botafogo, tenta avançar, a abertura foi feita para Montoro. Montoro domina, Marçal passa pedindo, Montoro traz pra dentro, agora jogou na entrada, Leandro toca na zaga, voltou, Montoro bateu, defendeu Carlos Miguel. A primeira defesa do jogo é do goleiro do Palmeiras. Na sequência, o Palmeiras tentava puxar contra-ataque. Parou, Maurício.
0: E uma defesa difícil do Carlos Miguel, porque foi um chute rápido por ali do Montoro e com muita gente na frente. Mesmo que ela tenha sido ali no meio do gol, foi praticamente no puro reflexo que o Carlos Miguel fez essa defesa para evitar o primeiro gol do Botafogo no jogo, depois da falta cometida para cima do Flaco Lopes.
1: Quase quatro minutos. É, primeiro tempo no Nilton Santos, 0 para Botafogo, 0 para o Palmeiras. 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
1: Marlon Freitas domina pela direita no campo intermediário, já passa a metade de campo, tenta inversão, bate lá pelo outro lado do gramado para Piqueires, domina, vem na contramão, volta para o campo de defesa, pisa na bola, agora toca de lado, empurra ali pela meiuca, dá para Lucas Evangelista mais à frente, a bola recuada para Alexander Barbosa, nas vagas fica fácil identificar para quem nos acompanha. A bola foi levantada, chega no meio do caminho Ferrarese para cortar, para afastar, tenta abertura pelo lado direito, já no campo de ataque, bola com o time do Botafogo, atenção, vai tentar partir campo de ataque, ali o Barbosa chegou atropelando. Parou, né, Maurício?
0: E o árbitro estava em cima do lance, não teve a menor dúvida na marcação. Depois o Alexander Barbosa tenta levantar rapidamente por ali o Arthur Cabral, mas nem reclama da falta marcada que vai ser batida pelo Botafogo. 0-0.
1: 0-0 o jogo, falta em cima de Arthur Cabral, é falta. É camisa 19, né, Maurício? Eu marquei dois camisas 90 aqui.
0: Isso, 90 Danilo Pereira e o 19 Arthur Cabral.
1: Aqui é falta para o time do Botafogo na casa dos 5 minutos, 5 do primeiro tempo. Preocupação por goleiro Carlos Miguel. Orienta a formação da barreira. Vem levantamento na boca do gol, nas mãos do goleiro Alviverde. Sai com tranquilidade para fazer a defesa Carlos Miguel. Já solta o passe ali lateralmente para Piqueires do campo intermediário. Se apresenta Lucas Evangelista. Piqueires para Canassi, para cima da marcação. Volta para Barbosa e Tony Vargas. Barbosa já apertado pelo Danilo Pereira, solta por dentro ali, na entrada, na intermediária, ainda para Marlon Freitas, na direita para Jair, já faz o passe para Flaco Lopes, busca jogo argentino, metade do campo ele vira, da direita lá pro lado esquerdo, pro Piqueires dominar com certa liberdade, com certo espaço, Piqueires para Lucas Evangelista, Arthur Cabral apertando no combate, volta no campo de defesa, Evangelista para Barbosa solta para Marlon Freitas domina, tenta levantamento pro campo da estica, bom passe, dá para Jair dominou, Flaco passou, Jair prende junto lá do campo, tem mais atrás ali a chegada do Felipe. Aliás, a movimentação do Andreas Pereira, ele prefere a volta com Marlon Freitas. Marlon para Barbosa dá na esquerda de primeira, solta para Piqueires, já apresenta na marcação Vitinho. Piqueires tabelando com Lucas Evangelista, trava Vitinho, bota esta bola para fora do campo de qualquer maneira, arremesso manual. Passe de bola para o time do Palmeiras, bater na esquerda. 6 minutos, meus amigos. 6 jogados e a defesa do Carlos Miguel. Foi difícil, hein, Mauro Betti? Porque ele estava meio no contrapé ali.
3: Muita gente à frente dele, uma bola rápida e rasteira, que é a dificuldade dele, ele é até natural para quem tem os antinaturais 2,05 metros. Botafogo começa melhor no Nilton Santos.
1: Sai jogando André Pereira pela direita do campo intermediário, tenta enfiada de bola, Marçal no meio do caminho, intercepta, rouba a bola, já dá para Montoro domina no campo de defesa, apertado Marçal, cercado de volta na beira do gramado, tentou para Marçal, na ultrapassagem chega Gustavo Gomes de qualquer maneira, vem para fazer o corte, sobrou pro Verdão, Felipe Anderson dominou, entrada na grande área, tenta a finta, tenta o drible, divide a zaga, a bola voltou com Felipe ajeitou pela meia direita, sai o passe do Flaco Lopes do bico da grande área, dá para Jair, solta por dentro agora Andreas Pereira para Jair tentou levantamento, ela vem desviada, sobrou Evangelista de cabeça, escorou na entrada da grande área, tenta enfiada de bola, o Palmeiras lá pela ponta esquerda, boa abertura, vem a batida pro gol do Evangelista, pegou. Agora quem trabalha é o goleiro do Botafogo, Gabriel Batista, defende Maurício.
0: até o Verdão encontrar esse espaço. A bola vai pro lado esquerdo, o Piquerez faz esse passe rasteiro pro Lucas Evangelista, que acaba já emendando por ali de perna esquerda. Tava ligado o Gabriel Batista para fazer a primeira defesa dele no jogo.
1: 7 minutos jogados. É primeiro tempo, 0 para o Botafogo, 0 para o time do Palmeiras. Sai jogando o Verdão ali pela direita para Jair. Jair domina, perde ali a jogada mais atrás. Felipe Anderson recebe, volta para Jair pela ponta direita. Jair dominou, ajeitou, preparou para Andreas por dentro para Maurício na meia para Evangelista para Marlon Freitas. Tenta enfiada de bola na entrada da grande área. Subiu de cabeça Lucas Monzon. Vem para afastar, para tirar parcialmente o perigo para a zaga do Fogão. A bola volta para Felipe Anderson, tenta o passe, bate no Danilo. Sobra no campo intermediário Monturo. Vem na contramão, reorganiza a jogada, sai jogando com o Danilo de primeira, solta o passe. Tentava bater no Botafogo. Opa! Tá marcada a falta, parou, Maurício!
0: E foi do meu xará, o camisa 18 do Palmeiras, o Maurício, que pelas costas acaba puxando o Marçal ali pelo braço. Sairia no 1-2 na tabela com o Danilo por ali, a falta foi marcada, bate o Botafogo no campo de defesa.
1: Leonardo Fontes, começa quente, movimentado, um jogo rápido nesses primeiros 8 para 9 minutos.
4: Verdade, né, Silvio? O Botafogo tenta pressionar o Palmeiras lá na frente, né? Sobe a marcação, tenta tirar a saída de bola do Palmeiras. O Palmeiras começou com uma saída de 3 com o Marlon e os dois zagueiros, mas está trazendo o Andreas Pereira para a lateral direita quando sai jogando, né? E usando um pouco da bola longa com o Giai ou fazendo viradas para o Piquerez. Que é uma característica que o Palmeiras tem mesmo de jogo. O Palmeiras começa agora, depois de um início ruim, onde teve uma finalização importante, o Carlos Miguel fez uma grande defesa, a dominar um pouco mais a posse de bola e empurrar o Botafogo para trás.
1: Tentativa de levantamento no campo de ataque, domina Lucas Evangelista, acaba desarmado, tenta sair jogando o time do Botafogo lá pela ponta direita, se fecha ali no carrinho para afastar, para ajudar no campo de defesa, o Maurício, a bola sai. E aí os protestos da torcida botafoguense. E marcou arremesso manual, deu o último toque do Lucas Vigalba. E aí a bola acabou saindo, arremesso para a equipe do Palmeiras bater perto da metade do campo. Começa quente, é um clima diferente que a gente sente no Nilton Santos no Rio de Janeiro. Clima meio pesado para esse confronto entre Botafogo e Palmeiras.
4: Errou a bandeira, né? Era lateral para o Botafogo.
1: Sai jogando o Marlon Freitas, lado direito no campo intermediário. Dá para Gustavo Gomes, Gustavo para Felipe Anderson junto, lateral do campo. Felipe tenta o levantamento. Flaco Lopes dominou, mas dominou com o braço, não vale ou estava impedido? Marcado o impedimento, é isso, Maurício?
0: Dominou com o braço por ali o Flaco Lopes. É, por isso a reclamação, os jogadores do Botafogo, né, prontamente ali já levantaram pedindo a marcação da falta. E assim entendeu também o árbitro Rodrigo José Pereira de Lima.
1: Marcada a falta, posse de bola, o time do Botafogo já bate, já sai jogando. O zagueiro Ferrarese pela direita com o Vitinho. Tá aí o toque, tempo passando, a bola rolando, você conferindo no futebol da Band News FM. 10 minutos jogados, é primeiro tempo, Campeonato Brasileiro, 26ª rodada do Brasileirão. E o placar no Nilton Santos aponta 0. Botafogo, 0 Palmeiras. Bruno Camarão.
5: Mais cedo, Silva deu Flamengo 1-0 para cima do Remo, gol de Samuel Lino. O Fla é o líder do Campeonato Brasileiro, pelo menos por hora. O Santos venceu o Internacional por 3-2, jogando no Beira-Rio. Pela Série C do Brasileirão, tem um jogo em andamento, segunda fase, Santa Cruz 0, Botafogo da Paraíba 0. No outro jogo já encerrado, se liga, Floresta 0, Maringá 1. O gol do Maringá foi do atacante Ronald Camarão.
1: É mesmo?
5: É.
1: Parente?
5: Não, tô sabendo não.
1: Marcel domina na metade do campo, ele empurra a jogada com Danilo domina, fez ali o lançamento, entrada da grande área para Arthur Cabral. Arthur de perna direita, faz o levantamento, tenta a inversão do outro lado, para Vitinho, dominou, clareou, rolou na ponta direita, vem o Botafogo, batida pro gol, caiu no canto, Carlos Miguel defendeu o goleiro, Maurício.
0: E essa bola agora foi bem mais tranquila para a defesa ali do Carlos Miguel, que sai para o canto esquerdo no chute do Danilo Pereira, sem tanta força assim, o goleirão palmeirense tranquilo defendeu. 0-0 no Nilton Santos.
1: Já para Felipe Anderson, Marção, já aperta na marcação, Felipe dá para Andréas e deu de presente grande área para Danilo Pereira, foi travado na hora H no chute escanteio. Que bobagem do Andréas ali. Que bobagem do Andreas ali, o Danilo Pereira travado, a defesa salvou, o escanteio para o Botafogo aí, Maurício.
0: Um presentaço agora do volante palmeirense, que não levantou a cabeça para fazer o passe em direção ao Marlon Freitas e entregou a bola de bandeja para o Danilo Pereira, que teve a finalização travada pelo Alexander Barbosa. Escanteio o Botafogo, ponta esquerda vem Montoro.
1: Montoro para a bola com quase 12 minutos de jogo nesse primeiro tempo. Montoro faz o levantamento na segunda trave, passa por toda a extensão da grande área, tenta escoltar a bola, Piqueires lá do outro lado e consegue a proteção, é para ficar com a remessa manual, passe de bola para a equipe do Palmeiras, tiro de meta, melhor dizendo. 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
1: Sai jogando o Felipe Anderson, lado direito no campo intermediário, faz a enfiada de bola perto da metade do campo, Maurício de costas para o ataque, ajeita para o Andreas. Andreas Pereira para Barbosa, Barbosa dominando, tentando para Lucas Evangelista na metade do campo, Evangelista abre no setor de esquerda, agora para Piqueires, um pouco à frente da metade do campo, domina o uruguaio, vem na contramão, reorganiza a jogada, volta para Marlon Freitas na entrada do círculo central, Marlon Freitas na grande lua no terreno, rola de lado ali, entregando para Maurício, Maurício adianta pela ponta direita para Giai, Giai recolheu, vem para o time do Palmeiras, tenta a enfiada de bola no meio do caminho, trava, de qualquer maneira o Lucas Monzon para afastar, sai jogando com o Guinho no campo de defesa, dá um tapa na bola, o Guinho dá para Monteiro, Monteiro já passa metade do campo de trivela, tenta enfiada de bola, Barbosa chega primeiro, corta, Marlon Freitas pega o rebote e sai jogando pro time do Palmeiras, não dá para Piqueires ainda pela intermediária na marca dos 13 minutos, 0 a 0, nada de gols por enquanto no Nilton Santos, a Piqueires já faz o passe para Lucas Evangelista, Evangelista domina lado esquerdo, tenta acompanhar, volta o sistema defensivo do time do Botafogo, Evangelista para Piqueires, Piqueires dá bola para Maurício, Maurício mais atrás, time do Palmeiras toca, toca, passes ali perto da metade do campo, Andreas Pereira faz a jogada, vem Maurício mais atrás ali para Marlon Freitas, Marlon com Gustavo Gomes e começando no círculo central do gramado, vem o paraguaio, se mandando Gustavo, Gustavo tenta o levantamento, estica a bola lá pela esquerda para Piqueires, bate no peito, põe no terreno, joga a bola por dentro agora, Piqueires para Lucas Evangelista, Evangelista de volta para Piqueires junto à lateral do campo, Piqueires trabalhando, vem na contramão, busca a melhor opção de passe, deu na grande área, atenção, cruzamento do Evangelista do outro lado, Marçal antes do Giai para afastar, para cortar, bota para a linha de fundo, botou para o lado que o nariz apontava e apontava para escanteio então, né Maurício?
0: É. E o Giai, como não tem muito dessa característica de pisar na área adversária, ficou em dúvida se apoiaria ou não. E aí foi tarde demais quando decidiu correr para a bola. Mesmo assim, pressiona o Marçal, que coloca a bola pela linha de fundo e cede escanteio ao Palmeiras. É o primeiro do Verdão no jogo, vem Andreas Pereira.
1: 14 minutos de jogo, primeiro tempo, Andreas Pereira na cobrança pela direita. Vai todo mundo lá pro meio da muvuca, pro meio do fuzuê. Andreas autorizado para a cobrança do escanteio para o Verde. Preocupação para o goleiro Gabriel Batista, orienta sua formação de defesa, Andreas Pereira autorizado, levantou na boca do gol, vem na entrada da grande área, tira a zaga do Botafogo, afasta Monturo, pega a sobra, sai jogando errado, Andreas Pereira intercepta, mas também erra, Botafogo agora vai tentar partir com velocidade na transição, Lucas Vidalba entregou para Vitinho, Vitinho lançou para ninguém. Chega a zaga do Palmeiras para afastar, insiste o Vidalba, abre no setor de direita agora, Botafogo tenta chegar, bola recuada na metade do campo, abertura na canhota, vem Botafogo, vem Montoro, atenção, levantou, grande área, sobe Piqueires para afastar, para tirar, rebote do Botafogo, a batida de longe, mas vai à esquerda. Pegou mal de pé direito, longe do gol, né Maurício?
0: O Carlos Miguel sequer foi ameaçado agora com essa finalização de média longa distância do Huguinho, que arrisca de perna direita, mas bem distante ali da meta, o Palmeiras já repõe.
1: Bruno Camarão e a gente que curte a gente por aí,
5: Camarão. 11-999-592-100, são muitas mensagens. Um abraço pro Marcos Macedo, ligado diretamente de Salvador. Silva Júnior, na TV. Com a imagem, no rádio, te ouvindo. Obrigado pela audiência. Luiz Adams, de Paranaguá, sempre sintonizado. O Ari Mainardes, de Curitiba, capital paranaense, também tá com a gente nessa.
1: Valeu, galera. Viu? É isso. 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Aqui Jair domina pela direita do campo intermediário, Jair dá para Andreas, Pereira um pouco à frente da metade do campo, Andreas levantou, ergue essa bola, dá na canhota para Piqueires, Piqueires domina, vai para cima da marcação, Vidalba apertando por ali, ele volta, volta pelo lado esquerdo, para Evangelista, para Piqueires, para Evangelista, Evangelista, de volta para Piqueires, pela ponta esquerda, perto da linha de fundo, tentou o drible, tenta a finta aí. Tentou uma jogada mais elástica ali, a bola acabou saindo e é só tiro de meta, né Maurício?
0: É, e no grito o Piqueires ainda tentou pressionar a arbitragem querendo ganhar o escanteio, mas não, né? O último toque de fato foi no lateral esquerdo uruguaio do Palmeiras, o Vitinho protege a saída ali pela linha de fundo. Na jogada anterior, um belo carrinho do Giai pra cima do Montoro, mas na queda me parece ter levado a pior e o Giai tava sentindo algo ali no punho direito.
1: Aqui quase 17 minutos do primeiro tempo, Leonardo Fontes, Mauro Betting e a dupla de comentaristas. Band News FM 0 a 0, mas é um jogo tenso, com ares assim, apimentados, eu diria.
3: É sim, o Silvio era como era de se esperar, né? Pela fase instável do Botafogo, tem um profissional muito sério, muito capaz, muito jovem, cabelão, tentando quebrar um galho agora. E o Palmeiras com dificuldades, como tem acontecido nos últimos jogos, ganha ou perca. É de reter essa posse de bola, de aproximar os seus jogadores. Tem desfalque, sim, mas com o Palmeiras com muita dificuldade. O jogo tem uma equilibradinha.
1: Não tá aquele climinha assim de pimenta tabasco, meu caro Léo Fontes? Um joguinho assim apimentado no Rio de Janeiro?
4: Não, não tá não.
1: Não tá não? Aqui vem, imagina se tivesse. Lá vem Botafogo, falta! Falta, o clima esquenta no gramado e pintou o primeiro amarelo. Opa! 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Amarelou pra quem aí, Maurício?
0: E a falta foi bem marcada agora pelo Rodrigo José Pereira de Lima, do Alexander Barbosa. Aqui no carrinho não pega a bola em nenhum momento, vai só no pé direito do Huguinho por ali, quase já na entrada da meia-lua, e pinta o cartão amarelo. É o primeiro do jogo, Alexander Barbosa, o zagueiro palmeirense.
1: Alexander Barbosa, amarelo pra ele. Bem mostrado, né, Léo Fontes? Vai concordar comigo agora, né?
4: Pô, vou concordar, agora foi. É, pegou só o pé, né? E outra, né? Talvez se ele tivesse tido inteligência, né? Não reclamado, não tomasse o amarelo. Ainda foi reclamar ainda, meu. Ele tomou o amarelo mesmo.
1: Os caras reclamam de cada uma também, que eu vou te contar. Falta mais evidente.
4: Agora o árbitro não pode fazer nada também, hein? Agora os árbitros desrespeitam os jogadores agora. Tem essa nova mania agora.
1: Ah, é?
4: É, você não viu ontem, meu?
1: Vou te falar, viu? Quase 19 minutos, Carlos Miguel preparado ali, preparando a barreira, melhor dizendo, junto à trave esquerda. A barreira já é formada dentro da grande área do Palmeiras. Tamanha a proximidade, os dois Danilos conversam. O Danilo Pereira e o Danilo Santos. Barreira formada, o Maurício fica deitado ali para evitar uma cobrança rasteira. E o árbitro vai autorizar, parte o Danilo Pereira para fazer rima na barreira. Mas vai mandar voltar. Não. O que está marcando o Rodrigo José Pereira de Lima aí, Maurício?
0: É, ele levantou o braço e marcou só algo que será batido agora pelo Alexander Barbosa. Confesso que não foi muito claro também ali na sinalização.
4: É, essa sinalização aí é impedimento, ou alguém ficou a menos de um metro da barreira, sei lá. É. Tem que. Porque não pode, né?
1: Lá vem Botafogo, Arthur Cabral tentou, dividiu, atingiu e vai levar cartão amarelo, pintou mais um amarelo agora para o atacante Arthur Cabral. Subiu o cartão amarelo, Yellow Seguros, a marca oficial da arbitragem do futebol brasileiro. 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Outro amarelinho, Maurício Ferreira.
0: E esse estava pendurado entre os jogadores do Botafogo. Arthur Cabral recebe cartão amarelo, está fora da partida na próxima rodada no Rio de Janeiro contra o Bragantino.
1: Tempo passando, a bola rolando, você conferindo no futebol da Band News FM. 20 minutos, 20 jogados, é primeiro tempo. Campeonato Brasileiro, placar no Nilton Santos aponta. 0 para o Botafogo, 0 para o Palmeiras, Bruno Camarão.
5: Série B do Campeonato Brasileiro em andamento, Ponte Preta e São Bernardo. Duelo paulista, 0-0 no Moisés Lucarelli. Mais cedo no Clássico Paranaense, deu Operário 2-1 diante do Londrina, jogando na casa do Tubarão.
1: Esse resultado é bom para nós, não?
5: Excelente. Londrina ali perdendo pontos, né? Ontem, maior do Nordeste venceu, sabe como é que é, né?
1: Ah, então tá beleza.
5: Então estamos caminhando.
1: Ah, então tá beleza. Aqui vem pela ponta direita, Felipe Anderson avança no gramado agora. Vai para a linha de fundo, cruzamento rasteiro, grande área. Ferrarese aparece para cortar no meio do caminho de qualquer maneira. Bate na bola o venezuelano, coloca para a linha de lado e arremesso. Marmão já bate o time do Palmeiras. Bola foi recuada na intermediária. Gustavo Gomes. Gustavo Gomes faz o levantamento, ergue Vitinho, sobe, corta de cabeça, insiste, tenta o rebote. Arthur Cabral briga pela posse de bola, fica com a sobra, adianta, passa pela marcação, evita a saída da bola, põe em velocidade. Opa, não saiu essa bola não. Eu acho que essa bola não saiu, não. E você, Maurício?
0: É, eu confesso que eu fiquei na dúvida também, Furacão, mas é o seguinte, o Arthur Cabral nem reclamou. Se o cara que estava no lance não teve nem a disposição ali de reclamar com a arbitragem, acho que ele acabou se culpando por ali. O Palmeiras já bate o arremesso lateral.
1: Aqui é lateral, já bate o time do Palmeiras, sai jogando Marlon Freitas. Vai voltar para Carlos Miguel. Carlos Miguel salta, passa até Barbosa. Barbosa já tem marcação. Tentou levantamento na intermediária, metade do campo. Flaco Lopes ganhou pela batida. Ferrarese e cai com Maurício. Maurício volta. Volta para Figueiredo outra vez com Maurício. Vem na contramão. O gol é lá, Maurício. Maurício dá para Marlon Freitas. Marlon Freitas domina, recolhe pelo campo intermediário. Domina na entrada do círculo central para o time do Palmeiras. Ele pisa na bola, prende. Rola de lado. Ainda pelo campo de defesa, faz o toque. Lucas Evangelista adiantou para Flaco. Flaco de primeira soltou pela esquerda. Agora passou para receber de volta. Bola muito longa para ele. Vai sair ali só para proteger essa bola o goleiro. E aí levou na chegada o goleiro Gabriel Batista, desnecessário do Flaco Lopes. Eu vou falar, tem jogador que em alguns momentos são desprovidos de inteligência, viu? Aí, vou te contar uma coisa, viu, ô Maurício?
0: É, isso é pra ser educado ainda com o Flaco Lopes, né? Que faltou o mínimo de inteligência por ali pra entender que a bola já não estaria mais em disputa e que esse tranco pelas costas resultaria na falta a favor do Botafogo. E é o seguinte, Flaco Lopes está entre os pendurados. Se levar cartão amarelo, não pega o São Paulo no próximo sábado na Arena Palmeirense.
1: Desnecessário, absolutamente desnecessário, Marubete. A bola já não estava em disputa.
3: Ela leva para amarelo até porque a bola estava parada, né? Não tinha nada. E o jogo está quente, mas não está tão quente assim.
1: É, vamos nessa. 0-0, 23, primeiro tempo. 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
8: Viu? Você tá muito encalorado, só você.
1: Sempre. Sai jogando o time do Botafogo, bola com o Ferrarese no bico direito da grande área. Sai tocando para Vitinho. Vitinho tenta o levantamento, a bola vem desviada, tenta chegar o time do Botafogo para, quem sabe, partir para um contra-ataque, bola enfiada na ponta direita para Vitinho. Barbosa chega primeiro. Chega primeiro para afastar o Ferrarese e devolve para a defesa do Botafogo. A bola cai na metade do campo com o Felipe Anderson, escora para Flaco Lopes. Boa bola! Lá vem Palmeiras, Maurício na enfiada de bola, entrada na grande área. Opa! No limite da grande área, uma falta e mais um cartão amarelo mostrado. O terceiro do jogo. 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Maurício Ferreira estava dentro ou estava fora? Acho que na meia-lua, né, Mauro?
0: É, não, estava fora. Fora da grande área, ali na meia-lua. Falta cometida ali pelo Marçal, que vai no corpo do Andreas Pereira e derruba o camisa 8 palmeirense. E a sorte do Marçal é que, como tinha o Ferrarese por ali também na recomposição, ele não era o último homem, mas ficou por pouco de receber o cartão vermelho direto. Marçal amarelado no Newton Santos. Na bola parada tem a chance o Palmeiras.
1: É a chance pro Verdão abrir o placar com 24 minutos deste segundo tempo. Primeiro tempo. Falta perigosa.
0: Furacão.
1: E a sorte foi realmente que o Maurício observou que Ferrarese estava por ali. Pois não, Mauro.
0: E é o seguinte, o Marçal também estava pendurado, ou seja, fora também da próxima partida contra o Botafogo, assim como o Arthur Cabral.
1: Agora os caras estão reclamando do quê?
0: Acho que eles queriam um cartão vermelho.
9: É, cartão vermelho. É um lance de cara, assim. Você tem certeza que o Ferrarese chegaria nessa bola? Eu acho que o Andreas, dominando ali de frente pro gol, ele bateria. O Ferrarese poderia dar um carrinho, mas não sei se chegaria. É um lance que tem, cabe uma interpretação de vermelho. Mas não é, nem por isso dou certo eu, né?
3: É, eu daria só amarelo, porque no meu intermédio, para ter os 4Ds, a distância do adversário na cobertura, para mim, seria suficiente para atrapalhá-lo. Eu daria cartão amarelo, mas como destacou, como sendo muito bem o Léo, aliás, pode discutir, mas eu só daria cartão amarelo.
1: O VAR pode intervir.
3: O Brasil pode fazer qualquer coisa, né? Tchau, pizza. O VAR pode intervir, que dúvida.
1: Mas já foi. Já foi, né?
3: Eu acho que corretamente.
1: Vai ficar pelo cartão amarelo apenas pro Marçal. E quem vem para essa bola aí, Maurício?
0: Tem uma mini reunião por ali do Gustavo Gomes, que hoje está chegando a 300 jogos como capitão do Palmeiras, mas é só para orientar. Andreas Pereira ou Piquerez? São os dois homens ali da bola parada.
1: A falta, ela fica exatamente um passo da entrada da grande área. Depende, se for um passo do Bruno Camarão é meio. Vai para a falta o time do Palmeiras, é Piquerez, perto da bola, Andreas também. Autoriza um árbitro, grande chance do Palmeiras, 26 minutos de jogo. Para a bola, Andreas. à direita do gol. À direita do gol, mas parece ter havido um desvio, né, Mal?
0: E teve ali na barreira. Essa bola bate na barreira do Botafogo e vai ali pela linha de fundo. O Palmeiras tem pressa, já vai cobrar o escanteio ali pelo lado esquerdo. De novo com o Andreas Pereira.
1: Vai lá, Andreas Pereira, segue na grande área o time do Palmeiras. Todo mundo lá no meio da buvuca, do meio do fuso. Gustavo Gomes, Barbosa, Flaco Lopes, Marlon Freitas, Lucas Evangelista. São os cinco do Verdão na grande área. Andreas faz o levantamento, segura a trave, sobe a zaga. Bola tá viva, Danilo Santos pega a sobra, limpa a grande área do time do Botafogo. Sai jogando para a equipe da Estrela Solitária. Atenção, Danilo. Tocou, tabelou com o Xará. Levou a jogada meia esquerda. Dá para Montoro. Montoro enfiado ali. Bola na entrada na grande área. Levou pintando o Lucas Vigiaba. Perdeu! Lucas Vigiaba cara a cara com Carlos Miguel. Perde a chance. O Giai dava condições. Meu Deus do céu, que gol! Na escala, David, pode pontuar aí, Maurício.
0: É, e era uma jogada que o Vidalba, quando recebe esse belíssimo passo agora do Montoro, o Palmeiras estava completamente desmontado. Maurício e Andreas Pereira estavam por ali na marcação, e aí o Vidalba perde esse gol inacreditável. Carlos Miguel se estica todo, mas nem precisa fazer a defesa.
1: Incrível o gol que perdeu o Lucas Vidalba. 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
1: Mas o jogo num ritmo alucinante, vamos dizer assim.
9: O jogo é bom. Tá começando a dar apimentada. Agora o Carlos Miguel saiu muito bem no gol, hein?
3: Ele fecha bem o ângulo.
9: Ele fechou bem o ângulo, a gente não pode culpar só o Vidalba, não. O goleiro foi bem demais no Palmeiras.
1: Não dava pra driblar? Estava muito em cima, né?
3: Se ele fosse o Garrincha, sim. Como ele era o Vidalba, fez o certo.
1: Aqui, Sancho. Demais.
9: E é destro, né? Pelo jeito ali. É difícil, né? Pra cair pro outro lado ali.
3: Mas de novo, eu gosto do seu entusiasmo, Silva. Esse jogo ou Botafogo 3, Palmeiras 4, nesse mesmo estádio 2023? Qual que você prefere? Mais emocionante.
1: Aquele. Aqui sai jogando o time do Palmeiras pela ponta direita. Felipe Anderson domina, mas o jogo aqui não acabou. Atenção, Felipe tenta enfiada de bola pra Giai. Lucas Monzon chega primeiro pra fazer o corte de qualquer maneira. Bota essa bola pra fora do campo. Quase 29 no primeiro tempo, de um bom 0 a 0. Nada de gols no Nilton Santos, no Rio de Janeiro. Andreas Pereira trabalha a bola pro Palmeiras. Vai voltar pra Gustavo Gomes na metade do campo. Recomeça o Verdão. Gustavo outra vez com o Andreas. Andreas Pereira na ponta direita no campo de ataque. Tenta inversão pro Piqueires lá pelo outro lado, dominou, Vitinho já aperta no combate, Piqueires prende a jogada, vem na contramão, reorganiza, volta para Lucas Evangelista, dominou, cruzamento na boca do gol, Ferrarese no meio do caminho, intercepta, tira a zaga botafoguense, Band News FM, aqui o Futebol é Notícia.
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1: Lá vai Palmeiras pro campo de ataque, a abertura foi feita pela ponta direita, Felipe Anderson, já dá pro Marlon Freitas, cruzamento, passa à frente do gol, cai dentro da grande área com Piqueires, rolou pra trás, Evangelista, emendou! E essa bola foi parar lá em Madureira, Maurício Ferreira.
0: E aí faltou o capricho agora também do Lucas Evangelista, na boa bola colocada pelo Piqueires, né, o passe rasteiro, aquele que vem como um melzinho pra finalização, mas pega embaixo dela o Lucas Evangelista e isola pela linha de fundo.
1: Tempo passando, a bola rolando, você conferindo no Futebol Band News FM, 30 minutos jogados, e é primeiro tempo. Campeonato Brasileiro, placar no estádio Nilton Santos do Rio de Janeiro, aponta 0 para o Botafogo, 0 para o Palmeiras. Bruno Camarão.
5: Daqui a pouquinho, 7:30 da noite, tem Corinthians e Chapecoense jogando em Itaquera. Lucas Belotti acompanha tudo por lá. Amanhã, o complemento dessa rodada de número 26. Com Vitória e Grêmio jogando no Barradão às 8 horas da noite. Para audiência rotativa, já diria o outro. O Flamengo venceu o Remo por 1-0 no Mangueirão e é o novo líder do Campeonato Brasileiro.
1: 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Abra Botafogo pro campo de ataque, cruzamento da direita, partir da marcação, bate no Barbosa e vai pra linha de lado, escorregou ali o Piqueires. Aquela pista de atletismo é perigosa, né, Maurício?
0: É, e com a chuva que chegou à cidade do Rio de Janeiro também nesse domingo, né, Furacão? Então o Piquerez ali até tentou dar uma segurada, mas acabou catando cavaco na sequência.
1: É, por aí. Arremesso Marão cobrado, devolve a zaga do Palmeiras de novo, a bola mais atrás, agora saindo para metade do campo, Vitinho já aparece para cobrar o novo arremesso normal para a equipe do Botafogo. Vitinho fica observando ali o posicionamento, a movimentação dos companheiros do campo de ataque, arremessa essa bola tentando a grande área, corta de qualquer maneira Marlon Freitas, insistiu, Botafogo recupera ali pela ponta direita, Piquerez chega ali qualquer, de novo a bola para fora, de novo para a linha de lado, outro lateral para o Botafogo cobrar. Quase 32 minutos, quase 32, e o público melhorou bastante no estádio olímpico Nilton Santos do Rio de Janeiro. Vitinho para cobrança do manual, vai ter que abrir a contagem. Agora ele arremessa para Danilo Pereira, bate na bola, responde no Flaco Lopes, Marlon Freitas tira, sobra a bola para o time do Botafogo. Guinho vem na contramão, reorganiza a jogada, volta na metade do campo, dá para Lucas Monzon. Lucas Monzon atravessando no campo de defesa, toca a bola trabalhando o time do Botafogo. 32 passados, é primeiro tempo, aperta Maurício, quase toma, mas acabou cometendo a falta. O árbitro respeita a vantagem, respeita a vantagem. Vem Botafogo agora, tentativa de lançamento ali pela ponta direita, Marlon Freitas intercepta, volta para Piquerez, já perto da linha de fundo, apertado, tem que evitar o escanteio. Bota essa bola de qualquer maneira para fora, em linha lateral, arremesso Manaus para o Botafogo, que tenta apertar, que tenta crescer no jogo. Quase 33 minutos de jogo no primeiro tempo no Nilton Santos. Arremesso com força nos braços do Vitinho, jogou para dentro da grande área, Barbosa subiu, cortou de cabeça, completa Lucas Evangelista, limpa a grande área da equipe do Palmeiras. A bola volta na intermediária, sai jogando Verdão, abertura foi feita por André Pereira, de primeira soltou para Felipe Anderson, tenta enfiado de bola, sai curto passe, mas Maurício insistiu, puxou, recuperou, levantou do outro lado, corta Vitinho de cabeça, voltando para o goleiro Gabriel Batista. 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
1: Ferrarese domina na metade do campo, pisa na bola, prende à frente do Lucas Evangelista, tenta enfiada de bola ali pro Domingo, vai tentar Danilo Pereira, jogada pela meia direita, escapou o Botafogo, a abertura foi feita na ponta, tentativa de cruzamento na boca do gol, toca na defesa. Tem cabo de Diaba, bate na marcação, bate no Piquerez, sai. É arremesso, mas uma bola que pertence à equipe do Botafogo. Na direita, no campo de ataque, o Lucas Diaba ali para a posição. Vai deixar a cobrança para o especialista, para o camisa número 2, o Vitinho. Quase 34 minutos, tempo passando e nada de gols. Vitinho arremessa essa bola, tentando Arthur Cabral na grande área, ele escora no peito. Cai na entrada da grande área, vem na contramão, tira a estrela solitária, volta. Volta tudo, metade do campo, recolhe a equipe do Rio de Janeiro. Bola solta na intermediária, o Botafogo vai tentar chegar, Vidalvará na ponta direita, faz a abertura, entregou lá para Vitinho, tá livre, leve e solto, olhou para a boca do gol, cruzamento na cara do gol, sobe de cabeça, afasta Gustavo Gomes, a bola volta, é pressão botafoguense, Lucas Evangelista, bem na marcação, bem ali para interceptar o passe, sai jogando, o Palmeiras tentava o drible, Flaco Lopes, escapa o Verdão, bolão para Felipe Anderson e tome contra-ataque no verde, Felipe Anderson vai fazendo a jogada, a entrada da grande área, demorou demais, para trás Lucas Evangelista, tirou pro gol, pelo alto, linha de fundo, perde a chance do contra-ataque, por que não deu a bola pro Jair, o Felipe agora, hein, o Maurício?
0: Também não sei.
1: É, talvez porque o Giai...
9: Assim o cara não quer fazer o primeiro o gol dele.
1: É, pois é.
9: Pô, tem que tocar.
3: Mas o Lucas Evangelista chega à marca de milésimas finalização em campo.
9: Agora, eu tô achando o Palmeiras melhor que o Botafogo. O Botafogo, quando recupera, ele mete uma bola em profundidade ou nas...
1: Olha o Andréas Pereira, dominou, bateu, espalma Gabriel Batista! Salva o goleiro do Botafogo! Boa chegada agora, Maurício, Palmeiras vai crescendo, Maurício.
0: É, e o Palmeiras sobe as linhas, marca a pressão e consegue já tomar essa bola na saída do Botafogo. Batidaça agora do Andréas Pereira de perna esquerda, o Gabriel Batista fez uma boa defesa.
1: Prende aí, Lucas Evangelista, calibra o pé. Lá vai Maurício para o campo de ataque, meia esquerda, dominou, voltou para Marlon Freitas, Marlon para Evangelista, Evangelista mexe na bola pela canhota junto ao lateral do campo e se chocou ali com o adversário. Piquerez volta na intermediária, dá bola para Barbosa, Barbosa atravessa, joga pela meia direita, agora entregando para Felipe Anderson, de primeira ele solta. Felipe Anderson para Marlon Freitas, outra vez para Felipe. Felipe domina no campo de ataque, 0-0, jogo 37 minutos de partida, 36, perdão, deste primeiro tempo. Bola enfiada, grande área, vem Palmeiras, atenção, tentativa de passe da Flaco Lopes, chega de qualquer maneira, Ferrarese bota bota-se a bola para fora do campo. Linha de lado e arremesso normal para o Verdão bater na direita. Campo de ataque. Arremesso cobrado. Já vem para Felipe Anderson. Vem na contramão. Reorganiza a jogada para a equipe Alviverde. Felipe Anderson domina, ajeita, prepara para Giai pela ponta direita. Prende à frente da marcação do Marçal, que já tem cartão amarelo. Giai para Felipe. Grande área. Tenta o drible. Danilo corta, mas não evita o escanteio. A bola acabou saindo, escapulindo. Escanteio. Palmeiras bate na direita.
0: É, e na primeira ele até me parece ter evitado, viu, Furacão? Mas aí na segunda, a bola corre um pouquinho ainda ali pela linha de fundo e depois acaba cruzando. E aí o Palmeiras ganha o escanteio. Lado direito. Vem mais uma vez Andreas Pereira na batida.
1: Andreas Pereira na cobrança. 36 minutos passados. É primeiro tempo 0-0. Vai pra cobrança de escanteio. Palmeiras que ataca o gol à direita. Era o gol à direita das cabines de transmissão do Nilton Santos. Andreas Pereira na ponta direita cobra. Levantou com o punho direito. Afasta Gabriel Batista. Sobra com o time do Palmeiras. A bola recuada pra Piqueires. Piqueires domina. Rola pela meia direita pra Giai. Giai prepara o lance pela ponta. Abriu pra Andreas. Andreas Pereira agora ameaçou cruzar. Breca pra cima da marcação do Montoro. Vem tentar o toque pra Felipe Anderson aí. Força demais. O Felipe tenta chegar, mas não chega. Bota a bola pra lateral. Lateral pro time do Botafogo bater. Bruno Camarão e a gente que curte a gente por aí, Camarão.
5: 11-999-592-100. José Ivo de Diamantino, Mato Grosso, na escuta. O Johnny Rodrigues nos ouvindo em Picos, no Piauí. Olha só onde a audiência da Band News FM está chegando. Quem também está sintonizado falando que está chovendo uma barbaridade lá no Carrão é o Juca Pato, diretamente da Zona Leste. Um abraço para você, Pato.
1: Tá chovendo lá, é?
5: Tá.
1: Lá vem Palmeiras pro campo de ataque. A bola batida pro gol. Desviou. Lucas Monzon aparece e corta. Limpa a área botafoguense de qualquer maneira. Já rebate Gustavo Gomes. Dá para Marlon Freitas. Marlon de volta para Gustavo na metade de campo. Gustavo Gomes domina. Na risca divisória do gramado. Ele rola de lado pela direita para Giai. Giai por dentro para Marlon Freitas. Marlon Freitas agora já tenta o levantamento. Estica lá para Piqueires pela ponta canhota. Piqueires domina. Recolhe. Olhou para a grande área. Vai tentar agora o levantamento. A inversão, na verdade, para a ponta direita para Felipe. Felipe ajeitou. Ela bate no Monzon e vai para a linha de fundo. Escanteio. Bola para o Palmeiras bater na direita. Maurício.
0: Felipe Anderson lançado por ali. Ele tenta depois na sequência o cruzamento de primeira, explode na marcação e vai pela linha de fundo. É novo escanteio. O próprio Felipe Anderson bate.
1: Batendo curtinho para Andreas Pereira. Andreas para trás ali perto do Vitor Grande. Era para Giai. Tentou de volta para Andreas Pereira. Bate na marcação. Evangelista. Evangelista dá de cabeça para Andreas Pereira. Bateu pro meio. Passa à frente do gol, mas não vale. Na banheira, apontou bandeira, valia mais nada não, mas o Palmeiras está crescendo no jogo, Mauro Betting. O Palmeiras é melhor na partida, Mauro Betting.
3: Como destacou o Léo há pouco, né? O Palmeiras põe a bola um pouco mais no chão e tem mais time, tem mais momento, tem mais necessidade do resultado pela vitória do Flamengo sobre o Remo em Belém. Enfim, o Palmeiras agora está sendo o time que mais ou menos se esperava, o Botafogo com as dificuldades esperadas pelo momento ruim no campeonato.
1: Daqui a pouco tem Corinthians contra o Chapecoense. O Lucas Belotti vai acompanhar lá direto de Itaquera, na Zona Leste de São Paulo. É a 26ª rodada do Campeonato Brasileiro. Santos venceu o Inter em Porto Alegre 3-2 ontem em São Paulo, 2 Atlético Mineiro 0, e vem tentando o campo de ataque a equipe do Palmeiras. Lucas Evangelista na ultrapassagem para Piqueires. Vitinho travou a bola, voltou para Evangelista, corta para a perna esquerda, tenta a linha de fundo. Opa! Parou, falta nele aí, Maurício.
0: É, esqueceu de puxar o freio de mão por ali. Agora o Vitinho que vai para a marcação do Lucas Evangelista e acerta só o corpo do volante palmeirense por ali. Na bola parada vem o Verdão.
1: É, e aquele locutor que você conhece lá de Catanduva, lá do Noroeste Paulista, diria: é um escanteio de mangas curtas.
0: Ah, essa é nova.
1: Vai para cobrança de escanteio de falta o time do Palmeiras. A cara do Mauro Betting.
3: Não só encantador. E tanta bobagem que a gente fala e nunca vamos entender.
1: Nunca
3: esse
1: porque.
3: Esse escanteio de mangas curtas.
1: Ah, é porque é uma posição próxima à linha de fundo, mas.
3: Vai bater na foto. Não, melhor nem tentar explicar. Por que que é uma porcaria dela? É a cereja no bolo das frases ruins de narração, cara.
1: Andreas Pereira na cobrança de falta lá pela esquerda. Vai todo mundo lá pro meio da buvuca, pro meio do fuzuê. Andreas bateu fechado direto. Espalmou o goleiro Gabriel Batista. Tira da grande área do Botafogo. Briga, Maurício. Retoma pro Palmeiras. Ganhou. Voltou pra Felipe Anderson ali pela ponta direita. Tenta o levantamento. Bola desviada. Casquinha do Evangelista. Tenta o Palmeiras. Briga pela bola na grande área. Lucas Monzon cortou, bate pro gol. Evangelista toca, Felipe Anderson. Que lance pro Palmeiras, que pressiona o levantamento. Ferrarese cortou de cabeça. Evangelista ajeitou na entrada da grande área. Que pressão é essa? Maurício levanta. Lucas Monzon de novo. Só da Palmeiras nesses minutos finais do primeiro tempo. Tempo passando, a bola rolando. Você conferindo no futebol da Band News FM. 40 minutos, 40 segundos. É primeiro tempo. Bom jogo no Campeonato Brasileiro. Em Engenhão, olha o Palmeiras chegando, bola com Maurício, bateu pro gol, bateu rasteiro à esquerda no gol de Gabriel Batista. Mais uma finalização verde, eu confirmo, Nilton Santos em Engenho de dentro. 0 Botafogo, 0 Palmeiras, Bruno Camarão.
5: Hoje, mais cedo, o Mirassol venceu o Curitiba jogando no Couto Pereira, 2-1, teve até leído esse, Gustavo Mosquito. Foi as redes adversárias, sim. Cruzeiro despachou ali o Atlético Paranaense jogando no Mineirão, 3-1. E o Santos venceu o Internacional 3-2 dentro do Beira-Rio. Gabigol marcou duas vezes.
1: Placar de 0-0, Palmeiras e Botafogo, Verdão domina o jogo no Rio de Janeiro. E vem mais pro campo de ataque o time verde, na canhota Flaco Lopes se organiza, dá pra Evangelista, prende a bola, vem na contramão. 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
1: Sai jogando Barbosa, Barbosa domina, abre ainda pelo campo de defesa para o Evangelista, apertado, marcado, cercado, ele solta o passe outra vez para o Alexander Barbosa, Barbosa atravessa, lábio esquerdo para a direita, ainda pelo campo de defesa, o Viverde com Gustavo Gomes, Gustavo solta o passe lateralmente, Palmeiras tenta enfiada de bola para o campo de ataque, agora para ninguém. Ela vem tranquila até o goleiro, atravessa todo o campo de defesa do Botafogo e volta para Gabriel Batista. Gabriel Batista solta, solta pela direita, ainda pelo campo intermediário, dá para Vitinho. Vitinho cadencia o jogo, puxa essa jogada, volta, volta para Ferrarese, recolhe o ex-zagueiro do time do São Paulo, Ferrarese, cabeça erguida, vem com a bola dominada, vai se apresentando ali para a marcação, Maurício Ferrarese tenta ligação direta lá pela meia direita, Barbosa rebate de qualquer maneira, tira para a zaga do time do Palmeiras, caminhando já para os minutos finais desse primeiro tempo, nada de gols por enquanto. Evangelista solta lateralmente o passe, o Palmeiras tenta de novo, recebe de volta do Piquerez, vai carregando, conduzindo, levando o Palmeiras para o campo de ataque, bola recuada agora perto da metade do campo até Marlon Freitas recolhe, tem marcação para cima dele, ele volta, metade do campo, dá para Gustavo Gomes, 43 do primeiro tempo, 0-0, atenção, bola aberta pela direita para Giai, Giai faz o toque para Felipe Anderson, entre dois marcadores, prendeu, perdeu, chegou na dividida Marlon Freitas, a bola espirrou e saiu.
9: Ô Silva, oi. Você sabe que o Palmeiras está com uma jogada boa, né? O Palmeiras começa ali, ele faz sempre essa jogada, né? Tem uma saída com muitos jogadores pelo lado direito do campo. E aí a bola é invertida pro Piquerez, né? O Evangelista, ele tá um pouco mais aberto à esquerda hoje, mas ele vem para dentro do meio campo. O Piquerez tem o corredor para passar. Só que as três vezes que o Palmeiras virou essa bola, ela veio atrás do corpo do Piquerez, né? Então precisa conseguir fazer essa bola entrar mais pra profundidade, pro Piquerez levar a bola pra profundidade.
1: Lá vem Palmeiras pro câmara da a bola aberta pela ponta direita para Giai. Giai traz o passe ali por dentro para Andreas Pereira. Andreas Pereira levou, deixou de calcanhar, ajeitou para Giai. Giai pensa a jogada, montou no cerca, aperta na marcação. Giai balança o corpo e volta. Recomeça com Gustavo Gomes. 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
1: Aqui bola recuada de longe lá para o goleiro Carlos Miguel. Recomeça no campo de defesa para a equipe do Palmeiras, que bota todo mundo para aquecer, né, Maurício?
0: É, já alguns jogadores reservas ali do Palmeiras no trabalho de aquecimento, mas não é muito comum assim do técnico Abel Ferreira voltar com mudanças. Já para a segunda etapa, jogadores reservas do Botafogo também já aquecem.
1: 44 minutos de jogo, levantamento, bola esticada pelo time do Botafogo, lá pela direita chega primeiro Barbosa, deu na fogueira ali para Carlos Miguel, que teve que se virar para tirar, para botar essa bola para a galera, para fora do campo de qualquer maneira, e arremesso normal, bola que pertence à equipe do Botafogo para bater pela direita. Vamos caminhando já para os acréscimos desse primeiro tempo, nada de gols por enquanto em Engenho de Dentro. Vocês lembram daquela música do Jorge? Jorge Benjor, né?
3: Lembro.
1: Cuidado para não cair. Ó, o Botafogo. Vem Marçal de longe pro gol. Longe. Nossa Senhora, Marçal. Meu Deus, Maurício.
0: Saiu do centro ali do Rio de Janeiro. Foi lá na Barra da Tijuca essa, Furacão. Onde você, por um tempo, morou no seu duplex. Duplex. Mais quatro minutos.
1: Deixa o duplex saber disso. Aquela música era legal do Jorge Benjor. Cuidado para não cair na bicicleta. Ele tinha umas letras assim, meio...
3: meio
1: diferentonas,
3: gênio,
1: né?
3: Musical. E
1: gênio musical,
3: em 4 minutos.
1: Mas se você, parar para pensar,
3: não para pensar andando isso, não, não vai, né? Ter nada, tem nexo com nada, mas é um gênio musical. É,
1: exatamente. Jacarezinho, avião.
3: Essa é uma das com mais conexões.
1: É. Lá vem Palmeiras, campo de ataque, o Verdão. Bola enfiada ali na entrada da grande área, tá impedido. Vale nada não. Na banheira apontou bandeira Parou, Maurício.
0: E tava mesmo, né? O Andreas Pereira por ali. Ele sai um pouco antes na corrida para receber essa bola e fica à frente dos últimos marcadores. O assistente número 1 marca o impedimento ali do camisa 8.
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1: 46 minutos, vamos até 49 nesse primeiro tempo, placar de 0 a 0, mas o jogo é bom. Montoro avança ali pela ponta esquerda, avançava porque Felipe Anderson intercepta e bota essa bola para fora do terreno e arremessou manual. Bola que pertence à equipe do Botafogo, um pouco à frente da metade do campo. Lateral já cobrado, tentativa de jogada do Danilo Pereira ali pelo lado esquerdo com o Montoro. A bola escapa novamente, tem mais um desvio e agora ganha algumas jardas no campo de ataque com outro arremesso manual à equipe do Rio de Janeiro. Vem para a bola ali o Marçal. Marçal para a cobrança do arremesso manual, 2 minutos para terminar, para acabar o primeiro tempo. No Nilton Santos, lateral já cobrado. Arthur Cabral briga pela posse de bola. Giai aparece para cortar, levanta essa bola para Felipe Anderson. Marçal trava, volta, briga o time do Palmeiras, consegue cortar ali o Andreas Pereira, dá pela direita, ainda pela intermediária, tenta escapar o Flaco Lopes, tá enroscado ali com a marcação do Lucas Monzon. A briga tá boa ali, né, Maurício?
0: Ah, essa disputa tende a ser assim até o final do jogo, viu, Furacão? E dessa vez o Monzon conseguiu levar melhor, fez o combate ali pra cima do Flaco Lopes.
1: Tá legal, tá interessante, mas o jogo tá bom, mas tá faltando o gol 0-0. Ih, Barbosa! Perdeu pra Lucas Vidalba e agora tome contra-ataque. Vidalba partiu, Arthur na grande área, cruzamento, bola desviada. Volta e se recupera Alexander Barbosa, bota pra fora do campo. Era boa a chegada do Botafogo, era perigo. O lance era pro Arthur Cabral, né, Maurício?
0: É, e era isso que buscava justamente o Vidalba, né? Quando ele escapa em velocidade ali pela ponta direita, o cruzamento era procurando o Arthur Cabral, mas aí o Palmeiras foi bem, o próprio Barbosa na recomposição, depois cortou a bola.
1: Arremesso manual cobrado por Vitinho, mete na cabeça ali do Arthur Cabral, ela volta pro time do Botafogo. Atenção, Montoro preparou, ajeitou pra Marçal, faz o levantamento dentro da grande área, sobe a defesa. Corta a zaga do Verdão, completa Maurício o serviço. A bola vai voltar na metade de campo, busca jogo, Botafogo, última volta do ponteiro no primeiro tempo. A bola foi esticada aqui pelo lado esquerdo, junto, lateral do campo, já no campo de ataque para Marçal. Marçal prende, nem Felipe Anderson se apresenta na marcação, apertado, marcado, ele volta para Huguinho. Huguinho domina, perto da metade do campo dele para Lucas Monzon, na defesa. Maurício vai apertar para cima dele no combate, Lucas Monzon vai voltar na grande área para o goleiro Gabriel Batista, sair jogando. Vai terminar, vai acabar o primeiro tempo no Engenhão. 0 a 0, Botafogo e Palmeiras. Palmeiras vai perdendo a liderança nessa 26ª rodada e foram 19 rodadas com o Verdão, líder do campeonato, né, Maurício?
0: Sim!
1: Aqui sai jogando o Lucas Evangelista pela esquerda, dá na velocidade agora para Piqueires, um último ataque no primeiro tempo para o Verde, Piqueires para Marlon Freitas de volta para Piqueires, lado esquerdo, Piqueires para Marlon, Marlon domina, será que tem lei do ex hoje? Marlon Freitas para Lucas Evangelista pela ponta esquerda, Evangelista de volta para Marlon, Marlon Freitas, Marlon levanta na grande área, para Flaco Lopes, passou por ele, corta a zaga do Botafogo. Vai terminar o primeiro tempo no Rio de Janeiro. Botafogo ainda tenta alguma coisa com Danilo Pereira. Foi desarmado e o Palmeiras recomeça na metade do campo. 49 minutos. O árbitro quer jogo, hein? Marlon Freitas ali pela meia direita. Faz o passe para Flaco Lopes. Flaco na ponta. Bolão para Giai. Dominou na risca. Lateral da grande área pela ponta direita no ataque do Palmeiras. Giai volta para Andreas Pereira. Andreas Pereira para Felipe Anderson. Felipe levanta lá na segunda trave. Vitinho escorou e a bola vai para escanteio. Passamos dos 49 e o Palmeiras tem escanteio ainda, hein, Maurício?
0: É, e ele vai deixar cobrar, não vai encerrar o primeiro tempo, não. Na bola parada, quem sabe? Vem aí o Palmeiras e escanteio, Verdão.
1: Escanteio, o Palmeiras ainda tem uma chance da bola parada no primeiro tempo. Vai todo mundo lá pro meio da muvuca, pro meio do fuso. Se eu sou a Leila, eu ia também. Se eu sou a tia Leila, eu ia também. Vai pra cobrança do escanteio, lá na canhota o time do Palmeiras. Vem pra bola o Verdão, Andreas Pereira levantou pra grande área, Flaco! E a bola passa à direita do gol de Gabriel Batista, linha de fundo com um perigo. Mas é só um tiro de meta. Fim de papo no primeiro tempo. No Nilton Santos, Botafogo 0, Palmeiras 0. Vem aí, intervalo no Futebol da Band News FM. A bola é toda sua, Bruno Camarão.
5: Valeu, Silva Júnior. Intervalo de jogo no Nilton Santos. Maurício Ferreira acompanha a saída dos jogadores. 0 a 0 no duelo entre cariocas e paulistas. Botafogo e Palmeiras. Por enquanto não rolou nada, Mal.
0: Nada, e o Piquerez foi o responsável, viu, Furacão, por dar uma pressionada ali na arbitragem, ainda envolvendo aquela reclamação da falta no Andreas Pereira, que o Marçal recebe só cartão amarelo com aquela discussão se era o último homem, e de fato era, né, mas se caberia ali o cartão vermelho direto ou não pro lateral esquerdo, que acabou recebendo só o cartãozinho amarelo. Então, Botafogo tem à disposição no banco de reservas o Alisson, goleiro reserva, Matheus Ponte, Cristian Medina, Júnior Santos, Alan Justino, Gabriel Abdias, Kadir, Cauã Toledo, Lucas Emanuel, Edenilson e Domingos. No banco do Abel Ferreira, Marcelo Lomba e Bruno Bertinato, Kelvin, Bruno Fux, Murilo, Emiliano Martínez, Luiz Pacheco, Larson, Eric Belé, Heitor, Vitor Roque e John Arias são os jogadores à disposição para a segunda etapa. Por enquanto, tudo igual, 0-0, Camarão.
5: Valeu, Maurício Ferreira, volta já já ao lado de Silva Júnior e também de Mauro Betting e Léo Fontes, a dupla de comentaristas Band News FM, começando com você, Léo. Palmeiras e Botafogo fizeram um jogo bastante movimentado, tentativas de lado a lado, porém o gol não saiu, né?
9: É, o Palmeiras conseguiu, depois de uns quase 10 minutos ali do Botafogo pressionando bastante, saída de bola, roubando bola, o Palmeiras foi ajeitando, né? Primeiro trouxe o Marlon entre os zagueiros, depois trouxe Marlon e Andreas Pereira para ter quatro jogadores. Aí quando conseguiu superioridade no setor para sair limpo, o Palmeiras ganhou o jogo na questão de posse de bola, foi para... primeiro tempo para 70-30, né? Então o Palmeiras teve 6 escanteios a 1, as finalizações também do Palmeiras muito mais do que a equipe do Botafogo, 10-7. E aí tem um número que chama atenção, né? O Botafogo, embora ele tenha ficado sem a posse de bola, ele contra-atacou o tempo todo, ele buscou o tempo todo o jogo. Bolas principalmente rápidas às costas da defesa do Palmeiras, tanto que conseguiu finalizar 7 vezes, com 2 no alvo e com intervenções muito boas do Carlos Miguel também. Então é um jogo que tá bom de se assistir, né? Cada um dentro da sua característica, faltou só o que Abel Ferreira diria que se chama eficácia. Para ambos, né? Para ambos.
5: Aquele detalhe do gol, Mauro Betting, mais um Botafogo brioso, né? Diante de tantos problemas envolvidos, para enfrentar o Palmeiras nunca é fácil, mesmo sendo no Rio de Janeiro, né?
3: Mesmo sendo, não foi lá um grande jogo, eu sinceramente não esperava. O Botafogo também não esperava o começo bom, melhor do que a equipe do Palmeiras, mas como destacou o Léo, se acrescentar muito mais coisa, o Palmeiras foi aos poucos dominando o jogo, criando um pouquinho mais de oportunidade, chegando mais, mas ainda faltando jogada pelos lados. A direita ainda saiu alguma coisa com o Giá e o Maurício quando caiu, com o Felipe Anderson por ali. O Maurício teve que cobrir não só por dentro, pelo lado esquerdo, abriu o corredor para o Piquerez, não foi tão bem aproveitado, e o Botafogo a base de um 4-4-2, o Cabral às vezes muito isolado, o Danilo Pereira não chegava, mais marcando do que armando. Não foi lá um grande jogo, mas o Palmeiras foi um pouquinho melhor.
5: Bom, tomara que melhore ainda mais no segundo tempo, já diretamente do Nilton Santos, o ambiente, hein? Se ouve aqui na Band News FM. Sai o gol ali, o grito da torcida vem pra cá. E ó, tem bastante palmeirense ali no setor de visitante do estádio botafoguense. E claro, a torcida do Botafogo também esperançosa com uma melhora do time hoje comandado pelo Rodrigo Belão. 7:23. Palmeiras 0, Botafogo 0. Botafogo 0, Palmeiras 0. Já já a gente destrincha outros detalhes dessa rodada que teve a vitória do Flamengo mais cedo. 1-0 para cima do Remo. O Flamengo é o novo líder do Campeonato Brasileiro. Para perder essa condição, Palmeiras precisa vencer. Vamos ver.
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0: 7:26, intervalo de jogo no Nilton Santos, Botafogo 0, Palmeiras 0. Já já, mais detalhes do futebol e também no noticiário no Brasil e no mundo. Pelos próximos 6 minutos, você fica com compromissos políticos da sua região. Atenção, rede.
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5: Estamos de volta, amigos do futebol da Band News FM, nos embalos de domingão à noite, hoje 6 de setembro de 2026, véspera de feriado, 7h36 da noite, os times de Botafogo e Palmeiras se preparando para a volta ao gramado do estádio Nilton Santos. Situação de momento em Itaquera, na Arena do Corinthians. Alô, Lucas Belotti.
6: E foi rápido, viu, Furacão? 2 minutos do primeiro tempo, Matheus Bidu, depois de uma bola alçada para a área, mal cortada pela defesa da Chape, sobrou livre para o lateral direito, no bico da pequena área, pelo lado direito, bater com a perna destra, que não é a preferida para o fundo do gol. Jogadores da Chape reclamaram de falta, o gol foi checado e confirmado. 1-0 para o Corinthians, terceiro gol de Matheus Bidu na temporada, 5 do primeiro tempo.
5: Mas você não narrou, Belotinho?
6: Tava break político, eu não posso parar.
5: Né? Ah, bom, foi durante o break. Então tá explicado. A todo instante as informações com Lucas Belotti, direto de Itaquera. Corinthians vai vencendo o Chapecoense 1-0. Aqui os times vão voltando para o segundo tempo. Pelo jeito, nenhuma movimentação ali à beira do gramado, né, Maurício?
7: É, tem essa sensação também, viu, Furacão? Palmeiras e Botafogo voltam para a segunda etapa com as mesmas formações.
5: Vai começar o segundo tempo, você ligado, continue participando. 11-999-5926. 11-999-5926. Mensagens de áudio, texto ou na nossa live no canal oficial Band News FM no YouTube. Lá no chat para você participar, pois não, Maurício?
7: Lembrando que Carlo Ancelotti, técnico da seleção brasileira, está no estádio Nilton Santos na quarta-feira. Ele faz a primeira convocação do Brasil no pós-Copa.
5: Vem aí Índia e Austrália, é isso?
7: Isso. 2 jogos contra a Austrália e depois fecha contra a Índia.
5: Grandes testes. Vai começar o segundo tempo no estádio Olímpico Nilton Santos do Rio de Janeiro. O Botafogo na etapa complementar fica defendendo o gol da esquerda. O Palmeiras na saída para o segundo tempo defende o gol da direita. Rodrigo José Pereira de Lima. Atenção, autoriza. Da saída, o Verdão começa o segundo tempo no Engenhão. Comigo, Silva Júnior, com Leonardo Fontes, Mauro Betti, Maurício Ferreira, Bruno Camarão e Lucas Belotti, direto de Itaquera. Todo o timaço no futebol Band News FM na audiência que mais cresce no rádio esportivo do Brasil. Tentava o trabalho, Felipe Anderson no bote, consegue o corte, bota para a linha de lado na metade do gramado, arremesso manual, posse de bola para a equipe do Botafogo. Marçal já aparece para fazer a cobrança. 3 amarelados no primeiro tempo, o próprio Marçal, Arthur Cabral e Alexander Barbosa por parte do Palmeiras. Lateral já cobrado, volta a bola para Marçal, vem na contramão, reorganiza a jogada para a equipe botafoguense, pisa na bola, prende, olhou para o campo de ataque, agora tenta a enfiada de bola, ligação direta ali pelo meio, tentativa do Danilo Pereira, se enrosca na marcação, acaba usando o braço, comete a falta, o Matro para e marca. Fica reclamando ali a torcida do Botafogo, mas está marcada, é falta para a equipe do Palmeiras, bater Danilo Pereira em cima do Lucas Evangelista. Não vou falar, não sei não, hein? Mas já foi marcada e já cobrada Marlon Freitas. Dá para Barbosa, Barbosa para Lucas Evangelista. De volta para Barbosa, lado esquerdo no campo de defesa. Vem Alexander Barbosa, tenta a ligação direta com o campo de ataque. Maurício ajeita, preparou para Piqueires, tenta a volta para Maurício pela ponta esquerda. A bola vai saindo, tenta a proteção e ganha arremesso manual. Bola para o time do Botafogo na proteção do Vitinho. Arremesso para o Botafogo bater lado direito no campo de defesa. Começo do segundo tempo, 0-0 por enquanto. O Palmeiras vai perdendo a liderança após 19 rodadas para o Flamengo, que venceu há pouco o Remo lá no Mangueirão em Belém do Pará por 1-0. Botafogo tenta campo de ataque, o Guinho na tentativa de lançamento acaba adiantando muito, abandona a grande área, o goleiro Carlos Miguel despacha, levanta de perna esquerda lá pro campo de ataque do Palmeiras. Marçal deu de presente para Felipe Anderson, adiantou demais, chegou o Lucas Monzon. Aparece para fazer o corte. Sai jogando o time do Botafogo, lado esquerdo do campo intermediário. Marcel corta, vem por dentro em diagonal. Busca a melhor opção de passe, rola pela direita. Dá bola para Vitinho. Vitinho põe velocidade na transição. Entregou para Lucas. Vidalba aqui pela ponta direita. Vidalba prepara. Vem por dentro, agora escapa a marcação do Piquerez. Ainda ele, Lucas Vidalba, fez o passe para Montoro. Montoro domina de frente para o gol. Bate, bate em cima da marcação. Vai tentar ainda, sobra o Botafogo. Arthur Cabral rolou pela direita para Vitinho. Vitinho deu na entrada da grande área para Montoro. Montoro tentou na boca. No gol para Lucas Vidalba, travado, e a bola vai para a linha de fundo, escanteio para o Botafogo bater.
7: E quem trava é o Marlon Freitas, que faz a leitura corretíssima da jogada, se apresenta por ali na risca da pequena área e fecha a porta do Vidalba, coloca pela linha de fundo e escanteio Botafogo.
5: A torcida botafoguense cresce no Nilton Santos, vai Danilo Santos para cobrança pela direita, todo mundo lá no meio da muvuca, no meio do fuzuê, escanteio para o Botafogo cobrar. Vem bola para a grande área, Danilo levantou, aberto o cruzamento, Marçal no desvio de cabeça, subiu a zaga para cortar, subiu ali, de qualquer maneira, Gustavo Gomes sobra com o Jai, que limpa de vez a área do time do Palmeiras. Levanta Jai para metade de campo, a bola volta, volta para o time do Botafogo, recolhe aqui pelo campo intermediário a equipe do Rio de Janeiro. Vem levantamento, Vitinho agora prepara, ajeita, tenta o levantamento, bola na entrada da grande área. Reclamação de uma falta, nada marca arbitragem, mandou seguir o árbitro, Pequeniza solta a bola para Lucas Evangelista. Evangelista para Flaco, Flaco ajeitou errado, já toma o Botafogo. Agora ele marcou na sequência. Falta, jogo tá parado, me parece ali o Vitinho caído, não é o Vitinho, ele tá Huguinho. De pé. É o Huguinho que tá caído no campo de ataque do Botafogo, né, Maurício?
7: Isso, o Huguinho tá caído por ali, chegada atrasada agora do Lucas Evangelista, ele não marcou uma primeira falta, um pedido pelo menos do Botafogo ali do Alexander Barbosa em cima do Vidalba, mas aí na sequência o Evangelista acaba pisando no pé do Huguinho, comete a falta, o Botafogo vai bater.
5: Vai pra cobrança, equipe do Rio de Janeiro com quase 4 minutos de jogo, nada de gols do Nilton Santos. Em Itaquera, tempo e placar do jogo, Lucas Belotti.
6: 10 minutos, viradinha para 11, Furacão. O jogo deu uma amornecida depois do gol que abriu o placar. Bidu aos dois fez Corinthians 1-0 na chave.
5: Levantamento na cobrança de falta, a bola vem desviada de cabeça mais fraquinha para as mãos do goleiro Carlos Miguel. Já tem pressa na reposição, Carlos Miguel arremessa essa bola pelo lado esquerdo, dá para Piquerez, que volta no bico esquerdo da grande área para Barbosa. Barbosa com Marlon Freitas, os dois ex-jogadores do Botafogo, bastante vagados no estádio Nilton Santos nesta tarde e noite. Atenção, errou agora o Barbosa, deu de presente. O Guinho jogou para entrada na grande área, tentou Danilo Pereira, bate na zaga, sobra Jai, tira pra área, tira da área do time do Palmeiras, dá pra Felipe Anderson, agora põe velocidade na transição, arrancou e agora tome contra-ataque, Felipe puxa pra Flaco, Flaco rolou, entrada na área, Maurício, dá pra Evangelista, pra Maurício, bateu pro gol, defendeu o goleiro Gabriel Batista. Não chegou tão forte o chute do Evangelista pra cima dele, né, Maurício?
7: É, porque depois que o Maurício recebe essa bola de volta do Lucas Evangelista, ele precisa ajeitar o corpo por ali pra batida de perna direita. E aí pega de maneira equivocada na bola, tranquilo, Gabriel Batista. Caiu pro lado esquerdo e fez a defesa, perde uma boa chance, o Verdão.
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5: Lá vai Palmeiras, Flaco Lopes puxou para bater pro gol. Passa à direita do gol. Passa à direita do Gabriel Batista. Ali é um metro e meio, mas com perigo, né, Maurício?
7: É a primeira oportunidade do Flaco Lopes no jogo, né? Que traz pra dentro, carrega essa bola de perna esquerda, busca a batida, mas que passa à direita ali do gol do Gabriel Batista.
5: Aqui bola com o Botafogo no campo de ataque, agora tenta o trabalho, Montoro ali pela meia. Inverteu agora, boa bola pra Vidalba. Dominou, cortou pra meia, no gol pintando, Danilo adiantou demais. Aí aparece pra cortar de qualquer maneira a zaga. Insistiu, Botafogo vem, chute pro gol, bola desviada, tocou no Gustavo Gomes. Vai pra linha de fundo, no chute do Guinho, escanteio. Quase agora o Botafogo já responde, Maurício.
7: É, e tentou pegar de surpresa agora, desprevenido por ali o Carlos Miguel. O Huguinho arriscou da intermediária, Gustavo Gomes colocou a cabeça na bola e colocou pela linha de fundo, escanteio Botafogo.
5: Escanteio, vai Botafogo pro campo de ataque, Palmeiras ataca lá, Botafogo ataca cá, ataque lá, ataque cá, ataque cá, ataque lá, e vamos que vamos, o jogo tá bom, mas o gol não sai, 0-0 teimoso por enquanto nesta noite. no Nilton Santos. Escanteio para o Botafogo, bater pelo lado esquerdo, vem levantamento, Montoro meteu para a grande área, levantou, segunda trave, sobe Barbosa. Chega com a perna esquerda completa, limpa a área de vez da equipe do Palmeiras. Ela atravessa todo o campo de defesa, volta, volta para o goleiro Gabriel Batista. Gabriel Batista solta, solta ainda pelo campo intermediário. O Guinho tenta o levantamento para a entrada da grande área. A bola vem desviada pelo Ferrares e vai cair fora do campo. Vai cair na linha de fundo. Só tiro de meta para o Palmeiras. E esse começo de segundo tempo, Leonardo Fontes, Mauro Betting, Mauro, Leonardo.
9: Bom, o Botafogo voltou pressionando de novo, né? Saída de bola do Palmeiras. O Palmeiras está com uma dificuldade ainda de achar, mas conseguiu pelo menos achar uma grande transição com o Felipe Anderson, né? Quando ele puxa a bola por dentro. Faltou ali confiança para bater, principalmente os dois últimos jogadores, né? O Maurício e o Lucas Evangelista. Um deixou para o outro deixou para um. Evangelista devolveu para o Maurício, aí ele bateu mal. O Palmeiras está um pouco intranquilo, né? Precisa ter mais poder de decisão nesses momentos chaves do jogo.
5: Aqui Palmeiras tenta de novo o campo de ataque, arranca ali pela meia direita, escapa da marcação, Felipe Anderson jogou pro Flaco, entrada na grande área, armou o chute, preferiu passar do outro lado para Piqueires, ajeitou, fez o pivô para Evangelista, levantou, bola desviada, vem fraquinha no toque do Maurício para as mãos do goleiro Gabriel Batista. 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O Brasil inteiro ligado na 0-0, o jogo no Nilton Santos, 8 minutos do segundo tempo. Vai tentar o campo de ataque outra vez a equipe do Botafogo. Placar de 0-0, 26ª rodada do Campeonato Brasileiro. O Palmeiras agora atrás do líder Flamengo, que venceu o Remo por 1-0. Precisa do resultado para retomar a liderança e completar 20 rodadas na ponta do Campeonato Nacional. De novo, arremesso manual, outra vez a posse de bola para a equipe do Botafogo bater lado esquerdo. A equipe do Palmeiras bater no lado esquerdo do campo de ataque. Vai para a bola o Verdão. Torcida do Botafogo canta. Não para no estádio Nilton Santos, no Rio de Janeiro. Arremesso manual, posse de bola para a equipe do Palmeiras, batendo o campo de ataque ali, para o time do Botafogo bater. Arremessa Marçal, ela vem para a entrada da grande área, Barbosa aparece para fazer o corte, sai jogando o Felipe Anderson, opa! Levou o rapa ali do Marçal, que já tem cartão amarelo, né, Maurício?
7: É, já tem cartão amarelo, tá pendurado no jogo, comete a falta para cima do Felipe Anderson, mas é a saída no campo de defesa do Palmeiras, quando o Verdão ensaiava a descida por ali. Bate Andreas Pereira.
5: Bate Andreas Pereira, já voltando do campo de defesa para Marlon Freitas para Gustavo Gomes, Gustavo dando lado esquerdo para Alexander Barbosa. Barbosa domina, vem carregando, vem com a bola dominada, faz o toque, abertura pela canhota para Piqueires. Piqueires tentou pela meia, estica a perna, Ferrarese para afastar. Sobra com o Botafogo, agora que tenta a velocidade na transição, atenção, vai tentar levantamento lá na esquerda. Danilo Santos chegou, dominou, tentou a finta, foi travado. Pediu falta a torcida do Botafogo. Arthur mandou seguir. Felipe Anderson na sobra. Toca contra a marcação. Mas a sobra do Botafogo com o Arthur Cabral ali pela ponta esquerda. Toca contra a marcação. Agora para ganhar o arremesso manual. Passe de bola para a equipe da cidade maravilhosa. Bater pelo lado esquerdo. 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
5: Arremesso manual batido por Marcelo, arremessa lá para dentro da grande área. Gustavo Gomes subiu para fazer o corte. Tá aí o toque, o tempo passando da bola rolando, você conferindo no Futebol Bandeirantes FM. 10 minutos jogados, etapa final no Rio de Janeiro. Placar do Campeonato Brasileiro no Nilton Santos aponta 0 para o Botafogo, 0 para o Palmeiras. Lucas Belotti.
6: Por aqui, Furacão, o Corinthians teve a chance de ampliar com o Memphis Depay, mas mandou pra fora. Segue 1-0 o gol do Matheus Bidu, Camarão.
11: Decisão da Série D do Campeonato Brasileiro. Jogo de ida lá em Arapiraca. O Asa perdeu do Uberlândia, 2-0. A decisão vai ficar pra Minas Gerais na semana que vem.
5: E vai ser uma festa lá no Parque do Sabiá, viu? Porque a torcida do Uberlândia tem comparecido em peso lá, empolgada com essa campanha de acesso do Uberlândia da Série D para a Série C.
11: Você que é um conhecedor da Série D, sim, do futebol fora, sim, de série, né?
5: É isso.
9: Cidade visionária, né?
5: E a única...
9: É o maior aplicativo do mundo de transporte.
12: Isso. Que, aliás, o patrocínio.
11: Fez, exatamente.
12: Patrocínio. É um... Sensacional. O Uber patrocina o Uberlândia.
5: Mas eu lamentei...
12: Sacada genial.
5: Lamentei e muito a ausência da nossa portuguesa, da nossa Luzinha. Entre os quatro que subiram, uma pena. Sai jogando o time do Palmeiras, na ponta direita vem o Verdão, tentativa de passe na entrada da grande área, corta a defesa, ela sobrou para Giai, levantou, segunda trave, ela vem desviada, sobrou para Piqueires, ainda dentro da grande área, Piqueires, na segunda trave, olha o gol do Palmeiras, defesaça de Gabriel Batista! O Hoje é o dia dos milagres dos goleiros. O Marcelo Rangel já fez hoje um defesaço no Mangueirão no jogo do Remo contra o Flamengo. E agora o Gabriel Batista no cabeceio do Maurício faz exatamente a mesma coisa, defesa de puro reflexo, Maurício Ferreira.
7: E é um milagre, viu, Furacão? Não há outra definição para tudo que fez nesse momento o Gabriel Batista. Com a cabeçada do Maurício já dentro da pequena área, queima-roupa e vai no contrapé do goleirão do Botafogo, que defende.
5: Atenção, escanteio cobrado, tentativa do Barbosa de cabeça pro gol. Passa pelo alto e vai embora. Tiro de meta, Mauro Betting do céu, hein? Que defesa, meu.
12: Mais um espetacular, você destacou bem, Silva Júnior. A do Marcelo Rangel é defesa do campeonato, uma defesa do ano, uma defesa... Tem prêmio de defesa do goleiro? Prêmio Banks? Não sei, mas devia ter, né? Ou faz um busca, foi tão linda lá no Mangueirão. Essa foi impressionante, o Palmeiras volta muito bem no segundo tempo, olha lá.
5: Lá vem Flaco Lopes do corpo a corpo, apertando pra cima da marcação do Lucas Monzon. Tira, tira de qualquer maneira a Ferrarese, a bola espirrada sobra para o Verdão. Lucas Evangelista escora de cabeça na ultrapassagem para Piqueires, que faz a finta, mas pro lado errado. Arthur Cabral acaba cortando, mas adiantou demais. Barbosa já corta pra zaga do Verdão. Ferrarese antecipa-se, toma. Toma Ferrarese, já faz a ligação pela direita para Arthur Cabral, tenta o drible. Meia lua espetacular do Arthur pra cima do Piqueires. Outra, outra, também pra cima do Barbosa, jogadaça do Arthur Cabral, mas aí o cruzamento muito alto, muito forte, não deu pro Danilo Pereira, que duas meia-luas, faz tempo que eu não vejo, viu, Maurício, é que eu já vi.
7: É, na hora de tirar um 10, o que que ele fez?
5: Cruzou lá do outro lado. Aí não deu, né? Arremesso manual, passe de bola para o Palmeiras bater lado direito no campo de defesa. Botafogo aproveita para marcar ali a pressão. Vem Giai, Giai domina, tenta o levantamento pela Flaco Lopes na metade do campo, atinge o jogador do Botafogo, mas o árbitro está marcando a posse de bola, ou falta ou lateral. Vamos ver ali.
7: Marcou a falta.
5: Marcou a falta para cima
7: do Guinho.
5: Do Guinho, Flaco Lopes acabou ali fazendo a cama de gato. Por que cama de gato, Mauro Betting? Já que você citou os termos.
12: Porque o gato, quando meio que ele se, quando ele tá caindo, ele abre as patinhas e, enfim, ele fica meio que mal parecendo uma cama de gato.
5: Ah, aí sim. Sai jogando o Lucas Evangelista pro time do Palmeiras, fala de lado pra Marlon Freitas pelo campo de defesa. Marlon adianta demais. Danilo trava para o Botafogo, lá vem Danilo Santos. Ergueu pro outro Danilo, pra Danilo Pereira. Danilo Pereira tenta a abertura. Aparece de qualquer maneira a Barbosa. Chega pra fazer o corte de qualquer forma. A bola volta pra Ferrarese, Ferrarese escolhe de cabeça e é remisso manual, passe de bola para o Palmeiras bater. De qualquer maneira, o Vitinho mandou para fora do campo, para fora do terreno. Vai o Verdão sem muita pressa para fazer a cobrança aos 14 minutos de jogo. É segundo tempo no Nilton Santos e o placar virgem, como diria o amigo. Arremesso manual já cobrado, vem o Palmeiras. Marlon Freitas na grande lua do gramado recebe, já faz a abertura, solta lateralmente para Gustavo Gomes. Gustavo Gomes passa a metade do campo, faz o passe ali pela direita do campo de ataque para Giai, já para Marlon Freitas. Marlon Freitas tenta a jogada com Giai, Giai na ponta direita para Felipe Anderson. Felipe vem de frente para a grande área, tentou bater pro gol, carimbou o Lucas Monzon. Sobra com o próprio Felipe, Felipe girou perto do bico esquerdo na grande área, na ponta direita, ataque do Palmeiras. Vem cruzamento, Palmeiras vai crescendo no jogo. Vitinho subiu, cortou de cabeça. Sobra com Piqueires, Piqueires dá para Maurício, Maurício já fora da grande área. Traz o passe para Alexander Barbosa, Barbosa solta pela liga direita, um pouco mais atrás ali perto do riz, do círculo central com Gustavo Gomes. Gustavo lateralmente faz o passe, Palmeiras vai rodando, girando, Giai para Felipe, Felipe para Giai, Giai no meio para Lucas Evangelista. Lucas Evangelista girou, escapuliu da marcação, escapou também da falta, dá na meia direita, bom passe, vem na contramão, time do Palmeiras agora. Flaco Lopes faz o levantamento pela ponta esquerda, tentou uma abertura na beira do gramado para Piqueires, Piqueires para Lucas Evangelista, nas costas do Vitinho para Piqueires, vai para a linha de fundo, Vitinho trava, escanteio. Escanteio, não. O árbitro deu tiro de meta, Maurício.
7: Foi escanteio, tá, Furacão? Porque o último toque na bola foi do Vitinho por ali. O Piqueires queria pegar a bola rápida pra batida. Aí o Vitinho não deixa, foi malandro por ali também. Ganhou mais alguns segundos. Tive a sensação de que ela resvala por último na barriga do jogador do Botafogo.
5: Eu também achei. Eu também achei. 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
5: 16 minutos de jogo, segundo tempo. 0 a 0. Lá vem Palmeiras na roubada de bola. Só dá Verdão no segundo tempo. Botafogo chegou uma vez só. Vem Felipe Anderson na ponta direita, arranca. Cruzamento rasteiro para Ferrarese afastar, limpar, limpar a grande área botafoguense. Ela volta na metade do campo. Volta. Tá acontecendo, Léo Fontes. Gustavo Gomes avança. Faz o toque ali pela liga. Ainda na intermediária, Alviverde com Andréas Pereira. Andréas faz o toque, recebeu de volta. Marlon Freitas para Andréas. Andréas inverte da direita para o lado esquerdo. Ainda bem que Maurício tá do outro lado. Sai jogando Piqueires. Piqueires domina na metade do campo, volta na intermediária. Barbosa atravessa no círculo central. Agora recolhe Gustavo Gomes. Gustavo mais à frente, agora fez o passe. Vem Palmeiras agora com Andreas. Andreas esticou pela ponta direita para Felipe. Felipe Anderson dá no meio para Marlon Freitas. Marlon de primeira dá para Andreas. Andreas dominou, olhou para a grande área, preferiu rolar curtinha pela direita. Junto à lateral do campo para Felipe Anderson. Olhou para a boca do gol. Felipe por dentro para Marlon Freitas. Marlon para Giai. Giai na ponta direita. Boa, boa jogada do Palmeiras. Flaco Lopes de cabeça. E a bola vai tocada pelo zagueiro para a linha de fundo. Que boa jogada, escanteio Verdão, Maurício.
7: E a bola foi colocada pela linha de fundo pelo Vitinho, que estava ligado. Percebia a aproximação já do Flaco Lopes. E aí, para não correr nenhum tipo de risco, coloca ali pela linha de fundo. Palmeiras vai mexer em Furacão. Vem aí o Tigrinho, o Vitor Roque com a camisa número 9 e também o John Arias. Tá saindo o Maurício com a 18 para a entrada do Arias com a 11. John Arias com a 11 na vaga do Maurício com a 18. E saiu o Lucas Evangelista para a entrada do Vitor Roque com a 9.
5: É escanteio já já, análise dos comentaristas Bandidos FM. John Marias já na sua primeira participação, escanteio curto, recebeu do Andreas Pereira, entortou a coluna do Montoro, levantou, ele toca de cabeça para o gol, para fora! Passa a direita do gol, Marlon Freitas teve a chance e perdeu. Mauro Beto em duas mudanças do Abel.
12: Boas, né? O Arias ainda não está 100%, mas fundamental que volte para hoje, para quarta-feira, 7 da noite, contra a LDU. E Vitor Roque vai voltando aos pouquinhos. O Palmeiras faz um ótimo segundo tempo. Só aquele pequeno detalhe, como já foi destacado aqui na Bandeirantes FM, da falta de eficácia.
5: E aí, Léo Fontes?
9: Acho que é uma alteração normal, né? O John Arias entrar no lugar do Evangelista, que estava fazendo aqui o lado esquerdo, mas centralizando mais. O John Arias vai ser o jogador que vai conseguir dar um pouco mais de profundidade e ajudar o Piqueires, auxiliar o Piqueires. E o Vitor Roque, cara, para brigar lá na frente, né? Ele também é um jogador que sai bastante da área, briga muito, ganha no corpo. E o Palmeiras vai ganhar um jogador mais de área do que o Maurício, né? O Maurício fez o cabeceio bom, mas... fez um bom cabeceio, mas o Vitor Roque é melhor que ele para isso.
5: Ai, meu Deus do céu. Escanteio aí, Maurício Feira.
7: Escanteio, que vai ser batido pelo Botafogo, ponta direita.
5: Vai pra bola o time do Botafogo. Ainda bem que você tá no outro estúdio. Quase 19 minutos de jogo no segundo tempo. Escanteio pra equipe do Botafogo. Bater, vai todo mundo lá pro meio da muvuca, pro meio do fuzuê. Danilo Santos pra bola. Expectativa da torcida botafoguense. Levantamento perigoso. Saiu meio estranho. Carlos Miguel Ferrarese tocou. E a bola vai pra linha de fundo. Ô Bruno Camarão, e a gente que curte a gente aí, Camarão?
11: 11-999-592-100, 999-592-100. O prêmio defesa do ano deveria se chamar Mauro Betting. Mensagem aí do Fábio Sinegalha. Valeu, sempre Fabiano. Na audiência.
12: Que foi, seu querido?
11: Você é um grande goleiro, é verdade, né? É. Quem tá com a gente também, Wellington de Oliveira, bairro Mineirão, TV ligada, som na Band News FM, aqui é Galo. Tá assistindo aí Botafogo e Atlético Mineiro na TV e ouvindo conosco. Renato São Paulino, vocês são nota mil. Me divirto muito com vocês, viu, Silva? KKK.
5: Opa, KKK. Muito obrigado. Aqui vem Vidalba. Vidalba pela meia direita. Fez o passe agora. Tentativa de volta para Vidalba. Vidalba apertado. Recomeça com Vitinho perto da metade do campo. Ele dá para Ferrarese. Ferrarese domina. Passa pela marcação do Andreas Pereira. Vai levando o time do Botafogo. Boa condução. Jogou na entrada da grande área para Danilo Santos. Mesmo caído, tenta o toque. E aí a zaga com Gustavo Gomes aparece para cortar. E agora? E agora tome contra-ataque. Vitor Roque tentou pela meia. Ela bate no Vitinho e vai para a linha de fundo. E se vai para a linha de fundo é escanteio, Maurício.
7: E aí falta um pouquinho de confiança pro Vitor Roque, né? Que prefere não partir pra cima da marcação e depois tenta de três dedos esse passe de perna direita pro Flaco Lopes, que chegava na velocidade, consegue escanteio. Andreas Pereira bate.
5: Andreas Pereira vai pra cobrança do escanteio pela esquerda, no gol à esquerda. No gol à esquerda das cabines de transmissão do Estádio Olímpico Nilton Santos. Todo mundo lá pro meio da muvuca, pro meio do fuzuê. Andreas Pereira ergue o braço esquerdo combinando a jogada. Fica o John Arias ali à disposição para um possível escanteio curto. Andreas levanta na segunda trave, mas no meio da pequena área, cai nas mãos do goleiro Gabriel Batista. Tempo passando, a bola rolando, você conferido no futebol da Band News FM. 20-21 agora, jogados etapa final, Campeonato Brasileiro. Placar no Nilton Santos, aponta 0 Botafogo, 0 Palmeiras. Lucas Belotti.
6: Por aqui, Furacão, uma chance para cada lado. Marcinho e Memphis Depay, mas nenhum dos dois pegou em cheio de cabeça. 28 minutos, 1-0 pro Corinthians, Camarão.
11: A liderança, Belotti, é do Flamengo, que venceu o Remo por 1-0, mais cedo o gol do Samuel Lino. E o Rangel fez um milagre lá, que evitou antes um gol do Pedro. O Santos, falando em gol, contou com o Gabi. Gol. 3-2 pra cima do Inter e o Pezolano, ó, tá pra lá de pressionado. Deixa eu dar um F5 pra ver se ele foi demitido. Ainda não.
5: Ainda bem que hoje foi o Gabi, não foi o Mica. Sai jogando o time do Palmeiras do campo
11: artilheiro
5: intermediário.
11: Artilheiro da Série B.
5: Flaco Lopes domina, pelo amor de Deus. Flaco Lopes domina, ajeitou, prepara pela direita. Lá vem Palmeiras com Andreas Pereira. Andreas Pereira já acompanhado por Danilo Pereira. Rolou de lado para Jair Tentergui. De volta para o Andreas, acaba errando o passe. Flaco Lopes trava, evitando ali uma puxada de contra-ataque do Danilo Santos. Bota para fora do campo. Lateral para o time do Botafogo. Em se bater lá do esquerdo do campo de defesa.
7: Vai mexer.
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5: Mexe.
7: Duas do técnico Rodrigo Belão, que coloca o Matheus Ponte com a 4 na vaga do Vitinho. Então Vitinho deixa o gramado com a 2 para a entrada do Matheus Ponte, 4. E sai o 77, Lucas Vidalba, para a entrada do Júnior Santos com a 7.
5: 7, quem que é?
7: Júnior Santos.
5: Júnior Santos, fala, Mauro Betinho.
12: Ah, é muito boa. É que o Júnior não tá legal, como todo Botafogo. Mas tem um ponto bom jogador, o Vitinho um pouquinho melhor. O Júnior Santos fundamental naquele Botafogo 2024, mas tão longe do ideal, como o Botafogo não está bem no segundo tempo também. Mas até por isso, as mexidas do Belão são boas.
5: E aí, Leonardo Fontes?
15: É, o Matheus Ponte é fraco, né? O Palmeiras acabou de colocar o Arias lá, né? Acho que o Belão deu uma ajuda aí pro Verdão nesse sentido, né? Embora ele seja um melhor defensor, mas e descansado, mas acho que não é uma alteração boa, não. E o Júnior Santos, ele é um cara que, para esses contra-ataques que o Botafogo tá tendo, são poucos, mas ele é um cara que tem muita força física, né? Essa pode ajudar um pouco.
5: O Guinho faz a enfiada de bola para Matheus Ponte na sua primeira participação no jogo ali pela meia direita. Fez o passe por dentro, volta bem no desarme o time do Palmeiras, roubada de bola de Gustavo Gomes, tentou pela meia, Lucas Sague, o passe aqui do outro lado para John Arias, vai para velocidade, agora tenta acompanhar a equipe do Botafogo. John Arias arranca, vem a dobra para cima dele, ele tenta se virar entre dois marcadores e faz uma fumaça que eu vou te contar, escapa da marcação, escapa dos dois, escapa também do Júnior Santos que vinha na cobertura ali, vem John Arias ainda com a bola dominada, reorganiza a jogada, cadencia o jogo, voltando até a metade do campo, recolhe no grande círculo do gramado, Gustavo Gomes, rola de dado para Marlon Freitas, puxa a jogada lateralmente agora, entregou para Barbosa tenta o levantamento, toca, dominou, Danilo ajeitou, prepara, sai jogando ali o time do Botafogo, pressionado, chega para consertar Lucas Monzon, levantou essa bola na canhota, Gustavo Gomes, xerifão da zaga verde, chega antes que o Danilo, corta, bate contra o Danilo para ganhar, é arremesso normal, poste de bola para o Palmeiras, bater na direita, campo de defesa, Band News FM, aqui o futebol é notícia.
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5: Lucas Belotti, como é que tá a peleja aí, Itaquera, na ZL?
6: O jogo tá frio, viu, Furacão? Corinthians troca passes, mas não encontra espaços. As duas chances, além do gol do Bidu, foram dos pés de Memphis Depay, que acabou mandando pra fora. Band News FM, que acompanha o jogo aqui do camarote fiel torcedor, Furacão.
5: Aí, tá quentinho. Lá vem Matheus Ponte, cruzamento na primeira trave, Marlon Freitas subiu de cabeça para passar, Piqueires completa o serviço, já dá para John Arias domina, prepara a jogada para lá, para cá, balança o corpo na frente, na marcação, John Arias, falta em cima dele, tá parado o jogo, falta do Matheus Ponte, falta pro Verdão cobrar no campo intermediário, você ligado, Band News FM São Paulo, Band News 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
11: Olha, é difícil você ficar mais bonito do que você já é,
5: que
11: mas é isso? Verdade.
6: Fale por você.
5: Que é isso. Lá vem Botafogo. Vinha o Botafogo pro campo de ataque. A bola foi roubada por Vitor Roque. Vitor Roque vem ali marcado, apertado pelo Júnior Santos. Júnior Santos tomou, mas tomou com falta. O árbitro parou e marcou.
12: agarrou ali por trás, não pode, né, Maurício?
7: É, e o Vitor Roque já esperava a marcação da falta, porque ele abre mão completamente da disputa ali com o Júnior Santos e só espera justamente esse puxão ali pelas costas do camisa número 7.
5: Sai jogando o Marlon Freitas no campo intermediário, apertado, marcado, cercado, Danilo Pereira no combate, sai jogando o Marlon Freitas com Gustavo Gomes. Gustavo abre lateralmente para Andreas Pereira pelo campo de defesa, o Andreas faz o levantamento, estica essa bola para o campo de ataque, sobe a defesa do Botafogo com o Marcelo para afastar, a bola volta, rebote é para o Botafogo que tenta partir agora para o campo de ataque, vem buscar jogo, Arthur Cabral na enfiada de bola pela ponta esquerda, a bola saiu. Errou o passe miseravelmente, arremesso manual, Palmeiras se abate na direita no campo de defesa. Tempo tá passando e o 0x0 tá teimoso hoje, viu, Mauro Betting? 0x0 quarta-feira passada, 0x0 hoje.
12: Não tá
5: tô
12: legal,
5: de greve, mas... hein? Tô de greve.
12: Vamos ver. Pera aí, não tá legal, mas a culpa é sua. Olha lá.
5: Ah, vamos lá. Flaco Lopes já jogou pra Vitor Roque e adiantou demais.
12: A culpa é sua.
5: A culpa é minha. Só pode. Mas ontem narrei. Ontem narrei um 3x3 em outro veículo aí. Fala, Léo Pontes.
15: Pelo menos em 20 minutos pra fazer um gol, pra se manter na liderança do campeonato e não jogar fora o que fez 19 rodadas, né? É, acho que tem que ter um quê aí de urgência para os jogadores do Palmeiras, né? Não dá para ficar, tá trocando passe, tá bonitinho, né? Várias tabelas, aproximações. Tem que ter um senso de urgência, cara. Hoje é dia de manter o que fez por 19 rodadas, por meses de campeonato e fazer o gol, nem que seja fórceps, né? Não dá para ficar com esse toca para lá, toca para cá.
7: Mexe. Saiu o Arthur Cabral com a 19 para a entrada do Kadir com a 7, com a 37.
5: Lá vem Palmeiras pro campo do ataque, Vitor Roque invadiu a grande área, penetrou pela direita mesmo, sem ângulo, ele bateu na defesa e saiu. E se saiu é escanteio, Maurício Pereira.
7: Na descida do Tigrinho ali pelo lado direito, que agora vai conversando com o Felipe Anderson, Andreas Pereira cobra o escanteio.
5: Escanteio na marca de 28 cravados, etapa final. Andreas Pereira pela direita bateu curtinho. É negócio de escanteio curto. E aí o GR começa aqui atrás com Felipe Anderson de volta para Andreas. Andreas Pereira pela ponta direita para GI. GI pisa na bola. Vem marcação do Marçal. GI tocou pela meia direita. Tentativa de levantamento para a entrada da grande área. Danilo tenta o corte. Barbosa sobe. Sobe também Gustavo Gomes. Briga na entrada da grande área. Ela vai sobrar, espirrada. Afasta Danilo Pereira. Tentou partir Júnior Santos desarmado. Pelo João Arias. João Arias rouba a bola, retoma para o Verdão, vai sair jogando no campo de defesa. Volta tudo, volta com o Andreas Pereira. Andreas Pereira domina lado direito ainda pelo campo de defesa. Se apresenta Piquerez. Piquerez na intermediária. Recolheu para o time do Palmeiras. Agora dá para Alexandre Barbosa. Barbosa faz o levantamento. Tentativa de passe errado. Vem Ferrarese primeiro. Domina e junto à lateral do campo. Levanta no balãozinho. Levantou metade do campo. Escora no peito. Marlon Freitas para João Arias. João Arias domina. Vem o colombiano, faz o passe. Volta do campo intermediário. Entregou. Dá para Barbosa. Barbosa faz o passe, atravessa da esquerda para o lado direito, agora entregou para Gustavo Gomes na casa dos 29 minutos do segundo tempo, 0x0 ainda no Nilton Santos. Vem Gustavo Gomes atravessando, entregando para Barbosa, Barbosa mais à frente do campo de ataque, entregou para Piquerez, agora faz a jogada, vem na contramão, sai da marcação, volta Piquerez, deu ali para Barbosa, Barbosa tenta o levantamento, tenta encontrar no campo de ataque João Arias, ela quica, aperta na marcação no combate o Huguinho, João Arias vai para lá, para cá, balança o corpo, Huguinho vai para cima dele. Vai pra cima dele, o Vapor tá apontando só um tiro de meta, hein, Maurício?
7: É, indicando que o último toque na bola foi por ali do João Arias, né? Quando ele dá o tapa em direção à linha de fundo, tentando se livrar da marcação do Huguinho, a bola acaba resvalando no Arias, né? No bote do jogador do Botafogo, bate por último no Arias antes da saída pela linha de fundo.
5: Uma pergunta.
6: Milagre.
5: Milagre, é?
6: Milagre do goleiro Anderson da Chapecoense na finalização do Rodrigo Garro, quase o segundo do Corinthians.
5: Hoje é o dia dos goleiros. Daqui a pouco eu tenho uma pergunta pra vocês aqui. Kadir sai jogando, volta na metade de campo para Huguinho. Huguinho faz o passe no campo de defesa. Recolhe Lucas Monzão, sai jogando com o Marçal pela esquerda. Tempo passando, a bola rolando. Você conferindo no Futebol Bandidos FM 30 jogados, etapa final. É campeonato brasileiro. 26ª rodada do Brasileirão e o placar no Rio, no Nilton Santos. 0 Botafogo, 0 Palmeiras. Lucas Belotti e Itaquera.
6: Corinthians melhor no jogo, Furacão 37 no primeiro tempo, duas boas chances a pouco, essa já citada do Rodrigo Gago e uma outra do Caio César, que da pequena área quase fez o segundo. Segue 1x0 gol de Buidu. Bruno Camarão.
11: Série B do Campeonato Brasileiro, finzinho de jogo, lá no estádio Moisés Lucarelli, mais uma derrota da Ponte, 1x0 pro São Bernardo, gol do Rodrigo Ferreira. Mais cedo, deu Operário, 2x1 para cima do Londrina. O Bosquilha mais uma vez marcou no finzinho, artilheiro do time.
5: Ponte Preta tem 118 derrotas em 2026. Impressionante. Recuperação de bola do time do Palmeiras, tenta a partir de João Arias e aí parou, amarelou. 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Cartão para quem mesmo, Maurício?
7: Montoro, camisa 10, que acabou parando o contra-ataque que seria puxado ali pelo Palmeiras. Montoro amarelado. Já, Edenilson e Medina vem aí no Botafogo.
5: Minha pergunta é, por que o João Arias não é titular desse time, Mauro Betinho?
12: Tá voltando de lesão. É titular absoluto.
5: É, perfeito. É isso,
7: né? Sofreu uma lesão na coxa esquerda, tá voltando, né? Ele foi relacionado contra o Santos quarta-feira na Vila Belmiro, mas não entrou.
5: Parte a campo de ataque ali, Matheus Ponte derrubado. Júnior Santos, melhor dizendo. Parou. Pinta mais um cartão amarelo. Subiu o cartão amarelo. 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Marlon Freitas, foi isso?
7: Marlon Freitas, amarelado por ali. O Marlon Freitas pendurado, não joga contra o São Paulo no próximo sábado na Arena Palmeirense. Sai o Montoro com a 10 para a entrada do Medina com a 6. Medina com a 6 na vaga do Montoro. E está deixando o gramado Danilo com a 8 para a entrada do Edenilson, 88. Edenilson, 88 em campo. Fecha as 5 mexidas o Rodrigo Belão.
5: Análise, Mauro Bertin.
12: O Botafogo caiu muito em produção técnica e taticamente, fisicamente também. O Danilo, um dos jogadores mais pálidos da equipe. E Edenilson até para dar um pouco mais de... para tentar segurar a bola que o Botafogo acaba de perder de novo.
5: Olha o João Arias na enfiada de bola pela ponta esquerda com muita força. A bola acaba saindo, não deu para o Vitor Roque. Analise você também, Leonardo Fontes.
15: Não, é isso, né? Tá tirando o Montoro, que é um jogador que fisicamente cansa mesmo no segundo tempo. Ele já tem cartão amarelo, acabou de tomar. E o Danilo, que também correu muito, né? Então ele coloca jogadores descansados, que tem ali mais ou menos a mesma função, né? O Medina, inclusive, era titular do time. Mas caiu muito, né? Falhou no jogo contra o Atlético Paranaense demais a saída de bola. E aí perdeu a posição do time.
5: Gol! Opa, gol acontece em Itaquera. 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
6: Numa das primeiras descidas da Chapecoense no segundo tempo. Cruzamento que vem do lado direito do Cauã Faria na cabeça do Marcinho. Livre de marcação dentro da grande área. Desvia no canto esquerdo do goleiro Cauê, que um pouco atrasado tentou reagir e não conseguiu. Marcinho coloca a testa na bola e faz 1-1 aqui em Itaquera. Depois do Corinthians perdeu um monte de gol.
5: Ai, Corinthians. Jogo tá parado aqui, marcada uma falta para o Palmeiras bater na grande lua do gramado. 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
5: Aqui Barbosa tenta lançamento em profundidade pela ponta direita e forçou a amizade ali com o Felipe Anderson. A bola se perde, vai embora pela linha de fundo. É só tiro de meta para o Botafogo bater.
7: Vai mexer.
5: Vai mexer.
7: O Palmeiras vai fazer mais duas mexidas, viu, Furacão? Vem aí, ó, saindo Felipe Anderson com a 7 para a entrada do Emiliano Martínez, 32. Emiliano Martínez, 32, na vaga do Felipe Anderson. E está saindo o Giai com a 4 para a entrada do Kelvin com a 12. O Palmeiras ainda tem mais uma.
5: E aí, Leonardo Fontes, lateral por lateral, né?
15: Entendi porra nenhuma.
7: Calma aí.
15: Tirou o Martínez e ele tirou o Felipe Anderson meio e colocou o Martínez no volante. A não ser que o paraguaio Gustavo Gomes vá para centroavante. Mas vamos esperar, né?
5: Vamos ver o que vai acontecer aí, né?
12: 30... É uma possibilidade. É. Talvez não agora com 35 do segundo tempo.
5: Bruno Camargo, agora uma falta em cima do Denilson, vamos observar, ele tá com muitas dores, acabou de entrar e já levou paulada ali, o Edenilson, quem foi?
7: Emiliano Martínez.
5: Ah, Martínez, rapaz, vamos ver esse negócio aí, casa dos 35 minutos de jogo, a imagem tá sendo mostrada, é um pisão do Emiliano Martínez que acabou de entrar, no Edenilson que também acabou de entrar, não teve cartão não, né?
7: Não.
5: Falta para o Botafogo bater pela esquerda. A torcida se anima no Newton Santos. Vem bola para a grande área do Palmeiras. Vem para a bola o Botafogo. Cruzamento na boca do gol. Subiu a defesa. Corta a zaga do verde. A bola volta, rebote pela amiga esquerda do time do Botafogo. Vai tentar chegar ali ao primeiro gol. Bola tocada, entrada na grande área de Nilson. Tenta a devolução direto para a linha de fundo. direto para a linha de fundo, reposição de bola para o goleiro Carlos Miguel. Bruno Camarão e a gente que curte a gente aí, Camarão, nos embalos de domingo à noite.
11: 11-999-592-100, Barbosa, Léo Barbosa do Jabaquara, sintonizado conosco. Melhor equipe do Brasil, perdão, Jaques do Sapopemba, também sintonizado. Fala, pessoal da Band News FM, Lucas de Manaus, falando que hoje o Palmeiras sangra aos nossos olhos. Está indignado com o trabalho do Abel Ferreira. Calma, calma. Um abraço.
5: Agora o Barbosa foi empurrado pelo Júnior Santos, está parado o jogo. Júnior Santos e o Cadir estavam na dobra ali. Júnior Santos comete a falta já cobrada pelo Palmeiras. Palmeiras vai perdendo a liderança do Campeonato Brasileiro após 19 rodadas, o Flamengo venceu. Mas vem Verdão, João Marias ali pela ponta direita, faz a abertura para o Kelvin, de volta para João Marias, para Kelvin, vai tentar a jogada pela ponta direita, vai tentar nada, ele volta a jogada, tentativa de passe agora para João Marias, forte demais o passe, vai sobrar tranquila essa bola para o goleiro Gabriel Batista. Sai jogando lateralmente ali, arremessa essa bola, dá para Marçal, Marçal recolhe pelo campo intermediário, já faz o passe, ainda pelo campo de defesa do time do Botafogo, placar de 0-0, estamos com 37 minutos de jogo, Ferrarese recebe, busca ligação direta com o campo de ataque, antecipa-se e corta Piquerez. Piquerez já levanta essa bola, Vitor Roque deixou passar, sobrou pela esquerda, opa, Ferrarese comete a falta ali, parou. Andréas Pereira fica reclamando ali de um árbitro que não marca a falta, mas não dá o cartão, né, Maurício?
7: É, não marca, quer dizer, ele marca a falta, mas não mostra o cartão. E aí o Ferrarese, ele apresenta as travas da chuteira ali na canela do Andréas Pereira, falta já batida pelo Palmeiras.
5: Falando em cartão, Abel Ferreira hoje nada, tá passando limpo, né?
7: Calma, que tem mais alguns minutos, né?
5: Gol! Gol acontece, a Band News FM informa.
6: Linda jogada do Corinthians pelo lado esquerdo. Matheus Bidu de novo aparecendo, mas agora como assistente, não artilheiro. Cruza rasteiro na medida e Breno Bidon de letra manda no canto esquerdo do goleiro Anderson. O Corinthians volta à frente 2-1. A Chape reclama uma falta no início do lance, mas por enquanto o Timão na frente.
5: De letra, é?
6: De letra.
5: Sai jogando o Piquerez pro time do Palmeiras aqui no campo intermediário. Botafogo aperta e acaba roubando. Júnior Santos recebeu, faz o passe mais atrás, Botafogo tenta, vai pro ataque com 38 minutos de jogo. Edenilson dominou ali pela meia esquerda, girou pra cima de Emiliano Martins, ainda Edenilson traz o passe mais atrás, Botafogo vai girando, rodando essa bola no campo de ataque, 0-0, teimoso Júnior Santos pela ponta direita, faz o levantamento, sobe Gustavo Gomes para passar pelo alto, vem de cabeça, e na sequência o árbitro vai parar e marcar uma falta do Medina em cima do Flaco Lopes, por isso a manifestação da torcida botafoguense, né, Maurício?
7: E também a manifestação ali do Marçal, né, que tem a braçadeira de capitão, em tese é o único que pode conversar com a arbitragem, e a falta existiu, né? O Medina abre o braço esquerdo por ali, leva no rosto do Flaco Lopes e impede a passagem do atacante do Palmeiras.
6: Não valeu.
15: Não valeu o gol do Corinthians.
5: Não valeu lá?
6: Não, pé esquerdo do Matheus Bidu à frente, impedido o lateral esquerdo que fez o cruzamento, segue 1-1.
5: Pobre Breno Bidon, diga.
15: É, o Palmeiras trocou de lado o Arias, né? Foi lá para a ponta direita. O Andréas pode flutuar um pouco mais à frente, mas quem tem feito isso mais é o Martínez pelo lado direito. Vai lá.
5: Roubada de bola, Botafogo avança. Atenção, Júnior Santos de frente para a marcação. Tenta um tapa na bola na entrada da grande área. Desarmado, sai jogando o Palmeiras. Vem ali tentando. Opa, isso aí é falta. O Barbosa foi puxado. Quer concluir, o Leonardo Fontes?
15: É, o Vitor Roque fica um pouco mais aberto à esquerda, né? Mas também fecha para o centro quando o Piquerez passar. E aí ele vai fazer uma dupla de centroavantes, né? Quando o Palmeiras estiver no ataque, né? Concluindo o seu ataque, né? Tentando buscar o seu ataque. Então é uma forma de preencher um pouco mais a área com o Flaco e o Roque no momento ofensivo. Piquerez passando na esquerda. E o Arias pela direita com o Andréas por trás, como um meia praticamente, ele e o Martini chegando.
7: Vai mudar,
5: é?
7: Já já o Abel Ferreira vem para a última mexida, o Larson, 48, volante do Palmeiras também vai entrar.
5: Muito bem. Daí o toque, o tempo passando, a bola rolando, você conferindo na Band News FM. 40 minutos de jogo, etapa final, Campeonato Brasileiro. E o placar no Nilton Santos do Rio de Janeiro aponta Botafogo 0, Palmeiras também 0. Lucas Belotti.
6: Defesaça do goleiro Cauê aqui no canto direito, salvou o Corinthians da virada ainda no primeiro tempo. 45 mais 2, 47. Último lance da primeira etapa, segue 1-1. Camarão.
11: Hoje tivemos GP da Itália. Antonelli subiu 18 posições, venceu, quebrou o jejum italiano. Bortoleto, 11º. O italiano largou em 19º, superou o Russell nas voltas finais, conquistou a primeira vitória de um piloto da casa em Monza desde 1966. O Mauro lembra. O Verstappen completou o top 3 aí, ó.
12: Chovia.
11: É Itália, né? Ele, por isso que ele lembra.
12: Vai para a cobrança de escanteio agora o time do Botafogo, né, Maurício?
7: Com Edenilson.
12: Edenilson vai para a cobrança pela direita. Na casa de 41 minutos, Botafogo vai para cima no final. Edenilson para a bola. Vem pro levantamento na segunda trave. Tira a defesa do Palmeiras de qualquer maneira. Atenção, olha só para a batida para o gol em dois tempos. Carlos Miguel defende. 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
12: Muito bem, meus amigos. Vamos caminhando para a reta final do jogo. E nada, nada, nada, nada, nada, nada, nada, nada de gols. 0-0, Botafogo e Palmeiras. Como é que tá ficando a classificação do Campeonato Brasileiro com este empate no Rio de Janeiro, Bruno Camarão?
11: O Palmeiras perde a liderança para a equipe do Flamengo, um ponto atrás. Com este empate, chega aos 53, Flamengo mais cedo venceu a equipe do Remo, 54 pontos, a equipe carioca assumindo a liderança do Campeonato Nacional.
7: Mexeu.
12: Mexe.
7: Saiu Andreas Pereira com a 8 para a entrada do Larson, 48. Larson, 48 em campo, foi a última do técnico Abel Ferreira. Lembrando que o Andreas Pereira não joga quarta-feira contra a LDU na partida de ida das quartas de final, está suspenso.
12: Pode ser uma opção o Larson para quarta-feira, será? Pela Libertadores, Mauro Beto?
18: Não, não, né? Só de banco, né? Deve entrar o Lucas Evangelista, daquela suspensão absurda. O Andreas não era nem para ter sido expulso, imagine uma suspensão, um jogo a mais.
12: Verdade. Sai jogando Medina pro time do Botafogo. Rolou pela amiga esquerda pra Edenilson. Edenilson brecou pra cima da marcação. Tenta enfiada de bola. Corta a zaga. Corte providencialíssimo de Alexander Barbosa. Júnior Santos pega a sobra. Dá pra Medina ali pela amiga Medina. De frente pra marcação. Dá pra Júnior Santos. Júnior Santos na ponta direita agora. Faz o passe. Vai tentar Medina. Medina à frente na marcação do Marlon Freitas. Dá uma penteadinha na bola. Atenção. Medina tentou o cruzamento. Jogou pro outro lado. João Arias domina e limpa a grande área do time do Palmeiras. Termina o primeiro tempo em Itaquera.
6: Fim de papo, um pro Corinthians, Matheus Bidu aos 2 minutos do primeiro tempo e depois empate da Chape já na metade da etapa inicial com o Marcinho. 1-1, Furacão, tudo igual por aqui.
12: Tudo igual lá em Itaquera, o jogo começou às 7h30 da noite. Aqui 0-0, 43 do segundo tempo. 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
12: Palmeiras com o Larson, Larson no campo de ataque, toca na entrada do círculo central para Marlon Freitas. Marlon Freitas inverteu lá pela ponta direita, Palmeiras tenta chegar com já, puxou para a perna esquerda, tenta bater para a grande área. Lucas Monzum aparece, corta Edenilson, tenta sobra, Marlon Freitas sobe mais do que ele, corta. A bola volta para a equipe do Botafogo, ainda pelo campo de defesa, tenta partir, mas vai chegar primeiro na marcação, na cobertura da equipe Alviverde. Bola recuada, vem ali no meio do caminho, Larson sai jogando com Alexander Barbosa, lado esquerdo do campo intermediário, 44, vai terminar, vai acabar já o jogo no Newton Santos. Larson prende a jogada lá do esquerdo do campo intermediário, acompanha o time do Botafogo. Larson prendendo, vem ali marcado, apertado pelo Cadilho, ele volta no campo de defesa para Marlon Freitas. Marlon Freitas pelo lado direito, entrega para Gustavo Gomes. Gustavo Gomes recebe, aperta na marcação Danilo Pereira. Gustavo Gomes volta ali da intermediária, como um líbero, sai jogando Carlos Miguel. Carlos Miguel dá para Barbosa, Barbosa para Larson, já passa a metade de campo, já tá no lado inimigo. Larson avançou no tapa pela meia esquerda, corta a defesa com Ferrarese, corta pro Botafogo, já dá para Júnior Santos. Júnior Santos avança, já passa metade do campo, rolou para Danilo Pereira, de frente pro gol, atirou, pressionado, ela passa à direita e vai embora. Chegou para a marcação para travar o Gustavo Gomes, só tiro de meta, né, Maurício?
7: Só tiro de meta, mas o Danilo Pereira foi mal agora na finalização, né? Um pouco mais adiantado, tinha o Kadir ali como opção, tentou a batida de longa distância só pela linha de fundo. Mais 3 minutos, vamos até os 48.
12: É, foi econômico, agora o Rodrigo José Pereira de Lima, mais 3 para terminar, mais 3 para acabar. 45, placar de 0-0 no Newton Santos. 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
5: Aqui bola solta, lado direito, Gustavo Gomes recebe pelo campo de defesa, aprende a jogada da Pranchinha, que volta, volta para Gustavo Gomes. Gustavo Gomes recebe na intermediária, ainda pelo campo de defesa, marca apenas a distância, o acompanhamento ali do time do Botafogo. Gustavo Gomes dá para Marlon Freitas, Marlon para Barbosa. Barbosa já passa a metade do campo, entregou pelo lado canhoto, agora tenta escapar o time do Palmeiras com Vitor Roque. Vitor Roque breca para cima da marcação, pé direito, tenta o cruzamento, carimbou, Matheus Ponte voltou, Vitor Roque brigou na grande área, tentou trazer para Piqueires, Ferrarese dá um bico na bola, levanta, Barbosa sobe, corta de cabeça, bola volta para o time do Palmeiras no campo de ataque, vem de cabeça Piqueires escorando, a bola volta, volta na contramão ali, o Larson reorganiza a jogada para o Verdão. Larson no círculo central, agora rolando para Gustavo, Gustavo Gomes mais à frente, fez o passe, Palmeiras gira, roda, Marlon Freitas, abre o bolão na grande área, o Palmeiras vem cruzamento, travou o Marçal, vem ali o Kelvin, dominou, preparou, ajeitou pela direita, vai tentar no levantamento na boca do gol, segunda trave, Piqueires para o meio da grande área, tira Ferrarese de qualquer maneira. Chegada perigosíssima do Verdão no final do jogo, Maurício.
7: Num cruzamento que foi feito lá pelo lado direito, que o Piqueires tenta ajeitar para o companheiro na pequena área, o Flaco Lopes, mas não consegue a finalização. Vem Botafogo.
5: Resposta do Botafogo, é o último minuto de jogo, já chegamos à marca de 47. Matheus Ponte dá ali para Medina na grande área, vai tentar escapar da marcação, não deixa Marlon Freitas. Batendo a carteira, limpo na bola, na moral, sai jogando. Marlon dá para John Arias. John Arias agora entre dois marcadores, dominou mal, a bola escapuliu, mas ainda assim ele consegue se virar, faz o passe. Palmeiras ainda tenta o último ataque, 47. Passados da etapa complementar, Larson pela esquerda fez a jogada, Vitor Roque vai para cima, Vitor Roque tentou limpar Ferrarese, limpo, implacável na marcação, ainda limpou para cima do Vitor Roque, esperou a falta, esperou o contato veio. Falta marcada, falta para o Botafogo bater, vai terminar o jogo. 0-0, Palmeiras depois de 19 rodadas vai perdendo a liderança do Campeonato Brasileiro, Flamengo é o novo líder. Lá em Itaquera, Corinthians vence intervalo. Aliás, Corinthians empata intervalo. Um para o Corinthians, um para a Chapecoense. Vai terminar. Quebra a bola o goleiro Gabriel Batista. Levanta lá para o campo de ataque. Subiu de cabeça, mas é falta marcada do Barbosa. Falta para o Botafogo. Jogador botafoguense fica ali caído. E pinta mais um cartão amarelo. Subiu o cartão amarelo. 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E era o segundo amarelo?
7: Segundo amarelo do Alexander Barbosa, que assim vai para o chuveiro mais cedo. E o árbitro estava de frente ao lance por ali, né? O Barbosa vai para a dividida com o Kadir e abre o braço direito, leva o cotovelo no rosto do jogador ali do Botafogo. Recebe o segundo cartão amarelo, consequentemente o vermelho. Mais um desfalque para o Palmeiras contra o São Paulo no próximo sábado.
5: É, tem choque rei nos embalos de sábado à noite na próxima rodada do Campeonato Brasileiro. Expulso Alexander Barbosa, vai ser, né? Escorraçado pela torcida botafoguense do gramado do Nilton Santos. Ele reclama e foi exatamente no último lance da partida, né, Léo Fontes? Bobagem, né? Bobagem.
15: É, na verdade, o Kadir, ele se abaixa, né? Eu acho que isso não é falta para amarelo, não. O Kadir se abaixa, o Alexander Barbosa tá com um movimento normal do braço e o árbitro expulsa o jogador do Palmeiras. Acho que não foi merecida a expulsão, não. Olha lá, o Kadir, a gente tá vendo aqui no replay, né? O Kadir se abaixa e aí pegou no rosto.
12: É. Mauro Betinho. Bem expulso. O segundo amarelo tá ok. Essa última imagem, você pode dizer que houve um gatilho, mas não havendo, era lance para amarelo, já tinha um primeiro, recebe o segundo, praticamente no último lance, desfalca por favor.
5: Ainda tem uma falta, o Botafogo aí, ó, cobrança foi feita, levantamento grande área, Kelvin, sobe para cortar de cabeça, bota essa bola para fora do campo, vai terminar o jogo no Rio, apitão árbitro, fim de papo no Estádio Olímpico Nilton Santos. Termina o jogo, Palmeiras empata 0, Botafogo 0, Palmeiras. O Flamengo é o novo líder do Campeonato Brasileiro, com chuva no Rio de Janeiro nesta noite de domingo. Muito obrigado a todos, vem aí o pós-jogo na cobertura da Band News FM, informando tudo de Corinthians e Chapecoense, lá de Itaquera com Lucas Belotti. A bola é sua, Bruno Camarão.
11: Valeu, Silva Júnior, fim de papo no Nilton Santos. Você comandou mais uma grande jornada, porém sem gols. Quem sabe na próxima?
5: Mais um 0-0 pra conta na semana. Vamos lá. Vamos aguardar quarta-feira aí, semana de Sul-Americana, Libertadores, né?
11: Começa. É. Pois é. Valeu, Silva Júnior. Já já as análises de mal.

detalhes pra gente aqui na Band News FM. De Botafogo 0, Palmeiras 0, temos um novo líder. É o Flamengo, que venceu mais cedo a equipe do Remo por 1-0 jogando lá no Mangueirão. Com este resultado, combinado com o empate entre Botafogo e Palmeiras, o Flamengo, com 54 pontos, fica à frente do Palmeiras, 53. Atlético Paranaense é o terceiro com 45, mesma marca do Fluminense, fechando o G4. Segundo tempo, já já, de Corinthians e Chapecoense. Você confere por aqui com o Lucas Belotti, diretamente de Itaquera.

0: 8 horas e 29 minutos, o excelentíssimo presidente Luiz Inácio Lula da Silva discursa nesse instante. Vamos ouvir.
1: Minhas amigas e meus amigos, amanhã, 7 de setembro, é dia de comemorar a independência do Brasil. Para além do grito de Dom Pedro I, às margens do Rio Ipiranga, a independência do Brasil foi uma dura conquista de homens e mulheres que deram suas vidas nas batalhas contra a tirania, a escravidão e a injustiça social. De Tiradentes, herói da Inconfidência Mineira, a Maria Quitéria, Maria Felipa e Joana Angélica, heroína do 2 de julho na Bahia. Defender a independência do Brasil é defender nossa soberania e nossa democracia. Mais do que nunca, é preciso lutar pelo que é nosso. Temos a segunda maior reserva de terras raras do mundo e a maior fonte de água doce. No último mês, descobrimos uma nova e rica reserva de petróleo. Nossas riquezas devem servir ao futuro do povo brasileiro. Foi aprovado no Congresso Nacional o marco legal, que permitirá ao Brasil transformar as enormes reservas de minerais críticos e terras raras em desenvolvimento e riqueza para o povo brasileiro. Recursos naturais que, da mesma forma que o nosso petróleo, devem ser usados para o desenvolvimento de tecnologia de ponta e geração de emprego de qualidade no Brasil. Por isso, não podemos baixar a cabeça diante de potências estrangeiras que querem transformar o Brasil novamente em colônia. Não somos colônia e não seremos colônia de ninguém. Minhas amigas e meus amigos, um país soberano é aquele capaz de defender seu território, suas fronteiras, seu meio ambiente, suas riquezas e seu povo de quaisquer interesse de estrangeiros. Um país soberano é aquele capaz de criar as oportunidades que o seu povo precisa para conquistar a própria independência. A independência financeira, a independência de poder estudar e pensar livremente, escolher a melhor profissão e o melhor emprego, ter mais tempo para si mesmo e para sua família. A independência de contar, como previsto na Constituição Federal, com saúde pública de qualidade e a melhor educação gratuita para seus filhos. E de viver em um país livre da fome, da pobreza e de todas as formas de desigualdade, com direitos para todos, em vez de privilégio para poucos. Minhas amigas e meus amigos, o Brasil trabalha pela paz mundial e harmonia entre as nações. Defendemos o livre comércio. Nenhum governante estrangeiro tem o direito de dizer de quem podemos comprar e para quem podemos vender. Somos um país soberano e nossas decisões pertencem a nós e a mais ninguém. Temos motivo de sobra para nos orgulharmos do nosso país. Temos na Amazônia uma das maiores biodiversidades do planeta. Somos exemplo na defesa do meio ambiente. Nossa riqueza cultural encanta o mundo. Somos referência mundial em transição energética e no enfrentamento da emergência climática que ameaça o futuro da humanidade. E temos cada um e cada uma de vocês que formam o extraordinário povo brasileiro, um dos mais admirados em todo o planeta. Um feliz dia da independência e que Deus continue abençoando o nosso Brasil.
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0: 8 horas e 34 minutos, depois do pronunciamento do excelentíssimo presidente da República, Luiz Inácio Lula da Silva, reunimos a Rede Band News FM para as plataformas digitais. Falávamos de Botafogo 0, Palmeiras 0, resultado frustrante para a torcida do Palmeiras, para o palmeirense de maneira geral, porque ele vê Palmeiras, o Flamengo, assumir a liderança do Campeonato Brasileiro. Agora sim, para todo mundo junto, mais uma vez, Léo Fontes, seguimos aqui na Band News FM até as 9h20, quem sabe ouvindo a repercussão com o Belão e com o Abel Ferreira, Rodrigo Belão, técnico do Botafogo, e o Abel Ferreira que comanda o Palmeiras. Torcida do Palmeiras reclama muito nas redes sociais do lance envolvendo o Marçal. No ar, ao vivo, você entendeu como lance para expulsão. Você acha Sim. que isso aí vai ser repercutido também? O Abel entendeu também para lance como expulsão?
1: Eu acho que provavelmente sim, né? Mas eu gosto de falar de arbitragem, de analisar a arbitragem, mas eu acho que você não pode justificar o empate do Palmeiras só isso, né? Primeiro que é um lance que vai causar dúvidas, né? E claro, opiniões divididas. Segundo, que o Palmeiras teve 70 minutos depois para ganhar o jogo e não ganhou, né? Então fica muito simples. Como eu acho que, por exemplo, o Kadir abaixa e aí o zagueiro do Palmeiras, o Barbosa acerta ele, um lance no último minuto, não dá para reclamar disso, a não ser que vai perder o jogador no próximo jogo, mas provavelmente ele entraria também numa espécie de rodízio que o Palmeiras vai fazer e tem feito. Então, ok, vai descansar como o Marlon toma o terceiro cartão amarelo, talvez até de propósito, não sei, o Marlon vem numa sequência gigantesca, né? Então, de repente, ele já sabe que vai ficar fora contra o São Paulo na próxima rodada. Para poupar, porque não vai ter o Andreas Pereira lá contra a LDU na volta. Então, assim, tu tem várias coisas que a gente pode analisar. Para mim, era para expulsão. A gente viu hoje Santos Internacional um lance muito igual ou muito parecido, porque os lances nunca são iguais no futebol, com expulsão. Então, assim, para mim é expulsão, acabou. Para mim é claro. O Andreas Pereira, da forma como ele domina aquela bola, mesmo estando perto dele o Ferrarese não chegaria. Ele tinha 3, 4 metros ali e o Andreas ia estar na frente dele com a bola e ia bater pro gol. Se ia fazer o gol, já não sei, mas a regra não fala isso. Fala em iminência de gol, né? Então, para mim, para expulsão.
0: Justo, né? O Mauro, ele interpretou no ao vivo diferente. Sim. E tá tudo certo, porque o árbitro também interpretou lance pra cartão amarelo, né?
2: Esse é um lance polêmico mesmo. Eu entendo que a cobertura do Ferrarese, pra mim, não seria pra expulsão. Tá. Eu daria cartão amarelo. Esse é o típico lance, e tem outros lances típicos, que assim, é um lance interpretativo, logo subjetivo, e logo toda interpretação é válida. E a questão é que a gente leva para um caso, isso aí, você é clubista,
0: conspiração.
2: Você é clubista, é conspiração, tem esquema. Não, gente, a regra é interpretativa, a regra é subjetiva. Eu entendo que o Ferrarese faria a cobertura e não mostraria o vermelho. O Léo entende diferente. E quem está certo? Ninguém. Quem está errado? Ninguém. Porque a regra interpretativa, aí você pode e deve discutir a regra em simpósio. Mas a regra que a gente tem que aplicar é essa. Então, se a regra der essa possibilidade para você interpretar, cada um com a sua. E é um lance realmente discutível, né? Agora, claro, se sai um jogador a mais para o Palmeiras, poderia ser uma diferença considerável, porque era do lance da primeira etapa. Eu entendo que não. O Léo entende que, diferentemente, expulsaria e está valendo.
0: Muito bem. 8h38, Maurício Ferreira. Palmeiras perde Barbosa, perde Marlon Freitas para a próxima partida do Campeonato Brasileiro, clássico contra o São Paulo. Mas em meio a isso tem Libertadores da América, certo?
3: Isso, quarta-feira, Camarão, 7 horas da noite na Arena Palmeirense. O Verdão recebe então a LDU do Equador, o jogo de ida das quartas de final, depois a volta na quarta-feira ainda da outra semana lá na altitude de Quito, né? Não vai contar com o Andreas Pereira, isso porque ele foi expulso no jogo de ida contra o Cerro Porteño nas oitavas de final. Só que o cartão vermelho que o Andreas recebeu se enquadrou ali no artigo de agressão. E aí, com a Conmebol, não tem conversa, tá? A agressão, a expulsão, por esse motivo, são dois jogos de punição. Por isso que ele já cumpriu o primeiro no jogo da volta contra o Cerro Porteño e tá fora, então, agora da partida contra a LDU também. Nesse caso, com a Conmebol, não cabe recurso, tá? Então, foi uma decisão tomada pela entidade, o Palmeiras tem que respeitar. Não havia possibilidade de, no tribunal, buscar uma liberação pro Andreas Pereira, que, então, está fora do jogo de quarta-feira. E aí, para sábado, contra o São Paulo, na sequência do Brasileirão, Palmeiras não vai ter o Alexander Barbosa expulso e também o Marlon Freitas, que recebeu o terceiro cartão amarelo. Então, os dois ex-jogadores do Botafogo hoje caíram nessa armadilha do Nilton Santos e desfalcam o Palmeiras nesse próximo compromisso. Verdão que vai tentar uma reabilitação no campeonato, né, Camarão? Uma vitória nos últimos 5 jogos e aí viu o Flamengo assumir a ponta.
0: E vai enfrentar um São Paulo que vem de vitória, que vem animado, enfim, em meio a isso, jogo pela Libertadores da América. Claro que o São Paulo também viaja para enfrentar o Boca na terça pela Sul-Americana. Todos têm os seus compromissos, mas o calendário se afunilando se torna também um grande desafio para o Palmeiras, que sonha, claro, com todas as conquistas. Brasileiro, Libertadores, além de estar vivo na Copa do Brasil. Quem não está vivo mais na Copa do Brasil, mas é o atual campeão, é o Corinthians. Intervalo de jogo em Itaquera. Corinthians 1, Chapecoense 1. Ô, Belotti, o povo aí não costuma vaiar aí no meio do jogo, antes do apito final. Mas imagino que haja insatisfação por parte da torcida do Corinthians, né?
4: E muita, viu, Camarão? Nesse momento a bola volta a rolar no segundo tempo, 45 segundos, vamos virar para o primeiro minuto, torcida do Corinthians bem apreensiva, mas nada de vaias durante o intervalo. Apoio, depois do gol sofrido pela Chapecoense, a gente destaca, os catarinenses quase viraram o placar, uma grande defesa do Cauê para impedir, segundos depois do gol anulado que teve o Corinthians, por enquanto 1-1, mas a apreensão vai sendo a quarta partida consecutiva que o Corinthians não vence no Campeonato Brasileiro.
0: É, não é pouca coisa não, Corinthians também enfrentando Estudiantes de La Plata nesse meio de semana, quarta-feira, jogo fora de casa pela Libertadores da América, e o Diniz buscando respostas, ainda sem Yuri Alberto, né?
4: Não está à disposição nem mesmo no banco de reservas e não deve viajar para a Argentina, né? Ele regrediu na recuperação de uma lesão na coxa.
0: É, a coisa não está fácil não lá pelas bandas de Itaquera. Amanhã, fechamento dessa rodada com Vitória e Grêmio. Hoje, já dissemos, Flamengo venceu o Remo por 1-0. O Santos bateu por 3-2 o Internacional, jogando no Beira-Rio. Grande vitória do Santos, hein? Já tinha vencido o Corinthians semana passada e agora, fora de casa mais uma vez, bateu um rival direto nessa luta contra o rebaixamento. Deu Cruzeiro, 3-1 para cima do Atlético Paranaense, jogando no Mineirão. E no Couto Pereira, pela manhã, o Curitiba caiu diante do Mirassol, 2-1 para o time do interior de São Paulo. Ontem, o Fluminense venceu o Vasco por 1-0. O São Paulo citado bateu o Atlético Mineiro por 2-0 em casa no Morumbi. E o Bragantino, jogando no Cícero de Souza Marques, perdeu para o Bahia, 3-2 para o time do Rogério Ceni.
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0: Pós-jogo, Nilton Santos, depois de Botafogo 0, Palmeiras 0. Resultado que, obviamente, é sentido pelo torcedor do Palmeiras. Verdão perde a liderança, já já Abel Ferreira passando pelo microfone Band News FM para, quem sabe, explicar um pouco sobre o que rolou neste embate diante dos cariocas. Primeiro tempo, Carlos Miguel fez algumas defesas. No segundo tempo, goleirão do Botafogo também apareceu. Fato é que o 0x0 não é bom para ninguém. Pior para o Palmeiras, que perde a liderança graças à vitória mais cedo do Flamengo, 1x0 diante do Remo. Essa liderança do Flamengo é irreversível, Léo? Ou o Palmeiras tem força para buscar em algum momento a retomada?
1: Tem jogo no estádio do Palmeiras ainda, no segundo turno, na 36ª rodada. A questão é se o Palmeiras vai conseguir disputar as três frentes com a mesma capacidade física.
0: Esse é um ponto, né?
1: E de elenco, né? Eu acho que até a semifinal da Copa do Brasil, eu acho que eles devem seguir meio colados, né? Tanto Palmeiras como Flamengo. Mas tudo depende, né? Durante essa semana eu falei sobre isso, tudo depende.
0: Uhum.
1: Depende. Palmeiras vai ser eliminado para a LDU e vai ter uma corrida de Libertadores com folgas e o Flamengo jogando? O Flamengo vai ser eliminado e vai ficar numa competição só?
0: E também não é tão simples assim, né? Para sair da Libertadores para a LDU e vida que segue. Vamos focar no brasileiro, não, né? Não, a vida não segue, né? Então vem maremoto, né?
1: Vem
0: é isso,
1: maremoto,
0: né?
1: Exato. Então, assim, tem um monte de fatores, né? Vários fatores. Na 36ª rodada, ela é perto já de dezembro, perto de semifinal de Copa do Brasil, que o Palmeiras vai estar. Ela é perto de finais de Libertadores.
3: Uma semana antes da final da Libertadores.
0: Só isso.
1: Ah, uma semana antes da final da Libertadores. Aí tá lá, Palmeiras e Corinthians na final da Libertadores.
0: Uhum.
1: Palmeiras tem que jogar naquele jogo na terça-feira, que não vai ninguém, porque tem que ir pra Conmebol. Aí não vai jogar ninguém. Aí, se for o contrário, né? O Flamengo na final da Libertadores com o Fluminense.
0: Uhum.
1: Vai viajar o Flamengo ou vai jogar na Arena do Palmeiras?
0: Pois é.
1: Com o time titular. Então não dá pra saber, cara. É ir levando. O campeonato de pontos corridos é isso. Vai levando lá na frente, vai ver o que vai acontecer. Uhum. Na teoria, o Palmeiras ainda depende só dele pra ser campeão. Essa frase serviu até agora pra motivar o Flamengo.
0: Uhum.
1: Né? O Flamengo
0: serve pro Palmeiras, exatamente.
1: Serve pro Palmeiras, a mesma coisa. Tem que ser o mesmo peso, a mesma medida. É que o futebol que o Palmeiras tem apresentado não tem sido tão definitivo como o do Flamengo, principalmente na questão de vencer os jogos, né?
0: Claro.
1: O Flamengo consegue fazer os gols. O Palmeiras tem muita dificuldade. Parece que é sempre um sofrimento a vitória do Palmeiras, né?
3: Camarão.
0: Pois não, Maurício.
3: E os dois times que agora nessa fase, né, das quartas de final da Libertadores têm a mesma viagem. A questão é que o Palmeiras vai jogar a partida de volta contra a LDU em Quito, no Equador. E o Flamengo já nessa semana vai a Quito. Flamengo que na quinta-feira vai encarar o Independiente Del Valle. Então as duas equipes nessa fase da Copa Libertadores da América vão ter essa condição adversa, que é a altitude equatoriana de mais de 2.800 metros, só mudam as semanas, né? O Flamengo agora, já nesse meio de semana, e depois o Palmeiras na próxima.
0: Até essa coincidência, né? Os dois grandes rivais, né? Que norteiam o futebol brasileiro e sul-americano jogando em Quito. Agora, Mauro, não vai ter passe de mágica, né? Toque de Midas para fazer com que o Palmeiras seja reluzente jogando em casa contra a LDU. Mas alguma coisa precisa melhorar, né?
2: Exatamente, isso não é um passe de mágica, é um passe mais certo, um toque de bola que não é de Midas, que é melhor, é uma eficácia exatamente melhor, porque hoje ele até criou, tal, e nunca vai ser fácil enfrentar o Botafogo no Nilton Santos, tal, enfim. Ainda o Paulinho faz falta. Não tem nem que contar o Paulinho. Não, tem que contar o Paulinho, evidente. É o segundo jogador mais caro da história do Palmeiras. Aí você... E de novo, a gente precisa ter um mínimo de responsabilidade. Bichagem não pode falar. O torcedor até pode, mas a gente tem que ter um pouco mais de cuidado quando vai falar da vida de um atleta e, sobretudo, quando se fala, por exemplo, de um caso de um Paulinho, de qualquer outro atleta, tem a questão profissional dos médicos, fisioterapeutas, fisiologistas, todo mundo que trabalha no entorno, né? Que você acaba jogando, essa coisa. Põe até, por exemplo, no caso do São Paulo, que estava, está tentando melhorar o Refis, que era uma referência brasileira e sul-americana em recuperação dos equipamentos, mas no fundo sempre ainda quem aperta os botões, né? A gente precisa apertar os nossos próprios botões para entender antes de falar alguma coisa. Mas enfim, o Paulinho faz falta. O Vitor Roque faz falta, mesmo presente, esse é um problema, né? Até entendo se colocar o Vitor Roque. Que o time piorou desde as mexidas do Abel, sim, é claro, a responsabilidade do treinador. Mas eu até entendo, principalmente o Vitor Roque colocar ali o Arias mais ainda, e o Arias de novo entrou bem em primeira bem esquerda, demais, depois né? Foi pro lado direito, como destacou o Léo, e pela direita, pela esquerda, por dentro, vai bem demais. Mas de novo a bola não entrou, poderia ter entrado sim naquela belíssima cabeçada, o peixinho do Maurício, para grande defesa do goleiro botafoguense Gabriel. Mas ficou de novo aquela sensação que já detectava o Léo durante o jogo, lá com 30, 31 do segundo tempo no Rio, de que faltava esse senso de urgência, de saber, gente, esse é o jogo que o Palmeiras precisa ganhar por tudo. Para animar para quarta-feira, 7 da noite, na sua casa, para animar pro clássico também em casa contra o São Paulo no sábado à noite, enfim, uma série de circunstâncias e urgências de tabela do Campeonato Brasileiro, né? Ainda mais o Flamengo com poder, inclusive midiático, né? De influencers, de influencers, de inflações, de inflados, de inflamáveis, de pilhados, beijo pilhado, de tudo, evidentemente agora o Real Madrid pode esperar. E pode esperar mesmo porque o Flamengo está jogando muito bem e o Palmeiras não está jogando bem. Acho até que nesse nível, digamos, vai, eu acho horrível essa frase de narrativas, o maior erro de arbitragem para mim aconteceu no Mangueirão, pouco antes do gol do Flamengo, um lance que o Léo Ortiz tropeça, o atacante que me foge agora é quem do Remo
1: já
2: avança, e não acontece absolutamente nada, o árbitro rapidamente marca a falta, podia eventualmente até esperar, se ele viu a falta, ele viu errado, né, foi um tropeção, e logo depois o Flamengo vai fazer 1-0 e mereceu o Flamengo, podia até ter goleado, mas ali eu acho que o erro maior de arbitragem foi naquele lance, se é para ser algo que lamentavelmente Leili Bap faz de uma maneira profundamente irresponsável, e José Bolto, entre tantas outras responsabilidades também, o Abel também extrapola, né? Sobre falar de arbitragens, e de novo, quando tem um jogo que é, digamos, correlato, liderança de tabela, ok, mas sobretudo do lado do Flamengo, e o Palmeiras também está entrando nessa, agora começa a falar de jogos que o time não está nem participando, né? Então fica um, não dá pra não falar,
0: mão,
2: é um
0: né?
2: Chororô, um chorume desgraçado.
0: 8h50, já, Abel Ferreira falando aqui na Band News FM. Lucas Belotti, como é que tá a situação do Corinthians, hein? Tô vendo aqui no monitor, só tá dando Chapecoense, que é isso?
4: Timão contra as cordas, viu, Bruno Camarão? E há pouco o Garcias perdeu uma chance clara e evidente de virar a mesa. Jogada pelo lado esquerdo, o cruzamento veio rasteiro para ele. Cauê já estava batido. O Garcias finalizou com a perna esquerda e o Matheus Bidu salvou o que seria o gol da virada da Chapecoense. Corinthians, por outro lado, não finalizou com perigo. Teve um chute no Bidon, fraquinho no canto direito que o goleiro pegou. De resto, é a Chape quem dá as cartas no segundo tempo aqui em Itaquera.
0: Muito bem. Já, mais de Corinthians e Chapecoense, mais de Botafogo e Palmeiras. Você sabe, aqui na Band News FM, o futebol também é notícia. Voltamos já.
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0: 8 horas e 54 minutos. Palmeiras 0, Botafogo 0. Resultado no Rio de Janeiro que não beneficia ninguém. Já já, dentro da programação da Rádio Band News FM, se possível, a gente acompanha tudo do Abel Ferreira. Mas por conta de compromissos políticos e comerciais, isso talvez fique para depois. Ô Maurício Ferreira, faz o seguinte. Dá os destaques finais do Palmeiras. Falando já também sobre os próximos passos e essa preparação para o jogo contra a LDU. Pelo menos o Palmeiras não precisa viajar, né? Hoje já volta do Rio de Janeiro e amanhã começa o foco total para esse embate contra um time que foi batido pelo Palmeiras na última temporada.
1: É, o Palmeiras sabe da importância desse jogo de quarta-feira, né, Bruno Camarão? Para decidir depois na altitude de Quito, foi uma situação bem complicada na semifinal do ano passado, né? O Palmeiras é derrotado por 3-0 na altitude equatoriana e depois consegue aquela remontada, vitória por 4-0 em noite mágica, né, do Alan e também do Rafael Veiga. Então sabe da importância de quem pode, né, já construir uma vantagem que seja interessante pro jogo da semana que vem, da outra ainda, né? Pensando nessa adversidade da altitude. Então o Palmeiras sem muito tempo para trabalhar, faz as suas atividades na segunda e na terça e depois na quarta-feira já volta a campo às 19h contra a LDU, com transmissão da Band News FM e com a ausência do Andreas Pereira, que está suspenso, não joga então contra o time equatoriano. São poucos dias aí pro Abel Ferreira, então, pensar em alternativas, se vai voltar ou não com o Vitor Roque entre os titulares. Então, dois dias de trabalho na Academia de Futebol para pegar a LDU. E aí, no próximo sábado, também com transmissão da Band News FM na Casa Palmeirense, às 18h30 da noite, enfrenta o São Paulo na 27ª rodada do Brasileirão. Então, o Palmeiras voltando à sua casa depois de 3 jogos consecutivos como visitante e com 3 empates. Contra o Mirassol na semana passada, com o Santos no meio de semana na Vila Belmiro pela Copa do Brasil e hoje diante do Botafogo. Fogo no Rio de Janeiro, Camarão.
0: Valeu, Maurício Ferreira. Nos vemos ao longo da semana. Já já tem Palmeiras e LDU em breve aqui, certo?
1: Combinado então, Bruno Camarão. Abraço a você, ao Léo Fontes, Mauro Betinho, a todo mundo que ficou ligado e sintonizado por aqui no Futebol da Band News FM. Fui!
0: Maurão, sempre uma honra tê-lo conosco. Não deu hoje pro Palmeiras, quem sabe na quarta-feira.
2: Ah, que dê, né? Eu diria que é um prazer, mas pensando bem, foi só um dever hoje. Boa noite, até mais tarde.
0: Boa noite. Léo, também, sempre uma honra tê-lo conosco. Temos muita coisa pela frente nessa semana, hein?
3: Temos. Amanhã tem Band News na área, a gente conversa bastante. Um abraço pra você, Camarão, pra todos.
0: Falaremos bastante de futebol na Band News FM. Ô, Belotti, eu não vou me despedir de você. Quer dizer, talvez pontualmente, mas depois você volta pra atualizar mais coisas de Corinthians e Chapecoense. Segue 1-1 e segue o Corinthians com problemas, né?
4: É, a Chapecoense há pouco teve mais uma oportunidade com o Bolassi. O Timão perdeu uma inacreditável. André Carrídio, livre na pequena área, chutou pra fora, Camarão. Mas por enquanto, 1-1.
0: Pois é. Valeu, Belotti. Ele volta já já. 8h57. Fique agora com a programação local.
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